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1: Quem tem valores a resgatar de apostas em bets tem até segunda-feira para fazer isso diretamente nos sites ou aplicativos.
0: Com a proibição dos jogos, os sites têm até essa data para permanecerem no ar.
1: Depois, o dinheiro será devolvido com o intermédio dos bancos.
2: Termina na próxima segunda-feira, dia 5, o prazo para que pessoas que tenham saldo em sites de apostas possam resgatar o valor diretamente nas páginas. De acordo com o ministro da Fazenda, Dario Durigan, desde a última sexta-feira, foram resgatados cerca de 30% do valor que estava em posse das empresas de bets. O saldo a retirar ainda soma R$1,4 bilhão. O ministro destacou que, a partir do dia 6, terça-feira, os sites e aplicativos deixam de operar e os recursos que ainda estiverem nas contas vão começar a ser devolvidos aos apostadores pelos próprios bancos que operam as bets.
3: O jeito mais simples e fácil da pessoa pegar o seu dinheiro de volta é entrar no site e retomar o dinheiro até segunda-feira, dia 5, fim do dia. Lembrando que quem não conseguir fazer, por não ter recebido essa mensagem, por ter tido qualquer dificuldade, qualquer impedimento, que esse recurso, como é das pessoas, vai ser devolvido depois pelos próprios bancos que operam para as bets. Entre os dias 9 e 14 de outubro, vão fazer a devolução.
2: Ainda de acordo com o ministro Dario Durigan, foram identificadas 48 contas em casas de apostas com saldo superior a R$500 mil. Esses perfis estão passando por uma análise mais detalhada por parte do governo. Já o ministro da Justiça e Segurança Pública, Wellington Silva, afirmou que desde a última sexta-feira, mais de 10 mil sites ilegais de apostas foram identificados e retirados do ar.
4: Do ponto de vista de derrubada de sites, o número de hoje, nós já passamos de 10 mil sites encaminhados para a Anatel para a derrubada. Nós estamos refinando os fluxos e estamos aprofundando cada vez mais a questão da fiscalização.
2: Em outra frente, o Ministério da Saúde iniciou uma campanha nacional de prevenção aos danos das apostas online, com depoimentos e um tutorial que orienta o usuário a realizar um autoteste para identificar possíveis riscos relacionados às apostas.
5: Eu vi que tinha um monte de gente ganhando e achei que comigo ia ser igual. Eu estava apostando sem parar, só para tentar recuperar o que eu tinha perdido. A depressão e a ansiedade estavam tomando conta de mim.
6: O SUS pode te ajudar a sair dessa situação. As apostas online são um problema, causam dependência, te endividam e destroem sua família.
2: De acordo com o resultado obtido no autoteste, são indicadas opções de orientação e cuidado, como o teleatendimento disponível no Meu SUS Digital, a plataforma centralizada de autoexclusão do Ministério da Fazenda e os serviços presenciais disponíveis no SUS. O material da campanha e o autoteste podem ser encontrados na página gov.br/apostasonline. Reportagem Luana Karen.
0: Para registrar denúncias sobre irregularidades ou oferta ilegal de apostas, acesse gov.br/falabr.
1: Lá é possível descrever o caso com informações que possam ajudar na apuração, informando endereços de sites ilegais. Também é possível anexar documentos, imagens e outros arquivos.
0: A denúncia também pode ser registrada de forma anônima. Nesse caso, a pessoa não recebe protocolo nem pode acompanhar o andamento da manifestação.
1: No próximo domingo, milhões de brasileiros vão às urnas para escolher seus representantes no Executivo e no Legislativo.
0: Para garantir o fluxo no trânsito e garantir que todos consigam chegar aos locais de votação, a Polícia Rodoviária Federal estará de prontidão.
1: O trabalho nas ruas será feito de forma integrada com outros órgãos de segurança.
7: Garantir o livre deslocamento dos eleitores até os pontos de votação, manter a segurança e evitar imprevistos a quem vai votar. A Polícia Rodoviária Federal já está trabalhando para isso desde antes das eleições. E o trabalho inclui a integração com outras instituições, tribunais regionais eleitorais, forças de segurança e instituições públicas vão atuar em conjunto no período eleitoral para definir a mobilização em cada local. A diretora de operações da PRF, Nádia Zilotti, explica que todo o efetivo estará disponível nos dias de votação.
8: Para este próximo domingo, estaremos com todo o efetivo disponível. E, além disso, nós temos a publicação de normativos que garantem a fluidez, a segurança viária para o cidadão, por meio da restrição de veículos muito longos ou então que estejam transportando cargas muito pesadas.
7: A restrição de tráfego para veículos pesados vale para os dias 4 e 25 de outubro, primeiro e segundo turnos. E a Polícia Rodoviária Federal orienta que os eleitores se planejem antes de ir votar. Além de se certificar de que está com o título de eleitor em mãos, é importante buscar informações sobre o trajeto até os locais de votação. E a diretora de operações faz um alerta também para quem vai pegar a estrada.
8: Observe as normas de trânsito, utilize o cinto de segurança, peça para os demais usuários do veículo também utilizarem o cinto, não fale ao celular, observe os limites de velocidade. Essa e tantas outras normas de trânsito são essenciais, indispensáveis, para que você consiga sair da sua residência e retornar em segurança.
7: A PRF mantém o atendimento à população nas unidades operacionais dos 26 estados e do Distrito Federal e pelo telefone 191. Reportagem Luciana Colares de Holanda.
0: E as Forças Armadas também vão apoiar a Justiça Eleitoral para que a votação e a apuração ocorram com segurança nas eleições.
1: A atuação mobiliza mais de 26 mil militares de regiões isoladas da Amazônia a grandes centros urbanos.
0: O Brasil vai sediar a Copa do Mundo Feminina de Futebol em 2027 e os preparativos para o evento já começaram.
1: Para receber profissionais de outros países que atuarão em atividades relacionadas à competição, o Ministério da Justiça e Segurança Pública publicou regras específicas para autorização de residência temporária de imigrantes que vão trabalhar no Mundial.
0: O diretor do Departamento de Migrações do Ministério da Justiça, Vitor Sempel, reforça que a autorização não é definitiva e os pedidos poderão ser analisados em até 10 dias úteis.
9: Essa portaria, ela só regulamenta o caso da autorização de residência temporária, até o encerramento do evento ou até 6 meses após o encerramento do evento. Essa portaria, ela cria quase como um fast track, né? Um procedimento acelerado aqui, né? Então, são 10 dias úteis, uma vez protocolado o processo, que o Ministério da Justiça e Segurança Pública tem para analisar aquele pedido.
1: Os pedidos deverão ser feitos pelo Sistema de Gestão e Controle de Imigração no endereço migrante.mj.gov.br.
0: Mais chuvas no sul e estiagem no centro-oeste e norte do país.
1: É o que o fenômeno El Niño deve provocar no Brasil nos meses de outubro, novembro e dezembro deste ano, de acordo com um boletim divulgado pelo INMET, o Instituto Nacional de Meteorologia.
10: O fenômeno climático El Niño deve ganhar força entre outubro e dezembro, período que marca a transição da primavera para o verão. A meteorologista do INMET, Instituto Nacional de Meteorologia, Tamara Parente, explica que se a previsão se confirmar nos próximos meses, o fenômeno deve atingir intensidade muito forte e poderá ser o mais intenso registrado desde 1950.
11: A gente trabalha, né, como uma previsão, mas é certo que o El Niño pelo menos será na categoria forte, podendo chegar até dezembro na escala muito forte, que seria ali a última escala de intensidade do El Niño.
10: O cenário previsto para o país é marcado por contrastes. A região sul tende a registrar chuvas acima da média, que pode causar enchentes, alagamentos e deslizamentos de terra. Já as áreas do centro e do norte do país podem enfrentar períodos mais secos, com aumento do risco de incêndios. As temperaturas também devem permanecer acima do normal em grande parte do território brasileiro. O ministro da Pesca e Aquicultura, Edipo Araújo, alerta que o El Niño também pode alterar os níveis de chuvas das regiões norte e sul do país e, consequentemente, impactar nas atividades dos trabalhadores que dependem da pesca.
12: Temos uma sala de crise do governo federal com um olhar transversal aos diferentes segmentos econômicos e sociais que envolve o público que irá sentir os efeitos do El Niño este ano. teve um efeito moderado para alto, que deve impactar e contrair muito o ambiente aquático, o que vai impactar diretamente a atividade pesqueira.
10: O El Niño é caracterizado pelo aquecimento anormal e persistente da superfície do Oceano Pacífico na região da linha do Equador. Durante o fenômeno, que normalmente começa a se formar no segundo semestre do ano, as águas ficam pelo menos 0,5 graus Celsius acima da média por um período de no mínimo 6 meses. A Defesa Civil Nacional possui um serviço de alerta sobre riscos de desastre natural. Para receber informações sobre a região onde você está, é só enviar...

0: mínimo para começar o passeio. Muitas vezes, a atração está justamente às margens da estrada. A criadora de conteúdo, Beatriz Venturini, saiu de São Paulo para ter essa experiência.
1: O que a gente sentiu foi mais ou menos como se estivéssemos em um safari, né? Porque a gente andava de carro e não sabia o que esperar na próxima ponte. E a gente sempre se surpreendia, né? O que eu mais gostei, acho que foram os jacarés, pela quantidade. E, assim, vimos mais de 20, assim, na mesma ponte. É um espetáculo ver as onças em Porto Jofre. Foram experiências maravilhosas, né?
0: Ainda trilhas e passeios de barco. E quando o dia termina, o Pantanal ganha outros sons e outros moradores começam a aparecer. Mas não se engane. No caso da observação noturna, onde é possível ver antas, um dos maiores mamíferos do Pantanal, é indispensável apoio especializado. É o que explica o coordenador do Centro Nacional de Pesquisa e Conservação de Mamíferos Carnívoros do ICMBio, Rogério de Paula.
2: Passeios aí viram safaris noturnos, né, que levam as pessoas, os holofotes, né, as grandes lanternas de luzes que vão fazer a focagem nos campos. É isso. Aí é um turismo um pouco mais especializado, menos individualizado.
0: Para quem visita a Transpantaneira, cada quilômetro percorrido revela sons e cenas inesquecíveis. Um dos encontros mais esperados, sem dúvida, é com ela. A onça pintada. Para a enfermeira Rosiane Feitosa, o momento é inesquecível.
3: Eu tive a oportunidade de ver a onça no Pantanal. Foi um daqueles momentos que a gente sabe que vai guardar para sempre na lembrança, no coração. Ver um animal que eu admiro tanto, livre e no seu habitat natural, foi emocionante demais.
0: O felino, símbolo da fauna brasileira, é uma espécie ameaçada de extinção e está entre os animais monitorados pelo ICMBio. O trabalho inclui pesquisa científica e ações de conservação, como ressalta o coordenador do Centro Nacional de Pesquisa e Conservação de Mamíferos Carnívoros, Rogério de Paula.
2: Quando a gente fala do turismo, né, se o turismo ele não é bem controlado, ele pode vir a ser um problema. Então a gente tem hoje ali nessa área de observação das onças pintadas, você tem uma rede de trabalho onde muitos piloteiros ali de lanches, de barcos que vão levar turistas, eles acabam se concentrando quando se encontra uma onça, porque eles comunicam pelo rádio, todo mundo vai lá mostrar para os seus turistas. Então a gente tem instituído diretrizes, qual que é a distância de aproximação, número de pessoas, né, presentes, isso a gente começou a ver a necessidade de revisar essa política nos últimos anos.
0: E talvez seja justamente essa a maior experiência de quem atravessa a Transpantaneira, perceber que ali a gente não está apenas passando pela natureza, está entrando no território dela, um território onde cada ponte, cada curva e cada som podem anunciar um novo encontro. Com sonorização de Reinaldo dos Santos, reportagem Karine Melo.
4: E na semana que vem vamos trocar a estrada pelo mar e falar de viagens em cruzeiros brasileiros.
5: Para quem gosta de viajar e conhecer lugares novos, o turismo de cruzeiro pode ser uma boa opção.
4: Eles reúnem lazer e a oportunidade de conhecer vários destinos em um só roteiro.
5: A temporada de cruzeiros começa esse mês e estão previstos 8 navios e 187 roteiros, com oferta de mais de 831 mil leitos.
4: Então vem viajar com a gente e viver essa experiência em alto mar.
5: E essas foram as notícias do governo federal.
4: Uma realização da Secretaria de Comunicação Social da Presidência da República.
5: Com produção da empresa Brasil de Comunicação.
4: Fique agora com as notícias do Poder Judiciário e do Congresso Nacional. Boa noite, bom fim de semana.
5: A gente volta segunda-feira. Boa noite.

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2: STF estabelece regras para petições protocoladas em processos já existentes.
3: Advogados devem identificar processos que envolvam assédio eleitoral.
2: Termina prazo para propaganda eleitoral paga na imprensa escrita.
3: Boa noite, eu sou Marcela Luiza.
2: E eu sou Walter Lima.
3: A presidência do Supremo Tribunal Federal publicou nesta sexta-feira uma resolução com o objetivo de organizar e conferir mais transparência ao envio e à distribuição de pedidos apresentados dentro de processos que já estão em andamento.
2: A medida busca assegurar a regra de que os processos devem ser distribuídos de forma aleatória, mediante sorteio entre os ministros.
3: A norma também pretende reforçar o princípio do juiz natural, evitando que novos pedidos fiquem vinculados automaticamente a um relator específico.
2: A resolução entra em vigor na data de sua publicação e vale apenas para as petições protocoladas a partir dessa data.
3: Advogados devem identificar processos que envolvam assédio eleitoral.
2: A norma vai permitir que a Justiça do Trabalho acompanhe os casos. Marla Lacerda.
4: Ações trabalhistas sobre assédio eleitoral devem incluir um identificador específico no cadastro do processo judicial eletrônico, o PJE. A correta identificação vai dar maior visibilidade ao problema, uniformidade ao tratamento desses casos, além de facilitar a atuação da Justiça do Trabalho. Juízes também devem comunicar ao Ministério Público do Trabalho e ao Ministério Público Eleitoral a existência de fatos que possam caracterizar essa prática. A medida vai ajudar no desenvolvimento de ações de prevenção, fiscalização e combate ao assédio eleitoral, fortalecendo a proteção dos trabalhadores.
3: Há 3 dias do primeiro turno das eleições, termina prazo para propaganda eleitoral paga na imprensa escrita.
2: A regra vale para jornais, revistas e tabloides e está prevista na legislação eleitoral. Guilherme Firmino.
5: Termina hoje o prazo para divulgação paga de propaganda eleitoral na imprensa escrita. Jornais, revistas e tabloides também não podem mais reproduzir essas propagandas na internet. A partir de amanhã, será permitida apenas a distribuição de material gráfico, como santinhos, e a realização de caminhadas, carreatas ou passeatas, até às 10 da noite. No domingo, as sessões eleitorais abrem às 8 horas da manhã e vão até às 5 da tarde, no horário de Brasília.
3: STJ mantém a ação de improbidade contra servidor federal após desclassificação da demissão em PAD, processo administrativo disciplinar.
2: A ação civil pública por improbidade foi ajuizada pela União. Fátima Uchoa.
6: Um advogado da União foi demitido por suposto uso de documentos falsos para obter progressão funcional. Em mandado de segurança no STJ, a primeira sessão reconheceu que a conduta seria ilícito administrativo de menor gravidade, que não justificaria a demissão. Então, a União ajuizou a ação por improbidade administrativa com base nos mesmos fatos investigados no PAD, mas o TRF4 rejeitou a petição inicial. Agora, o relator na primeira turma do STJ, ministro Sérgio Coquina, afirmou que a decisão em mandado de segurança não impede ajuizamento ou prosseguimento de ação civil pública por improbidade, pois não foram discutidas a existência dos fatos apurados no PAD, nem a autoria do servidor, mas apenas a proporcionalidade da pena de demissão, que foi afastada.
3: Justiça Federal mantém suspensão de associação indígena suspeita de desvios e apoio a garimpo ilegal no Pará.
2: A decisão acatou um pedido do Ministério Público Federal. Vanessa Pereira.
7: O MPF entrou com a ação após investigações apontarem irregularidades na associação, criada para defender os direitos dos povos caiapó. Entre os problemas estão a falta de prestação de contas, o uso indevido de recursos coletivos e o incentivo ao garimpo ilegal em terra indígena. A decisão mantém o bloqueio dos repasses mensais da Vale para a associação, que agora são depositados em uma conta judicial. O dinheiro fica protegido para a comunidade e poderá ser liberado pela Justiça para atender necessidades urgentes da população indígena, como saúde e alimentação.
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3: Uma boa noite.
2: Um bom fim de semana e boas eleições.
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8: Eu sou Humberto Pinheiro e estes são os destaques de hoje do Jornal do Senado, que começa agora. Eleição deste domingo renovará 2/3 da composição do Senado Federal. Projeto prevê adaptação para atendimento de saúde digno a pessoas com obesidade. Senado pode acabar com limites de vagas para mulheres em concursos na área de segurança pública. Boa noite. Nas eleições deste ano, o eleitor vai escolher 6 representantes, em uma sequência que precisa ser observada na urna eletrônica. Para o Senado, serão 2 votos. O eleitor deve escolher 2 candidatos diferentes. Os detalhes com a repórter Yasmin Rodrigues.
9: Em 2026, cada eleitor vai votar 2 vezes para o Senado. Mas antes de chegar aos senadores, o eleitor precisa passar por outras escolhas na urna. E saber a ordem dos cargos e a quantidade de números de cada candidato ajuda a evitar erros na hora da votação. A jornalista do Senado, Esther Monteiro, explica a ordem e quantos dígitos devem ser digitados em cada escolha.
10: Primeiro é a vez do deputado federal, são 4 dígitos. Depois, deputado estadual ou distrital, 5 dígitos. E aí é que chega a vez do senador. São 2 votos, 2 nomes diferentes. E são 3 dígitos. E depois é que você vai votar para governador, 2 dígitos, e para presidente da República,

0: mas o presidente do Tribunal Superior Eleitoral, o ministro Cássio Nunes Marques, recomenda que se levem os números num pedaço de papel.
1: A colinha eleitoral de papel pode e deve ser usada para que eleitoras e eleitores anotem os números dos candidatos e possam votar com calma e certeza.
0: Estão cadastrados 158 milhões de eleitores em 5.571 municípios com mais de 517 mil sessões eleitorais, que se somam a 1.351 sessões eleitorais no exterior. São 13 nomes disputando para presidente, 318 para senador e 7.803 para deputado federal.
2: Para votar em senador, digite o número completo do candidato com 3 dígitos. Só o número do partido anula o voto.
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4: 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O Senado vai analisar um projeto de lei que obriga os estabelecimentos que prestam serviços público e privado de saúde a se adaptarem para garantir atendimento digno a pessoas com obesidade. Dados do Ministério da Saúde indicam que, em 2024, a proporção de adultos com obesidade no Distrito Federal e nas capitais de estado superou a marca de 25%. Repórter Alexandre Campos.
5: A ideia do projeto é garantir às pessoas com obesidade o acesso à saúde por meio de equipamentos e mobiliário compatíveis com suas especificidades. Macas, cadeiras de rodas, balanças, aparelhos de aferição de pressão arterial e máquinas usadas no diagnóstico por imagem devem ser dimensionados de modo que possam garantir o pronto atendimento dessa parcela da população. Ao afirmar que essa adaptação nos estabelecimentos garante o acesso aos serviços de saúde, a médica e autora do projeto, senadora doutora Eudócia, do PSDB de Alagoas, citou algumas medidas que podem reduzir o número de casos de obesidade e suas complicações.
6: Conscientizarmos a nossa população que alimentação saudável, balanceada, exercícios físicos e manter a sua rotina de consultas médicas é de suma importância. Obviamente, também fazer o check-up, né, uma vez por ano, ao menos. E na classe infantil, é acompanhamento pediátrico.
5: Pelo texto, a assistência às pessoas com obesidade não deverá ser negada ou recusada caso no posto, unidade de saúde ou hospital não haja esse material disponível. A falta de equipamentos adequados também não pode representar qualquer constrangimento, exposição indevida, discriminação ou tratamento indigno.
4: O Senado pode acabar com o limite de vagas para o público feminino em concursos da área de segurança pública. A proposta, já aprovada na Comissão de Segurança Pública e que aguarda votação no plenário, ainda reserva pelo menos 20% das vagas nas polícias e corpos de bombeiros a mulheres. Repórter Bruno Lourenço.
7: O projeto de lei que proíbe a limitação de vagas para mulheres em concursos da área de segurança pública cria ainda a Política Nacional de Valorização das Mulheres para o setor. A proposta reserva também pelo menos 20% das vagas nos concursos públicos para as polícias e bombeiros para o público feminino. A relatora na Comissão de Segurança Pública, senadora Damares Alves, do Republicanos do Distrito Federal, defendeu as medidas.
8: O que queremos? Uma política de valorização da mulher lá na polícia militar, no corpo de bombeiro, na polícia civil.
7: A nova política, que será condição para o repasse de verbas do Fundo Nacional do Setor, estabelece igualdade de oportunidades entre mulheres e homens nas carreiras da segurança pública, fim da exclusividade ou preferência dessas atividades para homens, rejeição de práticas, atitudes e crenças discriminatórias e o enfrentamento do assédio e da violência contra mulheres no ambiente de trabalho.
4: Mulheres vítimas de violência doméstica e familiar em situação de vulnerabilidade social e econômica poderão ter acesso ao auxílio.

0: Auxílio Recomeço. A proposta é análise na Comissão de Assuntos Econômicos, determina que o benefício de até um salário mínimo será pago mensalmente pelo prazo de 6 meses, podendo ser prorrogado. Pelo projeto, o pagamento poderá ser acumulado com outros programas assistenciais. O custeio do auxílio poderá ser feito com verbas da União ou de fundos específicos de proteção às mulheres. Estados, Distrito Federal e municípios também poderão complementar os recursos. Na avaliação do autor da medida, senador Confúcio Moura, do MDB de Rondônia, a dependência financeira pode dificultar o rompimento da situação de violência sofrida pela mulher.
1: Grande parte das mulheres suportam a violência por causa do homem protetor, do homem que é um mantenedor da casa. Mas tirando ela dali, levando para a proteção, garantindo uma sustentação por 6 meses e capacitando essas mulheres, com certeza a coisa melhora.
0: Com trabalhos técnicos de João Lira, o Jornal do Senado fica por aqui. Acompanhe agora as notícias do Tribunal de Contas da União e da Câmara dos Deputados. Boa noite e bom fim de semana.
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3: O Tribunal de Contas da União fiscalizou a execução das obras da BR-230 na Paraíba após reclamações da população sobre as condições da rodovia. A auditoria analisou o trecho de 30 quilômetros. O contrato ultrapassou R$ 560 milhões de reais e a obra avançou apenas 32% em 9 anos. O TCU também identificou risco de paralisação por falta de recursos, problemas ambientais e questões contratuais. Na sessão plenária que analisou o processo, o ministro relator Walton Alencar comentou os impactos da situação.
4: O resultado é uma rodovia em obras há muitos anos, com desvios, insegurança viária e prejuízos à mobilidade e à economia da região.
3: Para 2026, estão previstos apenas 12 milhões de reais, sendo que mais de 300 milhões ainda precisam ser executados. Saiba mais em tcu.gov.br.
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5: Discriminação contra pessoas com deficiência nas escolas terá pena maior.
6: Pais de recém-nascidos devem receber treinamento antes da alta hospitalar.
5: Projeto de lei autoriza a instalação de suportes para bicicletas em ônibus.
6: Boa noite. Avança na Câmara a proposta que prevê a instalação de suportes para bicicletas em ônibus. A repórter Silvia Munhato tem mais detalhes.
7: A Comissão de Viação e Transportes da Câmara dos Deputados aprovou o projeto que autoriza a instalação de suportes para o transporte de bicicletas na parte externa ou no interior de ônibus e micro-ônibus. O texto permite a instalação de suportes nos transportes urbano e rural, cabendo aos estados e municípios definir o percentual mínimo da frota que deve contar com equipamento. A relatora, deputada Leda Borges, do Republicanos de Goiás, explicou que os suportes deverão ser aprovados por órgão ou entidade de metrologia legal, assegurando que a implementação da medida observe critérios de segurança e adequação técnica dos veículos. A proposta que autoriza a instalação de suportes para o transporte de bicicletas na parte externa ou no interior dos ônibus será analisada agora pela Comissão de Constituição e Justiça. Da Rádio Câmara de Brasília, Silvia Munhato.
2: Transportes.
5: Rodrigo de Castro, do União de Minas Gerais, apoia projeto que dispensa até 2032 a cobrança do adicional ao frete para a renovação da Marinha Mercante em transportes destinados às regiões Norte e Nordeste. O benefício vale para operações de cabotagem, navegação fluvial e lacustre.
6: Rodrigo de Castro considera que a prorrogação pode reduzir os custos de transporte nessas regiões, já que o adicional é cobrado sobre o frete marítimo.
5: Gutenberg Reis, do MDB do Rio de Janeiro, apresentou o projeto que autoriza o Instituto Cultural Marinha Mercante a instituir 14 medalhas e ordens honoríficas. A proposta busca valorizar contribuições para áreas como transporte, segurança da navegação e economia do mar.
6: O deputado ressalta a importância estratégica da Marinha Mercante no desenvolvimento econômico, logístico e energético do Brasil. Gutenberg Reis reitera que o reconhecimento de profissionais que contribuem para o crescimento sustentável do setor pode fortalecer a cultura marítima.
2: Economia.
5: A Câmara analisa proposta de emenda à Constituição que permite que estados e municípios concedam créditos do imposto sobre bens e serviços para doadores e patrocinadores de projetos culturais e esportivos. Na visão de Luiz Fernando Faria, do União de Minas Gerais, a medida preserva o financiamento desses setores após a reforma tributária.
6: O texto estabelece que o Comitê Gestor do IBS vai definir critérios para a liberação dos incentivos sem comprometer a arrecadação dos entes federados. Luiz Fernando Faria ressalta que o apoio tributário à cultura e ao esporte é fundamental para movimentar a economia criativa.
5: Stefano Aguiar, do PSD de Minas Gerais, defende a ampliação da imunidade tributária para entidades esportivas sem fins lucrativos. Proposta sobre o tema em análise na Câmara é que para essas organizações, as instituições de educação e assistência social impedindo a cobrança de impostos sobre patrimônio, renda e serviços.
6: A medida reduz os custos dessas entidades e fortalece atividades esportivas voltadas à inclusão social, à formação de atletas, à educação e à promoção da saúde. Stefano Aguiar explica que a medida alcança organizações ligadas aos movimentos olímpico, paralímpico, clubístico e educacional.
5: A Câmara aprovou e enviou ao Senado o projeto que estabelece diretrizes para a política industrial, tecnológica e de comércio exterior do país. Antônio Doido, do MDB do Pará, apoia a matéria que prevê, entre outros pontos, metas para ampliar a produção, gerar empregos e reduzir desigualdades regionais.
6: Antônio Doido esclarece que o governo federal deverá apresentar essa política ao Congresso no primeiro ano de cada mandato presidencial. A proposta também determina a prestação de contas anual sobre o cumprimento das metas e os resultados das medidas adotadas.
5: Afonso Florence, do PT da Bahia, sugere a criação do Registro Nacional de Beneficiários Finais sob gestão da Receita Federal. A proposta obriga a identificação das pessoas físicas que realmente controlam ou lucram com empresas e fundos de investimento no país.
6: De acordo com Afonso Florence, o objetivo é acabar com o uso de laranjas em empresas de fachada. A medida, na avaliação do parlamentar, integra cadastros públicos para combater a lavagem de dinheiro, a sonegação fiscal e a infiltração do crime organizado na economia.
2: Educação.
5: A Comissão de Educação aprovou uma proposta que prevê punição mais rigorosa para quem discriminar pessoas com deficiência nas escolas. A reportagem é de Agui Pontes.
8: A Comissão de Educação da Câmara dos Deputados aprovou uma proposta que pune com mais rigor atos discriminatórios contra crianças nas escolas públicas e privadas. O projeto da deputada Samia Bonfim, do PSOL de São Paulo, prevê multa de 3 a 20 salários mínimos para o profissional envolvido. Segundo a relatora, a deputada Fernanda Melchiona, do PSOL do Rio Grande do Sul, a proposta se concentra principalmente em dar um nome para os tipos de violência e discriminação que uma criança, adulto ou adolescente com deficiência pode sofrer em um ambiente escolar. Eles seriam dificultar a matrícula, impedir ou inviabilizar a permanência na escola, excluir o aluno das atividades de lazer e cultura, negar profissional de apoio capacitado para atendimento da criança ou adolescente, negar adaptação do currículo, isso além das demais formas de discriminação previstas no Estatuto da Pessoa com Deficiência. Práticas de bullying e de abuso de autoridade também seriam punidas, segundo o texto aprovado. Pela Constituição, as escolas públicas ou privadas já são obrigadas a se adaptar às necessidades do estudante. No entanto, segundo Fernanda Melchiona, isso não impediu que famílias enfrentassem entraves para ter e manter acesso à educação para pessoas com deficiência.
9: A gente recebe esse relato de negativa de matrículas, a gente recebe o relato de falta de pessoal capacitado, a gente recebe o relato de exclusão desse aluno ou aluna nas atividades de cultura e lazer. Então, esse sistema sistemas são claramente discriminatórios.
8: Segundo a proposta, outro ato previsto é a obrigatoriedade de formação continuada de professores e de equipes de suporte para receber estudantes com deficiência. A proposta está agora na Comissão de Finanças e Tributação. Deve seguir depois para a Comissão de Constituição e Justiça. Da Rádio Câmara de Brasília, Agui Pontes.
2: Segurança Pública.
6: O projeto de Átila Lira, do PP do Piauí, tipifica como crime o descumprimento de medidas cautelares alternativas à prisão. O texto pune com reclusão de 2 a 5 anos o infrator que, por exemplo, romper a tornozeleira eletrônica ou descumprir horários de recolhimento.
5: Átila Lira argumenta que a legislação atual deixa as forças de segurança sem respaldo para prender em flagrante quem desrespeita ordens judiciais. Ele argumenta que a criação de um crime autônomo garante a prisão imediata e fortalece a eficácia das decisões da justiça.
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2: Saúde.
6: A Câmara analisa projeto que prevê treinamento de primeiros socorros para pais de recém-nascidos antes da alta hospitalar. O objetivo é evitar a morte de crianças, especialmente por engasgo, como informa o repórter Luiz Cláudio Canuto.
11: A Comissão de Saúde da Câmara dos Deputados aprovou o projeto que determina treinamento de primeiros socorros para pais ou responsáveis de recém-nascidos antes da alta hospitalar. O texto inclui no Estatuto da Criança e do Adolescente a obrigatoriedade de hospitais oferecerem orientação e treinamento para isso, com ênfase em manobras para desobstrução das vias aéreas. O texto original da deputada Camila Jara, do PT do Mato Grosso do Sul, obrigava o oferecimento de treinamento antes da alta. A relatora, deputada Marussa Boldrin, do Republicanos de Goiás, dispensa a obrigação se os pais ou responsáveis tiverem sido capacitados para isso no pré-natal. O deputado Padre João, do PT de Minas Gerais, leu o parecer na Comissão de Saúde no lugar da relatora e afirma que pequenos objetos podem ser fatais.
12: O engasgo, né? Popularmente o engasgo, que é a obstrução das vias respiratórias, até por o aleitamento, sobretudo mamadeira ou bico, ou pequenos alimentos. Os dados que só em 2024 tivemos 300 óbitos de crianças. E olha que com treinamento você salva essa vida. Isso aconteceu comigo recente, numa reunião. Uma pessoa adulta, ao alimentar, estava na mesa do refeitório, engasgou com o alimento. Teve um colega que era também devidamente capacitado, salvou a pessoa. Quando ela torna obrigatório, é o momento que os pais estão empolgados com a criança, estão muito propícios a acolher esta formação. E que, de fato, como vimos, salva a vida.
11: Há cerca de 300 mortes de crianças com menos de um ano no país em 2024 por engasgo, são dados do Ministério da Saúde. A orientação é uma medida de proteção à vida e à saúde das crianças nos primeiros meses de vida, na opinião da relatora Marussa Boldrin. A proposta que determina treinamento de primeiros socorros para pais ou responsáveis de recém-nascidos antes da alta hospitalar ainda precisa passar pelas comissões de Previdência, Assistência Social, Infância, Adolescência e Família e de Constituição e Justiça. Para virar lei, precisa ser aprovada pela Câmara e pelo Senado. Da Rádio Câmara de Brasília, Luiz Cláudio Canuto.
2: Agricultura.
5: Marcelo Moraes, do PL do Rio Grande do Sul, é contrário à portaria do Ministério da Agricultura que estabelece novas regras para a classificação e comercialização de morangos. Na visão do parlamentar, as exigências aumentam a burocracia e os custos para os produtores.
6: Marcelo Moraes argumenta que as regras podem provocar a rejeição de lotes e prejuízos, principalmente para pequenos e médios produtores. O deputado também alerta para possíveis impactos na oferta de morangos e nos preços ao consumidor.
5: André Abdon, do PP do Amapá, apoia projeto que suspende decreto do governo federal responsável por ampliar a estação ecológica de Taiamã, localizada nos municípios de Cáceres e Poconé, em Mato Grosso. Com a mudança, a unidade de conservação passou a ter cerca de 68 mil hectares.
6: André Abdon considera que a ampliação precisa ser revista diante dos impactos sobre propriedades rurais e atividades de pecuaristas e pescadores. A justificativa do projeto também questiona o processo de consulta pública realizado antes da edição do decreto do Executivo.
2: Previdência.
5: Aline Gurgel, do União do Amapá, defende o projeto que regulamenta a aposentadoria especial dos agentes comunitários de saúde e dos agentes de combate às endemias. A proposta prevê aposentadoria a partir dos 50 anos para mulheres e 52 para homens, com pelo menos 20 anos de atividade na função.
6: O projeto também permite a aposentadoria com 15 anos de atuação como agente, somados a 10 anos de contribuição em outra atividade. Aline Gurgel lembra ainda que a proposta garante que o benefício seja integral e tenha os mesmos reajustes dos salários dos profissionais que estão na ativa.
2: Trabalho.
5: A Comissão de Constituição e Justiça aprovou uma proposta que integra servidores de ex-territórios à União. A repórter Paula Bittar acompanhou a votação.
13: A Comissão de Constituição e Justiça da Câmara aprovou uma proposta que permite que agentes públicos dos ex-territórios do Amapá, de Rondônia e de Roraima optem por receber remuneração da União. A medida alcança servidores da ativa e aposentados. Para ter esse direito, o agente público deverá ter trabalhado no território ou mantido vínculo com a administração pública local até 10 anos após a transformação do território em Estado. A proposta também pode aumentar a remuneração de algumas categorias como policiais e bombeiros militares. De acordo com o relator na CCJ, deputado Acácio Favacho, do MDB do Amapá, o texto mostra-se compatível com os princípios constitucionais que asseguram segurança jurídica, tratamento isonômico entre servidores públicos e valorização do serviço público.
14: A ampliação do período de enquadramento para os 10 primeiros anos de criação dos Estados mostra-se compatível com própria lógica da Constituição de transição administrativa adotada pela União no processo de consolidação federativa dessas unidades federadas.
13: Rondônia foi transformada em Estado em 1981. A União pagou a folha salarial local durante 10 anos após essa mudança. Amapá e Roraima foram transformados em estados pela Constituição de 1988. Nesses casos, o período de transição foi de apenas 5 anos. Poderão integrar o quadro em extinção da União servidores públicos federais e municipais e policiais que trabalhavam nos ex-territórios até a transformação em estado. Servidores admitidos pelo Amapá e por Roraima até outubro de 1998, servidores admitidos por Rondônia até dezembro de 1991 e pessoas que mantiveram relação de trabalho efetiva ou não com a administração pública dos ex-territórios, estados ou municípios. O agente público deverá ser enquadrado no cargo ou emprego de origem ou em outro equivalente. Nos casos de desvio de função, o enquadramento poderá ocorrer em cargo equivalente às atividades efetivamente exercidas. Para isso, a pessoa deverá comprovar a escolaridade ou a habilitação exigida à época. O texto também garante o pagamento das gratificações e outros valores relacionados ao cargo ou emprego em que o servidor for enquadrado. Os servidores continuarão trabalhando para os estados ou municípios até serem aproveitados por um órgão federal. Nesse período, o estado ou município não terá custo com essa cessão. A proposta estabelece que soldos adicionais, benefícios, indenizações, vantagens e demais direitos remuneratórios dos policiais e bombeiros dos militares dos ex-territórios do Amapá, de Roraima e de Rondônia, incorporados ao quadro em extinção da União, não poderão ser inferiores aos pagos aos policiais e bombeiros militares do Distrito Federal. Essa regra vale para militares da ativa, reformados, da reserva remunerada e pensionistas. O deputado Dorinaldo Malafaia, do PDT do Amapá, considerou que a proposta retira servidores de um limbo jurídico.
15: A transição que se fez de território para Estado, infelizmente, não cumpriu um papel importante que foi valorizar e acolher esses servidores do ex-território que ficaram no limbo jurídico, que ficaram para trás, que tiveram perdas sociais, econômicas e que, portanto, essa emenda parlamentar, ela possibilita essa correção.
13: A deputada Silvia Cristina, do PP de Rondônia, também defendeu que a PEC faz justiça.
16: Nós não falamos simplesmente de uma questão administrativa ou remuneratória. Nós estamos falando de uma história de reconhecimento e, acima de tudo, de justiça. Nós estamos falando de homens e mulheres, trabalhadores, que trabalharam para uma construção de todos esses estados, que prestaram serviços políticos justamente durante um período de profunda transformação institucional, quando deixamos de ser território federal e passamos à condição de Estado.
13: A análise da admissibilidade pela CCJ é apenas o primeiro passo na Câmara. Agora, a proposta ainda precisa passar por uma comissão especial e pelo plenário em dois turnos de votação. Como veio do Senado, caso não seja modificada pelos deputados, segue então a promulgação. Da Rádio Câmara de Brasília, Paula Bittar.
6: A falta de profissionais qualificados em pequenos municípios motivou a apresentação de projeto de Emidinho Madeira, do PL de Minas Gerais. A proposta permite, em situações excepcionais, que servidores públicos sejam pagos com recursos de parcerias firmadas com organizações da sociedade civil.
5: O projeto exige que não haja conflito de horários entre as atribuições do cargo público e as atividades desempenhadas no âmbito da parceria. Emidinho Madeira avalia que a proibição atual dificulta a execução de serviços de saúde, educação e assistência em cidades com pouca mão de obra especializada.
6: A formalização e o incentivo à garimpagem artesanal no Médio Jequitinhonha, em Minas Gerais, é o objetivo de projeto de Gilberto Abramo, do Republicanos. A ideia é priorizar os donos de terras e as cooperativas da região na hora de pedir a autorização para garimpar em terrenos pequenos de até 15 hectares.
5: Gilberto Abramo entende que desburocratizar a regularização é essencial para movimentar a economia e tirar trabalhadores da informalidade. Segundo ele, a medida exige respeito às questões ambientais, promovendo a recuperação de terrenos degradados e o uso de técnicas mais sustentáveis.
6: Termina agora o Jornal Câmara dos Deputados, produzido pela Rádio Câmara, com trabalhos técnicos de Wellington Teles e a apresentação de Val Monteiro e Luciana Vieira. Uma boa noite para você.
5: A Voz do Brasil volta na segunda-feira. Boa noite e bom fim de semana.
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alegria lá no mundo, mas que agora está contrita, agora está quebrantada, Senhor, meu Deus amado, que ele possa, ah, Jesus querido, confessar o Senhor agora, como Salvador, confessar o Senhor, como Senhor da vida dele, da casa, do trabalho, da saúde, da família, confessar o Senhor como único Deus digno de toda honra, de toda glória e de toda adoração, dizendo, Senhor, oh meu Deus, e consertando, dizendo comigo, aleluia, dizendo, Senhor, em nome de Jesus Cristo, perdoa os meus pecados, perdoa as minhas falhas, perdoa as minhas fraquezas.

ele possa honrar os compromissos, possa ser canal de bênção. Vai enchendo agora, Pai, da tua presença. Enche o teu servo, irmão Eliseu.

que têm orado, as irmãs que têm orado, os intercessores, Senhor, Jesus querido, vai dando vitória, vai pelejando, peleja, peleja pela viúva, peleja, Senhor, pelo órfão, peleja, Senhor, meu Deus amado, sim, Senhor.

agora. Levanta, levanta em nome de Jesus Cristo. O Senhor está derramando do bálsamo, está renovando, está curando agora. Não deixe o inimigo, não deixe o inimigo roubar a tua fé. Não deixe ele roubar a tua bênção, a tua vitória, não. Creia que o Senhor está aí agora, querido irmão, querida irmã. O Senhor está operando. Meu Deus, sim, Senhor. Oh, meu Deus, é glorioso, é maravilhoso, Senhor. Jesus querido, é poder contemplar as tuas mãos poderosas. O Senhor que está curando. O Senhor que é um Deus. Ah, Jesus querido, de misericórdia. Tende misericórdia,

clamamos, tende misericórdia, Pai, tende compaixão, aleluia, alcança minha família, alcança, Senhor, toda a minha parentela, aqueles que estão perto, aqueles que estão distante, alcança, Senhor, os familiares dos irmãos, alcança, Jesus querido, ah, Jesus querido, as crianças, os anciões, os adolescentes, ah, meu Deus, visita agora o teu servo, Senhor, que está acompanhando a oração agora, Pai, meu Deus.

pastor Joel Batista, visita ele, a casa dele, a família dele, o ministério dele, Senhor, os irmãos da rádio, o irmão Rodrigo ali embaixo, o presbítero, Senhor, da Vitória, o teu servo, a família dele, Senhor, a igreja, alabacete, canto, alabaia, meu Deus, todos aqueles, Senhor, Jesus querido, que querem, Senhor, fazer a tua obra com excelência, mas não tem força de jejuar, não tem força de sacrificar, não tem força, Senhor, de renunciar o pecado. Ajuda ele, Senhor, ajuda ela, Pai.

tocando agora, que ele seja curado agora, para a honra, para a glória e louvor do teu nome, para testificar da tua grandeza. Eu creio, Senhor, eu creio, ó Deus de poder, em tuas mãos eu entrego, Pai, a minha vida, eu entrego, Senhor, as nossas vidas, nós consagramos para ti, Senhor, a nossa

louvor, Jesus querido. Alcança, Senhor, meu Deus amado, os irmãos lá em Canelinha, Jesus querido, lá em São João Batista. Vai alcançando, Senhor, meu Deus amado, sim, aonde estaremos ali no domingo, Senhor, levando a Tua palavra ali em Canelinha, Senhor.

clamamos, Senhor, que cada alma custou um preço muito caro lá na cruz do Calvário, mas estão perecendo, estão escravizados nas garras de Satanás, estão escravizados no vício, estão escravizados na bebida, ah, Jesus, no cigarro, na droga, na heroína, oh, meu Deus amado, peleja, vai livrando, vai libertando, da vitória a tua serva, Senhor, a irmã Nilce, Senhor, a Gabriele, Senhor, vai pelejando, ah, Deus glorioso, eu creio, Senhor, na bênção,

Jesus querido, as irmãs que estão ali concentradas neste propósito, Senhor, meu Deus amado, de cuidar, Senhor, do pequeno Galileu, de cuidar, Senhor, das crianças, oh Deus glorioso, da sabedoria a elas, Pai, da entendimento, do sentimento, venha dar uma visão celestial, Senhor, a cada irmã.

da minha vida, todo orgulho, arranca todo egoísmo, Senhor, mas sim o Senhor que seja, meu Deus, em nossas vidas, que o Senhor possa encontrar guarida, meu Deus amado, sim, operar, operar e usar como canal de bênção. Usa, Senhor, usa com poder, usa com sabedoria, usa com discernimento, com entendimento, Senhor da vitória, a tua serva irmã Lourdes, ah, Jesus, a família dela visita, visita, visita, visita, ali, Senhor, meu Deus amado, na maternidade, aquelas crianças, Senhor, Jesus querido, com problemas, com sequelas, Senhor, meu Deus amado, com sopro no coração, visita lá, Jesus, visita, ah, meu Deus, restaura, restaura por completo esta criança, Senhor, oh, meu Deus amado, os médicos saberão que é um milagre, saberão que é o Senhor operando, é o Senhor fazendo, fazendo a obra com excelência, Senhor, oh, Deus amado, se eles não verem milagre, como vão crer, Senhor, oh, meu Deus, sim, vai operando, Pai, nós clamamos, Senhor, ah, Jesus querido, não sabemos orar, não sabemos clamar, não sabemos pedir direito, Senhor, como te agrada, Pai, ah, meu Deus, mas assim, como o Senhor, como o Santo Espírito, revela em nossos corações, Pai amado, assim nós intercedemos, Senhor, ah, Jesus, dá o grande livramento, lá na fazenda, lá, Senhor Jesus, na savana, lá na floresta, na mata, oh, meu Deus, vai dando livramento, dá o livramento, Senhor,

Santo, os ribeirinhos, as crianças, oh Deus amado, o viajante, Senhor, dá o grande livramento, Senhor, nas estradas, quantas vítimas de acidentes, Senhor, quantos que saíram e não regressariam mais, e não voltariam mais com vida para casa, para sua família, mas eu creio, Senhor, nas tuas mãos poderosas, é que estão guardando, que estão despertando, que estão livrando agora, Senhor, oh Jesus querido, envia lá, Senhor, os anjos do Senhor, meu Deus, para guardar nas curvas, ah, meu Deus, nas BR, nas rodovias, nas ferrovias, nas vias aéreas, Senhor, nas, meu Deus amado, ah, Jesus querido, sim, dando um grande livramento, e o teu nome seja glorificado, meu Deus, ajuda, Pai. Ajuda o teu povo, ajuda-me,

mulheres fervorosas, valorosas, Senhor, o teu servo, Senhor, meu Deus amado, que abriu o culto, dá saúde a ele, Senhor. Ah, Jesus, transborda a tua unção cada dia mais, para a honra, para a glória e para o louvor do teu nome. Eu creio, Senhor, eu creio, meu Deus amado, coloca pessoas, ah, Jesus querido, com sabedoria, aquebrantado, Senhor, com humildade, meu Deus amado, como servo, Senhor, para prestar, Senhor, um bom serviço, para prestar, Senhor, meu Deus, para fazer a tua obra com excelência, para fazer o id do Senhor. Ah, Jesus, vai dando entendimento da tua palavra, sabedoria, Senhor, conforme a tua palavra, que possamos levar, Senhor, o teu evangelho. Ah, Jesus querido, a esperança da vida eterna, o teu evangelho, Senhor, na sua essência. Ah, meu Deus, sim, como está escrito nas santas escrituras, Senhor, oh meu Deus amado, levar, Senhor, com entendimento, levar com graça. Oh Jesus querido, desperta, desperta o povo, Pai, para estudar a palavra, desperta o povo para meditar. Ah, Jesus querido, fala comigo, fala com teu povo, fala com a igreja. Vem usar, Senhor, vem usar nos mais lindos e divinos dons, Senhor, os dons de cura, os dons de libertação, o dom do amor, Senhor, de evangelização. Venha, Senhor, operar, ah, Jesus, e venha capacitar, Senhor, aperfeiçoando, aperfeiçoa os dons, Senhor, os mais lindos e divinos dons, tudo para o teu reino, Senhor, tudo para a glória e para a adoração do teu nome, Pai amado. Entregamos em tuas mãos, Senhor, os motociclistas, Senhor, vai arrancando a ansiedade, queima, queima, queima a ansiedade do coração deles, vai tirando, Senhor, e coloca, Senhor amado, perseverança, a paciência, meu Deus, dando grande livramento e repreendendo a fúria das trevas, repreendendo o espírito de contenda,

assolado por demônios, por espíritos imundos. Ah, Jesus querido, para o Senhor amado ser vítima de acidente, vítima, Senhor, meu Deus amado, de egoísmo, Senhor. Ah, Jesus querido, da grande vitória, do grande livramento, que haja libertação, aleluia. Que haja salvação, Senhor, que haja transformação, aleluia. Vai visitando, Senhor, vai dando vitória. Meu Deus amado, alcança, Senhor, toda a grande Florianópolis, a São José, Senhor Palhoça. Vai alcançando, Jesus, todo o estado de Santa Catarina. Vai alcançando, Senhor, ó Deus glorioso, ó Deus poderoso, a nossa nação. Assim diz a tua palavra. O povo se alegra, Senhor, quando, Senhor, o governador é honesto, Senhor. Jesus querido, sim, assim ensina a tua palavra, Senhor, meu Deus amado, mas nós sabemos que nada foge do teu controle, tudo está, Senhor, sobre as tuas mãos, Pai amado. Vai dando sabedoria, vai pelejando, vai operando, Senhor, vai dando

Meu Deus amado, no Ribeirão da Ilha, alcança, Senhor, os irmãos lá, Senhor, em São Miguel do Oeste, lá em Chapecó, Senhor, alcança, alcança, alcança, em toda a nossa nação, em todos os quadrantes da terra, aonde estiver um coração quebrantado, aonde estiver, Senhor, um

forma espiritual, Senhor, meu Deus, sim, dando perseverança, dando entendimento, dando sabedoria. Venha dar sabedoria, Senhor, venha dar estratégia. Ah, Jesus querido, ah, meu Deus amado, aonde andar o teu povo, aonde andar o teu servo, aonde nós andar, Senhor, vai na frente, Jesus, vai na frente, derrubando as barreiras e dando vitória, Pai, visita, ah, Jesus querido, lá em Santa Cecília, queima todo mal lá, Senhor, ah, Jesus querido, lá, Senhor, meu Deus amado, oh, Deus glorioso, vai queimando, espírito de morte, enche

Amada, quebranta sim, Senhor. Aqueles corações duros, Senhor, a quebranta, Pai amado. Oh, Deus glorioso, que os teus servos possam ser honrados. Que esse pai de família possa ser honrado, Senhor. Possa viver a graça de ser um pai. A graça, Senhor amado, é de fazer parte da igreja. De fazer, de ser membro desta família, Senhor. Enche ele de amor. Derrama, Senhor, uma porção poderosa e transbordante, Senhor, a do teu amor sobre a vida, a do teu povo, que possamos aonde andar, Senhor, o teu amor contagiar, a paz do Senhor tomar conta e transformar vida, Senhor, oh Deus glorioso, obrigado, Jesus, muito obrigado, unge a voz do teu servo, oh meu Deus, e queima todos os projetos do espírito das trevas, da pomba gira, da Maria Mulambo, vai queimando, queima, dentro da igreja, vai queimando na vida dos irmãos, vai queimando, queima, sai espírito das trevas, sai, em nome de Jesus Cristo, meu Deus, sim, Senhor, liberta, Pai, liberta esta vida, liberta este homem, liberta esta mulher, liberta, Senhor, para fazer a tua obra com excelência, com sabedoria, unge esta voz, Senhor, unge, Senhor, este coração, purifica com brasas do teu altar, purifica com brasas de fogo, tirada do teu altar, purifica nossos lábios, purifica, Senhor, nossos olhos, purifica, Senhor, ah, Jesus querido, os nossos corações.

Oh, Jesus, e que as almas se rendam aos teus pés, pelo poder da tua palavra, pelo poder da unção, pelo poder, Senhor amado, da tua presença, Pai, e se renda aos teus pés e confesse que só Jesus Cristo é o Salvador, só Jesus Cristo é o Senhor. Visita lá, Senhor, a nossa casa, vai queimando, coloca o anjo do Senhor lá naquele portão, Pai, queima, queima, queima toda a fúria das trevas, assim, Pai amado, perdoa, Senhor, perdoa minha ousadia, se não sei pedir, se não sei orar, quero pedir algo para o Senhor, oh Deus amado, assim como diz a tua palavra, nos livros de Salmos 70, Senhor, Jesus querido, que os adeptos de Satanás sejam envergonhados, que os demônios caiam por terra, e o teu nome seja glorificado, oh glória santo, vai dando vitória, vai pelejando, vai operando, oh meu Deus, essa enfermidade, esta bactéria, esse vírus, seja agora queimado, seja repreendido, ah Jesus querido, meu Deus amado, essa sequela no pulmão, seja agora, ah Jesus querido, vai cicatrizando essa ferida, e vai restaurando, Pai, restaura, restaura os brônquios, restaura, Senhor, Jesus querido, Pai amado,

aleluia, oh, aleluia, oh, glória, oh, glória, glória, glória, glória, oria, senda, labaste, cantro, labaste, oh, Deus de poder, o Senhor está curando, o Senhor está renovando, o Senhor está operando, vai dando vitória, Jesus, vai dando vitória, e vai queimando, queima, queima, queima, queima, toda a fúria das trevas, vai queimando, Jesus, queima, toda a enfermidade sai agora, todos os espíritos mundanos, tranca a rua, sai, sai, sai, sai, sai toda tranqueira, sai toda

0: queima, queima, queima, queima todo mal agora. Alabaste canto, ressurriesco no balassúria, ela ripiate la deturia. Oh glória, tua graça, Senhor, o fogo santo, a unção dobrada, a tua presença, Pai. Assim eu te peço e te agradeço, Senhor, da vitória, em nome de Jesus Cristo. Usa o teu servo, Senhor, em nome de Jesus.
1: Glória, glória, glória a Deus. Sim, Senhor, meu Deus e meu Pai, em concordância com o teu servo, nosso irmão Jairo, meu Deus, estamos aqui, meu Deus, numa só fé, num só clamor, meu Pai, orando, meu Deus, a favor dos lares, da família, meu Deus e meu Pai. Olha aí quanto pedido de oração, olha aí, meu Pai, o teu povo clamando, porque crê, meu Pai, no poder da resposta da oração. Olha aí, meu Deus e meu Pai, a igreja pentecostal, Deus amor, clamando, meu Deus, a campanha levantada, meu Deus e meu Pai. Olha aí, Senhor, meu Deus e meu Pai, o outubro profético, meu Deus e meu Pai, audiência com Deus, oração, meu Pai, é oração e jejum, meu Pai, no altar santo do Senhor Jesus Cristo, meu Deus e meu Pai, é a igreja pentecostal, Deus e amor, orando, clamando a favor dos lares, da família. Estamos aqui, meu Deus e meu Pai, ao vivo, meu Deus, aqui pelo programa A Voz da Libertação, pelo Instagram, pelo Facebook, meu Deus. Olha aí, Senhor, quantos pedidos de oração, meu Deus e meu Pai. Eu quero orar aqui, meu Pai, pelo Lúcio, meu Pai, Cavalho, meu Pai, Laranjeira. Olha aí, meu Deus e meu Pai, teu servo pedindo oração. Olha aí, meu Pai, ele crê no poder da resposta da oração. Meu Deus e meu Pai, abra as portas, confirma a vitória. Repreende, meu Pai, toda a fúria do diabo. Repreende, meu Pai, toda a fúria satânica. Sai, espírito imundo, saia pelo sangue de Jesus Cristo. Meu Deus e meu Pai, abençoa, prospera a sua vida, meu Pai, espiritual. Na sua vida, meu Pai, que é o Pai querido, Pai eterno, meu Pai, profissional. Meu Deus, ajuda da vitória. Abre as portas, meu Pai. Olha aí, meu Deus, a Juliana de Souza, meu Pai, a minha irmã que está aqui, meu Pai, ao vivo, nos acompanhando aqui pelo Facebook. Vem abençoar a sua casa, a sua família, o seu esposo, meu Pai, seus filhos. Meu Pai, responde com fogo, com vitória. Abre as portas, meu Pai. Venha desfazer toda a mantilha de Satanás, todas as obras malignas, pelo poder e autoridade do teu Espírito Santo. Como teu servo, meu Pai, eu repreendo agora toda a mantilha de Satanás. Sai do caminho dela, saia da vida dela, do seu esposo, espírito de confusão, de contenda, toda mantiga, todo mal agora, pega todos os teus adeptos agora, espírito imundo, saia pelo poder e autoridade do Espírito Santo de Deus, que está sobre esta igreja, sobre a minha vida, sobre a minha casa, sobre a minha família, pelo sangue de Jesus Cristo, eu te repreendo, espírito imundo, saia agora, o sangue de Jesus Cristo tem poder e garante vitória, garante vida, garante paz, garante alegria, garante vitória sobre esta casa, sobre este ouvinte. Olha aí, meu Pai, o povo clamando. Olha aí, meu Deus e meu Pai, outubro, meu Pai, outubro profético, meu Pai, uma audiência com Deus, a campanha revelada pelo teu Espírito Santo, meu Pai, Jesus querido da glória. Nós estamos aqui orando, meu Pai, porque cremos no poder da resposta. Olha aí, ouvinte que está ouvindo.

essa peça com roupa. Você que está aí com seu ente querido, já foi até mesmo diagnosticado pelo médico, o médico já mandou para casa, dizendo que não há mais solução. O seu ente querido, ele já não consegue mais se alimentar, ele está apenas só sentado aí agora com esse remédio. Sim, ó, ouvinte, pode crer aí agora, Jesus está chegando com a cura, Jesus está chegando com o milagre. Essa pessoa que não poderia mais alimentar, pode crer aí agora, Jesus está chegando com a cura, Jesus está chegando com o milagre na sua casa. Creia aí agora. Creia que Jesus está chegando aí agora com a vitória sobre a sua casa. Pode colocar aí agora este copo com água, essa peça com roupa. Jesus garante a vitória. Jesus garante a vitória. Essa enfermidade que diante da medicina ela não tinha cura. Esse câncer maligno. Esse câncer maligno agora. Eu te repreendo, espírito maligno. Espírito do câncer que está alojado aí agora sobre a vida desta mulher. Esta mulher que está aí agora nesta cama. O médico já disse para essa família que não há mais jeito, mas o meu Jesus garante vitória. Saia tumor, saia da cabeça desta mulher agora. Todo tumor maligno, toda enfermidade maligna que está alojada sobre esta cabeça deste homem, dessa mulher agora, pela autoridade divina do Espírito Santo, eu te repreendo. Saia, espírito imundo, toda enfermidade, toda mandinga de Satanás, essa enfermidade que está alojada no seio esquerdo dessa mulher, esse seio, o médico já falou que não há mais jeito, já está tomando conta do corpo desta mulher. Eu te repreendo agora. Saia, espírito imundo, saia. Essa obra maligna, ela não há de permanecer. Essa doença que diante da medicina o médico disse que já não tinha mais cura, o médico já falou que não há mais solução. Essa doença é uma doença espiritual, não é da carne, mas diante dos médicos, o médico acha que é da carne, mas é uma doença mandada por obra mandinga. Saia toda mandinga agora. Saia pela autoridade do Espírito Santo de Deus, toda mandinga de Satanás, toda enfermidade maligna, saia do corpo desta mulher agora. Satanás, é uma ordem que eu te dou agora, em nome de Jesus Cristo. Saia pelo poder que há no sangue de Jesus Cristo. Toda enfermidade maligna, todo mal agora tem que sair pelo poder que há no sangue de Jesus Cristo. Essa enfermidade que está alojada no pulmão deste jovem, desta criança, tem que sair agora pelo sangue de Jesus Cristo, pelo sangue de Jesus Cristo. Sai enfermidade, saia. Sai enfermidade, saia. O sangue de Jesus Cristo tem poder e garante vitória, vitória, vitória pelo sangue de Jesus Cristo, vitória pelo sangue de Jesus Cristo. Sai, espírito imundo, nós te repreendemos agora pela autoridade do Espírito Santo de Deus. O sangue de Jesus Cristo garante vitória. O sangue de Jesus Cristo garante vitória. O sangue de Jesus Cristo garante vitória. Garante vitória agora sobre a vida deste homem. Saia, enfermidade, saia. Essa pessoa que não conseguia respirar, essa pessoa que só respirava pelo aparelho, em nome de Jesus Cristo, o Senhor Jesus Cristo está dando uma ordem agora. Essa pessoa vai voltar a respirar agora, normalmente, pela autoridade do Espírito Santo de Deus, em nome de Jesus Cristo. Receba a saúde aí agora. Receba a saúde aí agora, nesse hospital agora. Jesus está entrando nesse corredor e agora, Jesus está entrando nesse quarto aí agora. Jesus está entrando com a cura. Jesus está entrando com a cura. Jesus está entrando com a cura. Você que está ouvindo aí agora, é a Igreja Pentecostal Deus e Amor, da Grande Florianópolis, orando 24 horas, favor do seu lar, da sua família. É o mês profético, é o mês da cura, é o mês da vitória. Jesus garante vitória. Jesus garante vitória sobre a sua casa, sobre a sua família, pelo sangue de Jesus Cristo. Receba a vitória aí agora. Receba a vitória aí agora. Toda enfermidade no estômago, toda enfermidade maligna, toda enfermidade maligna, essa enfermidade na úlcera, saia, saia, saia. Toda enfermidade na úlcera, saia agora pelo sangue de Jesus Cristo. Toda bactéria.

está chegando aí agora, você que está ouvindo pelo programa Voz da Libertação, está chegando aí agora, é a oração do milagre, é a oração de explosão de milagre. Pode colocar essa peça com roupa, pode colocar aí agora esse copo com água. Jesus está curando, Jesus está renovando, Jesus está curando a enfermidade da alma, Jesus está curando a enfermidade da carne. Receba aí agora, receba aí agora, receba o milagre, receba a cura, receba livramento, receba a vitória, receba a vida, e vida, e vida com abundância, pelo sangue de Jesus Cristo, e está tocando aí agora, pelo sangue de Jesus Cristo, pelo

Jesus Cristo, essa pessoa que não poderia andar, em nome de Jesus Cristo, saia, saia a paralisia nas pernas, saia a paralisia dos braços, saia a paralisia do corpo agora, saia a paralisia do cérebro, saia, saia, saia. É o sangue de Jesus Cristo, é o sangue de Jesus Cristo limpando, purificando agora a vida e vida com abundância no corpo deste homem e dessa mulher. Saia, espírito da paralisia, eu te repreendo agora, espírito da paralisia, saia do cérebro desta mulher agora, saia pelo sangue de Jesus Cristo. Esse mal não vai permanecer, esse mal não vai permanecer. Tu já és um ser derrotado, Satanás. Pega toda a tua bagagem, toda a tua mandinga, saia, saia, saia, toda a paralisia do cérebro agora, saia pelo sangue de Jesus Cristo que garante vitória, pelo sangue de Jesus Cristo que garante vitória, pelo sangue de Jesus Cristo que garante vitória. Sinto o toque do Espírito Santo de Deus aí agora, sinto o toque do Espírito Santo de Deus aí agora, sinto o toque do Espírito Santo de Deus aí agora, na sua casa, na sua vida, no seu lar, na sua família, pelo sangue de Jesus Cristo. Jesus está entrando aí agora, Jesus está entrando nessa casa aí agora, Jesus está entrando com a cura, Jesus está entrando com o milagre, Jesus está entrando com o renovo. Receba a vida, receba a paz, receba a alegria, receba o renovo de Deus, receba o renovo de Deus, receba a vitória, vitória, vitória pelo sangue de Jesus Cristo, vitória pelo sangue de Jesus Cristo, vitória pelo sangue de Jesus Cristo. Receba aí agora, o sangue de Jesus Cristo tem poder e garante vitória, vitória, vitória pelo sangue de Jesus Cristo, vitória pelo sangue de Jesus Cristo, em nome de Jesus Cristo. Jesus está tocando, Jesus está tocando na coluna, Jesus está tocando na coluna. E agora, essa pessoa que não poderia se mexer, vai se mexer agora, vai poder se abaixar, vai poder pular. Jesus está curando, Jesus está tocando na coluna. E agora, Jesus está tocando, desapareça a leucemia, leucemia no sangue, desapareça todo o câncer maligno, desapareça do corpo desta mulher. E agora, desapareça todo o mal agora. O sangue de Jesus Cristo tem poder, garante vitória. Jesus está purificando o sangue, Jesus está purificando o sangue desta jovem. E agora, Jesus está purificando. Sinto o toque do meu Jesus aí agora, sinto o toque de Jesus aí agora. Jesus está curando, Jesus está curando, Jesus está libertando aí agora. Sai a enfermidade, o sangue de Jesus Cristo tem poder, o sangue de Jesus Cristo tem poder, o sangue de Jesus Cristo tem poder, garante vitória, vitória, vitória, vitória pelo sangue de Jesus Cristo. Receba a vida, receba a vitória, receba o toque divino aí agora, receba o toque divino aí agora, receba o toque divino aí agora. Jesus está curando, pessoas já conseguindo o toque de Deus aí agora, na sua casa, nesse hospital e agora, nessa UTI. Jesus está tocando, Jesus está curando. Receba a vida, receba a vida, receba a vida, vida com abundância, vida com abundância. Jesus está trazendo vida, Jesus está trazendo o fôlego da vida, Jesus está trazendo o fôlego da vida. Receba aí agora, pelo sangue de Jesus Cristo. Jesus está tocando aí agora. Entra, Jesus, entra, entra nessa UTI agora, nessa CTI agora, meu Pai. É, meu Pai, entra, entra, entra, Jesus, entra com a providência divina aí agora, Senhor. Este homem, meu Pai, esse homem que já se encontra, meu Pai, há mais de um ano, meu Pai, ligado nesses aparelhos. Jesus, toca, toca, Jesus, toca, toca, Jesus, acorda, meu Pai, acorda, meu Pai, acorda, Senhor, acorda este homem, meu Pai, que já se encontra, meu Pai, em coma. Essa pessoa não abriu os olhos, essa pessoa não falava, essa pessoa não via, essa pessoa não se alimentava. Vai voltar a ver, vai voltar a falar, vai voltar a ouvir, vai voltar a se alimentar, vai voltar a andar pelo sangue de Jesus Cristo. Receba a vida aí agora, receba a vida nessa aldeia agora, receba a vida aí agora. É a igreja Deus e amor clamando, é a igreja Deus e amor orando. Receba aí agora, ouvinte, pela oração dessa igreja que tem clamado, essa igreja que tem jejuado a favor dos lares, das famílias. Receba a vida, receba a vitória, receba vitória, vitória, vitória, vitória pelo sangue de Jesus Cristo, vitória pelo sangue de Jesus Cristo. Receba aí agora, Jesus está tocando, Jesus está curando, Jesus está despertando vidas que se encontrava dormindo nesse leito, nesse hospital. Acorda aí agora, é Jesus te acordando, jovem, acorda, acorda, Jesus está tocando, é a voz do Espírito Santo te chamando. Te alegra, homem, te alegra, mulher. Jesus está tocando, Jesus está curando, pelo sangue de Jesus Cristo. Receba a vida de Deus, receba a vitória, vitória pelo sangue de Jesus Cristo, vitória pelo sangue de Jesus Cristo, vitória pelo sangue de Jesus Cristo, meu Pai. Toca, Jesus, toca, toca, meu Pai, toca, desapareça, desapareça toda a enfermidade agora, toda a enfermidade, todo mal, pelo sangue de Jesus Cristo. Sai, espírito imundo, o sangue de Jesus Cristo tem poder, garante vitória, vitória pelo sangue de Jesus Cristo, meu Deus. Toca, toca, Jesus, toca, toca no sangue desta mulher, meu Pai, toca, Jesus, toca,
Toca, meu Pai, que essa diabetes, meu Pai, venha desaparecer agora do corpo desta mulher, dessa criança, meu Pai, tão nova, Senhor, essa criancinha, meu Pai, que já se encontra com essa enfermidade maligna, saia todo mal agora. O sangue de Jesus Cristo tem poder, garante vitória e vida com abundância, pelo sangue de Jesus Cristo, meu Pai. Nós cremos no poder, nós cremos, meu Pai, no teu poder, na tua glória. O poder é teu, a majestade é tua, é o Senhor que cura, é o Senhor que liberta, meu Pai, pelo sangue de Jesus Cristo, vai curando, vai libertando, meu Pai, todas as enfermidades, enfermidade da alma, enfermidade do corpo, desapareça agora, para nunca mais voltar, pelo sangue e autoridade, que é o nome do nosso Senhor e Salvador Jesus Cristo. Você ouvinte, está ouvindo aí agora, a igreja Deus e Amor orando, através do programa A Voz da Libertação, através do Facebook, através do Instagram, você que colocou essa peça com roupa, você que colocou essa fotografia, você que colocou essa garrafa com água, esse copo com água, pode tomar aí agora, pode tomar esse copo com água aí agora, pode tomar a gota do sangue de Jesus, do Senhor Jesus, habita sobre esta água aí agora. Você tomar essa água, você vai ser compactado com a glória, com a glória do meu Jesus. Jesus está curando, Jesus está libertando. Pode tomar aí agora, pode colocar essa roupa no seu ente querido. Jesus está curando, Jesus está libertando, pelo sangue de Jesus Cristo. Receba aí agora, receba vida e vida com abundância, pelo sangue de Jesus Cristo, que garante vitória e vitória, vitória pelo sangue de Jesus Cristo. Olha aí, meu Deus e meu Pai, eu também quero orar, meu Pai, por esse pai de família, por essa pessoa, meu Pai, que se encontra aí agora desempregado. Você ouvinte que está ouvindo essa humilde oração, você que se encontra desempregado, você já não sabe mais o que fazer, pode pegar aí o seu currículo, pode pegar aí a sua carteira de trabalho, colocar aí na frente do seu aparelho, pode colocar aí agora. Nós vamos orar, Jesus vai abrir a porta. Esse espírito imundo que trancava as portas dos empregos não vai trancar mais, porque Jesus está enviando os seus anjos agora para repreender todos os adeptos de Satanás, em nome de Jesus Cristo. Saia, espírito imundo, tranca a rua das almas, te repreendemos agora, pelo poder e autoridade que é no sangue de Jesus Cristo. Saia, saia, saia, saia, saia todo mal, todo impedimento, toda barreira que tem trancado a porta do emprego para esse pai de família. Ele já não sabia mais o que fazer, já não sabe mais para onde ir. Olha aí, Senhor, quantas pessoas desempregadas, quantas pessoas desesperadas, essa pessoa já não sabe mais o que fazer, mas Senhor, através dessa humilde oração, eu creio, Senhor, que o Senhor está enviando anjo da prosperidade agora na casa desse homem, dessa mulher. Meu Deus, esse telefone vai tocar, esse currículo, meu Pai, vai brilhar sobre esta empresa. Esse telefone vai tocar, vai chegar a boa notícia. Pode receber aí agora o toque divino. As portas do céu estão se abrindo, as janelas dos céus estão se abrindo aí agora. Receba, ouvinte, receba prosperidade, prosperidade nas suas contas bancárias, prosperidade na sua vida espiritual, espiritual, material, sentimental, pelo sangue de Jesus Cristo. Receba prosperidade aí agora. Jesus está tocando, Jesus está abrindo porta onde não tem porta. Receba aí agora, pelo sangue de Jesus Cristo, pelo sangue de Jesus Cristo. Receba vitória, vitória do céu sobre a sua casa, sobre a sua família, meu Deus e meu Pai. Eu também quero orar, Senhor, por esse ouvinte, meu Pai, que também, meu Pai, não tem o que oferecer, não tem o alimento, meu Pai, para oferecer, talvez, para o seu filho, para a sua esposa. Meu Deus, eu quero repreender agora todo espírito cortador, todo espírito migrador, todo mal. Sai agora desta casa, pelo sangue de Jesus Cristo, que haja, meu Pai, a multiplicação do céu. O Senhor vem enviar o teu anjo, Senhor, venha tocar, meu Pai, no coração desse vizinho, desse empresário, meu Pai, para abençoar este pai de família, que o Senhor possa enviar o alimento sobre esta geladeira, sobre a dispensa dessa casa, meu Pai, que haja multiplicação, meu Pai, que esse pai de família, ele possa ter, meu Pai, um alimento, Senhor, para oferecer, meu Deus e meu Pai, para sua esposa, para o seu filho, meu Pai. A tua palavra diz, Senhor, que o Senhor não deixa, meu Pai, o justo mendigar o pão. O Senhor nunca deixou e nunca deixará. O Senhor é o dono do ouro do céu e do céu, meu Pai, do ouro e da prata. Meu Deus, envia, meu Pai, o socorro do céu agora. Toca, Senhor, toca, vai multiplicar.
intercedo, meu Pai, pelo sangue de Jesus Cristo, meu Deus. E meu Pai, também quero orar pela Rose Alves, meu Pai, que se encontra aqui ao vivo, meu Pai. Quero orar pela sua casa, pelos seus filhos, pelos seus netos. Abençoe esta casa, esta família, meu Pai. Abra as portas da saúde, da vitória, pelo sangue de Jesus Cristo. Também quero orar, meu Pai, pelo meu primo Jean Carlos Franco, meu Pai, pela sua esposa Priscila, também, meu Pai, pelo Bernardo, também, meu Pai, pelo Pai, pela Helena, que está se gerando esse fruto, meu Pai, que está ali se gerando, meu Pai, essa bênção que o Senhor concedeu para ele, dessa menina, meu Pai, que está para vir, meu Pai, esse, ó, meu Pai, que foi fruto, meu Pai, revelado pelo teu Espírito Santo, venha dar saúde para essa criança, meu Pai, que está gerando, meu Pai, ali, meu Pai, na esposa do meu primo Jean, dá saúde para Priscila, dá saúde para essa criança, dá saúde para o seu esposo Jean, dá saúde para o Bernardo, para esta família, da vitória, Senhor, abre as portas, meu Pai, Espírito Santo da verdade, pelo poder que é no sangue de Jesus Cristo, meu Pai, eu coloco a vida do meu primo, Senhor, sobre as tuas mãos, sobre este altar, meu Pai, sim, meu Pai, a sua casa, o seu sonho, os seus projetos, meu Pai, abençoa ele, meu Pai, naquela empresa, vem honrar ele, meu Pai, como o Senhor tem honrado, continua honrando, prosperando, meu Pai, viu o socorro da vitória, tira, Senhor, tira todo impedimento, tira toda barreira, Senhor, todo mal que tem tentado, meu Pai, então, meu Pai, da bênção do Senhor, chegar até ele, mas a tua palavra diz, operando do Senhor, quem impedirá? Se Deus é por nós, quem será contra nós? E eu tenho toda certeza que o Senhor tem sido com ele e há de continuar abençoando a sua casa, os seus sonhos, seus projetos. A bênção dele vai chegar na palma da mão dele, naquilo que o Senhor falou. Sim, meu Pai, há de chegar essa promoção nessa empresa, há de chegar na vida dele. Ele será surpreendido, meu Pai, e eu creio que não vai levar poucos dias, Senhor. O Senhor há de surpreender ele dentro daquela empresa. Abençoa também sua esposa, na empresa que ela trabalha, sim, meu Deus, ali, aquele local, venha colocar a paz, venha colocar a união, repreende a inveja, repreende todo o mal, toda palavra de maldição, toda oração contrária, pelo sangue de Jesus Cristo, seja desfeita contra a vida deles, sim, meu Pai, sela, blinda a vida dele, blinda a sua casa, os seus sonhos, seus projetos, do meu primo Jean, Senhor, da sua esposa, da sua casa e da sua família, sim, meu Deus e meu Pai, assim nós te pedimos, porque cremos no poder da oração, cremos no milagre, cremos na resposta do céu que vem da parte do Senhor. O Senhor é fiel, meu Pai. Nós podemos ser falhos, mas o Senhor não falha. Tu és o único que não falha, meu Pai. A vitória é certa pelo sangue de Jesus Cristo, ó meu Deus e meu Pai. Espírito Santo da verdade, também quero orar, meu Pai, pelo ali, pelos meus colegas de trabalho, ali pelo Vitor, pelo Ricardo, pelo outro Ricardo também, pelos seus familiares, obrigado pelo livramento que o Senhor deu ali pelo Ricardo, meu Pai, sim, meu Deus, continua abençoando ele, todos aqueles ali, meu Pai, que trabalham naquela empresa, todos os setores, os seus familiares, os diretores, os proprietários dessa empresa, abençoa, meu Pai, da vitória, quero orar também, meu Pai, pela minha esposa, sim, meu Pai, abençoa, dá saúde para ela, espiritualmente e fisicamente, da saúde, Senhor, dá o livramento, guarda, meu Pai, o seu deitar, o seu levantar, meu Pai, a sua ida, a sua volta, no seu trabalho, no seu dia a dia, da vitória, Senhor, pelo sangue de Jesus Cristo, meu Deus e meu Pai, olha aí, Senhor, quantos pedidos de oração, olha quantas pessoas, meu Pai, clamando, juntamente com a tua igreja, é a igreja, Deus e amor, clamando, é a igreja, Deus e amor, clamando, olha aí, Senhor, quero orar pelo pastor Hélio, pela irmã Janaira, também quero orar, meu Pai, ali pela irmã Valci, sim, abençoa ela, a sua casa, a tua serva obreira que tem se dedicado, meu Pai, tem acompanhado aí pelo programa A Voz da Libertação, abençoa a irmã Valci, a sua casa, abençoa ali, meu Pai, a congregação da Voz Grande, abençoa ali teus servos, tuas servas, todos os membros, todos os visitantes, todos aqueles que têm ofertado, que têm dizimado, abençoa o teu povo, a tua igreja, responde com fogo, com vitória, fogo de libertação, fogo que transforma, fogo que cura, meu Pai, pelo sangue de Jesus Cristo, eu quero orar também pela minha irmã Bruna, por todos os meus irmãos, meu Pai, sim, meu Pai, pela minha irmã, pelos seus esposos, pelos seus filhos, pelas suas filhas, da libertação, da vitória, pelo sangue de Jesus Cristo, olha aí, meu Pai, pelo sangue de Jesus Cristo também, quero orar
por todos, meu Pai, todos os moradores de rua, meu Pai. Sim, meu Pai, aquilo que nossos olhos, meu Pai, não podem ver, mas os teus olhos contemplam tudo. Esse homem, meu Pai, que se encontra aí na beira, meu Pai, da rua, essa pessoa que se encontra, meu Pai, aí, meu Pai, nessa jeita, diante da humanidade, Senhor, essa pessoa é desprezada, mas é uma alma valiosa para o Senhor. Olha aí, meu Deus e meu Pai, o Senhor é especialista, meu Pai, para resgatar a vida. É o Senhor que tira o homem, meu Pai, do fundo do poço, meu Pai, e eu quero orar por este jovem que se encontra aí agora, meu Pai, debaixo desse viaduto. Talvez ele não tenha, meu Pai, um aparelho celular para poder acompanhar aqui pelo Facebook, talvez ele não tenha o rádio, Senhor, para acompanhar pelo programa A Voz da Libertação, mas tem o teu Espírito Santo, ó Pai, que alcança o homem aonde, meu Pai, muitas pessoas não tem como alcançar, mas é o Senhor que tem o poder, é o Senhor que tem os olhos, meu Pai, para contemplar todo, meu Pai, todo o canto dessa terra. Espírito Santo da verdade, o Senhor não passa nada despercebido do Senhor. Talvez esse homem, meu Pai, ele não tem mais valor para a sua família, ele não tem valor mais para a humanidade, mas para o Senhor é uma alma valiosa. Espírito Santo, vai de encontro aí agora, vai de encontro, Senhor, vai de encontro, meu Pai, nessa pessoa, meu Pai, que está nessa situação, meu Pai. Ele já não tem mais o que comer, ele não tem mais aonde, meu Pai, buscar o socorro, mas a tua palavra diz, meu Pai, no Salmo 121, eleva os meus olhos para o monte, de onde virá o meu socorro. O meu socorro vem do Senhor, que fez o céu e a terra, e viu o socorro aí agora, Senhor, e viu o socorro aí agora, Senhor, e viu o socorro aí agora, meu Pai, para que esse morador de rua, meu Pai, o Senhor venha tirar dessa situação, para que o Senhor venha enviar o teu servo, a tua serva, meu Pai, para que o Senhor venha enviar um anjo, para que essa pessoa venha te aceitar como único suficiente e salvador da sua alma, e essa pessoa venha ser liberta

trabalho, meu Pai, para poder ganhar o seu sustento do seu pão de cada dia. Espírito Santo da verdade, surpreende aí agora pelo poder e autoridade divina do teu Espírito Santo. Eu creio, meu Pai, que vidas estão sendo alcançadas, vidas estão sendo libertas, meu Pai. Sim, meu Pai, aquilo que nossos olhos da carne não podem ver, mas que nossos olhos, Pai, espiritualmente, o Senhor nos concede pela tua misericórdia, podemos contemplar, meu Pai, o Senhor curando, o Senhor libertando, o Senhor resgatando vida.

e meu Pai, essa pessoa que se encontra com esse espírito da depressão, sai espírito da morte, eu te repreendo agora, saia desta casa. Essa pessoa que estava pensando em tirar a sua própria vida, eu te repreendo, Satanás, saia deste quarto aí agora, saia da vida desta mulher aí agora, espírito imundo, espírito assassino, eu te dou uma ordem, saia agora da mente dela, saia pelo sangue de Jesus Cristo. Você que está ouvindo aí agora, essa humilde oração, Jesus está te alcançando aí agora, com a libertação, receba vida, receba alegria no teu coração. Jesus vai te dar uma noite de um bom sono, você vai sonhar os sonhos revelados pelo Espírito Santo, você vai ter prazer de viver aí agora, porque Jesus está curando, Jesus já repreendeu esse espírito maligno que estava te perturbando, que estava tentando tirar a sua vida, não vai ter mais êxito na sua casa, na sua vida, na sua família. É uma ordem agora que o Espírito Santo de Deus está dando, saia todo espírito imundo agora, o Espírito Santo de Deus está entrando aí agora, sobre esta casa, sobre esse quarto, trazendo paz, trazendo alegria, trazendo consolo, trazendo paz sobre esta vida agora, em nome de Jesus Cristo. Receba aí agora, ouvinte, através do programa Voz da Libertação, através do Facebook e do Instagram, receba a vida, receba a paz, receba a alegria do Espírito Santo de Deus sobre a sua casa, sobre a sua vida, sobre a sua família. Você que está chegando aí agora, eu quero orar também, meu Pai, pela Juscelina Caldeira dos Santos, que está chegando aí agora, que está também aqui acompanhando, meu Pai, pelo Facebook. Abençoa sua casa, sua família, os seus sonhos, os seus projetos. Confirma, meu Pai, a tua vitória pelo sangue de Jesus Cristo, meu Deus e meu Pai. Assim nós pedimos, assim nós te agradecemos, meu Pai, desde agora e para todo sempre. Espírito Santo da verdade, aqueles que não apresentei, meu Pai, o teu Espírito Santo, venha, meu Pai, interceder a favor dos nossos lares, da nossa família e da tua igreja, para a glória do Pai, do Filho e do Espírito Santo de Deus. Amém e amém, Jesus. Amém, Jesus. Ouvinte que estão ouvindo aí agora, fala conosco, é seu irmão em Cristo, Eliseu Franco. Quero cumprimentar todos os ouvintes que têm acompanhado aí pelo programa Voz da Libertação, pelo Facebook e pelo Instagram. Estamos chegando mais perto, né, de mais um dia dessa campanha gloriosa, levantada. A campanha do mês de outubro profético, né? Uma audiência com Deus. A Igreja de Deus e Amor tem orado 24 horas a favor do seu lar, da sua família. E eu quero pedir para todos os ouvintes que estão nos ouvindo aí agora, pedir para você, né, que se sentir no coração de querer ajudar aqui a obra de Deus, você que está ouvindo, né, a bênção ela é gratuita, mas nós temos a nossa dispensa, né, do programa Voz da Libertação, que está aqui ao vivo, os equipamentos que estão aqui sendo usados para que possa chegar essa oração até a sua casa, a sua família. E queria pedir ajuda dos meus irmãos, você que sentiu no coração de ofertar. 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Vidas serão alcançadas, vidas serão libertas através da sua oferta, né? Nós não estamos aqui cobrando bênção, nada, irmãos. Quero que vocês entendam que tem os gastos, tem os equipamentos, né? Tem aqui os gastos, né, de luz, né? Os equipamentos que estão sendo usados, o programa Voz da Libertação, que é uma rádio que fica 24 horas acompanhando aí no seu lar, né? Então a rádio ela tem o aluguel do programa, né? 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
e o WhatsApp, para aqueles que quiserem mandar o seu comprovante, 48-32-07-82-83. Meus irmãos, muito obrigado, né? Aqui nós vamos encerrando mais um dia dessa campanha gloriosa. Quero agradecer a todos os ouvintes que acompanharam aí pelo Facebook, pelo Instagram, né? Quero agradecer também ao nosso irmão Jari, que abriu aqui a campanha hoje de oração. Agradecer também ao presbítero Gessé da Glória, que está ali, cuidando ali da parte técnica, né, do programa Voz da Libertação e dos demais equipamentos. E agradecer ao nosso irmão que está ali, né, o maior carinho para poder chegar essa audiência até você com uma qualidade boa. Quero agradecer a todos. Fiquem todos na paz do Senhor Jesus Cristo. Quem se despede também, o seu irmão em Cristo, Eliseu Franco. Que Deus abençoe a todos. Fiquem todos na paz do Senhor Jesus. Amém, Jesus.

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2: Aquele sentimento de que estamos acostumados, aquele sentimento de, olha, a arca do Senhor, a presença de Deus, é a arca do Senhor. Quando chegou a arca do Senhor, no segundo mês, a arca do Senhor. É a arca do Senhor. Passou um ano, a arca do Senhor, é
3: a arca do Senhor.
2: Passou 5 anos, ninguém nem falava mais nada. É o crente velho, meus irmãos, eu tenho pavor de crente velho. Eu tenho pavor de crente velho e eu peço a Deus para eu nunca me tornar um crente velho. É o crente que para ele pode estar acontecendo o que for no culto, pode estar caindo fogo como for. Quando se converteu, era uma chama. Quando se converteu, a presença de Deus fez a diferença, mas depois foi se acostumando e entrou então pela estrada da indiferença. E os irmãos vão me perdoar, mas a grande maioria dos crentes que eu conheço hoje são tudo indiferentes. Eu sou pregador da palavra de Deus, eu subo aqui, eu tenho a responsabilidade de falar para vocês a verdade. E como eu disse a vocês, eu prego o evangelho há 35 anos e todo dia que eu vou pregar eu fico apreensivo, porque eu sei que tenho que falar de Deus para vocês. Eu sei que Deus tem que me usar para edificar vocês. Isso para mim é ansiedade, isso para mim é responsabilidade. Eu olho a igreja inteira. Eu vejo o povo de ponta a ponta. E meus irmãos, o que mais vejo, e não vou pedir perdão não, porque não é falha minha. O que mais vejo são pessoas indiferentes a quase tudo que acontece no culto. Quando aceitaram Jesus, prosperaram aquela prosperidade que todo mundo disse assim, agora vai. Mas depois começou o declínio, ó, porque foram se acostumando, familiaridade excessiva. Quantos de nós aqui, quando viemos ao primeiro culto, onde um paralítico se levantou, levantou a muleta e andou, nós choramos como criança. Meu paralítico, isso é Deus mesmo. Agora tem 50 paralíticos andando, nós falamos, olha, paralítico, né? Nós acostumamos. Quando fomos tomados pelo Espírito de Deus e pela primeira vez falamos em línguas estranhas, que sensação maravilhosa. Hoje em dia nós vemos pessoas falando em línguas estranhas, até temos de repente aquela, não é? Puxa, eu quando aceitei, era assim também. Mas nós acostumamos. E nos acostumarmos a alguma coisa, a ponto, meus irmãos, de não enxergarmos aquilo como sagrado de Deus, aquilo como a necessidade de estarmos envolvidos, vai nos transformando em crentes sindicalistas, né? O estilo sindicalista é o tipo do crente que às vezes vem à igreja para bater cartão, vai nos transformando em crentes medianos, os chamados medíocres. Não conseguimos prosperar, não conseguimos espiritualmente crescer. Aí começamos a conversar na hora do culto, começa a dar canseira na hora do culto, começa a dar sono na hora do culto, começamos a perder a vontade de orar, de jejuar, ler a Bíblia, Deus me livre, não é verdade? Fazer evangelismo é coisa para novo convertido, porque nos acostumamos. Porque não consideramos mais a presença de Deus o que considerávamos quando pela primeira vez fomos tocados pelo Senhor. Pastores começam a deixar púlpito para entrar na política, e de pastor começa agora a querer ser deputado, vereador. Eu estava ouvindo a oração do irmão, e sabe o que me deu uma dozinha? Senhor, não nos deixe entrar nesse estado de friagem espiritual, meu Deus. Cadê? Eu fiquei com dó do irmão. Porque é o que nós às vezes enxergamos. É claro que precisamos enxergar em nós também isso, não é? Porque eu não posso dizer, todos nós precisamos entender que Deus está falando conosco, não é? Deus está falando comigo também. Está falando com a igreja de uma forma geral, com os ouvintes de uma forma geral. Mas que a Bíblia Sagrada fala, meus irmãos, que ficou a arca na casa de Abinadab por 20 anos e não aconteceu nada. Há quanto tempo você é crente? Há quanto tempo você está na igreja?
4: Glória a Deus, aleluia.
2: Como você tem servido a Deus? Tem entrado mesmo o Senhor na sua casa? Tem entrado mesmo o Senhor na sua vida? Porque, meus irmãos, se nós falarmos que Deus tem entrado e tem estado na nossa vida, e a nossa vida não tem sido uma vida de sucesso e vitória em tudo, que tipo de Deus nós estamos servindo? Eu não estou colocando Deus na parede, eu estou explicando a vocês que quando Deus está em nossa vida, a presença de Deus faz a diferença. É por isso que eu estou pregando isso aqui. A presença de Deus faz a diferença. Porque se não faz a diferença, então que diferença faz servir a Deus ou não?
4: Glória a Deus, aleluia! Aleluia a Deus!
2: A Bíblia Sagrada nos diz que Davi, então, escolheu 30 mil homens para trazer a arca. E me causa estranheza que Abinadab não criou nenhum tipo de resistência. A arca na casa dele há 20 anos, né? Ele não, tipo, Davi, deixa mais um aninho aqui só, pelo menos. Não, em 20 anos não aprendeu nem como seria o processo de transporte da arca. Não havia interesse no conhecimento, no crescimento, no entendimento de como se comportar diante de Deus. Tem muitos jovens na nossa igreja que estão se casando, que estão se separando, na nossa igreja. Falei da nossa igreja, Deus e amor. Mas você está pregando, eles não ouvem a palavra. Fica conversando o culto todinho, como estou vendo alguns daqui de cima.
4: Aleluia, Deus.
2: É isso que eu estou falando da indiferença. A sensação que se tem é que sou eu quem estou falando. A sensação que se tem é que eu estou lendo um livro que não tem nenhum tipo de valor e o que está aqui não serve para o nosso exemplo, como diz a própria Bíblia. Depois se casa, passa 3 meses sem falar, as que estão aparecendo. Não é? Que é fácil falar quando é dos outros, mas quando está aqui nós temos que falar também. Tem que falar também. Que diferença está fazendo na vida dessas pessoas e desses jovens a presença de Deus? Não vai dar certo, sem Deus não dá certo. Ainda mais depois que se conhece Deus, ainda mais depois que se sabe que precisamos da presença de Deus. Se Deus não está conosco, não vai dar certo.
4: Glória a Deus, aleluia a Deus. Aleluia. Glória a Deus.
2: Davi queria a presença de Deus. Mas mesmo Davi, o rei, a Bíblia Sagrada nos diz que também não se incomodou com a forma de trazer a presença de Deus. Eu vou dizer para a sua casa, trazer para Jerusalém, e ao invés de fazer o transporte do jeito que Deus queria, não, se utilizou do transporte do jeito que os filisteus faziam, com carros, bois. Não era assim que Deus transportava, que Deus queria que fosse transportado. E um dos filhos de Abinadab, a Bíblia Sagrada nos diz que a falta de consideração era tão grande, que mesmo sabendo que não se tocava na arca do Senhor, ele foi e tocou. E a Bíblia Sagrada nos diz que Deus abriu nele uma rotura. Esse se chamava Uzá. Abrir uma rotura significa feri-lo com uma ferida exposta. A Bíblia chama de imprudência o que aconteceu. Mas a Bíblia Sagrada nos diz que Davi temeu ao Senhor naquele dia e questionou: como virá a mim a arca do Senhor? E não quis Davi retirar para si a arca do Senhor, como eu já li, para a cidade de Davi. Mas como havia uma casa perto de onde havia acontecido o incidente, pela má forma de transportar a arca, era a casa de Obed-Edom. Digam comigo: Obed-Edom. E a Bíblia Sagrada nos diz, meus irmãos, que eu fico imaginando, que eu gosto de imaginar. Davi era um homem conhecido pela sua valentia, né? Um homem de lágrimas, mas também era um homem, a própria Bíblia diz que era sanguinário. Era um homem valente, mas um homem que chorava também na presença de Deus. E pela situação difícil que passou, chorou bastante. De repente, a Bíblia Sagrada nos mostra um Davi atemorizado. De repente, a Bíblia Sagrada nos mostra um Davi. A Bíblia fala que ele temeu, questionou: como farei? Imagina você, está lá Obed-Edom na sua casa. A gente bate na porta da casa dele. Desculpa bater no microfone, vou bater devagarinho. Na hora que ele abre a porta da casa dele, ele dá de cara com Davi. Existe a possibilidade desse homem até mesmo, existe a possibilidade, né, de até mesmo ter sido do povo do gigante, Golias. Há controvérsia, mas existe a possibilidade. Ele olha e vê quem? Davi. Só que ele não vê aquele Davi, tipo, embora estivesse sem nenhum ferimento ou coisa assim, não estava perseguido por nada, mas ele olha para Davi e ele vê em Davi o temor. Ele sente o cheiro do medo que está sobre Davi. E tudo que Davi queria era que Deus fosse para mais perto dele, pela representatividade da arca do Senhor. Presta atenção. Tudo que ele queria era aquilo, mas o processo foi errado. Aquele homem olha, e Davi fala para ele: ó, eu vou colocar a arca na sua casa. Dá para explicar, Davi? Porque o senhor vai colocar a arca na minha casa? É que nós estávamos transportando de forma errada, Deus mandou, sei lá, fogo do céu. Está vendo aquela ali que está estribuchada, aberto no meio, está aparecendo todos os órgãos internos? Foi Deus quem matou, porque ele tocou na arca. Aí eu pergunto: você aceitaria a arca entrar na sua casa? Presta atenção. Primeiramente, basicamente, era uma imposição do rei. Segundo lugar, já olha, aquele morto arrebentado lá foi Deus que matou, porque ele tocou na arca. Esse homem não era sacerdote, esse homem não tinha nenhum conhecimento de como se comportar diante da arca, ou seja, diante da presença de Deus. Mas Davi a fez levar. Levem lá e ponto final. Não é que ele chegou lá e disse: olha, bom dia, será que dá para... Não. E a Bíblia Sagrada nos diz, eu creio que as explicações foram feitas, e a Bíblia Sagrada nos diz que a arca ficou na casa de Obed-Edom durante 3 meses. Você aceitaria? Porque isso mata. Se alguém tocar, vai morrer. Se aquele ali foi arrancado, foi uma ferida aberta, se tocar, vai pode até cortar o pescoço, a cabeça, enfim. E dentro de 3 meses, o Senhor abençoou Obed-Edom e toda a sua casa. 3 meses. Agora nós vamos voltar um pouquinho. Abinadab, 20 anos. Então, crente velho, deixa de ser crente velho. Desfruta a presença de Deus. É isso que falta. Desfrutar a presença de Deus. É preciso desfrutar. Se eu estou louvando a Deus com o hino, o fogo está caindo, por que que eu não dou um glória a Deus? Por que que eu não cai uma lágrima sequer pelo meu rosto? Se eu estou orando, está gostoso ter irmão do meu lado, que eu estou sentindo que o fogo de Deus está caindo na vida dele, por que que eu não sinto absolutamente nada? Porque o meu comportamento na presença de Deus é um comportamento tão reprovável, a ponto de enquanto Deus está falando, eu estar interferindo com a minha voz mais alta do que a voz do pregador. 20 anos na casa de Abinadab, acho que ninguém ligava mais. Fulano, quem pendurou essa túnica aqui na ponta da arca? Não sei quem foi. Já disse, começa, eu acho que aqui passou um tempo, começou a ser assim. Mas eu entendo que na casa de Obed-Edom houve temor. Aleluia. Olhou lá. Que corpo que é aquele lá que ele ia usar? Mas o que que houve com ele? Tocou na arca. Mulher, abre espaço aí para que ninguém faça nada que seja contrariar, para contrariar a vontade de Deus, porque a arca está aqui. É a presença de Deus? É, então coloca aí direitinho. Coloca direitinho, é a arca, representa o nosso Deus. 3 meses. Ai meu Deus, não me faça esperar 20 anos. E eu espero que você também não tenha que esperar mais 20. Eu espero que você comece a desfrutar a presença de Deus na sua vida e na sua casa agora mesmo. Em apenas 3 meses, abençoou o Senhor a Obed-Edom e toda a sua casa. Eu acredito, meus irmãos, que houve a valorização. Acho que Obed-Edom chamou a família. Eu penso, eu gosto de dar asas à imaginação. Ó, oh, isso aqui, a arca. Segundo os judeus, é a presença de Deus. Oh, louvado seja o nome do Senhor. Amém. Não pode tocar. Todo dia passava por ali Obed-Edom. Graças ao Senhor, louvado seja. Tinha até medo de olhar, né? Louvado seja Deus. Ai, que gostoso que eu estou sentindo. Aleluia, não é? E Deus começou a abençoar ele. Deus começou a abençoar a casa dele. Deus começou a transformar a vida desse homem que até aqui nem aparecia na Bíblia, não é? Porque desfrutava, porque respeitava, porque valorizava. Não adianta ter medo, como Davi estava cheio de medinho. Não adianta ter medo, é preciso ter temor. É preciso valorizar, é preciso respeitar, é preciso usufruir. O que mais Deus quer entrar na sua casa? O que mais Deus quer entrar na sua vida? Eu não gosto de exagerar, meus irmãos, eu não gosto de exagerar. Há quem diga, bom, eu já disse isso. Aquela vaquinha de Obed-Edom, né, que não dava leite nenhum, passou a dar 400 litros de leite da primeira tirada. Eu não gosto de exagerar. Aquela plantaçãozinha de milho passou a dar umas espigas que para carregar precisava de um trator. Eu não gosto de exagerar. A galinha que chocou 317 pintinhos de uma vez só. Mas que Deus começou a abençoar, abençoou, e começou. Se é que tivesse alguém doente nessa casa, foi curado. tivesse alguém em depressão, a depressão também foi totalmente exterminada. Se tivesse algum tipo de desarranjo ou contenda nessa casa, foi aplainada, porque lá estava a presença de Deus. Lá estava a presença do Senhor. É isso que Deus quer fazer na sua casa. Abençoar a sua casa. Olha, meus irmãos, sabe vocês quando nós entendemos que Deus está nos abençoando sobremaneira? Quando alguém começa a fofocar a respeito da nossa prosperidade em tudo que Deus faz na nossa vida. Se ninguém está murmurando a respeito das coisas que Deus tem dado a você, se ninguém está murmurando a respeito da felicidade, da alegria que você tem, está faltando você transbordar a um determinado nível para que as pessoas entendam, tem alguma coisa diferente. Quando alguém começa a falar, olha lá, ó, que eu já cansei de ouvir um monte de coisa, e vocês também, vocês que prosperam sabem que sempre tem alguém que fala, é, deve estar roubando, sei o que é lá que está acontecendo, é aquela família feliz, não sei, mas deve ter alguma coisa escondida. Não tem nada escondido, não! Não tem ninguém roubando nada, não! É que Deus está na nossa casa e ponto final! Nós convidamos Deus, Ele veio. A ser uma bênção. Eu não gosto de exagerar, meus irmãos, mas aquele pé de melancia de 23 quilômetros deu uma tonelada por cada ovelha. Eu não gosto de exagerar, mas que Deus fez algo que chamou a atenção das pessoas, Deus fez. É isso que eu quero que vocês entendam. É claro que eu estou exagerando, mas eu quero que vocês entendam que foi algo que as pessoas viram e falaram, mas peraí, não, aquele não é Obed, eu vou exagerar de novo, aquele não é o Obed-Edom, vou fazer uma situação, que andava descalço, sei lá, roupinha maltrapilha, só dia sem, onde foi que ele arranjou essa carruagem toda aí? Onde, não é a mulher dele que andava toda corcunda, como é que ficou bonita desse jeito? É? Não é? Não é verdade? Essa família tudo negro, cheia de doença, perebenta. E agora, o que está acontecendo com isso aqui? Mas, olha só, plantava, não dava nada, agora dá de tudo. Não viviam brigando todo dia, acabou a briga. Toda tarde agora é churrasco aqui, é churrasco ali, é pequeno, esperto todo dia. É, tá vendo? A prosperidade foi tanta, meus irmãos, que gerou o ministério da fofoca. Quando Deus prospera você, logo aparece o ministério da fofoca. Depois do ministério da fofoca, vem o ministério da inveja. Ai, meu Deus. Quando as pessoas fofocarem de você ou invejarem você, porque Deus está te fazendo prosperar, dá glória a Deus. Deixa pra lá, dá aleluia, dá glória a Deus. Quero nem saber, Deus quem está abençoando, e amém. Quando eu digo ministério, sem falar do ministério do ouro gordo, né? Mas quando eu digo isso, meus irmãos, eu sempre falo para a juventude, vamos ler a Bíblia, porque a Bíblia traz coisas muito engraçadas. A Bíblia é um livro que nos traz tantas coisas que nós podemos rir à vontade. O nosso Deus é um Deus de extremo bom humor. Olha o versículo 12. Então avisaram a Davi dizendo, é o típico fofoca. Mas quem foi que falou? Quem foi que falou? Como diz meu pai, quem foi o fofoquento? Quem foi eu não sei. Mas avisaram. Davi. Abençoou o Senhor a casa de Obed-Edom. Quem é esse tal de Obed-Edom? Aquele que a arca ficou na casa dele. Mas conta. Aí vem Davi também. Estica o ouvidão na conta. E tudo quanto tem por amor da arca de Deus. Ou seja, abençoou o Senhor a casa de Obed-Edom. E tudo quanto tem por amor da arca de Deus. Ou seja, tudo, não é que ficou aí. exageramos bem no negócio. Porque tem irmãos que estranham quando eu falo de não vou falar porquinho porque não é, mas quando eu falo da ovelha, quando eu falo das coisas da família, é tudo, não ficou nada de fora. Até aquela calça curta que já não cabia mais esticou para a glória de Deus. É tudo. Ou seja, a presença de Deus na casa de Obed-Edom fez com que tudo que ele tinha fosse abençoado. Não é assim que você quer a sua vida? Eu quero a minha vida assim. Deus quer a sua vida assim. Você quer a sua vida assim? Nós temos de querer também. E meus irmãos, Davi não perdeu tempo. Imediatamente abençoou. Quantos meses ficou lá? 3. E os vizinhos estão falando, todo mundo falando. O que está acontecendo? Davi, vamos buscar a arca agora. Agora. Em outras palavras, Davi está dizendo: eu quero compartilhar dessa bênção. Eu quero também para mim essa bênção. Vamos buscar a arca, a presença de Deus agora, porque nós também queremos ser prosperados como um povo. Porque a partir do momento que a arca estivesse no local onde representasse o povo, e o povo desse o devido valor à presença de Deus, é claro que a nação como um todo seria abençoada. E foi Davi, agora sim, da maneira correta. A Bíblia fala que foram sacerdotes, o próprio Davi foi cingido num éfode de linho, dentro da maneira certa, transportando em cima dos ombros, tudo direitinho, e trouxeram então a arca para a cidade do rei. É isso. Quanto tempo vocês querem dar para Deus abençoar a vida de vocês? 30 segundos, 1 segundo, 10 dias, 3 meses ou 20 anos, ou quem sabe 50. Tudo depende da diferença que Deus fará em vossas vidas. Tudo depende da receptividade que vocês darão à presença do Senhor. Tudo depende da maneira que vocês se comportarão diante de Deus. Diante de Deus não se comporta de qualquer maneira. Diante da exposição da palavra de Deus não existe resistência, tem de existir obediência. Se nós queremos a presença de Deus na nossa vida, que ela venha dentro do processo de Deus e não da maneira que nós entendemos que devemos trazer Deus para a nossa vida. Porque pode haver rotura, pode haver ferida exposta, pode haver morte. Dentro do processo de Deus, faz do jeito que Deus manda, porque do jeito que Deus manda, Ele dá garantia, e você vai ver o quanto Deus vai te abençoar, você vai ver o quanto você vai prosperar em tudo quanto você fizer, você vai ver que a vizinhança vai começar a olhar para você e falar: ei, o que está acontecendo, hein? Pois é, mas alguma coisa está acontecendo diferente. É, está acontecendo sim. Deus está agindo na sua vida, Deus está agindo na sua casa, Deus está curando as suas feridas, Deus está curando as vossas enfermidades, Deus está abrindo grandes portas que glorificam o nome dele através da vossa vida. A presença de Deus tem de fazer essa diferença em vossa vida. E digo mais, Deus quer fazer essa diferença na sua vida, mas você também tem de querer. Presença de Deus, mudanças significativas e eternas. Dá para dizer: entra na minha casa? Dá ou não dá? Com toda a complexidade que representa a presença de Deus, dá para dizer: entra na minha casa? Obed-Edom, com toda a dificuldade, com todas as explicações e sem o conhecimento sacerdotal. Olha, a arca está aí. E Davi, eu acho que Davi tremia. A Bíblia fala por 2 vezes que Davi tinha medo. Aquele corpo estendido, mau comportamento. A Bíblia chama de imprudência diante de Deus. Aquela arca, e vai ficar na sua casa, porque nós não vamos mais tocar e levar ela desse jeito, não. Você entendeu, Obed-Edom? A presença do Deus de Israel é. Aquele Deus que abriu o Mar Vermelho é. Aquele Deus que tirou o povo do Egito com o braço forte é. Na arca, na casa de Obed-Edom, e tudo deu certo. Deixa Deus entrar na sua vida, coloca-te de pé. Aceita? Coloca-te de pé. É Deus quem quer fazer, é Deus quem promete. Deus quer entrar na sua vida, Deus quer entrar na sua casa. Nós vamos orar. Mas antes que eu ore, eu quero concluir dizendo que Obed-Edom não se conformou em ficar longe da presença de Deus. A Bíblia fala que ele foi aos pouquinhos se aproximando, se transformou até em porteiro do templo, até que depois ele e os seus filhos acabaram assumindo posições importantes no contexto da obra de Deus. Uma vez que a presença de Deus está na nossa vida, meus irmãos, nós a sentimos e sentimos a diferença que ela faz. Nós nunca mais deixamos Deus longe.

Nós queremos a presença do Senhor. Nós amamos a presença do Senhor. O que nós mais queremos, ó Deus, é sentir. O que nós mais queremos, Senhor, meu Deus, é desfrutar o Senhor. É desfrutar as propostas, as ofertas que o Senhor nos faz. Entra na nossa casa, entra na nossa vida, entra, Senhor, entra, faça morada em nós. E que todas as nossas coisas, que toda a nossa vida seja prosperada imensamente. Senhor, até que as pessoas percebam o quanto nós estamos diferentes, nós queremos prosperar. Nós queremos ser abençoados, glorificado e exaltado seja o nome do Senhor. Nós queremos, ó Deus, que o Senhor seja magnificado através das nossas vidas. Senhor, meu Deus, purifica-nos, abra-nos, abençoa-nos. Nós queremos a presença do Senhor na nossa vida. Nós queremos a presença do Senhor na nossa casa. Entra em nós, Senhor, meu Deus, entra na nossa vida, Senhor, meu Pai, entra na nossa casa. Entra, meu Deus, e tira tudo que não serve. Tira toda a doença, toda a depressão, todas as obras malignas, todas as obras do inferno. Senhor, meu Deus, o Senhor é Deus grande, o Senhor é Deus poderoso. Nós queremos ser abençoados com a sua presença. Nós queremos ser vitoriosos com a sua presença. Nós queremos, ó Deus, que a nossa casa seja abençoada, que a nossa família seja abençoada, que todas as nossas coisas sejam abençoadas. Em nome de Jesus Cristo, meu Deus, abençoa esse povo que tem um espaço para o Senhor, esse povo que quer desfrutar a sua presença, esse povo que quer desfrutar do seu amor, da sua graça. Entra nessa vida, Senhor, entra nessa casa, Senhor, entra nessa família, meu Deus. Eu creio, Senhor, meu Pai, que o Senhor é Deus grande. Eu creio que o Senhor está atentamente ouvindo o clamor de cada uma dessas pessoas que estão conosco orando. Senhor, meu Deus, Senhor, meu Pai, em nome de Jesus Cristo, nós queremos a sua presença. Nós queremos mais e mais de ti. Nós queremos mais e mais do seu amor. Nós queremos mais e mais da sua graça. Nós queremos mais e mais das suas riquíssimas promessas para as nossas vidas. Em nome de Jesus Cristo. Em nome de Jesus Cristo. Em nome de Jesus Cristo. Todos digam amém. Tem lugar para Deus na sua vida? Tem lugar para Deus na sua casa? Olha, diga: saia, Satanás, da minha frente. Vai falando, sai da minha frente, Satanás, sai da minha frente. Sai da minha casa, sai da minha vida. Agora é Jesus, é Deus quem está na minha casa, é Deus quem está na minha vida. Sai da minha frente, espírito imundo. Sai dos negócios desse homem, dessa mulher, sai. Espírito imundo, você que coloca doença, você que coloca enfermidade, vai saindo. Você que está destruindo esse lar, essa casa, essa família, vai saindo. Sai agora, espírito imundo, sai. Tem Deus vivo aqui que entrou nessa casa, que entrou nesse coração, que entrou nessa família. Entra nessa casa, Senhor meu Deus, então saia, Satanás, por exclusão, meu Deus, entra e você sai. Você sai, espírito imundo, porque o meu Deus está entrando dentro dessa casa, dentro dessa família, dentro desse emprego, dentro desse coração. Meu Deus está entrando para fazer a morada, para fazer a transformação, para curar a doença. Saia, saia, obra má, maligna, saia, porque o meu Deus está entrando agora nessa casa, nesse coração. Entra nessa casa, meu Deus, entra. Entra nessa família. Quantas famílias, Senhor meu Deus, sendo fustigadas, infelizmente, ó Deus, pelas drogas que estão consumindo esse membro, a bebida alcoólica. Senhor meu Deus, as confusões, as brigas, as destruições, as ameaças. Senhor meu Deus, entra nessa casa, entra nesse coração, por exclusão, Satanás, vai saindo. Vai saindo e leva embora a sua carga de destruição e de morte. O meu Deus, o Deus da vida, está entrando nessa casa para abençoar, para fazer abundar essa casa, essa família. Senhor meu Deus, o Senhor é o Deus da abundância. Entra nessa casa, o Senhor é o Deus da alegria. Traga alegria a essa casa, a essa família. O Senhor é o Deus da transformação. Transforma essa casa, transforma essa família. Abençoa, meu Deus, extermina a contenda. Extermina o medo. Extermina a contenda, extermina o medo. Toda obra de feitiçaria, magia.

0: negra, todas as obras satânicas, todas as obras de destruição do inferno, que sejam nesse momento totalmente destruídas. Meu Deus, entra nessa casa, meu Deus, entra nessa família, meu Deus, entra nesse coração que está predisposto a recebê-lo, Senhor. Transforma, meu Pai, transforma essa vida miserável numa vida abundante, essa vida de doenças numa vida saudável, essa vida de tristezas numa vida de alegria. Vem, Senhor, meu Deus, trazendo, Senhor, esperança, paz, essa vida depressiva, que ela saia, Senhor, dessa vida, que ela saia desse momento difícil, essa vida de derrota, que seja uma vida de vitória, essa vida, meu Deus, consumida por tantos males, que seja, Senhor, meu Deus, uma vida que passe a desfrutar os benefícios do Senhor. Vem, Senhor, meu Deus, sobre essa igreja, vem, Senhor, meu Deus, sobre esse povo, vem, Senhor, meu Deus, sobre os nossos ouvintes. Vem com a tua bênção, vem com a tua bênção, vem com a tua bênção, vem com o teu poder, transforma, Senhor. Vem com a tua bênção, vem com o teu poder, transforma, meu Pai, transforma tudo que é ruim em coisa boa nessa vida, nessa casa, Senhor, meu Deus, em nome de Jesus. Abençoa com as suas bênçãos, abençoa com o teu poder, abençoa, meu Deus, abençoa, meu Deus, abençoa, meu Deus. Nós invocamos a presença do Senhor sobre cada uma dessas pessoas que estão clamando ao Senhor nesse momento, que estão clamando ao Senhor pela sua presença, pelos benefícios, pelas respostas do Senhor. Saia coisa ruim, coisa má, saia em nome de Jesus Cristo, para a glória do meu Deus. Meu Pai, faça superabundar a vitória nessa vida, nesse coração, faça superabundar a vitória, meu Deus, nessas pessoas que estão clamando em alta voz. Vem, Espírito Santo da verdade, trazer renovo. Vem, Espírito Santo da verdade, trazer o novo a esse coração, trazer o novo a essa igreja, a essa gente. Quantas pessoas estavam acomodadas e indiferentes, já não valorizavam a presença do Senhor, mas agora querem voltar a senti-lo, querem voltar a desfrutá-lo. Vem, meu Deus, com o teu poder em nome de Jesus, e entra nesse coração, entra nessa casa, e faça sua obra de transformação e de verdade, de justiça, de poder, em nome de Jesus Cristo. Vem, meu Deus, com o seu poder, em nome de Jesus Cristo. Vem, meu Deus, com a sua graça, com a sua misericórdia, em nome de Jesus Cristo. Recebe a presença de Deus, a presença de Deus faz toda a diferença. Você que ainda não aceitou Jesus, levanta sua mão e receba a presença. A presença de Deus, você precisa dela para que a sua vida seja uma bênção de hoje em diante. Levanta sua mão, você que ainda não recebeu Deus na sua vida, você ainda não disse sim para Deus entrar na sua vida, dá um sinalzinho. Você que está desviado, você precisa dar um sim para Deus retornar para a sua vida, dá um sinalzinho. Senão Deus não vai entrar na sua casa, senão Deus não vai entrar na sua vida. Se Ele entrar, Ele vai fazer a diferença. Você tem que querer. Se você não quer, Deus não vai forçar e não vai arrombar portas de corações, não. Deus só vai entrar se você abrir a porta. Você abre a porta para Deus, abre. Tem mais alguém? Não volte para casa sem Deus, não. Entra na minha casa e você dizer, entra na minha vida, meu Deus. Eu preciso do Senhor. Você vai deixar? Você vai deixar Deus entrar na sua vida? Nosso irmãozinho ali está deixando, olha. É você quem decide. É você quem decide. Deus quer entrar na sua casa, Deus quer entrar na sua vida. Deixa. Nós vamos ungir todos com azeite. Vai deixar Deus entrar na sua casa? Nós vamos ungir todos. Você que deixou Deus entrar na sua casa, você que pediu a Deus, Senhor, eu quero o Senhor de volta na minha vida, depois de tanto tempo, seu Senhor, que Deus abençoe vocês. E vocês que já tinham Deus, mas vocês quiseram mais de Deus, e Deus se manifestou mais a vocês, que Deus abençoe e continue abençoando cada vez mais a vida de vocês. Abençoa, Senhor, meu Deus, abençoa, Senhor, meu Pai, abençoa com as Tuas bênçãos, Senhor, abençoa com as Tuas bênçãos e com o Teu poder. Abençoa com as suas bênçãos, com o teu poder. Essas pessoas estão aqui por causa do Senhor. Essas pessoas estão na presença do Senhor. Meu Deus, muda tudo, meu Deus. Muda tudo, muda melhor. Muda tudo para melhor, meu Pai. Até que as pessoas comecem a perceber. Muda tudo para melhor, Senhor meu Deus. Até que as pessoas comecem a ver como é diferente a vida com o Senhor. Como é diferente a vida na sua presença. Em nome de Jesus Cristo. Amém, Senhor. Amém. Digam comigo assim, meus irmãos. A paz do Senhor. Mais uma vez. A paz do Senhor. Mais uma vez. A paz do Senhor Jesus. Que Deus abençoe vocês. Vocês são bem-vindos aqui na nossa igreja sempre. Vocês de todas as igrejas, vocês de todos os ministérios, vocês da Igreja Deus e Amor, sabem que todos vocês são muito bem-vindos aqui todos os dias. E nós temos cultos em três horários, 9, 14 e 19 horas aqui na Avenida do Estado, 4568 na Baixada do Glicério. Deus abençoe todos vocês. Vamos com Deus, meus irmãos. Recebam aquele abraço apertado e carinhoso em nome de Jesus Cristo. Vamos com Deus.
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2: Nossos conceitos para que possamos colocar a nossa vida na direção, ou melhor, colocar Deus no centro da nossa vida. E a vontade de Deus que seja uma vontade soberana, porque a vontade de Deus é soberana. Ouvintes, nós temos as nossas vidas tão limitadas. A nossa vida é tão limitada e que passa tão rápido. Mas que possamos aproveitar esse tempo, aproveitar os dias, os anos, para glorificar o nome do Senhor e jamais culpar a Deus, jamais tentar transferir a culpa a Deus, porque o nosso Deus, ao contrário, Ele nos deu do seu melhor, enviando o amado Filho para morrer por nós na cruz do Calvário. E por isso estamos aqui. O Senhor nos chamou, o Senhor nos chamou para a salvação, para que nós pudéssemos hoje testemunhar e dizer: Senhor, hoje eu reconheço de todo o meu coração que eu não posso, mas o Senhor pode. Eu não conheço os pensamentos de Deus, mas uma coisa a Bíblia deixa bem claro: os pensamentos de Deus não são como os nossos pensamentos. Os caminhos de Deus não são como os nossos caminhos. O nosso Deus, Ele não é temporal, nosso Deus é atemporal. Ele conhece, ele examina os nossos corações, examina o meu coração, examina o seu coração, enfim, já usar na pluralidade. Ele conhece os nossos corações ao ponto de nós dizer: Senhor, eu não posso me esconder da Tua presença. O Senhor me conhece. E aqui estou na Tua presença, me preparando para buscar o Senhor. E vou clamar ao nosso bom Deus. E o ministério de intercessão, ela está aí, justamente para que nós possamos juntar-se como se fosse uma só pessoa, em um só lugar, para orar, buscar a presença de Deus. Quantos livramentos Ele tem nos dado. E muitas vezes a gente vê pessoas chegando a Deus para orar, somente para impor seus problemas, as suas dificuldades, as lutas, os momentos difíceis que estão enfrentando. Tudo bem, você pode fazer isto. Mas também nós temos que recordar dos grandes livramentos, das vitórias, das bênçãos de Deus que o Senhor, Ele já nos proporcionou na caminhada cristã, nesse tempo que estamos servindo a Deus. E Paulo deixa isso bem claro, que devemos gloriar até mesmo nas tribulações, sabendo que as tribulações produzem em nós algo muito importante, que é a paciência. Tribulação, paciência, produz experiência, experiência, esperança. E a esperança, ela não traz confusão em nossos corações, porque ela foi dada através do Espírito Santo. A presença de Deus faz toda a diferença em nossas vidas. Então você que está aí do outro lado, desanimado, angustiado, desesperado, sentindo mal, passando dificuldades, talvez você está com problema respiratório, é o coração, é dor de cabeça, é a pressão alta. Tudo isso está afetando a sua vida? Por que nós não chegarmos a Deus agora, de um coração aberto, reconhecendo os nossos pecados, pedir o perdão de todas as nossas falhas e chegar-se a Deus e reconhecer a bondade dele, a soberania de Deus para com as nossas vidas? Olha que bênção que Cornélio recebeu. Esse a quase hora nona viu claramente, numa visão de um anjo de Deus, que se dirigia para ele e dizia: Cornélio. E esse, fixando os olhos, muito atemorizado, disse: Quem é, Senhor? E o anjo disse: As tuas orações e as tuas esmolas têm subido para a memória de Deus. E na mesma hora, logo no versículo seguinte, o anjo que aparece para Cornélio já dá a ele uma ordem: Manda alguém até Jope para buscar o meu servo, Simão, para que possa dizer a você o que você precisa ouvir. E aí está, que coisa boa. Estamos aqui na presença do Senhor, glorificando a Deus e pedindo ao Senhor que neste novo dia que vamos iniciar, que possamos iniciar com a presença de Deus, que possamos rever algo que precisa ajustar na nossa vida, porque desta forma nós vamos ter mais sensibilidade à voz de Deus, vamos cultivar intimidade com Deus e vamos aprender a cada dia a nos relacionar com Ele. Olha que coisa tremenda, se relacionar com Deus ao ponto de reconhecer que a bondade dEle é soberana, a misericórdia dEle é soberana. Então convido você neste momento, você que já aí se inscreveu, você que se inscreveu, se inscreva, você que já deu seu like, deixe seu like, você que possa também compartilhar aos seus amigos, irmãos, parentes, vizinhos, que está na sua cidade ou em outra cidade, em outros países, chegou o momento de você fazer esse trabalho tão importante, ser um evangelista digital neste momento, evangelizando, convidando para juntos buscar a presença de Deus. Quanto maior o número...
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1: Destino, onde falta chuva, meu Deus, move as tuas mãos poderosas, Senhor, em favor dos nossos irmãos que estão, Senhor, enfrentando a seca, falta de chuva, falta água. Meu Deus, tenha misericórdia, Senhor Jesus, a terra te pertence, tudo isso é do Senhor. Olha para os nossos irmãos, olha para as nossas irmãs, para as crianças que estão nessas regiões, Senhor. Meu Deus, tenha misericórdia. O Senhor é maravilhoso, poderoso para fazer, Senhor, milagres nessas regiões. Senhor, abençoa a obra associada à Igreja Deus e Amor, juntamente com a Igreja, fazer esse trabalho tão importante ali, Senhor, em Paulistana. Senhor, abençoa, Senhor, aqueles projetos que já está atuando, Senhor, que já está na prática. Meu Deus, quantas vidas serão alcançadas, beneficiadas através, Senhor, do alimento, através das verduras, através de tudo aquilo que será produzido na terra. Senhor, apresento também, Senhor, os nossos irmãos que estão na região centro-oeste. Abençoa o estado de Goiás, abençoa o estado do Mato Grosso, abençoa o estado do Mato Grosso do Sul e também o Distrito Federal. Apresenta ao Senhor as autoridades constituídas da nossa nação. Tenha misericórdia, Senhor. Vá repreendendo, Senhor, toda a fúria do diabo contra a nossa nação. Eu sei que a propagação do Evangelho, anunciar o Evangelho, o inimigo está tão revoltado que ele quer calar a Igreja, quer calar os pregadores. Mas eu oro, Senhor, porque o Senhor é maravilhoso, é poderoso para operar, manifestar, repreender as legiões do inferno. Senhor, apresento, Senhor, em tuas mãos o nosso Brasil, a nossa nação. Que o Senhor possa agir de uma forma, Senhor, que o nosso povo, nossos irmãos, venham ter liberdade para orar, para pregar, para visitar, para evangelizar. Senhor Jesus, tenha misericórdia daqueles que estão desanimados, que não conseguem ver na perspectiva algo bom para a Igreja. Mas eu tenho certeza que o Senhor é o dono de tudo. O Senhor é o Deus que sabe agir na hora certa, no momento certo. Senhor Jesus, eu oro também pelo estado, pela região sudeste. Oro, Senhor, pelo estado de Minas Gerais, Rio de Janeiro, estado do Espírito Santo e também o estado de São Paulo. Apresenta a região sul do nosso Brasil, o estado do Paraná, Santa Catarina e também no estado do Rio Grande do Sul. Abençoa, Senhor Jesus, aquelas regiões que estão sofrendo com o excesso da chuva, com a inundação. Senhor, tenha misericórdia. Guarda, Senhor, teu povo. Guarda a sua Igreja, Senhor. Meu Deus, tenha misericórdia, Senhor. Também nas rodovias que liga, Senhor, através das rodovias, liga todos os estados, todas as regiões do nosso Brasil. Meu Deus, a gente tem visto tantas notícias, vidas sendo ceifadas através de acidentes nas rodovias. Eu peço por misericórdia, que o Senhor venha repreender o espírito da morte, os demônios, Senhor, que preparam meios para que ocorram os acidentes, levando pessoas à fatalidade. Tenha misericórdia, Senhor. Eu oro também, Senhor, pelos países vizinhos, a nossos irmãos que ora com nós outros, nossos irmãos que oram em Sul-América, Centro-América, Norte-América. Bendiz a vida de nossos irmãos, Senhor. Oh, Deus Santo de poder e misericórdia. Eu clamo, Senhor, porque estou crendo que o Senhor está atuando de uma forma tão especial. Que o Teu Santo Espírito possa mover. Que o Teu Santo Espírito possa agir, atuar nesses corações. Senhor, abençoa também os colaboradores, os que fazem a obra do Senhor voluntariamente. Abençoa os mantenedores da Tua obra, Senhor. Abençoa os irmãos que são dizimistas, ofertantes, irmãos que têm ajudado a manter esta obra, a manter o programa de rádio, a manter, Senhor, também através das redes sociais, a internet. Senhor, quantas pessoas que dependem unicamente do programa de rádio para acompanhar as transmissões, as orações realizadas aqui na igreja. Senhor Jesus, quantas pessoas que estão orando comigo lá na fazenda, no sítio, na chácara, num lugar tão distante da cidade. Irmãos da chácara, Senhor, guarda, repreenda as enfermidades que está atuando, que está destruindo a alegria e a esperança deste lar. Espírito Santo, vai movendo pela Tua presença gloriosa e santa. Vai movendo, Espírito Santo, de uma forma tremenda e poderosa. Senhor Jesus, eu oro por esta pessoa, Senhor, que sofreu um AVC, um acidente vascular cerebral. Esta pessoa que está com meningite, epilepsia, tumores. Vai repreendendo, Senhor, todas as enfermidades. Esta pessoa que sofreu um infarto, insuficiência cardíaca, arritmia. Vai repreendendo, Senhor, todo espírito de enfermidade também nos pulmões, nessa pneumonia, nesta asma, no câncer. Senhor Jesus, também que o Senhor possa atuar nos vasos sanguíneos desta pessoa, evitando aí uma trombose, aneurisma. Senhor, quantas pessoas que estão com estas enfermidades, pessoas que estão com enfermidade no fígado, pessoas que estão sofrendo hepatite, cirrose, que está com câncer, esta pessoa também que está, Senhor, com pedras na vesícula. Oh, meu Deus, vai repreendendo, Senhor, toda a enfermidade. Senhor, esta pessoa que está com pancreatite, que o Senhor venha repreender, Senhor, esses tumores, diabetes, essas pedras nos rins. Oh, meu Deus, essa insuficiência renal, essa infecção, o Senhor vai queimando, vai repreendendo todos os tipos de enfermidades. Senhor Jesus, repreende também essa gastrite, esta úlcera, que o Senhor vai repreendendo, Senhor, curando, Senhor, trazendo a saúde para esse estômago. Senhor Jesus, eu creio no milagre. Senhor, esta pessoa que está orando também, pedindo o Seu milagre. Senhor, pedindo a cura por esta inflamação, esse tumor. Senhor Jesus, vai queimando, Senhor, toda esta enfermidade. Ali, Senhor, no intestino grosso, num colite, diverticulite, esta inflamação. Senhor, esse câncer no colo retal. Vai repreendendo, Senhor, todas as enfermidades. Senhor, repreenda esse refluxo, Senhor. Oh, meu Deus, vai repreender essa infecção na bexiga. Senhor, vai repreendendo também, Senhor, esse aumento benigno na próstata. Senhor Jesus, vai repreendendo, Senhor, esse câncer de próstata, Senhor. Senhor, repreenda a enfermidade na tireoide. Senhor, repreenda, Senhor, também toda essa enfermidade na medula óssea. Senhor, leucemia, mielomona e outras doenças, Senhor, que afetando aí a medula óssea desta pessoa. Quantas pessoas que se encontram agora internadas, Senhor, no hospital. Senhor, esperando, Senhor, o momento do milagre. Pessoas, Senhor, que estão aguardando, Senhor, até mesmo uma data incerta para um procedimento cirúrgico. Senhor Jesus, eu creio, Senhor, Eu creio em milagres, eu creio na manifestação do Senhor e tenho certeza que neste momento a atuação divina do Teu Santo Espírito já está acontecendo nesse pronto-socorro, neste hospital. Senhor Jesus, tenha misericórdia, Senhor, das nossas crianças, muitas delas hospitalizadas, muitas delas, Senhor, não tiveram ainda a alegria, a felicidade de ter uma saúde para aproveitar esse momento com seus pais. Quantos bebês recém-nascidos, Senhor, que não foram para casa porque estão passando ou irão submeter a um procedimento cirúrgico. Senhor, tenha misericórdia. Senhor, abençoa, Senhor. Abençoa essas vidas que hoje já estão crendo no milagre, orando comigo. Senhor, que esta pessoa paralítica possa caminhar, que esta pessoa que está acamada ou em uma cadeira de rodas, o Senhor possa realizar o milagre, repreendendo todo espírito de doença, repreendendo todo espírito de enfermidade, trazendo a saúde, a libertação. Espírito Santo, vai envolvendo nesse coração desanimado, frio. Senhor, vai trazendo o seu avivamento, vai aquecendo, renovando, restaurando. Espírito Santo, vai despertando nesse coração o desejo de glorificar, o desejo de exaltar o teu santo nome. Quantas pessoas, Senhor, que estão desanimadas, que estão com síndrome de burnout, estão com síndrome do pânico, pessoas, Senhor, que não saem de casa, pessoas, Senhor, que abandonou o trabalho, estão dentro de casa agora com medo, com a insegurança, sem vontade de levantar-se desta cama. Senhor, vai repreendendo todo espírito do diabo que está levando esta pessoa a cada dia se entregar e outras até mesmo desejar o suicídio. Tenha misericórdia. Apresenta o Senhor os nossos jovens, Senhor. Quantos jovens, Senhor, que estão orando, buscando a presença do Senhor e até mesmo intercedendo por outros que estão talvez nas drogas, na maconha, que são viciados ou até mesmo estão envolvidos, Senhor, nesse meio de sofrimento, de escravidão. Tenha misericórdia. Quantas pessoas, Senhor, vão vivendo nesta comunidade, pessoas, Senhor, que não têm coragem de levantar a cabeça e dizer: Senhor, me tira eu desta situação, me tira desta situação. Quantas pessoas estão nesta vida, Senhor? Quantas pessoas, ó Deus, que precisam de um milagre, restauração, mas somente o Senhor para trabalhar nesses corações. Nós, como seres humanos, não temos poder para mudar, para transformar e para convencer, mas o Teu Santo Espírito é poderoso para fazer isto. Por isso oramos por elas, Senhor, oramos por este jovem, por esta jovem, oramos, ó Deus, por este homem, por esta mulher, para que o Senhor venha trazer paz, para que o Senhor venha trazer força, graça, Senhor, para que ele possa conduzir a família na presença do Senhor. Senhor Jesus, eu oro também pelos países que estão em conflitos, países que estão em guerra, países que estão vivendo num momento tão difícil, onde não há segurança, é bombardeio, é guerra entre civis, é países que estão se convulsionando. Tenha misericórdia, Senhor. Vá repreendendo toda a fúria do inferno, trazendo a paz, trazendo a alegria. Senhor, eu tenho certeza que o Senhor tem propósito, o Senhor tem projetos para esses países comunistas, para esses países, Senhor, que pregar ou até mesmo confessar Jesus como Salvador, essas pessoas, esses irmãos, podem até serem mortos. Senhor, tenha misericórdia. Venha, Senhor, agir, atuar, Senhor, neste meio, quebrantando corações, transformando vidas, repreendendo toda a fúria do inferno e trazendo a paz. Esta paz gloriosa, Senhor, que o mundo, se o mundo conhecesse, não estaria em guerras, não estaria nesta crise. Oh, meu Deus, tenha misericórdia. Salva, Senhor. Liberta, transforma essas vidas. Eu oro, Senhor, pelo conflito no Oriente Médio, ali entre Israel e Irã. Também apresento, Senhor, ali na Rússia com a Ucrânia. Apresento, Senhor, o continente europeu. Tenha misericórdia. Apresento também, Senhor, o continente africano. Apresento em Tuas mãos, Senhor, as nossas igrejas que estão ali na África. Senhor, tenha misericórdia, Senhor, daquelas cidades tão populosas e precisa ser impactada, Senhor, pelo Teu poder. Usa os pregadores. Usa, Senhor, os pregadores desses respectivos países. Apresento também a Ásia, a Oceania. Apresenta a todos, ó Deus, que estão neste momento orando, pedindo para que o Senhor venha salvar essas vidas. Senhor Jesus, quero agradecer pelos eventos, Senhor, já anunciados em nossa igreja, não somente aqui na sede mundial, mas em todo o nosso Brasil. Abençoa os nossos irmãos que já estão evangelizando, divulgando o evento que vai acontecer nesse final de semana. Senhor Jesus, que o Senhor venha mover, que o Senhor venha agir, que o Senhor venha usar todos aqueles que estão envolvidos, Senhor, nesse trabalho, para que muitas vidas, Senhor, venha se converter, para que muitas vidas, Senhor, se aproxime do nosso Deus e reconheça que o Senhor é o único que pode salvar, é o único que pode realizar o milagre. Quero agradecer, Senhor, por todas as bênçãos recebidas. Quero agradecer, Senhor, pelo processo que passamos. O Senhor não nos deixou, o Senhor não nos esqueceu. Assim também o Senhor fará para com este ouvinte, para com esta pessoa que está orando comigo. Ela pode passar pelo vale da sombra da morte, mas o Senhor é poderoso para estar com ela e guardando, protegendo. E amanhã estará contando a bênção, o milagre. Estará contando o grande livramento por detalhes do que Deus fez. Oh, meu Deus, são marcas que ficam em nossas vidas, que a gente carrega para o resto da vida. Momentos de dor, mas também no momento de bonança, momentos de alegria, momentos de milagres. Muito obrigado, Senhor, por o Senhor nos proporcionar tudo isto. Por o Senhor mostrar o quanto o Senhor nos ama, o quanto o Senhor é maravilhoso, o quanto o Senhor é tremendo e poderoso. Continua, Senhor, conosco, guardando, protegendo, transformando corações, para que cada vida possa provar da bondade e a misericórdia do nosso Deus. Senhor, apresento, Senhor, os jovens da nossa igreja. Apresento as crianças, Senhor. Apresento as crianças. Apresento os dirigentes das nossas igrejas que abraçaram esta causa e agora está dando o maior apoio ao pequeno Galileu
2: nas suas respectivas igrejas.
1: Essas crianças que hoje estão recebendo a semente da palavra de Deus na linguagem delas e amanhã já serão adolescentes, adultos, mas que essa sementinha que está sendo lançada, que elas possam frutificar, crescer para a glória do Teu nome. Muito obrigado, Senhor. Muito obrigado pelo Senhor nos proporcionar este momento tão, tão abençoado, este momento único de estar contigo, de sentir a Sua glória e o Seu poder. Oh, meu Senhor, muito obrigado, Senhor, pelas grandes bênçãos que o Senhor já tem nos proporcionado. Senhor Jesus, eu entrego, Senhor, o meu futuro, a minha vida, a minha casa em Tuas mãos, porque eu sei que estando em Tuas mãos, estará em boas mãos. O Senhor cuidará, o Senhor nos protegerá, o Senhor dará a bênção na entrada e na saída, nesta viagem, na ida e no retorno. Oh, meu Deus, eu quero agradecer de coração pelas bênçãos que o Senhor já derramou sobre nossas vidas, que o Senhor já fez sobre nossas vidas. O meu coração está calmo, está tranquilo. Esta pessoa que iniciou essa oração com a pressão tão alta, com esta dor de cabeça, e agora já não está mais sentindo dor de cabeça, e muito menos a pressão está alta, porque a Tua presença acalma os nossos corações. A Tua presença acalma o meu coração. A Tua presença, Senhor, é o que faz toda a diferença no nosso dia a dia. É o que faz nós jamais desistir, mas prosseguir nesta caminhada. Que possamos levar a Tua palavra. Que possamos glorificar juntamente com aquele que serão abençoados, curados, que estarão contando o milagre. Que nós possamos também glorificar e participar deste momento tão especial. Senhor Jesus, muito obrigado. Muito obrigado, Senhor. Eu não me canso de dizer muito obrigado ao Senhor. Ainda é muito pouco, pelo muito que o Senhor tem feito em nossas vidas. E eu glorifico ao Senhor por isto. Somente de deitar e levantar, abrir os olhos e ver a luz do dia. Ah, meu Deus, que milagre. Que privilégio, Senhor, de poder contar as bênçãos logo de manhã. Agradecendo ao Senhor, logo de manhã, pelas bênçãos recebidas. Muito obrigado, Senhor. Muito obrigado pela Sua presença, pela vida dos nossos irmãos que oraram comigo neste momento. Continua conosco. Continua conosco, Senhor, decorrer desta oração. Eu Te agradeço, no nome santo de Jesus, e glorifico o Teu santo nome. É o pedido que lhe faço. Amém e amém, Senhor Jesus.
2: Senhor, meu Deus e meu Pai, nós Te louvamos, Te damos graça, honra e glória, Pai. Por mais essa rica oportunidade de entrar na Tua presença, em oração, súplica, meu Pai, pela Tua misericórdia. Senhor Jesus, não tenho palavras de gratidão pelo Teu grande amor, pela Tua misericórdia. Pai, eu Te peço, Senhor, o perdão dos nossos pecados, aquilo que nós pecamos contra Ti, contra os céus e contra a terra. Pai, misericórdia, misericórdia, lava-nos com precioso sangue derramado lá na cruz do Calvário, Jesus querido. Nós somos falha, nossa natureza é uma natureza falha, Pai. Mas se humilhamos diante de Ti, Senhor, para suplicar a Tua misericórdia, a Tua grandeza, o Teu poder, meu Pai, eu Te louvo, Jesus querido, por essa rica oportunidade de entrar no Teu santuário em oração e clamar pela Tua súplica, meu Pai. Estenda Tuas mãos ensanguentadas, Senhor. Lembra da Tua misericórdia, do Teu grande amor. Pai, a Tua palavra me revela que o Senhor não veio pelos sãos, mas o Senhor veio pelos enfermos, meu Pai. O Senhor ainda fala que o Senhor não veio pelo justo, porque o justo não precisa de perdão, meu Pai. Mas o Senhor derramou o Teu sangue para salvar a nossa pobre alma, meu Deus. Lembra do Teu grande amor, da Tua misericórdia. Lembra, Senhor, do Calvário, Jesus querido, ali no maior do sofrimento, Pai. Homem nenhum poderia fazer o que o Senhor fez por nós, Senhor. Por isso que nós temos que Te dar graça, graças, graças, Senhor. E honras e glórias e louvores, meu Pai. Eu Te louvo, Jesus querido, pela Tua grande misericórdia. Eu Te agradeço pela igreja de Deus e amor, meu Pai. Uma igreja que nasceu no teu coração, Senhor, para que nós, Senhor, pudéssemos congregar a receber a tua misericórdia. Olha que coisa mais linda, meu Pai, a porta que o Senhor abriu para nós, meu Deus. Eu te louvo, eu te sou grata, meu

cativeiro das trevas, aquele lar que é vítima por obra de bruxaria, pelo demônio destruidor, Senhor, lembra no teu grande amor, meu Pai, vai derramando a tua graça soberana, vai derramando o teu poder, meu Deus, repreenda a ira do diabo, Pai, repreenda toda a fúria, toda a adversidade, repreenda pelo poder do teu sangue, meu Pai. Quantos lares que o inimigo tem conseguido destruir, meu Pai, mas em nome de Jesus nós te pedimos que haja uma reconciliação no meio da família, que haja perdão, meu Pai, estenda as tuas mãos, Senhor, aquela irmãzinha, meu Deus, que sofre tanto, porque o esposo é contra dela servir a ti. Pai, eu te peço, vai de encontro dela agora. Converta o esposo dela, Pai. Liberta ele do mundo da droga, da bebida, do jogo, da prostituição. Liberta aquela família daquele cativeiro terrível. Liberta pelo poder da tua palavra, Senhor, quantas almas, Senhor, que estão no cativeiro, meu Deus, liberta pela tua misericórdia, vai derramando reclama, vai derramando a tua graça soberana, vai derramando o teu poder, meu Pai. Eu já estou sentindo a tua presença maravilhosa. Pai, eu te suplico a tua misericórdia sobre a vida do pastor Lorival de Almeida. Pai, vai de encontro do teu filho, aonde ele estiver, naquele leito, meu Deus. Repreenda toda a fúria, Pai. Repreenda o espírito da morte, Senhor, da vida e vida com abundância, meu Pai. Ele é um vaso tão precioso nas tuas mãos. Senhor, eu sei que ainda a jornada dele é muito longa, meu Pai. Eu creio que tu farás um milagre tão grande que todos irão dizer, mas como? Eu te peço, Pai, glorifica o teu grande nome. Apenas um olhar, meu Deus, e toda a enfermidade, Senhor, será esvanida pelo poder da tua palavra, pelo poder do teu sangue, meu Pai. Toca, toca no pulmão do teu filho, toca, toca no mais profundo, Jesus querido. Repreenda, Pai, esta adversidade contra a vida do teu servo. Restaura a saúde dele, Pai. Glorifica teu grande nome, Senhor. Levanta ele para a tua glória. Pai, se o Senhor ainda tem almas para ser resgatado através do teu filho, faça uma grande obra, Pai. Confunda até a própria medicina, porque eu creio no milagre sobrenatural. Eu creio que tudo é possível para ti, meu Pai. Lembra, Pai, que o Senhor deixou escrito que nada, nada te é impossível, meu Deus. Realiza uma grande obra na vida do teu servo, na vida da cantora Débora, Pai, na vida do Davi Filho, Davi Neto, Senhor. Vai de

0: encontro da família Miranda, Pai. Vai de encontro do Diego, do irmão André. Vai de encontro agora, meu Pai, da irmã Irene Miranda, nossa querida presidente. Alcança a diretoria, meu Pai. Livra, livra teu cília, tua cília. Joga por terra todo levante do inimigo, toda fúria e espírito de enfermidade. O Senhor te repreenda, Pai. Livra, livra, livra teu cília, tua cília. Livra o pastor Milton e a sua família. Pai, livra o pastor Marcos e a família. Livra o pastor Osmar Antônio no país do Peru. Vai de encontro do teu filho, Pai. Realiza uma grande obra, meu Deus. Eu creio que a pátria peruana será impactada pela tua graça, pela tua glória. Pai, confirma teu grande milagre. Abençoa o pastor Jere, Senhor. Ajuda ele, meu Pai, ali no país da África, Senhor. Abençoa, abençoa, Pai, a saúde do teu servo. Abençoa a sua esposa, seu filho, o pastor Wilson. Jesus querido, repreenda todo levante do inimigo. Abençoa ele, a sua querida família, a irmã Maria José, meu Pai. Ai, derramando a tua graça soberana, Pai, eu já posso sentir a tua graça. Ai, derramando rica lamaduni, rica lamaciclama. Pai, abençoa o pastor Fabrício Beata, cada país ali no continente, Pai, ali na Europa, Jesus querido, alcança, Senhor, a nação europeia. Vai derramando a tua graça, Senhor. Vai derramando o teu poder sobre a grande África. Repreenda, Pai, todo levante, toda diversidade, meu Pai. Repreenda, Pai, tudo aquilo que não provém de ti, meu Pai. Eu creio no poder da tua palavra. Vai no encontro da grande Ásia, Jesus querido. Lembra da tua misericórdia. Guarda esta nação, Senhor. Lembra dos nossos irmãos que estão presos ali na China Vermelha, na Coreia do Norte. Pai, vai de encontro daquelas prisões, Senhor. Assim como o Senhor libertou a Pedro, Pai, liberta nossos irmãos, Senhor. Livra eles, meu Pai. Pai, lembra do teu grande amor, meu Pai. Vai de encontro ali do Afeganistão, do Paquistão, na Arábia, nas Filipinas, meu Deus, no grande livramento, meu Pai. Guarda, guarda teu cílio, tua cília. Vai derramando a tua graça, reclama tudo e reclama sim. Clama, Pai, eu creio que essas nações serão impactadas pelo poder da tua palavra. Guarda os missionários no país da Índia, Pai. Vai de encontro agora ali também no Oriente Médio, Pai, na Oceania, Jesus querido, aonde tiver um missionário pregando a tua palavra, meu Deus, usa para a tua glória, meu Pai. conceda a tua grande vitória. Vai derramando a tua graça soberana. Pai, estenda tuas mãos sobre o país da Rússia. Senhor, quanto tempo já, meu Pai, lutando, meu Deus, tem misericórdia. Pai, repreenda a grande ira, meu Deus. Joga o diabo por terra, meu Pai. Senhor, livra a Ucrânia, meu Deus. É uma nação tão pequenina, meu Pai, diante da Rússia, Senhor. Peleja nesta guerra, meu Pai, assim como o Senhor pelejou por Josafá. Senhor, eu creio que o Senhor não mudou, o Senhor é o mesmo. Pai, entra nesta batalha, repreenda a fúria do diabo, repreenda esse demônio sanguinário, repreenda pelo poder da tua palavra. Pai, socorra a Ucrânia, Jesus querido, oramos e clamamos pela tua misericórdia. Vai no encontro da América Central, lembra do teu grande amor, meu Pai, lembra do país do Canadá, aquela porta da igreja, Deus e amor aberta. Pai, livra, livra, livra aquela nação tão oprimida, Pai querido. Lembra do teu grande amor, meu Pai. Repreendo o levante do inimigo naquela nação, Jesus querido. Guarda os teus filhos que ali estão trabalhando em prol da tua obra. Pai, abençoa também Estados Unidos. Pai, cada igreja, Pai, cada porta aberta, reclama, Tony, reclama. Vai de encontro, é, Senhor, de cada trabalho naquela nação. Senhor, guarda, guarda, guarda, Senhor, a nação americana, meu Pai, os mexicanos, meu Deus. Guarda teus filhos ali no país do México. Guarda teus filhos no país do Porto Rico, São João. Senhor, Curaçao, Santo Domingo, meu Pai, são ilhas tão pequeninas, meu Pai. Trindade, Jesus querido, guarda essas nações debaixo das tuas mãos. Pai, que cada ilha, Senhor, lembra do teu grande amor, meu Pai. Vai derramando a tua graça soberana, vai derramando uma nova unção, Senhor. Aviva a tua obra no meio dos teus anos. Traga um avivamento pentecostal. Aviva, aviva a tua obra, Pai. Aviva, Senhor, regenere, meu Deus, o expansão jovem, meu Pai. Levanta essa mocidade, Senhor. Levanta para a tua glória, meu Pai. O campo, a seara está madura, mas são poucos os ceifeiros, meu Pai. Lembra no teu grande amor, meu Deus. Levanta missionários, Senhor, com visão de almas, meu Pai. As almas estão sofrendo. Quantas mil almas por minuto que desce, meu Pai, para a sepultura. E aonde estão os missionários, Jesus querido? Levanta homens e mulheres, levanta jovens e adolescentes, levanta para a tua glória, meu Pai. Lembra no teu grande amor, meu Deus, aonde tem uma alma perdida. Ali tem um campo missionário, meu Pai. Aquelas almas em volta da igreja, Senhor, alcança essas almas, Senhor. Repreenda essa fúria do diabo. Repreenda o levante do inimigo que colocou no coração dessa pessoa, que já não adianta, que não tem mais jeito. Pai, repreenda esse demônio, repreenda esse espírito maligno de desânimo, meu Pai. Repreenda pelo poder do teu sangue. Assopra esse demônio da droga, assopra esse demônio do vício, assopra pelo assopro da tua boca e resgata aquela alma, Senhor. Vai derramando a tua graça, tu nem rica lama se reclama, a rica lama, tu nem rica lama se reclama. Pai, vai abençoando a tua querida igreja. Pai, essa igreja tão amada por ti, meu Pai. Ajuda a nossa querida presidente. Pai, dê saúde para a tua filha. Eu sei que tem momentos que não é fácil, mas o Senhor nunca dará, meu Pai, uma cruz maior do que nós podemos carregar. Eu sei que o Senhor já capacitou a vida dela, da cantora Débora, do pastor Lorival. O Senhor já capacitou, Pai. O Davi Neto, o Senhor capacita. Agora também o Davi Filho, meu Pai, capacita eles para ganhar almas, para granjar rica lamatunir. Rica lama se reclama, Pai, porque o teu propósito é alma, Senhor. É para isso que o Senhor veio, para libertar os cativos, meu Pai. O Senhor veio para libertar os oprimidos. Liberta esta pessoa nessa depressão tão profunda, nesta angústia, meu Pai. Essa pessoa não consegue ter paz na alma. Pai, resgata essa vida. Repreenda, rica lama, tune, rica lama, se reclama. Pai, repreenda o inimigo. Pai, abençoa a Fundação Reviver. Abençoa cada projeto, cada porta aberta, meu Pai, cada casa aberta, Jesus querido. Abençoa o projeto ali no sertão, abençoa o trabalho nas escolas. Pai, abre porta onde não há porta. Eu creio, meu Deus, a rede que o Senhor mostrou para tua filha, Pai, abrangindo o grande Brasil. Eu creio nessa visão. Eu creio que o Senhor fala com a tua serva. Pai, dá ela a direção, meu Deus. Confirma teu grande milagre, meu Pai. Vai no encontro deste membro no teu corpo que está desanimado. Pai, o inimigo, ele luta, Senhor, até mesmo no pensamento, para dizer que ninguém o valoriza, meu Pai. Joga esse demônio por terra, porque cada um tem o valor diante de ti. Pai, vai vai de encontro dessa pessoa que passou pelo derrame, meu Pai. Restaura, Senhor, a saúde e o corpo físico agora. Repreenda essa paralisia no alto da cabeça, planta dos pés. Repreenda todo trofiamento. Pai, repreenda pelo poder da tua palavra. Pai, essa pessoa desenganada do câncer, Senhor, o que é para ti, meu Pai? Operar um tumor canceroso, o que é para ti, meu Pai? Tocar agora naquela hérnia, o que é para ti? Curar uma aneurisma cerebral, o que é para ti? Restaurar um coração, um rim, um fígado, um baço, uma bile. Senhor Jesus, é coisa como nada. Pai, eu creio na restauração pulmonária. Pai, repreendo, levante do inimigo. Abre as portas, Pai. Abre as portas e repreendo o diabo. Repreendo, levante do inimigo. Repreenda toda a fúria agora. Em nome de Jesus, Satanás, o Senhor te repreenda. Todo espírito de enfermidade, saia, saia, saia, saia agora, pelo poder que há no sangue do Calvário, pelo poder da palavra. Pai, eu creio que tu és soberano, meu Pai. Tu és grande, maravilhoso, Senhor. Vai derramando a tua graça soberana. Pai, abençoa cada culto, cada concentração. Pai, usa teus ministros, Senhor. Usa, Senhor, usa tua cília e teu cílio. Usa para a tua glória, meu Pai. É tão lindo ver o Senhor se glorificando. É tão lindo ver, meu Pai, o paralítico andar. É tão lindo ver o cego enxergar. Ver o mudo falar, o surdo ouvir, meu Pai. Mas o que é mais lindo, meu Deus, é ver almas com as mãos levantadas, reconciliando, te aceitando, meu Pai. Não há milagre maior do que a salvação da nossa alma. Pai, salva aquela família ali no sítio, na fazenda, Jesus querido, ali nas ribeirinhas, meu Pai. Vai de encontro, Pai, também dos indígenas. Senhor, eu creio, rica Lamatuni, rica Lama, Pai, salva, salva os indígenas, Senhor. Liberta, cura, transforma, meu Pai. Faça deles, meu Deus, vaso de honra para a tua glória. Confirma teu grande milagre, meu Pai. Lembra daquela criancinha, ela não sabe dizer aonde ela tem dor, Pai, mas eu creio que só o grito e o choro dela que chega perante o teu trono. O Senhor é capaz de tudo, meu Pai. Eu sei que o Senhor discerne esse choro. Pai, vai de encontro dos pequeninos, livra eles do sequestro, livra, livra, meu Pai, livra aquele avião no ar, meu Deus, na Ucrânia, livramento de uma tragédia. tragédia. Livra os marinheiros em alto mar, meu Pai. Lembra da tua misericórdia. Alcança-se os caminhoneiros, os motoristas de ônibus, Pai. Alcança os viajantes agora, meu Pai. Guarda e livra de todo mal, meu Pai. Acampa teus anjos em volta das nossas casas. Pai, livra a moradia desse ouvinte. Acampa teus anjos em volta da casa deles. Guarda, Pai, encobre com teu sangue. Abençoa esta noite de descanso e confirma teu grande milagre, meu Pai. Senhor, usa agora, meu Pai. Usa, Senhor, o pastor que vai continuar orando. Usa para a tua glória, Pai. Ama a tua graça soberana, em nome de Jesus. Amém. Deus que abençoe a todos. Quem esteve com vocês até agora, Senhor.
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2: Meu nome é Maria Sandra. Eu venho de São Leopoldo, da Vila Teresa. Eu tenho recebido muitas bênçãos, mas eu vou contar uma que é muito marcante para mim. Eu estava com começo de câncer no estômago e eu vindo na igreja, muito desesperada, muita dor, muito sofrimento, e fui revelada pelo vaso que estava pregando a palavra do Senhor e foi constatada pelo Espírito Santo que eu estava com começo de câncer. E depois disso, eu fui fazer uns exames e o doutor constatou os pontos que foi feito, tudo direitinho. O doutor chegou até a falar para mim: mas dona Maria, a senhora foi operada do estômago? Eu disse: não, doutor, mas foi na igreja que eu fui receber esse recado que Deus estava me curando. Eu estava aproximadamente um ano sofrendo com muita dor, desesperada. É uma dor diferente de qualquer outra dor que eu já tive no corpo. De lá para cá, nunca mais estou curada completamente. Não tem preço esse milagre que eu recebi na igreja através do servo do Senhor sendo usado pelos dons do Espírito Santo. Eu conheci Jesus através do programa Voz da Libertação em 1983. Eu estava na minha casa, na janela, e ouvi o programa sendo escutado por uma vizinha ao lado. E aquela voz começou a falar muito no meu coração. E daí, dali em diante, eu fui procurar a Igreja Deus e Amor. E sou muito feliz servindo a Deus nessa igreja. Tenho recebido muitos milagres. Esse é só um dos que eu recebi, mas muitos e muitos, tanto para mim, como para os meus filhos e para a minha família. Olha, o que eu tenho para dizer para você que está escutando aí, não fique em dois pensamentos, venha. Venha que você vai receber, com certeza, eu digo isso porque eu recebi. E todos que têm chegado aqui, a gente vê que Deus opera, é lindo de ver. Deus levantou essa igreja como socorro para o necessitado, para o enfermo, para aquele desesperado. Mas venha, não fique em dois pensamentos. Eu creio que Jesus está te chamando através dessa voz, como me chamou. Meu nome é Maria Sandra. Eu venho de São Leopoldo, da Vila Teresa.
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4: 1:03.
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2: Meu nome é Fausto Marques de Melo, de Araxá, Minas Gerais, sou obreiro da Igreja Pentecostal Deus e Amor, do bairro Leda Barcelos, em Araxá, Minas Gerais. Estou frequentando a igreja há 7 anos, aceitei Jesus. Foi um grande milagre que ele fez na minha vida. Graças ao nosso bom Deus e nosso Senhor Jesus Cristo, eu creio só no poder do Deus Pai Todo-Poderoso. Ele me salvou, me tirou do mundo da prostituição, me tirou do vício da bebida, do cigarro, e hoje eu sou um obreiro da casa do Senhor, aqui em Araxá, Minas Gerais.
3: Meu nome é Zilda. Irmãos, eu conheci a IPDA tem 8 anos, que estou nesse ministério, graças a Deus. Grandes coisas Deus tem feito na minha vida. E creio que Deus vai continuar fazendo nesse ministério muito maravilhoso. Amém.
4: Meu nome é Fátima, moro na cidade de Joia. Encontrei Jesus Cristo através do programa de rádio A Voz da Libertação, morava no interior. E Jesus me curou do câncer, eu estava com leucemia. Em 91, Jesus me curou e eu tive encontro com Deus. Eu agradeço muito esse Jesus.
5: Sou Luiz Carlos, sou de Dracena, conheci a Igreja Pentecostal Deus e Amor. E eu estava desempregado, devendo pensão. Mas graças a Deus, através dessa igreja, Deus abriu as portas para mim. Deus abriu as portas e hoje eu estou muito feliz. Meu nome é Luiz Carlos, sou de Dracena.
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0: Muito bom dia, queridos ouvintes, na paz do Senhor Jesus Cristo. Quem tem o prazer de vos cumprimentar é seu irmão em Cristo, presbítero Mário Ramos. Estamos iniciando aí Madrugada do Socorro de Deus. A palavra de Deus ao seu coração nesta madrugada. Seja muito bem-vindo nessa programação. E nós vamos juntos até às 5 horas da manhã, falando desse amor maravilhoso, que é o amor de nosso Senhor e Salvador Jesus Cristo. Fique conosco e com certeza você será abençoado pelo Senhor.
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0: Muito bem, queridos, lembrando que o nosso WhatsApp, que é o 119-8292-3392, está à sua disposição para que você possa enviar aí a mensagem de texto para nós, e nós com certeza estaremos orando, clamando a Deus em seu favor, em favor de toda a sua querida família. E também lembrando que os nossos telefones estão abertos, nossas linhas estão abertas, que é o 3208-2743, 3208-2743 ou 3208-2790, para que você possa participar, falar conosco, interagir conosco. Olha, Deus tem bênçãos para a sua vida, Deus tem uma resposta para as suas indagações, Deus tem vitória para a sua vida, meu irmão, minha irmã. Ligue para nós, 3208-2743, 3208-2790.
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0: Temos ouvintes já que estão conosco nesse momento, os primeiros momentos do programa Madrugada do Socorro de Deus. Alô?
3: Paz do Senhor.
0: A paz do Senhor Jesus, com quem eu falo?
3: É Carlos que está falando.
0: Ô Carlos, você fala de onde, meu querido?
3: Embu, São Paulo.
0: Ah, em Embu, está próximo a nós aqui, Embu das Artes. E aí, irmão Carlos, o que nós podemos fazer pelo senhor nessa manhã?
3: Pedido de oração pela minha mãe, família.
0: Qual é o nome da sua mãe?
3: Cura da minha vista direita.
0: Carlos, oração por cura.
3: Colamento de retina.
0: Certo. Tá, já estou anotando aqui.
3: E
0: tá.
3: Família.
0: Carlos, oração por cura e por toda a família.
3: Isso.
0: Já anotei aqui, viu, irmão Carlos, tá? A partir das 2 horas estaremos naquela oração da madrugada. Estaremos apresentando aqui a você e toda a sua família em nome de Jesus.
3: Amém. Obrigado.
0: Tá bom? Deus abençoe. Muito bem, queridos ouvintes. 3208-2743, 3208-2790. Temos mais ouvintes na linha conosco. Alô?
4: Alô?
0: Com quem eu falo?
4: Com Ailton, evangelista.
0: Ilza.
4: Ailton,
0: perdão, Ailton.
4: Isto.
0: Aí o teu evangelista, você fala de onde, meu amado?
4: Eu falo de São Bernardo do Campo.
0: São Bernardo do Campo.
4: Isto. Deus,
0: povo abençoado, povo de São Bernardo.
4: É, pé da Caraíbas aqui.
0: Ah, que bênção. Maravilha, irmão Ailton.
4: Isto.
0: E me diga, o que nós podemos fazer pelo senhor?
4: Eu queria pedir de oração.
0: Sim, tá aqui, já anotei aqui. Ailton de São Bernardo já está aqui na planilha de oração. Você mais alguém para nós orarmos?
4: Ah, eu tenho família, pode colocar só.
0: Aí eu tenho família. De família. Tá aqui, tá anotado. Isso. Tá anotado, viu, irmão Ailton?
4: Tá bom.
0: Tá chegando bem nossa voz aí?
4: Tá chegando bem, limpinho.
0: Maravilha, maravilha. Continue ligado conosco, daqui a pouco já estaremos nessa oração, tá ok?
4: Tá bom.
0: Deus abençoe.
4: Amém.
0: Paz do Senhor.
4: Vai.
0: Muito bem, muito bem, muito bem, queridos. Temos mais alguém na linha conosco? Alô? Alô?
5: Alô?
0: Alô, com quem eu falo?
5: Oi, com quem eu falo?
0: Com tá chegando com bastante.
5: Oi?
0: Oi? Abaixa um pouquinho o volume do rádio. Dá pra você abaixar um pouquinho?
5: tudo bem.
0: Isso, agora melhorou. É, fala seu nome para mim, por favor. Alô?
5: É Valci.
0: Valci? Você fala da onde?
5: Eu falo aqui de Espírito Santo.
0: Do Espírito Santo? Que cidade que é, minha irmã?
5: É a cidade de Serra.
0: Ah, tá. Deixa eu colocar o nome da senhora direitinho aqui, tá? Espírito Santo. A senhora precisa de oração? Já tá aqui na planilha de oração o nome da senhora, tá?
5: Estou orando bastante,
0: estou
5: na igreja também, né? Mas estou lutando.
0: A senhora está na igreja?
5: Estou precisando de oração também, né?
0: Tá ok, meu.
5: E também meu sobrinho estava na droga, profundamente com dado nas drogas, né?
0: Como é o nome? Como é?
5: Aí eu estou orando muito por ele.
0: Como é o nome
5: aí,
0: dele?
5: Essa semana ele ligou para mim. É o nome dele, é Júnior Alberto Júnior.
0: Tá ok, já anotei aqui.
5: Aí ele ligou pra mim, que já tem 3 meses que ele tá trabalhando.
0: Certo.
5: E já não olha mais pras drogas nem nada, e tá, já vai começar a caminhar.
0: Já não está...
5: orando, porque a vida dele foi muito difícil.
0: Mas ele não está mais usando as drogas?
5: Muito tempo. Dizendo que tem 3 meses que ele tá usando. Eles já tentaram matar ele várias vezes, paulada.
0: Uhum. Amém, irmão. O poder da oração.
5: E Deus deu grande livramento de no hospital, aceitou Jesus.
0: Sim.
5: Mas só que não firmou, porque as drogas falam mais alto. Mas aí agora eu tô buscando a Deus.
0: Tá certo.
5: Falei que eu não morro, então ele vai ser um grande homem na vida.
0: Em nome de Jesus, tá?
5: Deus mostrou ele da igreja, ele vai ser liberto em nome de Jesus.
0: Amém. E agora vamos unir em oração pela vida dele, né? Pra ele continuar firme. Na presença.
5: É, ele tá ansioso, ele liga pra mim todo dia.
0: Uhum. Tá certo, irmão.
5: Eu tô ajudando ele na oração.
0: Tá bom, já tá aqui já. Daqui a pouco já estaremos orando, viu, irmã? Em nome de Jesus. Tenho certeza que
5: ele é a mãe dele. A mãe dele chama Luzia.
0: Luzia, tá. Luzia também está aqui já na
5: oração. É o Zoário também.
0: Tá bom, minha irmã. Tá ok, estaremos daqui a pouco estaremos orando. Ore conosco, tá bom?
5: Tá bom.
0: Deus abençoe. Fique na paz do Senhor.
5: Amém.
0: Muito bem. 1h20. 1h20. Você está bem? Você está na madrugada do socorro de Deus. É claro, o programa Voz da Libertação, madrugada do socorro de Deus. Lembrando que nós estamos aqui na Avenida do Estado, 4568. Aqui estamos aqui pronto para receber a você e a sua querida família nos cultos que acontecem diariamente na nossa igreja pentecostal Deus é Amor. 1h21, vamos ao quadro agora, o quadro é o quadro famoso que nós temos aqui todos os dias, né? Pão Diário, pastor Lorival de Almeida trazendo essa reflexão maravilhosa aí, autoajuda ou a ajuda do alto. Vamos ouvir.
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7: Autoajuda ou ajuda do alto? Olha, ouvintes, a Bíblia fala, eu tenho uma tradução da Almeida, século 21, e curam superficialmente a ferida do meu povo, dizendo, paz, paz, mas não há paz. Jeremias 8, versículo 11. Preciso falar um pouquinho da situação de Judá, né? Já que estou falando do capítulo 8 de Jeremias, a situação desse povo era uma situação pecaminosa, era uma situação de desastre, distanciamento de Deus completo. O profeta do Senhor olha para a nação e vê o quê? Iniquidade, cheiro de destruição e cheiro de morte. E Deus o convoca, olha, você vai advertir esse povo. Mas parece que o povo não estava disposto a dar ouvidos ao que o profeta falava. Pelo contrário, a gente vê que o pecado havia endurecido o coração das pessoas, havia petrificado o coração daquela gente, pessoas que passaram a amar mais o erro do que o acerto, do que a verdade. Pessoas que gostavam de ouvir coisas que lhes faziam bem, não é? O que não é diferente nos dias de hoje. As pessoas gostam de ouvir o que faz bem para o seu próprio ego, não é? As pessoas gostam de ouvir o que parece ser a verdade, que vão ser abençoadas sempre, que estão bem, vocês são tremendos, olha, vocês haverão de prosperar, olha, esperem para ver o que Deus fará, será uma coisa tremenda, pode ficar sossegado, Deus, as pessoas gostam de ouvir isso, mesmo sabendo que estão em pecado, mesmo sabendo que estão completamente caminhando na direção do desastre, né, por viverem uma vida de iniquidade, mas parece que gostam de ouvir, em muitos casos, mentiras, não é? Aparece Jeremias e fala de juízo. Vêm os que não são de Deus e falam de vitória, e falam de bênçãos, não é? Jeremias vem e fala, minha gente, olha, era o mesmo que se João Batista pudesse falar com aquele povo, falaria, arrependei-vos, arrependei-vos. Basta dessa vida de religiosidade, essa vida de fachada, essa vida de festividades vazias. Vocês precisam trilhar os caminhos do arrependimento. Não ouviam. Não ouviam. O profeta dizia, olha o que está acontecendo. Deus está permitindo, porque Deus quer que vocês abram os olhos. Deus quer que vocês saiam dessa vida errada que vai conduzir vocês cada vez mais para o profundo da miséria. Isso não é paz. Aí apareciam os profetas da autoajuda, não da ajuda do alto, os profetas que só pregavam o triunfalismo, né? E viam, não, tá tudo bem, tá tudo certo, vocês vão ser abençoados, pode ter certeza que vocês estão tomando posse das bênçãos de Deus. E uns diziam, não, Jeremias é o salgadão, Jeremias é um salgado, Jeremias é um alienado. Vamos fazer o seguinte, deixa Jeremias para lá, porque ele é da geração antiga. Vamos pegar um negócio aqui que está mais suave para nós, não é? Olha, ouvintes, não existe coisa pior para um povo. Não existe desgraça maior do que religião que as afaste de Deus. Isso está acontecendo em nossos dias. É preciso falar um pouquinho mais a respeito do arrependimento. É preciso falar um pouquinho mais a respeito da humilhação, do juízo. João Batista apareceu dizendo, arrependei-vos, Jesus veio, arrependei-vos. A Bíblia Sagrada fala já, até através de Paulo, né, sobre o arrependimento. Não temos condições de viver uma vida dissimulada como estamos vivendo. Eu, sinceramente, ouvintes, entendo que muitas pessoas parece que se a pregação não for aquela pregação tipo vamos triunfar, é apenas um estimulante, eis que coisas boas e tremendas vão acontecer, as pessoas não gostam do culto, não é? As pessoas hoje gostam de ouvir isso, não, vocês já são mais que...
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7: Não estão essas coisas acontecendo e você continua acreditando nessa falsidade profética. É hora de abrir os olhos. É hora de nós pararmos um pouco com tantas festas. Festas que eu digo são festas que não levam a nada, a não ser a uma bagunça, a não ser a uma distorção teológica, não é? É hora de parar com tantas festividades, pensando que podemos iludir Deus dessa forma, e pedimos a Deus para vir para o nosso lado, nos arrependermos dos nossos erros e recebemos dele tudo que nós precisamos. A verdadeira religião é descobrir a vontade de Deus e enquadrar-se nela. Mesmo que isso nos faça mudar radicalmente a nossa vida, Tem muita gente que pensa, não, o evangelho é um chamado para eu ser rico, o evangelho é um chamado para eu ser feliz eternamente, o evangelho é um chamado para eu ser a pessoa mais bem-sucedida de todo o planeta, o evangelho é um chamado para que eu nunca mais sofra, eu não vou sofrer mais, chega disso. Olha, ouvintes, o evangelho pode passar por isso sim, não resta a menor dúvida, mas o evangelho é um chamado para andarmos com Deus, o evangelho é um chamado para tomarmos a nossa cruz de cada dia. Se nós olharmos por toda a extensão da palavra de Deus, o homem é chamado a se ajustar à vontade de Deus. Evidente que anúncios de coisas boas podem acontecer para o povo de Deus. Evidente que nós, como povo de Deus, e sempre digo isso, como povo de Deus, nós temos direito de assentarmos à mesa. Então nós podemos desfrutar de verdadeiros banquetes. O que nós não podemos é continuar pregando ou ouvindo coisas para trazer popularidade para nós mesmos, sem falarmos da verdadeira vontade de Deus, sem falarmos da expressão máxima, eu diria, da vontade do Senhor, sem sermos profetas do engano, sem sermos profetas do triunfalismo e da prosperidade, eu diria, às vezes, mentirosa, não é? Devemos sim ouvir a palavra de Deus e entender que Deus tem muitas coisas boas para nós, sim. É bom ouvir coisa boa? Sim. Mas não é só isso. Devemos ouvir o que Deus realmente está falando conosco. Não é? Devemos ouvir o que é e saber o que é que o nosso Deus quer da gente. Se não cedo ou tarde, teremos de pronunciar a triste sentença que está ainda no livro de Jeremias, no próprio capítulo 8. O tempo da colheita passou, o verão findou e nós ainda não estamos salvos. É isso que você quer pronunciar? Ou seja, a oportunidade veio, não houve conserto, continuamos perdidos. O juiz está mais próximo agora e continuamos perdidos. É isso que você quer falar? É isso que você quer ouvir? Não, não é. Então acerta a sua vida com Deus, viu? Acerta a sua vida com o Senhor. Eu tenho certeza que Deus tem muitas coisas boas para todos nós, não é? Mas tenho certeza que a palavra de Deus, em momentos que precisamos dessa terapia, dessa palavra que é terapêutica, mesmo passando pelo processo da disciplina, ela nos é boa. Nos é boa. Nós não vamos de forma alguma varrer para baixo do tapete os nossos pecados, as nossas iniquidades e morrer perdidos das nossas transgressões. Pelo contrário, nós queremos que o nosso Deus faça com que enxerguemos todas as nossas situações que precisam de mudança e que passemos a viver as exigências morais e espirituais que Deus propõe a todos nós. E não essa vida proposta por falsos profetas, enganadores, profetas do triunfalismo, enfim, coisas dessa natureza. Muitas pessoas estão pensando de forma equivocada a respeito de Deus. Deus é santo, continua sendo santo, e Deus exige do seu povo santidade. Sede santo, diz o Senhor, eu sou santo. Então, ouvintes, olha, a coisa da superficialidade está aí. A questão desse triunfalismo que se quer dizer, dessa prosperidade que tanto se fala, sem nenhum embasamento, sem nenhum tipo, eu diria, de estrutura bíblica. Isso não existe. Então examine-se diante de Deus e acerte a sua vida com Ele. E Deus vai te abençoar, sim. Nós podemos falar das coisas boas de Deus e Deus tem coisas muito boas. Mas nós temos que ver que a nossa ferida, ela tem de ser curada para que tenhamos paz. Os nossos pecados têm de ser perdoados para que tenhamos paz. Para isso, nós devemos ouvir o que Deus está falando. Para isso, nós temos que erradicar completamente os pecados que nós estamos vivendo. Senão, estaremos caminhando, infelizmente, na direção do desastre. E às vezes, para muitas pessoas, esse desastre acaba sendo um desastre sem volta. É uma realidade. Volte-se para Deus e Deus certamente vai te abençoar sim e vai te abençoar a muito.
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1: Muito bem, queridos, 1:37, você está sintonizado na Rádio Deus e Amor, programa Madrugada do Socorro de Deus. E temos ouvintes que estão interagindo conosco através do WhatsApp. Lembrando que o nosso WhatsApp, que é o 11 98292 3392, 11 98292 3392. Estamos aqui com a nossa irmã Lúcia, que é de Itaboraí, Rio de Janeiro. Ela está aqui mandando uma mensagem para nós, pedindo oração aí para ela, né? Lúcia Nascimento. Para Camila, Leonardo, Lucas e toda a família. Estaremos orando sim por você, viu, irmã Lúcia, em nome de Jesus. Fique sintonizado ou sintonizada. Daqui a pouquinho estaremos clamando a Deus a partir das 14h, tá? Temos mais ouvintes que estão conosco aqui. Nosso irmão Patrick e a Milane estão pedindo oração pelo seu casamento. Deus abençoe, estaremos orando sim pelo seu casamento, viu, irmãos, tá? Estaremos nesse propósito de oração. O Luiz Felipe também, ele mandou aqui a paz do Senhor para nós, nos desejou uma ótima madrugada na graça do Senhor Jesus. Para você também, viu, Luiz, Deus abençoe sua vida, continua conosco, tá? Continue conosco nessa madrugada, que Deus, ele tem uma palavra para sua vida, para o seu coração, para toda a sua família. Deus abençoe também nosso irmão Flávio de Goiânia, que também está aqui sintonizado e está pedindo oração por ele e por toda a sua querida família. Estaremos orando por você sim, Flávio, e por todo o povo aí de Goiânia, em nome do Senhor Jesus. Aqui nosso irmão Domingues também sinalizou para nós aqui, pedindo oração por ele e por toda a sua família. Deus abençoe, estaremos clamando. A nossa irmã Ana Clélia também, ela nos mandou aqui uma mensagem. Nossa irmã Ana Clélia, ela mora em Fortaleza.

0: Fortaleza, o povo cearense, é aqui sintonizado conosco. Ela mora no bairro do Jardim Castelão, Ela está aqui pedindo oração aqui para ela, para a família, para que nós oremos, né? Pelo seu filho Gabriel, né? Pela sua vida espiritual, e também pela sua vida financeira, sentimental. Também ela pede oração aqui pela a Maria Cristina, pela Clévia, pela Márcia do Nascimento, pela Bruna, também pela Diana Lopes e pela Rejane de Lima Correia. Já está aqui sinalizado, estaremos orando sim em nome do Senhor Jesus. Minha irmã Ana Clélia, Deus abençoe pela sua audiência e todo o povo aí de Fortaleza aí, ou melhor, do Ceará, todo o povo do Ceará de Fortaleza. Deus abençoe a sintonia de todos vocês nesta madrugada do socorro de Deus. 1:41.
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0: Olha, quando são 1:41, gostaria de ouvir um testemunho também, para aumentar a nossa fé. Talvez eu estou falando com pessoas que estão neste momento, talvez passando aí por alguma dificuldade, algum momento de angústias, né? Ou aquele momento em que a pessoa não sabe o que fazer. Está diante de uma barreira, diante de uma porta fechada, decisões a ser tomadas e não sabe o que fazer. Então, gostaria de ouvir um testemunho neste momento para que a nossa fé seja aumentada e entendermos que Deus, Ele ainda trabalha, o nosso Deus, Ele trabalha no impossível para nós homens e é possível para Ele. Vamos ouvir um testemunho neste momento para que a nossa fé seja edificada no Senhor.
3: O meu nome é irmão Magno, sou do Ceará. Antes de 2008, eu vivia uma vida de crimes, de droga, de assaltos. Praticava muito assalto à mão armada. Eu só vivia em delegacias, desse área, de menor, de maior. Fui preso. Até que em 2008, eu tive numa igreja evangélica, eu descobri um novo mundo. Uma alegria muito ardente no coração, né? O Senhor Jesus Cristo me fez sonhos, me fez promessas, tive um casamento, eu tive várias conquistas, mas em determinado momento eu me afastei da presença do Senhor, acabei dando lugar, né, ao inimigo, né, às minhas próprias vontades. E aí o inimigo destruiu a minha vida, perdi emprego, trabalho, casamento, passei mais ou menos uns 5 anos afastado de Deus. Eu vim para São Paulo no intuito de melhorar a minha vida ou piorar de uma vez só. Então, quando eu cheguei aqui em São Paulo, eu já sofrendo demais, morando na Praça da Sé, eu estava morando na rua, estava morando nos albergues, no crack, na droga, né, na prostituição, sofrendo demais, chorando, né, querendo sair daquela vida. Eu cheguei aqui na Igreja Pentecostal Deus e Amor. Em 2023, mais ou menos, que eu cheguei aqui na secretaria, pedindo ajuda, pedindo internamento, pedindo um socorro, porque eu estava cansado do pecado, cansado da vida errada, cansado de sofrer. Foi aonde a Igreja Pentecostal Deus Amor me estendeu a mão e eu fui internado. Passei mais ou menos 6 meses e, para a glória do Senhor, desde quando eu saí do internamento, que eu estou liberto do crack, Jesus Cristo me restaurou, me transformou e me libertou. Já faz 2 anos eu estou liberto da vida errada, estou liberto da prostituição. E hoje eu senti de Deus de contar o meu testemunho. Hoje eu tenho uma vida normal, hoje eu tenho a minha casa, 1 ano de carteira assinada como segurança, vivo bem. Hoje eu sou reconhecido como cidadão lá na minha cidade onde eu moro. Então hoje eu agradeço muito a Deus, a Jesus Cristo e à Igreja Pentecostal Deus e Amor, que hoje eu congrego. E para a glória do Senhor, agradeço muito a Deus e aos homens de Deus que aqui residem, aos pastores. Você que está me ouvindo, está na mesma situação que eu vivia, escravo, na droga, no álcool, na rua, seja lá o que for, aprisionado, tem esperança, lutando muitas das vezes sozinho ou mesmo tendo ajuda de pessoas, ela não consegue, porque tem situações que é só o Senhor Jesus Cristo que pode libertar, que vai te tirar. Então o Senhor Jesus Cristo pode te libertar, te restaurar. Salmo 37, versículo 5: entrega o teu caminho e a tua vida ao Senhor, confia nele e ele tudo fará. Vem para Jesus, tá bom? Deus te abençoe, fica bem e fica na paz. Jesus te ama. Meu nome é Magno da Silva Soares, hoje eu moro em Guanazes, São Paulo.
0: Muito bem, queridos. Olha, que testemunho maravilhoso. Prestou atenção, ouvinte? Olha, o Magno, ele era um caso perdido, né? Humanamente falando, na visão humana, seria um caso perdido. Uma situação bem complicada na vida desse rapaz, que nos traz aí algumas lições para exaltar ao nome do Senhor, e para que nós possamos compreender que para Deus não está perdido. Eu disse que o Magno era um caso perdido na ótica humana, né? Na ótica humana. Mas temos um Deus que restaura, que levanta, que coloca de pé, que traz novamente a vida, né? Nosso irmão Magno conheceu a Cristo, teve uma vida completamente transformada, uma vida abençoada. E por aí nós já entendemos que quando vacilamos na nossa vida com Deus, nós acabamos colhendo frutos, ou seja, espinhos, na verdade, né? Acabamos colhendo espinhos. Foi o que aconteceu com o Magno, né? De repente, já uma vez conhecendo a verdade, conhecendo a Cristo, ele deu uma vacilada na vida espiritual, na vida com Deus, e acabou retrocedendo, voltando para trás. E a Bíblia diz, queridos, que quando alguém conhece e volta para trás, o estado desse homem fica pior do que o primeiro. E o estado do Magno foi lamentável, né? Chegou a ponto de se envolver com drogas, morando na rua. Olha, já vivendo uma vida completamente transtornada pelo pecado, vivendo uma vida dissoluta, né? Uma vida sem norte. Mas graças a Deus que ele caiu em si. Ele chegou um momento que ele não queria mais aquilo. Ele precisava de Jesus, precisava ter a vida mudada, transformada. E voltando a dizer sobre a ótica humana, talvez na ótica humana dele mesmo, já não tinha mais jeito, não tinha mais condições, já não conseguia fazer mais nada. Mas Deus, ele é maravilhoso. As mãos do Senhor, elas estão estendidas para levantar aquele que vai até ele. A Bíblia diz que Deus, ele não lança fora de maneira nenhuma aquele que vai até ele. E o Magno, então, foi até Cristo, foi até o Senhor, compareceu na igreja Deus em Amor, procurou ajuda, procurou as orações dos santos, olha, e Deus restaurou a vida dele. Deus transformou a vida desse jovem novamente, lhe concedendo mais uma oportunidade, levantando a sua vida, e hoje ele está completamente liberto, está na presença de Deus, vivendo uma vida normal, trabalhando, morando numa casa. Olha, Deus, ele muda, ele transforma. Eu quero dizer a você, meu querido ouvinte, que nada está perdido. Quando Deus, ele toma o partido das nossas vidas, há uma transformação, há uma vitória, há algo maravilhoso que pode ocorrer na sua, na minha, na nossa vida. Quando nós permitimos que Deus tome a direção, que Deus entre, que Deus trabalhe, quando nós abrimos o nosso coração. Olha, a Bíblia diz no livro de Apocalipse, o Senhor Jesus, ele diz assim: olha, eis que estou à porta e bato. Se alguém abrir a porta, eu entrarei, cearei com ele e ele ceará comigo. Então o Senhor, ele bate a porta e ele quer entrar. E quando Jesus, ele entra, meu irmão, minha irmã, mudanças acontecem. Mudanças, melhor dizendo, acontecem. Mudanças vão acontecer na sua vida quando abrires a porta, quando deixar ele entrar. Ele quer entrar, ele quer transformar, ele quer fazer algo maravilhoso na sua vida. Faça aí como o Magno fez. Se volte para Cristo. Procure ajuda que vem do alto. Porque o Senhor, Ele está com as mãos estendidas. E Ele está te tomando pela tua mão e te sustentando. Abre a porta do teu coração. 1:50.
4: Pessoas estão morrendo no mundo sem salvação. O que você está fazendo para impedir isto? Fale de Jesus para alguém agora, antes que seja tarde demais. Quem ganha almas, sábio é. E disse-lhes Jesus: ide por todo o mundo e preguem o evangelho a todas as pessoas. Quem crer e for batizado será salvo, mas quem não crer será condenado. Estes sinais acompanharão os que crerem. Em meu nome expulsarão demônios, falarão novas línguas, pegarão em serpentes, e se beberem algum veneno mortal, não lhes fará mal nenhum. Imporão as mãos sobre os doentes, e estes ficarão curados. Marcos 16, de 15 a 18. 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
0: Muito bem, queridos, 1:51. Você está bem? Você está na Rádio Deus é Amor, madrugada do socorro de Deus. Chegou aquele momento de nós aprendermos mais um pouquinho da palavra de Deus. Bíblia em Foco, neste momento, pastor Anderson Neres, ele está trazendo aí uma mensagem maravilhosa na nossa programação Bíblia em Foco.
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7: A paz do Senhor Jesus, irmãos ouvintes do programa Voz da Libertação. Aqui quem vos saúda é o seu irmão em Cristo, pastor Anderson Naresse, para mais um momento de reflexão. Nesse instante eu quero falar acerca da acepção de pessoas. Curiosamente, no meio dos cristãos, existe um hábito de fazer acepção de pessoas, quando na realidade não devia existir. A Bíblia ensina que Deus não comete esse tipo de prática. Como filhos de Deus, devemos imitá-lo. Atos 10:34 diz que Deus não faz acepção de pessoas. Mas sabe por que essa prática existe no meio dos filhos de Deus? Tiago, irmão de Jesus, na sua epístola, no capítulo 2, no verso 1, ele explica. Ele diz: meus irmãos, não tenhais a fé do nosso Senhor Jesus Cristo, Senhor da glória, em acepção de pessoas. No verso 4 ele diz: porventura, não fizestes distinção dentro de vós mesmos e não vos fizestes juízes de maus pensamentos? A prática da acepção de pessoas é um fruto de um espírito que produz julgamentos, pré-julgamentos, preconceitos, que são influenciados por fatores externos e também internos. Tiago, ele repreende aqueles que julgam pela aparência exterior, colocando a figura de um homem abastado em riquezas, sendo desejado, e outro pobre de recursos, sendo desprezado. O verso 9 nos diz que a prática da acepção de pessoas, ou seja, o julgamento pela aparência, ele se constitui pecado. Jesus deu um grande exemplo de amor e misericórdia, sendo solidário com todos, não excluindo ninguém, muito menos fazendo a distinção pelo julgamento próprio. Isso não significa que o mestre lhe aprovava as práticas pecaminosas, nem que ele apoiava o erro, porém Jesus aceitava e aceita a qualquer um que vier a ele. João 6, verso 37. A dignidade de Deus é vertical e a dignidade do ser humano é horizontal. Devemos amar a Deus sobre todas as coisas e o nosso próximo como a nós mesmos. O amor de Deus em nosso coração é o antídoto contra a prática pecaminosa da acepção de pessoas. Só uma pessoa que ama a Deus e que entende que é amada também consegue amar o seu próximo.
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0: Muito bem, queridos, 1:58, Deus abençoe a sua audiência. Pode chorar, pode contar para Ele, porque Ele tem respostas para as nossas vidas. Pode confiar, pode acreditar que o Senhor é maravilhoso. Já quero te convidar para você já se preparar, vai se preparando aí, porque daqui a pouquinho já estaremos orando, viu, meu irmão, minha irmã? Estaremos já clamando ao Senhor, daqui a pouquinho estaremos buscando a face do Senhor nosso Deus na oração da madrugada. É uma oração importantíssima para nós buscarmos a presença do Senhor. Vamos fazer o seguinte, nós vamos aos intervalos, nós vamos às interação das emissoras e eu já retorno com todos vocês já na oração da madrugada. Já se prepara aí que daqui a pouco já estaremos buscando a face do Senhor. Até já.
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5: 2 horas.

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2: Muito bem, querido, chegou o momento de nós buscarmos a face do Senhor nesta madrugada. Olha, Salmo capítulo de número 18, verso de número 6, nos informa o seguinte: na angústia, invoquei ao Senhor e clamei ao meu Deus. Desde o seu templo, ouviu a minha voz e os seus ouvidos, aos seus ouvidos chegou o meu clamor perante a sua face. Clamei ao Senhor e ele me ouviu. Chegou aos seus ouvidos o meu clamor perante a sua face. É o que vamos fazer agora, buscar a face do Senhor nosso Deus. Clamemos a Deus, querido ouvinte, clamemos ao Senhor. Senhor meu Deus, Senhor meu Pai, mais uma vez nós nos colocamos na sua presença. Mais uma vez, ó Deus, nós pedimos a sua graça, a sua misericórdia. Mais uma vez, ó Pai, nós nos colocamos diante de ti, porque o Senhor é bom e a sua misericórdia ela dura para todo sempre, ó Deus. Senhor meu Deus, Senhor meu Pai, perdoa nossos pecados. Perdoa, meu Deus, as nossas faltas. Tenha misericórdia, meu Deus, de cada um de nós, Senhor. Tenha misericórdia, meu Deus, de tudo quanto nós fizemos que não te agradou, Senhor. Porque somos pecadores e precisamos de ti a cada dia, a cada momento. Senhor, meu Deus, Senhor, meu Pai, quero apresentar em tuas mãos todos os nossos queridos ouvintes. Quantos irmãos agora, quantas irmãs nesse momento, ó Deus, estão orando conosco, estão clamando, estão pedindo, ó Deus, a sua intervenção divina. Quantos, ó Deus, agora estão com os joelhos dobrados, estão, meu Deus, com o rosto em pó, pedindo, ó Deus, a sua intervenção. Meu Deus, eu te peço, Senhor, nesta manhã, que o Senhor visite a cada pessoa, Senhor. Que o Senhor olhe agora, meu Deus, para alguém que está com o coração aflito. Alguém, ó Deus, que neste momento está com o coração desesperado. Devido, ó Deus, uma situação que não consegue resolver. São portas fechadas, são portas cerradas, são momentos terríveis. Meu Deus, mas essa pessoa neste momento se volta para ti em oração. Entendendo, ó Deus, que o Senhor é o socorro. O Senhor, meu Deus, pode fazer uma obra maravilhosa. Aquilo, meu Deus, que nós homens não conseguimos fazer, Senhor. Coisas que nós homens não conseguimos executar, meu Pai. Mas entendemos que o Senhor faz, o Senhor pode. Senhor, meu Deus, Senhor, meu Pai. Visita neste momento cada lar, cada família. Meu Deus, visita os casais. Visita, meu Pai amado, os lares que precisam de uma restauração, de uma recuperação, Senhor, dentro dessa casa, dentro desta família. Ó, meu Deus e meu Pai, Deus soberano, eu quero apresentar, ó Deus, em tuas mãos, todos os nossos irmãos que já ligou para nós aqui, meu Deus, nos primeiros momentos do programa, Senhor. Pessoas como Carlos, Senhor, que pede oração por cura, pela sua mãe, pela sua casa, pela sua família. O Ailton também, ó Deus, que busca o Senhor pela sua família, meu Pai. Apresentamos em suas mãos. Ah, meu Pai, nossa irmã Valci também, meu Pai. Toma em tuas mãos. Visita o João Júnior, Senhor, que precisa de uma libertação, uma transformação. Quantas vidas, quantas pessoas, meu Pai amado, tem sinalizado através do telefone, através do WhatsApp, Senhor. Porque precisam, ó Deus, de um milagre. Porque precisam, ó Deus, de uma vitória. Precisa, meu Deus, de um refrigério. Ó Deus soberano, Deus maravilhoso, venha colocar as tuas mãos, vem manifestar, ó Deus, o teu grande poder de uma maneira maravilhosa, de uma maneira especial na vida deste homem, dessa mulher, meu Deus, desse jovem, essa moça, esse moço, Senhor, que agora também está orando comigo, que está, meu Pai, sintonizado nessa programação, que está precisando de uma vitória, está precisando, meu Deus, de uma porta aberta. Jesus querido, Jesus amado, estende as tuas mãos, eu te peço neste momento, Senhor. Ó, meu Deus e meu Pai, eu te clamo, meu Deus, por aquelas pessoas que estão agora hospitalizadas, Senhor. Pessoas que estão num leito de dor, pessoas que agora, meu Pai, estão na UTI. Meu Deus, tenha misericórdia. Meu Deus, venha colocar as tuas mãos sobre cada vida, sobre cada pessoa, Senhor. Ó, meu Deus e meu Pai, aqueles que estão, ó Deus, desenganados pela medicina, estão desenganados, Senhor, pelos recursos humanos. Jesus amado, nós cremos no seu poder, que o Senhor pode restaurar, que o Senhor pode trazer vitória, curas, milagres sobre a vida desta pessoa, meu Pai. Deus soberano, Deus misericordioso, Senhor, eu oro, meu Deus, nesse momento, por pessoas também, ó Pai, que estão privadas da sua liberdade, pessoas que estão numa penitenciária, estão num cárcere, Senhor. Quantos agora, meu Pai, estão, ó Deus querido, numa prisão, estão agora, ó Pai, numa cela. Jesus querido, estende as tuas mãos para transformar essas vidas, visitando agora, ó Pai, essa prisão feminina, essa prisão masculina, essa, meu Pai, esse lugar aonde, meu Pai, estão os menores, Senhor, a Fundação Casa, meu Deus, visita neste momento, meu Deus, a cada vida, a cada pessoa, trazendo, ó Deus, uma real libertação, uma real transformação. Ó, meu Deus e meu Pai, manifesta, Senhor, meu Pai, a tua misericórdia, a tua graça, Senhor, Senhor, meu Deus, Senhor, meu Pai, olha, meu Deus, por aqueles também que estão oprimidos no vício das drogas, Senhor. Os que estão, meu Pai, lutando para abandonar, meu Deus querido, esse hábito e não conseguem, meu Deus. Nós levantamos agora um clamor por essas vidas, por essas pessoas, Senhor, para que o Senhor liberte esse homem, liberte essa mulher, liberte esse jovem, essa moça, esse moço, do vício, meu Pai, que lhe corrói a alma. Meu Deus e meu Pai, manifesta, Senhor, o teu poder nesta hora de oração, Senhor. Ó Deus soberano, ó Deus misericordioso, aqueles que estão nas ruas, Senhor, aqueles que estão na sarjeta, meu Deus, transforma essas vidas, manifesta, Senhor, meu Deus, a sua misericórdia, salva, meu Pai, liberta, transforma pelo teu poder, Deus de amor, Deus de misericórdia. Olha, meu Deus, por aqueles que estão, Senhor, meu Pai, também oprimidos no vício da bebida alcoólica, meu Deus, quantos pais de família, quantos homens, quantas mulheres, Senhor, oprimidas por esse vício e não conseguem abandonar, meu Deus, quantos, ó Deus, já têm gastado tudo que têm, as suas economias, o seu dinheiro, o seu salário, meu Deus, para sustentar algo, meu Deus, que não traz nenhum benefício. Jesus querido, Jesus maravilhoso, estende as tuas mãos, Senhor. Tu és o Deus libertador, tu és o Deus que liberta, que transforma, que faz maravilhas, Senhor. Oh, meu Deus e meu Pai, aonde, meu Deus, eu não posso colocar a minha mão, o Senhor pode, meu Pai. Sim, Senhor, por isso, ó Deus, que nesta madrugada nós estamos clamando, por isso, ó Deus, que nesta manhã nós estamos pedindo, aleluia, a sua intervenção divina agora, meu Pai, Deus de amor, Deus de misericórdia, Senhor, visita agora, Pai, os orfanatos também, visita os asilos também, Senhor, visita, meu Deus, as casas de recuperação, aonde estão ali os recuperando, são pessoas que querem abandonar a vã maneira de viver. Oh, meu Deus e meu Pai, e eu clamo aqui agora, pedindo, ó Deus, a sua ajuda, Senhor, a sua intervenção divina neste momento, meu Pai, por esta vida, por esta pessoa. Ó, meu Deus amado, abre os céus, Senhor, abre os céus nesta hora, abre as comportas celestiais neste momento, meu Deus, para operar sobre cada vida, para operar, meu Deus querido, sobre cada pessoa, meu Pai, Deus soberano, Senhor, eu oro, meu Deus amado, também pelos nossos irmãos, meu Deus querido, aqui pela nossa diretoria, ó, meu Pai amado, os nossos irmãos que estão na luta, na peleja, na batalha, Senhor, eu oro, Pai, pela vida do pastor Lorival de Almeida, meu Deus, toma em tuas mãos o teu servo, eu clamo a ti, Senhor, meu Pai querido, para que o Senhor restaure, para que o Senhor dê vitória, meu Deus, meu Pai amado, atende, Senhor, ao nosso clamor, nesta madrugada, neste momento de oração, Senhor, Deus de amor, Deus de misericórdia, Senhor, Senhor, Senhor, visita neste momento aqueles também que já estão na antessala da cirurgia, são pessoas, meu Pai amado, que vão sofrer uma intervenção cirúrgica, Jesus amado, visita neste momento, coloca tuas mãos, usando, Senhor, a mão dos médicos, ó Deus, Deus soberano, Deus maravilhoso, através da oração, Senhor, eu creio que as tuas mãos estão se movimentando, ó, meu Deus, milagres estão acontecendo neste momento, Senhor, vidas, ó Deus, estão sendo restauradas, Senhor, através da oração, através do clamor, ó, meu Deus e meu Pai, ah, Senhor querido, eu tenho certeza, Senhor, que lares estão sendo restaurados, Senhor, casamentos, ó Deus, estão sendo recuperados, Senhor meu Deus, Senhor meu Pai, eu creio, Senhor, na tua palavra, pois a tua palavra manda nós clamarmos ao Senhor, nós buscarmos a sua face, ah, meu Deus, quando Jeremias estava encerrado no pátio da guarda, meu Pai, e a palavra do Senhor veio para ele, mandando clamar, mandando buscar, porque certamente, ó Deus, o Senhor restauraria, o Senhor levantaria novamente aquela cidade, aquele lugar, aquele povo, Senhor, oh meu Deus e meu Pai, e eu tenho certeza, Senhor, que através da nossa oração, o Senhor está levantando, o Senhor está restaurando vidas, o Senhor está recuperando pessoas, oh Pai, sim, meu Deus, sim, meu Pai. Eu creio, Senhor, que o milagre agora está acontecendo, Senhor, que a vitória agora está ocorrendo na vida daquele que te clama, naquele que te busca, Senhor, meu Deus, pois a tua palavra, ela nos manda buscar ao Senhor enquanto se pode achar, invocar o teu nome enquanto o Senhor está perto, Jesus amado, Jesus querido, sim, Senhor. Nesta manhã, Senhor meu Deus, faz uma grande obra, transforma as vidas, transforma mesmo as pessoas, ó Pai, ah, meu Deus, eu te clamo também por todos os nossos obreiros, Senhor, que tem pregado a tua palavra, eu te clamo, meu Deus, pelos nossos pastores, Senhor, eu te clamo, meu Pai, pelos teus servos, tuas servas, ó Deus, que tem, meu Pai, anunciado a palavra da salvação, Jesus querido, Jesus maravilhoso, eu te peço também, ó Deus, venha dar livramentos, ó Deus, para os teus servos, nas dificuldades, nas perseguições, ó meu Deus e meu Pai, manifesta, Senhor querido, o teu grandioso poder, a tua grande misericórdia, ah, Senhor meu Deus, Senhor meu Pai, eu oro, Senhor, também em favor daqueles que estão desviados, Senhor, aqueles que estão afastados, meu Deus, aqueles que deixaram de te servir, meu Deus, ó, Senhor, e quantos deles agora estão em opressão, estão se sentindo oprimidos pelo maligno, meu Deus, porque deixaram o Senhor, que é a fonte das águas vivas, aleluia, para reter água em cisternas rotas que não retém a água, Senhor, Oh, meu Deus e meu Pai, ah, Senhor, que este homem, esta mulher, esta pessoa que está longe de Ti, volte para a Tua presença, reconcilie com o Senhor novamente, para que volte a ter a vida e a tê-la em abundância. Oh, meu Deus e meu Pai, manifesta, Senhor, a Tua misericórdia nesta hora. Abre, meu Deus, os céus, aleluia. Abre, meu Deus querido, os portais celestiais nesta hora, em prol desta pessoa que agora está orando comigo, está clamando, está pedindo a sua intervenção. Meu Deus, está pedindo, Senhor, a sua misericórdia. Ó Deus e Pai, ó Deus soberano, ó Deus glorioso, abra os céus, Senhor, abra os céus, meu Deus querido, para restaurar, para levantar, para operar maravilhas, Senhor. Pai querido, Pai amado, venha sobre nós, Senhor, a Tua graça, a Tua bênção, a Tua misericórdia, Senhor, Senhor, Senhor, ó Deus amado, abençoa esse ouvinte, Senhor, abençoa essa pessoa, olha para essa vida, essa pessoa, quantos agora, meu Deus, as angústias querem assolar o seu coração, querem assolar o teu ser, meu Deus, mas através do clamor, da oração, nesta manhã, nesta madrugada, Senhor, eu sei que o Senhor está restaurando. Oh, meu Pai amado, e dando graça para essa vida, essa pessoa que sofreu, meu Pai, decepções sentimentais, decepções no casamento, decepções, meu Pai, na vida financeira, decepções no trabalho, decepções com amigos, meu Deus, essa pessoa que está com o coração ferido, o coração angustiado, meu Deus, eu te peço agora, visita esta vida, Senhor, eu te peço neste momento, ó Deus, coloca tuas mãos sobre essa vida. Coloca as tuas mãos sobre essa pessoa, dando ânimo, dando força, dando graça, Senhor, para que se levante, meu Deus, na sua presença. Oh, meu Deus e meu Pai, ah, Senhor, meu Pai, Senhor, eu também não poderia deixar de clamar em favor dos novos convertidos, Senhor. Meu Deus, os irmãos que recebeu a Ti como Salvador, alguns já desceram as águas, Pai, no batismo passado, Senhor. Oh, meu Deus, ajuda eles. Fortaleça eles, meu Pai, dê graça, meu Deus, aos irmãos novos na fé, para que permaneçam firmes na Tua presença, Senhor, meu Deus e meu Pai, abre os céus nesta hora, aleluia, para operar maravilhas, Senhor, meu Deus, eu oro pelos enfermos, arranca, meu Pai, enfermidade, arranca esse caroço, oh, meu Pai, eu te peço, meu Pai, arranca essa doença, esse câncer, Senhor, restaura, Pai, o sangue dessa pessoa, meu Deus, toma em Tuas mãos nesse momento, nesta madrugada, Senhor, estamos Te clamando, crendo que, Senhor, as Tuas mãos estão agindo nesta hora, estão operando neste momento, aleluia, para a glória do Teu nome, Senhor, meu Deus, continue conosco, fique conosco, meu Deus querido, opera, meu Deus, maravilhas aqui nos estúdios, Senhor, também neste ouvinte que está em casa, manifesta a Sua misericórdia e dê, Senhor, a Sua paz, no nome de Jesus.

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0: 2:28. Deus abençoe, meu irmão, minha irmã, você que orou, clamou a Deus conosco nessa madrugada. Temos certeza que a resposta do Senhor vem. A resposta vem. Eu quero falar com você que quer entregar sua vida para Jesus agora. Você que ligou esse rádio, ouviu a oração. Você até orou conosco. Eu quero te convidar, meu irmão, minha irmã, para que você entregue sua vida para Jesus. Você quer aceitar a Jesus como Salvador da sua alma? Veja bem, Jesus é o caminho, a verdade e a vida. Talvez esteja falando com pessoas que agora estão dizendo, olha, eu conheço, e que eu parei no meio do caminho, me afastei. Então é o momento. Você não ligou o rádio em vão, você não está nos ouvindo em vão. É o momento de você reconciliar com Jesus, tomar essa decisão. Será uma decisão maravilhosa, você tomando agora essa decisão de se reconciliar com Jesus, de se voltar para Cristo novamente, ter os seus pecados perdoados e começar uma nova etapa na sua vida. Quer aceitar Jesus? Quer reconciliar com Cristo? Então ore comigo agora a oração da confissão. Diga comigo, Senhor Jesus, perdoa os meus pecados, perdoa as minhas transgressões. Eu entrego, Senhor, a minha vida em Tuas mãos neste momento. Senhor, limpa-me, ó Deus, dos meus pecados. Sela minha vida com Teu sangue, Senhor. Me receba, meu Deus, nas Tuas mãos poderosas. Perdoa minhas transgressões e me cubra com Teu sangue. Senhor, meu Deus, eu volto para a Tua presença. E perdoa, meu Deus, por ter me afastado. Mas hoje eu reconheço os meus pecados. Reconheço, ó Deus, as minhas falhas. Por isso, ó Deus, que nesta manhã eu Te recebo como meu único e suficiente Salvador. Segure em minhas mãos, Senhor, e me dê força para caminhar até o dia da Sua volta. E em nome de Jesus.
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0: Muito bem, muito bem. Deus abençoe a sua vida. Você que se entregou para Cristo, você aceitou a Jesus, você reconciliou com o Senhor. Seja muito bem-vindo, meu irmão. Seja muito bem-vindo, minha irmã, na presença do nosso Deus. Olha, você também pode procurar uma igreja pentecostal Deus e Amor aí onde você mora, mais próximo da sua casa. aí no seu bairro, na sua cidade, até mesmo aí no seu país, você pode procurar uma igreja pentecostal Deus Amor e informar ao pastor que você reconciliou com Jesus ou que você aceitou a Jesus como salvador da sua alma, e ele vai te dar todas as orientações, vai te ajudar, orar com você, clamar a Deus com você, para que você, meu irmão, minha irmã, permaneça firme na presença do Senhor nosso Deus. Procure aí uma igreja pentecostal Deus Amor mais próximo da sua casa. 2:34, nós vamos agora também mais um quadro aqui dentro dessa programação, que é o quadro Sementes, para nós aprendermos mais um pouquinho da palavra de Deus nessa nossa caminhada cristã. Vamos ouvir quadro Sementes.
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3: A paz do Senhor Jesus Cristo, diletos ouvintes do programa Voz da Libertação. Quem cumprimenta a todos é o vosso irmão pastor José Newton. E neste momento eu quero fazer uma reflexão com todos vocês, baseada no Evangelho de São Mateus, do capítulo 18, versículo 21 e 22. O tema, aprendendo com Jesus a perdoar. Embora Pedro tenha aceitado a ideia

0: puto e envergonhado, além de boca aberto, pois revelava que ao perdão, segundo a perspectiva de Deus, não devemos impor limites. A pessoa que abriga a ideia de não perdoar, caso a ofensa volte a se repetir no futuro, está longe de conhecer o verdadeiro perdão. Pois se o espírito do perdão mover seu coração, você estará disposto a perdoar a todas as vezes que você for ofendido, sem limites. O verdadeiro perdão não está limitado por vezes ou números, pois não é o ato que vale em si, e sim o espírito que o motiva. Neste momento, vamos orar e pedir para o Senhor que coloque em nossos corações o mesmo sentimento que houve no Senhor Jesus Cristo sobre o perdão. Senhor Jesus, nós te pedimos que no nosso coração esteja também o perdão, que nós estejamos dispostos a perdoar a todos os que nos ofendem, sem limites, para que nós sejamos a tua imagem. Senhor Jesus, prepare o nosso coração para perdoar aqueles que nos ofendem. Amém. Que Deus abençoe ouvintes. Fiquem todos na paz do Senhor Jesus Cristo.
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1: Muito bem, queridos, 2:43, programa Madrugada do Socorro de Deus. Estamos aqui com os nossos queridos ouvintes através do WhatsApp 11 98292 3392. Olha, a Marli mandou a mensagem para nós aqui. A Marli está dizendo a paz do Senhor. Ela está pedindo oração pela sua vida, porque ela está 3 dias e noite com fortes dores de cabeça, né? Está até tomando medicamentos para dormir, né? E quando ela consegue dormir, tem muitos pesadelos. Mas ela está dizendo que o rádio fica a noite inteira no programa Voz da Libertação, na Madrugada do Socorro de Deus, e recebendo as orações. Estaremos orando sim, viu, irmã Marli, pela sua vida, tá? Para que Deus venha trabalhar aí, te dar aí uma cura, né? Uma cura dessa enfermidade. Deus é poderoso, Ele não mudou, Ele é o mesmo, ontem, hoje e eternamente. Continua aí com o radinho ligado aí, que estaremos sempre orando, clamando ao Senhor, e claro, incluindo aqui a senhora aqui nas nossas orações, tá ok? Ela também está pedindo oração pela vida dos filhos dela, né? Pedindo por libertação para os seus filhos, e também pela Daniele, pelo Danilo, tá? Estaremos orando sim, tá ok? E tá dizendo, eu estou ouvindo a programação, Deus abençoe, tá? Então, continue nessa programação, continue aí ouvindo, que com certeza ela está sendo abençoada pelo Senhor. Temos mais aqui irmãos que estão mandando para nós aqui mensagem aqui através do WhatsApp. O nosso irmão Fábio também, ele está pedindo oração aqui pelo seu pai, tá? Pela sua mãe, Flávia, tá? Estaremos orando sim, viu, irmão Fábio, por você e por toda a sua querida família, em nome do Senhor Jesus. Também aqui nossa irmã, deixa eu ver aqui, nossa irmã Cícera também mandou uma mensagem para nós aqui. Deus abençoe, irmã Cícera, Deus abençoe a sua audiência nessa madrugada. Deixa eu ver, temos mais uma irmã aqui, a irmã Ana Franciele, da cidade de Salto, cidade abençoada, cidade de Salto. Ela também está pedindo oração aqui pela sua saúde, também pela sua filha Sofia, pelo seu esposo Itamar, pela sua vida espiritual e financeira. Também ela pede oração pela sua mãe, a irmã Jusilene, que ela está sofrendo muito com a pressão alta, diabetes e com catarata. E ela está dizendo, olha, ela está dizendo, eu creio no poder da oração. Nós cremos também, viu irmã? Irmã Franciele, Ana Franciele, nós cremos também no poder da oração, por isso que os nossos nomes já estão aqui na planilha da oração, para que nós possamos continuar clamando pela vida de vocês, e vocês serão, já estão abençoados em nome do Senhor Jesus. A nossa irmã Ângela, ela também está pedindo oração para a Tolídia Martins, né? Pela Rosângela, pelo Jefferson, né? Pelo Carlos, pela Maria Aparecida, e ela pede a libertação e a transformação, para que Deus também venha repreender todas as enfermidades, tá certo, irmão? Estaremos orando sim. Ela pede também oração pelo Caio, que está muito desanimado, né? Está na vida espiritual. E do pai dele, o Roberto, tá? Vamos orar pelo Caio, para que Deus levante o Caio novamente aí, na presença de Deus, para repreender esse desânimo, e como diz a Bíblia, levanta-te, né? O Senhor manda levantar, despertar. Estaremos orando pela vida do Caio, em nome de Jesus. Ah, ela está dizendo aqui que é de Vitória do Espírito Santo. Deus abençoe todos os irmãos aí, de Vitória do Espírito Santo. E já estaremos em oração por todos vocês, em nome do Senhor Jesus. Temos mais alguém aqui que está conosco também, a Sebastiana. A Sebastiana também, ela está pedindo oração pela sua saúde, tá? E já agradecendo aqui todos daqui da programação. Deus abençoe, irmã Sebastiana. Estaremos clamando, sim, pela sua saúde, em nome de Jesus. 2:48.
2: A paz do Senhor, meus irmãos. Meu nome é Maria dos Santos Gaia, bairro São João Jacareí, onde eu moro. Vou agora relatar uma experiência com Deus no ano de 2021, dia 27 de dezembro. Nesse dia, eu estava bem durante o dia inteiro. Quando foi a noitinha, umas 10 horas da noite, eu comecei a passar mal do nada. Estava sem respiração completamente. Aí eu medi a pressão e estava 20/18. E a respiração continuava apertando. Aí eu liguei para minha filha, pedi que ela descesse para me levar ao médico. E ali sempre com o pensamento em Nosso Senhor, pedindo a Ele que me ajudasse. A minha filha desceu, quando ela chegou já estava chamando a ambulância. Muito ruim, tremia demais. E aquela respiração que não conseguia puxar o ar. A ambulância chegou, meus irmãos, e me levaram para a Santa Casa. Muito mal, no trajeto da minha casa até a Santa Casa, eu tive duas paradas respiratórias e duas convulsões. Eu chegando lá, eu só vi o médico falar para minha filha, vai e faz a ficha dela, eu não vi mais nada. Isso foi no dia 27 de dezembro de 2021. Irmãos, eu entrei, fui entubada. Fiquei 5 dias na UTI entubada. Para mim, quando eu saí de casa, eu achei que era Covid, mas não era. Eu tive um derrame pulmonar por conta do meu coração, que estava batendo 40%. Minha saturação estava 39%. Senhor, cuidou de mim, me levou até esse hospital. Eu fiquei lá 14 dias internada, 5 dias entubada. Mas para honra e glória do meu Senhor, eu estou aqui para relatar aos meus irmãos que Ele é Deus. Ele me tirou dessa UTI com 5 dias, fui para o quarto, sem nenhum problema no pulmão, não fiquei com sequela nenhuma. E hoje eu estou aqui para honra e glória do meu Senhor, relatando essa maravilha que Ele fez na minha vida e que pode fazer também nas vossas vidas. Irmãos, Deus é tudo na nossa vida. Nós não sobrevivemos sem Ele. Nós cremos em Deus e Seu Filho Jesus. Ele tudo pode. Ele pode nos curar, Ele pode nos levantar, Ele pode tudo, meus irmãos. E eu sou grata por estar hoje relatando esse testemunho. Obrigada, meus irmãos, e a paz do Senhor a todos. Amém, Jesus.
1: Amados ouvintes, olha que testemunho maravilhoso da nossa irmã Maria Santos, de Jacareí. Relatou para nós aí o grande milagre, né, que Deus operou na vida dela. Que maravilha que Deus fez, trazendo uma grande restauração na sua saúde, que praticamente já estava já bem debilitada, né? Já teve um derrame pulmonar, coração fraco, né? Já estava já, como se diz, numa situação bastante complicada. Ficou internada 14 dias, entubada. Olha, mas Deus restaurou aí a saúde da nossa irmã, levantou ela novamente. É assim que Deus faz, ouvintes. Nosso Deus, ele não está alheio às dificuldades humanas, não. Tá? Deus, ele está atento a todas as coisas. Deus, ele sabe, conhece, tá? Ele não perdeu o controle da situação em momento algum. E esses testemunhos, eles servem para que nós possamos entender que os nossos problemas não são os mais piores, né? Existem pessoas que têm problemas mais com tanta dificuldade e foram abençoados, receberam a vitória, receberam o milagre, a cura. Isso aí nos traz a esperança de que também nós seremos abençoados. Você será abençoado, você será restaurado, você será levantado novamente. Você tem que crer, acreditar que há um Deus que está intercedendo, há um Deus que está velando, né? Ele está velando. Ele está velando, ouvinte. Ele está olhando pela sua vida. Ele está olhando pela sua casa, pela sua família. Creia nisso, acredite. Acredita. Eleve os seus pensamentos ao Senhor. Faça como o salmista disse, né? Eleva os meus olhos para os montes. De onde me virá o socorro? Minha resposta, eu creio que até dada pelo próprio Deus, pelo próprio Espírito Santo, dizendo: o meu socorro vem do Senhor, que fez os céus e a terra. Então, o seu socorro, ele vem do Senhor, nosso Deus. Então, eleve os seus olhos para os montes, eleve os seus olhos para Deus, para o Senhor, porque com certeza ele tem aí uma resposta e uma vitória para a sua vida, em nome de Jesus. 2:54.
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1: E você não pode ficar também só pensando nos seus problemas. Vem estar conosco aí num dia num culto, vem buscar a Deus, vem buscar ao Senhor nos nossos cultos aqui na Igreja Pentecostal Deus Amor. Lembrando que nós temos cultos todos os dias, cultos diários, às 7 da manhã, 9 da manhã, 11:30, 3 horas da tarde, 7 horas da noite. Aqui você pode escolher um horário para estar conosco, para buscar a presença do Senhor, para ouvir a palavra de Deus. Olha, a Bíblia diz que a fé, ela vem pelo ouvir, e ouvir a palavra do Senhor. Então é muito importante, meu irmão, minha irmã, que você venha, que você faça um esforcinho de estar na casa do Senhor, venha louvar a Deus conosco, venha ouvir a palavra e receber uma oração também. E eu tenho certeza que há uma vitória para a sua vida. O que você não pode continuar é ficar parado, ruminando os problemas, dificuldades. Não. Toma uma atitude de fé. E a atitude de fé é estar num culto conosco, buscar ao Senhor. Você que está aqui próximo, aqui na redondeza, aqui em São Paulo, temos a nossa sede mundial, temos também várias igrejas aí nos bairros adjacentes aí na grande São Paulo. Temos também, você que mora no interior, temos Igreja Deus e Amor também na sua cidade. É só você procurar, pode acessar aí o site da igreja aí e procurar uma igreja mais próximo aí da sua casa, para que você possa estar cultuando a Deus conosco, ouvindo a palavra, recebendo as orações. E eu tenho certeza, meu irmão, eu tenho certeza, minha irmã, que vitórias virão sobre a sua vida. E você já está sendo abençoado só de ouvir essa programação, só de estar aí sintonizado, nos ouvindo. Eu tenho certeza que a bênção de Deus, ela está alcançando a sua vida agora, neste momento, nesta hora. Então, toma uma atitude, venha estar conosco, venha receber a bênção de Deus. Nós estamos aqui na Avenida do Estado, 4568, aqui no bairro da Liberdade, aqui no centro de São Paulo. E você é o nosso convidado especial, você e toda a sua querida família.
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1: Muito bem, 2:58, 2:58, alguns minutinhos, menos de 2 minutos já nos separam aí das 3 horas da manhã. Daqui a pouquinho já teremos aquele momento da oração, um momento do clamor. É, pastor Lorival de Almeida clamando ao Senhor, buscando a presença de Deus nesta madrugada. Já se prepara aí, já faça aí a sua preparação para que você possa buscar a Deus conosco nesta madrugada. Eu amo aos que me amam, diz a Bíblia, os que madrugada me buscam, certamente me acharão, diz a palavra do Senhor. Então já se prepara aí, meu querido, minha querida, para estar buscando ao Senhor nosso Deus daqui a pouquinho, tá certo? Nós vamos nesse momento às interações das emissoras, chegou o momento dos prefixos das emissoras, e já retornamos também com todos vocês aí na oração das 3 horas da manhã, 2:59.

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4: 3 horas e 1 minuto.
5: Na minha aflição clamei ao Senhor, gritei por socorro ao meu Deus. Do seu templo, Ele ouviu a minha voz. Meu grito chegou à sua presença, aos seus ouvidos. Salmos capítulo 18, versículo 6.
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Muito bem, prezados ouvintes, mais uma vez na sequência do nosso programa Aceita a Paz do Senhor Jesus, que estamos nós para fazer a nossa oração, buscar a presença de Deus, nos colocarmos perante o Todo-Poderoso. E nós vamos orar por vocês, orar com vocês, é bom saber que alguém ora por nós. Prepara o seu coração aí, vamos falar com o Pai.

poderoso Deus, maravilhoso Pai, engrandeço o nome do Senhor, porque o Senhor é Deus único, poderoso e verdadeiro. Meu Deus, também o Deus de Abraão, Deus de Isaac, meu Deus, também o Deus de Jacó, o Deus de Davi. Deus, Pai da eternidade, Criador de todas as coisas, glorificado e exaltado seja o nome do Senhor. Toda glória e toda honra eu rendo ao Senhor, porque o Senhor é merecedor, meu Deus. Aqui estamos em oração, Senhor, e sei que não estou sozinho, sei que nós temos muita gente nesse momento empenhada na oração, empenhada no clamor, sabendo a Deus das necessidades, sabendo das responsabilidades, sabendo das agruras do presente século, da violência, de tanta coisa, ó Pai, que nós precisamos do socorro do Senhor para sobrevivermos a elas. Aqui estamos, Senhor meu Pai, o nome do Senhor é para sempre exaltado. Obrigado a Deus pela nossa vida, obrigado a Deus pelo nosso alimento, obrigado a Deus pela nossa saúde, obrigado por tudo que o Senhor tem representado para nós, tudo que o Senhor tem feito por nós. Senhor meu Deus, de todo o meu coração eu agradeço realmente, não só pela minha vida, mas pela vida da minha família, dos meus familiares, também pela vida dos nossos ouvintes, todos esses que oram comigo agora. Nós estamos nesse momento, ó Pai, eu posso dizer, com milhares de pessoas elevando as nossas vozes, num clamor verdadeiro e sincero, num clamor a Deus que nós esperamos somente a resposta do Senhor. Porque, ó Pai, os nossos corações estão inteiramente voltados ao Senhor. E aqui estamos, ó Deus, para falar contigo. Aqui estamos, ó Pai, para expor ao Senhor os sentimentos mais profundos do nosso coração. Purifica-nos no sangue que Jesus Cristo derramou na cruz do Calvário. Lava-nos na sua palavra. Santifica-nos na sua palavra. A sua palavra, a verdade. Aqui estamos, Senhor meu Deus, reconhecendo que somos pecadores e pedimos ao Senhor, perdoa todos os nossos pecados, as nossas iniquidades, tudo que nós temos falado, tudo que nós temos pensado, tudo que nós temos feito, que não tem sido do agrado do Senhor, perdoa-nos, ó Deus, porque nós sabemos que assim somos. A sua palavra já nos deixa claro, Senhor, que somos pecadores. A sua palavra vai muito mais firme e forte ainda. A nossa justiça, Senhor, ela é uma justiça falha. A nossa justiça é como aquele trapo. Por isso, ó Deus, nós sentimos a necessidade de nos colocarmos diante do Senhor como servos, como filhos, como pessoas que precisam do perdão e também como perdoados. Pai de amor, Pai de poder, nós estamos empenhados no seu trabalho, estamos empenhados na sua obra e nós estamos, ó Deus, num trabalho em que a nossa visão é voltada principalmente para as pessoas, ó Deus, que estão, eu vou dizer, lá fora, Senhor. Também para os que estão aqui dentro, Pai amado, que precisam da edificação, que precisam do socorro do Senhor. Meu Deus, meu Pai, nós fazemos, ó Deus, o nosso trabalho pensando nas almas que foram compradas com o sangue do nosso Senhor Jesus Cristo, ali na cruz do Calvário, naquele fatídico dia, mas que fazia parte da profecia, Senhor. Meu Deus, meu Pai, o preço foi pago e nós estamos trabalhando para dizer às pessoas que elas precisam se entregar por isso, Senhor. Dá-nos sabedoria, inteligência. Sabemos, ó Deus, que não é pelo muito falar. Então nós queremos, ó Deus, inteligência para que, mesmo sendo sucintos em nossas palavras, que nós possamos alcançar corações, alcançar vidas. Senhor meu Deus, o Senhor conhece a minha vida e sabe. Cada dia, Senhor, que tenho eu de falar ao seu povo, de falar àqueles que farão parte do seu povo, o Senhor sabe, ó Deus, que o meu coração fica ansioso, porque eu sinto, ó Pai, o peso da responsabilidade que o Senhor tem colocado sobre mim e sobre nós. Falar do Senhor, convencer pessoas a respeito do Senhor, falar da salvação que o Senhor nos proporciona, falar em nome do Senhor,
Senhor, é pesado para nós, Senhor. É de grande responsabilidade. Por isso, Senhor, nós precisamos do socorro, da ajuda do Senhor. Nós não queremos voz de homem, mas queremos voz de Deus. Nós queremos, ó Pai, que o Senhor faça de nós instrumentos da sua paz, instrumentos da sua mensagem, instrumentos para alcançar e para levar a essa vida, Senhor, essa palavra que haverá de transformar para sempre o viver dessa pessoa. Senhor, meu Deus, a sua igreja, Senhor, nós queremos vê-la edificada, fortalecida. Queremos ver o nascimento, o renascimento também de pessoas fortes, interessadas, pessoas comprometidas com o Senhor e com a sua obra. Por isso eu peço nesse momento, visita, Pai, esse coração. Visita, Senhor, meu Deus, esse que já trabalhou na sua obra e está parado agora. Essa pessoa, Deus, que sabe que tem uma responsabilidade para contigo, mas nesse momento ela está parada. Talvez foi humilhada também, talvez sofreu uma perseguição injusta e por isso parou, não está fazendo mais a sua obra. Senhor, meu Deus, eu peço ao Senhor em nome de Jesus, levanta, Senhor. A obra do Senhor precisa dessas pessoas. O Senhor Jesus mesmo fala na sua palavra que a seara é grande, mas são poucos os ceifeiros. Quantos estão acomodados, ó Pai? Quantos estão amedrontados, meu Deus? E alguns, infelizmente, acovardados. Senhor, levanta uma vez mais a sobra precisa de homens, de mulheres, de jovens, portadores da sua palavra em verdade e em justiça. Senhor, meu Deus, Senhor, meu Pai, visita agora, Senhor, todos esses, ó Pai, que estão clamando comigo e entendem, Senhor, que tem uma missão a ser realizada por intermédio deles. Eu peço ao Senhor nesse instante, vá abençoando, vá proporcionando a Deus o que essa vida precisa para ser melhor do que está, o que essa vida precisa para melhorar também, ó Deus, toda a sistemática da sua obra. Eu creio agora no mover do Espírito Santo de Deus. Senhor Jesus, envia o poder e a presença do Espírito Santo de Deus para despertar aquele que está dormindo, para despertar aquele que está no sono da indolência. Senhor, meu Deus, Senhor, meu Pai, para despertar aquele, Senhor, que até parece estar fazendo a sua obra, mas não há legitimidade. Às vezes, ó Deus, o pensamento maior é o financeiro. Às vezes, o pensamento maior é a fama. Às vezes, o pensamento maior, Senhor, meu Deus, são tantas outras coisas que eu não poderia enumerar nessa oração. Senhor, meu Deus, nós sabemos pela sua palavra que todo aquele que milita tem que militar legitimamente. Levanta homens e mulheres, jovens, que tenham honestidade no coração, que tenham sinceridade no coração, que sejam, Senhor, meu Deus, pessoas cheias do Espírito Santo e que certamente o Senhor as utilizará para alcançar almas não só nesse país, mas em todos os países desse planeta. Nesse momento, ó Pai, em que nós vemos no mundo inteiro algumas religiões que se arvoram, Senhor, crescem, ó Pai, trazendo filosofias ou diferentes ideias, nós sabemos que mais precisamos do processo evangelístico alcançando e singrando, Senhor, todas as nações da terra. Meu Deus, meu Pai, e que a palavra que será levada, Senhor, seja palavra poderosa, palavra acompanhada com sinais, com maravilhas, com libertações, palavras, ó Deus, que certamente farão de corações abertos, corações que estarão suscetíveis, Senhor, inteiramente à sua vontade, meu Deus, meu Pai, e também fazendo parte do mandamento do Senhor nas comissões que o Senhor nos deixou, que as maravilhas aconteçam, bem como podem começar a acontecer agora mesmo, Senhor, meu Pai, que o milagre do Senhor aconteça nessa vida, porque eu sei, ó Deus, que os milagres, eles falam também, os milagres fazem parte da sua palavra também, e quando em alguns momentos, ó Deus, as palavras às vezes não resolvam ou não resolvem, Senhor meu Deus, que os sinais, que as maravilhas e que as libertações venham, Senhor, a ser a sua palavra
Venha o Senhor, meu Pai, a falar essas vidas oprimidas. Quanta gente drogada, quanta gente alcoólatra, quanta gente dependente, Senhor, de remédios. Quantas pessoas, ó Pai, atravessando vales e mais vales, sentindo, Senhor, o cheiro da morte. Quantas pessoas abandonaram as suas casas, quantas pessoas abandonaram a comunidade que as acolhia. E agora, Senhor, meu Deus, essas pessoas estão nas ruas, essas pessoas estão no mundo da violência. Ah, meu Pai, a violência que tão terrivelmente tem açoitado essa nação e esse planeta. Senhor, coloca as suas mãos, ó Pai, para mudar a história dessa família, para mudar a história dessa criancinha. Meu Deus, quanta gente, Senhor, já não tem mais esperança de vida, Pai. Quantas pessoas já não conseguem mais viver da forma que estão vivendo, porque realmente sabem que estão a um passo simplesmente da morte pela enfermidade que está consumindo esses corpos, essas vidas. Deus de poder, de misericórdia, lares que estão sendo bombardeados por forças do inferno. Meu Deus, famílias que estão sendo destruídas. Quantos jovens se casam e ainda na tenra idade, Senhor, vêm a se separar do seu cônjuge e começam, Senhor, meu Pai, essa vida de experimentações. É um aqui, outro ali, se casa uma vez, duas, três, e vão se separando, filhos vão nascendo, lares vão ficando desconfigurados, a confusão vem a permear aquilo, Senhor, que é a instituição número um que o Senhor nos deixou. E assim, ó Deus, perde a sociedade, perde a igreja. Famílias passam pela desestrutura e, Senhor, quantas coisas ruins estão acontecendo, quantas desgraças estão acontecendo. Eu peço ao Senhor, ó Pai, dê a sua fortaleza, dê, Senhor, meu Deus, do seu amor, do seu entendimento a tantas pessoas que, é claro, às vezes mesmo buscando, Senhor, uma vida melhor, estão escolhendo mal, não estão tendo paciência, Senhor. Eu peço ao Senhor, em nome de Jesus, que o Senhor visite também as pessoas que estão nos presídios, as pessoas, ó Pai, que entendem e até mesmo admitem que fizeram coisas que não foram boas, mas ali no presídio se encontraram com o Senhor. Hoje são servos, são servas, são pessoas que estão ali glorificando o nome do Senhor, testificando da transformação que o Senhor realizou na vida delas. Que essas pessoas sejam instrumentos de valor nas suas mãos, que essas pessoas sejam, meu Deus, pessoas que estarão ali propagando a sua verdade, que se preservem nos caminhos do Senhor e não se deixem levar pelas más conversações, porque as conversações ruins, ó Deus, deturpam as mentalidades. Pai de poder, Pai de misericórdia, que haja paz nos corações, que haja paz nas vidas. Abençoa, Pai, todos aqueles que são dirigentes de igrejas, todos aqueles que são dirigentes de congregações, pastores responsáveis por grandes ministérios, homens, também mulheres de Deus, pessoas que propagam a sua palavra com virtude do Espírito Santo, pessoas, ó Deus, que fazem a sua obra com sinceridade, verdade e justiça. Que sejam abençoadas essas pessoas, que sejam guardadas nas tuas mãos essas pessoas e que sejam usadas pelo Senhor. Guarda a diretoria da nossa igreja, Senhor. Guarda a minha, minha esposa, os meus filhos, ó Pai. Guarda esse ouvinte que também está intercedendo pela família nesse momento. Pai de amor, Pai de poder, nós queremos ver o Senhor operando maravilhas através dessa pessoa que está diante desse processo evangelístico, pessoas que fazem evangelismo em cadeias, presídios, pessoas que fazem evangelismo noturno visitando, pessoas que estão nas ruas, Pai. Eu peço ao Senhor, em nome de Jesus, faça, Pai de amor, com que a palavra do Senhor seja realmente conforto, consolo e encontre nesse coração guarida e que conduza vidas à salvação que há em Ti. Senhor meu Deus, Senhor meu Pai, eu quero repreender esse espírito maligno que tem colocado câncer nessa vida, que tem colocado depressão nessa vida. Quanta gente depressiva, quanta gente pensando em tirar a própria vida e quanta gente também pensando em tirar a vida de outra
outras pessoas. Senhor meu Deus, o Senhor é poderoso para colocar por terra toda essa armadilha satânica que visa nada mais, nada menos a destruição da harmonia, que visa nada mais, nada menos a destruição de vidas, levando vidas ao esconderijo até o final das próprias existências, levando vidas a prisões, onde estarão ali passando, eu diria, por processos tão ruins, porque o inimigo, ele colocou nas mentes dessas pessoas atitudes de violência, atitudes de morte, atitudes depressivas e psicopáticas. Senhor meu Deus, em nome de Jesus, eu peço ao Senhor, não permita que essa pessoa dê cabo à sua própria vida. Quanta gente oprimida, quanta gente depressiva, quanta gente ansiosa ao extremo, e essas pessoas, ó Deus, estão sofrendo, na verdade. Essas pessoas, meu Deus, estão sofrendo um sofrimento inimaginável, meu Pai. Mas pedem agora a sua presença, porque a presença do Senhor é alívio. Nós vemos pela sua palavra, ó Pai, quantas pessoas foram aliviadas através de cânticos, toques de instrumentos e palavras de conforto. E sei que o Senhor é essa palavra, o Senhor é esse cântico, o Senhor é esse poder para aliviar esse sofrimento, para tirar essa pessoa do vale da morte, para tirar essa pessoa, Senhor, das opressões, da depressão. Eu peço ao Senhor agora, visita esse irmão, essa pessoa que está hospitalizada, está sendo intercedida pelos entes queridos, que estão chorando, estão clamando em lágrimas, ó Pai. Estão clamando com o coração realmente voltado ao Senhor. Sabem que se o Senhor não agir, a medicina não poderá fazer mais nada, mesmo porque tudo que poderia ter sido feito, já foi feito. Pessoas, ó Deus, que acreditam somente no Senhor agora, em nome de Jesus, meu Pai, em nome de Jesus, meu Deus, eu peço agora, livra essa pessoa, Senhor, dessa enfermidade que a está levando à morte, enfermidades respiratórias, enfermidades do coração, enfermidades renais, hepáticas, enfermidades pulmonares, bactérias, vírus, enfermidades no sangue, no cérebro, enfermidades nos ossos, todo tipo de inflamação, infecção, Senhor, todo tipo, ó Pai, de bactéria, parasitas, parasitoses. Eu peço ao Senhor, o Senhor é poderoso para fazer uma obra agora. Essa pessoa, Deus, que esse verme foi parar lá na cabeça, e essa pessoa está, ó Deus, indo à loucura. O Senhor é Deus poderoso para curar agora. O Senhor é Deus poderoso para repreender essa dor agora. Em nome de Jesus, eu repreendo essa dor, eu repreendo essa enfermidade. Repreendo essa paralisia, essa pessoa que já não se alimenta mais, essa pessoa que sabe que está morrendo. Senhor, o Senhor é Deus poderoso. Eu peço ao Senhor em nome de Jesus, meu Deus. O Senhor é poderoso para agir nessa vida. O Senhor é poderoso para que, em se fazendo essa obra, o nome do Senhor seja glorificado por essa obra que o Senhor está realizando. Tira essa pessoa desse poço de horrores, ó Pai. Tira essa pessoa, meu Pai, dessa situação crítica que ela está vivendo. Levanta essa pessoa que não tem força nem mesmo para pronunciar uma palavra. O Senhor é Deus e acima do Senhor não há outro. Tudo é para a glória do nome do Senhor. Meu Deus, se eu pudesse, Senhor. Ah, meu Pai, se eu pudesse. Se eu fosse, ó Deus, com a minha mão poder fazer alguma coisa, o Senhor sabe o que eu faria. E é claro, meu Deus, o que eu estou dizendo ao Senhor é o sentimento do meu coração, mas eu conheço a bondade do Senhor, e eu sei que o Senhor pode, e eu sei que o Senhor está verificando a fé desse coração agora, e sei que muita gente está sendo tocada pelo Senhor agora, sei que muitas situações estão sendo revertidas pelo Senhor agora, sei que o cativeiro de muita gente está sendo retirado agora, sei, Senhor, meu Deus, que o Senhor está abençoando, o Senhor está abrindo portas, sei que esse
demônio de miséria, sei que esse demônio de mentira, eu sei que esse demônio mercantilista, sei que esse demônio divisor está caído por terra agora. Quanta gente, meu Deus, infelizmente enganada por Satanás, quanta gente, ó Deus, não está entendendo o quanto o diabo as está derrubando, mas o Senhor é poderoso agora para abrir esses olhos, abrir os olhos dessas pessoas enganadas, pessoas, ó Deus, que já não pensam mais na sua obra como a obra do Senhor, já não entendem mais a sua igreja como uma igreja missionária, como uma igreja com responsabilidades administrativas, Senhor, grandes, de fazer e de poder levar a sua palavra não só a uma cidade, a um bairrozinho, mas ao mundo inteiro. Alguns administradores dos seus próprios recursos, alguns, ó Deus, que já não querem mais ser dizimistas, não querem mais ser ofertantes, enganados por Satanás, são administradores dos seus próprios recursos, não fazem parte, ó Deus, de uma administração coletiva que nos faz, ó Pai, ser a igreja do Senhor. O Senhor é poderoso para repreender esse poder do engano, Senhor, e levantar homens e mulheres mantenedores da sua obra e ao mesmo tempo abençoar essas pessoas com bênçãos sensacionais, maravilhosas, colocando por terra esse demônio miserável, esse demônio que faz essa pessoa viver essa vida que nem parece uma vida, Senhor, uma vida indigna, uma vida de prolescentes. Levanto, ó Deus, para que a obra do Senhor seja feita, quer seja através do cântico, quer seja através, ó Deus, da pregação, da entrega de um simples panfleto, através até da simples presença dessas pessoas, jovens e adolescentes, que certamente convidam e convidarão a tantos outros mais. Pai de poder, Pai de misericórdia, seja a bênção que nós precisamos para falar do seu amor, para glorificar o nome do Senhor e ver o Senhor ser glorificado através da nossa vida, meu Deus, em nome de Jesus, convidam e convidarão a tantos outros mais. Pai de poder, Pai de misericórdia, seja a bênção que nós precisamos para falar do seu amor, para glorificar o nome do Senhor e ver o Senhor ser glorificado através da nossa vida.

do Senhor, vai se entregar ao Senhor e vai glorificar o nome do Senhor, dizendo que só o Senhor é Deus. Meu Deus, ouça a nossa oração nesse momento, em nome de Jesus.

0: Muito bem, prezados ouvintes, que Deus abençoe vocês. Eu sou o pastor Lourival de Almeida, nós somos a Igreja Deus e Amor. A nossa sede mundial está na Avenida do Estado, 4568, no bairro da Liberdade. Mas aí na sua cidade também tem uma Igreja Deus e Amor e tem homem de Deus aí orando por você. Vai lá, tem oportunidade de Deus, tem homem de Deus, tem bênção de Deus, tem louvor, tem adoração, tem tudo. Na Igreja Deus e Amor aí da sua cidade. A Igreja Deus e Amor é muito mais que uma igreja, é uma família. Uma igreja de todos e para todos. Fiquem todos com Deus, até a próxima oportunidade, em nome de Jesus Cristo.
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Eu te peço agora, neste momento, que eu confesso a ti como meu Senhor e Salvador. Que o Senhor venha apagar os meus pecados, arrancar todas as páginas velhas da minha vida. Perdoai-me, Senhor, de tudo aquilo que pratiquei contra ti. E eu sei que pelo poder da tua palavra, o Senhor pode me lavar.

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1: 3:33.
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3: A paz do Senhor Jesus, meus irmãos, meu nome é Edson, moro no Itaim Paulista. Venho contar para os irmãos aqui um pouquinho do meu testemunho que aconteceu na minha vida, aonde eu fui um rapaz que só vivia em barzinho, tomando uma cerveja, curtindo ali com os amigos ali naquele momento ali. E Deus colocou uma esposa linda, maravilhosa no meu caminho, aonde ela sempre foi do berço evangélico, né? E ela sempre ali orando pela minha vida, fazendo convite para mim poder ir para a igreja, seguir os caminhos do Senhor Jesus. E ela fazendo os convites todas as quinta-feiras, aos domingos. Eu sempre falava que não, que eu tinha bebido, né? Sempre inventando aquela desculpinha, né? E para poder não estar na igreja, né? Porém, uma bela sexta-feira, eu indo após o meu serviço, eu indo embora para casa, dentro do trem, aonde três jovens ali pregando a palavra de Deus, né? Começou a falar sobre a pregação deles, começaram a falar sobre o convite do crente que faz para as pessoas, aonde as pessoas falam sempre que não tem tempo para Deus, não tem tempo para ouvir a palavra, né? Sempre diz não, né? Sempre diz não para o convite para poder ir para a igreja. E realmente naquele momento ali, era Deus falando comigo, né? Aquela pregação, usando aqueles três jovens ali, falando comigo. E ali eu refletindo muito dentro do trem, eu comecei a pensar, né, nessa situação, né, que eu vivia.

0: Então ali eu levantei do sofá, me arrumei e fui, né, para a igreja, né, aonde eu acabei ouvindo a palavra de Deus. Ali Deus foi falando comigo, foi me moldando. Hoje eu se encontro há 8 anos nos caminhos do Senhor Jesus, 8 anos sem beber. Hoje eu sou diácono da igreja. E o que eu tenho para falar para os irmãos que me escutam neste momento: quando você receber um convite, não deixe de ir para a igreja, né? Não deixe de ouvir a palavra de Deus. Sempre vai, procura sempre os caminhos do Senhor Jesus, que é a melhor escolha da sua vida. Meu nome é Edson, moro no Itaim Paulista. Eu creio que Deus vai fazer uma grande obra na vida de cada irmão que escuta neste momento. Amém?
1: Sônia, um dia eu estava em casa, pastor, e eu palpei a minha mama e descobri que eu estava com nódulo na mama. E logo eu procurei fazer os exames, a mamografia, e nesse intervalo que eu estava fazendo os exames, aquele tumor cresceu 14 centímetros. Eu fiquei desesperada, porque doía muito, a minha mama já não tinha mais, estava abrindo, entendeu? Então, eu procurei os médicos, me encaminharam para um especialista em Belo Horizonte. Aí eles me enganaram, falou que eu comecei a fazer o tratamento e eles falaram que a doença tinha passado para o pulmão. Agravou o pulmão, eu dei embolia pulmonar, parei de andar, entendeu? Eu não conseguia nem tomar banho. E o meu marido, meu esposo, ele é da Igreja Deus Amor, eu não era. Começou a me levar para a igreja, buscar para mim. Aí eu peguei e falei com o Senhor: Senhor, se o Senhor me curar, porque eu preciso, eu tenho um filho pequeno, eu preciso ser curada. E se o Senhor me curar, eu vou estar indo na sede em São Paulo para contar o testemunho. Hoje eu não tenho mais nada para honra e glória do nome do Senhor. Que há muita gente que estão desenganados, que não tem mais esperança. Mas o Deus, o Senhor Jesus é a nossa esperança. Porque eu tive essa esperança. Eu vivi esse momento, porque eu sou um milagre vivo. Eu era para estar morta, mas para a honra e glória do nome do Senhor, eu estou aqui hoje para contar o testemunho. Então vem para a Igreja Deus e Amor, faça campanha, porque quando Deus revela, Ele opera. Meu nome é Sônia de Fátima Coelho, moro na cidade de Ouro Branco, Minas Gerais, na rua Fernando de Noronha, número 58, bairro Nova Serrana.

0: Quanto sofrimento, desilusão, tristeza e angústia na sua vida, caro amigo ouvinte. Você vive chorando, pensando: Deus se esqueceu de mim. Deus me abandonou. Deus não quer mais nada comigo. Você está enganado. Deus te ama. Deus te quer bem. Deus quer abençoar a sua vida. Você está pensando em tirar a sua própria vida? Você pensa em fugir de tudo e de todos, esconder-se e dizer: ninguém gosta de mim? Você está debaixo de uma depressão. Preste muita atenção. Deus te ama, porque de tal maneira Ele enviou seu único Filho para que todo aquele que nele crê não pereça, mas tenha vida eterna. Jesus, Ele morreu. Morreu pelos teus pecados em uma cruz de dor, sofrimento e angústia, para te dar a paz e a tranquilidade. Ele mesmo disse bem claro: eu sou o bom pastor, e o bom pastor dá a vida pelas suas ovelhas. Ele chegou a dizer mais ainda: vinde a mim todos que estão cansados e oprimidos, e eu vos aliviarei. Caro amigo ouvinte, lembre-se de uma coisa: Deus nunca vai te desamparar. Esforça-te, tem bom ânimo e venha participar de uma concentração na Igreja Pentecostal. 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
1: 3 horas e 42 minutos.
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1: 3 horas e 43 minutos.
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4: Que a graça e a paz do Senhor Jesus esteja sobre todos vocês, queridos e diletos ouvintes. Quem tem o prazer de vos saudar é a sua irmã em Cristo, Nayara Otávio. E eu estou passando aqui mais uma vez para trazer a meditação da Palavra de Deus ao seu coração. No livro de Êxodo, no capítulo 14, no verso 13, o texto diz: Não temais, aquietai-vos e vede o livramento do Senhor que hoje vos fará. Queridos, o povo de Israel viu as portas da prisão serem abertas, o jugo ser despedaçado e o cativeiro opressor chegar ao fim. Enfim, o sonho da liberdade se cumpria, as orações eram respondidas. O povo marchava resoluto rumo à terra prometida e não tardou para surgir o primeiro desafio. O povo já estava acampado junto ao Mar Vermelho, perto de Pi-Airote, defronte de Baal-Servon, e de repente os egípcios surgiram furiosamente com todos os cavalos e carros de Faraó. Todo o exército os alcançaram. Imagina comigo agora. Eles estavam encurralados. Para frente não podiam ir porque estava o mar. Pelas laterais não podiam fugir porque tinham as montanhas. E para trás não podiam voltar porque lá estavam os egípcios. Era um beco sem saída. E ao mesmo tempo que clamavam a Deus, eles também murmuravam contra Moisés. Diziam, por que nos trouxeste para cá para morrer? E era um problema insolúvel. Aparentemente uma causa perdida, uma situação irremediável. Mas Moisés abre a sua boca e diz ao povo para não temer, mas para contemplar, para enxergar o livramento de Deus. E é mais interessante ainda quando Deus disse a Moisés que o povo deveria marchar. Aí você para pensar, mas para onde que eles iam marchar se não tinha uma saída? A Bíblia diz que uma coluna de fogo se interpôs entre o exército de Faraó e o povo de Deus, de tal forma que o inimigo não pôde aproximar-se do povo de Deus. E em seguida, queridos, o mar se abriu e o povo de Israel passou a pé enxuto, enquanto os egípcios pereceram afogados. Presta atenção nisso aqui, queridos. O mesmo mar que foi estrada segura para os israelitas passarem a pé enxuto, revelou-se a sepultura dos seus inimigos. E você está aí, dileto ouvinte, quem sabe vivendo uma situação, não a mesma, porque você não está de frente ao mar tentando passar a pé seco, mas você está vivendo uma situação, talvez aos teus olhos, insolúvel. Talvez você está se sentindo em um momento que aos teus olhos você não consegue ver uma saída, porque para todos os lados que você procura encontrar uma solução, você não encontra. E aí você está desesperado com uma situação, e em vez de você adorar a Deus, a buscar a Deus, muitas vezes você está reclamando, murmurando, questionando aonde que estão as promessas de Deus na sua vida. É exatamente aí que o Senhor, Ele quer trazer a palavra ao seu coração e dizer para você: não temais, mas aquietai-vos e vede, contemple, abra os teus olhos para você ver o livramento que o Senhor tem para você. Muitas das vezes nós estamos numa situação que para nós não tem saída. É uma enfermidade que chega, é uma crise que se instala financeiramente, é uma crise que de repente chega na nossa vida conjugal, no nosso casamento. E você vive aquela situação que você olha para um lado e para o outro e não vê uma saída. Mas eu estou passando aqui para dizer para você, a ordem de Deus ao seu povo é: diga ao povo que marche. Essa expressão quer dizer, queridos ouvintes, que independente da situação que você esteja vivendo, não pare de crer. Aleluia. Não pare de contemplar o Deus tão poderoso que te deu a ordem, que abriu prisões para você passar. O mesmo Deus que quebrou o jugo, o Deus que tirou você do cativeiro opressor, o Deus que te deu liberdade, o mesmo Deus que está começando a atender, a responder as suas orações, porventura Ele não dará o escape para a tua vida quando surgir o problema? Só que tem muitas pessoas que estão aí travadas, estagnadas. Tem pessoas que não estão avançando nessa caminhada, nessa jornada com Cristo, porque no primeiro obstáculo está desanimado. No primeiro problema que surgiu, já abandonou a chamada, já abandonou o ministério, já deixou de praticar a palavra de Deus e já se voltou-se novamente o seu coração para o Egito. Tem muitos cristãos que muitas das vezes está caminhando com Cristo e quando chega o problema, que é para provar a sua fé e você continuar rompendo, não. Tem muito crente que está com saudade do Egito e está se esquecendo que a ordem de Deus é marchar. Essa caminhada, irmãos, com Cristo não é para parar, não é para entrar em atalhos, não. O caminho é Jesus. Ele diz: eu sou o caminho, a verdade e a vida. Você tem que entender, dileto ouvinte, que não existe meio termos, não existe atalhos. O problema vem, vai vir. A crise vem, vai vir também. O desemprego, as adversidades vão surgir. Mas é neste momento que Deus está dizendo: continue marchando. Ele quer dizer: continue crendo, continue rompendo, continue enxergando com os olhos espirituais o livramento que Deus pode dar para você. Ele está contigo, Ele está te conduzindo, Ele está na tua frente. Nós devemos entender, amados irmãos, que ainda hoje Deus, Ele nos dá livramentos extraordinários, porque Ele é o mesmo Deus, cheio de graça, misericordioso, todo poderoso. E é por isso que nós não precisamos temer pandemia, problemas, crise. Não, não podemos temer. Nós devemos é confiar. Mesmo quando somos encurralados pelos problemas insolúveis e às vezes ficamos aí presos num beco sem saída, devemos nos lembrar, diletos ouvintes, que o nosso socorro vem do alto. Aleluia! É isso mesmo. O teu socorro não vem do homem, o teu socorro vem de Deus. A porta que você precisa de escape, quem tem a chave para abrir é Deus. A cura que você precisa, muitas das vezes, não está na medicina, mas vem de Deus, porque Ele é médico por excelência. A vida que você precisa está nas mãos de Deus, porque Ele tem o dom da vida. Ele é o dono da vida. Então, por que ficar aí temendo ou estagnado na fé, paralisado, murmurando, questionando os planos de Deus? Que possamos contemplar o livramento do Senhor para nós todos os dias. Ele abre porta, Ele fecha a porta, Ele dá escape, Ele cura, porque Ele tem todo o poder. Portanto, medita nessa palavra, não temais e aquietai-vos, né? Você, além de não temer, você tem que se aquietar. Aquieta o teu coração. Você vive atribulado, inquieto, inseguro, inconstante. Então, pelo amor de Deus, aquietai-vos e comece a ver o livramento do Senhor para a sua vida, para a sua casa, para a sua família. Que você, em nome de Jesus, receba essa palavra e seja abençoado por Deus. Não fique como o povo de Israel, estagnado, murmurando os planos de Deus, não, queridos. Porque o plano de Deus é perfeito, é agradável. Ele tem o melhor para você. Ele te conduzirá a caminhos inatingíveis. Quando Deus deu a ordem para o povo marchar, automaticamente Ele abriu um caminho para o povo passar. Se Deus está dizendo, continue rompendo, continue crendo, continue marchando, é porque Ele tem uma direção para você. Você tem que se lembrar que o teu alvo não é aqui na terra. A tua meta é alcançar a eternidade. Aleluia! A tua meta é continuar rompendo, marchando para chegar diante do Senhor. Aonde Ele disse, eu vou para o Pai preparar-vos lugar, mas eu virei e eu vos levarei para mim mesmo. Devemos permanecer na caminhada com Cristo, marchando dia após dia. Que o Senhor em Cristo te abençoe. Que a graça, a comunhão e a consolação do Espírito Santo esteja sobre a sua vida, a sua casa e a sua família desde agora e para todo o sempre. Deixe meu abraço carinhoso da sua irmã em Cristo, Nayara Otávio.
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3: 4 horas.
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10: A paz do Senhor Jesus, meus irmãos. Quando falamos sobre os fundamentos de fé da nossa igreja, muitas pessoas imaginam que estamos tratando apenas de um conjunto de regras ou de um documento oficial. Mas, na verdade, os fundamentos de fé são as convicções que sustentam tudo aquilo em que nós cremos. Eles representam os princípios essenciais da nossa fé. São verdades que também orientam a nossa maneira de pensar, de viver, de nos relacionarmos com Deus e com o próximo. Portanto, a Igreja Pentecostal Deus e Amor declara, por meio do seu conselho deliberativo e de sua diretoria executiva, que crê na Bíblia Sagrada, a palavra de Deus, como única regra de fé e prática. Isto significa que tudo aquilo que cremos, ensinamos e vivemos deve estar fundamentado nas Escrituras. A Bíblia não é apenas um livro para ser consultado em momentos difíceis. Ela é a nossa referência diária. É nela que encontramos direção, correção, sabedoria, esperança para enfrentar os desafios da vida. Utilizar os fundamentos de fé no cotidiano é permitir que aquilo em que cremos transforme a maneira como trabalhamos, tratamos a nossa família, nos relacionamos com as pessoas e enfrentamos cada situação da vida. Porque a verdadeira fé não se limita ao templo, ela se revela nas atitudes, nas escolhas e no testemunho diário. Por isso, mais do que conhecer os fundamentos de fé, somos chamados a vivê-los. E se você deseja conhecer todos os fundamentos, acesse o nosso site ipda.com.br e faça o download do arquivo completo. Que Deus abençoe a todos.
11: Quatro horas, 5 minutos. Estamos de volta, programa Voz da Libertação, Madrugada do Socorro de Deus. Deus abençoe a sua audiência. Nós somos da Igreja Pentecostal Deus e Amor. Estamos aqui na Avenida do Estado, 4568. Estamos aqui para levar para você as melhores notícias, que a melhor notícia é que Jesus é maravilhoso. Deus abençoe, meus amados ouvintes, você que ligou o rádio agora, você que neste momento já está sintonizado conosco, você que está saindo para o trabalho, ou você que está chegando também do seu trabalho. Olha, aqui é o programa Voz da Libertação. Quero mandar a paz do Senhor Jesus para todos os irmãos que estão aí também nas portarias, os irmãos que já estão aí no trânsito, os irmãos que já estão aí sintonizados nessa programação. Tenha aí um bom dia maravilhoso na presença de Deus.
12: Bom dia, é um prazer estar em sua companhia.
11: É um prazer maravilhoso estar na sua companhia, e aqui na Guerra do Amor nós também é notícia, estamos aqui já dentro do nosso bloco de notícias, só falamos de saúde mental, vamos aprender um pouquinho, vamos aqui receber informações dentro dessa programação.
0: 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Diferenças. Compulsão alimentar é diferente de comer emocional? Embora estejam relacionados, o comer emocional e o transtorno de compulsão alimentar são conceitos distintos em termos de gravidade, frequência e sintomas. O comer emocional é um ato de utilizar a comida para regular ou aliviar emoções como estresse, ansiedade, tédio ou tristeza, isso em vez de satisfazer a fome física. Já a compulsão alimentar é um transtorno alimentar clínico caracterizado por episódios recorrentes de ingestão de grandes quantidades de comida em um curto período. A palavra compulsão hoje, infelizmente, está sendo usada à toa. A gente naturalmente vai ter exageros em uma festa ou diante de um doce que há muito tempo você está tentando resistir. Isso é normal do ser humano. Agora, a compulsão alimentar é uma doença psiquiátrica. É um comportamento bem mais preocupante, onde a pessoa vai comer uma quantidade muito maior do que uma pessoa que não tem compulsão. Quem afirma é a nutricionista, a Sophie Deran. Então, se o comer emocional se tornar frequente e vier acompanhado de perda de controle e sofrimento grave, ele pode evoluir para um quadro de compulsão alimentar. Nesses casos, é fundamental buscar ajuda de profissionais de saúde, como nutricionistas especializados ou psicólogos. Estudo: como a genética pode influenciar a nossa saúde mental? A genética é o ramo da biologia que estuda a hereditariedade e a variação dos organismos. Ela pode influenciar vários aspectos da nossa saúde mental, como a predisposição a doenças mentais e respostas a tratamentos. Desempenhando aí um papel fundamental na nossa saúde mental, influencia uma série de fatores que podem afetar o nosso bem-estar
13: tanto emocional quanto psicológico. Os genes podem influenciar a saúde mental de várias maneiras, desde predisposições genéticas para certos transtornos mentais até a regulação de neurotransmissores no cérebro. Os estudos científicos têm demonstrado que muitos transtornos mentais, como depressão, ansiedade, esquizofrenia e transtorno bipolar, têm uma base genética significativa. Com o avanço da tecnologia genética, estão surgindo novas abordagens terapêuticas para transtornos mentais baseadas na genética. As terapias buscam corrigir mutações genéticas associadas a doenças mentais, enquanto as terapias personalizadas levam em consideração o perfil genético do paciente para prescrever tratamentos mais eficazes e personalizados. Então, compreender as conexões entre os genes e a saúde mental pode abrir novas perspectivas para o diagnóstico, prevenção e tratamento dos transtornos mentais, promovendo uma abordagem mais personalizada e eficaz para o cuidado da saúde mental. 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
11: Muito bem, amados ouvintes, os nossos canais de comunicação para que você possa estar sintonizado no programa Voz da Libertação e, claro, aqui na Madrugada do Socorro de Deus. 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
11: Muito bem, hoje é sábado 3 de outubro de 2026, sábado abençoado na presença do Senhor. E a nossa programação, os nossos cultos diários, nossa Igreja Pentecostal Deus e Amor, daqui a pouquinho já teremos o nosso primeiro culto às 7 horas da manhã, onde o homem de Deus estará pregando a palavra do Senhor e orando em nosso favor. E às 9 da manhã nós temos aí o nosso círculo de oração, onde estão as irmãs aí clamando ao Senhor, buscando a presença de Deus a partir das 9 horas da manhã. E você é o nosso convidado especial para estar conosco também buscando a presença do Senhor nosso Deus. Olha, também às 15 horas nós temos aquele culto de ensino, aquele culto maravilhoso, presença do homem de Deus, pastor Jorge Tenório, pregando a palavra do Senhor e orando em nosso favor aqui em nossa sede mundial. E às 19 horas, claro, aquele culto jovem, culto abençoado, é o culto Regenere, é presbítero Davi Miranda Neto, Regenere Music, todos aqui em nossa sede mundial, jovens clamando ao Senhor, louvando a Deus e sentindo a presença de Deus. É nessa noite, às 19 horas, vem estar conosco, Avenida do Estado, 4568. E lembrando a todos vocês que a nossa entrada aqui pela Avenida Prefeito Passos, número 10, vem estar conosco e ser abençoado pelo Senhor nosso Deus.
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16: A paz, Senhor. Eu sou a Benedita, aqui de Amarelos, município de Guarapari. Amo o programa de vocês, amo de coração. Gosto muito do programa de vocês, eu amo de coração. Fica na paz do Senhor Jesus.
17: Paz do Senhor, sou Natalino Ribeiro, sou de Blumenau, Santa Catarina. Que Deus abençoe, fique na paz do Senhor Jesus. Essa programação é uma bênção.
18: A paz do Senhor, me chamo Silvana, moro aqui na cidade de Pinhalzinho, eu ouço o programa e eu tenho aprendido muito.
19: Olá, amados e queridos irmãos do programa Voz da Libertação. Aqui é o seu irmão em Cristo, Gilberto Dias, de Petrópolis, estado do Rio de Janeiro. Fique com Deus e a paz do Senhor Jesus.
20: A paz, estou ligada na programação da rádio. O meu rádio fica ligado 24 horas nesta rádio. Amém? Deus abençoe a todos. A irmã Márcia, de Cumbica, Guarulhos.
21: Paz do Senhor, eu sou a irmã Luzia, de Tambaracá, Paraná. Gosto muito do programa A Voz da Libertação. Amo muito ouvir os irmãos. Paz do Senhor para todos.
22: Bom dia, irmãos. A paz do Senhor Jesus Cristo. Eu me chamo Luciana, moro na Itália e gostaria de desejar a todos os irmãos uma semana abençoada na presença do Senhor Jesus Cristo. Um abraço a todos, principalmente a gente de Belo Horizonte, Minas Gerais, que é a minha cidade natal. Um beijo para minha mãe e para toda a minha família. Fiquem com Deus.

0: Muito bem, amados, 4 horas 18 minutos. Você está bem? Você está no programa Voz da Libertação, Madrugada do Socorro de Deus. Deus abençoe. Faça aí como tantos irmãos que já estão nos mandando mensagem, estão aqui interagindo conosco. Lembrando que o nosso WhatsApp, que é o 119-8292-3392, para que você possa enviar sua mensagem. Diga para nós da onde você está falando, que cidade, que local. Faça aqui como nosso irmão Roberto, que nos enviou aqui a sua mensagem aqui, e ele mora em Igaratá e está aqui sintonizado na programação. E está dizendo aqui, feliz aniversário, irmão Roberto. Nosso irmão Roberto está completando mais um ano de vida. Deus abençoe. Deus abençoe pela sua vida, meu querido. Que Deus continue coroando a sua vida de bênçãos e de vitória. E estamos aqui orando por você, meu irmão. Amém. Deus abençoe a sua vida. Também nosso irmão Wilson. Ele também nos enviou mensagem aqui, dizendo, olha, a paz do Senhor Jesus, Wilson, sou Wilson Pereira, também pede oração para Mateus, pela Jussiara, pela Genilda, pela Bruna, e ele está falando de Guarapari, Espírito Santo, e todos eles são da Igreja Pentecostal, Deus e Amor, e estão em oração também, clamando a Deus juntamente conosco. Deus abençoe, meus irmãos. Deus abençoe, irmão Wilson. Continue aí sintonizado na programação. Tenha aí um ótimo dia na presença do Senhor nosso Deus. O nosso irmão Everson também. Aqui pede a oração pelos seus irmãos Marcelo, também pelo Diego, para que o Senhor venha libertá-los dos vícios. Sim, estaremos orando, estaremos clamando a Deus por essas pessoas que estão aqui necessitadas das nossas orações. Também a nossa irmã, nosso irmão, melhor dizendo, José Maria, ele é de Patos de Minas, ele também está aqui pedindo oração pela sua filha Daniela. Pela sua netinha Isabel, que vai nascer hoje. Que maravilha, que bênção. Deus abençoe. Está pedindo aqui que nós oremos, clamemos a Deus pela sua filha, né? Pelo parto da sua filha, que já está para nascer a sua netinha, sua querida netinha. Deus abençoe, irmão José Maria. Estaremos orando por você, pela sua família e por todos aí de Patos de Minas, Minas Gerais. 4 horas 22 minutos.
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0: 4 horas 22 minutos. Lembrando também a todos os ouvintes que este domingo é o domingo da bênção, domingo da vitória. Estamos na campanha Portas Abertas, dia 4, agora 4, domingo. Presença do homem de Deus, pastor Kleber de Oliveira, pregando a palavra do Senhor e orando em favor de todos que comparecerem neste domingo, domingo de bênção, de vitória. Venha aclamar a Deus conosco neste domingo, é a grande campanha Portas Abertas, às 15 horas, presbítero Kleber de Oliveira, trazendo aquela poderosa mensagem para o nosso coração. E claro, o Senhor nosso Deus nos coroando com as suas bênçãos e com seus milagres aqui em nossa sede mundial, aqui mesmo na Avenida do Estado, 4568. Vem estar conosco, domingo da vitória, domingo de portas abertas.
2: A Bíblia diz no capítulo 36, suplicando pelo estado da sua nação, a Bíblia diz que Deus estende sobre ele as suas mãos, porque ele confessa dizendo: e veio sobre mim a mão do Senhor, e foi o Senhor que me levou em espírito. Diga comigo: em espírito. Havia uma mão poderosa por trás de todo este acontecimento. Havia uma mão poderosa por trás de toda esta instrução. Havia uma mão poderosa por trás da revelação profética, daquilo que ele tinha que pronunciar. Logo eu entendo que as mãos de Deus não é somente aquela mão misteriosa que diz a Bíblia no livro do profeta Daniel, que repreendeu a loucura daquele que estava usando os utensílios de Deus para se embriagar, e todos aqueles que não serviam a Deus puderam enxergar somente uma mão sem braço, uma mão sem corpo, uma mão que não dava para saber de onde havia vindo, mas aquela mão entrou e escreveu naquela parede estucada: Mene, Mene, Teque o Farsim, e ninguém podia discernir o que Deus havia escrito, porque eles viram as mãos, mas não entenderam a revelação. Aqui não, Ezequiel disse: as boas mãos do Senhor, ela veio sobre

0: nome dele, glorifique, pode glorificar, pode exaltar.
1: É palavra de Deus, milagres, libertações aqui em nossa igreja pentecostal, Deus e amor, e portas abertas, portas se abrindo, portas de bênção, portas de vitória. Vem estar conosco, Avenida do Estado, 4568, é domingo, dia do Senhor, será um dia memorável para você, para toda a sua casa, para a sua querida família, que vai comparecer em nossa igreja pentecostal, Deus e Amor, nessa poderosa campanha com o tema Portas Abertas. Ouvintes, eu tenho certeza que portas estarão sendo abertas. Olha, aquelas portas fechadas, coisas aí que muitas das vezes parece que no olhar humano não tem jeito, não tem condições, está difícil. Olha, Deus, ele tem uma porta aberta para você. Deus tem uma porta aberta para a sua casa, para a sua família. Que porta que você quer que se abra? São as portas da saúde, a porta da vida espiritual abundante na presença de Deus. Qual que é a porta? É a porta aí de um trabalho, da vida financeira. Olha, Deus, ele tem uma porta. Deus tem uma porta aberta. Clamando ao Senhor, portas se abrirão. E nesse domingo, você não pode ficar de fora, você não pode ficar indiferente. Vem estar conosco, Avenida do Estado, 4568, aqui no bairro da Liberdade, aqui em São Paulo. Olha, a nossa entrada principal pela Avenida Prefeito Passos, número 10. Lembrando a você que você vindo com o seu automóvel, nós temos aí um amplo estacionamento para que você possa deixar aí o seu automóvel com toda a comodidade e ficar aí recebendo as bênçãos de Deus aqui em nossa igreja pentecostal, Deus e Amor. Campanha Portas Abertas.
0: Que Deus abençoe, querida audiência. Agora passando para recordá-los que está chegando o dia em que nós nos uniremos em oração, em propósito, em jejum pela nossa nação. É um dia decisivo, é um dia em que todos executarão o seu direito, a sua cidadania, porém você não pode esquecer que se você estiver pela manhã cumprindo com os...
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0: Ou pela Prefeito Passos, número 10. Deus te abençoe. Jesus, ele garante a sua vitória.
1: É, Jesus garante a vitória, Jesus garante a bênção para todos que creem no teu poder, na tua maravilhosa palavra. Deus abençoe, meus queridos, Deus abençoe a todos vocês, Deus abençoe irmão Renato também, que está nos mandando aqui a mensagem, está pedindo a oração pelo seu pai, Alcindo, que está internado, está aqui já na planilha para nós orar, para nós clamarmos pela vida do nosso irmão Alcindo, viu, irmão Renato? Estaremos orando, sim, em nome do Senhor Jesus Cristo. Olha, estaremos unidos numa só fé na presença do Senhor. Também o nosso irmão Genivaldo, ele é de Pirajá, Salvador, Bahia. Também está pedindo aqui para incluir o nome dele e toda a sua família na oração. Já está incluído aqui, viu, irmão Genivaldo? Já está aqui tudo certinho. Estaremos orando, clamando sim, em nome do Senhor Jesus. A Igreja Deus Amor está aqui para isso, para interceder em oração por todos que necessitam. Nosso irmão Davi também, ele é de Dois Córrego interior aqui de São Paulo. Ele mandou também aqui a paz do Senhor Jesus. Deus abençoe, irmão Davi. Deus continue abençoando a sua vida e todos aí de Dois Córregos. Deus abençoe. Temos mais irmãos aqui, ó, tantos irmãos nessa madrugada. A nossa irmã Margarete também aqui está pedindo a oração por Cassiane, que está precisando urgentemente das nossas orações. Estaremos orando sim, em nome de Jesus. Viu, irmã Margarete? Está nas mãos do Senhor, através das nossas orações. 4:31. Vamos agora ao espaço, eu e mais um momento de aprendizado com nossa irmã Débora Miranda.
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3: Espaço, eu e mais um. Que maravilha, estamos chegando em mais um dia com a nossa aula. E eu sei que tem muita gente que já está aí preparadinha, com a caneta na mão, caderno, é isso mesmo. E esta semana eu estou respondendo as perguntas, são tantas, mas a gente faz o possível de responder as mais, assim, mais profundas, podemos dizer assim. Mas você pode mandar sua pergunta, porque é importante para você. Se você está perguntando, é que você quer realmente tirar essa dúvida. Bom, nós temos aqui a irmã Joana de Santa Catarina. Como posso me preparar e me sentir mais confiante para um discipulado? Bom, eu creio que eu também já respondi essa pergunta em uma das nossas aulas dessa semana, mas vamos lá. Irmã Joana, primeira coisa, você tem que ser um crente maduro, né? Um crente que conhece a palavra de Deus, né? Para você se sentir confiante, por exemplo, que você vai fazer uma prova na escola. Para você se sentir confiante, o que, que você fez? Você estudou. Você procurou entender a matéria, aquilo que você não sabia, buscou o professor. Para você se sentir o quê? Tranquilo, que quando você fosse perguntado sobre aqueles temas estudados, você teria confiança de responder bem, não é? O mesmo com o discipulado. Eu digo que um novo convertido, ele não tem a capacidade ainda de discipular outra pessoa, porque ele está começando a conhecer a palavra de Deus. Mas, por exemplo, se você já tem um certo conhecimento, se aprofunde mais. Procure saber quais são as perguntas mais perguntadas. Estou até sendo redundante. Quais são as questões mais perguntadas de um novo convertido? Por exemplo, ele pode perguntar para você, o que é Santa Ceia? Por que eu devo aceitar Jesus? O que é ser discípulo? Ele pode perguntar, o que é batismo? Por que eu devo me batizar? Estas são as perguntas muito básicas e muito frequentes de um novo convertido. Então depende de quem e a quem você vai ensinar, a quem você vai evangelizar. Então é importante você estar com muita atenção naquilo que você vai responder, tendo a base bíblica, tendo conhecimento da palavra de Deus, versículos marcados na sua Bíblia, para que quando você for responder, você tenha nas mãos aquilo que você quer responder com segurança, não é? Então, o preparo principalmente é o estudo da palavra de Deus com a oração. A oração nos faz sermos mais sensíveis à voz do Espírito Santo. É naquele momento de relacionamento com Deus que o Senhor nos inspira, nos revela como falar, como agir, como responder a certas questões, às vezes até de profundas, difíceis. Então, se atente a isso. É muito importante você estar atento ao estudo da palavra de Deus para você estar preparado para responder, tá certo? Então, essa é uma das perguntas que eu tenho aqui. Outra pergunta muito interessante que eu recebo aqui de um ouvinte é que ele diz assim, o meu discípulo tem muita preguiça de ir aos cultos e prefere ouvir em casa, ou então pela internet. Bom, Não há pecado algum de você assistir um culto pela internet, tampouco pelo rádio. Mas eu tenho notado que após a pandemia, parece que houve um surto, entre aspas, de preguiça, de comodismo, que muitos crentes preferem ficar ouvindo em casa e começaram a fazer um tipo de uma afirmação bastante antibíblica. Ah, eu posso congregar em casa. Ah, eu posso assistir o culto em casa. Mas vamos pensar. Nós somos ovelhas, né? Quando você vê uma ovelha sozinha, praticamente você pensa que aquela ovelha foi desgarrada. Aquela ovelha está perdida. Porque a ovelha, ela tem seu instinto de estar agregada. Elas sempre estão juntinhas umas às outras. E por que então que Jesus nos compara a ovelha e ele a pastor? Para nós estarmos juntos, em comunhão. Porque nós estamos vendo isso, está virando um pouco assim moda, não é? Está virando moda, todo mundo ficar em casa. Ah, não vou na igreja porque eu posso ouvir aqui. E é assim que Satanás vai, devagarinho. A gente não percebe, ele não vai vir dizendo, ah, não vai no culto, lançando fogo pela boca, pelas orelhas. Não, ele vai vir de maneira que você não perceba.

0: O que é necessário esta pessoa estar congregando em comunhão com os demais, porque a ovelha é assim. E as ovelhas sempre estão juntas umas às outras. Por hoje é só, nós vamos seguindo e nas próximas programações estaremos também respondendo mais algumas perguntas. Você quer mandar a sua questão aí para 11 982 92 3392? Estamos aqui para responder com muita alegria. Até a próxima, se despede Débora Miranda, na paz do Senhor Jesus.
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1: Muito bem, querido, chegou o momento de nós buscarmos a presença do Senhor, a oração portas abertas. Vamos clamar, ore a Deus conosco neste momento. É um momento maravilhoso, aonde temos certeza que os céus se abrirão e as bênçãos do nosso Pai serão derramadas sobre nós. Oremos a Deus nesse momento. Bondoso Deus e eterno Pai, mais uma vez, Senhor, nós se colocamos na Sua presença, nesse instante de oração, que é a oração, ó Deus, de portas abertas. Senhor, nós estamos aqui, ó Deus, crendo, meu Deus, no milagre, na vitória. Cremos, ó Deus, na bênção para esse amado irmão, esse amado ouvinte, que com tanta fé, Senhor, está clamando, está pedindo a Sua graça, a Sua misericórdia. Pai amado, Pai poderoso, oramos ao Senhor, ó Deus, para que o Senhor venha entrar com providência nesse lar, nessa família, Senhor. Meu Deus, essa pessoa que agora está pedindo ao Senhor a vitória nas áreas da sua vida. São vitórias, meu Deus, na área da saúde. São vitórias, ó Deus, na área financeira. São pessoas, ó Deus, que estão pedindo para que o Senhor venha abrir portas, Senhor, de vitórias. Meu Deus, essa pessoa que está pedindo, meu Deus querido, que algo se resolva na sua vida. Quantas pessoas agora, Senhor, estão de rosto no pó, estão clamando ao Senhor, estão pedindo a Deus a sua intervenção divina. É esse pai de família, meu Deus, que está orando pelas portas abertas. Essa pessoa que está desempregada, está pedindo ao Senhor que venha abrir uma porta de vitória para ele e para ela, Senhor. Meu Deus, tome em Tuas mãos nesse momento. Oh, meu Deus, essa pessoa que está enferma, essa pessoa que está doente, meu Deus, que pede ao Senhor também, ó Deus, que traga uma cura, traga um milagre para o seu corpo, para o seu físico. Senhor, meu Deus, Senhor, meu Pai, essa pessoa que está no hospital, está no leito de dor, essa pessoa, meu Deus, que tem feito exames, sente dores, sente, meu Deus querido, a privação do seu corpo físico e pede a Ti, ó Deus, que neste momento, Senhor, as portas da saúde se abram para ele. Ó, meu Deus e meu Pai, manifesta, Senhor, meu Deus, o Teu grande poder, a Tua grande misericórdia. Meu Deus, nesta manhã eu oro também em favor, Senhor, daqueles que agora já estão no seu trabalho também. Aqueles, ó Deus, que já estão no trânsito, aqueles, ó Deus, que estão agora já dentro de uma condução, meu Deus, que as portas do céu se abram sobre essa vida, sobre essa pessoa, meu Deus, que pede a Ti, ó Deus. Ó Deus poderoso, Deus maravilhoso, a Tua palavra, meu Deus, nos afirma dizendo que tudo quanto nós pedimos em oração, crendo, nós receberemos. E eu sei, ó Deus, que esse amado ouvinte que agora está orando, ele está orando porque crê, porque acredita, Senhor, que milagres acontecerão na sua vida. Senhor meu Deus, Senhor meu Pai, eu te peço, meu Deus, nesse momento, em favor daqueles que estão, Senhor, nos ouvindo, que estão, ó Deus querido, atravessando por um momento de dificuldade na vida emocional. São pessoas, ó Deus, que têm sido, meu Pai querido, atacadas, Senhor, digamos assim, ó Deus, por problemas emocionais. Eu te peço neste momento, Senhor, traga alento, traga cura para esse coração, para essa pessoa que está sentindo o coração dilacerado diante, ó Deus, de tantas dificuldades na vida. Ó, meu Deus e meu Pai, manifesta o Teu poder, pois Tu és o Deus que cura, Tu és o Deus que liberta, Tu és o Deus, Senhor, meu Deus, que restaura, meu Deus. E eu te peço a restauração, sim, Senhor, dessa pessoa. A restauração desse lar. A restauração dessa família. A restauração dessa casa. A restauração, ó Deus, desse casamento. Essa pessoa que está pedindo, está clamando ao Senhor, ó Pai, pelo seu casamento. Meu Deus, meu Pai, manifesta o teu poder nesta hora. Ó Deus soberano, Deus maravilhoso, manifesta a tua misericórdia, meu Pai, para que o teu nome venha a ser glorificado, exaltado e bendito, Senhor. Meu Deus, continue conosco, Senhor. Continue com esse ouvinte, continue com esse irmão, continua com essa irmã, dando força e graça para a glória do teu nome e em nome de Jesus.
2: O caminho do preguiçoso é cercado de espinhos, mas a vereda dos retos é bem aplanada. Provérbios 15:19.

0: muito bem, 4 horas 49 minutos. Deus abençoe a sua audiência, programa Voz da Libertação, Madrugada do Socorro de Deus. Eu tenho certeza, meu irmão, minha irmã, que as portas, elas já estão abertas, porque a Bíblia nos afirma para nós clamarmos a Deus, que Ele nos responde. Quando nós oramos, Deus, Ele nos responde, portas serão abertas, vitórias chegarão na nossa vida de uma maneira especial. Quero lembrar que daqui a pouquinho já teremos nosso primeiro culto em nossa Igreja Pentecostal Deus e Amor, para que você possa comparecer e já continuar clamando a Deus juntamente conosco. Inclusive, o povo de Deus continua clamando, já estamos aí, o povo está no santuário, está buscando a presença do Senhor. Olha, a Igreja Deus e Amor é aquela igreja que busca Deus 24 horas. Entendemos que, através da oração, as mãos de Deus se movem. Entendemos que, através da oração, o céu se abre. Entendemos que, através da oração, há coisas que o homem julga impossíveis, elas começam a acontecer. Aquilo que é impossível para o homem se torna possível para Deus quando nós clamamos. E através da oração, portas se abrem. Então vem estar conosco, vem estar orando a Deus conosco, aqui em nossa Igreja Pentecostal Deus e Amor. E lembrando que o endereço aqui é muito fácil, né? Avenida do Estado, 4568. Se você vem de condução, nós temos aqui o metrô, 5 minutinhos da Praça da Sé e 5 minutinhos também do Parque Dom Pedro II. Vem estar conosco, porque com certeza Deus tem uma bênção para você e para toda a sua querida família. Muito bem, 4 horas 51 minutos. Nós vamos agora também ao bloco de notícias. Vamos a notícias, porque também Igreja Deus e Amor é notícias também. Estamos ligadinhos nas notícias e também Saúde em Foco.
1: 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Cérebro ativo. Exercitar o corpo ajuda a preservar a memória. O cérebro se beneficia tanto do exercício quanto os músculos. Então, quando nós mexemos, o fluxo de sangue para a cabeça aumenta. Isso leva a mais nutrientes e estimula o nascimento de novos neurônios. Estudos ligam a atividade física à prevenção do Alzheimer e da demência. Exercícios que exigem coordenação, como jogos com bolas, são ótimos. Eles desafiam a mente a tomar decisões rápidas e precisas. A memória recente e a capacidade de aprendizado são fortalecidas. Então, quem se exercita costuma ter raciocínio mais ágil e claro. A atividade física também libera substâncias que protegem o sistema nervoso. É uma blindagem natural contra o envelhecimento cognitivo. Então, nunca é tarde para começar a proteger a sua mente. Mesmo caminhadas leves já mostram efeitos positivos na concentração. Manter a mente sã em um corpo são é um ditado verdadeiro. O cuidado físico reflete diretamente na nossa capacidade mental. Esquecimentos frequentes podem diminuir com uma rotina ativa. Cuidar do corpo é a maneira mais sábia de cuidar da inteligência. Descanso sagrado. O corpo precisa de pausa para se reconstruir. Na busca por saúde, muita gente exagera e esquece de descansar. O repouso é a parte do treino onde o corpo realmente melhora e evolui. É durante o sono e os dias de folga que os músculos se reparam. Então, treinar sem parar pode causar lesões, fadiga crônica e desânimo. Respeitar o dia do descanso é sinal de sabedoria e equilíbrio. O chamado overtraining, ou excesso de treino, baixa a imunidade. Sinais como irritabilidade e dores constantes indicam que é hora de parar. O corpo envia avisos que não devem ser ignorados. Então, dormir 8 horas por noite é fundamental para quem se exercita. A liberação de hormônios de crescimento e reparo acontece no sono profundo. Então, intercalar dias de atividade intensa com dias leves é o ideal. O equilíbrio entre esforço e pausa gera resultados duradouros. Não se sinta culpado por tirar um dia para relaxar. A recuperação faz parte de uma estratégia de saúde muito inteligente. Voltar descansado permite treinar com mais qualidade e segurança. A moderação é a chave para uma vida ativa e sem machucados.
0: Muito bem, muito bem. É, Igreja Deus e Amor também é notícias. 4 horas e 54 minutos. Deus abençoe a sua audiência. Deus abençoe, meus queridos. Eu sou o seu irmão Cristo Presbítero Mário Ramos e quero também aqui deixar aqui o meu convite para vocês estarem conosco também em nossa Igreja Pentecostal Deus e Amor, ali, sede setorial de Perus, ali na rua Padre Manuel Campido, número 180, ali bem no centro de Perus. Hoje nós temos um culto maravilhoso, agora a partir das 8 horas da manhã, temos ali o circo de oração, com todas as irmãs clamando, buscando a presença do Senhor, nosso Deus. E você é o nosso convidado especial. Também à noite, logo mais às 19 horas, temos lá nosso culto de confraternização, o culto especial Jesus, o Rei da Glória, onde estaremos clamando, pregando a palavra do Senhor e orando em seu favor. Vem estar conosco ali, Rua Padre Manuel Campelo, número 180, sede setorial, ali do bairro de Perus, aqui em São Paulo. Vem estar conosco. Deus abençoe, meus irmãos. Eu vou ficando por aqui. Eu sou seu irmão em Cristo, como já disse, Presbítero Mário Ramos. E convido vocês para estar também conosco aqui na Via do Estado 4568. Lembrando também que não desligue o seu rádio, viu? Não desligue não, porque vem aí o culto no lar. O culto no lar, daqui a pouquinho, para o seu eleve espiritual, para que você continue sendo abençoado pelo Senhor. Deus abençoe São Paulo, Deus abençoe Brasil, que a graça e o amor de Deus esteja sobre todos vocês. Fiquem aí na paz do Senhor Jesus.

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2: 4:58.
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0: 5 horas, 7 minutos.
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3: Glória a Deus. Cumprimento a todos com a paz do Senhor Jesus. Oremos a Deus. Grande Deus, eterno e maravilhoso Pai, em nome de Jesus, aqui estamos, Senhor, na sua presença. Pai bendito, Deus maravilhoso, queremos, meu Deus, te agradecer por mais este dia que o Senhor nos preparou, ó Pai, para nós estarmos na sua presença. Te louvo, meu Deus, pela vida de cada um destes irmãos, com muita fé, com muita certeza, com muita confiança, que estão, Senhor, para te agradecer, para receber as suas bênçãos. Já oramos também pelos ouvintes de casa, que já estão nos acompanhando, internautas, onde estiverem estas pessoas agora, venha visitar, meu Deus, dando a bênção, o milagre, a solução dos problemas. Eu não sei, mas tu sabes, não conheço, mas tu conheces, Senhor. Eu não posso, mas tu podes. Por isso eu clamo agora, Senhor. Venha tocar em cada vida, venha abençoar a cada um dos teus filhos. Olha por esta pessoa aflita, necessitada, angustiada, Senhor. Quantos que estão oprimidos, mas aqui estamos, Senhor, diante de ti, do Deus libertador, aquele que se compadece do sofredor, meu Pai. Eu oro agora, meu Deus, pelas famílias, pedindo ao Senhor que visite também cada família, cada pessoa, Senhor, que está clamando também pela sua família, em nome de Jesus, para a glória do Senhor. Amém? Já vamos abrir as nossas Bíblias. Ouvintes, aceitem a paz do Senhor Jesus. Dentro de instantes mais, já estaremos orando por todos vocês. Fiquem ligadinhos aí, que Deus tem muitas bênçãos para todos. São Mateus, capítulo 11, versículo 28. Mensagem bastante conhecida, mas Deus tem algo especial para falar conosco. Deus abençoe, amados ouvintes. Vamos ler a palavra de Deus? Preparados? Aleluia! Vinde a mim, todos os que estáis cansados e oprimidos, e eu vos aliviarei. Tomai sobre vós o meu jugo, e aprendei de mim, que sou manso e humilde de coração, e encontrareis descanso para as vossas almas, porque o meu jugo é suave e o meu fardo é leve. Diga, Senhor Jesus, fala comigo através desta palavra, me ajuda eu entender os planos que o Senhor tem para comigo e para com a minha família, em nome de Jesus Cristo. Aleluia. Você ouvinte de casa também, atento à palavra de Deus, porque a fé vem por ouvir, e ouvir a palavra do Senhor. Quando nós ouvimos a palavra de Deus, nós aprendemos quais são os planos de Deus para a vida do ser humano. E quando nós se aprofundamos ainda mais, nós descobrimos que vida maravilhosa que Deus preparou para nós. E como muitas das vezes o fugir desta verdade, de conhecer o plano de Deus, isso nos traz muitas cargas, muitos pesos, e nós acabamos sendo oprimidos por aquilo que não vem de Deus. Tantas coisas que não vêm de Deus. Nós olhamos hoje para a humanidade. A humanidade está cansada. Por que será tanto cansaço? O que será que está causando tanto cansaço, tanto peso, tanta opressão? Às vezes, a gente ouve pessoas dizer: eu não quero servir a Deus, é pesado servir a Deus, é difícil servir a Deus. Será que é? O que será que é realmente pesado? O que será que realmente traz tanta canseira, traz tanto desânimo, traz tanta angústia? Será que é o servir a Deus? Será que é o ser fiel ao Senhor? Não, é justamente o contrário. Se nós for olhar, aqui Jesus está oferecendo para nós o alívio do cansaço, da opressão. Ele oferece para nós um ensinamento de amor. Ele diz: vinde a mim todos que estáis cansados, que estáis oprimidos, e eu vos aliviarei. Então é muito ao contrário daquilo que talvez o homem pense. Até os meus 18 anos eu pensava isso: não, servir a Deus, ser fiel ao Senhor, é muito difícil. Até que um dia eu apliquei o meu coração a conhecer. Peraí, como é que eu vou dizer que é difícil se eu nem tentei? Como é que eu vou dizer que é pesado se eu não fui lá saber como que é? Como que nós vamos conhecer o sabor de uma fruta se a gente nunca comeu aquela fruta? Tem pessoas que olham para um alimento e dizem: eu não gosto. E aí a gente pergunta: mas quantas vezes você já comeu desse alimento? Não, foi o fulano que disse para mim que é ruim. Ou só de olhar, eu não gostei. E depois de muito tempo, ele vai dizer: ah, se eu tivesse experimentado antes. Não é? Tem muitas pessoas que o diabo vai iludindo ele, e ele não está percebendo que isto é um laço de Satanás, justamente para ele não experimentar a vida boa, a vida maravilhosa que Jesus tem para ele ou para ela. E o diabo vai iludindo com aquilo que realmente traz peso na vida do homem. As pessoas que vão se batizar precisam estar libertas do vício, do cigarro, da bebida, das drogas. Aí nós observamos: mas por quê? Porque é isso que traz realmente peso para a vida das pessoas. Você quer uma coisa que traz mais peso para uma pessoa do que um vício? Que traz mais miséria para uma pessoa do que um vício? Quantas pessoas que ainda na sua juventude estão carregando um peso tão grande por causa do vício, que já não conseguem mais carregar, já estão desesperados, o peso é tão grande que você vê as pessoas caídas, não somente caídas fisicamente, mas caídas moralmente, caídas espiritualmente, oprimidas, sendo reféns de uma vida tão terrível, sendo privadas, muitas das vezes, até da comunhão da família, por causa da escravidão daquele vício. Isso que é peso. Isso que realmente é pesado. Isso que realmente, meus irmãos, traz tanta opressão para a vida das pessoas. Não a vida com Cristo, liberto, completamente liberto. Conhecereis a verdade, e a verdade vos libertará, diz a palavra de Deus. Aleluia! Quantas coisas que traz tanto peso, né? Aí você vai começar a analisar durante esta mensagem o que é que está trazendo esse peso tão grande para a sua vida, essa opressão tão grande, essa sobrecarga que você não está conseguindo, que você está tendo dificuldades, que você não está conseguindo carregar. Já levanta de manhã, já está com aquela carga, com aquele peso tão terrível, tem que conviver mais aquele dia, com aquele engano, com aquela mentira, ter que esconder de novo, atrás de um sorriso, aquela tristeza, aquela angústia, ter que esconder de novo, atrás talvez de um sorriso, uma opressão, um desespero que está no coração, causado pelo pecado. Mas Jesus te convida hoje: vinde a mim, todos vós que estáis cansados, oprimidos. E olha o que ele diz: ele não deixa incerteza, ele fala uma palavra certa, e eu vos aliviarei. Ele quer aliviar o seu sofrimento. Tomai sobre vós o meu jugo e aprendei de mim, que sou manso e humilde de coração, e encontrareis descanso para as vossas almas. Amém? Descanso. Que palavra tão boa, né, meus irmãos? Não é tão bom quando a gente está cansado fisicamente e a gente encontra um oásis, um lugar de descanso. Mas as pessoas hoje procuram descanso onde? No dinheiro. Dinheiro traz descanso? Na fama? Nos amigos, muitas vezes? No misticismo? Na filosofia? Até na educação? E em tantas coisas? Nos prazeres desta vida? e estão cada vez mais cansados. Aqueles que procuram descanso, é a mesma coisa de buscar matar a sede em uma fonte de água salgada. É a mesma coisa você que está na beira do mar e dizer: vou matar a sede com a água do mar. Até parece que vai dar certo. É tanta água, mas quando coloca na boca, a água é salgada, vai se tornar ainda pior. A sede vai aumentar. Assim as coisas desta vida, meus irmãos. Parece que vai matar a sede. E as pessoas vão com todo aquele ímpeto para tentar matar a sede, para tentar se saciar. Mas depois vê que a situação se tornou ainda pior. Amém? E o que o Senhor diz: tomai sobre vós o meu jugo. Por quê? O meu jugo é suave. E tem muitas pessoas que estão me ouvindo que quando falam em voltar para casa, ele diz: só volto porque eu não tenho outro lugar para ir. Tem pessoas que chegam a dizer: viver dentro da minha casa é um martírio, é uma coisa pesada. Será que Deus nos deu um lar para ser pesado? Eu já vi mães falar isso do próprio filho, pais dizer isso do próprio filho: meu filho se tornou muito pesado para mim, é um peso. Pediu o filho a Deus, Deus deu, e agora se tornou um peso. Outros falam isso até do casamento. Pediu um casamento a Deus, Deus lhe deu o casamento. Agora para ele sustentar esse casamento, viver esta união, se tornou algo pesado. Por quê, meus irmãos? Por quê? Será que Deus daria algo pesado para nós carregar? Eu já vi pessoas dizer isso até do próprio trabalho. Está desempregado? Senhor, me dá trabalho, eu quero trabalhar. Aí Deus dá trabalho. Não pediu trabalho? Vamos trabalhar. Deus deu saúde para trabalhar. Meu Deus, Deus me deu tanto trabalho agora que eu tenho que trabalhar até de sábado e domingo. Mas que maravilha! Deus está te prosperando, Deus está te abençoando. Não diga que isto é pesado, não. Mas por quê, meus irmãos? Por quê? A pessoa não está percebendo que ela não está aceitando sobre ela o jugo de Jesus. Olha o que Jesus diz: tomai sobre vós o meu jugo e aprendei de mim, que sou manso e humilde de coração, e encontrareis descanso para as vossas almas. Aqui está o descanso na palavra de Deus, em obedecer a Deus. Quantas pessoas que ambicionaram, que deixou a avareza tomar conta do coração, e depois aquilo se tornou um peso muito grande para ele. Então Jesus nos ensina com humildade, com mansidão, encontrar descanso para as nossas almas. Ele tem descanso para a sua alma. Ele tem descanso para a minha alma. Ele tem a libertação para aqueles que estão oprimidos por tantas coisas, por tantas indecisões, tantas dúvidas. Quanto que a indecisão, a dúvida, se tornou para ele um peso. Ele perdeu o equilíbrio, perdeu a direção, e agora já não sabe mais o que fazer. Eu te digo o que você deve fazer: entrega tudo a Jesus Cristo. Entrega a sua vida a Jesus Cristo. Entrega seu caminho a Jesus Cristo. Venha aprender de Jesus, que Ele tem ensinamentos de vida para nós.
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3: Para tirar o peso, Ele olha para nós, olha para a nossa vida e vê tudo que está sendo pesado na nossa vida, tudo que é sobrecarga na nossa vida, porque para cada um Deus deu uma capacidade. E Ele sabe a nossa capacidade. E Ele chega a dizer que não dá para ninguém provação maior do que aquela que a pessoa pode suportar. Mas junto com a provação, Ele traz também o escape. Deus tem tudo. Aí Ele começa a olhar para nós. Eu tenho que tirar isso da vida dele. Tem que tirar esse vício dele. Não, Senhor, isso me traz tanto prazer. Tem que tirar essas pessoas da vida dele ou da vida dela, do caminho dele, do caminho dela. Não, Senhor, eu não quero. Tem que tirar esse mal, esse pecado, essa mentira que está dominando o coração dele. Tem que tirar esse engano que está dominando o coração dele ou o coração dela. Tem que tirar esse adultério que está dominando ele ou ela. Aí a pessoa diz: não, Senhor. Disse o quê? Hã? Tem pessoas que Deus está lutando todo dia através da palavra para tirar esse peso da vida dele e da vida dela, para tirar isso que está trazendo tanto mal na vida dele e na vida dela. Se nós fôssemos falar tantas coisas que sobrecarrega a vida do homem e torna o homem fraco demais, com dificuldades, porque a sobrecarga está muito grande. Deus quer tirar, Deus quer aliviar, mas a decisão é nossa, de entregar o nosso coração a Ele, de entregar a nossa vida a Ele, e dizer: a minha vida pertence a Ti, Senhor. Tira de mim, Senhor, tudo aquilo que não te agrada. tira de mim, Senhor, tudo aquilo que não presta. Tira de mim, Senhor, tudo aquilo que é imundo, tudo aquilo que contraria a sua vontade. Endireita os meus caminhos, Senhor. Amém? Estamos dispostos a isto? O jugo de Jesus é maravilhoso, é suave. Porque o meu jugo é suave e o meu fardo é leve. Você quer esse fardo? Esse jugo que é suave e esse fardo que é leve? O que, que eu tenho que fazer então? Quem é o autor da nossa vida? Entrega para Ele. Se der qualquer problema na estrutura desse prédio aqui, sabe o que nós vamos fazer? Nós vamos chamar o engenheiro que projetou, que sabe milímetro a milímetro aqui. Ele sabe quanto pesa aquela coluna ali, ó. Ele sabe quanto pesa esse telhado. Ele vai olhar na planta e vai dizer: olha, o problema está aqui, ó. Você não viu esses dias, acho que foi no Rio de Janeiro, onde? Que os curiosos lá tentaram mexer na coluna de um prédio e o prédio caiu inteirinho. Curiosos. Não sabiam. Por que não devia ter chamado a pessoa que entende? Pessoa que viu desde o momento que colocou a primeira pedra lá, a primeira colher de cimento ali, não é verdade? A primeira, que mediu tudo, que conhece tudo. Por quê? Por que que nós somos tão resistentes a isto, meus irmãos? Quando vemos a nossa estrutura se ruindo, não temos a sabedoria de chamar o engenheiro que nos projetou, que nos criou, que nos formou, que nos deu a vida, para ver por que é que a nossa estrutura está ruindo, por que que as colunas estão quebrando. Temos que ser sábios. Ele é o nosso Salvador. Você tem que chegar a esta conclusão. Está ruindo tudo. Está caindo tudo. Está tremendo aí. Está partindo tudo. Vamos saber do engenheiro, do construtor. Vamos saber dele. Ele vai voltar à planta original, ao princípio, e vai nos mostrar onde está o erro. Aí vem o diabo, que não sabe de nada. Você está triste? Vai beber cachaça para se alegrar. Está angustiado? Vai se drogar, que você vai ficar alegre.

porque eu permiti você vir a este mundo. Aí nós temos que ser humildes para entender, para reconhecer, é verdade, eu estou fora do caminho. Hoje nós vemos pessoas matando e se matando. Tanto ódio. A gente ouve notícias, como ouvimos há poucos dias, uma filha planejando a morte dos próprios pais e do irmão. Será que o plano de Deus para esta moça era isto? Fazer dela uma assassina? Será que era? Será que Deus permitiria uma pessoa vir ao mundo para isto, meus irmãos? Pessoas que matam por intolerância, porque o outro é de uma raça diferente do que ele? Será que Deus permitiu esta pessoa vir ao mundo para isto? Quem crê que a intuição maligna é domínio maligno das mentes e dos corações, levanta a sua mão. Diga: o sangue de Jesus tem poder. Uma vida fora dos planos de Deus é uma arma na mão de Satanás. E uma vida dentro dos planos de Deus é uma arma poderosa na mão do Espírito Santo. Quem é que você quer ser? Você escolhe. Eu disse, uma vida fora dos planos de Deus acaba sendo uma arma nas mãos do inimigo. Quantos que estão sendo usados? A gente vê o mundo da criminalidade. Será que Deus chamou alguém, Deus permitiu alguém vir ao mundo para se tornar um criminoso? Até situações, eu estive lá no norte do Brasil, bem lá no fundo, viajei uns 400, 500 quilômetros, estrada de terra, fui visitar uma igreja, e lá um irmão me falou: pastor, muito cuidado, tem aqui matadores de aluguel. Como se aluga um carro, como se aluga uma casa, aqui se aluga um matador. Glória a Deus. Mas é para matar onça, irmão, porque tinha muita onça lá, né? Ele diz: não, é para matar gente. Matar gente. Aqui é um lugar meio complicado. Eu falei: não tem lugar complicado para Jesus, meu filho. Deus vai transformar esses homens que estão escravizados por Satanás em instrumentos de justiça. Esses que levam a guerra, Deus tem poder de transformar em instrumentos para levar a paz. Aonde abundou o pecado, superabundou a graça de Deus. Ele vai lá e tira toda a imundícia, toda a podridão, toda a sujeira, e transforma aquela vida em um salvo, em um instrumento de Deus. E eu quero falar com você agora, pastor. Eu me conscientizei agora. Isso que está acontecendo na minha vida, eu estou fora do plano. Eu não entreguei a minha vida para o autor dela ainda. Eu estou usando ela segundo a minha vontade. Não pode, irmãos. Nós não podemos usar a nossa vida segundo a nossa própria vontade. Não. Deus nos deu

vida, o maior bem que nós temos, o maior patrimônio que nós temos é a nossa vida aqui nessa terra. E com ela, nós temos que conquistar a salvação que Jesus garantiu por nós na cruz do Calvário. Cadê você que vai entregar a sua vida a Cristo agora? Levanta a sua mão. Eu te convido agora. Não sou eu, mas nós lemos a palavra. Vinde a mim, todos vós que estáis cansados, oprimidos, eu vos aliviarei. Estou cansado, não quero mais viver. Jesus quer te dar o alívio. Estou oprimido por tantas coisas, tanto desespero. Jesus quer aliviar o seu sofrimento. A decisão é sua. A palavra foi pregada. Agora a decisão é sua. Agora é a hora da escolha. Agora é a hora da decisão. A decisão de Deus, de você ser um salvo, de você ser uma bênção, foi desde o dia em que Ele permitiu você ser gerado no ventre da sua mãe. Venha para frente, já está vindo uma pessoa. Ouvinte também que está me ouvindo neste momento. Vem aqui, meu querido. Quem mais? Está vindo mais uma pessoa. Ouvinte que está me ouvindo neste momento, tome a decisão agora. Para que tentar mais? Você não está percebendo? Está dando tudo errado. Tudo está dando errado na minha vida. Mas por quê? A gente ouve testemunho de pessoas que lutaram tanto. Deus falou tanto com eles e demorou tanto para eles entenderem. E esse demorar trouxe grandes prejuízos para ele. Não se demore, escapa-te pela tua vida. Escapa-te pela tua vida. Jesus te chama. Jesus te chama. Aleluia.

porta está aberta para você. Você que está afastado dos caminhos do Senhor, Deus te chama. Deus te chama. A oportunidade está aberta para você. O Senhor está te convidando. Você está afastado. Venha para frente. Jesus está te chamando. Ele tem uma vida boa. Pastor, que vida Deus tem para mim? Venha fazer uma prova. Venha fazer um teste. Entrega a sua vida a Ele. Está vindo mais duas pessoas. Vai dando glória a Deus. Vai dando glória a Deus. A igreja vai glorificando o nome de Jesus por essas vidas. Mais uma. Vai glorificando, ouvinte. Não resista o chamado de Deus. Não resista a voz do Espírito Santo. Deus te chama. Deus te convida. Venha.

0: Olha que maravilha. Não é por causa do pecado que está em nós que Deus deixa de nos amar. Ele continua nos amando, mesmo a gente estando em pecado. Aí ele diz: olha, eu não amo esse pecado que está em você, mas eu amo você, amo a sua alma. Então eu quero tirar esse pecado que está na sua vida. Às vezes, por causa do defeito das pessoas, a gente deixa de amar as pessoas. Não é assim que acontece? Talvez o marido deixa de amar a esposa, ou o esposo deixa de amar a esposa, por causa de algum defeito. Não, deveria ajudar a esposa, não é? Ao superar aquele defeito, a superar aquela situação. Tá certo? Vamos orar por essas pessoas. Desigrejados, onde estão os desigrejados? O que é desigrejado, pastor? Aquele que está fora da igreja, fora da comunhão dos santos. Tem muitas pessoas que fugiram. Você tinha que estar na igreja, sendo uma bênção. Ah, eu me entristeci com o pastor, com o grupo, com o dirigente do louvor, com a irmã do círculo de oração. Não. Quem morreu na cruz do Calvário por nós, quem foi? Quem foi que morreu na cruz do Calvário por nós? Foi Jesus Cristo. Então nós devemos olhar somente para, somente para, somente para Jesus Cristo. Está vindo mais uma pessoa, vem aqui. Tem mais alguém? Não demore, venha correndo. Venha correndo, nós esperamos. Vai vindo mais uma irmã, está vendo? Vem mais uma, que Deus abençoe. Pessoas que querem se unir com o nosso ministério. Está vindo mais um, glória a Deus, aleluia. Vai glorificando o nome de Jesus, meus irmãos. Tem mais? Pode vir, nós esperamos. Está vindo mais um lá, olha que bênção, mais uma pessoa, mais duas pessoas. Que maravilha, que estão entendendo. Estão voltando para o corpo de Cristo. Aleluia. Onde mais? Ouvinte, você também vai orar conosco aí, tá bom? Você que está desigrejado. Estou decepcionado com a minha igreja, pastor. Não deixe essa decepção afastar você de Cristo. Sua igreja é o local para você estar em comunhão com os irmãos. Venha para frente, está vindo mais uma irmã para a glória de Deus. Mais outra ali para a glória de Deus. Aleluia, vai louvando a Deus, igreja. Vocês não se alegram por isto? Os anjos fazem festa no céu por um pecador que se arrepende. Aleluia. Vamos orar. Mais uma jovem ali daquele lado. Meu Deus, o Senhor começou a tocar nos corações. Isto é que é Deus. Vindo mais um ali no centro. Atenção aí, obreiros. Mais um vindo ali no centro. Que maravilha! O inimigo está derrotado em nome de Jesus. Satanás está envergonhado. As pessoas estão entendendo o plano de Deus e estão decidindo por Jesus Cristo. Estão decidindo pela salvação. Oremos a Deus por essas pessoas. Oremos a Deus, grande Deus, eterno Pai. Olha por essas vidas, Senhor, que estão aqui diante do altar. E eu sei também muitos diante do seu rádio, orando comigo, meu Pai. Muitos ouvintes, talvez muitos até no hospital, talvez em um presídio, Senhor. Pessoas que estão dirigindo, mas estão entregando a vida a Ti agora. Pai bendito, a aceita, Senhor, perdoa os pecados, liberta essas vidas que precisam da libertação, ó Pai. Faz a obra, Senhor, nestes corações, dai forças para estas vidas te servirem todos os dias, meu Deus. Nós lhe pedimos, meu Pai, em nome de Jesus, para a glória do Senhor. Amém? Deus abençoe. Vocês já fazem parte da Igreja Deus e Amor.
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3: 5 horas e 59 minutos.

vamos prosear com Deus, falamos com o Senhor na beleza da sua santidade, glorificaremos a Deus por tudo que Ele tem feito em nossa vida. Se você agora já está acordado, levantou da cama e não agradeceu a Deus hoje, vamos agradecer agora, vamos falar com Jesus e eu quero convidar você agora também a falar com Ele, falar com Deus em oração, em súplica, porque sabemos que nós estamos aqui vivos, respirando, porque Deus nos sustentou até o dia de hoje. Portanto, ouvintes, internautas, falemos com Deus em oração. Maravilhoso Deus, soberano, bendito e eterno Pai, Pai de nosso Senhor e Salvador Jesus Cristo, queremos Te exaltar, Te glorificar, Senhor. Queremos Te engrandecer, Pai, porque o Senhor é bom, é justo e fiel, é digno de toda aceitação. Senhor Deus, poderoso e bendito, confirma, meu Pai, a Tua bênção, a Tua graça, o Teu amor, a Sua misericórdia. Perdoa, Senhor, perdoa os meus pecados, as minhas falhas, as minhas iniquidades. Perdoa, meu Deus, o Teu filho, Tua filha que está agora em oração, em súplica. Deus da glória, talvez não tenha força, não tenha agora, Senhor, estabilidade, não tenha mente o suficiente para orar, porque muitos problemas, ansiedade, preocupações, mas agora clamamos a Ti, ó Deus. Ó Senhor, eu quero interceder por estas almas, por estas vidas que agora estão conosco orando e clamando. Abençoa a Tua serva, Pai, que tem orado pela sua casa, pela sua família. Dá graça, Senhor, dá graça para que ele, sim, ó Deus, permaneça, ó Pai, com a sua fé intacta. Ó Pai, que ela permaneça crendo no Teu mover, no Teu agir, no Teu operar, ó Deus poderoso. Jogue por terra, meu Pai, toda afronta maligna, toda afronta diabólica contra esta vida, contra esta família, contra esta casa. Meu Deus tremendo, confirma a Tua bênção, o livramento para quem está agora, Senhor, na estrada, em viagem, indo ao trabalho, voltando. Senhor, dai o grande livramento, Pai. Livra, meu Pai, de acidente, livra da morte. Livra, meu Deus, este irmão, esta irmã agora, Senhor. Meu Deus, tenha misericórdia, Pai. Meu Deus poderoso, dai-nos sabedoria, dai-nos graça, para que possamos permanecer firmes em oração, em clamor. Porque diz a sua palavra, capítulo de número 18, versículo 1 de Lucas, que o Senhor levantou uma parábola sobre o dever de orar sempre e nunca desfalecer. Meu Deus, Pai, nos dá força para orarmos. Dai forças, ó Deus, para que este internauta, este ouvinte possa orar também. Possa clamar, meu Pai, com fé, crendo, Pai, na manifestação do Teu poder e da Tua glória. Dai graça, Senhor, como o Senhor deu graça ao Teu servo, o apóstolo Paulo. Dai graça, sim, ó Pai, para estas vidas, estas pessoas, Pai, que estão orando, que estão clamando e buscando o revestimento, o Teu poder e a Tua graça. Pai, Deus Todo-Poderoso, sim, meu Pai, eu quero entregar em Tuas mãos este dia, esta manhã, meu Deus, por tudo que o Senhor tem feito e continuará fazendo para a glória do Teu nome. Pai, de amor e de verdade, dai saúde para estas vidas, estas pessoas que estão agora conosco, que talvez estão enfermos também, estão hospitalizados, estão na UTI, Pai, aguardando, estão na fila, Pai, e que irão passar por uma cirurgia. Meu Deus, tenha misericórdia, dai o grande livramento, que seja a Sua mão guiando e protegendo, operando estes sinais e estas maravilhas. Ó Santo de Israel, bendito seja o Teu nome, ó Pai. Bendito seja o nome do Senhor nos céus e na terra, Pai da glória. Eis-me aqui, Pai. Eis-nos aqui, ó Deus,
para fazer a sua vontade, para obedecer a tua palavra, porque ela é a nossa regra de fé e prática. Senhor, é lâmpada para os nossos pés e luz para o nosso caminho. Eu creio, Senhor, que pelo poder da sua palavra, eu creio, Senhor, que pelo poder do Evangelho, almas, vidas serão libertas e transformadas para a glória de Deus Pai. Meu Deus tremendo, eu creio, Senhor, na libertação. Esta pessoa não tem força, esta pessoa sente o desejo, mas não consegue se libertar deste vício. Mas eu oro, Pai, para que o Senhor possa libertar o teu servo, a tua serva agora, Senhor. Liberta, meu Deus, liberta deste vício, liberta do álcool, da bebida, liberta das drogas, liberta, meu Pai, esta vida, que o teu nome seja glorificado, porque se, pois, o Filho vos libertar verdadeiramente, sereis livre. Ó Pai de amor e de bondade, eu creio, Senhor, que o teu poder manifesta-se no momento da nossa fraqueza, no momento da nossa luta, da nossa prova. O teu poder se aperfeiçoa, a tua glória é manifesta, e que todo poder diabólico caia por terra agora, meu Pai, e que o teu nome seja glorificado. Esta pessoa que está em casa, esta pessoa que está no seu lar, na sua família, e está orando, está agora, Senhor, prostrado aos teus pés e clamando pelo teu Espírito Santo, clamando por socorro, clamando por um milagre, clamando e pedindo por uma bênção tal. O Senhor disse na sua palavra: tudo que pedirdes em oração, crendo, recebereis. Meu Deus, que tremendo, que glória, meu Pai, que bênção, Senhor, é buscar a tua presença, é glorificar o teu nome, na beleza da tua santidade, Pai de amor. Vem, ó Pai, vem renovar o teu povo, vem trazer o avivamento, o revestimento do teu Espírito, derramando desta graça, deste poder, desta virtude, desta essência, para que a tua igreja possa agora testificar e testemunhar do milagre da parte do Senhor. Meu Deus poderoso, que coisa linda, meu Pai, é clamar, é buscar a tua presença. Meu Deus, para quem está em casa, que também possa receber esta presença, que também possa sentir este poder, esta graça, esta unção poderosa, porque também a tua palavra nos diz que a unção despedaça o jugo. Meu Deus, não seja lá qual for o jugo que esta pessoa está passando ou enfrentando, a unção do teu Espírito vai despedaçar este jugo e ele será liberto para a glória de Deus, em nome de Jesus Cristo, o Salvador. Repreenda, Senhor, a fúria do inimigo. Repreenda, Senhor, a fúria de Satanás contra esta criança, contra este adolescente, contra este jovem que está agora sendo atormentado. É, Senhor, meu Deus, sendo perturbado pelo inimigo. A sua mente está conturbada, a sua casa, a sua família. Mas eu oro para que o teu Espírito jogue por terra, em nome de Jesus Cristo. Senhor, dai o basta nesta luta, para que este irmão, esta irmã, possa receber o teu poder, a tua glória, receber o milagre, o livramento, ó Pai, em nome de Jesus Cristo, Salvador. Meu Deus, dai o livramento para a tua filha, para o teu filho, Senhor, que estava com esta doença, que estava com este formigamento, que estava, Senhor, com, meu Pai, o nervo atrofiando, mas eu creio que o Senhor está dando livramento, eu creio que o Senhor está curando. Eu creio, Senhor, que pelo poder da oração, pelo poder da sua palavra, milagres acontecerão, em nome de Jesus. Milagres estão acontecendo em nome de Jesus, pelo poder da oração,
pelo poder da Tua Palavra, a Tua igreja está reunida em uma só fé. Este ouvinte, este internauta, que clama também, ó Deus, está em um só propósito, está em uma só fé, clamando e buscando agora, Senhor, esta causa, que este irmão, esta pessoa, colocar em Tuas mãos, ó Deus. Vai agindo, vai operando, vai derramando do Teu poder, manifestando a Tua glória. Ah, Pai, envia a resposta que ele clama, ele pede, ele quer um direcionamento, ele pede sabedoria, ele pede, meu Pai da glória, uma porta aberta. Abre a porta, Senhor, abre esta porta, abre, Senhor da glória, esta porta, para que ele possa contemplar o Teu agir, o Teu mover, meu Pai. Oh Deus tremendo, multiplica, Senhor, multiplica, meu Pai, o mantimento, multiplica a fé, prospera nesta casa, prospera nesta família, prospera, oh Espírito de Deus, prospera, meu Pai, para que o Teu nome seja glorificado. O Senhor, usando o profeta, e disse: Deus multiplicará a farinha da panela e o azeite da botija. Multiplica agora, meu Pai. Multiplica, Senhor, nesta família, nesta casa, nesta pessoa que está agora em situação de rua, em situação de vulnerabilidade, em situações precárias. Meu Deus, este irmão que está desempregado, este irmão agora, meu Pai, que está batendo em várias portas, mas a porta ainda continua fechada. Abre esta porta, Senhor. Abre a porta de emprego, meu Deus, em nome de Jesus Cristo. O Senhor é o nosso Pai, o Senhor é o nosso Deus, é o Deus que entra na batalha, é o Deus que entra na guerra para entregar a vitória, para entregar a bênção para o Teu Filho, em nome de Jesus Cristo. Eu creio, Senhor, na libertação, eu creio na cura, na bênção completa para este irmão, para esta irmã agora. Abençoa, meu Pai, a nossa diretoria deliberativa e executiva da nossa igreja pentecostal Deus e Amor, todas as igrejas, ó Pai, no Brasil e no mundo, que estão agora, meu Deus, enfrentando, Pai, processos espirituais, processos, ó Pai da glória, mas o Senhor também pode entrar com providência nesta causa. Meu Pai, salva as almas, envia, meu Pai, estas vidas para a Tua casa, para a Tua igreja. Meu Deus, esta igreja, meu Pai de amor, que ora, que pede para a salvação das almas, salva estas almas, salva, meu Pai, estas vidas agora, para a glória do Teu nome. Eu creio, eu oro, Senhor, convicto na vitória, convicto agora do livramento e da libertação. Visita a minha família, Senhor, ali no estado do Ceará, Senhor. Visita também a minha esposa, visita, meu Deus, abençoa, meu Pai, em nome de Jesus. Meu Pai, este irmão que está passando agora por esta crise no matrimônio, esta crise, meu Pai, conjugal, tem misericórdia, Senhor. Vai enviando a Tua providência, a restituição, porque Satanás está lutando para destruir a casa, a família, o casamento, mas há poder no sangue de Jesus, porque a família foi constituída pelo Senhor, meu Deus. E eu creio que esta irmã e este irmão voltará a glorificar o Teu nome e contará a bênção que recebeu de Deus, a restituição do casamento, em nome de Jesus Cristo. Senhor, joga por terra estes laços diabólicos, estes laços malignos, satânicos, que são lançados, preparados, projetados para destruir a casa, a família, para destruir o ministério deste homem e desta mulher. Mas eu te repreendo, Satanás, eu te repreendo agora, em nome do Senhor Jesus Cristo, que esta obra maligna, que esta obra de feitiçaria, esta obra maligna, diabólica, que foi feita para destruir esta pessoa, caia por terra agora, que saia
em nome de Jesus, pelo poder que há no sangue de Jesus Cristo, meu Deus poderoso, porque diz a sua palavra, meu Pai, que o Espírito da morte foi enviado para a terra do Egito, mas aqueles que haviam matado aquele cordeiro e passado o sangue deste cordeiro nos umbrais das portas, a morte não iria entrar. Assim eu clamo que o teu sangue possa ser derramado nos umbrais das portas da casa desta pessoa e que a morte bata em retirada. Oh glória, que a morte caia por terra agora, em nome de Jesus Cristo. Dai o livramento, Senhor, para este homem, para esta mulher. Livra da morte. Satanás havia arquitetado o mal, a enfermidade, o câncer, o tumor, o caroço, mas caiu por terra em nome de Jesus, porque Deus é Deus de milagres, Deus é Deus de providência, Deus é Deus que guarda, que livra, que protege. Senhor, dai saúde, Senhor, para os idosos, dai saúde, ó Pai, para este homem, esta mulher que está sofrendo agora com esta diabetes. Meu Deus, meu Pai, está perdendo a visão, está perdendo a audição, ó Pai, realiza este milagre, realiza, meu Deus, este milagre sobrenatural, que ele agora volte a ouvir perfeitamente, que ele volte agora a enxergar perfeitamente, Senhor, que esta dormência, Pai, dai o livramento, Senhor, repreenda todo o mal e confirma a bênção. Confirma a vitória, a providência para o lar e para a família. Meu Deus, em nome de Jesus Cristo, abençoe este mês de outubro. Pai, que possamos ser abençoados pela sua palavra, que possamos ser guiados pelo teu Espírito Santo. Pai da glória, nós estamos enfrentando uma época, ó Deus, de eleição. Que o Senhor possa abençoar, ó Deus, abençoe grandemente esta nação brasileira, abençoe grandemente, ó Pai, esta pátria, estes estados desta nação, que o Teu Espírito Santo possa ir ao encontro e visitar os governantes. Senhor, no nome de Jesus Cristo Salvador, confirma, meu Pai, a Tua bênção, dando sabedoria, dando direcionamento, tirando estas escamas dos olhos. Pai, em nome de Jesus, que haja uma metanoia, uma mudança de mentalidade, porque, ó Deus, o príncipe deste século cegou o entendimento do teu povo. Pai, que o Senhor possa repreender e tirar, meu Pai, esta mancha, esta rapina, esta mágoa, em nome de Jesus Cristo. Esta pessoa que está angustiada, que está agora também, ó Pai, está passando por um momento difícil da sua família e da sua casa, mas arranca, tira esta raiz de amargura, esta rapina, esta mágoa, Senhor, este rancor que impede de nós termos o relacionamento contigo, que impede de nós termos um relacionamento com o teu Espírito Santo. Porque aquilo que faz divisão entre nós e o vosso Deus são as nossas iniquidades. Que o Senhor possa agora, meu Pai, perdoar os nossos pecados e tirar tudo aquilo que é impedimento, tudo aquilo que é barreira, e que possamos ser libertos, libertos desta escravidão, libertos, Pai, desta mágoa. Limpa agora, Senhor. Limpa este coração, purifica a nossa alma, purifica o nosso espírito, purifica a minha mente, o nosso coração, o nosso interior, para que possamos ter sensibilidade para ouvir a sua voz, para que possamos entender e ter discernimento para ouvir a tua palavra e entender o que o Senhor tem para falar com a sua igreja, em nome do teu Espírito Santo,
Oh Deus poderoso, cobre-nos com Teu sangue. Teu sangue puro, carmesim, meu Deus, que sempre seja alvo os nossos vestidos e que nunca falte óleo sobre a nossa cabeça, que sempre o Teu Espírito possa ser o centro da nossa vida, o centro da família, o centro da nossa casa, que o Senhor possa ser o centro do nosso ministério. Oh glória a Deus! Da nossa igreja pentecostal, Deus e amor. Quantos agora, Senhor, estão em campanha? Quantos agora estão em propósitos? Quantos agora, meu Pai, estão neste momento em clamor, em busca, chorando, amargurado, tristonho? Mas eu creio que o Senhor nosso Deus está trazendo alegria. Porque o choro dura uma noite, mas a alegria, ela vem pela manhã. Senhor, alegra este coração, alegra esta alma, alegra, meu Pai, esta viúva, esta mulher que perdeu seu ente querido, este homem que perdeu seu familiar. Consola, Senhor, consola os familiares, consola, meu Pai, esta família, em nome de Jesus Cristo Salvador. Ah, meu Deus, salva estas almas. Eu oro agora pelos novos convertidos, por aqueles que aceitaram ao Senhor e agora desceram as águas batismais neste mês de setembro. Pai, guarda estas vidas, vai abençoando, vai usando, levanta, levanta jovens corajosos e valentes, como o Senhor disse para Gideão: seja forte e corajoso. Eu, Senhor, sou contigo. Pai, que o Teu Espírito possa nos encorajar nesta manhã, derramando desta graça, deste poder, desta virtude. Pai, usa, meu Pai, esta nação brasileira, estes homens que estão pregando a Sua Palavra, e que almas estão sendo salvas para a glória de Deus, em nome de Jesus Cristo. Eu creio nisto, ó Pai, que o Teu Espírito Santo está trabalhando, está encorajando, está abençoando para a glória do Teu nome. Senhor, aqueles que também agora estão, ó Deus, em um processo de libertação, em um processo agora de transformação, salva, liberta, transforma, por mais que não tenha força de se libertar, mas eu creio na manifestação do Teu poder e da Sua glória. Derrama agora, meu Deus, derrama da Sua essência, é que haja agora este homem, esta mulher, a libertação do Teu Espírito Santo, e que ele possa agora entregar a sua vida para o Senhor. Sim, meu Deus, porque o mundo é só ilusão. O mundo é passageiro, a alegria do mundo não é permanente, é temporã. Senhor, meu Deus e Pai, meu Deus, desperta este povo, desperta esta pessoa, desperta para que ele possa enxergar a luz, sair das trevas, sair da escuridão, porque... E o mundo, este povo, amou mais as trevas do que a luz. Mas eu creio, Senhor, porque o Senhor disse: levanta e resplandece, porque já vem a tua luz, e a glória do Senhor vem nascendo sobre ti. Sim, meu Deus, sim, Pai da glória, confirma, Senhor, confirma teu amor, a tua bênção, porque a bênção do Senhor é que enriquece, e dela não acrescenta dores. Eu creio, Senhor da glória, eu creio que pelo poder do Teu Espírito Santo, que as Tuas mãos não estão encolhidas para não poder salvar, nem tampouco os Teus ouvidos tampados para não poder ouvir. E eu quero entregar em Tuas mãos esta oração, esta petição que eu faço nesta manhã para o Teu povo, em nome de Jesus Cristo. Confirma agora, Senhor, confirma, e recebe a nossa oração
nesta manhã, em nome de Jesus. Amém e amém. Glória a Deus. Aleluia. Que Deus abençoe a sua vida. Deus abençoe você que orou com fé. É muito bom falar com Deus, irmãos. É muito bom. Nós somos fortalecidos, somos consolados por Deus. E eu me sinto muito feliz, porque falar com Deus, Ele nos enche do Seu amor, da Sua graça. Então eu quero convidar você agora, você que está me ouvindo e me assistindo, reconcilia-te com o Senhor nesta manhã. Reconcilia-te com Deus, porque ainda há oportunidade para você voltar para Cristo e reconciliar com Jesus, o teu Salvador. Eu faço esse convite para quem está em casa e quer entregar a sua vida para Jesus. Ore comigo, em nome de Jesus. Senhor Jesus, eu estou entregando a minha vida ao Senhor. Senhor Jesus, eu estou reconciliando na Sua presença. Perdoa agora os meus pecados, as minhas falhas e iniquidades. Senhor, eu sou falho, pecador, e dependo do Teu perdão, da Sua ajuda, do Teu consolo, da Tua presença. Senhor Jesus, me dai graça e me fortalece para que eu venha perseverar na fé, na Tua presença, e escreve o meu nome lá no céu, no livro da vida, e me prepara, Senhor, para aquele grande dia do arrebatamento, em nome de Jesus. Amém. Seja muito bem-vindo. Você que agora aceitou Jesus, envie agora sua mensagem para o nosso WhatsApp, prefixo 11 950 94 46 45. Repito, prefixo 11 950 94 46 45. Você enviará também o seu e-mail, pode enviar por e-mail, queroaceitarjesus@ipda.com.br. é isso aí. E já temos uma equipe pronta para receber, te recepcionar, te aconselhar e discipular, para que você também permaneça firme na presença de Deus. Lembrando que estamos localizados aqui na Avenida do Estado, 4568, Liberdade, São Paulo, capital. Entrada principal pela Avenida Prefeito Passos, número 10. Quero que você agora venha nos visitar, nos faça uma visita. Você que está em outro estado, em outra cidade, visite uma igreja Deus e Amor mais próxima de vocês. Serão certamente abençoados por Jesus. Que maravilha, que bênção. Que Deus te abençoe, em nome de Jesus Cristo. Igreja Pentecostal Deus e Amor, mais que uma igreja, uma família. E agora, 6 horas e 28 minutos, vamos agora para os melhores momentos, sim, do sertão evangélico. Vocês acompanharão e com certeza serão edificados em nome de Jesus. Que Deus abençoe, um bom dia!

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2: 6h32.
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2: 6:39 em São Paulo. Que Deus abençoe grandemente o seu lar, a sua vida e a sua família. Aceite a gloriosa paz de nosso Senhor e Salvador Jesus Cristo, do seu irmão e amigo, presbítero Rafael Gonçalves. Hoje é sábado, dia 3 de outubro de 2026. Seja muito bem-vindo. Manhã com Deus, até o meio-dia, levando até você a palavra de Deus, testemunhos e quadros que edificam a sua fé, lindas canções e, é claro, vamos fazer durante toda a nossa programação muitas orações a favor da sua vida, do seu lar e da sua família. E, é claro, eu conto com a sua participação através do DDD 11 98292-3392. Nos envie a sua mensagem, escreva o seu nome, a cidade que você está nos falando e deixe o nome de seus familiares para a oração. Até o meio-dia, vamos clamar por você. Até o meio-dia, teremos muitas orações temáticas. Seja bem-vindo, um ótimo fim de semana, que Deus te abençoe. Vamos juntos, levando o melhor do rádio brasileiro.
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2: Já vamos começar o nosso dia sabendo o resumo do tempo aqui em São Paulo, capital. Hoje tem sol com muitas nuvens e previsão de pancadas de chuva à tarde e à noite. A mínima é de 15 graus e a máxima 23 graus. Agora pela manhã, sol com muitas nuvens e durante a tarde e noite, sol, pancadas de chuva e trovoadas. E domingo, sol com muitas nuvens, domingo de eleições, pancadas de chuva e trovoadas. A mínima de amanhã será 17 graus, a máxima 28 graus. Fonte climatempo.com.br.
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2: 6:42, queremos também iniciar o nosso dia com a reflexão da palavra de Deus, que está em Apocalipse, capítulo 3, versículo 8, onde Jesus diz à igreja de Filadélfia: conheço as tuas obras, e eis que diante de ti pus uma porta aberta, e ninguém a pode fechar. Tendo pouca força, guardaste a minha palavra e não negaste o meu nome. Ouvintes, quando falamos de portas abertas, estamos falando de algo que muitas pessoas buscam da parte de Deus. Mas quando queremos receber de Deus estas portas que estão fechadas para que se abram, devemos entender, compreender e respeitar a soberania de Deus. Pois quem abre e fecha caminhos é o Senhor. A Bíblia mostra, no livro do profeta Isaías, capítulo 22, verso 22, que ele tem a chave de Davi. Quando ele abre, ninguém fecha. Devemos obedecer, devemos ser fiéis a Deus. Muitas vezes as portas se abrem, não porque temos muita força ou capacidade humana, mas porque guardamos a palavra de Deus e nos mantemos firmes nos momentos de luta. Cristo como a porta. Em João capítulo 10, versículo 9, a Bíblia afirma: eu sou a porta. Jesus afirmando, testificando de si mesmo: eu sou a porta. Quem entrar por mim será salvo. Ou seja, a maior porta por Deus é o acesso à salvação, à paz e à comunhão com o Pai. Receba nesta manhã o discernimento que nem toda oportunidade é de Deus. Uma porta que vem do alto produz bons frutos, paz na alma e edificação, alinhando-se aos princípios da palavra de Deus, alinhando

ajustando-se aos princípios da palavra. E a pergunta que eu faço a você nesta manhã: qual área da sua vida é necessário que Deus abra uma porta? Ou diversas portas? Na área profissional, familiar, espiritual, você está buscando a direção de Deus? Olha, saiba identificar uma oportunidade, ou em como ter paciência enquanto uma porta está fechada. Busque a presença de Deus, ore, jejue, consagre, peça a direção de Deus, faça campanhas a favor desta porta que o inimigo tenta prevalecer contra ela. Por que esta reflexão no dia de hoje sobre portas abertas? Porque aqui, em nossa sede mundial, amanhã, dia de eleições, o Templo da Glória de Deus não fechará. Às 15h, nós estaremos unidos em uma só fé, na preparação da poderosa campanha Portas Abertas. Pastor Kleber de Oliveira vai estar pregando a palavra de Deus, orando por todos nós. Serão 3 domingos de grande poder. 3 domingos clamando por portas abertas. Saiba que quem abre e fecha caminhos é o Senhor. Saiba que o Senhor, o nosso Deus, tem a chave de Davi. Quando ele abre, ninguém fecha. Venha buscar a direção de Deus, venha ser abençoado pelo Senhor. Esta foi a meditação do dia.

0: Que Deus abençoe, querida audiência. Agora passando para recordá-los que está chegando o dia em que nós nos uniremos em oração, em propósito, em jejum pela nossa nação. É um dia decisivo, é um dia em que todos executarão o seu direito, a sua cidadania, porém você não pode esquecer que se você estiver pela manhã cumprindo com o seu compromisso eleitoral, à tarde nós te esperamos para aquele grande mover espiritual e milagre sem limites no início da campanha, portas abertas aqui na sede mundial. A entrada é pela Prefeito Passos, número 10. Nós esperamos você, convidados e famílias, para juntos vivermos o sobrenatural do nosso Deus. Venha preparado para ser surpreendido, impactado pelos milagres maravilhosos do Senhor. Então, você já sabe, é neste domingo, a partir das 14h30, aqui estaremos e te esperamos para juntos sermos abençoados pelo nosso Deus. Avenida do Estado, 4568, ou pela Prefeito Passos, número 10. Deus te abençoe. Jesus, ele garante a sua vitória.
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3: Deus abençoe, pastor Kleber de Oliveira. Amanhã, domingo, estaremos na mesma fé, pedindo a Deus que venha abrir portas, portas de emprego, portas de oportunidades, portas da vitória. Então, ouvinte, se fosse você, estaria conosco amanhã. Rua Prefeito Passos, número 10, você cumpre o seu dever como cidadão no período da manhã e às 15h, nós nos encontramos aqui, em nossa sede mundial. Milhares de pessoas que têm passado por aqui têm sido abençoadas por Deus. E uma dessas pessoas, você vai ouvir o seu testemunho agora.
4: A paz do Senhor Jesus a todos os irmãos ouvintes do programa Voz da Libertação. Quem vos fala é seu irmão em Cristo, pastor Mateus de Souza. Queria contar um testemunho, irmão, de portas abertas que o Senhor fez na minha vida. No ano de 2005, eu era funcionário de uma empresa de segurança privada. E nessa empresa, a gente tinha muita dificuldade, porque o salário lá sempre atrasava. 3 meses, muitas vezes. E a gente passava muita dificuldade na minha casa por causa desses atrasos de salário dessa empresa a qual eu trabalhava. Quando foi no ano de 2005, eu tive na Igreja Pentecostal Deus e Amor do bairro Cala de União. E lá a serva de Deus, a irmã cooperadora Janete, estava abrindo culto ainda. O interessante é que ela ainda estava abrindo culto. E ela falou que tem uma pessoa que você passa na frente de uma empresa. E toda vez que você olha para essa empresa, você fala, um dia eu ainda trabalho aqui. Olha o interessante, irmão, desse testemunho. Eu já estava empregado, trabalhando numa empresa onde eu não recebia corretamente. E quando eu saía dessa empresa, eu passava na frente de uma empresa multinacional. E lá, toda vez que eu passava com a minha bicicleta lá na frente, eu falava, um dia eu trabalho aqui. Todas as vezes de plantão que eu passava na frente dessa empresa, eu falava, um dia eu trabalho aqui. E depois dessa revelação que a irmã Janete passou, ela não sabia, para você ver como que é a revelação do Espírito Santo de Deus, que Deus, quando Ele quer revelar, Ele revela emprego, Ele revela cura, Ele revela o que Ele quer, Deus faz o que Ele quer dele, o poder é dele, a autoridade é dele. Ela falou da maneira que eu falava em pensamento quando eu passava na frente dessa empresa, um dia eu ainda trabalho aqui. E quando foi em 2005, depois dessa revelação, a qual a serva de Deus usada pelo Senhor, ela passou essa revelação uma semana depois, para a glória de Deus. Eu fui chamado dessa empresa multinacional, fui lá onde eu trabalhava antes, pedi as contas de lá, não peguei benefício, não quis nem saber, saí de lá, fui para essa nova empresa onde Deus revelou. E para a glória de Deus, irmãos, para a glória de Deus, trabalhei 8 anos e 4 meses lá. Só saí de lá quando passei em um concurso. Isso já é um outro testemunho que eu tenho para contar forte também, para acrescentar a fé dos irmãos que estão desempregados muitas vezes, que acham que Deus não revela, não fala nada sobre prosperidade. Deus fala assim, irmão, Deus quer ver nós abençoados nessa terra. E Deus abençoou a minha vida. Passei 8 anos e 4 meses nessa empresa multinacional, para a glória de Deus. Falei para o Senhor num voto que eu fiz com o Senhor. Falei, se o Senhor abrir essa porta nessa empresa, eu vou ser dizimista fiel. E para a glória de Deus, até hoje, nunca mais fiquei desempregado. Sou dizimista na casa do Senhor. E eu tenho certeza que Deus quer fazer também assim na tua vida. Que Deus abençoe a todos. Fiquem todos na paz do Senhor Jesus. Quem se despede é seu irmão em Cristo, pastor Mateus de Souza. Paz do Senhor Jesus a todos, em nome de Jesus.
5: paz do Senhor Jesus Cristo, irmãos. Eu me chamo Glória, moro na cidade do Rio de Janeiro, no bairro Barros Filho. Eu pedi oração aí à equipe da rádio, que orasse pelo irmão Melquisedeque Crow, que ele estava 6 anos empregado, desesperado, colocando no currículo, tudo quanto é lugar, eu não conseguia. Então, eu mandei a foto dele pelo WhatsApp, mandei o nome dele, e ele continuou procurando, aí Deus abriu uma porta de emprego para ele na Treu, Avenida Brasil. Ele está lá em experiência de 1 mês, ele está lá, está indo, está gostando. Ele está maravilhado com a bênção dele. E aí me agradeceu, né, que eu também estava em oração, e pediu que eu agradecesse a equipe da Deus Amor. Então, estou aqui dando esse testemunho, agradecendo ao Pai, porque Jesus fala, né, se nós pedirmos alguma coisa ao Pai, no seu nome Ele fará para que o nome do Pai seja glorificado no Filho. Então, quero glorificar o nome de Deus agora, que o nome de Deus seja louvado, glorificado, em nome de Jesus, por essa grande bênção. Ele está muito alegre, muito feliz, e já está desesperado, já estava entrando até em depressão. Eu conversava com ele, eu orava com ele, não, não entra nessa não, Deus vai abrir a porta, tenha calma. Então Deus abriu essa porta através das orações dos nossos irmãos, dos intercessores da rádio Deus Amor. O outro testemunho é sobre a minha filha. Minha filha estava trabalhando numa empresa que rolava muita prostituição, muitas meninas que se envolvem com droga, né, e uma empresa terceirizada, não posso falar o nome, que é uma empresa multinacional. E orando, pedi a Deus que tirasse ela de lá e botasse ela para trabalhar em casa de home office. Ela está ligada à mesma empresa, né? O nome dela está lá. Mas ela está trabalhando em casa de home office. Então, estou aqui, né, dando testemunho da minha filha. Eu agradeço os irmãos pela oração. Desejo também que Deus abençoe todos vocês, os intercessores do ar, da Deus e Amor, todos os irmãos, a comitiva da diretoria, que a igreja toda seja abençoada para a glória de Deus. Amém? Fico na paz.
3: 6:56, Deus abençoe a irmã Glória pelo seu testemunho. Ela entra em contato conosco, pede orações por Melquisedeque, que estava desempregado. As portas se abriram. E o nosso irmão Melqui procura a irmã Glória novamente para entrar em contato conosco e agradecer a Deus pelo milagre recebido das mãos do Senhor. A irmã Glória também relata, no mesmo testemunho, que as portas também se abriram para sua filha. Ela trabalhava em uma empresa, mas a mãe não gostava de como a filha estava se portando e os funcionários se portando com ela. Então ela decide, vou orar, vou clamar, para que ela possa entrar em uma nova porta, outra porta de emprego ou de oportunidades. E agora sua filha trabalha em home office na mesma empresa. O nosso irmão Mateus também nos escreveu. Ele também gravou o seu testemunho dizendo que em 2005 era funcionário de uma empresa privada, o salário atrasava, passava por muitos apertos, e em um culto aqui na igreja Deus e Amor ele foi revelado. E uma nova porta de emprego em uma multinacional iria se abrir. Depois da revelação, se passou 1 semana, foi chamado nesta empresa para trabalhar e ele ficou 8 anos e 4 meses. Na empresa anterior, o salário atrasava, a família passava por dificuldades e agora nesta nova empresa, por 8 anos e 4 meses, prosperou. Agora ele passa em um concurso, hoje tem uma carreira, fez um voto em ser dizimista e nunca mais ficou desempregado. Dois grandes testemunhos que aumentam a nossa fé. Dois grandes testemunhos que, é claro, faz com que você se decida em estar conosco aqui no Templo da Glória de Deus amanhã domingo, no início desta grande campanha Portas Abertas. Às 15h, aguardamos você aqui. Todos os obreiros, pastores, pastor Kleber de Oliveira, que estará pregando a palavra de Deus, estará também orando pelos dons do Espírito Santo, clamando ao Senhor para que portas se abram para a sua vida. Rua Prefeito Passos, número 10, aqui no centro da cidade de São Paulo, aguardamos você e toda a sua família. Lembrando, você que se encontra desesperado e precisa da ajuda de Deus ainda hoje, já já às 9 da manhã, teremos o primeiro culto aqui em nossa sede mundial. Não consegue esperar até amanhã? Precisa de um milagre urgente. Às 9 da manhã, daqui a pouquinho, círculo de oração. A nossa irmã Rose Santana estará pregando a palavra de Deus, orando por todos. Às 3 da tarde, culto da palavra, culto de ensinamento com o pastor Jorge Tenório. E às 19 horas, o culto Regenere, na ministração do presbítero Davi Miranda Neto. Vem para cá, vem para a sede mundial. Não importa o seu credo religioso, a igreja que você frequenta, você é o nosso convidado especial. Faça como a nossa irmã Glória, o nosso irmão Mateus. Se as portas estão fechadas, venha para a igreja. Aquele que tem o poder de abrir portas e fechar portas está aqui para abençoar a sua vida. Saiba, quem abre e fecha caminhos é o Senhor. Ele tem a chave de Davi. Quando ele abre, ninguém pode fechar. E Deus quer abrir esta porta para você.

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1: Sete da manhã e 4 minutos, vamos ao bloco informativo. Vamos falar de utilidade pública.
2: E chegou o momento de informação aqui na Rádio Deus é Amor. Direitos da pessoa idosa. Benefícios garantem prioridade, gratuidades e proteção. Aqui no Brasil, o Estatuto da Pessoa Idosa estabelece direitos e gratuidade para pessoas com 60 anos ou mais. Entre eles estão atendimento preferencial, prioridade em serviços e acesso a benefícios previstos em lei. O sistema de transporte coletivo interestadual oferece 2 vagas gratuitas a pessoas maiores de 60 anos que recebem até 2 salários mínimos. Se as 2 vagas já estiverem preenchidas, a empresa deve oferecer desconto de 50% no bilhete. Pessoas com 60 anos ou mais também têm direito a desconto de 50% em atividades esportivas, artísticas e culturais, mediante apresentação de documento de identidade no momento da compra do ingresso. A lei ainda prevê prioridade em processos judiciais, prioridade em programas habitacionais e vagas prioritárias em estacionamentos públicos e privados. Idosos com mais de 80 anos têm ainda mais prioridade em relação aos idosos mais jovens. Produto com defeito. Consumidor tem prazos para pedir reparo, troca ou reembolso. Quando um produto apresenta defeito, o consumidor tem direitos claros. Para bens duráveis, o prazo legal é de 90 dias. Para bens não duráveis, o prazo é de 30 dias. O fornecedor tem até 30 dias para consertar o produto. Se esse prazo não for cumprido, o consumidor pode optar pela troca, pela restituição do valor pago ou pelo abatimento proporcional do preço. Para defeitos aparentes, os prazos de reclamação são mais curtos. Já nos casos de vícios ocultos, a contagem começa a partir da descoberta do problema. Por quê? É importante anotar a data da compra e preservar provas. Entre as orientações estão fotografar o defeito, registrar protocolos, guardar nota fiscal, exigir orçamento por escrito e manter o histórico das comunicações. Esses documentos ajudam em reclamações junto ao fornecedor, aos órgãos de defesa do consumidor ou à justiça.
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0: Caterine Magalhães, ele é santo. Linda canção, lindo CD. Você pode adquirir em uma de nossas livrarias, no interior de nossas igrejas. 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DDD 11982923392. Está chegando para nós muitas mensagens, pessoas que já estão se preparando para a oração das 8 da manhã, a oração do renovo. O nosso irmão Paulo nos escreve dizendo: a paz do Senhor Jesus, irmãos da Rádio Deus e Amor, que Deus abençoe grandemente a vida de vocês. Peço orações para Rayane, Gilda e Nagai. Deus abençoe, vamos orar. Cristova também nos escreveu, ele nos solicita orações e nas orações ele pede para que possamos apresentar toda a família nas mãos de Deus. Valdinei também nos escreveu, bom dia, sou de Goiás, peço orações para Cleiton, André e Valdilene. Quem também nos escreveu foi o Zeni. A paz do Senhor Jesus, moro na Bahia, perto de Vitória da Conquista. Peço orações a favor de Jairo Lima, Samuel, Josiane e Jéssica Lima Muniz. Irmã Zeni, vamos orar, vamos apresentar toda a sua família nas mãos de Deus. Continue a nos enviar a sua mensagem. Já já vamos clamar, vamos apresentar a sua vida em oração. Mas antes, vamos àquele momento todo especial na nossa programação. Aumente o volume, vem aí os clássicos IPDA, aqueles louvores que marcaram época, de volta à programação da Rádio Deus e Amor.
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0: E assim encerramos mais uma edição do Clássicos Gravadora MC Music. Agradecemos a sua companhia nesta jornada de fé, memória e inspiração. E os hinos que marcaram época continuem a ser uma bênção em sua vida. Voltamos em breve com mais louvores que atravessaram gerações. Até o próximo Clássicos Gravadora MC Music. Deus.
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2: 7:17, já estamos de volta com todos vocês. Eu sou o presbítero Rafael Gonçalves. Você que ligou o seu rádio agora, seja muito bem-vindo. Vamos juntos até o meio-dia, Manhã com Deus, trazendo palavra, testemunhos que edificam a sua vida, quadros que aumentam a sua fé. E é isso que nós temos feito todos os dias, aumentado a sua fé. E é isso que vamos fazer agora. Quantas pessoas que chegaram à igreja Deus e Amor doentes, desenganadas pela medicina, oprimidas, depressivas, mas aqui alcançaram da parte de Deus grandes milagres para suas vidas, inclusive portas abertas, desempregadas, o inimigo tentando prevalecer contra as portas, agora abertas, contam aquilo que o Senhor operou em suas vidas.
3: Saúdo a todos com a paz do Senhor. Amados irmãos, me chamo Gessione, sou morador da cidade de Cacoal, no estado de Rondônia. Venho compartilhar com os irmãos uma bênção maravilhosa que o Senhor Jesus me concedeu. Há 2 anos atrás, eu orei ao Senhor e pedi uma bênção. Eu fiz um teste em uma grande empresa e pedi ao Senhor que Ele me abençoasse, que eu passasse naqueles testes que eu fiz. E o Senhor, na sua infinita misericórdia e bondade, mesmo eu sem merecer, Ele me concedeu essa bênção. Eu prometi ao Senhor que gravaria um testemunho. Faltei com o Senhor durante esses 2 anos. Então, mediante aos irmãos, eu peço perdão a Deus por não ter contado essa bênção antes e conto agora e compartilho com os irmãos. E louvo ao Senhor, pois Ele é digno de toda honra, toda glória e todo louvor. Obrigado pela oportunidade, em nome do Senhor Jesus. Amém.
4: A paz do Senhor Jesus, aqui é a Fátima, da cidade de Joia. Queria deixar uma bênção que Jesus me concedeu. Faz 6 anos que eu passei por uma cirurgia de emergência. A apendicite rompeu e ficou 15 dias com a apendicite rompida. Eu ia na igreja, até chegava na igreja, limpava a igreja. Às vezes chorava de dor, ficava internada. Sempre a dor era forte. Não podia mais me alimentar. O médico estava tratando para rim e não era rim, era apendicite. Chegando ali ao médico, fizeram os exames e o médico constatou que não tinha mais volta, que eu ia fazer a cirurgia, mas não tinha mais volta. E o médico ali explicou para as minhas filhas e disse, pode preparar toda a tua família, porque a sua mãe vai entrar para a sala de cirurgia. Da sala de cirurgia, se ela resistir à cirurgia, ela vai entrar para a UTI, mas com certeza ela não vai sair viva dessa. Eu entrei às 4:10, às 10 horas eu já estava no quarto, Jesus me deu a vitória, e já faz 5 anos que eu estou trabalhando na obra de Deus novamente, e aqui está meu testemunho, em nome de Jesus, para edificação. Você que tem problema, coloca nas mãos de Deus, Ele pode todas as coisas, Ele é o autor do corpo humano, Ele é a vida. E Ele me devolveu a vida para a glória do Senhor Jesus. Amém.
2: 7:21, Deus abençoe a irmã Fátima pelo seu maravilhosíssimo testemunho. Olha, faz 6 anos que a nossa querida irmã passou por uma cirurgia urgente, rompeu apendicite, sentia dores ao fazer seus afazeres domésticos e também como obreira da igreja. O médico disse, a cirurgia é de risco, talvez nem sairia viva dessa situação, devido à gravidade. Mas para a honra e a glória do Senhor Jesus, Ela fez a cirurgia, tudo deu certo. Hoje ela cuida da obra de Deus, cuida da sua própria casa e não sente nenhuma dor. O nosso irmão Gesione também nos enviou a sua mensagem e no seu áudio ele relata que há 2 anos atrás ele esteve orando ao Senhor, pois iria fazer um teste em uma empresa. E ele passou, só que esqueceu de gravar o seu testemunho, cumprindo o voto que ele havia feito com o Senhor. Ele pede perdão a Deus e cumpre com o seu voto, dizendo que passou no teste, tudo deu certo e hoje ele está trabalhando. 2 grandes testemunhos, ouvintes, que sem dúvida alguma demonstram o poder de Deus na vida daqueles que colocam a sua fé em ação. Hoje é sábado, e o que você fará? Ficará em casa ou virá à igreja? Durante a semana, muitas pessoas criam diversas desculpas. Eu vou sair tarde do trabalho, estou cansado, mas sábado e domingo para muitos é um fim de semana de descanso. Fique em casa. Está certo, corretíssimo, você descansar até um certo período, mas não se esqueça do seu compromisso com Deus. Olha, hoje em nossa sede mundial e em todas as nossas igrejas Deus e Amor, nós teremos grandes concentrações. Há um período de descanso para o corpo, mas também nós devemos ter aquele momento em que tomamos a decisão de nos unir como igreja para glorificarmos e buscarmos a face do Deus vivo. Portanto, às 9 da manhã, não se esqueça, temos o círculo de oração. A nossa irmã Rose Santana vai estar pregando a palavra, orando por todos nós. Às 3 da tarde, culto de ensinamento com o pastor Jorge Tenório. E às 19 horas, aquele culto de adoração, a busca pela presença de Deus, com aquela atmosfera totalmente espiritual, com jovens, crianças, adolescentes, pessoas de todas as idades, o culto Regenere. Presbítero Davi Miranda Neto e sua digníssima esposa Karina Mendes e o Regenere Music juntos em uma noite de adoração ao nosso Deus. Faça como a nossa irmã Fátima, busque a Deus. Faça como nosso irmão Gesione, busque a presença de Deus. Rua Prefeito Passos, número 10, aguardamos você aqui para que juntos possamos vivenciar grandes milagres.

0: Santos, Levanta, linda canção, lançamento MC Music, já está disponível em CD e também nas plataformas digitais. 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Daqui a pouquinho, às 8 horas da manhã, tem a oração do renovo e eu, presbítero Rafael Gonçalves, quero orar por você. Você que está nos enviando a sua mensagem, muito obrigado pelo carinho da sua audiência. A nossa irmã Zilda nos escreve dizendo: pastor, a paz do Senhor, incluo meu nome e o nome da minha família para oração. Tiago Luiz também nos escreveu: sou de Tupi Paulista, interior de São Paulo. Ore por mim, Tiago, Karen, Isadora e Rafael. Vamos orar. Já está aqui incluso o seu nome e o nome da sua família para oração. Regis de Jesus: pastor Rafael, incluo meu nome para oração. Já está aqui anotado. Vamos orar por você e por toda a sua família. Vamos agora àquele quadro especial com a nossa irmã Patrícia Januário, Mulheres que Edificam, com o tema O Valor de uma Alma. Ouça esta palavra e seja edificado por Deus.
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2: O que daria o homem em troca da sua alma? A paz do Senhor Jesus, amados e queridos ouvintes. Aqui é a irmã Patrícia Januário e hoje vamos falar sobre o valor da alma. No Evangelho de Jesus, segundo escreveu Marcos, no capítulo 8 e no versículo 37, Jesus faz uma pergunta das mais profundas e desafiadoras de toda a Escritura. O que daria um homem em troca da sua alma? Nos desafiando a refletir profundamente sobre o valor inestimável, incomparável da alma humana. Vivemos em uma época onde muitas vezes nos distraímos com as coisas passageiras, dinheiro.
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2: Eterna. É o centro de nossas emoções, pensamentos e vontades. A alma é aquilo que continuará a existir após a morte física, determinando nosso destino eterno, seja em comunhão eterna com Deus ou separada dele. A eternidade é algo que nossa mente humana mal pode compreender, mas o destino da nossa alma é o maior de todas as preocupações, porque dela depende nossa existência eterna. E por causa do pecado, essa alma está em perigo de perder-se eternamente, separada de Deus, como diz Paulo em Romanos capítulo 3, versículo 23. Porque todos pecaram e destituídos estão da glória de Deus. Existe uma batalha espiritual constante pela sua alma. O inimigo, Satanás, deseja afastar sua alma de Deus e levá-la à destruição. O apóstolo Pedro nos adverte em 1 Pedro capítulo 5, versículo 8, a sermos sóbrios e vigilantes, porque o nosso inimigo, o diabo, anda ao nosso derredor, bramindo como leão, buscando a quem possa tragar. Amados ouvintes, Jesus nos ensina que a alma de uma pessoa vale mais do que todo mundo. Imagine o valor de tudo que existe: riquezas, poder, status. Nada disso pode se comparar ao valor da sua alma. Se você possuísse tudo isso, ainda assim não teria como comprar a sua alma de volta caso a perdesse. Em Lucas 12, versículo 20, Jesus conta a parábola do rico insensato, que acumulou muitos bens, mas esqueceu de cuidar da sua alma. Naquela noite, sua alma foi exigida dele e tudo que tinha acumulado ficou para trás. Nenhum prazer ou tesouro terreno vale o risco de perder a vida eterna. Sua alma é tão valiosa que o inimigo fará de tudo para te afastar de Deus e destruir a sua alma. Ele usa as ilusões, as tentações, as mentiras e os prazeres momentâneos do mundo para te distrair e te enganar, na tentativa de te afastar da salvação oferecida por Cristo Jesus. Imagine que você tem uma joia rara, de valor inestimável. Como você cuidaria dela? Sem dúvida, com muito zelo e cuidado. A sua alma é essa joia rara. Agora imagine que alguém tenta te enganar, oferecendo uma bijuteria em troca dessa joia preciosa. Você jamais faria essa troca, pois conhece o verdadeiro valor do que tem em mãos. Da mesma forma, não permita que o inimigo te engane, oferecendo prazeres temporários em troca da sua alma eterna. Você tem valorizado sua alma como algo inestimável? Ou tem deixado seduzir por coisas passageiras? Não permita que nada deste mundo tome o lugar que pertence a Deus em sua vida. Amados ouvintes, Deus, em seu imenso amor, providenciou a redenção através do sacrifício de Jesus Cristo na cruz. Quando descreve em João capítulo 3, versículo 16: porque Deus amou o mundo de tal maneira que deu seu Filho unigênito, para que todo aquele que nele crê não pereça, mas tenha a vida eterna. Jesus faz uma oferta incomparável ao nos chamar para segui-lo. Ele nos convida a abandonar tudo que é passageiro para recebermos a vida eterna, que é um presente sem preço. Não deixe que as pressões e seduções deste mundo te afastem de Deus. Sua alma é preciosa demais para ser negligenciada. Em João capítulo 14, versículo 6, Jesus afirma que Ele é o caminho e a verdade e a vida, e que ninguém vai ao Pai a não ser por Ele. Isso significa que apenas através de Jesus podemos ter acesso à vida eterna e garantir que nossa alma estará segura. Lembre-se sempre: nada neste mundo vale mais do que a sua alma, e cuidar dela é a decisão mais sábia que você pode tomar. Entregue a sua vida a Jesus e permita que Ele seja o Senhor da sua alma. Ele é o único que pode te conduzir à verdadeira paz e à vida eterna. Jesus te ama e te oferece o maior de todos os tesouros, a vida eterna. As escolhas que fazemos em nossas vidas determinam o destino da nossa alma. Aqueles que valorizam suas almas, escolhendo a obediência e a fidelidade a Deus, desfrutarão de recompensas eternas. Por outro lado, aqueles que negligenciam suas almas, sucumbindo às tentações deste mundo, enfrentarão a perda eterna. Que o Senhor te abençoe e guarde, e que o valor da sua alma esteja sempre claro em sua mente e coração.
1: Momento para reflexão e instrução para uma vida leve e abençoada pela palavra do Senhor, que traz um renovo na sua vida, está acabando por aqui. 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

0: pode curar, restaurar, transformar vidas. Você pode também assistir a este lindo clipe musical no IPDA Play e também no YouTube. Conteúdos que edificam sempre a sua fé, a sua vida e o seu coração. 7:40, eu sou o presbítero Rafael Gonçalves e já já, às 8:00, vamos clamar, vamos orar, vamos interceder pela sua vida, mas antes queremos continuar a aumentar a sua fé. Quantas pessoas com as vidas transformadas, quantas pessoas que estavam desempregadas, na miséria, passando por situações difíceis, mas através da fé, em comparecer em um dos templos espalhados por todo o Brasil, foram abençoadas por Deus. Vamos ouvir esta pessoa que vai relatar para nós aquilo que Deus fez em sua vida.
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2: A paz do Senhor, irmãos, ouvintes da rádio Deus é Amor. Meu nome é Aline Félix, eu sou aqui de Taboão da Serra. Eu estava sem trabalhar desde 2018. Eu sou jornalista e eu fazia alguns jobs, mas não encontrava nada fixo, né? E eu estava muito triste, mas Deus tem sempre o melhor para nós. Pastor Milton estava pregando na sede mundial e Deus usou ele para falar que naquela mesma semana Deus abriria portas. Na terça-feira fiz uma primeira entrevista numa agência de comunicação, fui para a segunda fase e na sexta-feira fiz a última entrevista e passei. Hoje completo um mês de empresa, né? Ele me abriu uma grande porta através das orações e da pregação da palavra do homem de Deus da Igreja Pentecostal Deus é Amor. Você então acredite que Deus tem porta aberta para todos nós. Um abraço a todos, Deus abençoe. Eu sou a Aline, de Taboão da Serra. A paz.
3: Cumprimento com a paz do Senhor Jesus. Quem fala aqui é a irmã Angelina, da cidade de Divinópolis, estado de Minas Gerais. Eu quero contar um grande livramento que o Senhor Jesus concedeu na vida do meu filho Juarez. Por volta de 5 às 5:30 da tarde, meu filho saiu. E ele saiu com o destino de tirar a própria vida. Quando foi ela para as 9 horas da noite, foi que minha filha viu as cartas que ele deixou para mim, para o pai dele, deixou para elas, despedindo de cada pessoa, agradecendo o que nós tínhamos feito por ele. E naquele momento que eu fiquei sabendo que meu filho tinha saído, nem sabia onde ele estava, eu pedi ao Senhor que desse ele o livramento. Minha filha pediu um irmão que orasse em favor dele. Confiei no Senhor. Quando foi 2 horas da manhã, meu filho bateu na porta, chegou todo chorando, todo sujo, chorando. E ele estava com um envelope de veneno de rato no bolso, meus irmãos. Mas só que o Senhor livrou ele dessa grande cilada do inimigo. Uma voz falava com ele para tirar a vida, mas do outro lado ele ouvia a voz que falava para ele não fazer isso. Eu tenho certeza, foi o Senhor que deu ele o livramento, foi o Senhor que guardou ele. Ele ouviu a minha humilde oração. Eu estou gravando esse testemunho para a honra e glória do Senhor e para que o mundo inteiro possa ver que o Senhor Jesus, Ele pode, o Senhor Jesus, Ele guarda, Ele protege. Esse é meu agradecimento e agradeço em nome de Jesus.
0: Deus abençoe, irmã Angelina, pelo seu testemunho. Olha, por volta das 5 e 5:30, segundo o relato desta mãe, o filho sai com o intuito de cometer suicídio, deixando cartas de agradecimento à família. E agora, em desespero, todos passam a clamar a Deus para que Deus livre o rapaz. E de fato, Deus livrou. Logo na manhã seguinte, o rapaz chega com o envelope nas mãos e dentro do envelope, veneno de rato. Ele iria cometer suicídio. E conversando com os pais, ele dizia que uma voz falava aos seus ouvidos para que ele pudesse tirar a própria vida. Mas em seguida, ele ouvia também outra voz dizendo para que ele não pudesse fazer isto. Era o poder de Deus, a ação de Deus, o Espírito de Deus falando ao coração deste jovem para que ele não cometesse suicídio, para que ele voltasse para casa. Deus ouviu a oração da mãe, Deus ouviu

oração da família e concedeu ao jovem um grande, mas um grande livramento. Ouvimos também o testemunho da nossa irmã Aline Félix. Ela estava desempregada, porém uma pessoa formada em comunicação, não tinha trabalho fixo, fazia bicos, mas em um culto com o pastor Milton de Almeida foi revelada que o Senhor estava lhe dando uma carreira, uma oportunidade. E a partir daquele momento, ela volta para casa, uma porta se abre e, para a glória de Deus, ela começa a trabalhar. Com emprego fixo, ela glorifica o nome do Senhor através deste testemunho, dizendo que Deus abriu esta porta. E a pergunta que eu faço a você, ouvinte amado, você que nos ouve do outro lado, qual porta que você precisa da parte de Deus para que ele seja aberta? A porta da saúde, a porta de emprego, a porta de livramento. A nossa irmã Angelina alcançou de Deus a porta de livramento para o filho que iria cometer suicídio. A nossa irmã Aline recebeu de Deus a porta de emprego que tanto precisava para alavancar a sua carreira. O Deus que nós servimos é um Deus que abre portas. Ele está sempre de olhos abertos, mãos estendidas para nos abençoar. A Bíblia mostra no livro do profeta Isaías, capítulo 22, verso 22, que ele tem a chave de Davi. Quando ele abre, ninguém fecha. Muitas vezes as portas se abrem, não porque temos muita força ou capacidade humana. Nós vemos no testemunho da nossa querida irmã, nós acabamos de escutá-la, a nossa irmã Aline Félix. Ela tinha um bom currículo, ela tinha uma profissão, mas infelizmente o mercado de trabalho estava difícil. E ela veio buscar a presença de Deus, uma porta de emprego. E para a glória do Senhor, a porta se abriu. Guarde a palavra de Deus, busque a presença de Deus. E amanhã domingo, queremos ver você aqui, no Templo da Glória de Deus, no primeiro dia da campanha Portas Abertas. Pastor Kleber de Oliveira, pastor da nossa sede mundial, estará pregando a palavra de Deus e orando para que as portas que estejam fechadas possam se abrir para você. Aonde, pastor? Sede Mundial das Igrejas Deus e Amor. Rua Prefeito Passos, número 10. Aguardamos você aqui para que você viva grandes milagres na sua vida.

aguardamos você aqui no Templo da Glória de Deus, para que possamos buscar portas abertas para todos nós, portas abertas para toda a sua família. Pastor, eu preciso e muito de uma porta de emprego, uma porta de oportunidades, uma porta na área da saúde, na vida familiar. Então venha participar desta campanha de 3 domingos aqui no Templo da Glória de Deus e você será abençoado pelo Senhor. Esses testemunhos são testemunhos verídicos. Pessoas que vieram à igreja e tiveram as suas vidas transformadas, mudadas pelo poder de Deus. 7h49, vamos ao bloco informativo?

0: emagrecimento saudável. Bariátrica pode diminuir declínio cognitivo em pessoas obesas? A ciência já sabe que as pessoas obesas têm risco alto para o desenvolvimento de demência e declínio cognitivo a longo prazo. Há evidências que este prognóstico, porém, pode ser revertido com a cirurgia bariátrica. A boa notícia veio recentemente em um artigo publicado. A pesquisa feita por neurologistas nos Estados Unidos indicou que a queda cognitiva de pessoas obesas submetidas à cirurgia bariátrica se normalizou 2 anos logo depois do procedimento. Como as pessoas com obesidade em geral experimentam um declínio cognitivo mais rápido, saber que a cognição se estabiliza 2 anos depois, a cirurgia bariátrica é um indício de sucesso para combater esse problema histórico, indica o especialista em estatísticas médicas Evan Reynolds, que é o autor principal desse estudo. Os pesquisadores, no entanto, não têm certeza sobre o que exatamente torna a cirurgia eficaz. Se é a redução de gordura ou a melhora nas complicações da diabetes, doenças renais, visuais ou pulmonares que estão associadas à obesidade. Então, para entender melhor a eficácia da cirurgia bariátrica na cognição, precisamos avaliar as possíveis diferenças entre os tipos de cirurgia como bypass gástrico e a gastrectomia vertical. E devemos realizar estudos observacionais maiores, recomendam os especialistas. Sentiu um gosto ruim na boca? Sintoma pode indicar doenças. Apesar de parecer algo inofensivo, sentir um gosto ruim na boca pode indicar uma série de condições de saúde. Esse gosto ruim frequente na boca é causado por diversas razões. Dentre as principais estão problemas dentários, que podem ser tanto infecções como cáries, doença periodontal e até mesmo restaurações antigas que estão com infiltrações, destaca o dentista Fábio Azevedo. O quadro pode ser causado ainda pelo uso de medicamentos que alteram o paladar. Outros fatores, como alterações hormonais, infecções sistêmicas, alimentação inadequada, desidratação e doenças como a diabetes e o câncer, também podem estar relacionados ao sintoma. A higiene bucal adequada desempenha um papel fundamental na prevenção do incômodo. A remoção de bactérias por meio da escovação dos dentes e da língua, além do uso do fio dental, são medidas essenciais para controlar o gosto ruim. Além da higiene oral, manter-se hidratado, alimentar-se bem, são formas de evitar o gosto ruim na boca. Além disso, é imprescindível fazer visitas regulares ao dentista, pois elas previnem diversas doenças e são uma oportunidade para esclarecer possíveis dúvidas do paciente.
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3: Bom dia, a paz do Senhor Jesus, José Maria, Matozinho, bairro Bom Jesus, da Igreja Deus de Amor, bairro São José, pastor Flávio, pastor Benedito. Deus abençoe a todos.
4: A paz do Senhor Jesus. Meu nome é Manilce e desejo a todos um bom dia na paz do Senhor Jesus.
5: Bom dia, queridos irmãos, a paz do Senhor Jesus, que Deus abençoe a todos vocês. Sou ouvinte do programa A Voz da Libertação, sou Evandro da cidade daqui de Bambuí, Minas Gerais. Que Deus abençoe todos vocês, em nome de Jesus. Um bom dia para vocês.
6: Meu nome é Vera Lúcia, moro na cidade de São Francisco de Paula, Rio Grande do Sul. Quero desejar a todos os ouvintes do programa Voz da Libertação um bom dia. Que Deus abençoe a todos em nome de Jesus.
7: Alô pessoal aí do estúdio da Voz da Libertação da Igreja Pentecostal Deus e Amor. Um abraço a todos vocês. Eu sou Lavo dos Santos, da cidade de Curvelo, Minas Gerais. E estamos ligadinho com vocês nesta mesma fé, ouvindo aí os testemunhos maravilhosos que tem rodado aí no programa Voz da Libertação. e também na sintonia e na expectativa de receber grandes bênçãos do Senhor e Salvador Jesus Cristo. Um abraço, vida a vocês.
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9: Da manhã e 55 minutos, já estamos de volta com todos vocês. Você que ligou o seu rádio agora, muito obrigado pela sua audiência. Eu sou o presbítero Rafael Gonçalves e hoje é sábado, dia 3 de outubro de 2026. É um prazer estar em sua companhia nesta manhã. É um prazer estar com você. Olha, daqui a pouquinho nós estaremos no grande clamor, a oração do renovo. Deus quer te renovar, Deus quer te levantar. Talvez você acordou doente, triste, abatido, angustiado. Tantas coisas aconteceram durante esta semana. Deus quer te levantar. Nos envie a sua mensagem. DDD 11 982923392. Queremos clamar por você. Nos envie o seu nome, a cidade que você está falando e nos deixe os seus pedidos de oração. A nossa irmã Margarete nos escreveu. Irmã Margarete, já recebemos o seu pedido de oração. Vamos clamar por você e pela família. Sebastião Silvestre também nos escreveu. Irmão Sebastião, já está incluso o seu nome e o nome da sua família para oração. O nosso irmão Carlos Eduardo nos escreve dizendo: louvado e engrandecido é o nome do Senhor Jesus. Pastor, inclua o meu nome e o nome da minha família para oração. Vamos orar, vamos apresentar nas mãos do nosso Deus. Também quem nos escreveu nesta manhã, Regis de Jesus. Pastor, peço orações por mim e pela minha família. Está anotado. Às 8 horas, vamos clamar por você e pela sua família. Vamos atualizar as informações. Não para de chegar as mensagens aqui no WhatsApp da Central de Produção Internacional. A nossa irmã Socorro nos escreveu dizendo: bom dia, pastor. Peço orações por Luane, que está doente. Eu creio num grande milagre para a vida dela. Viviane também nos escreveu, nos desejando um ótimo dia. A nossa irmã Sandra também nos escreveu dizendo: pastor, peço orações em favor da minha família, pela restauração do meu casamento. Nós vamos orar sim, vamos apresentar o seu matrimônio nas mãos do nosso Deus. Quem também nos escreve, o nosso irmão Antônio, de Belém do Pará. Ele pede orações por ele e por toda a sua família. Gersi também nos escreveu, dizendo: pastor, a paz do Senhor, estou falando de São José de Guiabá, cidade do interior de Minas Gerais. Peço orações pela minha mãe, e ela tem mais de 80 anos, sofre com diabetes. Eu creio que Deus pode socorrê-la, creio que Deus pode restaurar a sua saúde. Eliana Rodrigues também nos escreveu, pedindo para que possamos colocar o seu nome e o nome da família em oração. Anotado. Vamos ao prefixo, vamos à identificação das emissoras e vamos nos preparar para esse momento maravilhoso, o momento da oração.

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3: 8 horas.
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1: 8:04, chegou aquele momento tão aguardado, aquele momento especial, o momento da oração do renovo. Onde quer que você esteja, feche os olhos. Pastor, não consigo, neste momento, fechar os olhos, estou no trânsito, estou no trabalho. Ligue o seu pensamento a Deus. A partir deste momento também, estamos em cadeia nacional, internacional, a Voz da Libertação. Obrigado, pastores, operadores, pela oportunidade. Agora vamos orar com todo o Brasil, porque o Brasil precisa de renovo. Há tantas pessoas doentes, desenganadas pela medicina. Há tantas pessoas precisando da ajuda de Deus. Eu sou o presbítero Rafael e convido você a orar comigo, a clamar comigo. É momento de oração.
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1: Senhor meu Deus e eterno Pai, neste momento de oração nós entramos em Tua santa e maravilhosíssima presença para pedir perdão pelos nossos pecados, pelas nossas transgressões, para pedirmos perdão por tudo que fizemos e praticamos que não foi do Teu agrado, não foi da Tua vontade. Queremos nesta manhã declarar o nosso amor pelo Senhor. Viemos apresentar diante de Ti com o coração quebrantado e contrito, porque sabemos que o Senhor é Deus. O Senhor é a fonte inesgotável da misericórdia. O Senhor é aquele que tem nos abençoado e abençoado muitíssimo, nos levantado quando caímos. O Senhor é um Deus que não nos desamparou, muito pelo contrário, não nos abandonou. O Senhor foi aquele que entregou o Seu único Filho, o Seu próprio Filho, para que morresse na cruz do Calvário, a favor das nossas vidas, a favor das nossas almas. Ó Pai, viemos buscá-lo e buscá-lo de todo o nosso coração. Viemos declarar o amor que temos pelo Senhor. Viemos declarar que sem Ti nada podemos fazer, não podemos viver. Sem a Tua presença, o que faremos, ó Deus? Venha com a Tua presença nesta manhã e nos renove. Tenha misericórdia, Senhor, venha com a Tua presença e renove este ouvinte, esta pessoa que está no trânsito, no trabalho, esta pessoa, meu Deus, que está em casa, talvez triste, abatida, não sabendo mais o que fazer diante das adversidades da vida. O inimigo, meu Deus, tem tentado sufocar esta pessoa através dos problemas, através das enfermidades, através dos desafios diários da vida. E esta pessoa talvez tenha pensado em desistir. Meu Deus, não permita que isso aconteça, mas dê esta pessoa o grande livramento. Ó Espírito Santo, haja na vida desta pessoa. Ó Divino Companheiro do caminho, ó Espírito Santo, Espírito verdadeiro, venha guiar esta pessoa, venha orientar esta pessoa. Ó meu Deus, vem encher esta vida do Teu Espírito. Enche-nos, ó Pai, da Tua graça. Enche-nos, ó Deus, do Teu poder, enche-nos da Tua virtude. Queremos, neste sábado, glorificar ao Senhor. Queremos, neste sábado, buscar a Tua graça, a Tua presença, porque o Senhor é Deus. Dê forças para que esta pessoa continue orando, jejuando, buscando ao Senhor. Dê forças para que esta pessoa continue congregando, vindo à igreja, se aquecendo no rebanho, buscando a Tua face, buscando a Tua presença. Ó, meu Pai, faça a Tua boa e agradável vontade sobre nós. Nós acreditamos e cremos em um fim de semana abençoado. Cremos em um fim de semana vitorioso. Cremos em um fim de semana de portas abertas. Obrigado, Jesus, por tudo que o Senhor fez. Obrigado por tudo que ainda há de fazer. Amém e amém, e graças a Deus.

Deus, que Deus abençoe a sua vida. Você que orou conosco, tenha plena certeza que Deus ouviu a nossa oração, Deus te renovou. Procure ainda hoje uma igreja, Deus e Amor, ao homem de Deus, uma mulher de Deus, pregando a palavra, orando por você e por sua família. Aqui em São Paulo, Rua Prefeito Passos, número 10, no centro da capital paulista. Após esta oração, nada melhor do que o momento de meditação. Pastor Lorival de Almeida, no quadro Meditação do Dia, traz o tema Orar por Sabedoria ou Riqueza. Vamos ouvir e vamos ser edificados por Deus.

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1: Muito bem, amado ouvinte, eu gostaria hoje de convidar você para nós navegarmos na reflexão mais um dia. A questão é a oração, né? A gente faz oração e o que pedir a Deus, afinal de contas, não é? Eu acredito que nós estamos vivendo um momento que se fala muito em orar, buscar e pede que Deus vai te dar e coisas dessa natureza. E as pessoas têm uma vasta gama de coisas que pedir, né? E eu tenho, pelo menos eu tenho sentido isso, né? Que nós às vezes ficamos até em dúvida o que nós podemos pedir que realmente seria ou será melhor para nós. E eu separei aqui duas coisas para nós falarmos hoje, riqueza ou sabedoria. Qual das duas coisas é mais necessária? Qual é a maior necessidade que pedimos a Deus com mais frequência? Então, ouvinte, parece que está havendo, pelo menos do meu ponto de vista, um erro de orientação muito grave, que tem causado um malefício muito grande à igreja e, ao mesmo tempo, uma afluência de muitas pessoas acabam vindo à igreja por causa desses pedidos, né? Afinal de contas, quem é que não quer pedir bens, não quer pedir riqueza? E às vezes essas pessoas são incentivadas e são até instruídas a isso. O que não é errado pedir a Deus que nos abençoe, nos dê tantas coisas boas, né? Mas nós temos que ter prioridades na nossa vida e ver o que realmente mais importa. E acredito que até essa orientação de se falar em tantas coisas materiais acaba atraindo muitas pessoas. E isso tem se propagado de uma forma bastante forte, né? Nas redes sociais, nos livros, no rádio, na televisão. E as pessoas realmente têm comparecido em busca do material apenas. Às vezes se esquecendo, não são todas, é claro, mas às vezes se esquecendo completamente do que é mais importante. Eu não sei se a gente já orou tanto como a gente tem orado em nossos dias, né? No mundo inteiro. Eu vejo nas religiões, nas igrejas, e é claro que a oração, além do seu aspecto devocional, comunhão com Deus, a oração ela tem sido anunciada como um instrumento válido e certo para adquirir, preservar e aumentar os tesouros na terra. Aí que está o perigo, aí que está o problema. Por que não oramos também pedindo a Deus outros valores, né? Por que não pedimos outras bênçãos? Porque só às vezes nos pautamos nas questões das coisas valiosas ou riquezas e somos incentivados às vezes a isso. Em nossas orações não temos o costume de suplicar a Deus, meu Senhor, eu estou aqui hoje, eu não saio daqui se eu não receber compaixão, se eu não receber amor, Senhor, desprendimento. Ah, meu Deus, humildade, eu quero humildade, paciência, Senhor. Eu quero alegria, eu quero pureza, eu quero... A gente tem uma certa dificuldade de pedir isso, né? Eu quero poder para testemunhar do Senhor, eu quero poder para levar a sua palavra. Será que esses pedidos valem menos do que as riquezas? O que será melhor? O que será mais importante? Qual dos grupos, não é, contribui muito mais para a expansão do reino de Deus na terra? A oração é um instrumento adequado para se adquirir sabedoria, uma das coisas que mais se tem carência em nossos dias. É a Tiago quem explica. Se algum de vocês ou se algum de vós tem falta de sabedoria, peça a Deus que a todos dá livremente, de boa vontade, e lhe será concedida a sabedoria. E a gente volta um pouco mais ao tempo. Foi exatamente isso que Salomão pediu a Deus quando era jovem. Tinha acabado de subir ao trono de Israel no lugar de seu pai. A Bíblia fala no primeiro livro dos Reis, capítulo 3, versículo 3, vai seguindo. Ele fez o melhor uso possível da oração e Deus se agradou da sua súplica. Salomão era um homem encantado com a sabedoria. E a sabedoria ele se refere, mas muitas vezes nos livros que ele escreveu, tanto Provérbios como também Eclesiastes. Outro escritor bíblico que foi apaixonado, né, pela sabedoria que vem de Deus foi Jó. Na verdade é Jó, né? E é exatamente ele quem faz a comparação entre a sabedoria e a riqueza. Para ele, a sabedoria é muito mais cara do que o ouro fino, o ouro de Ofir. É muito mais preciosa do que o ônix, a safira, o coral, o cristal, as pérolas, o topázio da Etiópia. Jó, capítulo 28, versículo 12. Vai até o 28 que você vai ver muito mais ainda. A sabedoria que se refere à Bíblia não é a sabedoria dos sábios deste mundo. é uma sabedoria sóbria, centralizada em Deus, que ensina a viver e também ensina a morrer, que tem fortes conotações éticas, que sabe distinguir com acerto a luz das trevas, que promove um bom relacionamento do ser humano com Deus. O ponto de partida dessa sabedoria dinâmica é o temor do Senhor. Daí o testemunho de Salomão. Para ser sábio é preciso primeiro temer a Deus. O temor do Senhor é o princípio de toda sabedoria. O Senhor, se você conhece a Deus, se você conhece o Deus Santo, então você tem compreensão dessas coisas. Esse mesmo conceito de sabedoria aparece também em Jó, capítulo 28, versículo 28, e também em Salmos, capítulo 111, versículo 10. Se você tem falta de sabedoria, peça a Deus sabedoria, porque através da sabedoria, é claro que você vai às conquistas. Conquistas fundamentadas, legitimadas, e conquistas que nós sabemos exatamente onde colocá-las, no lugar delas, para que elas não tomem o lugar de Deus na nossa vida. É o nosso programa, no nosso momento de meditação.

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1: Em São Paulo, capital, 8:21.
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1: Vamos ao tempo e à temperatura para algumas capitais do nosso país. Vamos para o sul. Porto Alegre, Rio Grande do Sul, o sol se esconde sobre as nuvens. Por lá, está chovendo. A máxima, 25 graus. A mínima, 11 graus. E a probabilidade de chuva, 67%. Florianópolis, Santa Catarina, o sol também se esconde sobre as nuvens. A máxima, 21 graus. A mínima, 16 graus. E a probabilidade de chuva, 0%. Em Curitiba, Paraná, o sol também se esconde sobre as nuvens, a máxima 19 graus, a mínima 11 graus e por lá a probabilidade de chuva é 0%. Fonte climatempo.com.br.
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1: T22, muito obrigado pela sua companhia, pela sua audiência. Hoje é sábado e o que você irá fazer? Você vai ficar em casa ou virá à igreja? Olha, quando você toma a decisão em participar dos nossos cultos e usa a sua fé, Deus está reservando uma bênção para você. Milhares de pessoas que tomaram a decisão em vir à igreja em um momento tão difícil de suas vidas, clamando ao Senhor pela fé, foram abençoadas. Ouça esses depoimentos e tenha a sua fé acrescentada em Jesus.
3: A paz do Senhor, eu sou Michele, da Ilha do Governador. Quero agradecer a Deus que eu comecei a fazer a campanha no dia 30 do 3 e dia 1º de abril. Fui contratada pela UPA, viu? Quero agradecer a Deus e louvar. Eu sou Michele, da Ilha do Governador, Rio de Janeiro.
4: É a Neuza aqui de Tijucas. Irmão, eu estou mandando a mensagem para agradecer os irmãos e a Jesus, que eu pedi oração pelo meu filho, que ele é caminhoneiro e estava desempregado. E ele começou a trabalhar na terça-feira, já foi viajar. Pela misericórdia do nosso Deus, que ele é vivo e poderoso. Agradeço a Deus e agradeço a oração dos irmãos. Irmãos, a paz do Senhor Jesus, que Deus nos continue abençoando. Amém.
5: Que é a Edna aqui do Jardim da Conquista. Quero contar o meu testemunho, que Deus deu uma benção para um dos meus sobrinhos. Minha sobrinha me ligou hoje e falou para mim: tia, estou te agradecendo a senhora pelas orações, que a senhora orou na madrugada. E o senhor abriu a porta de emprego para o Zé, meu sobrinho, para o Alex e para ela. O esposo dela sofreu um infarto e Deus deu vitória, já voltou a trabalhar e está tudo bem. Em nome de Jesus, a paz do Senhor Jesus, eu creio e agradeço.
1: Oito da manhã e 24 minutos, o Deus que nós servimos é um Deus que abre portas. A nossa irmã Edna, ela nos diz através do seu testemunho que os seus sobrinhos estavam desempregados e ela orando, clamando, fazendo campanhas, as portas se abriram. A nossa irmã Neuza, o filho caminhoneiro estava desempregado e agora ela clamou ao Deus vivo. Buscou pela presença de Deus e agora está empregado. A nossa irmã Michele, há muitos anos tentando se aposentar, ela fez uma campanha e ao término da campanha veio a notícia: está aposentada. Ouvintes, a pergunta que eu faço a você: qual porta você precisa? Que porta é necessária que seja aberta em sua vida? Olha, Deus coloca diante de nós uma porta que ninguém pode fechar. Mesmo quando as suas forças parecem pequenas, quem prevalece com a porta aberta é Deus. Em Apocalipse capítulo 3, versículo 8, conheço as tuas obras, eis que tenho posto diante de ti uma porta aberta, a qual ninguém pode fechar porque tens pouca força. Porém guardaste a minha palavra e não negaste o meu nome. Amanhã, domingo, em nossa sede mundial, nós estaremos no primeiro dia de 3 domingos com a poderosa campanha Portas Abertas. Pastor Kleber de Oliveira, dirigente da nossa sede mundial, vai estar pregando a palavra de Deus, vai estar orando por nós amanhã, e você será uma dessas pessoas a contar o seu testemunho. Creia no poder de Deus. Olha, na Bíblia, a cidade de Filadélfia tinha uma igreja pequena, não tinha grandes recursos. Os crentes de lá sentiam que tinham pouca força. No entanto, segundo a palavra de Deus, eles mantinham a fé, obedecendo a palavra de Deus, e por causa desta fidelidade, Jesus abriu uma passagem segura que nenhum obstáculo ou adversário conseguiria trancar as portas que o Senhor havia aberto. Então, amanhã domingo, venha clamar por Jesus, venha clamar pelo poder de Deus, o mesmo Deus que abriu portas para estas pessoas que ouvimos os seus testemunhos, a nossa irmã Edna, Neuza e Michele, é o mesmo Deus que também vai abrir portas para você. Você não mora em São Paulo? Procure a Igreja Deus e Amor mais próxima da sua casa. Ainda hoje, temos um homem de Deus, uma mulher de Deus, pregando a palavra e orando por você. 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

0: 8:30, muito bem-vindo, já estamos de volta à nossa programação local. Olha, grandes concentrações estão reservadas para você em todas as nossas igrejas Deus e Amor. Estávamos falando há instantes atrás do culto de amanhã, portas abertas. E os testemunhos que você ouviu, creio eu, que aumentaram a sua fé. E o que fazer? Agora, resta anotar o endereço do Templo da Glória de Deus, onde será realizado esses três domingos com esse tema, Portas Abertas. Rua Prefeito Passos, número 10, aqui no centro da cidade de São Paulo. Aguardamos você e toda a sua família. Lembrando que temos um amplo estacionamento. Você pode vir de metrô, descer a Dom Pedro II, alguns minutinhos a pé, você já chega no Templo da Glória de Deus. Você pode descer na Praça da Sé e pelas ruas Conde de Sarzedas ou Tabatinguera. Em poucos minutos, você também já se encontra em nossa sede mundial. Uma porta que se abriu para abençoar você e a sua família. Por falar em família, a nossa querida irmã Débora.
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queria falar um tema importante. Fazer e receber críticas no lar. Como fazer isso, hein? É tão difícil a gente receber críticas, né? Vamos falar um pouquinho desse tema? Como fazer críticas que dentro de casa para que possa resultar num bom resultado, vamos dizer assim? Eu digo que são pouquíssimas as pessoas que conseguem receber críticas e serem pessoas tranquilas ao responder uma crítica de uma maneira madura, né? Sem estupidez, sem malcriação ou coisas assim. Uma pessoa madura e segura, ela é capaz de receber uma crítica e avaliá-la calmamente. E mais experiente ainda é aquela pessoa capaz de criticar de maneira construtiva e atraente. Poucas qualidades além desta podem fazer mais bem a personalidade, a autoestima e a estabilidade da pessoa durante as tempestades e injustiças da vida. E com frequência a crítica ela se transforma em condenação, parece que alguém está te condenando, né? É compreensível que nós tenhamos receio de nos tornar críticos, porque pense nas palavras da Bíblia. Em Provérbios 17, 27 diz assim: aquele que possui conhecimento refreia as suas palavras, e o homem de entendimento é de espírito sereno. Mas isso também não quer dizer que você não possa, então, aconselhar. Poderíamos tirar a palavra crítica e aconselhar. Acho que seria um pouquinho mais aceitável, digamos assim, né? Nós temos aqui em Tiago 1, todo homem seja pronto para ouvir, tardio para falar e tardio para se irar, pois a ira do homem não opera a justiça de Deus. Tiago 1,19. Agora, talvez o melhor, ouvinte, mais conhecido conselho, dito pelo próprio Jesus, seja: não julgueis para que não sejais julgados, pois com o juízo com que julgardes sereis julgados, e com a medida com que tiverdes medido, hão de vos medir. Então nós vemos que, em outras palavras, nós poderíamos tirar a palavra crítica. Em vez de você criticar construtivamente, entre aspas, que no fundo você começa a anular isso, né? Porque a crítica parece que ela sempre é destrutiva, vamos usar a palavra aconselhar. Eu tenho aqui alguns conselhos e encorajamentos aqui em mente que a gente pode usar como alguns princípios para serem usados em casa, né? Em vez de você criticar a pessoa em si, em vez de você criticar aquilo que ela está fazendo, você vai criticar a ação e aconselhar a pessoa. Será que você consegue discernir a diferença? Em vez de dizer, puxa, você sempre está fazendo tudo errado. Você então generalizou que aquela pessoa nunca faz nada certo. Então, em vez de falar, puxa, por que você não espirra menos água aqui no chão? Ficaria melhor assim, assim? Não seria melhor você abrir a torneira com menos impacto para não espirrar tanto aqui? Você está criticando a ação de molhar o chão. Não a pessoa, você nunca consegue lavar a louça bem. Então, vocês conseguem ver a diferença de você criticar a pessoa e você criticar a ação má que ela está fazendo? Então, seria importante você aconselhar a pessoa. Não seria melhor você fechar um pouquinho a torneira porque está molhando o chão? Já é mais light, vamos dizer assim, mais leve, e a pessoa vai aceitar melhor, né? E não é fácil isso. Isso aí tem que ter um treinamento. E é bom sempre você falar alguma coisa com mansidão, sem raiva. Porque quando a gente faz com raiva, geralmente a gente exagera, né? Não vá criticar a pessoa quando estiver cansado ou sob pressão. Você vai aconselhá-la. Esperar até que a mente da pessoa, a sua mente esteja clara, o seu humor tenha melhorado, né? Então, tudo o que acontece tem, no mínimo, dois lados. Reúna sempre todos os fatos antes de você aconselhar e criticar aquela má ação. Você vai, então, aconselhar com amor, clareza e preocupação. Escolha palavras que não estejam carregadas de emoção. Palavras definitivas como: você sempre está fazendo isso. Você nunca me ouve. Então, são coisas que são carregadas de emoção. Magoam, né? E geralmente exageram. Porque a pessoa nunca faz tudo errado, né? Uma pessoa sempre está fazendo coisa errada? Não. Então é importante você diferenciar e ver o momento daquela ação, do que ela está fazendo. Nunca você vai criticar o seu filho comparando ele com o outro. Ah, você tem que fazer igual o Joãozinho. O Joãozinho sempre chega da escola, ó. Ele sempre chega da escola, a palavra sempre aí, ó.
sempre chega da escola, faz seus deveres, deixa a mochila no lugar. Você nunca, outra palavra aí, você nunca faz como seu irmão faz. A comparação também fere. Especialmente com um irmão e uma irmã. Não critique seu cônjuge também desfavoravelmente, comparando um com um dos seus pais, né? Isso é perigoso também. Vai ferir o cônjuge, a esposa vai ficar triste. Ah, você nunca faz uma comida igual a minha mãe, né? Poxa vida, tadinha, ela tá se esforçando, né, pra fazer o melhor. Ela, puxa, se ela perguntar pra você, a minha comida tá boa, você não vai mentir que está boa se ela não estiver boa. Você pode falar assim, ó, tá melhorando, já melhorou bastante. Ela vai se esforçar pra ficar 100%, né? Então isso é importante, porque essas críticas, elas ferem e quando a palavra é dita, ela não volta mais atrás. Aquilo fica martelando na cabeça. Um dia você vai tentar refazer e refalar aquilo que você já disse anteriormente. Parece que não apaga as palavras, mas que você disse anteriormente. Normalmente, as coisas que mais nos irritam nos outros são defeitos que encontramos em nós mesmos, né? Porque você fica olhando o cisco do seu irmão, se você também tem uma trave no seu, né? Que diz a Bíblia em Mateus 7:3. Então, antes de nós aconselharmos ou corrigirmos um certo hábito ou uma característica do nosso cônjuge ou do nosso filho em casa, pergunte a si mesmo, será que você não tem o mesmo problema? Será que seu filho não está imitando você? Às vezes você odeia a fofoca que seu filho vem trazer ou seu esposo, mas você é fofoqueira, não é verdade? Então, vamos analisar em Mateus 7:3. Vamos arrancar primeiramente o cisco do nosso irmão, mas primeiro tirar o argueiro do nosso, a trave do nosso olho, né? Então, é importante nós sabermos falar. Aprendi muito com meu marido isso. Isso é importante, a gente saber falar, abordar um assunto sem ferir. Sempre dando oportunidade e chance da pessoa explicar também o seu lado. Ah, não é bem assim, ó, é assim. Que tal a gente fazer isso? Em vez de você usar frases imperativas, tipo... Limpa o chão aí, olha. É, fecha a porta para mim.

0: Então, são coisas que podem amenizar o clima que sempre está em tensão dentro de casa, com os filhos, com o marido. É importante você saber falar, e não estamos falando aqui em você fingir, em você mentir para o seu cônjuge, mentir para o seu filho. Ah, tá bonito isso aqui. Talvez a esposa está muito mal vestida. E o marido se falar, ah, se eu falar que ela está feia, ela vai se ofender. Então eu vou falar que ela está bonita. Você está mentindo. Ah, olha, eu preferiria uma roupa assim. Mas se você gosta assim, você usa. Então você não vai falar a palavra, eu não gostei dessa roupa. Fala, olha, eu prefiro quando você usa uma roupa assim, assim, assim. Você está dando a sua opinião, você não está mentindo. E você está mostrando para ela que, em outras palavras, você não gostou daquilo, daquele vestido. Então, são maneiras que nós podemos nos educar, falar, conversar, pensar e tentar falar a verdade, sempre falar a verdade, de uma maneira que não venha a ser ofensiva. Não é assim mesmo, meu amor?
1: É, a gente pode falar tudo que a gente puder falar, se a gente souber falar.
0: É verdade, sem ofender, né?
1: Sentença. E não é que a gente nasce assim, né? Nem sempre a gente sabe falar, a gente aprende.
0: Isso é verdade. Tanto com os filhos, com o marido, com pais, é importante nós sabermos falar. Como disse o Lorival, falar tudo o que você quer falar, mas sem ofender.
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2: Meu nome é Luzineide Maria, sou de Araguari, Minas Gerais. Conheci a Deus é Amor através da minha irmã Luzinete, hoje liberta de todos os vícios e de todas as doenças, em nome de Jesus.
3: A paz do Senhor Jesus. Irmã Elza Firmino de Souza, moro em São Mateus. Conheci essa igreja através de uma irmã da Assembleia, que eu estava passando grande luta nessa época, e ela me

0: levava até que eu aceitei ao Senhor. Estou nesse ministério quase 30 anos. Tenho recebido muitas bênçãos, vitórias, livramentos e cura. Amém.
1: Meu nome é Jane Maria de Almeida, conheci a Igreja Deus é Amor. Tinha uma bem pequena perto da minha casa. Eu ia passando na rua, vi o culto e resolvi entrar. E é uma benção.
2: Eu me chamo Estevão Soares, moro em São Paulo, capital, Vila Formosa. Conheci a Igreja Pentecostal Deus e Amor desde pequenininho com meu pai e a minha mãe. Mas aí, ao passar dos longos do tempo, fui crescendo, desviei dos caminhos do Senhor. Eu ia para o templo, santuário, e ali eu ficava orando, orando, orando a Deus, pedindo oração para os irmãos orando por mim, pela minha vida, e Deus me resgatou. E hoje estou firme para a glória de Deus. Deus abençoe.
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4: Oito da manhã e 46 minutos, já estamos de volta com todos vocês. Muito obrigado pelo carinho da sua audiência. Olha, eu sei que você deve estar ansioso para o próximo momento do clamor, o próximo momento da oração. Eu também. Nós vamos clamar juntos, vamos falar com Deus em oração. Às 11h10 tem o clamor do Vale da Decisão. Quantas pessoas que ainda não se decidiram em aceitar Jesus como Salvador, em vir à igreja, participando dos cultos neste fim de semana, nos envia sua mensagem, inclua seu nome para a oração. DDD 11 982923392. O nosso irmão Juvenal nos enviou a sua mensagem, dizendo: a paz do Senhor Jesus, inclua meu nome e o nome da minha família para a oração. A nossa irmã Viviane também nos deseja um ótimo dia. A nossa irmã Sandra também nos escreveu, pedindo orações a favor da sua família, a restauração do seu casamento. Vamos orar sim, irmã Sandra, vamos apresentar a sua vida e a vida da sua família nas mãos de Deus. A Edicir de Americana pede orações para o seu filho. Vamos orar, vamos clamar, e ele será visitado pelo Senhor. A nossa irmã Marli também nos escreveu: bom dia, sou de Mogi das Cruzes. Peço orações por minhas filhas Débora, Priscila, Miriam e Késia, e também pelo meu esposo. Irmã Marli, vamos orar e vamos apresentar a vida de todas estas pessoas nas mãos do nosso Deus. Nós vamos clamar, amigo ouvinte, onde quer que você esteja, Deus vai te abençoar, Deus vai te visitar. É a oração, o clamor do Vale da Decisão. Enquanto isso, vamos ouvir aquilo que marca esta programação: testemunhos de fé, pessoas libertas, transformadas pelo poder de Deus.
5: Porquanto ainda que a figueira não floresça, nem haja fruto na vide, o produto da oliveira minta e os campos não produzam mantimentos, as ovelhas da malhada sejam arrebatadas e nos currais não hajam vacas, todavia eu me alegrarei no Senhor, exultarei no Deus da minha salvação. Esta é a fé que anunciamos no programa A Voz da Libertação.
6: A paz do Senhor, meu nome é Luciano dos Santos, moro na cidade de Itararé, interior de São Paulo, divisa com o estado do Paraná. Eu quero trazer aqui nesse testemunho sobre a minha conversão. Eu era um homem que bebia demais, e quando eu bebia, eu já não respeitava a minha família, não respeitava a minha esposa. Por muitas vezes saía para as festas. Era uma pessoa que não contava com nada, só queria saber de beber. Mas no dia 20 de fevereiro de 2009, eu comecei a frequentar a Igreja Pentecostal Deus e Amor. E um dia, o Senhor, usando uma serva dele, falou tremendamente comigo. E ele, usando a sua serva, falava desta forma: que ele estava dando para mim a última oportunidade. E que a obra que o Senhor tinha na minha vida era grande, mas ele estava me dando a última oportunidade. Foi assim então que eu senti naquela hora uma alegria no meu coração. Eu senti o toque do Espírito Santo de Deus. E naquele momento eu levantei as minhas mãos. E a partir daquele dia, o Senhor fez uma mudança na minha vida tão grande. Eu era uma pessoa que fumava, uma pessoa que bebia, uma pessoa que não dava valor à família, não dava valor à minha esposa. Quando tinha festinhas assim, eu era uma pessoa que quando bebia eu perdia o respeito com as mulheres. Eu não respeitava nem a minha mulher, a minha esposa. E graças ao nosso Deus, o Senhor me libertou de tudo isso. Me libertou do vício do cigarro, da bebida alcoólica. E me fez uma pessoa diferente do que eu era. Mudou-me completamente. Hoje eu sou um servo de Deus. Sou um pregador da palavra. Aqui na cidade de Itararé. E estou muito feliz, muito contente mesmo. O Senhor fez uma obra tão grande na minha vida. Hoje eu tenho minha esposa, tenho dois filhos, amo eles bastante, quero o melhor para eles, tenho meu trabalho, tenho meu emprego, só tenho a agradecer ao nosso Deus. Deus é maravilhoso. Hoje sou muito feliz, muito contente por servir a Deus e por poder fazer parte desse ministério, a Igreja Pentecostal Deus de Amor. Meu nome é Luciano dos Santos, moro na cidade de Itararé, interior de São Paulo, divisa com o estado do Paraná. Amém. Deus abençoe a todos.
4: Deus abençoe, irmão Luciano, pelo seu maravilhoso testemunho. Olha, o nosso irmão Luciano bebia muito. Segundo as suas palavras, não respeitava a família, frequentava festas, fumava, bebia, não respeitava nem a sua esposa, mas um dia foi convidado a vir à Igreja Pentecostal Deus e Amor. E ele começou a ter a sua vida transformada por Deus. A cada culto, a cada concentração, a cada oração, a cada palavra, o Espírito de Deus agia, se movia e transformava a vida deste rapaz. E em um culto, ele entregou a vida para Jesus. Ele passou por um processo de libertação, foi batizado e hoje não tem prazer nas coisas desta vida. Não tem prazer no cigarro, no alcoolismo, em festas, baladas. O seu prazer é estar com a sua família, com a sua esposa. O seu prazer está cultuando, adorando o nome do Senhor. E a pergunta que eu faço a você, amigo ouvinte, aonde está o seu prazer? O seu prazer é estar em festas, baladas, é estar em casa ou estar na casa de Deus? Vem estar na presença de Deus, vem adorar a Deus. Hoje, sábado, não fique em casa. O templo da glória de Deus já está de portas abertas no dia de hoje. A sede mundial das igrejas Deus e Amor, daqui a 6 minutinhos, dará-se início ao primeiro culto e o círculo de oração estará louvando, estarão buscando a presença de Deus e a nossa irmã Rose Santana pregando a palavra e orando por todos nós. Às 3 da tarde, aquele culto de ensinamento, aquele culto maravilhoso com o pastor Jorge Tenório. E às 19 horas, no Auditório Renascense, estaremos juntos no culto Regenere, na ministração do presbítero Davi Miranda Neto. Uma agenda abençoada, uma agenda vitoriosa para você e para sua família. Olha, não importa o seu credo religioso, nós estamos na Rua Prefeito Passos, número 10, no centro de São Paulo, aguardando você e toda a sua família, para que possamos viver grandes milagres. O testemunho do nosso irmão Luciano é a prova que Deus existe e sim, Deus pode mudar a sua vida. Venha para a igreja, venha buscar a presença de Deus.

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1: Nove horas em ponto em São Paulo. Que Deus abençoe grandemente a sua vida. Você que nos ouve em todo o Brasil, obrigado pela sua audiência. Eu sou o presbítero Rafael Gonçalves e somos da Igreja Pentecostal Deus é Amor. Olha, lembrando que hoje, em todos os nossos templos, nós temos um homem de Deus, uma mulher de Deus, pregando a palavra, orando por você, orando pela sua família. Daqui a pouco, às 9 da manhã, nós teremos o primeiro culto. Logo mais, na sequência, teremos às 3 da tarde, mais uma grande concentração. Culto Regenere, a partir das 19 horas. E amanhã, às 3 da tarde, início da poderosa campanha Portas Abertas, com o pastor Kleber de Oliveira. Deus tem uma palavra, Deus tem vida e transformação para você. Vamos ao bloco informativo. Vamos falar de finanças. Não, sem problema.

0: relação entre dinheiro e família pode ser bem complicada, principalmente quando envolve o diálogo sobre finanças. Essa falta de comunicação pode gerar problemas e prejudicar o convívio familiar. Então, para promover um ambiente saudável e próspero, é fundamental que todos os membros da família participem de conversas sobre como organizar e planejar as finanças. O planejamento financeiro familiar, ele é uma ferramenta muito importante para controlar o uso do dinheiro e definir metas e objetivos. Essa prática permite uma visão clara da situação econômica de toda a família, facilitando decisões financeiras mais inteligentes. Um bom planejamento pode proporcionar segurança, educação para os filhos, oportunidades de lazer e conforto no dia a dia. Para falar sobre dinheiro em família, é importante começar cedo a abordar o tema de forma cuidadosa. Pais devem alinhar as perspectivas financeiras antes de envolver os filhos na conversa. Além disso, é essencial usar exemplos da vida real para tornar a discussão mais compreensível e mostrar que todos têm responsabilidades financeiras, promovendo disciplina no uso do dinheiro. Psicologia financeira. Como as emoções influenciam nas decisões financeiras? Olha, as emoções têm um impacto significativo nas decisões financeiras. E a psicologia financeira se dedica a entender melhor essa relação. Essa área da ciência analisa como sentimentos e comportamentos influenciam a forma como lidamos com o dinheiro. Identificar e minimizar a influência das emoções nas decisões financeiras é essencial para evitar prejuízos e promover uma gestão mais eficaz das finanças pessoais. Os fatores emocionais, como ansiedade e medo, podem levar a decisões impulsivas, como as compras impulsivas. Esse tipo de reação pode resultar em perdas financeiras. Então, aprender a reconhecer esses gatilhos emocionais é fundamental para desenvolver a inteligência emocional e tomar decisões mais racionais. Para utilizar a psicologia financeira a seu favor, é importante fazer um diagnóstico realista de como você lida com o dinheiro, estudar finanças comportamentais e buscar educação financeira. Ter metas claras e desenvolver novos hábitos financeiros também contribui para uma gestão orçamentária mais eficaz.
1: Amanhã em 4 minutos em São Paulo. Vamos agora àquele momento maravilhoso, Culto no Lar, pastor Gomercindo do Prado, com o tema Livro de João, capítulo 4, versículo 3. Vamos ouvir esta palavra e sermos edificados por Deus.

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2: Graças a Deus. Saúdo a todos com a santa paz do Senhor Jesus. Quem tem a paz de Jesus, diga glória a Deus. Deus abençoe, meus irmãos. É um prazer, uma alegria muito grande nós podermos estar com todos vocês, para juntos nós conquistar aqui tudo aquilo que Deus tem preparado para nós. Bom, irmãos, aleluias, vamos orar, vamos falar com o nosso Deus.
3: Glória a Deus.
2: Glória a Deus, levante as vossas mãos para os céus, não é maior? Glória a Deus.
3: Ao Senhor é Deus.
4: Se a gente colocar a nossa fé em ação e confiar

0: igreja, dizendo glória, glória, glória, glória, glória, glória, glória. Senhor nosso Deus, eterno e maravilhoso Pai, em nome do Senhor Jesus Cristo agora, meu Deus, Senhor, mais uma vez, ó Pai, nós estamos na Tua santa presença, meu Deus, para adorarmos e magnificarmos o Teu santo, Teu poderoso nome. Senhor, nós Te pedimos agora, meu Pai, que o Senhor envie, meu Pai, um exército de anjos, meu Deus e meu Pai, que o Senhor envie aqui, ó Deus, o Teu Espírito Santo, Senhor, para operar as Tuas grandes maravilhas, Senhor, aqui neste lugar, meu Deus. Oh, meu Pai da glória, nós acreditamos em Ti. É por isso, meu Deus, que nós estamos clamando, porque nós precisamos, oh Deus, da Tua presença aqui conosco, meu Deus, da presença do Teu Espírito Santo, porque está escrito, Senhor, na Tua palavra: sem mim nada podereis fazer. É verdade, Senhor, somos carentes, somos dependentes da Tua presença, da Tua glória, do Teu poder santo e maravilhoso. Possa descer, ó Pai, sobre cada um de nós, sobre esta multidão que já está aqui presente, aqueles que estão a caminho ainda, meu Deus, para receber o milagre do Senhor. Abre, meu Deus, abre, Senhor, as comportas dos céus. Vai queimando agora, Senhor, todo impedimento. Vai queimando agora toda obra do mal. Vai queimando agora, vai queimando, meu Deus. Vai queimando agora, Senhor, é tudo aquilo que quer impedir, ó Deus, o milagre deste homem, o milagre desta mulher, desta pessoa, Deus, que quem sabe ela veio de tão longe, meu Pai, para receber o milagre do Senhor. Eu sei, meu Pai, que o Senhor está com o milagre preparado, reservado para cada um de nós aqui neste lugar, meu Deus. Oh, Pai Santo, poderoso, resolvendo, Senhor, todas as causas, todos os problemas, principalmente, oh Deus, aqueles que são impossíveis para nós, mas o Senhor é o Deus do impossível, o Senhor é o Deus dos milagres, o Senhor é o Deus que faz, ó Deus, maravilhas acontecer, o Senhor é o Deus que abriu as águas do Mar Vermelho para Israel atravessar em terra seca. É o Deus que está conosco, é o Deus desta igreja, é o Deus do Teu povo, que agora está buscando, meu Deus, que agora está clamando pelo socorro divino do Senhor, meu Deus e meu Pai da glória. Abre, Senhor, os céus aqui agora, abre os céus aqui neste lugar, manifesta, Senhor, a Tua glória, que os Teus milagres apostólicos venham acontecer aqui neste lugar, meu Deus. Senhor, Deus da glória, realiza, Senhor, a grande obra do Senhor, meu Deus e meu Pai da glória, que as Tuas mãos de poder, que as Tuas mãos maravilhosas venham resgatar as almas perdidas aqui neste lugar, meu Deus. Pai da glória, que o Senhor venha abençoar grandemente esta obra, meu Deus, a nossa irmã Irene Miranda, toda a diretoria, meu Deus, todo este ministério geral, usando, meu Pai, cada um nas Tuas mãos, os membros desta igreja, a juventude, meu Deus, os novos convertidos, meu Deus e meu Pai da glória, venha tocar, Senhor, com Teu grande poder a cada dia, conduzindo esta obra a cada dia, Senhor, conduzindo este ministério, meu Pai da glória, que a cada dia, meu Pai, o Senhor possa abençoar mais mais. O Senhor possa dar um livramento, o Senhor possa guardar, proteger, meu Deus, de uma forma gloriosa e maravilhosa, esta obra, Senhor, este ministério, meu Deus e meu Pai, que o Senhor levantou em cima desta terra, para abençoar, meu Deus, as multidões que têm comparecido, meu Deus, em todas nossas igrejas, pentecostal, Deus de amor. Meu Deus e meu Pai da glória, continua abençoando, Senhor, continua abençoando, Senhor, continua, meu Pai, fazendo uma grande obra. É promessa do Senhor, o Senhor prometeu, meu Pai, ao nosso saudoso missionário Davi Miranda, meu Deus, e o Senhor é o Deus que não falha nas tuas santas promessas. Continua operando, meu Deus, continua abençoando a vida de cada um de nós, meu Pai da glória. Olha para este povo, meu Pai, que precisa de uma resposta, que precisa de um milagre, e este povo está dizendo: eu creio em milagre, nós acreditamos em milagre, meu Deus, porque o Senhor é o mesmo ontem, hoje e será eternamente. Deus poderoso e maravilhoso, abre, Senhor, as portas dos céus, abre as janelas dos céus, começa a queimar agora, meu Deus, toda obra do mal, começa a queimar agora, meu Deus, vai queimando agora, toda obra do mal, em nome de Jesus agora, Deus, manifesta, Senhor, a tua glória divina, a tua glória maravilhosa, meu Pai, em cada um de nós, aqui neste lugar, meu Deus, fala conosco, Senhor, através da tua palavra, através do teu Espírito Santo. O Senhor é o Deus que fala, o Senhor é o Deus que comove os corações abatidos, os corações carentes, meu Deus. O Senhor possa alcançar a cada um de nós, meu Pai, com a tua bênção maravilhosa, com a fortaleza divina do céu, fortaleza divina do teu Espírito Santo. Fortalece, meu Deus, derrama aqui agora, Senhor, uma unção de fogo, uma unção de poder do teu Espírito Santo sobre cada um de nós aqui agora, sobre a tua igreja, para restaurar os lares, para restaurar as famílias, para restaurar, meu Deus, cada vida, cada coração, esta pessoa, meu Pai, tão carente, tão necessitada, meu Deus, em busca de um milagre do Senhor. Alcança cada um, meu Deus, alcança, meu Pai, a cada uma destas pessoas. Pai, nós te pedimos agora, em nome do Pai, e do Filho, e do Espírito Santo de Deus. Amém e amém, Senhor Jesus. Quem dá glória a Deus aí? Oh, glória a Deus, oh, glória a Deus, oh, glória a Deus. Aleluias, glória a Deus.
1: Aleluia, glória a Deus.
0: Quem dá glória a Deus aí?
1: Quem dá glória a Deus?
0: Se coloque de pé, por favor, meus amados, queridos irmãos e irmãs.
1: Ponga-se de pé, irmãos e irmãs.
0: Para juntos nós agora meditarmos.
1: Para que juntos meditemos.
0: Na santa palavra de Deus.
1: Em la santa palavra de Deus.
0: Quem gosta de ouvir a palavra de Deus?
1: A quem lhe gusta escuchar a palavra de Deus?
0: Vamos então à leitura.
1: Então vamos à leitura.
0: Da santa palavra de Deus.
1: De la santa palavra de Deus.
0: Evangelho de São João.
1: Evangelho de São João,
0: capítulo 4,
1: capítulo 4,
0: e o versículo 3 a seguir.
1: E o versículo 3 em adelante.
0: Diz assim a palavra do Senhor.
1: Diz assim a palavra do Senhor.
0: Deixou a Judeia e foi outra vez para a Galileia.
1: Saiu da Judeia e se foi outra vez a Galileia.
0: E era-lhe necessário passar por Samaria.
1: E era necessário que passe por Samaria.
0: Foi, pois, a uma cidade de Samaria chamada Sicar, junto da herdade que Jacó tinha dado ao seu filho José.
1: Vino, pois, a uma cidade que se chamava que se de Samaria llamada Sicar, junto a la heredad de Jacob, que vio a su hijo José.
0: Y estaba allí a fonte de Jacob. Jesús, pois cansado do caminho, assentou-se assim junto da fonte. Era isto quase a hora sexta.
1: 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Entonces Jesús, cansado del camino, se sentó allí junto al pozo. Era como la hora sexta.
0: Veio uma mulher de Samaria tirar água. Disse-lhe Jesus: dai-me de beber.
1: Vino una mujer de Samaria a sacar agua y le dijo a Jesús: dame de beber.
0: Porque os seus discípulos tinham ido à cidade comprar comida.
1: Pues sus discípulos habían ido a la ciudad a comprar de comer.
0: Disse-lhe, pois, a mulher samaritana: como sendo tu judeu, me pede de beber a mim, que sou mulher samaritana? Porque os judeus não se comunicam com os samaritanos.
1: La mujer samaritana le dijo: como tú, siendo judío, me pides a mí de beber, que soy mujer samaritana, porque judíos y samaritanos no se tratan entre sí.
0: Jesús respondeu e disse-lhe: se tu conheceras o dom de Deus, e quem é o que te pedes, dai-me de beber, tu le pedirias a ele, y él te daría agua viva.
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0: Dice-lhe a mujer: Señor, tú no tienes con qué tirar, o pozo es fundo. ¿Onde, pois, tens agua viva?
1: Y la mujer le dijo: Señor, no tienes con qué sacarla, y el pozo es hondo. ¿De dónde, pues, tienes el agua viva?
0: ¿Es tú mayor que nuestro pai Jacó? ¿Es tú mayor do que Jacó, nuestro pai, que nos deu o pozo, bebendo ele próprio dele, y os seus filhos y o seu gado?
1: ¿Acaso, pues, tú mayor que nuestro padre Jacob eres, o que nos dio el pozo del cual bebieron él, sus hijos y su ganado?
0: Jesús respondeu y disse-lhe: qualquer que beber da agua, desta agua tornará a ter sede.
1: Respondió Jesús diciendo: cualquiera que bebiere de esta agua volverá a tener sed.
0: Mas aquele que beber da água que eu lhe der, nunca terá sede, porque a água que eu lhe der se fará nela uma fonte de água que jorra para a vida eterna.
1: Pero el que bebiere del agua que yo le daré, no tendrá sed jamás, sino que el agua que yo le daré será en él una fuente de agua que salte para la vida eterna.
0: Disse-lhe a mulher: Senhor, dai-me desta água, para que não mais tenha sede e não venha aqui tirá-la.
1: E a mulher lhe disse: Senhor, dá-me esta água, para que não tenha eu sede, nem venha aqui a sacá-la.
0: Amém.
1: Amém.
0: Levante as vossas mãos para o céu.
1: Levante vossas mãos ao céu.
0: Glória a Deus.
1: Glória a Deus.
0: Senhor nosso Deus, eterno e maravilhoso Pai, Senhor, nós acabamos de ler aqui, ó Pai, esta palavra tão linda, esta palavra tão maravilhosa, Senhor, que o Teu Espírito Santo, Ele venha, ó Deus, falar aos nossos corações, de uma forma linda, de uma forma maravilhosa, Senhor, através da Tua palavra. Senhor, nós estamos aqui para ouvir a Tua voz, falar, ó Deus, aos nossos corações, através desta maravilhosa palavra. Fala conosco, Senhor, fala também com os nossos milhares e milhares de ouvintes neste momento. Meu Deus, nós oramos e acreditamos na Tua resposta divina, em nome do Pai, do Filho e do Espírito Santo de Deus. Amém?
2: Amém, Senhor Jesus.
1: Amém, Jesus.
2: Pode tomar os seus assentos.
1: Pode sentar-se.
2: Oh, glória a Deus.
1: Glória a Deus.
2: Oh, glória a Deus.
1: Oh, glória a Deus.
2: Eu não vou dizer para vocês, meus amados.
1: Não les diré, irmãos amados.
2: E ouvintes de casa.
1: E ouvintes da casa.
2: Que este texto sagrado.
1: Que este passagem sagrado.
2: É um dos mais lindos.
1: Isso é um dos mais hermosos.
2: Da palavra de Deus.
1: Vem a palavra de Deus.
2: Porque toda a Bíblia.
1: Porque toda a Bíblia.
2: Ela é linda demais.
1: Ela é demasiado bela.
2: Porque ela é a palavra de Deus.
1: Porque é a palavra de Deus.
2: Aleluia.
1: Aleluia.
2: Mas eu gosto muito.
1: Pero me gusta mucho
2: de meditar neste texto sagrado.
1: Meditar este pasaje sagrado.
2: Da palavra de Deus.
1: De la palabra de Dios.
2: A Bíblia sagrada.
1: E la Biblia sagrada.
2: Ela traz aqui.
1: Ella nos trae aquí.
2: Esta história linda e maravilhosa.
1: Esta hermosa historia maravillosa.
2: Falando a respeito.
1: Hablando al respecto.
2: Do encontro.
1: Del encuentro.
2: De Jesus.
1: De Jesús.
2: Com a mulher samaritana.
1: Con la mujer samaritana.
2: Muitos falam,
1: muitos hablan
2: que foi um encontro,
1: que foi um encontro,
2: mulher samaritana,
1: vi a mulher samaritana
2: com Jesus,
1: com Jesus,
2: mas não é verdade,
1: pero isso não é verdade.
2: Jesus não estava perdido,
1: Jesus não estava perdido.
2: Quem estava perdido?
1: Quem estava perdido?
2: Era a mulher samaritana,
1: era a mulher samaritana.
2: E Jesus o encontrou,
1: e Jesus a encontrou.
2: Aleluia,
1: aleluia.
2: Quem estava perdido um dia também Jesus te encontrou.
1: Ele estava um dia perdido e Cristo te encontrou.
2: Que maravilha, né, meus irmãos?
1: Que maravilhoso, né,
2: Jesus,
1: irmão?
2: Jesus maravilhoso nos encontrou.
1: E Jesus maravilhoso nos encontrou.
2: E mudou a nossa vida.
1: E cambiou nossa vida.
2: Aleluia.
1: Aleluia.
2: A gente observando a história.
1: Observamos nós outros a história
2: desta mulher.
1: Desta mulher.
2: Era uma mulher sofrida.
1: Era uma mulher sofrida.
2: Era uma mulher que não tinha alegria.
1: Uma mulher que não tinha alegria.
2: Foi uma mulher.
1: Foi uma mulher
2: que ela tentou.
1: Que ha intentado
2: um relacionamento.
1: Uma relação.
2: Por cinco vezes.
1: Cinco vezes.
2: Quem sabe?
1: Quem sabe? Quem sabe?
2: Ela disse.
1: Ela dijo.
2: Agora eu aposto.
1: Agora aposto.
2: Que esse agora vai dar certo.
1: Vê que com este mira bem.
2: E de repente.
1: E de repente.
2: Não deu certo.
1: Não lhe foi bem.
2: Não funcionou.
1: Não ha funcionado.
2: É verdade.
1: É verdade.
2: Mas.
1: Pero.
2: A nossa irmã Leia Miranda.
1: Nuestra hermana Leia Miranda.
2: Ela tem um hino.
1: Ella tiene una alabanza.
2: E ele diz assim.
1: Ele diz desta maneira.
2: Jesus.
1: Jesus.
2: Ele nunca chega tarde.
1: Ele nunca chega tarde.
2: Sempre ele chega na hora certa.
1: Llega el tiempo correcto.
2: Pode glorificar, pode glorificar.
1: Puede glorificar, puede glorificar.
2: Aleluia.
1: Aleluia, glória a Deus.
2: A Bíblia diz.
1: Na Bíblia diz
2: que deixando Jesus.
1: Que Jesus deixando
2: a Judeia.
1: Judeia.
2: Ele foi outra vez.
1: Fue de nuevo
2: para Galileia.
1: Hacia Galilea.
2: E era necessário.
1: E era necessário
2: passar por Samaria.
1: Atravessar Samaria.
2: E a Bíblia diz.
1: E la Biblia dice
2: que Jesus cansado.
1: Que Jesus cansado
2: daquela jornada.
1: De esa jornada.
2: Ele se assentou.
1: Él se ha sentado.
2: Ali junto.
1: Juntamente
2: do poço de Jacó.
1: Al pozo de Jacob.
2: Para descansar.
1: Para reposar.
2: Enquanto seus discípulos.
1: E mientras sus discípulos.
2: Fosse a cidade.
1: Fueron a la ciudad.
2: Comprar comida.
1: Comprar el alimento.
2: Jesus.
1: Jesus.
2: Ele tem um propósito.
1: Ele tiene un propósito.
2: Ele conhece tudo.
1: Él conoce todo.
2: Certamente.
1: Ciertamente.
2: Ele já sabia.
1: Él ya sabía.
2: Que naquele dia.
1: Que en ese día.
2: Ele ia ter.
1: Iba a tener.
2: Ele ia encontrar.
1: Iba a encontrarle.
2: Alguém.
1: A alguien.
2: Ali na beira daquele poço.
1: Al borde de ese pozo.
2: A Bíblia não diz mais quem sabe.
1: La Biblia ya no dice más quién sabe.
2: Algum dos seus discípulos.
1: Si alguno de sus discípulos.
2: Quem sabe Pedro.
1: ¿Quién sabe Pedro?
2: Falou com ele, mestre.
1: Habló con el maestro.
2: É muito perigoso.
1: Es muy peligroso.
2: O senhor ficar aqui sozinho?
1: Que te quedes aqui solito.
2: Eu fico aqui com o senhor.
1: Yo me quedo con usted, señor.
2: Enquanto os demais vai na cidade.
1: Mientras los otros van a la ciudad.
2: Mas o mestre Jesus.
1: Pero el maestro Jesús.
2: Ele sabia.
1: Él sabía.
2: Que Pedro.
1: Que Pedro.
2: Não ia entender.
1: No iba a entenderlo.
2: O que ia acontecer?
1: De lo que iba a pasar.
2: Naquele dia.
1: En ese día.
2: Ali na beira daquele poço. poço.
1: Al borde de ese pozo.
2: Então por isso.
1: Entonces por eso.
2: O mestre disse.
1: El maestro dijo.
2: Vai também, Pedro.
1: Ve también, Pedro.
2: E Pedro foi.
1: Y Pedro fue.
2: E a Bíblia Sagrada.
1: Y la Biblia Sagrada.
2: Ela revela dizendo.
1: Revela diciendo.
2: Que era quase a hora sexta.
1: Que era casi la hora sexta.
2: No calendário dos judeus.
1: En el calendario de los judíos.
2: Chegou ali.
1: Y ya llegado allí.
2: Isso era quase meio-dia.
1: Era casi el mediodía.
2: Chegou uma mulher.
1: Se acercou uma mulher.
2: Samaritana.
1: Samaritana.
2: Para buscar água.
1: Para buscar água.
2: Preste atenção nisso.
1: Pongan atención en esto.
2: O sol certamente.
1: El sol ciertamente.
2: Estava muito quente.
1: Estaba muy caliente.
2: Naquela hora.
1: En ese instante.
2: Não era a hora.
1: No era el momento.
2: De ninguém buscar água no poço.
1: De que nadie busque agua en el pozo.
2: Sempre as pessoas.
1: Siempre la gente.
2: Ia de manhã cedinho.
1: Iban por la mañana tempranito.
2: Quando o sol estava fresquinho.
1: Mientras el sol estaba fresquito.
2: Ou na tardezinha.
1: O en la tardecita.
2: Mas.
1: Pero.
2: Mas.
1: Pero.
2: Aquela mulher.
1: Aquella mujer.
2: Foi naquele horário.
1: Fue en ese horario.
2: Sabe por quê?
1: ¿Sabes por qué?
2: Porque ela não queria.
1: Porque ella no quería.
2: Conversa com ninguém.
1: Conversación con nadie.
2: Era uma mulher frustrada.
1: Era mujer frustrada.
2: Era uma mulher triste.
1: Mujer entristecida.
2: Era uma mulher.
1: Era una mujer.
2: Que quem sabe ficava dentro de casa.
1: Que quem sabe se quedava dentro de su casa.
2: Existem pessoas.
1: Sí, personas.
2: Nesta situação.
1: Hay personas en esta situación.
2: Que não quer conversa com ninguém.
1: Que no quiere conversación con nadie.
2: Ele está com tanto problema.
1: Está con tantos problemas.
2: Cheio de problema.
1: Lleno de problema.
2: E não quer diálogo com ninguém.
1: Não quer conversação com nadie.
2: A Bíblia mostra isso.
1: E a Bíblia mostra isto.
2: Quando aquela mulher chegou.
1: Quando aquela mulher ha llegado.
2: Jesus precisava.
1: Jesus necessitava.
2: Começar um diálogo.
1: Iniciar um diálogo com ela.
2: Não foi preciso.
1: Não ha sido necessário.
2: Aquela mulher.
1: Que la mujer.
2: Falar para o mestre.
1: Le dije al maestro.
2: Eu tô sofrendo.
1: Estoy sufriendo.
2: Eu tô cheia de problema.
1: Estoy llena de problema.
2: Não foi necessário.
1: Não ha sido necessário.
2: Apenas Jesus olhou para ela.
1: Apenas Jesus le mirou a ella.
2: E já conhecia a vida dela.
1: E já reconhecia a vida
2: de
1: ella.
2: Ele sabe de tudo.
1: Ele sabe todo.
2: A nosso respeito.
1: Sobre nós.
2: Ele sabe de tudo.
1: Sabe de todo.
2: Sobre a nossa vida.
1: Sobre nuestra vida.
2: Sobre o que você está vivendo.
1: Sabe o que estás viviendo.
2: Ele está te contemplando aqui hoje também.
1: Está contemplando.
2: Aleluia!
1: Aleluia!
2: O mestre Jesus então.
1: El maestro Jesús entonces.
2: Ele pediu para aquela mulher.
1: Él le ha pedido a aquella mujer.
2: Dá-me de beber.
1: Dame de beber.
2: Mas naquele momento.
1: Pero en ese instante.
2: A mulher recusou.
1: Y la mujer se ha rehusado.
2: Sabe o que ela diz?
1: ¿Sabes qué es lo que ha dicho?
2: Como sendo tu judeu.
1: Como tú siendo judío.
2: Pedes a mim.
1: Me pides a mí.
2: De beber.
1: De beber.
2: Que sou mulher samaritana.
1: Que soy mujer de Samaria.
2: Ou tu não sabe.
1: O tú no sabes.
2: Que os judeus.
1: Que los judíos.
2: Não se comunicam.
1: No se comunican.
2: Com os samaritanos.
1: Con los samaritanos.
2: É verdade.
1: Es verdad.
2: Os judeus.
1: Los judíos.
2: Não se comunicava.
1: No se comunicaba.
2: Com os samaritanos.
1: Con los samaritanos.
2: Agora.
1: Ahora.
2: O mestre Jesus.
1: El maestro Jesús.
2: Volta para aquela mulher.
1: Vuelve hacia esa mujer.
2: E fala dessa forma.
1: Y le dice de esta manera.
2: Ah, mulher.
1: Oh mujer,
2: si tú conocieras,
1: si tú conocerías,
2: el don de Dios,
1: el don de Dios,
2: y si tú supieses,
1: y si supieses,
2: quién es que está pidiendo de beber,
1: quién te está pidiendo de beber,
2: tú le pedirías a él,
1: tú le pedirías a él,
2: y él te daría agua viva.
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2: Tu tens águas vivas.
1: Então depois tens a água viva.
2: É verdade.
1: É verdade.
2: São os obstáculos.
1: São obstáculos.
2: Que por muitas vezes.
1: Que por muitas vezes.
2: Nós colocamos.
1: Nosotros ponemos.
2: Na nossa frente.
1: Nuestro delante.
2: Para nós não se aproximar.
1: Para
2: não
1: acercarnos.
2: Mestre Jesus.
1: Al Maestro Jesús.
2: É verdade?
1: Não é assim?
2: É, quantas das
1: vezes criamos barreiras
2: para se aproximar do mestre,
1: para não acercarnos ao maestro.
2: Ela colocou também estas barreiras
1: e ela pôs também estes muros.
2: Qual era o problema?
1: Qual era o problema?
2: Primeiro, ele não tinha um balde.
1: Primeiro, não tinha uma cubeta.
2: Ou seja, primeiro. Os judeus. Não se comunicava. Com os samaritanos. E como tu está pedindo a mim de beber?
1: E como me pides de beber?
2: Esse foi o primeiro obstáculo.
1: Vem
2: o segundo obstáculo. Não tenho uma corda.
1: E o segundo obstáculo, não tens corda.
2: Não tenho um balde para tirar a água.
1: Não tenho uma cubeta para sacar a água.
2: O terceiro obstáculo. O poço é fundo.
1: Muitas vezes a distância.
2: Mas não existe distância.
1: Pero não há distância.
2: Não existe obstáculo.
1: Não há obstáculos.
2: Glória a Deus. O que ela necessitava conhecer. É o dom de Deus. Que Cristo fala.
1: Que Cristo disse.
2: Conhecer. É verdade.
1: Glória a Deus.
2: Jesus volta para a mulher.
1: Quitando toda a barreira de frente.
2: A
1: mulher não entendeu.
2: Mas ele falou, mulher.
1: Ele disse, mulher.
2: Qualquer que beber desta água de aqui. Vai ter que voltar aí novamente.
1: Volverá novamente.
2: Vai tornar a ter sede.
1: Volverá a ter sede.
2: Mas aquele.
1: Pero aquele.
2: Que beba. Da água que eu lhe der.
1: Vem a água que eu lhe dei.
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1: Cuando el maestro Jesús dice de esta manera, la mujer vuelve hacia él.
2: Y quién sabe ella dice.
1: Y quién sabe ella dice.
2: Hasta hoy.
1: Hasta el día de hoy.
2: Yo encontré a alguien.
1: He encontrado a alguien.
2: Solo para mí apedrejar.
1: Solo para apedrearme.
2: Solo para mí apuntar.
1: Solo para apuntarme.
2: Pues hoy.
1: En el día de hoy.
2: Yo estoy encontrando a alguien.
1: Estoy encontrando a alguien.
2: Que está queriendo me ayudar.
1: Que está queriendo ayudarme.
2: Ella dice.
1: Ella dijo.
2: Dame de esta agua.
1: Dame de esta agua. Para que ya no.
2: Yo vengo aquí a tirar agua.
1: Venga a sacar agua.
2: ¿Sabes qué la mujer estaba diciendo?
1: ¿Sabes qué la mujer estaba diciendo?
2: Estaba diciendo así.
1: Decía de esta manera.
2: Yo estoy cansada.
1: Estoy cansada.
2: De tanto sofrer.
1: De tanto sufrir.
2: Yo estoy cansada.
1: Estoy cansada.
2: De tanto beber agua.
1: De tanto tomar agua.
2: De tantos pozos.
1: De tantos pozos.
2: Que traidor.
1: Que pastor.
2: Que trae sofrimiento.
1: Que trae dolor y sufrimiento.
2: Que trae desespero.
1: Trae desespero. La aflicción.
2: La aflicción.
1: Diciendo,
2: yo quiero ser feliz, yo quiero beber esta agua.
1: Quiero ser feliz, beber, tomar esta agua.
2: Oh, aleluya, aleluya, aleluya,
1: aleluya, aleluya, Jesús.
2: Oh, gloria a Dios.
1: Oh, gloria a Dios.
2: Lindo demais, meus amados y queridos irmãos.
1: Es demasiado lindo, amados y queridos hermanos.
2: Nosso Jesus.
1: Nuestro Señor Jesús.
2: A gente vê, eu fico assim maravilhado.
1: Yo me quedo admirado, hermanos míos.
2: De ver a forma.
1: De ver la manera.
2: Que Mestre Jesus.
1: En que el Maestro Jesús.
2: Ele alcançava as pessoas.
1: Que ele alcançava a la gente.
2: Com teu meigo olhar.
1: Con su tierno mirar.
2: Com aquela palavra linda.
1: Con su palabra hermosa.
2: Isso ele tinha.
1: Eso él tenía.
2: Para poder conquistar as pessoas.
1: El poder atraer a la persona.
2: Agora.
1: Ahora.
2: A gente vê que esta mulher.
1: Vemos que esta mujer.
2: Jesus então quando ela disse.
1: Jesús entonces cuando a ella le dijo.
2: Que queria beber daquela água.
1: Que quería tomar de esa agua.
2: Ela disse.
1: Ella dijo.
2: Vai lá.
1: Ve allá.
2: Chama o seu marido.
1: Llama a tu marido.
2: E vem cá.
1: Y ven aquí.
2: Ela disse eu não tenho marido.
1: Y ella dijo no tengo marido.
2: Jesus disse para ela respondestes bem.
1: Jesús le dijo a ella has respondido.
2: Verdade.
1: Has decidido con verdad.
2: Tiveste cinco maridos.
1: Tuviste cinco maridos.
2: Mas o que tem?
1: Pero el que tienes.
2: Agora não é teu.
1: Ahora no es tuyo.
2: Ah. A mulher volta.
1: La mujer vuelve.
2: E disse vejo que tu és um profeta.
1: Y dice ve que vea que eres un profeta.
2: Tu revelaste a minha vida.
1: Has revelado mi vida.
2: Conoce
1: todo em nós.
2: Ele conhece tudo na nossa vida.
1: Ele conhece todo em nossa vida.
2: Olha que coisa linda e maravilhosa.
1: Mira que lindo e maravilhoso.
2: É quando um homem.
1: Um homem.
2: É quando uma mulher.
1: Quando uma mulher.
2: E ele se interessa.
1: Se interessa.
2: Em beber desta água.
1: Deve tomar desta água.
2: Mulher,
1: e esta mulher.
2: Ela se interessou.
1: Ela se interessava.
2: Em beber desta água.
1: Deve tomar desta água.
2: E quando Jesus falou com ela.
1: Ele falou a ela.
2: Ir buscar o teu marido.
1: Que vai e busque a seu marido.
2: Essa mulher então. Ela mudou de assunto.
1: Ela cambiou de assunto.
2: Ela disse que.
1: Ela disse que.
2: Eles disseram.
1: Eles han dicho.
2: Que o povo adorava a Deus nesse monte.
1: El pueblo adoraba a Dios en ahí.
2: É, mas Jesus voltando para ela, ele diz.
1: Pero Jesús volviendo a ella le dijo.
2: Deus é espírito.
1: Dios es espíritu.
2: O que importa?
1: Y lo que interesa.
2: Es que los verdaderos adoradores.
1: Es que los verdaderos adoradores. Adoren al Padre.
2: En espíritu.
1: Y en verdad.
2: Oh, aleluya.
1: Aleluya, aleluya.
2: Ela continua dizendo.
1: E ela segue dizendo.
2: É quando o Messias vier.
1: Sim, quando o Messias venga.
2: Ele vai trazer.
1: Ele trairá.
2: Esta mensagem.
1: Este mensagem.
2: Ele vai dizer estas coisas.
1: Ele dirá tudo isto.
2: Jesus. Volta para aquela mulher.
1: E se acerca, volta essa mulher.
2: Fala com ela.
1: E lhe diz a ela.
2: Sou eu. Ela estava falando com uma fonte das águas cristalinas que podia matar sua sede. Não precisava de uma corda não precisava de um balde, não necessitava da cubeta
1: para poder tirar água sacar el agua do poço
2: Ele não estava oferecendo para ela.
1: Ele não lhe oferecia a ela.
2: Não era a água do poço, não.
1: Água del poço, não.
2: Era água da vida.
1: Era água pela vida.
2: Aleluia.
1: Aleluia.

0: ofreciendo
1: água da vida,
0: água da vida.
1: Chega de dor,
0: basta de dolor.
1: Chega de procura,
0: basta de búsqueda.
1: Esta mulher, ela andou,
0: ela caminhou
1: tantos anos, em uma procura,
0: em uma búsqueda.
1: Ela procurava paz,
0: buscava paz.
1: Ela procurava alegria,
0: buscava alegria.
1: Em seus relacionamentos,
0: em sua relação. Aquela mulher
1: ia para o poço de cabeça baixa todo dia com seu cântaro.
0: Iba al pozo cabizbaja cada dia com seu cântaro.
1: Mas naquele dia,
0: era nesse dia,
1: ela entrou na cidade diferente.
0: Entrou diferente à cidade.
1: Não de cabeça baixa.
0: Já não cabizbaja.
1: Como era de costume.
0: Como era de costume.
1: Com seu cântaro de água.
0: Com sua vasija de água.
1: Ela ia vendia.
0: Ela vendia.
1: Para não encontrar ninguém ali no poço.
0: Para não encontrar-se com ninguém no poço.
1: Mas naquele dia.
0: Era nesse dia.
1: Ela quebrou.
0: Ella rompió
1: o silencio,
0: el silencio
1: entrando
0: a la ciudad.
1: Y a gente ve,
0: y vemos nosotros
1: que, nem ela,
0: que ni ella
1: y nem Jesús,
0: ni Jesús
1: bebeu da água do poço.
0: Han tomado del agua del pozo. No,
1: nenhum deles bebeu da água do poço.
0: Ni uno tomó del agua del pozo.
1: Mas aquela mulher,
0: pero aquella mujer
1: bebeu da água da vida.
0: Tomó del agua de la vida.
1: Trouxe alegría,
0: trajo alegría.
1: A salvação,
0: la salvación.
1: Ela jorra alegría dentro.
0: Roce alegria dentro.
1: Mas dentro de nós.
0: Trae paz a nós.
1: Salvação para nós viver.
0: Vá salvação para viver.
1: Oh, aleluia.
0: Aleluia.
1: A Bíblia diz.
0: La Biblia dice.
1: Que a mulher largou.
0: Que la mujer dejó.
1: O cântaro de água para trás.
0: La tinaja de agua atrás.
1: Entrou na cidade.
0: Y entró a la ciudad.
1: Quem sabe gritando.
0: Quem sabe gritando.
1: Dizendo.
0: Dizendo.
1: Eu me encontrei com o Messias.
0: Me encontrava com o Messias.
1: Com Jesus.
0: Me he encontrado con Jesús.
1: Me encontré con la paz.
0: Me he encontrado con la paz.
1: Me encontré con alegría.
0: Me he encontrado con la alegría.
1: Você saiu da tua casa.
0: Quando saliste de tu casa.
1: Todos os dias.
0: Todos os dias.
1: Quando você sai da tua casa.
0: Quando sales de tu casa.
1: Alguém fica te observando.
0: Alguém se queda mirando-te.
1: E pessoas dão gargalhada.
0: E a gente dá carcajada.
1: De ver o teu sofrimento.
0: De ver tu sofrimento.
1: De ver você saindo chorando da sua casa.
0: De ver-te sair chorando de tu casa.
1: Desesperado.
0: Desesperado.
1: E eles até perguntam.
0: E até se perguntam a si mesmos.
1: O que está acontecendo?
0: O que está passando?
1: E você fala.
0: E tu dizes.
1: Não são pessoas,
0: não são gente
1: confiável para ouvir,
0: para escuchar
1: a respeito,
0: al respecto
1: dos teus problemas,
0: de mis problemas.
1: Eles faz rodinha,
0: que eles fazem os círculos
1: e dão gargalhada dos teus problemas
0: e se vão carcajadas de mis problemas, de mi sufrimiento.
1: Que você está passando,
0: que está passando.
1: Quem sabe,
0: quem sabe.
1: Isso acontecia,
0: isso passava
1: com esta mulher,
0: com esta mulher
1: samaritana.
0: Samaritana.
1: Mas naquele dia,
0: era nesse dia,
1: eles ficaram assustados.
0: Se han quedado assustados.
1: Quando viu,
0: quando vieram
1: aquela mulher,
0: aquella mujer
1: entrando na cidade,
0: entrando na cidade,
1: de cabeça baixa,
0: já não cabizbaja,
1: cabeça erguida,
0: cabeça levantada,
1: e
0: gritando,
1: eu encontrei o Messias,
0: me encontrava o Messias, encontrei a paz.
1: Quando você chegar,
0: quando tu chegues
1: lá na tua casa,
0: allá em tu casa,
1: o teu vizinho vai estranhar,
0: tu vecino se estranhará,
1: que você vai chegar lá,
0: informa que tu chegarás allá,
1: você vai chegar alegre,
0: porque chegarás alegre,
1: de cabeça erguida,
0: cabeça levantada,
1: se você quiser,
0: tu quisieres,
1: de graça,
0: gratuitamente,
1: você vai beber,
0: beberás,
1: desta água da vida,
0: vista água da vida.
1: Você querer.
0: É só o que tu queiras.
1: A Bíblia está dizendo.
0: A Bíblia está dizendo.
1: Se você quiser.
0: Se tu queres.
1: É verdade.
0: É verdade.
1: A sua procura.
0: Tu búsqueda.
1: Vai acabar.
0: Terminará.
1: Vai terminar.
0: Terminará.
1: Você vai passar.
0: Passarás tu.
1: A ser.
0: A começarás a ser.
1: A pessoa mais feliz.
0: E a pessoa mais feliz.
1: Em cima desta terra.
0: Sobre esta terra.
1: Jesus,
0: Ele traz paz e alegria a nossa vida.

0: glória a Deus. Sim.
1: Eu me lembro, meus amados.
0: Eu me acuerdo, amados meus.
1: Quando eu conheci esse Jesus maravilhoso.
0: Quando conheci a Jesus maravilhoso.
1: É verdade.
0: É verdade.
1: Era muito sofrimento.
0: Era muito sofrimento.
1: No meio da minha família.
0: Em meio da minha família.
1: Era muito problema.
0: Era muito problema.
1: Eu tenho um irmão.
0: Eu tenho um irmão.
1: E esse meu irmão.
0: E esse meu irmão.
1: Tinha 5 anos.
0: Tinha 5 anos.
1: Que ele estava de mal.
0: Que ele estava de mal.
1: Com a minha mãe.
0: Estava enojado com minha madre.
1: Não falava com a minha mãe.
0: Não falava com minha madre.
1: Era uma família cheia de problemas.
0: Era família cheia de problemas.
1: Até o dia.
0: Até o dia.
1: Em que um homem de Deus.
0: Em que um homem de Deus.
1: Chegou na casa da minha mãe.
0: Chegou na casa de minha madre.
1: Ela magrinha.
0: Ela flaquita.
1: Cansada de sofrer.
0: Agotada de sofrer.
1: É verdade.
0: É verdade.
1: É.
0: Sim.
1: Chegou.
0: Se acercou. Chegou.
1: Aquele pastor.
0: Aquele pastor.
1: Com a sua esposa.
0: Com sua esposa.
1: E mais 4 crianças.
0: E 4 filhos mais.
1: Na casa da minha mãe.
0: Na casa de minha madre.
1: E perguntou para ela assim.
0: E lhe perguntou a ela desta maneira.
1: Dona Maria.
0: Dona Maria.
1: Eu posso rodar?
0: Puedo yo girar?
1: O hino do Galileu.
0: El himno Galileo.
1: Ela pode.
0: Puedes, dijo.
1: Rodou aquela radiolona que a tampa dela, que era o alto-falante, era na tampa.
0: E isso tocar em disco.
1: A radiola lá.
0: Los radios, las vitrolas antiguas.
1: E botou lá o disco.
0: E puso.
1: Era o disco.
0: El disco en el tocador.
1: Galileu.
0: El Galileo.
1: E o hino do Galileu começou cantando. A voz do Galileu ecoou lá dentro daquela casa naquela tarde.
0: E a voz do Galileu ressonou. Ressonou nessa casa. Quando terminou a alabanza del Galileo,
1: ele perguntou.
0: Ele perguntou.
1: Pode rodar?
0: Puedes ponerlo?
1: A oração.
0: Poner la oración.
1: Do compactozinho.
0: En el CD compacto.
1: Da oração do missionário Davi Miranda.
0: Fui la oración del misionero David Miranda.
1: E ela disse pode.
0: Y ella dijo puedes.
1: Rodou a oração.
0: Y puso la oración.
1: E ele perguntou.
0: Y preguntó.
1: A gente pode vir fazer um culto aqui?
0: Podemos venir a hacer un culto aquí.
1: E ela disse pode.
0: Y ella dijo puede.
1: Mas e a tua família?
0: Pero tu familia.
1: Eles não vão criar problema.
0: Ah, não habrá problema.
1: Ela disse não.
0: Ella dijo no.
1: Pode vir.
0: Puede venir.
1: Irmãos.
0: Hermanos.
1: E naquela noite.
0: Y en esa noche.
1: Eles foi.
0: Ellos fueron.
1: E fizeram culto.
0: E hicieron culto.
1: E naquela noite.
0: Y en esa noche.
1: Água viva.
0: Água viva.
1: Água viva.
0: Água viva.
1: Aceitou Jesus.
0: Minha madre aceitou Jesus.
1: Meu pai aceitou Jesus.
0: Meu padre aceitou Jesus.
1: E todos os meus irmãos.
0: E todos mis hermanos.
1: As minhas irmãs.
0: Mis hermanas.
1: Aceitou Jesus.
0: Han aceptado a Jesus.
1: Aquele homem.
0: E aquele homem.
1: Que só chegava.
0: Que solo llegaba.
1: Embriagado.
0: Borracho.
1: De madrugada.
0: Por la madrugada.
1: Em casa.
0: A la casa.
1: Quantas vezes?
0: Quantas vezes?
1: Que os vizinhos.
0: Que los vecinos.
1: Ajuntava.
0: Se juntaban.
1: Para separar.
0: Para separá-lo.
1: A briga da família.
0: Em la pelea de mi familia.
1: Ah, mas agora.
0: Pero ahora.
1: Depois que a água viva.
0: Después de que la agua viva.
1: Entrou dentro daquela casa.
0: Entrou dentro daquela casa.
1: Aquele homem agora.
0: Aquel hombre ahora.
1: Era 5 e pouco da tarde.
0: Era 5 e pouco da tarde.
1: Ele chegava em casa.
0: Llegaba a la casa.
1: 6 e pouco da tarde.
0: 6 e poquito da tarde.
1: Toma a família.
0: Toma la familia.
1: Pegava a Bíblia.
0: Agarrava la Biblia.
1: A casa de Deus.
0: A la casa de Dios.
1: A casa do Senhor.
0: A la casa del Señor. Sí.
1: Este Jesus é lindo demais.
0: Este Jesus é demasiado lindo.
1: Você não quer ele também?
0: Não lo quieres también.
1: Não quer ele também, ouvinte?
0: Não lo quieres también, oyente?
1: É esse Jesus.
0: Sí, este Jesús.
1: Ele tem água viva para dar para você.
0: Ele tem água viva para darle a usted. Sí.
1: Deus abençoe.
0: Dios les bendiga.
1: Irmãos presentes.
0: Hermanos presentes.
1: E ouvintes de casa.
0: E ouvintes de la casa.
1: Que esta cachoeira.
0: Que esta cascada.
1: De água viva.
0: De água viva.
1: Esteja descendo agora.
0: Esté bajando
1: no
0: ahora.
1: Seu interior.
0: En tu interior.
1: Oh, glória a Deus.
0: Glória a Deus.
1: Deus abençoe. abençoe a você.
0: Deus os bendiga a todos ustedes.
1: Eu quero agora.
0: Eu quero agora.
1: Em nome de Jesus.
0: Em nome de Cristo Jesus.
1: Convidar aqui à frente.
0: Invitarles aqui adelante.
1: Todas as pessoas.
0: A toda a gente.
1: Que ainda não são crentes.
0: Que todavia não são crentes.
1: Para entregar hoje.
0: Para entregar hoje.
1: A sua vida.
0: Sua vida.
1: Para Jesus.
0: A Cristo Jesus.
1: A sua procura.
0: Sua búsqueda.
1: Vai terminar.
0: Acabará.
1: Aqui hoje.
0: Aqui el día de hoy.
1: Aqui agora.
0: Aqui agora.
1: Onde estão as pessoas?
0: Onde está a gente?
1: Levante a tua mão.
0: Levanta tu mano.
1: Saia do teu lugar.
0: Sal de tu espaço, de
1: e
0: tu lugar.
1: Vem aqui à frente agora.
0: E vem aqui adelante agora.
1: Vem com a tua mão levantada.
0: Vem com tua mano arriba.
1: Jesus.
0: Jesus.
1: Está oferecendo.
0: Está oferecendo.
1: Água viva.
0: Água viva.
1: Água viva.
0: Água viva.
1: Aqui agora.
0: Aqui agora.
1: E se você tem sede?
0: E se tienes sede?
1: E se você quiser?
0: E se tu queres?
1: De graça.
0: Gratuitamente.
1: Ele vai te dar.
0: Ele te dará.
1: Água viva.
0: Água viva.
1: Água viva.
0: Água viva.
1: Levante do teu lugar.
0: Levanta-te de tu sítio.
1: Vem aqui à frente agora.
0: Vem aqui adelante agora.
1: Pessoas.
0: A gente.
1: Que estava afastada.
0: Que estava apartada.
1: Do evangelho.
0: Del evangelho.
1: De Jesus Cristo.
0: De Jesus Cristo.
1: Chega de dor.
0: Basta de dolor.
1: Chega de procura.
0: Basta de búsqueda.
1: Chega de sofrimento.
0: Basta de sofrimento.
1: Jesus hoje.
0: Jesus hoje dia.
1: Ele quer salvar.
0: Quer salvar.
1: A tua alma.
0: Tu alma.
1: Ele quer salvar.
0: Quer salvar.
1: A tua alma.
0: Tu alma.
1: Quando você chegar hoje.
0: Quando chegues hoje.
1: Lá na tua casa.
0: Allá en tu casa.
1: Todos vão ver.
0: Todos verão.
1: Um brilho diferente.
0: El brillo diferente.
1: No seu rosto.
0: En tu rostro.
1: É.
0: Sim.
1: Jesus.
0: Jesus.
1: Ele quer entrar.
0: Ele quer entrar.
1: Na tua vida.
0: A tu vida.
1: Aqui agora. Recebendo Jesus como Salvador.
0: Recebendo a Cristo.
1: Que
0: hermoso. Estão tomando pela água pela vida.
1: Mão, grita bem alto comigo assim, Senhor Jesus.
0: E comigo, Senhor Jesus.
1: Perdoa agora.
0: Perdona agora.
1: Todos os meus pecados.
0: Todos os meus pecados.
1: Escreve agora.
0: E escreve agora.
1: O meu nome.
0: Mi nombre.
1: Lá no céu.
0: Allá en el cielo.
1: No livro da vida.
0: En el libro de la vida.
1: Para
0: el gran día.
1: Salvação.
0: Y la salvación.
1: Senhor Jesus.
0: Senhor Jesus.
1: Eu creio que o Senhor morreu.
0: Que o Senhor morreu
1: naquela cruz.
0: E naquela cruz.
1: Para me salvar.
0: Para salvar-me.
1: Mas
0: agora, Senhor.
1: Uma mudança.
0: Um cambio.
1: Na minha vida.
0: Em minha vida.
1: Em nome de Jesus.
0: Em nome de Jesus.
1: Eu entrego.
0: A minha vida.
1: Minha vida. Nas tuas mãos.
0: Em tus manos.
1: Amém.
0: Amém.
1: E amém.
0: E amém, Jesus.
1: Palmas bem alegre para Jesus.
0: Palmas para Jesus.
1: Oh, glória a Deus. Deus abençoe, ouvintes. Deus abençoe a todos vocês. Levante a mão e diga assim: ah, paz do Senhor Jesus. Ah, paz do Senhor Jesus. E a paz do Senhor Jesus. Deus abençoe. Que multidão, né, irmãos?

0: Meu nome é Márcio José de Lima, moro em São Miguel Paulista, São Paulo, capital. Ontem de manhã eu saí para uma entrevista de emprego. O pastor estava pregando. Eu mandei uma mensagem, ele leu minha mensagem no ar, falou: "Oh, irmão Márcio está indo para uma entrevista de emprego, que Deus vá com ele." Assim que eu saí da empresa, eu saí com tanta certeza que eu ia conseguir essa vaga, porque Deus estava comigo ali naquela entrevista. Tinha eu e outro rapaz lá concorrendo a vaga. Quando eu saí da empresa, andei poucos metros, a mulher me ligou: "Márcio, é para você vir aqui amanhã, trazer todos os seus documentos, que é para você começar a trabalhar na quarta-feira, através de muita oração, e graças a Deus, consegui essa bênção. Obrigado, Senhor Jesus, obrigado a todos. Deus abençoe todos os irmãos. Meu nome é Márcio José de Lima, moro em São Miguel Paulista, São Paulo, capital. Amém."
1: Pai do Senhor Jesus, meu nome é Maria do Socorro, sou aqui de Fortaleza, Ceará. Venho aqui deixar o meu testemunho. Em 2019, eu estava cuidando do meu pai, que estava com CA, e infelizmente veio a falecer, mas graças a Deus morreu com Cristo, com Jesus. Fiquei de luto durante 3 meses, quando eu já estava para me levantar, melhorar. Em 2020, o meu irmão veio a falecer. O meu irmão sentiu muito a perda do meu pai e ele já estava doente.
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1: Precisa de você, você é muito importante. Jesus te ama e Deus tem uma obra gloriosa na sua vida. Então saia desse lugar, levante-se, tome um banho, diga assim: "Senhor Jesus, me ajuda, me levanta, faça algo." Muito obrigado a Deus em primeiro lugar e o que Deus fez na minha vida. Amém.
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1: Dez da manhã e 6 minutos em São Paulo. Vamos agora ao giro informativo. Saiba seus direitos.
2: E chegou o momento de informação aqui na Rádio Deus é Amor. Seguro residencial. Escolha com cuidado. Na hora de manter a sua casa protegida e evitar dor de cabeça com possíveis problemas, não há dúvidas que um seguro residencial é uma ótima alternativa. No entanto, essa escolha requer cuidados, pois muitos fatores podem estar envolvidos nesse processo de contratação. Esse tipo de seguro é totalmente personalizado e o contratante escolhe que tipo de cobertura ele gostaria de incluir na apólice. Vale ressaltar que, como qualquer outra modalidade de seguro, existe a cobertura básica, na qual estão incluídos danos causados por explosão e incêndio, por exemplo. Mas além da cobertura básica, o contratante tem a possibilidade de incluir outros tipos de cobertura que fazem sentido para sua realidade e que podem incluir danos elétricos, roubo e furto de bens, vazamento de tubulações e desastres naturais, como furacões e vendavais, entre outros. O valor da indenização, claro, será baseado nas características do contrato e no valor estipulado pelo imóvel no momento da contratação. Os seguros residenciais, usualmente, são contratados por meio de um corretor que faz a intermediação entre o consumidor e a seguradora. Mas atenção, o profissional precisa ser registrado na Superintendência de Seguros Privados. Depois de se assegurar que o corretor e a seguradora são idôneos, o próximo passo é ler o contrato com atenção antes de assiná-lo. Ressarcimento de dinheiro. Quando é possível solicitar? Saiba mais. O ressarcimento de dinheiro é um direito assegurado ao consumidor diante de algumas situações. Por isso é importante que os consumidores saibam quando podem solicitar o reembolso e fazer valer seus direitos após passar por algum problema de consumo. Um dos direitos previstos pelo Código de Defesa do Consumidor é o de ressarcimento de valores diante de algumas situações. Isso significa que o consumidor pode receber de volta o dinheiro pago por um produto ou serviço quando há um problema de consumo, como o produto com defeito, descumprimento da oferta, entre outros. Todas essas situações são previstas pelo Código, que é o guia com todas as regras sobre as relações de consumo. Através desse código, o consumidor pode se orientar sobre seus direitos e reivindicá-los quando houver irregularidades. A política de reembolso varia entre as empresas. De toda forma, o procedimento adotado deve estar de acordo com os direitos do consumidor, em especial aqueles previstos no Código de Defesa do Consumidor.
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1: Dez e dez em São Paulo. Muito obrigado pela sua companhia. Você que ligou o seu rádio agora, aceite a gloriosa paz de nosso Senhor e Salvador Jesus Cristo, do seu irmão e amigo, presbítero Rafael Gonçalves. Ao vivo para todo o Brasil, mais de 400 emissoras conectadas direto à Central de Produção Internacional. Obrigado, pastores, obrigado, operadores. Vamos juntos até às 11 horas da manhã, nesta programação especial Manhã com Deus. Muitos testemunhos, quadros que edificam, canções que falam ao seu coração, são verdadeiramente mensagens cantadas. E é claro, vamos orar por você e por toda a sua família. Em qualquer lugar do Brasil, você pode nos enviar a sua mensagem pelo DDD 11 98292-3392. Vai ser um prazer ouvir a sua mensagem, ler a sua mensagem. É claro, você deixa o seu nome, a cidade que você nos escreve e em seguida o seu pedido de oração. Porque às 11h10 tem o clamor do Vale da Decisão. Quantas pessoas que precisam e muito entregarem as suas vidas a Jesus. Quantas pessoas ainda não se decidiram entregar as suas vidas a Cristo. Faça isso ainda hoje. Jesus está voltando. Hoje é sábado, dia 3 de outubro. Procure uma de nossas igrejas Deus e Amor e você será abençoado por Deus, o nosso Pai. E nada melhor do que começarmos este bloco louvando, engrandecendo o nome do Senhor. Vamos agora à música do ouvinte.
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5: A paz do Senhor Jesus, a todos os ouvintes e internautas do programa Voz da Libertação. Presbítero Expedito Santos, aqui de Parnaíba, no Piauí, acompanhando aqui a programação da Voz da Libertação. Que maravilha, tem sido uma bênção. Mande um alô aí para todo o povo de Deus de Parnaíba, aqui no estado do Piauí.

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2: 10:17, muito obrigado pelo carinho da sua audiência. Aproveitando que estamos ao vivo para todo o Brasil, reforçando a todos os nossos pastores estaduais, reunião ministerial. A todos os nossos pastores setoriais, reunião ministerial, domingo, 9 horas da manhã, aqui na sede mundial, e os assuntos que serão tratados serão assuntos da própria igreja, junto com o pastor local. Que Deus abençoe a sua vida. Logo após a reunião das 9 da manhã, aí, na sua igreja, haverá um culto especial, haverá um homem de Deus, uma mulher de Deus, pregando a palavra, orando por você e por toda a sua família. Inclusive hoje, sábado, o primeiro culto já deu-se início aqui no Templo da Glória de Deus. O círculo de oração, todas as mulheres já estão reunidas, adorando a Deus, clamando e intercedendo a favor das almas. E já já, às 15h, pastor Jorge Tenório no culto de ensinamento e na sequência, às 19h, culto Regenere com o presbítero Davi Miranda Neto e a sua digníssima esposa Karina Mendes. Você que é jovem, já foi jovem, você que é um adolescente, vem estar conosco, vem adorar a Deus, venha sentir a presença do Espírito Santo. A nossa sede mundial está na rua Prefeito Passos, número 10, no centro da cidade de São Paulo. Muitas pessoas que passam por aqui, cultuam, adoram a Deus, recebem do Senhor grandes milagres. E algumas dessas pessoas você vai ouvir agora.
3: O meu nome é irmão Magno, eu sou do Ceará. Antes de 2008, eu vivia uma vida de crimes, de droga, de assaltos, praticava muito assalto à mão armada. Eu só vivia em delegacias, desse área, de menor, de maior, fui preso. Até que em 2008, eu tive numa igreja evangélica, eu descobri um novo mundo, uma alegria muito ardente no coração, né? O Senhor Jesus Cristo me fez sonhos, me fez promessas, tive um casamento, eu tive várias conquistas, mas em determinado momento eu me afastei da presença do Senhor, acabei dando lugar, né, ao inimigo, né, às minhas próprias vontades. E aí o inimigo destruiu a minha vida, perdi emprego, trabalho, casamento. Passei mais ou menos uns 5 anos afastado de Deus. Eu vim para São Paulo no intuito de melhorar a minha vida ou piorar de uma vez só. Então, quando eu cheguei aqui em São Paulo, eu já sofrendo demais, morando na Praça da Sé, eu estava morando na rua, estava morando nos albergues, no crack, na droga, né, na prostituição, sofrendo demais, chorando, né, querendo sair daquela vida. Eu cheguei aqui na igreja pentecostal Deus e Amor. Em 2023, mais ou menos, que eu cheguei aqui na secretaria, pedindo ajuda, pedindo internamento, pedindo um socorro, porque eu estava cansado do pecado, cansado da vida errada, cansado de sofrer. Foi aonde a Igreja Pentecostal Deus Amor me estendeu a mão e eu fui internado. Passei mais ou menos 6 meses e, para a glória do Senhor, desde quando eu saí do internamento, que eu estou liberto do crack. Jesus Cristo me restaurou, me transformou e me libertou. Já faz 2 anos eu estou liberto da vida errada, estou liberto da prostituição. E hoje eu senti de Deus de contar o meu testemunho. Hoje eu tenho uma vida normal, hoje eu tenho a minha casa. um ano de carteira assinada como segurança, vivo bem. Hoje eu sou reconhecido como cidadão na minha cidade onde eu moro. Então hoje agradeço muito a Deus, a Jesus Cristo e à Igreja Pentecostal Deus e Amor, que hoje eu congrego. E para a glória do Senhor, agradeço muito a Deus e aos homens de Deus que aqui residem, aos pastores. Você que está me ouvindo, está na mesma situação que eu vivia, escravo, na droga, no álcool, na rua, seja lá o que for, aprisionado, sem esperança, lutando, muitas das vezes sozinho, ou mesmo tendo ajuda de pessoas, ela não consegue, porque tem situações que é só o Senhor Jesus Cristo que pode libertar, que vai te tirar. Então, o Senhor Jesus Cristo pode te libertar, te restaurar. Salmo 37, versículo 5. Entrega o teu caminho e a tua vida ao Senhor. Confia nele e ele tudo fará. Vem para Jesus, tá bom? Deus te abençoe. Fica bem e fica na paz. Jesus te ama. Meu nome é Magno da Silva Soares. Hoje eu moro em Guanazes, São Paulo.
4: A paz do Senhor Jesus, eu me chamo Vitor, a cidade de Ribeirão Preto, interior de São Paulo. No dia 25 de dezembro, minha esposa passou pelo parto cesárea e teve nosso filho Davi. E passado mais de 48 horas, o Davi apresentava estar com um soprinho no coração. A pediatra disse que alguns bebês normalmente sempre nascem com um soprinho no coração, mas ele some em poucas horas. E o Davi passou por alguns exames e ainda persistiu. Minha esposa tinha recebido alta, mas estava com o bebê no hospital. E no dia 28, retornei para casa e desesperadamente entrei em contato com a rádio da Igreja Pentecostal dos Amor pedindo oração, na oração da meia-noite. E dia 29 de manhã, eu retornei ao hospital. O milagre tinha acontecido. Tinha desaparecido o soprinho. E estou aqui para testemunhar e agradecer ao Senhor Jesus por ter operado através da oração dos irmãos das igrejas Pentecostal, Deus e Amor.
2: Da manhã e 23 minutos, irmão Vitor, lindo testemunho que aumentou a minha fé e a fé dos ouvintes de casa. No dia 24 de dezembro, tiveram seu primeiro filho, mas nasceu com problemas no coração. Hospitalizado e com pioras no quadro clínico, entrou em contato conosco, pedindo orações. Nós oramos, nós intercedemos pela criança e quando ele volta para o hospital, o filho sai da intubação, o filho estava saudável, o filho estava bem. Ambos voltaram para casa, glorificando, enaltecendo o nome do Senhor e agora cumprindo com o voto feito a Deus em gravar o seu testemunho. Ouvimos também o testemunho do nosso irmão Magno. Meados de 2008, vivia no crime, cometendo assaltos, até que um dia foi convidado a vir à Igreja Deus e Amor. Aqui ele conheceu um Jesus que salva, liberta, transforma, mas infelizmente com o passar do tempo ele se afasta da igreja. Vem a São Paulo sofrendo e sofrendo muito, chega à sede mundial pedindo ajuda e depois do apoio prestado pela igreja, tanto espiritualmente e também profissionalmente, liberto, agora trabalha. Família foi restaurada, ele volta para o interior de São Paulo, glorificando ao nosso Deus pelo milagre recebido das mãos de Deus. O nosso irmão Magno e o nosso irmão Vitor são pessoas que buscaram a presença de Deus e por Deus foram abençoados. Porque o Deus que abre portas é o Deus que permanece com as portas abertas. O nosso irmão Magno decidiu passar pelas portas da salvação. Ele decidiu entregar a sua vida para Jesus. E a porta que o Jesus abriu, que é a porta da salvação, sendo ele, esta porta jamais pode ser fechada. Ouvinte, Deus coloca diante de você uma porta aberta que ninguém pode fechar. Mesmo quando as suas forças parecem pequenas, devemos buscar a presença de Deus e nunca desistir. O nosso irmão Magno veio a São Paulo sofrendo, porém ele não desistiu. Ele procurou, na mesma porta que é Jesus, a solução, a saída para os seus problemas, para que ele pudesse vencer as drogas, os vícios. Ele procurou a igreja, ele procurou Jesus. Ouvintes, venha para a igreja. A igreja também é uma porta que Deus abriu para transformar e mudar a sua vida. A porta significa uma oportunidade divina. Uma porta representa uma nova chance, um recomeço, ou um tempo de avanço que vem direto das mãos de Deus e não da força humana. Creia na autoridade soberana do Senhor. O mesmo Deus que abre o caminho é aquele que tem a chave absoluta. Ele que abre as portas, portas estas que ninguém pode fechar. Então, busque a presença de Deus, busque por esta porta que Deus já abriu para você. Não importa a situação que você esteja vivendo na sua vida. O nosso irmão Vitor bateu na porta, a porta da oração. Ele entrou em contato conosco e o seu primeiro filho, que nasceu com problemas no coração, foi curado. O nosso irmão Magno tinha aceitado Jesus, mas infelizmente se afastou da igreja. Mas a porta da salvação não havia fechado para ele. E ele entendeu isso. Então ele veio para a igreja, pediu orações, pediu por ajuda. E agora está trabalhando, está liberto. A família foi restaurada por Jesus. E eu quero convidar você e toda a sua família, porque amanhã nós teremos o primeiro dia da campanha Portas Abertas. 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Portas que já estão abertas. Abertas por quem, pastor? Pelo nosso Deus. Basta você tomar a decisão e dizer em seu coração: eu quero passar por estas portas. Portas estas que Deus já abriu. Então, decida-se. Pastor Kleber de Oliveira, amanhã, às 15h, aqui no Templo da Glória de Deus, trazendo uma palavra poderosa aos nossos corações, fazendo o grande clamor pelas portas abertas. Portas de salvação, portas de oportunidades, portas de emprego, portas de mudança, portas de transformação. Rua Prefeito Passos, número 10, no centro da cidade de São Paulo. Aguardamos você aqui neste fim de semana, pois milagres como estes, maiores do que estes, acontecerão na sua vida, se você crer.

0: 8h32, o endereço da sua bênção, o endereço da porta que Deus abriu, é Rua Prefeito Passos, número 10, aqui no centro da cidade de São Paulo. Amanhã, domingo, não se esqueça, primeiro dia da campanha Portas Abertas. Não mora em São Paulo? Procure a Igreja Deus e Amor mais próxima da sua casa. Amanhã, domingo, dia de eleições, você, como cidadão, você faz o seu dever e, na sequência, você vai e participa de um dos cultos que serão realizados em todos os templos do Brasil e do mundo. Por falar no Brasil, vamos ao clima, ao tempo de hoje em São Paulo e também em todas as capitais, ou algumas capitais do nosso país.
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0: Aqui em São Paulo, capital, o sol se esconde sobre as nuvens e a probabilidade de chuva é de 86%. Em Belo Horizonte, Minas Gerais, o sol também se esconde sobre as nuvens e a probabilidade de chuva é de 93%. A máxima 22, a mínima 19 graus. Em Brasília, Distrito Federal, o sol também se esconde sobre as nuvens e a probabilidade de chuva é de 85%. A máxima, 24 graus, a mínima, 18 graus. Cuiabá, Mato Grosso, o sol por lá também se esconde sobre as nuvens e a probabilidade de chuva é de 74%. A máxima, 34 graus, a mínima, 22 graus. fonteclimatempo.com.br.
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4: A paz do Senhor Jesus. Hoje eu vou compartilhar com os irmãos o fundamento segurança da salvação. Cremos que nada pode nos separar do amor de Deus. O maior ato de demonstração do amor de Deus à humanidade foi entregar Jesus, o Filho unigênito do Pai, para a remissão de pecados. Todos que tiveram fé e foram salvos por Jesus permanecerão em uma vida com Cristo. Os cristãos salvos estão selados pelo Espírito Santo, o qual é a garantia da nossa salvação, que habitando em nós, nos traz plena segurança da nossa salvação e conduzirá o crente a viver em santidade. O verdadeiro cristão, guiado pelo Espírito Santo, vive em contínuo arrependimento e na fé. Continue nos acompanhando, pois iremos compartilhar com vocês todos os fundamentos de fé da nossa igreja. Que Deus te abençoe.
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1: 10h38, um ótimo dia São Paulo, um ótimo dia Brasil. Eu sou o presbítero Rafael Gonçalves e vamos juntos até às 11 horas da manhã nesta programação especial para todo o Brasil. Inclusive, você já nos enviou a sua mensagem? DDD 11 982923392, nos envie o seu nome, a cidade que você nos escreve e em seguida nos deixe o seu pedido de oração. Às 11h10 estaremos fazendo aquele grande clamor do Vale da Decisão. Na sequência, teremos a oração do meio-dia. E todos que estiverem nos enviado a sua mensagem, vamos orar, vamos interceder por todos. Kelly Cristina nos escreveu dizendo: a paz do Senhor Jesus, pastor, peço orações por minha nora, que caiu, ela está gestante. Vamos orar e vamos pedir o livramento de Deus. Elisângela Aparecida nos cumprimenta com a paz do Senhor Jesus. Ela escreve: bom dia, pastor. Poderiam nos enviar o Pix da Fundação Reviver? Olha, enviaremos sim, claro, com certeza. A irmã também pode acessar o site oficial da Fundação Reviver, Instituições Reviver. Durante a programação, fique atenta, nós vamos soltar a vinheta com todos os dados bancários das instituições Reviver. Instituições que são os braços assistenciais da Igreja Deus e Amor. A nossa irmã Marlene também nos escreveu dizendo: a paz do Senhor Jesus, pastor, peço orações por mim e por toda a minha família. Nós vamos orar sim, vamos apresentar a sua vida e a sua família nas mãos do nosso Deus. 10 da manhã e 40 minutos, vamos agora àquele quadro todo especial com o presbítero Davi Miranda Neto. Quadro está escrito, tema Os Dois Lobos. Vamos ouvir e vamos ser edificados pelo Senhor.
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3: Uma certa feita, um avô está conversando com seu neto. Quando eu li isso, não foi falado isso, isso já é uma imaginação minha. Queria que você imaginasse esse avô assentado ao lado de uma fogueira com seu neto, explicando ele, dando lições de vida e falando sobre uma parte mais filosófica. E nessa conversa entre esse avô e o seu neto, o avô...

Escrituras. Eu queria que você fosse comigo para Gálatas 5, versículos 16 e 17. Gálatas 5 é uma das passagens mais emblemáticas do Novo Testamento, porque ela representa a totalidade da vida cristã que eu e você podemos viver no século 21 mediante o Espírito Santo. Digo, porém, andai em espírito e não cumprireis a concupiscência da carne. Porque a carne cobiça contra o espírito contra a carne. E estes opõem-se um ao outro, para que não façais o que quereis. Assim como representado na fábula, nós vemos em Gálatas 5 que o cristão genuíno, todos aqueles que receberam o próprio Espírito Santo do Senhor, o Espírito que ressuscitou Jesus dos mortos, que habita dentro de todo aquele que teve fé genuína em Jesus Cristo, ele vive uma guerra interna. E qual é essa guerra? São entre duas naturezas, a natureza da nossa carne e a natureza do Espírito Santo de Deus, que é o maior presente que podemos receber aqui nessa vida terrena. E essa guerra, ela é contínua. Do momento que nós acordamos de manhã até o momento que vamos dormir à noite, nós estamos nessa constante guerra entre carne e espírito. E aí, vale uma reflexão, uma pergunta que o neto fez ao seu avô naquela fábula em que eu contei a vocês. Quem vence essa guerra? Quem está disposto a vencer essa guerra entre carne e espírito contra carne? A resposta é a mesma. Vence a guerra aquele que está melhor alimentado. Nessa guerra que vivemos continuamente, nós estamos continuamente alimentando, seja a carne, nossas refeições. Tenho certeza que a maioria de vocês, se não tomou, vai tomar o seu café da manhã nesse exato momento, ou você vai ter seu almoço, vai ter seu café da tarde. Você alimenta a sua carne porque é uma necessidade fisiológica. Nós precisamos sobreviver. Mas o quanto que nós temos alimentado o nosso espírito com o Espírito Santo de Deus? E mediante essa alimentação, aquele que nós vamos fortalecendo é aquele que tem a vitória nessa guerra interna que habita dentro de todo cristão genuíno. Em Gálatas 5, 19 a 21... essa passagem continua falando sobre essa guerra e ela diz o seguinte: as obras da carne são manifestas, as quais são adultério, fornicação, impureza, lascívia, idolatria, feitiçaria, inimizades, contendas, ciúmes, iras, pelejas, dissensões, heresias, invejas, homicídios, bebedices, glutonarias e coisas semelhantes a estas, acerca das quais vos declaro, como já antes vos disse, que os que cometem tais coisas não herdarão o reino de Deus. Essas são as obras da carne, aquilo que é explicitamente pecado, conforme a palavra de Deus, aquilo que está escrito, que condena a alma de todo ser humano que vive conforme as obras da carne. O que que isso é representado naquela fábula que eu falei? Isso obviamente é o lobo mau, é o lobo ruim, perverso, corrupto, que habita dentro de nós. E a própria palavra de Deus nos diz que todos pecaram, estão destituídos da glória de Deus. O salmista, ele tem uma passagem que ele escreve algo que é muito poderoso para mim e fala muito comigo. O salmista, ele escreve: do pecado eu fui gerado, no ventre da minha mãe eu estava sendo gerado no pecado. Isso é a nossa natureza corrompida, isso é o lobo mau que habita dentro de nós, a nossa carnalidade e as nossas obras maldosas que estão naturalmente sendo alimentadas no nosso dia a dia à medida que vamos vivendo aqui nessa terra. Mas, em Gálatas 5, 22 a 23, esse relato de Paulo à igreja da Galácia, ele continua falando sobre o lobo bom, sobre a parte que compete a nós vivermos segundo o Espírito Santo que nos é depositado em nossas vidas. Mas o fruto do Espírito é amor, gozo, paz, longanimidade, benignidade, bondade, fé, mansidão, temperança. Contra estas coisas não há lei. Isso é a natureza do próprio Espírito Santo de Deus. Conforme já vimos anteriormente, um dos principais atributos, o caráter de Deus, ele é santo. E quando nós recebemos esse Espírito Santo de Deus em nossas vidas, essa natureza divina, ela sobrepõe as obras da nossa carne. Mas é aí que eu vejo que nós vivemos essa guerra interna. Diariamente, tendo a cautela em quem nós estamos alimentando nessa guerra. Qual é o lobo que nós temos alimentado em nossas vidas? Assim como nós nos alimentamos de comida física para

0: manter e sobreviver na nossa carne, que é necessário, quanto que nós temos alimentado o nosso espírito, o quanto que nós temos lido da palavra de Deus, o quanto que nós temos tido comunhão com o Espírito Santo e quanto que nós temos vivido na presença do próprio Deus. Aliás, o que é o jejum, senão uma prática da fé, onde nós estamos literalmente mortificando a nossa carne, nos abstendo da energia e da comida que mantém a nossa carne viva. Lá para o fim dessa passagem em Gálatas, no versículo 24 e 25, está escrito o seguinte: e os que são de Cristo crucificaram a carne com as suas paixões e concupiscências. Se vivemos no Espírito, andemos também no Espírito. É nesse sentido que a Bíblia reforça que nós fomos salvos uma vez que o Espírito Santo é depositado na nossa vida. E hoje, pós-conversão, pós-salvação, com os nossos nomes já escritos no livro da vida, nós somos chamados a viver em Espírito. Muitas vezes me perguntam, o que é pecado e o que é viver em santidade? De uma forma bem resumida, em cima daquilo que está escrito, por exemplo, em Gálatas 5, que nós usamos aqui como a nossa base bíblica ao longo desse devocional como um todo. Viver em santidade é viver pelo Espírito Santo de Deus. Como alimentamos, então, o lobo bom na nossa vida? Como alimentamos o Espírito Santo de Deus em nós para que Ele vença essa batalha? Em primeiro lugar, oração e comunhão com Deus. Deus é a fonte de toda a santidade e Ele vai nos santificando o quanto mais próximo estivermos dEle. Leitura e meditação na palavra de Deus. A própria Bíblia nos diz que santificai-vos na verdade, a tua palavra é a verdade. Fugindo das tentações, relacionamentos saudáveis, nos sujeitando e obedecendo à palavra de Deus. Dessa forma, estaremos revestidos e fortalecidos pelo Espírito Santo para que a gente vença o lobo mau em nossas vidas. Romanos 8, versículo 13, a palavra diz o seguinte: porque se viverdes segundo a carne, morrereis, mas se pelo Espírito mortificardes as obras da carne, vivereis. A palavra de Deus está nos falando simplesmente o seguinte: essa guerra interna, esse lobo bom e esse lobo mau que habita dentro de nós, ela determina como nós vamos viver aqui na Terra e se nós viveremos ou morreremos. Isso está falando sobre salvação. Se nós alimentarmos o lobo bom, se nós estivermos constantemente na presença de Deus, nos alimentando da sua palavra, nos alimentando o seu espírito, estarmos fortalecidos e vencermos o lobo mau, certamente viveremos, porque estaremos vivendo segundo a plenitude do Espírito Santo. Mas, se nós estivermos perdendo essa guerra, e o lobo mau, a nossa carnalidade, a nossa natureza corrompida estiver vencendo essa guerra, o nosso caminho é para a morte. É nesse sentido que a própria palavra de Deus nos direciona, nos orienta e nos alerta. Entre essa fábula que traz verdades profundas para nós, nessa guerra interna que nós vivemos, entre carne e espírito contra carne, entre o lobo bom e o lobo mau, eu quero deixar uma reflexão para que você escolha alimentar o Espírito Santo de Deus que habita em nossas vidas. E isso é o único caminho para a salvação, para a vida eterna e para uma vida em plenitude com o nosso Deus.
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1: Já estamos de volta com todos vocês, 10 da manhã e 53 minutos. Olha, o fim de semana chegou e você que nos ouve do norte ao sul do Brasil, nós temos uma igreja Deus e Amor bem próxima da sua casa. Procure-nos, procure o pastor. Ele vai estar pregando a palavra de Deus no dia de hoje, no dia de amanhã. Entregue a sua vida para Jesus. É claro, ao chegar na igreja, independente do problema que você esteja sofrendo, não conte para ninguém. Deus vai falar com você através da palavra. Muitas coisas irão acontecer, a sua vida vai mudar, a sua vida vai ser transformada. E o que você vai ouvir agora é alguém que um dia esteve, talvez, na mesma situação que hoje você se encontra. Mas ao tomarem a decisão de vir à igreja, aconteceu algo surpreendente. E aquilo que é surpreendente nós ouvimos aqui, na rádio Deus e Amor.
2: Meu nome é Davidson de Melo Xavier Ramos. Eu moro há 12 anos na Irlanda. E eu estou aqui para contar meu testemunho que eu prometi desde quando tudo aconteceu. Então, vamos começar. Eu cheguei na Irlanda em 2012, fui casado com uma polonesa por 7 anos. E quando eu me separei, eu não consegui mais me reencontrar. Depois passou um tempo trabalhando, fiz alguns investimentos e perdi tudo do meu dinheiro. Nesse meio tempo que eu perdi esse meu dinheiro, eu vim aqui no Brasil e prometi para minha mãe que a gente ia vir na igreja e acabei não vindo. Quando eu voltei para a Irlanda, comecei a pedir dinheiro emprestado para amigos, porque lá na Irlanda é muito caro, né? E aí gastava o dinheiro dos amigos. Então eu comecei a entrar em desespero. E aí eu tive que pedir favor para amigos, para ficar morando, não tinha dinheiro para pagar aluguel, pedi dinheiro para minha mãe emprestado. Não arrumava emprego, nem subemprego eu arrumava. Tenho duas faculdades, tenho inglês. Não conseguia emprego de jeito nenhum. Quando o emprego dava tudo certo para eu começar, a pessoa me ligava na semana seguinte. E minha mãe sempre fazendo campanha, oração. Em abril do ano passado, eu recebi uma visão que era para mim sair daquela casa, senão eu ia acabar morrendo. Eu ia conseguir um emprego, eu ia mudar daquela casa. De qualquer jeito, eu falei para minha mãe, falei, olha, alguma coisa vai acontecer o mês que vem. E aí eu saí dessa casa, fui morar com uma pessoa, me ajudou muito. E aí nisso aconteceu, em maio, é o meu emprego. Os investimentos começaram a vir de novo, né? E Deus fez isso. Eu sei que tá desanimado.
3: No fundo do poço, como meu filho chegou, tenha fé. Com certeza você chega lá. Tem que acreditar, orar, foi isso que eu fiz pelo meu filho. Ontem meu filho chegou, era 17h20 no aeroporto, peguei ele. A única coisa que ele fez foi vir hoje aqui na igreja. E a fé que eu tive e tenho, e no meu Deus vivo que ele é, para o meu filho hoje estar aqui. Só tenho que agradecer a Deus.
2: Obrigado e tenha fé. Eu acho que isso é mais importante na sua vida. Você que está passando por um momento de dificuldade, visualize a sua vida, uma coisa melhor. Sempre pense positivo, pense em Deus. Com a sua fé, você consegue vencer.
4: Paz do Senhor, meus irmãos e minhas irmãs. Eu me chamo Irmã Tainá, daqui de Rondônia, Porto Velho. Estou aqui através desse áudio porque eu era louca para ser mãe. O desejo do meu coração era ter um filho, mas eu não conseguia estar com o problema. Estava com o cisto no ovário. Daqui da minha casa lá para a igreja, acho que umas 20 horas, eu fui de pé andando com a minha fé. Eu fui revelada na igreja pentecostal Deus Amor, aqui em Rondônia, Porto Velho, quando o pastor Renato Lemos estava pregando. Deus me curou e agora estou grávida de um mês, já vou fazer dois, então sou muito grata a Deus. Eu agradeço a minha oportunidade, em nome de Jesus.
1: 10h58, milagres surpreendentes é o que ouvimos todos os dias aqui na rádio Deus e Amor. É o que nós estávamos falando há instantes atrás. A nossa irmã Tainá tinha um desejo de ser mãe, mas tinha um cisto no ovário, impedia a gravidez. Mas foi revelada ao vir a igreja Deus e Amor. e hoje ela está grávida. Deus operou um grande milagre e ela está feliz, contando em seu testemunho o extraordinário que Deus fez em sua vida. O nosso irmão Davidson de Melo também relatou o que Deus fez. Ele foi morar na Irlanda e neste país perdeu investimentos, ficou endividado, pegando dinheiro emprestado com amigos, com a própria mãe. Casamento foi destruído, mesmo com duas faculdades e dois idiomas. Infelizmente, ele não conseguia crescer. E a mãe no Brasil, orando, intercedendo, buscando a Deus em campanhas para que portas venham se abrir para a vida do filho. E agora, lá na Irlanda, o nosso irmão Davidson teve um sonho, que ali não era o seu lugar. Ele sai daquela casa de onde estava, vai morar com outra pessoa, e ali, em um novo ambiente, a sua situação começa a melhorar. E a mãe orando no Brasil, ele consegue emprego, consegue investir e ter retorno dos seus investimentos, ele passou a ter, mais uma vez, uma vida abençoada. A porta que Deus abre, amigo ouvinte, homem nenhum pode fechar. E a porta se abriu para o nosso irmão Davidson, a porta se abriu para a nossa irmã Tainá. E eu volto a dizer o que eu disse há instantes atrás. Uma porta aberta representa uma nova chance. É uma oportunidade divina para quem busca esta oportunidade que vem de Deus. Um recomeço, um tempo de avanço que vem direto das mãos de Deus e não da força humana. Eu não sei qual porta que você necessita para a sua vida. Olha, creia que esta porta já está aberta. Creia pela fé. O mesmo Deus que abre o caminho é aquele que tem a chave absoluta. Acredite, identifique onde a paz e direção de Deus hoje, como identificou o nosso irmão Davidson. E dê um passo com coragem. Saia deste ambiente hostil de tristeza e venha para a igreja.
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1: Uma porta que se abriu bem no centro, aqui da capital paulista, para transformar a vida de milhares de pessoas. 11:01, espero que o testemunho do nosso irmão Davidson e da nossa irmã Tainá tenha aumentado a sua fé. Eu sou o presbítero Rafael Gonçalves. Encerramos a rede para todo o Brasil. Obrigado, pastores. Obrigado, operadores. Meio-dia, nós voltamos com o clamor do meio-dia. Eu sou o presbítero Rafael Gonçalves e somos da Igreja Pentecostal Deus e Amor.

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0: Após Jesus ter ressuscitado, apareceu aos seus discípulos e, vendo eles, foi elevado às alturas e uma nuvem o recebeu, ocultando-o a seus olhos. E estando com os olhos fitos no céu, enquanto ele subia, eis que junto deles se puseram dois homens vestidos de branco, os quais lhes disseram: Homens galileus, por que estáis olhando para o céu? Esse Jesus que dentre vós foi recebido em cima no céu, há de vir assim, como para o céu o vistes ir. Atos dos Apóstolos, capítulo 1, versículos de 9 a 11.
1: Ouvintes do programa Voz da Libertação, eu, pastor Marcelo, desejo a todos um bom dia. Que a paz de Jesus continue reinando em nossos corações. 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Lembre-se, Deus tem uma vitória para você.
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4: Onze e oito em São Paulo, estamos de volta apenas para a capital paulista e grande São Paulo, já nos preparando para um momento tão desejado, o momento da oração, a oração do Vale da Decisão. E a pergunta que eu faço: qual é a sua decisão hoje? O que você decidiu para hoje? Olha, a decisão mais importante da vida de alguém é aceitar Jesus como único e suficiente salvador de sua vida, se arrepender dos seus pecados, das suas transgressões, a maior e melhor decisão a se tomar. Eu quero clamar pela sua vida nesse exato momento. Você que está no vale da decisão, você que está passando por um momento difícil na sua vida e não sabe mais o que fazer, decida confiar em Deus. Decida entregar os seus caminhos a Jesus. Decida ainda hoje vir à igreja, buscar a presença do Deus Todo-Poderoso, o único que pode te ajudar. Nós vamos nos preparar para esse momento de oração. Enquanto você se prepara, medite comigo nesta belíssima canção e, na sequência, a oração do Vale da Decisão.

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1: Maravilhosíssimo Deus e eterno Pai, aqui estamos mais uma vez em Tua santa e maravilhosíssima presença para pedirmos perdão pelos nossos pecados, pelas nossas transgressões, por tudo que fizemos e praticamos que não foi do Teu agrado. Ó Pai, glorificamos e enaltecemos o nome do Senhor, porque Tu és Deus, o único Deus existente em todo o universo. Nos criou a Sua imagem e semelhança, criou todo o universo, o Senhor é Deus. Estamos aqui nos apresentando diante de Ti, com o coração quebrantado, com o coração contrito. Estamos aqui reunidos, em nome do Teu Filho amado, Jesus Cristo, para clamarmos pela Tua graça, pela Tua misericórdia e pelo Teu perdão. Quantas vidas, ó Pai, que neste momento estavam aguardando a oração do Vale da Decisão. Pessoas que estão enfermas, doentes, desenganadas pela medicina, pessoas que estavam prestes a tomarem decisões precipitadas em relação à situação atual de suas vidas. Mas agora elas decidiram confiar no Senhor. Elas decidiram confiar no Seu poder. Estas pessoas decidiram permitir a atuação do Teu Espírito e do Teu poder sobre elas. Ó Pai querido, age agora na vida destas pessoas que reconhecem a soberania do Senhor. O Senhor é Deus. O Senhor está acima de tudo. O Senhor está acima de qualquer problema. O Senhor está acima de qualquer enfermidade. O Senhor está acima de qualquer dificuldade. O Senhor está acima de qualquer pedra de tropeço que se opõe à felicidade desta vida, à felicidade deste casamento. Por isso, ó Pai, eu apresento todas as áreas da vida destas pessoas, para que o Senhor venha atuar, para que o Senhor venha limpar, para que o Senhor venha salvar, para que o Senhor venha restaurar. Restaure, Senhor meu Deus, agora, repreendendo esta enfermidade que esta pessoa possui no seu corpo. Repreenda, Jesus, este câncer, repreenda este vírus, repreenda, meu Deus, esta enfermidade na cabeça, nos braços, na coluna, nas pernas. Repreenda esta opressão maligna, esse desespero, esta angústia, esta depressão. Liberte esta vida agora. Eu te peço, em nome do Senhor Jesus, a solução para esta vida. O possível, esta pessoa já fez, mas agora o impossível, esta pessoa coloca em Tuas mãos. Faça, meu Deus, para que o Teu nome venha a ser glorificado. Faça, Senhor, para que o Teu nome venha a ser enaltecido. Há muitos anos, há muito tempo, esta pessoa se encontrava no vale da indecisão. E agora esta pessoa decide entregar a sua vida a Ti, sabendo que o Senhor é o único capaz de perdoá-la, transformá-la, curá-la. O Senhor é o único capaz de repreender o mal que tem dominado a mente, este corpo, esta vida. Repreenda agora, meu Deus, todo o mal. Repreenda agora todas as obras do diabo. Repreenda agora todas as obras do inferno e destas pessoas saúde, destas pessoas vitória. Senhor, quantas estão entregando as suas vidas a Ti neste momento? Quantas pessoas agora, cansadas de sofrer, cansadas de serem escravizadas, entenderam que não há outro caminho a não ser Jesus Cristo de Nazaré. Senhor, sele o nome destas pessoas no livro da vida. Sele o nome destas pessoas lá no céu. Escreva o nome destas pessoas, ó Pai, que se humilham e confessam o Senhor Jesus como Salvador. Confessam os seus pecados ao Senhor. Eu creio, ó Pai, que não importa o vale que estas pessoas estejam vivendo, se for da Sua permissão, o Senhor as tira de lá. Mas se for da Sua vontade, o Senhor entra neste vale, o Senhor segura nas mãos desta pessoa neste vale, permitindo que esta pessoa aprenda alguma coisa com o Senhor. Obrigado, Senhor Jesus, pelo nosso clamor, pela nossa oração. Eu apresento todos que nos enviaram a sua mensagem de texto. Eu apresento todos, ó Pai, que nos enviaram também a sua mensagem, mas também entraram em contato conosco por telefone. Senhor Jesus, que todos sejam tocados, visitados e abençoados. Eu te glorifico, eu te exalto e te agradeço. Amém e amém. E graças a Deus.

0: 11:17, que Deus abençoe a sua vida, você que orou conosco, tenha plena certeza que Deus visitou o seu lar, a sua família. Levante as mãos, se arrependa dos seus pecados agora. Aceite a Jesus como o Salvador da sua alma. Diga: Senhor Jesus, eu orei e senti em meu coração o desejo de aceitá-lo como único e suficiente Salvador da minha alma. Escreve agora o meu nome lá no céu, no livro da vida, e sele com teu sangue para o grande dia. Amém. Seja bem-vindo à vida, seja bem-vindo à Igreja Deus e Amor. Procure a igreja mais próxima da sua casa. Diga ao pastor que você entregou a sua vida para Jesus. Você será discipulado, será preparado para o batismo. Em nome de Jesus, no mês de março, já do ano seguinte, você descerá as águas batismais, será batizado por imersão, cumprindo-se na sua vida a justiça divina. Seja bem-vindo à vida, seja bem-vindo à Igreja Deus e Amor. Quando falamos de vida, estamos falando de pessoas transformadas, nova vida. E é isso que você vai ouvir agora, testemunhos de pessoas que, ao chegarem à Igreja Deus e Amor, receberam saúde, receberam paz, receberam renovo, receberam uma nova vida. Vida só há em Jesus Cristo.
1: Meu nome é Lucas Bonetti, estou aqui para testificar sobre a minha vida. Quando eu estava no mundão, eu tinha o vício do cigarro, da maconha, da bebida e drogas sintéticas, né, irmão? Usava bastante, irmãos. Passava vários dias fora de casa, irmãos, usando droga. Chegava, né, em casa, que era segunda-feira, terça-feira, né, irmão? Sempre 4 dias, contando final de semana, na rua. Usava muita droga, bebia muito, chegava em casa bêbado, querendo se machucar, né, irmãos? Por causa da bebida, das drogas. E isso daí foi, né, acabando comigo, né, irmãos? E fora isso daí, irmãos, daí eu caí preso, né, irmãos, também. Fui caindo preso mais 3 vezes. Perdi muito tempo da minha vida caindo preso, né? Aconteceu que eu fui parar no hospital, já aconteceu que eu quase fui morto. Então, irmãos, eu comecei com 16 anos com todos esses vícios aí. E foi passando, né, irmãos, o tempo. E é muito triste com a minha vida. Fiquei em casa, entrei pra dentro de casa. Me escondi dentro de casa, Satanás colocou medo na minha cabeça, né, irmãos, devido a tudo que eu fiz na minha vida. Comecei a ficar com o começo da depressão, né, irmãos, não saía para nada. Pensei até em tirar minha vida, né, irmãos, eu pendurei uma corda, irmãos, daí aquela corda ali eu ia tirar minha vida. Pensei, agora eu vou acabar com o meu sofrimento. Então, irmãos, ali estava tudo pronto já para me tirar minha vida. Satanás falava para mim: tira a tua vida, tira a tua vida. Aí eu olhei para o meu lado, irmãos. Vi 2 Bíblias pequenas e Deus falou comigo: não, não faça isso, não faça isso, filho. Então, irmãos, eu não fiz, desci a escada, irmão, aqui de casa, aqui. Fui falar com meu irmão ali, o Thomas, ele ia ir pra igreja, irmãos. 5 minutos antes, irmãos, se ele tivesse ido pra igreja ali, irmãos. Eu falo, se ele tivesse ido pra igreja, minha família ia encontrar eu pendurado ali, irmãos. Na corda ali, depois que eles chegassem da igreja. Mas Deus foi misericordioso, eu desci a escada, falei com ele: irmão, posso ir na igreja contigo? Ele falou: pode. Então aí, irmãos, eu fui pra igreja, irmãos, nesse dia, né? Dia 25 de junho, irmãos. Então, irmãos, daí o que aconteceu? Eu fui na igreja, irmãos, nesse primeiro dia que eu fui na igreja, irmãos. Eu falo pros irmãos que eu já aceitei Jesus devido a um testemunho de um pastor que tinha lá no dia, irmãos. Então, no terceiro dia, irmãos, que eu aceitei Jesus, logo no terceiro dia eu já estava liberto do cigarro, de tudo que eu fazia de errado, eu já estava liberto, irmão, estava limpo, já não bebia, já não fumava, já não fazia mais nada de errado. No terceiro dia, né, irmãos, eu já estava indo já de paletó, né, irmãos, tudo vestido, né, como um crente, né, irmãos, para ir para a igreja, né, graças a Deus. Então, irmãos, eu me preparando para o batismo, né, irmãos? Graças a Deus. Então, graças a Deus, chegou o meu dia do batismo, né? Que foi dia 3 agora, né, irmão? Então, Deus, essa vitória é para mim, né, irmãos? Eu tenho que contar para os irmãos e fortalecer a fé dos irmãos, porque tudo isso aí Deus fez na minha vida e pode fazer na vida dos irmãos também. Continue lutando, acreditando nos seus sonhos, colocando a fé em prática. Deus em primeiro lugar, que dá tudo certo. Paz do Senhor. Meu nome completo é Lucas Bonetti. Alto Boqueirão, Curitiba, Paraná.
2: Meu nome é Ruth Mara Varsalo Abraham. Moro no bairro do Ipiranga, São Paulo. Hoje estou aqui para agradecer esse Deus maravilhoso. Há 2 anos e meio atrás, e foi justamente no mês de outubro, que é o mês de mês rosa, fiz todos os exames de mama. Chorei muito, fiquei desesperada com a notícia que eu recebi, que eu estava com câncer de mama. É, dentro de 3 meses, com todos os exames feitos, né, de mama, eu fiz uma cirurgia, retirando a mama toda e colocando um expansor. Durante o tratamento de quimioterapia e radioterapia, tomando todas as vacinas, esse tratamento levou 1 ano e meio. E nesse tempo todo, eu pedi para que Deus fizesse um milagre em minha vida, tirando o câncer e me limpando toda. Fizemos uma campanha de 1 hora no santuário da igreja Deus é Amor, na Avenida do Estado. E fomos para o culto e Deus falando sempre na minha vitória. Deus Todo-Poderoso me deu força para suportar tudo isso. Não sei como conseguir passar por tudo isso, e só Deus mesmo. Faço acompanhamento médico de 6 em 6 meses, faço todos os exames e, para a honra e glória do Senhor, meu Deus, todos os exames dão tudo normal, todos. A palavra se cumpriu na minha vida. Hoje estou aqui para dizer que, seja qual for o seu problema, a única coisa que resolve tudo é você ter fé em Deus e acreditar em Deus, que Deus é tudo em nossas vidas e que Deus pode te ajudar a lutar com todas as forças. A gente não pode se entregar no problema. Aí sim, você verá que Deus vai fazer o grande poder na sua vida. Amém. Meu nome é Ruth Mara Varsalo Abraham. Moro no bairro do Ipiranga, São Paulo.
0: Ouvintes, você já identificou qual área da sua vida você deseja que o Senhor abra uma porta? Está precisando de uma direção ou de um milagre? A porta que talvez você necessite que seja aberta é a porta para a vida profissional, familiar ou espiritual. Mas uma porta continua sempre aberta. A porta da salvação, a porta que é Jesus. Quando nós ouvimos o testemunho da nossa irmã Ruth, diagnosticada com câncer de mama, após diversos exames, ela não se desespera. Ela vem à igreja e começa a fazer campanhas no santuário da oração. Após a persistência, usando a sua fé, ela encerra a campanha no santuário, que é 24 horas aberto aqui em nossa sede mundial. Ela volta a fazer exames e agora já não tem mais nada. Ela foi curada por Jesus. O nosso irmão Lucas também precisava de uma porta que nunca se fechou, mas uma porta que continua aberta. Volta a repetir, que porta é esta? A porta da salvação, a porta que é Jesus. Usuário de drogas, todos os dias, começou com 16 anos, vivia em casa oprimido, depressivo, pensando em tirar a própria vida. Ele toma a decisão, ao lado de um colega, em vir à igreja Deus e Amor. E já no primeiro culto, no primeiro dia que ele nos visita, ele aceita Jesus como Salvador. E já no segundo dia, ele já vinha com as roupas, ele já ia à igreja, já arrumado, com roupas novas, terno, paletó, gravata, vida transformada pelo poder de Deus. O nosso irmão Lucas entendeu que a porta nunca se fechou. O nosso irmão Lucas entendeu que a porta que é Jesus sempre está aberta e estará aberta para todos que estejam na mesma condição que um dia ele estava. Você se sente oprimido, depressivo? Você pensa em tirar a sua própria vida? Você foi diagnosticado com uma enfermidade, como a nossa irmã Ruth foi diagnosticada com câncer de mama? Tome a decisão e venha ainda hoje para a igreja Deus e Amor. Hoje estaremos orando por você. Hoje estaremos intercedendo pela sua vida. Você que precisa de um milagre urgente, às 3 da tarde, pastor Jorge Tenório, no culto de ensino da palavra. às 19 horas, culto Regenere, com o presbítero Davi Miranda Neto. E amanhã, domingo, início da campanha especial Portas Abertas, às 15h, com o pastor Kleber de Oliveira. Qual porta você necessita que seja aberta? Olha, a porta da salvação está sempre aberta. Você deve se arrepender dos seus pecados, se voltar para Deus. E o mesmo Deus que transformou a vida do Lucas pode transformar a sua vida. Porém, há tantos problemas que você deseja que sejam resolvidos, não é verdade? Problemas que aquilo que foi possível e esteve ao seu alcance, mas você não conseguiu. Mesmo assim, entregue nas mãos de Deus. E amanhã, Deus tem uma palavra poderosa. Deus vai usar o pastor Kleber. Deus vai usar os obreiros, os pastores que estarão aqui presentes no templo da glória de Deus. E você será abençoado por Jesus. Rua Prefeito Passos, número 10, no centro da capital paulista. Aguardo você e toda a sua família para um domingo abençoado aqui na casa de Deus. Esperamos que o testemunho da nossa irmã Ruth e do nosso irmão Lucas tenha aumentado a sua fé e você tenha tomado a decisão de estar conosco. A Igreja Deus e Amor aqui em São Paulo está de portas abertas 24 horas por dia para receber você e toda a sua família. Vem estar conosco, repito o endereço, Rua Prefeito Passos, número 10, a entrada de pedestres, a entrada de nosso estacionamento. Teremos recepcionistas, pessoas educadas, pessoas treinadas, preparadas para conduzir você para o salão de número 2, onde será realizado esta grande concentração. 11h29, vamos ao bloco informativo Cristãos pelo Mundo e já já voltamos com todos vocês.

0: audiência. A gente vai para mais informações aqui. Ligação entre práticas religiosas dos pais e frequência à igreja na vida adulta. Entenda a influência dos pais na fé cristã. Crianças criadas em lares onde a religião é discutida regularmente têm mais do que o dobro da probabilidade de frequentar a igreja e dizer que a fé é muito importante na vida adulta. Isso de acordo com um novo estudo com mais de 60 mil americanos. O relatório constatou que a prática religiosa dos pais e os relacionamentos familiares são fortes indicadores de se a fé será mantida na vida adulta. Entre as principais conclusões, 41% das crianças cujos pais frequentavam a igreja toda semana continuaram a frequentá-la semanalmente na vida adulta. Em comparação, apenas 29% das crianças tinham apenas um dos pais frequentando a igreja regularmente. Esse estudo também descobriu que as crianças que relataram ter um relacionamento forte com ambos os pais tinham 97% mais probabilidade de acreditar em Deus na vida adulta do que aquelas com relacionamentos parentais mais frágeis. O relatório baseia-se em 4 conjuntos de dados nacionais. Os pesquisadores afirmaram que esta é uma das análises mais abrangentes já realizadas sobre como a fé é transmitida entre gerações. Os pesquisadores descobriram que conversas regulares sobre fé em casa, envolvimento ativo dos pais, casamentos sólidos e relações próximas entre pais e filhos estavam entre os fatores que mais previam a continuidade da prática religiosa.
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4: Tem um testemunho de bênção para contar sobre o meu filho. Quando ele tinha 1 ano e meio, ele teve uma hérnia nas suas partes íntimas. E era como um polegar o tamanho daquela hérnia. E ela, nossa, era bem escura, assim, era uma coisa bem horrível. Aí eu fui no médico, o médico encaminhou para a cirurgia. E então eu fui na igreja, Deus é Amor. Chegando lá, o Senhor Jesus revelou, usando o servo do Senhor, pelo seu Espírito Santo, dizendo que o meu filho estava sendo curado naquele culto. E graças a Deus, a hérnia desapareceu totalmente, porque o Senhor Jesus entrou com providência. Deus é maravilhoso. Eu falo para você que está passando por algum momento de enfermidade, com problemas insolúveis, que você pensa que não vai ter mais solução. O Senhor Jesus é a resposta, o Senhor Jesus é a solução. Ele é o médico dos médicos, ele é o médico por excelência. Meu nome é Helenir, da cidade de Toledo, Paraná.
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5: Onze da manhã e 36 minutos, estamos de volta com todos vocês. Muito obrigado pelo carinho da sua audiência. Muito obrigado, é um prazer estar com você no dia de hoje. Olha, daqui a pouquinho, ao meio-dia, teremos um grande clamor a favor da sua vida, da sua família, o clamor do meio-dia. E já já você vai poder migrar para o Facebook, para o YouTube, para o Instagram oficial da nossa igreja. Estaremos orando por áudio e vídeo para que nesse fim de semana vidas possam ser alcançadas pelo poder da fé, pelo poder da oração. Será um prazer orar por você. Por isso, nos envie a sua mensagem de texto, nos pedindo orações, porque o clamor de hoje será por todo o Brasil. Como sempre, a Igreja Deus e Amor em oração a favor da sua vida. A nossa irmã Cláudia nos enviou a sua mensagem dizendo: Pastor Rafael, em nome de Jesus Cristo, peço orações por minha saúde e por uma causa que tenho na justiça. Vamos orar sim, vamos apresentar nas mãos do Senhor. Cícero Leopoldino também nos enviou a sua mensagem. Elisa nos cumprimenta dizendo: a paz do Senhor Jesus. Peço orações para que o Senhor venha acalmar a tempestade na minha casa e na casa da minha mãe. Vamos orar sim, já está anotado. Fernando também nos enviou a sua mensagem. A paz do Senhor Jesus, sou de Ribeirão Preto. Peço orações a favor do meu casamento. Quem também nos escreveu foi a nossa irmã Maria. Pastor, a paz do Senhor Jesus, preciso de muitas orações. Ore por mim, ore pela minha família, estou muito doente. Irmã Maria, tenha plena certeza que onde quer que a irmã esteja, vamos apresentar a sua vida em oração. José Newton nos ouve de Santa Luz, na Bahia. Ele escreve dizendo: louvado seja Deus. Eu gostaria de pedir orações. Escreva, pastor, o meu nome, inclua nas orações e também leve o meu pedido de oração ao santuário. Amém, irmão José Newton. Nós vamos apresentar o seu nome, vamos apresentar a sua família nas mãos do nosso Deus. Tenha plena certeza que o Senhor vai abençoá-lo grandemente. Nos envia a sua mensagem, 11h39, nos restam 21 minutinhos para o meio-dia. Nós vamos orar, vamos interceder e tenha plena certeza que a mão de Deus estará estendida a favor da sua vida. Mãos estendidas significam poder, graça, virtude, perdão e misericórdia. E esse testemunho que você vai ouvir agora vai falar justamente disso, a misericórdia de Deus através das suas mãos estendidas a favor da nossa vida, a favor da nossa família.
6: Meu nome é Marta, eu tenho hoje 33 anos de idade. Quero assim, né, contar para você, amado ouvinte, a mudança o qual fez o Senhor Jesus Cristo na minha vida. Eu vim para o Senhor Jesus no ano de 2009, porém eu era uma jovem que crescia atribulada. Logo muito cedo, aos 11 anos de idade, eu comecei a fumar. Logo depois eu comecei a me prostituir. Passados dos anos, me envolvi com uma pessoa um pouco mais velha que eu. Acabei indo morar junto com essa pessoa, sem planejamento familiar, sem estrutura nenhuma. Acabei saindo da casa dos meus pais. Devido a muitos problemas, eu achava que a situação era me casar cedo, arrumar alguém com quem eu pudesse dividir os meus problemas, esquecendo os conceitos, esquecendo da palavra de Deus. Tão pouco, eu não poderia acreditar que um dia eu ia encontrar o Senhor Jesus e que o milagre na minha vida ia acontecer. 24 anos de idade, eu já era mãe, já tinha dois filhos, mas eu vivi uma vida que eu era acorrentada pelos demônios, eu era deprimida, eu sofria de depressão, eu não tinha vontade de viver. Apesar de ter dois filhos lindos, ao qual o Senhor já tinha me dado, apesar de ter uma pessoa ao meu lado, eu não era feliz, eu não encontrava a verdadeira felicidade. Vivia ali nos bailes, bebia nas festas, e assim foi se passando no decorrer dos anos. Até que um certo dia eu cheguei no fundo do poço, não tinha mais força. Passei por um momento muito difícil na minha vida, ao qual tive um distúrbio. Eu entrei dentro do supermercado, eu achava que aquele supermercado inteiro queria acabar com a minha vida, estava brigando comigo, queriam me pegar ali naquele supermercado. Eu fiquei com muito medo, atribulada, porém não entendi o que eu estava passando. Aí eu saí daquele quadro, eles me levaram para um hospital. Ao chegar no hospital, os médicos declarou que eu estava com síndrome do medo e tive também esquizofrenia, né? E ali os médicos disseram que eu ia ter que tomar remédio tarja preta, que eu ia ter que tomar antidepressivo, né? Que talvez também meu esposo teria que cuidar de mim, ou eu ficar com a minha mãe, que eu não tinha mais condições de ficar ali sozinha. E eu fiquei aqueles dias ali, acho que umas duas semanas, não entendi o que eu estava passando. E ali eu vim um dia na Igreja Pentecostal Deus e Amor. E lá eu encontrei uma pessoa, ela falou para mim: olha, você vem para Jesus porque ele tem uma obra.

0: colégio, eu trabalho, meus filhos estudam, eu levo uma vida normal, para honra e glória do nome do Senhor Jesus Cristo. Não tomo remédio nem mesmo, irmãos, para dor de cabeça, amém? Eu agradeço a minha oportunidade.
1: h 43, mais uma vida transformada, mais uma vida liberta por Jesus, mais uma vida alcançada pela misericórdia de Deus. Ouvintes, quantas pessoas na mesma condição que estava esta senhora? Pessoas depressivas, pessoas com diversas síndromes, com medo de sair de casa e quando saem se sentem perseguidas nas ruas, nos supermercados. Talvez é a situação que você vive hoje. Eu quero convidar você a buscar a presença de Deus na oração que vamos fazer ao meio-dia. Quero convidar você a se preparar e estar conosco às 15h hoje, em nossa sede mundial, no culto de ensino com o pastor Jorge Tenório. Na oportunidade, você vai poder escrever o seu pedido de oração. Na sequência, o servo de Deus vai orar por você e pela sua família. Através da palavra de Deus, você será edificado. Hoje, às 15h, você tem um encontro marcado aqui em nossa sede mundial. Logo mais, às 19h, nós estaremos no auditório Renascense com o culto Regenere. Presbítero Davi Miranda Neto e toda a equipe do Regenere recebendo você, abraçando você, você que é jovem, você que já foi jovem. É um culto maravilhoso, onde estaremos buscando a presença de Deus, através da palavra, através do louvor, uma atmosfera, um ambiente transformador. Em seguida, no lounge, você vai poder comer, se alimentar daquele lanche maravilhoso na lanchonete do Regenere. É uma bênção. Então vem para cá, vem receber de Deus aquilo que você precisa para que a sua vida venha a ser mudada, para que a sua vida venha a ser transformada. 11h45, nós vamos àquele quadro que cuida da alma. Clínica da Alma com o psicólogo Jessé Ávila. E olha o tema, viés da negatividade. Na sequência, já vamos trocar de estúdio e vamos nos preparar para o clamor do meio-dia. Faça já a migração para as redes sociais, para os canais oficiais da igreja e vamos juntos orar pelo nosso Brasil, vamos juntos clamar ao nosso Deus. Eu sou o presbítero Rafael Gonçalves, de volta daqui a pouco nos canais oficiais da igreja e aqui na rádio Deus e Amor com o grande clamor.
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3: Olá, seja muito bem-vindo a mais um episódio do Clínica da Alma, um espaço para falarmos sobre saúde mental, qualidade de vida, inteligência emocional e desenvolvimento interior, sempre de forma leve, prática e com base científica. Você sabia que o cérebro humano tende a prestar mais atenção a notícias negativas do que positivas? Esse fenômeno é conhecido como viés da negatividade e foi importante para a sobrevivência dos nossos ancestrais. O grande problema é que no mundo atual somos expostos a uma quantidade de informações negativas muito maior do que a nossa mente foi preparada e programada para processar. Por essas razões, nós vamos falar hoje sobre o hábito de consumir notícias negativas continuamente. E como isso pode afetar a sua saúde emocional sem que você perceba. O cérebro interpreta notícias sobre violência, tragédias, crises e ameaças como sinais de perigo. Quando essa exposição é constante, o organismo pode permanecer em estado de alerta por longos períodos, aumentando assim a produção de hormônios ligados ao estresse, como o cortisol e a adrenalina. Com o tempo, isso pode gerar ansiedade, preocupação excessiva, irritabilidade, dificuldade de relaxar e uma visão pessimista da realidade. O problema não é estar informado, o problema é quando a informação deixa de servir você e passa a controlar o seu estado emocional. Por exemplo, imagine alguém que acorda e a primeira coisa que faz já é abrir portais de notícias. Você lembra durante o período da pandemia? Pois é, ao longo do dia, a pessoa acompanha

0: Notícias relacionadas a acidentes, crimes, doenças, crises econômicas, conflitos internacionais, guerras, enfim. Até as discussões nas redes sociais. E aí, antes de dormir, repete o mesmo comportamento. Embora nada daquilo esteja acontecendo diariamente com ela, o seu cérebro permanece reagindo como se estivesse constantemente diante de ameaças. E com o tempo, essa pessoa começa a sentir ansiedade, tensão e uma sensação de que o mundo está cada vez pior. Então a gente entende que informação é importante, mas quando tudo que entra na mente são notícias negativas, a percepção da realidade pode ficar distorcida. Então nem tudo está bem no mundo, mas nem tudo está tão ruim assim também. Equilíbrio emocional exige equilíbrio naquilo que nós consumimos todos os dias. E aí eu tenho aqui 5 dicas práticas que pode ajudar você, pode ajudar alguém da sua família também. Vamos lá. Número 1, defina horários específicos para se informar. Evite acompanhar notícias o dia todo, aleatoriamente. Por exemplo, escolher 2 momentos do dia para se atualizar reduz a exposição contínua ao estresse e evita a sensação de sobrecarga mental. Informação organizada é diferente de vigilância constante. A segunda dica é: evite começar e terminar o dia com notícias negativas. Os primeiros e últimos minutos do dia influenciam significativamente o estado emocional. Ao acordar, priorize a sua rotina pessoal antes de entrar nas redes sociais. Antes de dormir, prefira conteúdos mais leves para permitir que o cérebro desacelere. A terceira dica: diversifique o que você consome. Se você só acompanha notícias de tragédias, o seu cérebro começa a acreditar que apenas tragédias existem no mundo. Inclua conteúdos educativos, inspiradores, culturais. Tem tanta coisa na internet, não é? Conteúdos construtivos na sua rotina informacional. Penúltima dica é: pergunte-se se aquela informação será realmente útil. Porque nem toda notícia exige a sua atenção imediata. Antes de mergulhar em mais uma manchete, pergunte: isso aqui vai contribuir para a minha vida? Ou apenas vai aumentar a minha preocupação? Essa simples reflexão já reduz o consumo impulsivo. E eu termino aqui dizendo: observe como seu corpo reage às notícias. Se após consumir determinado conteúdo você percebe um aumento da ansiedade, da irritação ou do medo, opa, isso é um sinal importante. A saúde emocional também envolve monitorar o impacto do que consumimos diariamente. Foi por isso que Hans Selye, pioneiro nos estudos sobre estresse, afirmou: não é o estresse que nos mata, mas a nossa reação a ele. Você gostou desse conteúdo? Então compartilhe aí a nossa programação com amigos e familiares e continue nos acompanhando. Fique atento, porque a qualquer momento estaremos de volta com mais reflexões que podem transformar a sua vida. Um forte abraço e até breve.
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0: como é feliz aquele que não segue o conselho dos ímpios, não imita a conduta dos pecadores, nem se assenta na roda dos zombadores. Ao contrário, sua satisfação está na lei do Senhor, e nessa lei medita dia e noite. Salmos capítulo 1, versículos de 1 a 2.
1: Paz do Senhor, eu me chamo Anja Maria, moro aqui na cidade de Três Corações, Minas Gerais. Eu quero contar para os meus irmãos que meu filho foi criado na igreja, mas, irmão, eles não permaneceram. Então, eles seguiram o mundo do crime, o mundo das drogas. Eu sempre fazia campanha, fazia votos, jejuava, orava em favor do meu filho. E meus irmãos, depois de um bom tempo, passou pelo vale da sombra da morte, mas o Senhor foi e resgatou ele, tirou ele do mundo do crime. E hoje, meus irmãos, eu louvo a Deus porque ele serve a Deus na Igreja Pentecostal Deus Amor, é um cooperador, é um homem de Deus e está feliz, alegre na presença do Senhor. Agradeço a Deus por essa rica e maravilhosa bênção que o Senhor concedeu. Deus abençoe.
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0: que Deus abençoe grandemente a sua vida. Aceite a gloriosa paz de nosso Senhor e Salvador Jesus Cristo, do seu irmão e amigo, presbítero Rafael Gonçalves. Estamos aqui no Templo da Glória de Deus, sede mundial das igrejas Deus e Amor, para clamarmos, para falarmos com Deus. Você do canal Direto com Deus, ouvinte do programa Voz da Libertação, você que está conectado através dos canais oficiais da Igreja Deus e Amor no Facebook, Instagram e YouTube, bem-vindos. Vamos apresentar o nosso sábado, o nosso fim de semana em oração. Mas antes, gostaria de compartilhar.
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0: Certamente que a bondade e a misericórdia me seguirão todos os dias, e habitarei na casa do Senhor por longos dias. Ouvintes, internautas, escrevam os seus pedidos de oração. Você que está nos assistindo, escreva-nos, porque já vamos falar com Deus. Santíssimo Deus e Eterno Pai, aqui estamos mais uma vez em Tua santa presença para glorificá-lo, para enaltecê-lo, para honrá-lo. Obrigado, Jesus, por mais um dia, por mais uma tarde, por mais um sábado. Obrigado pela vida, pelo ar que respiramos, pela oportunidade que o Senhor nos deu para falarmos contigo em oração. Perdoe os nossos pecados, perdoe as nossas transgressões, perdoe-nos, ó Deus, por tudo que fizemos e praticamos, que não foi do teu agrado, não foi da tua vontade. Nos apresentamos diante de ti, com os nossos corações quebrantados e contritos, para que possamos falar, e não só falarmos, mas sentirmos a tua presença. Abraça-nos nesta tarde, que o teu Espírito Santo não só venha nos visitar, mas venha também fazer morada em nossos corações. Ó Pai querido, Criador dos céus e da terra e de todo o universo, seja glorificado, seja enaltecido. Não existe outro Deus a ser adorado. Não existe outro Deus no céu ou debaixo do céu. O Senhor é o único Deus. A nossa alma se alegra com a Tua presença. Sentimos o Senhor aqui nos estúdios. E não há dúvida em meu coração que há pessoas que sentem também a sua presença neste local de trabalho, no trânsito, onde quer que ela esteja, ela sente a presença do Senhor. Nesta tarde eu gostaria de apresentar esta pessoa que precisa do grande livramento. Livra esta pessoa que está no trânsito agora, esta pessoa que é motorista de aplicativo, esta pessoa que é entregador por aplicativo, este pedestre, este ciclista, esta pessoa que está se preparando para mais uma jornada de trabalho e outros que voltam para casa para o seu merecido descanso. Destas pessoas, ó Deus, o grande livramento. Livra, Senhor, dos assaltos. Livra-nos do homem sanguinário. Livra-nos de todo o mal. Guarda a nossa vida neste dia. Não permita que o inimigo, que a mortandade, venha ceifar vidas, mas venha guardar todos, venha guardar esta criança, venha guardar este jovem, venha guardar este adolescente, venha guardar estas vidas hoje. Senhor meu Pai, muito obrigado pelos livramentos que o Senhor tem nos dado, livramentos que vemos e livramentos que não vemos. Obrigado por tudo. O Senhor tem nos guardado, o Senhor tem nos protegido, o Senhor tem nos livrado de todo o mal. O Senhor é o nosso pastor e nada nos faltará, de nada teremos falta. porque o Senhor não dorme, o Senhor está sempre com as suas mãos estendidas, o Senhor está sempre com os teus ouvidos atentos, ouvindo as nossas orações. Por isso, ó Pai, temos a plena certeza que tudo que pedirmos em oração agora, em nome de Jesus, crendo, nós receberemos. Eu te peço, ó Deus, que venha visitar os hospitais que neste momento estão lotados. Quantas pessoas desenganadas pela medicina, quantas pessoas com viroses, quantas pessoas prestes a fazerem uma cirurgia, desesperadas, agora clamam pela tua ajuda e pela tua infinita misericórdia. Socorre, meu Deus, estas vidas que estão sofrendo e sofrendo muito. Pessoas diagnosticadas com câncer, pessoas diagnosticadas com uma enfermidade na cabeça, nos rins, no pâncreas, no coração, nos ossos. Senhor Jesus, não permita que esse espírito da enfermidade tenha êxito em ceifar esta vida com este mal. Toque agora neste corpo e restaure a saúde. Visite estas pessoas que estão nas UTIs, nas CTIs. Visite estas pessoas que estão acamadas e agora, meu Deus, não conseguem enxergar, não conseguem ouvir, não conseguem falar. Toque nestas vidas agora e restaura-lhes a saúde. Eu creio que tu podes fazer isso. Faça, Senhor, para que o teu nome venha a ser glorificado. Seja feita a tua boa e agradável vontade nesta vida que clama. Há filhos que clamam a favor dos seus pais. Há pais que clamam a favor dos seus filhos. Há milhares de pessoas com fone de ouvido conectados ao celular, orando, intercedendo por alguém que está no leito de hospital. Meu Deus, restaure a saúde desta pessoa que sofreu um derrame, um AVC, esta pessoa que sofreu um acidente automobilístico e agora, meu Deus, está entre a vida e a morte. Socorre esta vida, Senhor. Quantas pessoas estão clamando por alguém que estão na fila de atendimento do SUS, há pessoas aguardando por uma cirurgia, mas infelizmente até o momento o nome desta pessoa não foi chamado. Meu Deus, repreenda este mal. Esta pessoa crê no milagre, na cura divina para a sua vida, e eu também creio. Visita esta pessoa que está na unidade básica de saúde. Quantas pessoas estão assentadas ou deitadas em uma maca aguardando atendimento? Quantas pessoas, ó Pai, sofrendo com dores? Quantas vidas que não estão conseguindo dormir? Pessoas que, desde a madrugada, estão ouvindo o programa Voz da Libertação, nos enviaram a sua mensagem de texto, nos ligaram dizendo: pastor, eu tomo diversos medicamentos, mas não consigo dormir, até o momento estou com os meus olhos abertos. Me ajude em oração, Senhor, eu intercedo por estas pessoas agora. Socorra estas vidas que sofrem com insônia. Socorra estas vidas que sofrem com depressão. Socorra estas vidas que sofrem com opressões malignas. Quantas pessoas ouvindo vozes, vendo vultos. Quantas pessoas, ó Pai, desesperadas, sentindo que a única solução para os seus problemas é através do suicídio. Repreenda, meu Deus, esses pensamentos que foram introduzidos na mente desta pessoa. Repreenda esse espírito homicida, suicida. Repreenda esse espírito imundo que quer levar esta pessoa ao roubo, porque está desempregada e agora não tem com o que sustentar os seus vícios e até mesmo a sua própria família com o pão. Meu Deus, tenha misericórdia. Só o Senhor pode socorrê-las. Abra, meu Deus, uma porta de emprego para esta pessoa. Não deixe que esta vida recorra à criminalidade para colocar o pão sobre a mesa. Ó, Senhor, esta pessoa já colocou currículos, já fez diversas entrevistas e até o momento não foi chamada para trabalhar. Mas eu creio que ainda hoje ou no início desta semana, esta pessoa pode receber uma excelente notícia. Eu creio, meu Deus, e esta pessoa também crê. Haja agora, meu Pai, operando um grande milagre. Opere o milagre que esta pessoa precisa. Opere o milagre que esta pessoa necessita. Esta pessoa agora ora e crê na soberania do Senhor. Esta pessoa já fez o possível. Agora o impossível ela coloca nas mãos daquele que é grande e poderoso, que desconhece o impossível. Estamos falando do Senhor, ó Pai, de um Deus grande, de um Deus vivo, um Deus que tudo podes, um Deus que nenhum dos seus planos podem ser frustrados. Ó Pai, inclui nos teus planos esta pessoa que ora e agora confessa ao Senhor os seus pecados, confessa ao Senhor as suas transgressões e agora se dispõe a aceitar o seu Filho amado Jesus Cristo como o único e suficiente Salvador de suas vidas. Ó meu Pai, nós reconhecemos que nada podemos fazer sem o Senhor. Reconhecemos que nada podemos fazer sem a ajuda do Senhor. Ajude-nos, ó Pai, ajude esta pessoa agora. Esta pessoa crê que aonde há uma porta que está fechada, essa porta pode se abrir agora. Aonde há um espírito imundo tentando prevalecer contra esta porta, já está sendo repreendido agora. Repreenda, Senhor, repreenda e faça com que esta porta se abra. Portas de emprego, portas de oportunidades, portas de livramento. Ó, meu Deus, tenha misericórdia. Esta pessoa que neste momento está passando pelo vale da sombra da morte, livra esta pessoa agora. Quantas pessoas, ó Pai, hospitalizadas e ouviram do médico: você tem poucos anos, meses, semanas ou dias de vida. Meu Deus, só o Senhor para contrariar as palavras dos médicos. Só o Senhor para contrariar esse exame, esse diagnóstico que é desfavorável a esta pessoa. Esta pessoa recorre à providência divina. Esta pessoa recorre à providência do Senhor. Quantas pessoas com causas na justiça, causas, ó Deus, que são pelo médico ou pelo homem, pelo advogado, ou até mesmo para o juiz, é impossível de serem ganhas, mas é um processo, Senhor meu Deus, que diante do Senhor é favorável. Senhor meu Deus, haja de misericórdia e dê vitória nesta causa que esta pessoa tem colocado em suas mãos. Ó meu Deus, causas jurídicas, causas familiares, causas na área financeira. Ó Senhor meu Deus, se for da tua boa e agradável vontade favorecer esta vida com a vitória, faça isso, porque esta pessoa tem clamado, tem feito votos, tem feito campanhas, ó Deus. Eu creio, meu Pai, no poder da fé. Eu creio, meu Deus, no poder da oração. Creio que nesta tarde o Senhor pode visitar esta vida. E aonde estão os documentos, onde está tramitando esta causa, o Senhor pode tocar, o Senhor pode repreender todos os impedimentos, todos os embaraços, todos os fracassos. Repreenda agora, Senhor Jesus, e dê vitória. Ó, Senhor meu Deus, se esta causa realmente é justa para esta pessoa, não há ninguém que possa prevalecer contra ela. Não há ninguém que pode dizer é impossível. Não há ninguém que possa prevalecer e dizer sou contra, se o Senhor é favor ou é a favor. Ó, Senhor meu Pai, por isso nós clamamos pela justiça e pela providência do Senhor. Eu oro também, meu Deus, e entrego esta pessoa que nesse exato momento está passando por uma situação tão difícil na sua vida. Perdeu o ente querido e agora está depressivo. Perdeu o trabalho, não tem uma fonte de renda sequer. E agora o oportunismo do inimigo chega para colocar pensamentos destrutivos, pensamentos alheios à vontade desta pessoa. Quantas pessoas, ó Pai, não saem mais de casa? Quantas pessoas já não guiam mais os seus automóveis? Quantas pessoas, ó Deus, deixaram a sua carreira para trás? Ficam em casa, preocupadas e com medo, diante, meu Deus, das notícias. Quantas pessoas, ó Pai, estão agora oprimidas? Meu Deus, repreenda a atuação do inimigo na vida destas pessoas. Essas pessoas querem voltar a dormir bem. Essas pessoas querem voltar a caminharem. Essas pessoas querem voltar a se alimentarem bem. Essas pessoas querem voltar a ter uma vida saudável. Mas agora, meu Deus, o inimigo as perturba com um turbilhão de pensamentos. Quantas pessoas preocupadas com o dia de amanhã, problemas que nem sequer existem ou passarão a existir. Repreenda, meu Deus, o oportunismo de Satanás e liberte estas vidas. Liberte da depressão, da opressão. Liberte, meu Deus, esta vida de todo agir e de todo planejamento do adversário contra elas no dia de hoje. Durante esse fim de semana, guarda-nos, ó Pai, guarda-nos, ó Deus, tenha misericórdia. Eu oro, meu Deus, intercedo por estas pessoas, ó Pai, que estão tendo dificuldades para orar, estão tendo dificuldades para jejuarem, estão tendo dificuldades para virem à igreja. Quantas pessoas, ó Pai, estão frias na fé, quantas pessoas que pelo desânimo estão sendo vencidas. Eu oro ao Senhor para que o Teu Espírito possa visitá-las nesta tarde, para que sintam o desejo em seus corações de permitirem que o Teu Espírito, ó Pai, possa agir, possa entrar em seus corações e fazer de seus corações novamente morada. More nesse coração, Espírito Santo, e preencha o vazio que está iminente. Há pessoas que permitem a sua visita, há pessoas que permitem acesso em seus corações, para que o Senhor faça morada. Faça isso, Senhor. Traga alegria, traga consolo, traga refrigério. Repreenda esta angústia, essa tristeza dentro desses corações, que precisam e muito, ó Pai, do Teu amparo. Ó, meu Deus, quantos estão afastados. Traga-os de volta, Senhor Jesus, traga-os de volta. E prepare esta vida para um avivamento pessoal e um avivamento coletivo, que antecederá o estrugir da trombeta, a trombeta do arrebatamento. Ó Senhor Jesus, prepara os nossos corações para o dia do arrebatamento da igreja. Senhor meu Deus, também apresento as campanhas que estão sendo realizadas em todas as nossas igrejas, Deus e amor. Meu Pai, usa o pastor Jorge Tenório às 14h no dia de hoje. Use o presbítero Davi Miranda Neto, a sua esposa Karina Mendes, no culto Regenere, toda a equipe Regenere. Meu Deus, traga jovens, crianças e adolescentes para que venham ouvir a sua palavra, para que possam ser cheios do teu Espírito. Meu Deus, amanhã domingo estaremos no primeiro dia da campanha Portas Abertas. Use, meu Deus, o pastor Kleber de Oliveira com unção, com muita autoridade. Traga esta pessoa que está desempregada. Traga esta pessoa que precisa muito de uma oportunidade de trabalho. Oportunidades estas que só o Senhor pode proporcionar estão aqui, Senhor, nas campanhas que são realizadas através da oração, da intercessão, do jejum, através da persistência e da atitude de fé desta pessoa. Não deixe esta pessoa ser vencida pelo desânimo, mas traga esta pessoa amanhã domingo para buscar por esta porta. Portas de oportunidades, porta na área da saúde, portas de livramento. Obrigado por esta porta, meu Deus, que está sempre aberta. Obrigado, meu Deus, pela porta da salvação, a porta que é Jesus. Meu Deus, quantos ainda não se decidiram passar por esta porta? Ó Senhor, meu Deus, usa o teu servo, pastor Kleber. Usa os nossos pastores, ó Deus, para continuarem a pregar o evangelho da salvação, para que vidas venham passar por esta porta, tendo seus nomes escritos no livro da vida, e serem salvos pelo teu poder. Use-nos, ó Pai, neste domingo. Use cada pastor, cada obreiro, cada presbítero. Traga uma multidão aqui no templo da sua glória, para que possam buscar a favor destas portas, que o inimigo tem tentado prevalecer contra elas. Eu creio, Senhor meu Deus. E esta pessoa que está do outro lado também crê. Meu Deus, use também os nossos pastores na reunião ministerial de amanhã domingo. Meu Deus, amanhã estaremos tratando assuntos importantes para o crescimento da sua obra. E o mais importante, vamos tratar de assuntos concernentes a almas. Senhor, meu Deus, amanhã estaremos tratando um assunto muito importante a respeito do próximo batismo, batismo de março de 2027. Ó, meu Pai, ajude-nos a continuar a ganhar almas para o Teu reino. Ajude-nos, ó Pai, nesta pauta de amanhã, tratarmos esse assunto tão importante. As almas estão perecendo, o que nós estamos fazendo? As almas estão perecendo e qual atitude estamos fazendo? ou tomando como pastores, missionários, enviados para pregar o teu evangelho. Meu Pai, que venhamos ganhar almas não só no púlpito, nos altares. Venha nos impulsionar, meu Deus, a ganharmos almas nas praças, nas vias públicas, nas ruas dessa cidade. Senhor, meu Deus, impulsione para que possamos ganhar muito mais almas para o teu reino. Para que possamos levar o verdadeiro ide, o ide do Senhor às nações. Meu Deus, eu apresento a obra missionária no exterior. Eu apresento as nossas igrejas aqui na América Latina, no Mercosul, na América do Norte, na Oceania, na Europa, no continente africano. Eu apresento, meu Deus, o trabalho evangelístico em todos os países onde temos a igreja Deus em Amor. Repreende, meu Pai, a fúria do inimigo, os embaraços, os tropeços. Repreenda agora, meu Pai, todo o mal. Ajude-nos a ganhar almas. Eu apresento as famílias de nossos pastores que estão espalhados pelo Brasil e pelo mundo. Os pastores estaduais, os pastores setoriais, os pastores centrais e regionais, os pastores locais. Ajude-nos, ó Pai, a dar o crescimento necessário que a tua obra precisa, para que almas sejam salvas e alcançadas por meio da evangelização. Obrigado pelos meios que temos, ó Pai, de levar a sua palavra. Obrigado pelos canais que temos no Facebook, no Instagram, no YouTube. Obrigado pelo programa Voz da Libertação. Obrigado, meu Deus, porque estamos utilizando todas as mídias necessárias para que vidas venham ter um encontro com o Senhor. Glória ao Pai, glória ao Filho, glória ao Espírito Santo de Deus por este momento tão maravilhoso. Eu oro, meu Deus, e tenho a plena certeza que o Senhor ouviu o nosso clamor, o Senhor ouviu as nossas orações. Eu apresento a nossa diretoria mundial, apresento a saúde do pastor Lorival de Almeida, eu apresento a nossa presidente Eleni Miranda, continue fortalecendo a tua serva, a nossa vice-presidente Débora Miranda, o pastor presbítero Davi Miranda Neto, Davi Miranda Filho, pastor Milton de Almeida, pastor Wilson Siqueira. Senhor, apresento a vida de todos que compõem a nossa diretoria, pastor Jerry, a nossa irmã Maria Josefina. Senhor, meu Deus, todos os nossos pastores que estão trabalhando no Mercosul, na América Latina. Senhor Jesus, eu apresento o pastor Antônio Osmar de Oliveira, que está atuando, movendo-se através do teu Espírito, fazendo com que a igreja na América Latina venha ter um crescimento. Obrigado, Senhor, muito obrigado. O Senhor não tem nos desamparado, o Senhor tem nos dado vitória, direção, e por isso nós estamos sendo abençoados. Amém e amém. Muito obrigado e graças a Deus. Ouvinte do programa Voz da Libertação, cara internauta, que Deus abençoe grandemente a sua vida. Você que orou conosco, tenha plena certeza que Deus visitou o seu lar, a sua casa e a sua família. Eu convido você nesta tarde a entregar a sua vida para Jesus. Faça isso fechando os olhos, se possível, e levantando as suas mãos para os céus, dizendo: Senhor Jesus, eu orei e senti no meu coração o desejo de aceitá-lo como único e suficiente Salvador da minha vida. Perdoe os meus pecados, as minhas transgressões, e escreva agora o meu nome lá no céu, no livro da vida, e cele com teu sangue para o grande dia. Amém e amém, e graças a Deus. Você que entregou a sua vida para Jesus, nos envie o seu e-mail agora. Quero aceitar Jesus, @ipda.com.br. Nos envie também a sua mensagem de texto pelo DDD 11 95094-4645. Alguém vai entrar em contato com você e você será convidado a participar dos cultos na Igreja Deus e Amor mais próxima da sua casa. você será discipulado para o batismo, será batizado por imersão, em nome do Pai, do Filho e do Espírito Santo. Que Deus te abençoe. Essa foi a oração do meio-dia. Eu sou o presbítero Rafael Gonçalves. Você que está sintonizado no programa Voz da Libertação, vem aí o programa Mensagens Cantadas. Canal Direto com Deus, oração 24 horas por dia. Foi um prazer estar com você na tarde de hoje.
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2: Lancem sobre ele toda a sua ansiedade, porque ele tem cuidado de vocês. 1 Pedro capítulo 5, versículo 7.

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2: A paz do Senhor São Paulo, a paz do Senhor Brasil. Estamos aqui com o nosso programa de hoje, Mensagens Cantadas. A paz do Senhor também a todos os irmãos que estão fora do nosso país. Já cumprimentei a família brasileira. Também aqueles que estão fora, estão nos acompanhando pela internet. Receba a nossa saudação, o nosso carinho. Esse programa que tem a finalidade de levar a palavra de Deus genuína, a palavra família, dica de saúde. Não mude de estação. Fique conosco aqui. É o melhor de Deus para a sua vida.
3: Este hino, Abrace o Reino, dá título a este CD da intérprete Caterine Magalhães. E nós vamos ouvir agora.

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1: Eu conto uma história aqui na nossa meditação de hoje, que em 92, um contêiner caiu no mar em seu caminho da China para os Estados Unidos, deixando cair 29 mil animais de borracha no Oceano Pacífico. 10 meses depois desse naufrágio, vamos dizer assim, naufrágio para os animais, né? Não, mas não era bem naufrágio, porque eram de plástico, de borracha, né? 10 meses depois, o primeiro desses brinquedos foi levado à costa do Alasca. Que interessante essa história. Desde então, eles vão aparecendo, esses brinquedos, em diversas praias do Pacífico. Do planeta também. E calcula-se que cerca de 2 mil desses bichinhos ainda estejam circulando pelas águas dos mares, em grande parte presos em correntes marítimas como o giro subártico. Não sei se vocês já ouviram falar, que ali as águas são bem, se elas ficam circulando, né? É um redemoinho de correntes nesta região. E então, itens pegos pelo giro geralmente ficam presos nele. Eles não são soltos, né? E condenados a viajar no mesmo caminho, eles ficam ali circulando pelas mesmas águas. Mas nem sempre o trajeto pode ser alterado por uma mudança no clima. Vocês sabem que o clima, ele altera muito as ondas do mar, a natureza, enfim, tudo. Tudo é regido pelo clima, né? Pelo calor, pelo frio. E nós vemos que uma tempestade no mar, por exemplo, um encontro casual com um grupo de baleias, esses bichinhos podem matar esses animais. São de borracha, né? Temos ali muitos produtos químicos nesses bichinhos de brinquedo. E o número de animais de borracha no giro diminuiu, quer dizer, eles estão indo para outros lugares, circulando nas mesmas águas, mas dá para encontrar um caminho para a costa. Ou seja, esses bichinhos vão chegar à costa de alguma praia, em alguma parte do planeta. E por que eu estou dizendo e contando essa história? Parece que não tem sentido, né, contar uma história que um contêiner caiu no mar e ali caíram 29 mil animais de borracha. Ou seja, eles tiveram um trajeto, mas a gente não sabe onde eles vão parar. Não é verdade? Tiveram um trajeto incerto. Agora, nós estamos no mar da vida. Nós estamos numa viagem, numa jornada. Não é verdade? E há quem caia no mar antes de chegar ao Porto Seguro. Há muitos soldados que caíram antes da batalha ser terminada. Há muita gente que naufragou antes do navio chegar ao Porto Seguro. E quando isso acontece, a viagem se torna dificílima. Será que você não está numa dessas pessoas que já caiu no mar antes do navio chegar ao Porto Seguro? Antes de ancorá-lo? E aqui nós vemos que, para mim, por exemplo, para muitos, ou para mim, ou para você, esta luta pode demorar longos anos, a ponto de já não restar esperança. Eu, praticamente, eu nunca cheguei a um ponto desse, mas eu sei que muitas pessoas agora estão vivendo essa desilusão, essa desesperança, essa falta de perspectiva de vida, de chegar a um lugar seguro. A sua vida não tem uma trajetória reta, mas ela é curvilínea. De repente você pega uma reta, depois outra curva, depois uma subida, depois uma descida enorme, e você não vê mais uma esperança para ela. Eu creio que muitos são pegos pelos redemoinhos dos problemas familiares. Nós estamos vivendo com muita chance de termos pessoas que tentam se matar e conseguem. Outras não, porque não há uma perspectiva de um dia melhor. No entanto, não existe prisão que não possa ser aberta por Deus. Não existe grilhão, não existe porta de bronze que não seja aberta pelo Senhor. Esta é a esperança do crente, que Deus, ele pode realizar o impossível na nossa vida. Deus, ele muda o clima. Ele pode mandar a tempestade, mas também ele pode mandar o sol. Nós temos estações na nossa vida. Nós passamos pelo inverno. Mas o inverno não dura muito. ele tem que passar. Para que chegue então a primavera e depois o verão. Mas tem gente que não sai do inverno. O que está acontecendo? Será que você não tem a oportunidade e o poder de mudar a sua vida? Tem. Não, irmã Débora, eu não posso mudar a minha vida. Sim, Deus, você não pode, mas Deus pode. Mas você precisa escolher o caminho, a trajetória que vai o navio da sua vida, o barco da sua vida. Jesus pode mudar o clima, manda tempestades, providencia alguém, alguma coisa que ajude você a encontrar o verdadeiro caminho. Você não está ouvindo esse programa por acaso. Na linguagem cristã não existe por acaso. Existem somente certezas, porque quem tem Deus na sua vida pode dormir tranquilo que o dia seguinte está preparado para Ele. Ele segue a vontade, Ele aceita a vontade do Senhor para a sua vida. Eu estou aqui com a minha Bíblia aberta em Salmos 32, versículo 8, que diz: eu o instruirei, o ensinarei no caminho que você deve seguir. Eu o aconselharei e cuidarei de você. Está em Salmos 5, 8. Coisa interessante, diz assim também: conduza-me, Senhor, na tua justiça, por causa dos meus inimigos, aplana o teu caminho diante de mim. Então vejam que vocês têm o poder de escolha. Deus sempre deixou para o homem a escolha em que ele deve ter, e que ele queira, não é verdade? Mas o Senhor dá um alerta: escolhei hoje a vida para que vivais, e não a morte para que morrais. Em que caminho, em que escolha você está? Eu já escolhi a vida. Eu escolhi Jesus. Isso não quer dizer que não vai haver tempestades. E houveram muitas tempestades na minha vida. Mas eu estou de pé. Eu fui sã e salva dessa tempestade que passei. Você talvez esteja passando uma grande e enorme tempestade. Que você está vendo aí o seu barco afundar. Mas há um caminho. Há um capitão que pode conduzir este barco. O nome dele é Jesus. Escolha hoje a bênção para que vivais. Escolha Jesus, que é o caminho. E você pode ter esse poder de escolha. Você tem, não é que você pode, você tem. Escolha Jesus. Mude o rumo da sua história, da sua vida. Entregue o seu caminho ao Senhor, Ele vai cuidar. Mas com confiança. Entregue a Ele com fé. E Ele agirá. Porque Ele é o Deus poderoso, que arranca dos redemoinhos e que nos leva para o Porto Seguro. Que Deus abençoe e que esta mensagem, ela fique no seu coração, ela repouse na sua vida. Porque de tal maneira, canta Débora Eleia, um lançamento OMC Music.

0: Pode colocar nessa.
1: A paz do Senhor Jesus, amamos a programação de vocês, MC. Aqui é a Josiane do Jardim Camargo Velho, Itaim Paulista. Um abraço.
2: Olá, boa tarde, a paz do Senhor Jesus, MC, irmã Débora, pastor Lourival, a paz do Senhor, um prazer falando com vocês neste momento. Sou aqui de Suzano, meu nome é Lessi, me agrado muito deste programa, graças a Deus tem sido uma bênção muito grande na minha vida, na minha família, é uma bênção maravilhosa e eu gosto muito de todos os quadros do programa e gosto muito também do quadro infantil. Acho muito lindas as histórias e fala muito conosco, apesar de sermos adultos. Mas é uma bênção, graças a Deus. A paz do Senhor Jesus.
3: A paz do Senhor Jesus, irmã Débora Miranda, serva do Deus Altíssimo. Aqui quem está falando é a irmã Severina. Eu amo este programa, Mensagem Encantada. Principalmente minha vida no passado e o programa das crianças. Quem está falando é a irmã Severina de Recife.
4: Ah, que maravilha, né? Maravilha, pessoal aí ouvindo o programa. É um prazer, né, saber que nós estamos entrando em tantos lares agora. E acima de tudo, o melhor de tudo, a gente está edificando vidas, a gente está ensinando, né? Como agora nós temos aqui uma dica de saúde, nós vemos que a cada dia que passa as pessoas estão sem tempo, né? De trabalhar em casa, de fazer alguma coisa em casa, de cozinhar em casa. E a maioria está optando, tendo essa opção, de ter a comida, já levar a comida congelada, né? De já pegar no mercado uma comida congelada, uma comida pronta. E nós sabemos que dentro dos produtos industrializados há muito açúcar, muita gordura, gordura trans às vezes, muito sódio, né? Muito sódio, enfim. Ela é rica em gorduras e pobre em nutrientes, não é verdade? Isso com muita exceção, não é verdade? Nós temos que saber que o sal, o açúcar e as gorduras trazem ricos excessos, ou seja, riscos excessivos para um infarto, problemas do coração, enfim, arruinar a sua saúde por completo. São produtos alimentícios usados para temperar e cozinhar alimentos, né? O sal, açúcar, gordura e o óleo, mas temos que ter muita cautela no uso desses ingredientes que fazem e trazem o sabor para o nosso, para a nossa comida, né? Agora, o risco está no excesso, não é verdade? Se ele é utilizado com moderação em preparações da sua comida, com base em alimentos in natura, ou seja, a própria cenoura, comida de verdade, né? Podemos dizer assim, ou minimamente processado, esses ingredientes contribuem para diversificar e tornar mais saborosa a sua alimentação. Isso é sem comentários. Mas agora eu queria dizer que o sal, o açúcar e o teor alto de gordura, eles trazem prejuízo à sua saúde. Isso no longo período, né? Um longo tempo, por exemplo. Você todo dia de manhã toma aquele café com muito açúcar, com muito leite, é muito café, muito açúcar durante o dia. Temos que parar um pouquinho e pensar, porque isso, a longo tempo, vai realmente prejudicando o seu organismo. O açúcar, que a gente chama açúcar,

açúcar livre que está presente no açúcar branco e as gorduras saturadas que são encontradas nos queijos, nas manteigas e alguns óleos vegetais, tudo isso traz prejuízo à sua saúde. Então, o que, que a gente faz, né, numa vida dessa corrida? Porque a gente sempre fala isso, né? A gente está falando que o excesso do sal, o excesso da gordura... Eu estava vendo uma matéria ontem na internet. Eu até coloquei aqui para a gente falar futuramente e mostrar para vocês a figura. Uma coca, uma latinha desses refrigerantes de cola tem mais de meia xícara de açúcar. Olha só. Então você fala assim, ah, mas eu tomo uma vez por semana, mas mesmo assim você comer, vamos supor que você jogue na sua boca, essa é mais de meia xícara de açúcar na boca de uma vez, você vai falar, nossa, isso aqui é ridículo, isso vai fazer mal para mim, mas está dentro desse refrigerante de cola, né, conhecida marca que vocês já sabem, né? Então o que acontece? As pessoas não param para pensar que no dia a dia, um pouquinho de cada vez, pouquinho não, bastante, né? Mais de meia xícara de açúcar numa latinha desse refrigerante de cola, gente, é muita coisa. Imagine se você tomar uma vez por semana, são quatro no mês, quatro semanas, são mais de quatro xícaras por semana de açúcar puro na boca, meu Deus, é muita coisa. Então, vejam que as pesquisas comprovaram isso, não estou falando aqui por sem base, né? Comprovaram que o consumo excessivo de sal, contido no sal branco, né, aquele sal de cozinha que é o cloreto de sódio, provoca doenças como insuficiência renal, não é somente infarto, problema no coração, insuficiência dos rins, acidentes vasculares cerebrais, ou seja, o conhecido derrame cerebral, e pressão alta. Não somente essa correria do dia a dia que nós estamos vivendo, não é verdade? Nós não temos tempo para nada. Hoje a gente fala, meu Deus, a gente precisa de 48 horas para a gente poder realizar todos os nossos compromissos. Que a gente tem o nosso trabalho de casa, mas tem o trabalho fora de casa. A mulher teve que sair do seu lar para trabalhar, para ajudar no orçamento. Nada contra, isso é importante, tá? Mas nós temos que regrar a quantidade de trabalho que nós fazemos. E ter um tempo, falar, não, eu vou trabalhar até às 6 da tarde. Ah, mas eu tenho que fazer hora extra para... Calma, vamos fazer menos dívidas? Para precisar menos de dinheiro. Porque o ser humano é assim, incansável em busca de algo que venha lhe satisfazer. E de repente ele está doente e não pode nem usufruir do que ele ganhou. Falamos de saúde aqui no MC. Daqui a pouquinho nós vamos falar disso de família também. Fiquem ligados, vamos a mais um hino. Nós vamos ouvir agora. Cristina canta Encontro com o Rei, do CD Deus no Controle. É o Senhor falando ao seu coração. Música.

0: minha irmã Débora, aqui que fala em Fabrício Borges, Belém do Pará. É um prazer estar ouvindo essa programação, mensagem cantada aí na Igreja Pio Zambu. Que Deus abençoe.
1: Oi, boa tarde. A paz do Senhor. Nossa, hoje é o programa da Débora, o MC. Nota 10 pra ela, tá? Meu rádio fica ligado 24 horas, mas aí eu tô ligando, caso eu tô mandando esse áudio aí, é pra me dar o parabéns ela, que eu não tava sabendo dessa notícia, sabe? Que eu faço uso do comprimido losartana. E ela falou aqui no rádio aqui, que eu sempre ouço, né? Aí ela pegou e falou que, né, quem usa esse medicamento quer para suspender o uso. Eu não tava sabendo disso e eu faço uso desse losartana. Então eu tô aqui para dar ela os parabéns pelo excelente programa dela. Que Deus abençoe vocês aí, tá? A Débora Miranda, pastor Lorival, a Leia, enfim, a família Almeida, toda a Igreja Pentecostal, Deus é amor. Eu sou Roberto de Contagem, Minas Gerais. Parabéns aí pra vocês e pela Débora Miranda. Sensacional a notícia dela. Eu não tava sabendo. Eu faço uso desse comprimido losartana. Que Deus abençoe poderosamente a vida de todos aí.
2: Senhor, irmã Débora, boa tarde. Aqui é a irmã Rosimere de Inhaúma, do Rio de Janeiro. Ligadinha a esse programa. Amo esse programa. Dá um beijão aí em todos aí de sua família. Que Deus abençoe. MC.
3: Que lindo ouvir os nossos ouvintes, o que eles acham, né, do programa. Você pode mandar também a sua mensagem de voz aí, ou então por texto, né? 982923392. Mas é claro que quando eu falei da losartana, eu expliquei bem, né? Que vocês não parem o remédio sem falar com o médico primeiro, para que ele possa substituí-lo, né? Você pode mandar essa notícia, saiu na primeira página do UOL, não é verdade? Então, fiquem atentos, não parem o remédio antes que falem com o médico, porque pode ter aí problemas, né? Se a pressão alta acontecer nesse intervalo, até você procurar o médico, é perigoso, não é verdade? Nós vamos para nossos prefixos e já já a gente volta. Não saiam daí, tá bom? MC vai continuar.

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2: 13 horas.
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2: Luz do Mundo, canta Débora Ereny, do CD do mesmo título. Cante conosco, 1985.

0: Paz do Senhor, irmã Débora. É a irmã Jane que está falando. Eu sou daqui do interior de Rondônia, Machadinho do Oeste. É maravilhoso ouvir o programa Mensagem Encantada.
1: A paz do Senhor Jesus Cristo, irmã Débora Miranda, que é o Crementino de Minas Gerais. Estamos ligados no programa Mensagem Encantada. Estamos no YouTube hoje, ouvindo ao vivo a irmã falando com todos nós. Eu mando aí a paz para você e desejo toda a saúde do mundo ao pastor Lorival de Almeida. Deus abençoe a paz do Senhor.
2: A paz do Senhor, irmã Débora. Meu nome é Marli, sou de Jardim Cumbica. Estou escutando o programa Mensagem Cantada e esse programa é um culto no meu lar, é uma bênção. Estou sempre orando pelo pastor Lorival, viu? Todas as meia-noite eu estou com os irmãos aí da rádio, orando, fazendo esse programa. Estou orando a meia-noite com esses pastores abençoados.
3: É, obrigada. Nós estamos numa cadeia de emissoras muito grande, né? Com mais de 400 emissoras. Eu creio que mais de 500 emissoras transmitindo esta programação. É um privilégio. Nós temos que aproveitar cada minuto desta programação para nós fazermos mudança de vidas através do poder da palavra. Também instruir, também orientar, né? Como nós estávamos falando sobre a Luzartana. Eu realmente disse a vocês que uma notícia muito importante, mas repetindo aqui, vocês não parem de tomar a Luzartana antes que o médico substitua este medicamento, tá bom? Não faça essa loucura aí não, tá certo? Eu quero trazer aqui também uma dica para vocês, utilidade pública, né? Isso é muito importante e a gente procura, eu, Lorival, trazermos sempre coisas interessantes que não somente para preencher uns minutos, fazer preenchimento de um quadro, mas que realmente aquela matéria venha trazer uma transformação de mente das pessoas que ouvem, né? Por exemplo, nós estamos falando dos direitos que muitas pessoas não sabem ter, né? Nós falamos de várias coisas. Bancos devem oferecer serviços gratuitos, por exemplo, 10 cheques por mês. Isso tem que ser gratuito. Os saques também, nós falamos bastante coisa. Falamos também que o banco não precisa ficar contratando seguro para o cartão de crédito, que eles ficam oferecendo, né? Eu já caí nessa lorota uma vez. Não vou cair mais, porque se, a partir do momento que você bloqueia o cartão após roubado ou desaparecido, ou perdido, né? Você não será responsabilizado após o bloqueio, entendeu? Daquelas contas que surgirem pelo infrator, né? Pelo criminoso. Agora, outra coisa, vocês sabiam que passagem de ônibus tem validade de um ano? É, as passagens de ônibus, mesmo com data e horário marcados, tem validade de 12 meses. Caso não consiga fazer a viagem na data marcada, você pode, então, comunicar à empresa com até 3 horas de antecedência. Esse é o ponto que você não pode esquecer, né? Agora, se você não viajou, não apareceu para viajar e no dia seguinte você quer a passagem para ser reutilizada uma outra data, aí não vai ser possível. Então, com 3 horas de antecedência, você pode avisar a empresa por WhatsApp ou por e-mail, é melhor você mandar por uma maneira escrita, né, para você registrar e documentar o seu comunicado, certo? Então, 3 horas de antecedência. Depois, você pode usar esse bilhete em outra viagem, sem custos adicionais. Não tem como o negócio, você está usando, novamente, você não viajou aquele dia, você tem que pagar por isso uma multa, isso não existe, tá certo? Mais um, a partir do momento que você não pagou uma dívida, tem um tempo para que você realmente venha sanar aquela dívida. Aí, caso não sendo paga aquela dívida, você terá o seu nome na empresa que a gente conhece como Serasa, né? Aí você vai pagar suas dívidas, tal. Você tem o direito de até 5 dias após o pagamento da dívida, o seu nome estar limpo. E você tem também um direito de fazer uma negociação dessa dívida. Olha só que interessante. Eu estava outro dia com a minha amiga Maria, que trabalha lá em casa. Ela estava com uma dívida enorme, enorme. Com juros e correção, essa dívida já estava enorme. Nós negociamos, nós não pagamos nem R$1.000. Tem como você ligar para o Serasa e renegociar, ou seja, negociar esta dívida. E você pode até parcelar, ou então pagar à vista, que vai cair bastante, né? Porque não vai ter juros, correção, tudo você paga à vista. E diminui bastante, mais de 80%. Vale a pena. Então é um direito que você tem que talvez você não sabia. Vamos seguindo, aqui o louvor não para, MC Music. Nós vamos apresentar este hino bonito. Taca fogo na Seara, senhor! Canta Ivan Luiz. 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

0: A paz do Senhor, irmã Débora Miranda de Almeida. Aqui é a irmã Rosimeira Aparecida da Silva Menezes de Catanduva. Eu quero dizer que esse programa é uma bênção no meu lar. Assisto ele frequencialmente, direto. Programa da criança, tudo. É uma bênção. Eu amo a Deus e Amor, sou dela, da raiz até a ponta do cabelo. Sou Deus e Amor, a da veia, sangue, DNA de Jesus Cristo. A paz do Senhor, fica na paz do Senhor. Melhores para o irmão Lorival de Almeida.
1: Amém. Pai do Senhor, irmã Débora, irmão Lorival, que quem fala é a irmã Marilza Lima, de Cachoeiras de Macacu. Estou ligadinha nesta programação. Amo ouvir o programa MC. Um grande abraço, fica na paz do Senhor Jesus.
2: Irmã Débora, paz do Senhor Jesus. Aqui quem está falando é irmão Elton. Elton Pereira, aqui de Garapemiri, interior do estado do Pará. Quero dizer para você que nós estamos aqui ouvindo essa programação todos os dias. E graças a Deus é uma programação que tem abençoado as nossas vidas em nome de Jesus. Peço oração por todos nós e que Deus em Cristo nos abençoe.
3: É, que maravilha. Gostei desse DNA de Jesus Cristo aí, né? Nosso código genético de Jesus Cristo. E é verdade, né? Nós temos que viver o Senhor. Nós não podemos mais viver a gente porque as nossas vontades já morreram. Nosso eu já morreu. E o seu já morreu? É difícil a gente dizer não às nossas vontades, nossos desejos. Mas nem sempre as nossas vontades são realmente de acordo com a palavra de Deus. Por isso nós temos que morrer com Cristo no sacrifício que Ele fez por nós, para que tenhamos o seu DNA, né? E no momento crucial de adversidade, o que faria Jesus em meu lugar? O que você faria no momento em que você está passando um momento difícil, um momento desagradável, talvez de problemas horríveis na família? Como agir? Senhor, que o Senhor venha fazer a obra na minha vida, que o Senhor possa fazer a sua vontade e que as palavras que eu disser, as atitudes que eu tomar, sejam com o DNA do Senhor. Isso é bonito, DNA de Jesus Cristo. Gostei, viu, irmã? Da raiz até o cabelo. Gostei mesmo. Muito bem, nós vamos seguindo. Agora nós vamos para aquele momento onde a gente vai focar a família. Olha, Deus quer falar com você. Quem sabe este quadro hoje venha ao seu encontro, hein?
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3: É, a gente começou falando sobre a família brasileira. A família brasileira em geral, não somente a secular, mas também a cristã, a família está vivendo uma crise muito grande em questão de valores, né? Já falamos isso, começamos a falar uma introdução sobre este pequeno estudo sobre a família e nós falamos que os valores familiares vêm sendo deteriorados. Isso é patente aos nossos olhos, a gente está vendo isso, essas mudanças muito grandes. E elas não ocorrem de maneiras bruscas. Tudo que o mundo vai trazendo para nós, e vamos sendo bombardeados por todos esses tipos de ideologias, de novas doutrinas, tudo isso vem de uma forma muito sutil, muito devagar. Como diz a palavra, que Satanás se transfigura até em anjo de luz para nos enganar. E também ele traz para a família brasileira, para a família americana, para a família mundial, para a família em geral, coisas que muitas vezes não percebemos e que não pertencem a Deus. Nós vemos aí que é fato que a forma, as estratégias de ação, elas podem e devem ser mudadas de acordo ou alterados, até mesmo novas formas devem ser colocadas em prática com o poder da palavra de Deus em nossas vidas. Nós, famílias cristãs, temos que fazer a diferença e influenciarmos. Mas nós vemos que as famílias cristãs estão sendo influenciadas. O contrário está acontecendo. Por exemplo, mesmo porque nós vivemos em uma sociedade que se transforma rapidamente. É claro que, por exemplo, até a roupa que você usa hoje, você usa a roupa da moda. É, você crente ou não, nós usamos a roupa da moda, porque ninguém está usando o chapéu de 1928, ninguém está usando o cinto, a calça de 1928. Como raríssimas exceções, salva raríssimas exceções, que nós temos aí, por exemplo, uma calça que volta a 1960, né? Mas ninguém está usando chapéu, cartola, ninguém está usando, as mulheres não estão usando chapéus mais, né? Por quê? Porque os tempos mudaram. Existe essa transformação, mas ela não é antibíblica. Não é verdade? Agora eu estou falando da questão da ideologia, da questão familiar. Como eu falei na última programação, a palavra mais perguntada no site do Google, né, que o Google responde, é o que é família. Eu fiquei chocada de saber que esta pergunta foi a mais feita nos últimos anos, nos últimos 2 anos. O que é a família? Será que ninguém sabe o que é uma família? É porque a ideologia antibíblica, anticristã está aparecendo. Então hoje, uma criança vendo, por exemplo, uma situação dessa ideologia humana que eles estão pregando, não macho e fêmea, mulher e homem, essa criança vai achar natural. As escolas estão ensinando isso através de cartilhas. Então, de repente, aparece um deputado que intervém e manda recolher todas as cartilhas. Então, nós vemos que as nossas crianças, elas são mais afetadas do que nós, que já temos uma ideia formada e temos a palavra de Deus e conhecimento. Agora, os nossos filhos têm que ter, dentro de casa, a palavra derramada, despejada no coração deles. O dono da criança é o primeiro que chega. Isso é interessante. Eu conversava outro dia, ano passado, ou mais que isso, com uma menina de 11 anos. Ela estava visitando a minha casa com uma amiga minha. E nós estávamos falando sobre essas ideologias. Ela falou assim, o que que tem isso? É super normal. Por quê? Ela já nasceu vendo isso. Ela já nasceu escutando essas ideologias antibíblicas e anticristãs que nós estamos ouvindo. Não marido e mulher, homem e mulher, macho e fêmea e filhos. Então, o que acontece? Nós temos, como pais, a obrigação de nós educarmos o nosso filho. E muitos pais deixam esse legado, deixam esta responsabilidade para a igreja. Mas a igreja faz o seu papel. Tem a escola bíblica para criança. Por exemplo, na nossa igreja nós temos o Pequeno Galileu. Vamos ter agora o Adolescentes, a Wake Teens. Temos o Regenere para jovens. Nós temos, como pais, a responsabilidade de fazer essa educação cristã. Não a igreja. A igreja complementa apenas. Então vejam que a responsabilidade de nós termos um filho hoje é muito grande. Porque não é só questão de que muitos pais vêm e dizem, ah, eu tenho que dar para o meu filho o que eu não tive. Peraí, calma. Não é assim. Você não pode doar sistematicamente tudo o que o seu filho quer, porque você vai criar uma criança tola, uma criança materialista, uma criança dengosa, uma criança que acha que o mundo tem que se curvar e dar tudo para ela o que ela precisa. E a vida não é assim. A vida é difícil, é com muito sacrifício. Nós conseguimos, é claro, com a ajuda do Senhor, mas nós temos a nossa parte de esforço. Então, o que nós estamos falando? Nós temos que despejar nos nossos filhos a palavra de Deus quando ele se levanta, na hora do café da manhã, na ida para a escola, na volta para a escola, na hora do almoço, no lanche, enfim. São coisas sutis que você pode fazer. Você não precisa ficar toda hora. Meu filho, vamos ler a Bíblia. Meu filho, vamos estudar a Bíblia. Meu filho, vamos orar. Não é assim. Você vai fazer com que o evangelho seja chato para o seu filho. A ideologia que hoje as escolas, muitas delas não são todas, mas uma grande parte, está ensinando. Pergunte para o seu filho, faça perguntas sobre esse tema. Ideologia anticristã, antibíblica. Converse com seu filho de volta para casa, na ida para a escola. Vá falando, filho, o que você aprendeu hoje? O que você achou disso? Vai conversando, tenha tempo para conversar com seu filho. E despeje mesmo a palavra de Deus. Vai almoçar? Vamos agradecer a Deus. Uma oração de 30 segundos para uma criança. Senhor, ou papai do céu, depende da idade dela. Obrigado por esse dia, por esse alimento, em nome de Jesus. Amém. Essa é a oração do infantil, né? Nós estamos preocupados com as crianças porque Satanás está de olho nas nossas crianças, de olho nos nossos jovens. Como eu falei no programa, repito, porque nós temos ouvintes novos todos os dias, que um satanista encontrou-se com um pastor num voo. Isso aconteceu porque esse pastor conversou conosco e falou disso. Que ele encontrou no voo de São Paulo a Miami um homem que estava ao seu lado e começaram a conversar e trocar as ideias. E aquele homem disse de coração aberto, com todas as letras, e disse, eu sou satanista. Parecia que ele tinha orgulho de ele ser um satanista. E ele disse, nós não estamos preocupados com os adultos, com vocês. O nosso alvo, o nosso foco são as crianças, o nosso foco é o jovem. Isso é preocupante. Nós, como igreja, nós temos que nos mover. Nós, como pais, temos que correr contra o tempo e fazer com que isso seja modificado dentro da nossa casa, porque os nossos filhos podem também modificar alguém na escola, porque nós temos que influenciar. Meus irmãos, nós não podemos mais ser influenciados. Ficar uma igreja, como eu sempre digo, igreja medíocre, igreja que não tem uma novidade de vida, vive uma rotina. Como está a sua vida familiar? Como que está a educação cristã com seus filhos? É todo dia a mesma coisa? Não tem algo novo? Não tem modificação, transformação nos seus filhos? Onde está o erro? O erro está em nós, que não educamos conforme deve ser educado, à luz da palavra de Deus, e também trazendo o tempo certo, um tempo para com os nossos filhos, um tempo para conversarmos. Que tudo isso seja para despertamento, alerta a nós, pais, que temos que fazer aquilo que o Senhor diz na sua palavra, ensina o menino. É hoje, é agora, não é amanhã. Deus abençoe. Eu sou de Deus, cante conosco, como que é aí? Você não soltou a voz ainda hoje? Vamos lá, povo de Deus cantando, ó, vamos louvar o Senhor.

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1: Temos aqui a carta da Silvana Maria da Silva, da cidade de Indaiatuba, São Paulo, e que escreveu a sua história de vida, sua história de conversão. Vamos então ao seu testemunho. É com bastante alegria que eu pego em minha caneta para escrever partes de minha vida, da minha história, compartilhando com todos os ouvintes. E assim começou a minha vida. Eu me lembro ainda, quando era muito pequena, que eu residia com a minha família em uma chácara. Eu não posso precisar exatamente a minha idade, mas eu me lembro que eu tinha menos de 8, 9 anos. E certa madrugada estávamos ainda dormindo, quando de repente ouvimos alguém bater à porta da nossa casinha. Alguém batia insistentemente à procura do meu pai. Imediatamente ele se despertou, se levantou de sua cama e foi abrir a porta, e ali estavam alguns policiais militares. E ali eles começaram a dizer que meu pai havia sido acusado de algo que ele dizia não ser verdade, com alegações que realmente nos assustaram. Embora os policiais não tivessem provas contundentes, mas somente indício, mesmo assim, o algemaram e o levaram preso. Ah, como isso ficou marcado em mim. A mamãe disse que eu tinha 5 anos. E olha que faz muito tempo. E a cena foi tão chocante, a situação foi tão grave, que eu me lembro como se fosse hoje ao escrever a minha carta. Claro, eu, por ser tão criança, eu não conseguia entender o que realmente estava acontecendo. Contudo, não sei precisar quantos dias exatamente, mas o meu pai foi solto da prisão. Disseram que ele não poderia permanecer preso ali, porque não tinha sido pego em flagrante e que não havia provas suficientes para o incriminar. Meu pai então voltava para casa e, passaram alguns dias, o patrão o chamou e disse que ele tinha que ir embora da chácara, que ele não poderia ficar ali. E mesmo com tanta insistência de papai, ele explicando que aquilo era apenas uma calúnia, ele foi dispensado. Mas eu e minha mãe continuamos trabalhando como caseiros naquele lugar. Com o passar dos anos, aquele patrão, que já era um senhor de idade, começou a me perseguir, falando palavras de baixo calão, palavras que eu não poderia dizer aqui. E na época eu tinha apenas 10 anos de idade. E eu tinha muito medo dele. E também, se eu dissesse alguma coisa para ele, ele poderia mandar a mamãe embora e talvez ficaríamos desempregados. E eu, muito assustada com as palavras absurdas que aquele senhor pronunciava, eu apenas contava para a mamãe. E irmã Débora, minha mãe, começou a me orientar: não fique sozinha, filha. Se você estiver sozinha, corra para perto de mim ou para perto de algum adulto. Não fique perto dele sozinha. E realmente, aquilo que estava acontecendo comigo veio à tona em toda a região, com outras crianças. Foi descoberto aquele homem. Ele era um pedófilo e já havia precedentes com outros moradores da região da chácara onde residíamos. Ah, que situação apavorante. Eu tinha medo de até dormir ali, porque meu pai não estava mais morando com a gente. Ele foi obrigado a deixar aquele local e não trabalhar mais. No entanto, eu muito assustada, eu via que ele se achava no direito de estar me perseguindo. E também bem como a minha mãe. Parece que ele achava liberdade de fazer o que bem entendia. E os anos passavam. E eu não sei por que real motivo os meus pais acabaram por se separar. E nós saímos daquela chácara. Passava o tempo e minha mãe conhecia um rapaz e acabou sendo então o seu companheiro para o resto da vida. E eu já não aceitava aquela situação, aquela união. Não, eu queria que meu pai e minha mãe estivessem juntos, se reconciliassem. Mas a minha mãe não dava importância para as minhas considerações, para que eu falava. E aquilo foi me incomodando, sabe? E aquele relacionamento com o novo companheiro me dava aflição, eu não queria, e aquilo foi me incomodando, e aquilo foi crescendo dentro de mim. E o pior, a minha mãe agora estava grávida de mais um filho. Depois, mais um outro, e eu chegava aos meus 15 anos muito revoltada e não aceitando aquela situação. E, para piorar as coisas, eu era babá desses meio-irmãos que eu tinha. É claro que as crianças não tinham nada a ver com que eu estava passando, a minha família separada, não. O que eu quero realmente explicar aos ouvintes é que eu não aceitava esse segundo marido de minha mãe. Eu tinha de cuidar das crianças, cuidar da casa, para que minha mãe pudesse ir trabalhar. E para piorar a situação, parece que mamãe escolheu mal. O companheiro era um viciado. Era um bêbado. Bebia todos os dias e chegava em casa daquele jeito. E para piorar a situação, não era só bebida alcoólica, era mistura de bebidas com drogas. Ele vivia bêbado e drogado pelas ruas da cidade. Ele já tinha apelido, todo mundo já sabia quem era ele, qual era o seu vício. E aquilo foi me deixando cada dia mais envergonhada, mais aflita, e eu queria fugir daquela situação. Fugir da minha família. Fugir daquele ambiente horroroso. Meu pai não estava mais ali. Mamãe com um novo companheiro, com novos filhos, e aquela situação de drogas e de bebida alcoólica. Não, não, eu não quero isso para mim. E eu me sentia muito infeliz. Que lar desajustado. Que vida é essa que nós estamos vivendo? Não, eu tenho que fugir. Eu tenho que buscar a felicidade para mim. O que é melhor para mim? Não, eu não posso ficar aqui. A felicidade não vai cair no meu colo, não. Irmã Débora, comecei a buscar baladas pelas madrugadas. Quanto mais tempo eu ficava fora de casa, era melhor. Pelo menos eu não ficaria

Que vida horrorosa estou vivendo. Tantos jovens da minha idade têm paz no lar, têm pai e mãe do lado. E olha que situação estou vivendo. Não, não é possível, tenho que sair disso. E eu comecei a trabalhar. Achei um emprego ali numa padaria. E lá eu comecei a conhecer um moço. Comecei a conversar com ele. E assim começamos a nos conhecer para um casamento. Eu queria um casamento. Eu queria sair daquela situação, mas eu queria algo certinho, sabe? Uma coisa boa. Uma coisa feita no civil, casamento certinho na igreja. E eu comecei a conhecer esse jovem. E ele começou a contar a sua vida. E ali fiquei sabendo que ele conhecia a palavra de Deus. Havia nascido num berço evangélico, mas ele conhecia a palavra de Deus. Mas naquele exato momento ele estava, como disse ele, eu estou em casa. Eu não estou congregando, eu estou desviado dos caminhos de Deus. E eu nunca tinha ido a uma igreja evangélica. E assim começamos a conversar, e ele queria se casar comigo, mas nós não tínhamos nenhuma chance, nenhuma condição financeira para a realização deste casamento, infelizmente. Certo dia, o irmão dele, que era obreiro na Igreja Deus de Amor, convidou a mim e o Paulo, o meu namorado, porque ele iria pregar naquele dia. Então, eu fiquei até bastante empolgada, porque eu gostaria de conhecer realmente como era uma igreja evangélica. E assim resolvemos aceitar o convite e fomos com ele à Igreja Pentecostal Deus de Amor. Ah, foi uma experiência maravilhosa. Me sentei no banco e, de repente, fui surpreendida porque Deus começou a falar claramente comigo. Não somente comigo, mas também com meu noivo. A mensagem era pregada e ali estávamos sentados. Eu não queria demonstrar ao meu noivo o que eu já estava sentindo dentro de mim. Eram palavras muito fortes que alcançaram o mais profundo da minha alma. E ali, irmã Débora, ficamos ouvindo ali, ouvindo a pregação e os louvores, e aquilo começou a mexer dentro de mim. E como a maioria dos crentes, o meu futuro cunhado era insistente e nos convidou para voltarmos à igreja no domingo seguinte. Porque naquele primeiro dia, eu até poderia, como que eu posso dizer, aceitar a Jesus. Mas eu fiquei com vergonha. Imagine eu ir lá na frente, poderia ser aqui mesmo, eu sentada, mas será que eu preciso ir lá na frente? Eu estou com vergonha. Talvez domingo que vem, talvez amanhã. Chegava o domingo seguinte, lá estava eu de novo. E naquela noite, após a pregação da palavra de Deus, quando o pregador fez o convite para as pessoas se entregarem a Deus, o meu noivo levantou a mão e foi lá na frente e se reconciliou com Deus. E eu fiquei sentada novamente com vergonha. Não, deixa para a semana que vem. E assim aconteceu. E todos os domingos eu continuei frequentando a igreja juntamente com meu noivo. E passados os dias, a coisa começou a apertar. Eu posso dizer no bom sentido, porque eu já não estava mais suportando ficar naquela indecisão. Não seria indecisão, irmã Débora. Exatamente, a decisão já tinha tomado. Mas naquela situação de timidez. Eu precisaria tomar, como que eu posso dizer, tomar uma força e tomar uma determinação, vamos dizer assim, me determinar e aceitar a Jesus. Eu não podia ficar naquela indecisão, eu tinha que tomar uma atitude. Esta é a palavra, tomar uma atitude e não ter timidez alguma.

0: e passar à frente e aceitar Jesus como meu Salvador publicamente. E assim, irmã Débora, eu me lembro que era um domingo e eu fui imensamente tocada por Deus. Aleluias! Após a ministração da mensagem daquela noite, eu não pude resistir. O meu coração parecia que ia sair pela boca. Meu coração queimava de uma certa forma que eu tentava segurar as lágrimas, mas eu não conseguia. Aleluias! O Espírito Santo me tomava de uma forma tão grande, tão maravilhosa. E eu ali caí de joelhos e reconheci o meu pecado, a minha situação tão calamitosa que eu estava vivendo. E naquele momento baixinho eu falei com Jesus: Senhor meu Deus, aqui estou, Senhor. E reconhecendo a minha miséria, a minha pequenez, o meu pecado, a minha iniquidade. Eu te aceito, Jesus. Eu te aceito. Escreve o meu nome no livro da vida, pois eu quero ser salva e morar contigo eternamente. Ah, que coisa maravilhosa é quando Jesus vem morar na gente. É quando o Espírito Santo vem fazer morada na gente. Eu comecei a sentir algo tão maravilhoso a partir daquele dia. Eu comecei a ter felicidade. É, ouvintes, eu precisava desta alegria que até então eu não tinha sentido. Mas era uma alegria permanente, porque todos os dias eu estava muito feliz. E aquela vontade de viver, aquela alegria de viver, aquela alegria de estar ali na presença de Deus com o meu... com meu noivo, com a minha família, ter alegria de viver exatamente. É isso que eu quero dizer. E não demorei muito tempo, comecei a frequentar as aulas de batismo. E ali aprendi a palavra do Senhor, a doutrina básica. Aprendi o que é ser crente, renunciando o meu eu, renunciando às minhas vontades e vivendo para o Senhor. E assim comecei a buscar a legalização do meu casamento. Queríamos ter tudo certinho para que eu pudesse ser batizada nas águas. Irmã Débora, que coisa linda! Os irmãos da igreja, vendo a nossa situação, eles se reuniram e começaram a preparar tudo para o nosso enlace matrimonial. Olha que coisa linda! Eu recebi ajuda até de pessoas não crentes para que nós pudéssemos nos casar no civil, na igreja, e nada faltou. E o casamento, o nosso casamento, foi realizado no dia 16 de janeiro de 2016. Ah, que coisa maravilhosa! Quando nós nos entregamos a Deus, Ele prepara tudo para nós. É como diz no livro de Salmos, capítulo 9, versículo 10. E em Ti confiarão os que conhecem o Teu nome, porque Tu, Senhor, nunca desamparaste os que Te buscam. Como é gratificante confiar em Deus. E no dia 20 de março de 2016, no mesmo ano, descemos as águas batismais, eu e meu esposo, para a glória e honra do nome do nosso Senhor Jesus. Bem-aventurado aquele a quem tu escolhestes e fazes chegar a ti para que habite em teu lado, para que habite em teus átrios. Ah, como é maravilhoso servir a Deus! E eu comecei uma campanha de oração logo após o nosso batismo, uma campanha denominada Meus Projetos nas Mãos de Deus. Porque eu queria viver uma vida que Deus se agradasse dela. E ali comecei a pedir ao Senhor bênçãos espirituais. Eu comecei a buscar primeiramente o reino de Deus e a sua justiça. Eu queria agradar a Deus em todas as áreas da minha vida. E eu não queria errar, eu queria aprender, eu queria ser... ser uma serva obediente ao Senhor. E aí comecei a buscar não somente o reino e a justiça do Senhor, mas também uma família completa, uma família dentro dos projetos de Deus. Tudo isso por quê, irmã Débora? Porque eu não poderia ter filhos. O médico havia dito, não, você não pode ter filhos. Mas eu estava aprendendo que o Deus a quem eu servia era o Deus do impossível. E que Ele poderia fazer o que Ele bem quisesse e ser galardoador daqueles que buscassem em espírito e em verdade. E eu comecei a clamar, como diz o Salmo 34, versículo 17. Os justos clamam e o Senhor os ouve e os livra de todas as suas angústias. Realmente Deus é maravilhoso. A sua palavra é viva e eficaz. Irmã Débora, como Deus é tremendo. E Ele fez o impossível acontecer na minha vida e na vida do meu esposo. No dia 28 de novembro de 2017, nascia a nossa filha, a nossa querida Rebeca. Ah, sou grata a Deus porque me resgatou das trevas para a verdadeira luz. Não somente por ter esse presente, a nossa querida filhinha, mas por ser liberta das mãos escravizadoras de Satanás, de toda opressão maligna, dos vícios, e por ter sido alcançada pela bendita graça de nosso Salvador Jesus. Porque Jesus veio buscar e salvar o que se havia perdido. Ah, irmã Débora, que o meu testemunho possa edificar muitas vidas e que sejam ricamente abençoados como eu também fui. Bendito seja Deus que não rejeitou a minha oração, nem desviou de mim a sua misericórdia. Agradeço aos apresentadores do programa Mensagens Cantadas por lerem a minha carta, no quadro Minha Vida no Passado. Quero deixar aqui o meu abraço a todos os ouvintes, me despedindo na paz gloriosa de Jesus Cristo. Escreve Silvana Maria da Silva, de Indaiatuba, São Paulo. E assim vamos finalizando mais uma audição do nosso programa Mensagens Cantadas, e amanhã estaremos de volta. Queremos que vocês convidem pessoas do seu trabalho, da sua faculdade, da escola, para que possam acompanhar a nossa programação. Queremos nos despedir na paz do Senhor, também em nome do meu esposo, pastor Lorival de Almeida. Que vocês fiquem na paz do Senhor. Tenham uma ótima tarde na presença de Deus e até amanhã, se assim Deus nos permitir.
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5: Espaço Eu e Mais Um, que maravilha, estamos chegando em mais um dia com a nossa aula. E eu sei que tem muita gente que já está aí preparadinha, com a caneta na mão, caderno, é isso mesmo. E esta semana eu estou respondendo as perguntas, são tantas, mas a gente faz o possível de responder as mais, assim, mais profundas, podemos dizer assim. Mas você pode mandar sua pergunta, porque é importante para você, se você está perguntando, é que você quer realmente tirar essa dúvida. Bom, nós temos aqui a irmã Joana de Santa Catarina. Como posso me preparar e me sentir mais confiante para um discipulado? Bom, eu creio que eu também já respondi essa pergunta em uma das nossas aulas dessa semana, mas vamos lá. Irmã Joana, primeira coisa, você tem que ser um crente maduro, né? Um crente que conhece a palavra de Deus, né? Para você se sentir confiante, por exemplo, que você vai fazer uma prova na escola. Para você se sentir confiante, o que você fez? Você estudou. Você procurou entender a matéria, aquilo que você não sabia, buscou o professor. Para você se sentir o quê? Tranquilo, que quando você fosse perguntado sobre aqueles temas estudados, você teria confiança de responder bem, não é? O mesmo com o discipulado. Eu digo que um novo convertido, ele não tem a capacidade ainda de discipular outra pessoa. Porque ele está começando a conhecer a palavra de Deus. Mas, por exemplo, se você já tem um certo conhecimento, se aprofunde mais. Procure saber quais são as perguntas mais perguntadas. Estou até sendo redundante. Quais são as questões mais perguntadas de um novo convertido? Por exemplo, ele pode perguntar para você, o que é Santa Ceia? Por que eu devo aceitar Jesus? O que é ser discípulo? Ele pode perguntar, o que é batismo? Por que eu devo me batizar? Estas são as perguntas muito básicas e muito frequentes de um novo convertido. Então depende de quem e a quem você vai ensinar, a quem você vai evangelizar. Então é importante você estar com muita atenção naquilo que você vai responder, tendo a base bíblica, tendo conhecimento da palavra de Deus, versículos marcados na sua Bíblia, para que quando você for responder, você tenha nas mãos aquilo que você quer responder com segurança, não é? Então, o preparo principalmente é o estudo da palavra de Deus com a oração. A oração nos faz sermos mais sensíveis à voz do Espírito Santo. É naquele momento de relacionamento com Deus que o Senhor nos inspira, nos revela como falar, como agir.
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5: Que muitos crentes preferem ficar ouvindo em casa e começaram a fazer um tipo de uma afirmação bastante antibíblica. Eu posso congregar em casa. Eu posso assistir o culto em casa. Mas vamos pensar. Nós somos ovelhas, né? Quando você vê uma ovelha sozinha, praticamente você pensa que aquela ovelha foi desgarrada. Aquela ovelha está perdida. Porque a ovelha, ela tem seu instinto de estar agregada. Elas sempre estão juntinhas umas às outras. E por que então que Jesus nos compara a ovelha e ele a pastor? Para nós estarmos juntos, em comunhão. Porque nós estamos vendo isso, está virando um pouco assim moda, não é? Está virando moda, todo mundo ficar em casa. Ai, não vou na igreja porque eu posso ouvir aqui. E é assim que Satanás vai, devagarinho. A gente não percebe, ele não vai vir dizendo, ah, não vai no culto, lançando o fogo pela boca, pelas orelhas. Não, ele vai vir de maneira que você não perceba. E ele vai realmente querer fragilizar a igreja, dispersando o povo, cada um na sua casa. E onde está o povo agregado ali na igreja? Paulo escreve, não deixando a congregação como muitos. Deixando a congregação é, se afastando dela. Só vem na ceia e olha lá, de repente vamos ter até ceia virtual por aí. Isso é triste de ouvir, não é? Então, ponha isso em mente. Nós estamos na igreja para termos comunhão uns com os outros, não é? Temos aquele momento de confraternização, de oração coletiva, não é? Não somente oração dentro de casa, a pregação ali para todos dentro da igreja. Então nós temos várias passagens bíblicas que a gente pode explanar, não teremos tempo hoje, mas tenha atenção nisso. Aos pouquinhos você vai falando que é necessário esta pessoa estar congregando em comunhão com os demais, porque a ovelha é assim. E as ovelhas sempre estão juntas umas às outras. Por hoje é só, nós vamos seguindo e nas próximas programações estaremos também respondendo mais algumas perguntas. Você quer mandar a sua questão aí para 11 982 92 3392? Estamos aqui para responder com muita alegria. Até a próxima, se despede Débora Miranda, na paz do Senhor Jesus.
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9: 14 horas, 7 minutos.
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0: A paz do Senhor Jesus, quero contar uma experiência que eu tive com Deus quando eu estava procurando uma igreja que eu já sentia no meu coração de servir a Deus. Eu andei em algumas igrejas, em vários ministérios, porque eu queria uma igreja que eu pudesse me encontrar com o Senhor. E visitei alguns ministérios, mas nenhum deles me tocou. Certo dia, eu entrei na sede mundial e lá eu sentei e fiquei observando o culto. E ver as irmãs cooperadoras, obreiras, e me chamou, né, para ir na frente aceitar Jesus na hora que o missionário estava pregando. Lembro eu que era um dia de quarta-feira, mas eu não quis ir, estava sozinha. Aí no outro, quando foi no domingo, eu voltei para a igreja novamente. Eu senti o Espírito Santo de Deus falando comigo no meu coração. Vai ser aqui que eu tenho grande obra para fazer em sua vida através do Espírito Santo. E ali, irmão, eu sentei. Aí as irmãs, na hora do apelo, elas vieram me chamar. Eu estava toda cheia de pintura. Eu estava com cheias de bijuterias, pulseiras, de calça comprida. E ela falou, vamos lá na frente, vamos aceitar Jesus. E eu fui. O missionário estava pregando, era na época da sede mundial, né? Na igreja antiga. E eu fui, irmão. Aceitei Jesus. E aí, quando eu cheguei em casa, eu já fui tirando as coisas que não era do agrado de Deus na minha vida. O Espírito Santo de Deus já foi fazendo uma obra na minha vida. Aí se passou, né? Eu acompanhei os cultos, ia nos cultos na quarta, no domingo, missionário. Passou 6 meses, começou a anunciar o batismo. E um dia o missionário falou assim, que as pessoas que estivessem já se preparando para o batismo, se quisesse entrar na fila para ser batizada com o Espírito Santo, ele ia descer do púlpito e ia colocar as mãos sobre as nossas cabeças. Irmãos, eu senti uma vontade muito grande de entrar na fila, mas nesse dia eu estava com meu filho de 8 anos e a minha filha de 6 meses no colo. Mas mesmo na oração eu senti uma graça de Deus sobre a minha vida. Eu falei, mas eu não vou na fila, vou esperar para o próximo domingo. E quando terminou o culto, eu vim embora, cheguei em casa, falei para o meu esposo, falei, olha bem, eu queria que você fosse comigo na igreja, porque ele não ia. Eu queria que você fosse comigo no culto, porque o missionário está fazendo, mandando ficar na fila, que é o batismo com o Espírito Santo. E ele desce do púlpito e põe a mão na cabeça das pessoas. E eu queria ir para a fila, mas com as crianças não dá. E ele foi, irmãos. Quando foi no próximo domingo, ele foi comigo. E assim começou a oração, né? Eu falei para ele ficar com as crianças e entrei na fila. Quando eu entrei na fila, eu fui sentindo um poder muito grande do Espírito Santo sobre minha vida. Mas eu não estava batizada ainda, mas eu sentia que eu ia ser batizada naquele dia. E assim foi, irmãos. E eu vi o missionário descendo do púlpito e colocando as mãos sobre as cabeças das irmãs, e as irmãs cheias do Espírito Santo. E eu estava orando, orando, e eu comecei a sentir algo diferente sobre o meu corpo, sobre a minha vida naquele momento. Mas ali eu estava assim, quando o missionário foi chegando perto de mim, eu parecia que algo estava impedindo, porque parecia que eu estava me sentindo acanhada naquele momento. E eu não me soltava para ser batizada. Aí o servo de Deus, missionário Davi Miranda, ele se aproximou de mim, colocou a mão na minha cabeça e falou assim, minha serva, você já está batizada com o Espírito Santo. Naquele momento, eu comecei a sentir o poder tão grande de Deus sobre a minha vida, que eu sei que dali me tiraram, levaram lá para o púlpito. Eu fiquei lá, irmão, cheio do Espírito Santo, falando em línguas estranhas. E quando foi naquele momento, o culto foi, chamaram todo mundo para ir para frente receber oração. E eu ali já estava ajoelhado no púlpito. Eu sei que terminou o culto, irmãos. Chegou meu filho e falou: mãe, o culto já terminou. É, já acabou, já está na hora de ir embora, já deu paz do Senhor. Irmãos, eu não vi. Eu estava tão cheia do Espírito Santo de Deus que eu nem vi o culto terminar. Eu ali de joelho, dobrado ali na beira do púlpito, só recebendo o poder do Espírito Santo de Deus. E essa é uma experiência que eu tive. Então eu agradeço a Deus por esse ministério e que Deus abençoe e todos aqueles que estão na frente desse trabalho. Deus abençoe a todo mundo e que aquele irmão que tem um chamado do Senhor e que abra seu coração e faça a obra do Senhor. Deus abençoe por essa oportunidade em nome de Jesus Cristo.
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7: A paz do Senhor, hoje eu vou compartilhar com os meus irmãos o fundamento, o Espírito Santo. Cremos que o Espírito Santo é a terceira pessoa da Trindade, portanto é Deus. Ele não é uma força ativa, poder ou energia. Na antiga aliança, o Espírito Santo se manifestava capacitando e dirigindo o povo de Deus. Na nova aliança, ele foi derramado sobre a igreja no dia de Pentecostes, em Atos capítulo 2. E em caráter definitivo, habita em todos os salvos, habilitando e dando acesso aos dons espirituais, ao poder e à autoridade de Deus. O Espírito Santo é o nosso consolador, guia, ajudador e nos leva a viver em santidade perante ao Deus e Pai. O Espírito Santo que passa a habitar no cristão é o mesmo Espírito que ressuscitou Jesus dos mortos. Portanto, nos capacita, nos dá poder e autoridade sobre as hostes malignas, para que possamos trazer libertação, salvação, curas aos cativos. Pelo seu poder em nós, a Igreja de Cristo é vencedora sobre todo o reino maligno de Satanás e podemos exercer a autoridade de Cristo em nós para cumprir o propósito divino nesta terra. É também o mover do Espírito que convence o homem a abandonar os seus pecados e convence da justiça e do juízo. Uma pessoa não tem capacidade em si mesma a trazer arrependimento do pecado a ninguém. O convencimento para o arrependimento de pecado é uma função do Espírito Santo. Continue nos acompanhando, pois iremos compartilhar com vocês todos os fundamentos de fé da nossa igreja, Deus e Amor. Que Deus abençoe.

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1: Amados, visto que temos essas promessas, purifiquemo-nos de tudo que contamina o corpo e o espírito, aperfeiçoando a santidade no temor de Deus. 2 Coríntios capítulo 7, versículo 1.
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1: 14 horas e 31 minutos.
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8: Olá, ouvintes, a paz do Senhor Jesus Cristo. Eu sou seu irmão em Cristo e amigo, pastor Erwin de La Lande, e quero compartilhar com você a Palavra do Senhor, este quadro que nos traz exortação, aconselhamento, orientação e muita, mas muita Palavra de Deus para a sua vida. Nós vamos falar hoje sobre consumidos pelo pecado. E eu quero compartilhar com você o texto em Gênesis, no capítulo 4 e no verso 7. A Bíblia vai nos trazer e diz assim: se procederes bem, não se restabelecerá o teu semblante, mas se não procederes bem, o pecado jaz à porta e o desejo dele será contra ti, mas tu deves dominá-lo. O pecado está à porta do teu coração e te consumirá. É o que Deus fala para Caim. E Caim, ele sente um desejo muito forte de praticar o erro contra o seu irmão e contra o próprio Deus. A Bíblia diz que Caim e Abel oferecem sacrifícios ao Senhor. E o sacrifício de Abel é recebido pela qualidade, pela intenção do coração e a forma como ele é apresentado a Deus. Caim, pelo seu lado, oferece a Deus um sacrifício, mas esse sacrifício é um sacrifício meramente colocado ali para cumprir aquilo que é por tabela, cumprir aquilo que é de praxe, não por uma questão de reconhecimento e nem por uma questão de adoração. Os sacrifícios são colocados e a Bíblia vai dizer que Deus então recebe o sacrifício de Abel. Caim olha para o seu irmão. E há um desejo no seu coração muito forte. Há um desejo que cresce em seu coração de se vingar do seu irmão pela resposta que Deus o havia dado. E você sabe muito bem que nós precisamos, como cristãos, ter o nosso coração guardado pela palavra do Senhor. É o salmista quem vai dizer no Salmo 119... Escondi a tua palavra no meu coração para não pecar contra ti, ó Senhor. Quando o nosso coração é guardado pela palavra, nós não temos a habilidade de deixar com que o pecado domine sobre a nossa vida. Todo desejo e toda vontade que existe em nossos corações, ele de certa forma é trabalhado, ele precisa ser trabalhado. Quando eu, como cristão, eu como servo de Deus, eu como alguém que crê no nome do Senhor, não me permito dominar, não me permito trabalhar, eu sou consumido pelo pecado. O livro de Êxodo, no capítulo 15, a partir do verso 9, ele vai nos dizer exatamente isso. O inimigo dizia: perseguirei, alcançarei, repartirei os despojos, o meu desejo se fartará deles. Arrancarei a minha espada, a minha mão os destruirá. O desejo de destruição, de sangue, de morte, de praticar o mal, está constante em nossos corações. Ele está constante em nossas vidas. É por isso que nós temos no meio de uma sociedade. É por isso que nós vivemos hoje dias sangrentos, dias de maldade, dias de muita hipocrisia, dias de muito ódio, dias de muito rancor. Porque os nossos corações não são guardados pela palavra do Senhor. Nós vivemos hoje aquilo que nós chamamos de concupiscência, que em latim vai dizer concupiscence, o que tem um desejo forte ou um forte desejo. Sim, nós vamos viver algo que se torna maior do que nós. Nós vamos viver sentimentos que se tornam maiores do que nós, que vai derivar da palavra, em hebraico, nós chamamos de nefesh, ou então alma, respiração ou desejo. E isso vai nos dar a entender e a compreender que há em nós um desejo, e ele pode surtir um efeito bom, ou então um efeito mau. E nós temos isso em nossa vida. Os desejos, eles precisam ser trabalhados, senão nós somos consumidos pelo orgulho, pela soberba, pela arrogância. Nós somos consumidos por tudo aquilo que nos leva longe, para longe do nosso Senhor. Quando nós, como homens e mulheres de Deus, não guardamos a nossa língua, o nosso coração, a nossa mente, a nossa alma, nós somos, de forma infrutífera, produtores de pecado. Eu sei que nós temos a habilidade de culpar o diabo pelos pecados que nós, como homens, praticamos. Mas o diabo é diabo enquanto diabo. Ele não tem diabo da inveja. Você não vai ter o diabo da maldição, o diabo da morte. Ele é maligno. Ele é o diabo. E nós, como humanos, temos a tendência de praticar o mal. E é por isso que Deus vai falar com Caim, que olha, o pecado está à tua porta. Ele está bem aí, pronto para entrar e destruir. Então não deixa com que esse sentimento cresça sobre a tua vida. E o que nós temos visto e ouvido, ouvintes, é exatamente isso. O pecado, ele destrói tudo aquilo que o Senhor tem permitido com que o homem viva, tem permitido com que o homem glorifique toda a criação, manifesta a glória do Senhor. Nós temos em Gênesis até o capítulo 6, nós temos tudo aquilo que diz respeito à criação, à beleza do mundo sem o pecado. Nós temos tudo aquilo que nos traz o conhecimento, a criação do Senhor, a obra-prima do Senhor, o trabalhar do Senhor para tudo aquilo que nós vivemos hoje. E aí então nós temos o homem que erra, que falha, que peca e vai começar a traduzir o plano inicial de Deus em querer parecer um plano falho, em querer parecer um plano errante do Senhor. Mas tudo que Deus faz não tem erro, não tem engano e também não tem falha. E é por isso que quando nós somos consumidos pelo pecado, nós vivemos na escuridão, nós vivemos nas trevas, nós vivemos dissimuladamente, nós vivemos em falsidade, nós vivemos e nos escondemos daquilo que é a verdade da palavra do Senhor, a verdade da justiça e também do juízo do Senhor. Salmos 78 e o verso 18 provocaram a Deus no coração, pedindo comida segundo seu próprio desejo. Quem provocou a Deus? Aquele mesmo povo que Deus liberta, que Deus tira do Egito, tira do sofrimento, tira da escravidão. Esse povo provoca Deus porque eles querem viver com regalias, a revelia, sem uma direção. Eles provocam a Deus porque tudo que Deus fazia para eles era insuficiente. E acabou naquilo que nós lemos da palavra do Senhor. Um povo completamente disperso, um povo arruinado, não por Deus, mas pelo pecado que jazia nos seus corações, o orgulho, a soberba, a prepotência que tem nos carregado. Sabe, ouvinte, o homem hoje peca porque ele quer ser maior do que Deus. O homem hoje falha porque ele acha que tudo o que ele faz torna Deus insignificante. É por isso que a crescente no mundo, não é, tem tomado conta nos corações. A crescente da tecnologia, a crescente das riquezas, a crescente de tudo aquilo que nós observamos à nossa volta, tem tentado diminuir o Senhor. Mas ninguém diminui Deus, ninguém ultrapassa o Senhor e ninguém finge que Deus não existe. Porque no final de tudo, todo joelho se dobrará e toda língua confessará que Ele é Senhor, que Ele é o nosso Rei. O livro de Tiago, no capítulo 1 e o verso 15, vai nos dizer: então o desejo, tendo concebido, dá à luz o pecado, e o pecado, após consumar, gera morte. E aqui você vai entender claramente o que nós falamos sobre a concupiscência, esse desejo forte, esse desejo consumidor que gera o pecado, e o pecado gera a morte. E quando nós geramos o pecado, nós estamos a dar à luz aquilo que vai nos destruir. Nós precisamos entender como igreja do Senhor, nós precisamos entender como seres humanos, criados à imagem e semelhança, filhos de Deus, precisamos nos afastar do pecado, precisamos nos distanciar do pecado, precisamos fugir do pecado, precisamos lutar a cada dia, não para provar que temos boas obras, mas para provar que o sacrifício imaculado, feito por Cristo na cruz do Calvário, é válido em nós. O sacrifício imaculado de Cristo, a morte e a sua ressurreição, não foi um sacrifício banal, não foi um sacrifício em vão, não foi um sacrifício que não tem resultado. Não, de forma alguma. Foi um sacrifício que gera em nós mudança, conversão, transformação, regeneração. E nós mudamos de vida. Se você tem vivido até hoje consumido pelo pecado, o pecado das drogas, o pecado dos vícios, o pecado da bebida, o pecado da prostituição, o pecado da inveja, o pecado da fofoca, da contenda, da ira, o pecado da fornicação e do adultério. Se você tem vivido hoje ainda dominado pelo pecado do roubo, se você tem vivido hoje dominado pelos pecados dos maus pensamentos, eu quero lhe convidar a permitir com que o Espírito Santo testifique ao teu coração do poder de Cristo, do poder de Deus, do poder na sua morte e na sua ressurreição, sabendo que Cristo está à direita do Pai. Sim, o nosso Cristo é o nosso advogado. Você não está só, mesmo que ainda hoje, neste exato momento,

0: pelo Senhor. O consumidos pelo pecado vai dar agora a oportunidade, transformados pela luz divina que é o Senhor Jesus Cristo. E que você encontre paz, que você encontre graça, que você encontre vida na presença do nosso Senhor e Salvador Jesus Cristo. Eu quero orar por você agora, aí angustiado, à beira da morte, com vontade de tirar a própria vida, perdido sem amor, perdido sem direção. Quero orar por você agora, que se sente culpado, que se sente ferido, sente que não tem mais prazer. Ninguém à sua volta lhe pode proporcionar, mas Cristo Jesus pode, pelo poder do Espírito Santo. Eterno Deus, maravilhoso Pai, Senhor, eu intercedo neste exato momento por este ouvinte que está ouvindo esta palavra e ele se sente completamente atordoado. Ele está aflito, ele está perdido e quem sabe em lágrimas ele pede socorro ao Senhor. Deus e Pai, que esse consumismo pelo pecado, ele deixe de existir e seja gerado em nós a vida que é proposta por Cristo através daquela cruz e da sua ressurreição. Através do Espírito Santo agora, que haja vida neste coração, que haja vida nesta mente, que haja vida nesta alma e que nós possamos ser homens e mulheres renovados pelo poder da palavra, pelo poder do Evangelho e que nenhuma acusação esteja sobre nós hoje, Pai. Tudo aquilo que nós praticamos, Senhor, seja invalidado pelo Teu sangue, pelo Teu poder. E que ressurjam novas vidas, de novos homens, novas mulheres, para proclamar o Teu santo nome e sermos aqueles que serão enviados pelo Senhor para ganhar almas ao Teu reino e glorificar a Jesus Cristo, o nosso Salvador. Que Deus abençoe a sua vida, Deus abençoe a sua alma e que você continue firme nas promessas do Senhor. Até uma nova oportunidade, em nome de Jesus.
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1: Meu nome é Nadijane, eu congrego aqui na sucursal em Jacareí. 15 anos atrás, eu evangelizei um homem, um jovem, né? E eu não sabia. Eu simplesmente comecei, eu evangelizo pelas ruas, entreguei a palavra de Deus para aquele jovem e ele era ateu. E só depois de 15 anos, agora no final do ano, em dezembro, né? Esse jovem me encontrou evangelizando na frente da Caixa Econômica, me convidou a perguntar se eu sabia quem era ele. Eu falei que não. Ele disse, eu sou fruto da sua evangelização. Eu falei, então conta a bênção. Daí ele falou, eu era ateu, não gostava de nada da palavra de Deus. E um certo dia, a senhora passando na frente da loja que eu trabalhava, a senhora me entregou a palavra de Deus e falou que Deus tinha uma obra na minha vida. E ele dizendo que ele olhou para mim, né? Eu saí, fui embora. Ele disse que olhou para mim, eu andando, e ele disse, essa mulher tá é louca, eu sou ateu. E passou, quando foi um outro tempo, eu encontrei com ele também dentro do supermercado, ele que relatou, que eu também não lembro. E ele estava já na presença de Deus e ele estava conversando com um jovem, mas ele tinha vergonha de dizer que tinha aceitado a Jesus. E naquele momento eu cheguei perto dele, né, disse ele, e eu falei assim para ele, não deixa que o mundo te convença. E ele estava sendo convencido, né, tentando ser convencido por aquele jovem a voltar ao caminho que ele estava. Ele tocava nas noitadas, era ateu, vivia, né, no mundão. E nesse dia que ele me encontrou na Caixa Econômica, ele falou que ele é fruto da evangelização. E eu fiquei muito feliz, porque 15 anos depois eu vim ver o fruto da evangelização. E eu sempre peço para Deus, me mostra o fruto, Senhor. Eu tenho entregado Tua palavra, mas eu quero ver o fruto. E esse fruto me fez muita alegria, porque 15 anos depois Deus me mostrou o fruto. Hoje ele é um presbítero de uma igreja, não é da Deus e Amor, mas está servindo a Deus, graças a Deus. E eu estou feliz. Então eu queria contar esse testemunho para que muitos que estão entregando, né, a palavra de Deus não tenham visto ainda o fruto, mas uma hora Deus vai mostrar, assim como mostrou para mim. E eu agradeço essa oportunidade em nome de Jesus.
2: Sem dúvida, de todos os sentimentos, não há um mais nobre do que o sentimento de uma missão cumprida. Recordo-me do último evangelismo mundial, quando estávamos na praça com toda a comissão evangelística entregando os panfletos de evangelização e no meio daquela multidão, muitos aceitando oração, outros pedindo socorro, os outros chorando pela palavra que estava sendo ministrada, mas dentre todas aquelas pessoas que estavam sendo alcançadas, havia alguém com o semblante aflito. Me aproximei dele e perguntei o seu nome, também me identifiquei e ele começou a contar a sua história. Era o escritor de 4 livros e que estava naquela situação, nas drogas e na química, e não tinha forças para sair. E no momento que ele começou a falar de si, das suas mágoas, das suas aflições, veio para ele a libertação. Ele levantou as mãos, se reconciliou e depois, ao final, ele confessou que estava próximo a muitos crentes, mas não havia recebido uma palavra de reconciliação. Você que está acompanhando agora, próximo a você, tem uma pessoa que está esperando somente alguém convidá-la para voltar ao caminho, para retomar a sua caminhada com Jesus. Saiba que hoje mesmo você pode fazer missões, alcançando estas vidas, estas almas que estão próximo a você e que estão em aflições. Pessoas que estão no parque, na praça, no trabalho, na família, e Jesus quer te usar. Recorde-se, não há um sentimento mais nobre do que aquele de uma missão cumprida.
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7: 15 horas.
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11: Uma boa tarde a todos vocês que estão sintonizados aí na Rádio Deus é Amor. Quem vos saúda em Cristo Jesus é seu irmão presbítero Nelson Santos. Mais uma vez aqui para falarmos da obra assistencial da Igreja Pentecostal Deus é Amor. Estamos falando diretamente aqui do estúdio C Central Internacional dos programas da Rádio Deus é Amor. Aqui também acompanhado o nosso irmão na técnica, dando suporte, irmão diácono Armando Medida. E programação esta sobre a direção da nossa irmã Ereni Miranda.
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11: Então vamos mais uma vez falar aqui dos projetos que são realizados pela Associação Reviver Help Deus e Amor e pela Fundação Reviver. Fundação Reviver que já completou 31 anos, a Associação Reviver Help Deus e Amor que nasceu para complementar e avançar em projetos assistenciais aos quais a Fundação Reviver, pelo seu estatuto e pelas limitações, não podiam avançar nos projetos. E graças ao bom Deus, a todos vocês que nos acompanham, aqueles que nos apoiam, nós temos tido a oportunidade de avançar com os projetos da Associação Viver Help Deus e Amor. E hoje eu quero falar aqui do projeto Casa Aberta, este projeto maravilhoso que Deus tem dado a oportunidade de nós expandirmos pelo Brasil e alcançarmos tantas vidas necessitadas. O nosso irmão Armando Medina já vai colocar aí a nossa vinheta do projeto Casa Aberta para que você conheça um pouquinho e depois eu comento juntamente com todos aqueles que estão nos acompanhando. Ouça aí a respeito do projeto Casa Aberta.
15: Você já se perguntou quais os principais problemas ou dificuldades que diariamente as pessoas em situação de rua enfrentam? 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Diariamente são muitos obstáculos no acesso à alimentação, higiene e outros direitos básicos. E essas são apenas algumas dificuldades que os torna ainda mais vulneráveis. E nós, da Igreja Pentecostal Deus é Amor, estamos fazendo a nossa parte. Temos agora também o projeto Casa Aberta Reviver, um espaço de esperança e transformação dedicado à população em situação de rua. Ofereceremos condições dignas para quem mais precisa. Moradores de rua poderão entrar para...
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11: Juntas, recuperando vidas com amor. Este é o propósito da obra assistencial da Igreja Pentecostal Deus e Amor, é alcançar vidas. E a Igreja Pentecostal Deus e Amor, juntamente com a Fundação Reviver, a Associação Reviver Help Deus e Amor, trabalhando juntos para alcançarmos muitas e muitas vidas. Esse é o principal propósito, porque nós não somos assistidos por nenhuma empresa e nem por nenhum órgão governamental. Tudo o que realizamos aqui é com a contribuição dos nossos ouvintes, daqueles simpatizantes, dos irmãos que congregam conosco, que fazem seus propósitos, suas ofertas. E assim, graças a Deus, Deus prosperando o seu povo, nós temos permitido avançar cada vez mais e mais nos projetos. E você pode ouvir aí o projeto Casa Aberta. E nesses 2 anos que se iniciaram aí a Associação Reviver Help Deus e Amor, nós temos tido a oportunidade de crescer e nós começamos aqui em São Paulo. Nós temos uma casa aberta no bairro da Moca, aqui bem próximo da sede mundial, onde semanalmente assistimos aí mais de 100 pessoas. Ali nós temos 2 turmas, uma que vai pela manhã, aí indo às 9 horas e retornando às 13 horas, e outra turma que vai às 13 horas e retornando às 17, onde essas pessoas que são visitadas em situação de rua, elas ali sendo cadastradas e sendo assistidas, elas chegam na casa aberta, elas são ali assistidas pelo assistente social, passa por um cadastro, elas recebem ali roupas novas e ali vão para um banho, têm a possibilidade de tomar um banho, depois vão para um café pela manhã, depois passam ali também, tem um almoço, mas também o principal, elas recebem toda uma orientação psicológica, elas recebem uma orientação espiritual e um acompanhamento. E resultado de tudo isso é que nós temos tido testemunhos de pessoas que, como vocês ouviram na vinheta, pessoas que já conseguiram retornar para os seus lares junto às famílias, pessoas que conseguiram se empregar e já estão inseridas novamente na sociedade. E tudo isso nós falamos com muita alegria, porque quantas e quantas pessoas, olha, para vocês terem uma noção, em São Paulo, nós temos aproximadamente 57 mil pessoas em situação de rua. Pessoas essas que não importa o motivo pelas quais ali estão nessa situação, mas nós vemos que pessoas que tiveram decepções familiares, nós temos pessoas ali que se envolveram, né, no vício do álcool, das drogas, na bebida, na prostituição, e pessoas que, quando começam a chegar na situação de rua, infelizmente, a primeira coisa que elas encontram é a oferta das drogas. E as pessoas depois acabam se tornando refém deste vício maligno, né, que assola tanto a sociedade, não só no Brasil, mas em todo o mundo. E aí você vê as pessoas ficando cativas. Pessoas que em situação de rua, nós que vivemos em grandes metrópoles ou cidades que têm um grande número de pessoas, nós vemos pessoas sentadas pelas calçadas. Pessoas que não têm a adequada vestimenta, não têm alimentação, pessoas que vão perdendo o seu peso, a sua saúde, pessoas que vivem numa situação totalmente indigna. E quando você aborda essas pessoas e você começa a conversar um pouco com aquelas pessoas, elas começam então a encontrar um canal de comunicação, alguém que novamente lhes dá atenção. Porque a primeira coisa que se ouve é que elas falam, já não tenho mais nenhum interesse pela vida mesmo, a gente está aqui, ninguém olha para a gente, nós somos esquecidos, a minha vida não tem valor nenhum, eu tinha sonho, mas hoje eu não acredito não, porque eu caí nessa situação e eu não acredito. Mas quando nós ali oferecemos e essas pessoas chegam na casa aberta E elas veem o amor aos quais como elas são recebidas, com todo aquele carinho que são ali assistidas. E assim o Senhor nos ensina a termos o amor e não criticarmos nem julgarmos. Olha, que testemunhos maravilhosos que nós vemos quando a pessoa ali, já para tomar um banho, poder trocar de roupa e poder se alimentar de forma adequada, elas choram e testemunham por ver o quão diferente é aquele horário, aquele momento que ela está vivendo agora, comparado a um pouquinho antes dela ter sido abordada. Está numa situação totalmente diferente. É com muita alegria que nós falamos isso. E vocês podem, disso que o irmão Nelson está falando aqui, vocês podem acessar ali o Instagram da Associação Reviver Help Deus e Amor, que vocês vão ter testemunhos de pessoas que elas até comentam, olha, nós vemos homens que na frente de um espelho, pelo fato de se barbearem, de cortar o cabelo, de estarem com uma nova roupa, elas mesmas choram e testemunham, que ela fala, poxa, quanto tempo faz que eu não me vejo assim. Olha, você que está nos ouvindo, quão triste é isso. Imagina, são pessoas que perderam a esperança, pessoas que se sentem agora indignas, pessoas que nem buscam mais os seus familiares, pessoas que nós temos certeza que os seus familiares talvez até estão preocupados e nem sabem se a pessoa está. Mas agora ela tem esta oportunidade. Oportunidade esta, que a Igreja Pentecostal Deus e Amor, a Associação Reviver Help Deus e Amor, só podem fazer porque você que está nos ouvindo, você é este braço forte que nos ajuda. É com a sua contribuição, é com a sua doação que nós podemos aqui, como uma organização, estarmos assim, organizados e trabalharmos para alcançar essas pessoas. São pessoas que do lado de cá também aceitam uma obra voluntária de começar a ir às pessoas nessa situação de rua e abordar essas pessoas e oferecer essa nova possibilidade de elas terem agora de novo a possibilidade de terem um atendimento digno, de se alimentar de forma digna, de terem um banho, de ter comida, de ter roupas e postularem novamente a voltar para sua família, resgatar os seus sonhos. E como eu disse, nós temos testemunho de pessoas que já voltaram às suas famílias, pessoas que voltaram ali a trabalhar e agora testemunho desta grande obra maravilhosa que Deus fez sobre a vida delas. Então você que está nos acompanhando, nos ajude a mantermos este projeto. Olha, eu falei que nós começamos em São Paulo e hoje semanalmente são atendidas por em torno de 100 pessoas. Aí nós avançamos para Belo Horizonte, onde a equipe ali do pastor Valdemar está fazendo um lindo trabalho, aqueles voluntários, quantas pessoas também assistidas ali em Belo Horizonte. Não é? Você, como eu falei, você pode ali acessar o Instagram da Associação Reviver Help e você vai ver esses testemunhos de pessoas, você vai ver todo o trabalhar, como elas são recebidas, o carinho, a atenção, para que nós podemos estender as mãos e socorrer essas vidas. Então continue nos ajudando, você com a sua oferta, com a sua doação, ou se você mesmo, neste momento que você tem na vida, você não tem condições financeiras, mas nós cremos que orando o Senhor abrirá uma porta para você, você também pode nos ajudar. Então você que financeiramente pode nos ajudar, nós vamos passar agora aqui o número das contas correntes e o Pix, para que você estenda a sua mão. Irmão Nelson, com quanto que eu tenho que ajudar? A palavra de Deus diz que você tem que ofertar de livre coração aquilo que você se propor e aquilo que você tiver condição. Então, falar, Emanuel, se eu só posso contribuir com R$2, R$5, esses R$2, R$5, é muito importante, porque somando as contribuições, nós podemos alcançar muitas vidas. Mas nós sabemos que tem pessoas que estão nos ouvindo, podem contribuir com R$50, R$100, R$1.000, aquilo o que Deus tocar no seu coração, para que você entenda que efetivamente esse recurso que você vai fazer essa contribuição, ele é administrado de forma responsável. Nós prestamos contas aqui publicamente daquilo que estamos fazendo. E como eu disse, o próprio ali Instagram da Associação Reviver Help Deus e Amor, ou o próprio site, você vai ver esses projetos, esses testemunhos, e tudo isso nós fazemos com total transparência, para que você que está aí do outro lado nos ouvindo, você que tem este amor no coração possa efetivamente contribuir com amor e ter certeza de que o que você está contribuindo está sendo aplicado de forma responsável, sem enganar ninguém. Então ouça agora aí o nosso número de conta corrente, a chave Pix, para que você continue nos ajudando.
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11: E é isso, nossos ouvintes, mais uma vez quero agradecê-los, né? E aqueles que têm contribuído conosco, continuem contribuindo. E você que talvez aí está ouvindo a Rádio Deus e Amor pela primeira vez e ouvindo um pouquinho sobre a obra assistencial da Igreja Pentecostal Deus e Amor, olha, conheça todo o nosso trabalho que é realizado, para que você tenha um pouquinho de noção da obra assistencial que a Igreja Pentecostal Deus e Amor realiza aqui no Brasil e podemos falar aqui no mundo também. E falando da Associação Reviver Help Deus e Amor, nós somos aí da Casa Aberta. E eu falei que nós começamos por São Paulo e agora temos BH. Mas também, ali, pela permissão de Deus, nós já avançamos. Nós temos ali uma Casa Aberta também em Pacaraima, em Boa Vista. Nós temos em Teresina. E estamos preparando aí um imóvel em Manaus e outro na cidade de Santos. Olha como estamos avançando. E eu, mais uma vez, eu convido, olha, eu estou aqui no acessando agora o Instagram da Associação Reviver Help, Deus e Amor, e ali logo você vai ver ali que tem ali o ícone de quem somos, você vai ver outros projetos que a Associação Reviver Help, Deus e Amor também realiza, mas você vai ver ali as fotos, os testemunhos, os vídeos das pessoas que são alcançadas pelo projeto Casa Aberta. Graças a Deus, né, temos avançado. E você que financeiramente não pode nos ajudar, há uma outra forma como você pode nos ajudar. Ora, nós temos uma campanha que, pelo um gesto simples, você pode nos ajudar a custear também este projeto social. Nós temos a campanha das tampinhas. Irmão Nelson, o que é essa campanha das tampinhas? Você pode aí coletar todas as tampinhas PETs de garrafa d'água, garrafa de refrigerante, de embalagens de leite, de embalagens de produtos de limpeza. E todas essas tampinhas você pode juntar e apresentar nos nossos pontos de coleta. Em todo o Brasil, em todas as nossas igrejas Pentecostal Deus e Amor, você pode coletar, levar essas tampinhas, né? E agora também ali latinhas nessas igrejas. Elas serão coletadas e depois elas serão enviadas para que nós vendamos ali para a reciclagem. E na reciclagem, todo este recurso que é arrecadado ali na venda dessas tampinhas, desses materiais recicláveis, e são alocados diretamente a este projeto Casa Aberta. Então, indiretamente, por um simples gesto, você pode ali, então, ajudar a custear, a atender essas vidas que estão em situação de rua. E falando ainda dos outros projetos da Associação Reviver Help Deus e Amor, você vai ver ali que nós temos o projeto 60+. Irmão Nelson, o que é esse projeto 60+? É um projeto onde nós atendemos pessoas com mais de 60 anos que têm necessidade de fisioterapia. E nós começamos já, temos aqui em São Paulo, e agora já temos ali na nossa unidade Oasis, da Fundação Ribeira, ali na cidade de Paulistana, onde está começando um plano piloto e pessoas já sendo assistidas. Então, aqui na sede mundial, nós temos esse projeto 60+, que começou como piloto, e nós pretendemos cada vez mais também avançar para socorrer esta população, que nós sabemos que com mais de 60 anos depois, já tem essa necessidade de ali fortalecer a sua circulação para ter uma melhor vida. Então, não deixe aí de acessar. Né? Acesse ali, procure o Instagram da Associação Reviver Help Deus e Amor, e você vai poder contemplar onde nós, de forma responsável, estamos alocando todos os recursos arrecadados para os projetos sociais. E aquelas pessoas que normalmente nos ajudam e nos ajudam porque estão ouvindo através do rádio, ou então ajudam porque participam dos cultos que há em prol à obra assistencial da Igreja Pentecostal Deus e Amor, nas igrejas Deus e Amor. E ali nós temos pelo menos uma vez na semana, um culto em prol à obra assistencial. E ali você pode contribuir para a obra assistencial da Igreja Pentecostal Deus e Amor. São pessoas que com fé fazem propósito para com Deus, que se recebendo bênçãos de Deus, alcançando os seus propósitos, a sua necessidade, colocam ali no coração de estender a mão e ajudar ao necessitado também. E quantas pessoas têm testemunhado de alcançar bênçãos. E agora nós vamos ouvir mais um testemunho de mais um irmão, uma irmã, que ali alcançaram bênçãos de Deus por ter o seu propósito de contribuir para com a obra assistencial da Igreja Pentecostal Deus e Amor.
18: Meu nome é Leonardo, eu sou aqui de Duas Barras, interior do Rio de Janeiro. Apareceu uma enfermidade no intestino e eu fiquei muito preocupado. Foram se passando os dias e não melhorava, e eu fui com medo de procurar o médico, muito aflito. Estava quase completando um ano, eu muito, muito preocupado, muito nervoso. Eu fiz um voto com Deus na Fundação Reviver, que eu daria uma oferta. O tempo que eu tivesse vida, eu daria essa oferta mensal para a Fundação Reviver. E toda sexta-feira eu jamais deixaria de ir na Igreja Pentecostal Deus e Amor. Eu sou membro, mas eu fiz esse propósito com Deus. Enquanto eu tiver vida, eu não vou deixar de ir na igreja na sexta e nem de deixar de cumprir com o meu voto mensalmente. E para a honra e glória do Senhor Jesus, eu fiquei curado.
11: Irmão Armando, que testemunho maravilhoso. Nosso irmão Leonardo, ali da cidade do Rio de Janeiro, ele testemunhando que ele recebeu uma notícia por uma enfermidade no intestino. Como ele já é conhecedor da palavra de Deus e frequentador da Igreja Pentecostal Deus e Amor, ele colocou ali com fé um propósito para com Deus. Isso não é uma troca, meus irmãos. Isso é algo que está escrito na palavra de Deus. Que aquele que estende a mão, Deus, ele ajuda, ele prospera. E ele coloca ali, não por troca ou por interesse, não é dessa forma, não. Ele, com fé, foi buscar a presença de Deus, se apresentou diante de Deus e ele clamou a Deus: Senhor, se eu tiver a minha cura, o resto da minha vida, durante o resto da minha vida, eu vou me propor a fazer a minha contribuição para a obra assistencial e que outras vidas sejam alcançadas. E nós ouvimos aí nosso irmão Leonardo testemunhando a grande bênção que ele tem recebido. E olha o propósito que ele fez, reconhecendo a providência de Deus. Ele assumiu um compromisso para os anos seguintes de vida dele. Uma coisa importante, você que está nos ouvindo, você que está ouvindo esses testemunhos, tem uma necessidade, não é por troca, não. Deus não precisa do nosso dinheiro, porque na verdade ele é o nosso provedor. É o contrário, é ele quem provê na nossa vida. Quando necessitamos, e ele dos altos céus, como diz a palavra, ele ora para aquele que tem a sua necessidade, aquele que tem temor a ele, e ele fala que ele guarda a alma da morte e nos sustenta aqui na fome. Isso está escrito em Salmos 33. Então é o Senhor quem diz isso, né? É ele quem afirma, mas pense que o salmista viveu. E o nosso irmão Leonardo fez a mesma coisa, com fé, ele fez um propósito para com Deus. Olha, você também, que talvez tenha uma necessidade aí, faça um propósito para com Deus, mas não como troca. Porque Deus não admite isso. O Senhor nosso Deus, por hipocrisia, olha, ele não aceitou ali um propósito que Ananias e Safira fizeram. Eles colocaram, olha o propósito que Ananias e Safira fizeram. Falaram, não, nós vamos vender uma propriedade e quando nós vendermos, nós vamos tirar uma determinada parte e fazer uma contribuição para a igreja. Só que quando eles venderam a propriedade, eles acharam que era muito o que eles iam ofertar. E eles combinaram. E, na verdade, chegar à igreja, entregar aquilo, mas não foi o que eles colocaram no propósito do coração. E quando Ananias ali vem querer colocar a sua contribuição para com Deus, Deus viu que aquilo não era verdadeiro, era hipocrisia. E Deus não permitiu que Ananias vivesse. E a esposa dele foi a mesma coisa. Quando ali chegou o próprio Espírito Santo, o Senhor que é onisciente, ele viu que aquela contribuição que aquele casal tinha colocado era por hipocrisia. Então você que está nos ouvindo, não faça nada por hipocrisia, não, e nem por troca. Mas faça por ali crença, por fé, Você coloca um propósito para junto para com Deus. E quando você receber a bênção de Deus, você cumpra com aquele propósito que você fez para com Deus. E nós temos certeza, segundo ao Deus que nós servimos, um Deus verdadeiro, um Deus que honra a palavra dEle, Ele te honrará, Ele te prosperará. Então, aí, abra a sua mão, né? Você que tem um propósito, faça um propósito para com Deus, nós temos certeza, você também receberá as bênçãos de Deus. Por quê? Cristo te necessita. É através de nós que o Senhor tem o nome dEle glorificado aqui na terra. Ele usa o ser humano para que, estendendo a mão, contribuindo o outro e o outro recebendo a bênção, o nome dEle seja glorificado. Cristo te necessita.

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2: Momento de oração. Pai querido e Pai amado, mais uma vez, Pai, graças damos a Ti por esta oportunidade. De agora em comunhão podemos nos colocar diante de Ti. Apresentamos diante de Ti, Pai, as nossas falhas, os nossos pecados. Que pelo Teu amor, pela Tua bondade, pela Tua misericórdia, Senhor meu Deus, o Senhor nos contemple. Assim as nossas orações cheguem até a Ti, Senhor, e já agradecemos e, meu Deus, intercedemos por todos aqueles que têm contribuído em prol da Tua obra. Pai, quantas e quantas vidas, Senhor, têm sido assistidas porque o Senhor tem prosperado o Teu povo. O Teu povo, com amor no coração, tem aberto a mão, tem contribuído e nós temos tido a oportunidade de alcançar muitas e muitas vidas. Que o Senhor continue prosperando este povo, Pai, livrando de todo mal, todo acidente, toda enfermidade, mas que antes que em cada lar, meu Deus, desses lares, tenha ali a Tua prosperidade, a Tua paz e a Tua mansidão. Mas Deus de poder, Deus de glória, quanto, Senhor, durante este dia estão apresentando agora aí o Seu pedido de oração. Seja, Senhor, meu Deus, para que o Senhor abra uma porta de trabalho. Senhor, para que Ele venha ter novamente ali o pão sobre a mesa. Aqueles que estão, Senhor, rogando a Ti, meu Deus, ali, chorando, derramando lágrimas, esperando a cura de uma enfermidade, a cura de um ente querido. Senhor, aqueles que estão enlutados, que Tu visite cada um agora dos nossos ouvintes, aqueles que estão colocando os pedidos de oração, e nós cremos que do alto do Teu trono aí, Senhor, nos céus, o Senhor está nos contemplando agora, e o Senhor, meu Deus, visita a oração deste meu irmão, desta minha irmã, essa petição agora. Senhor, queremos também, mais uma vez, apresentar a vida da nossa líder mundial, nossa irmã Irene Miranda. Senhor, renova os dias de vida da Tua filha, dê força, graça, sabedoria, discernimento, para que ela, Senhor, conduza, Senhor, essa grande responsabilidade que o Senhor colocou nas mãos da Tua filha, a Igreja Pentecostal Deus e Amor, a obra assistencial da Igreja Pentecostal Deus e Amor. Venha a ser mesmo com a Tua filha, com a sua família, meu Deus, e assim, meu Pai, esteja à frente de tudo. Abençoa a diretoria da Fundação Reviver, da Associação Reviver Help Deus e Amor, a diretoria deliberativa e a diretoria executiva da Igreja Pentecostal Deus e Amor, Pai. E assim também, cada vez mais o Senhor possa permitir, meu Deus, até a Tua vinda, que este canal de comunicação possa levar esta voz, meu Deus, de esperança, de anunciar a palavra de Deus, uma nova possibilidade, fé, para que muitos e muitos sejam alcançados. Pai, em nome do Teu Filho Jesus, certo da Tua santa e divina resposta, crendo no Teu operar maravilhoso, nós Te agradecemos em o nome de Jesus, para a Tua glória. Amém. Que pena, só nos resta aqui nos despedirmos. Quem se despede é o seu irmão em Cristo, presbítero Nelson Santos, juntamente com o nosso irmão aqui, diácono Armando Medina, na técnica, nos ajudando, e programação esta que está sobre a responsabilidade da nossa irmã Irene Miranda.
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Satanás, saia, saia, saia, demônio, saia em nome de Jesus Cristo, saia em nome de Jesus Cristo. O Senhor te repreenda, Satanás, sai dessa vida. O Senhor te repreenda, Satanás, sai dessa vida, sai dessa casa, sai desse trabalho, sai do meu trabalho, sai do meu trabalho, sai da minha vida, sai da minha casa, sai da minha família, sai em nome de Jesus Cristo. Queima, sai da caminha, do caminho da minha irmã, do caminho da minha irmã, sai do trabalho, sai da família, sai da casa, sai da comunidade, sai, sai, sai, sai em nome de Jesus Cristo. O sangue de Jesus te repreenda, Satanás, queima mesmo, Senhor, queima mesmo, Senhor Jesus, esse Lucifer, esse Satanás, esse demônio, sai, sai, príncipe das trevas, sai em nome de Jesus Cristo. O Senhor te repreenda, Satanás, o Senhor te repreenda, espada do Senhor, espada de Jeová, vai abrindo os caminhos, vai abrindo os caminhos, vai abrindo os caminhos, sai, sai, sai, todo demônio de inimizade, todo demônio de briga, de contenda, de inveja, sai em nome de Jesus Cristo, sai toda pomba gira, sai, sai todo demônio de droga, sai todo demônio de assassinato, de roubo, queima mesmo, Senhor, queima mesmo essa pomba gira, esse tranca-rua, esse Zé Pilintra, esse Exu Caveira, esse demônio da morte, essa obra feita, essa obra enterrada, sai, sai, sai, esse despacho, esse feitiço, essa amarração, sai, sai em nome de Jesus Cristo, sai pelo poder que é no sangue, o Senhor te repreenda, sai dessa vida, sai dessa casa, sai desse caminho, sai, sai, sai, sai, sai em nome de Jesus Cristo, não resista, o Senhor te repreenda, sai dessa vida, sai mesmo em nome de Jesus Cristo, sai, cai por terra, cai por terra, cai por terra, derrotado em nome de Jesus Cristo, você não pode resistir, cai por terra, derrotado, tranca rua, demônio que está impedindo essa pessoa, oh glória a Deus, aleluia, sai da frente dessa vida, sai da frente da minha vida, sai em nome de Jesus Cristo, o Senhor te repreenda, Satanás, espada do Senhor, espada de Jeová, vai queimando, vai queimando, vai queimando esse problema, sai da nossa vida, sai da nossa casa, sai do nosso caminho, saia, saia, saia, saia da nossa felicidade, sai, sai mesmo em nome de Jesus Cristo, o Senhor te repreenda, Satanás, demônio do inferno, sai, toda obra feita, toda amarração, todo feitiço, todo despacho, sai Lucifer, tranca a rua, sai Exu Caveira, sai demônio da morte, sai Pombagira cigana, sai, sai em nome de Jesus Cristo, sai Pombagira sete saias, sai em nome de Jesus Cristo, o Senhor te repreenda toda obra feita, todo poder maligno, todo o poder das trevas, sai do nosso caminho, sai da nossa vida, sai, sai, sai da nossa família, sai dos nossos amigos, sai do nosso lado, queima, Senhor Jesus, queima mesmo essa obra feita, sai dessa casa, não resista, não resista, não resista, demônio da morte, sai, sai, sai, sai, obra feita, sai em nome de Jesus Cristo, espada do Senhor, espada de Jeová, vai queimando, Senhor Jesus, todo príncipe dos demônios, toda obra feita em nome de Jesus Cristo, meu Pai, quebra toda, toda a barreira do inferno, quebra, Senhor Jesus, toda a barreira de Satanás, quebra, Senhor Jesus, toda a obra do diabo que está na nossa frente, saia em nome de Jesus Cristo, saia em nome de Jesus Cristo, não resista, não resista, é no sangue de Jesus Cristo, é no sangue de Jesus Cristo, é o Senhor que garante a vitória, Satanás, você já está derrotado, sai da frente da minha irmã, sai da frente do meu irmão, sai da nossa frente, em nome de Jesus Cristo, caia toda a barreira, em nome de Jesus Cristo, está derrotado em nome de Jesus Cristo, sai, sai, sai em nome de Jesus Cristo, meu Deus e meu Pai, Senhor, Senhor Jesus, eis aí a tua igreja, meu Pai, eis aí a tua igreja, Senhor, oh glória, abençoa essa vida, salva as almas, meu Deus, salva as almas, Senhor Jesus, salva as almas, Senhor, salva as almas perdidas, Senhor Jesus, traz para tua casa, traz para tua presença, meu Deus, traz para tua presença, oh glória a Deus, essa vida, meu Pai, traz mesmo, Senhor, oh glória a Deus, salva
Salva, Senhor Jesus, essa vida que está presa, Senhor, que está presa, Senhor Jesus, oh glória a Deus, aleluia, Pai, por Satanás, meu Deus e meu Pai, liberta, salva as almas, meu Pai, salva as almas, Senhor Jesus, tem misericórdia, traz aqueles que estão afastados, aqueles que estão desviados, Senhor Jesus, traz para a tua casa, traz para a tua presença, ajuda, meu Pai, ajuda, salva essa vida, em nome de Jesus Cristo, salva as almas, em nome de Jesus Cristo, entra nessa casa, entra nessa família, meu Deus, oh glória a Deus, vai abençoando, meu Pai, vai abençoando no teu poder, no teu poder, no teu poder, Senhor Jesus, abençoa essa vida, cobre com o teu sangue, abençoa nossa casa, abençoa nossa família, abençoa a casa da minha irmã, abençoa essa família, abençoa o trabalho, Senhor meu Pai, derruba todas as barreiras, todas as muralhas, aleluia, todos os impedimentos, meu Pai, oh glória, oh glória, oh glória, oh glória, meu Deus, Senhor, Senhor Jesus, Deus de toda a glória, Deus de todo o poder, Deus de toda a graça, Senhor Jesus, opera nessa vida, opera o milagre, Senhor, opera o milagre, porque a tua serva clama, o teu servo clama, Senhor Jesus, oh glória, opera pela tua misericórdia, pela tua compaixão, meu Deus, oh glória a Deus, opera, Senhor, opera, porque operando Deus, quem impedirá, Senhor Jesus, nós cremos no Senhor, na força do teu poder, meu Pai, abençoa, Senhor, derruba essas muralhas, Senhor Jesus, derruba essas muralhas, Senhor Jesus, derruba essas muralhas, dá vitória, meu Pai, dá vitória, ajuda, Senhor, ajuda, meu Deus, peleja, Pai, peleja pelo teu povo, peleja pela tua igreja, peleja, Senhor, oh glória a Deus, aleluia, por esse vaso, peleja, meu Deus, peleja mesmo, oh glória a Deus, aleluia, Pai, nós invocamos o teu nome, nós clamamos pela tua presença, Senhor, oh glória, ah, Pai, ah, Senhor Jesus, oh glória a Deus, dá vitória nessa causa, dá vitória nessa causa, dá vitória nessa causa, Senhor Jesus, abençoa mesmo, confirma, meu Pai, confirma a tua presença, o teu poder, confirma, meu Pai, essa oração, meu Deus, oh glória, milhões de graças, meu Deus, por todas as coisas, por mais um dia na tua casa, por mais essa oração, Senhor, graças nós te damos por tudo, meu Deus, graças nós te damos, meu Deus, oh glória a Deus, pela vida, graças nós te damos, meu Pai, pelo teu sangue derramado na cruz, pelo perdão dos pecados, meu Deus, pela redenção que é em ti, meu Pai, graças nós te damos por todas as coisas, meu Deus, graças te damos, Senhor Jesus, por mais uma tarde, aleluia, na tua presença, Senhor, oh glória a Deus, graças te damos, porque até aqui, oh glória a Deus, o Senhor tem nos ajudado, porque o Senhor anda conosco, porque o Senhor está do nosso lado, graças te damos por tudo, meu Pai, vai abençoando, meu Pai, vai abençoando, meu Deus, abençoa, abençoa essa obra, abençoa, meu Pai, oh glória a Deus, aleluia, os dirigentes da igreja, abençoa todos os obreiros, todas as obreiras, meu Pai, abençoa a diretoria, abençoa o trabalho da Fundação Reviver, abençoa o trabalho da Associação Help, peleja, meu Pai, por essa obra, peleja mesmo, Senhor, oh glória a Deus, aleluia, o cetro, meu Pai, da impiedade, não prevalecerá na congregação dos justos, abençoa a tua serva, a nossa irmã Neni, dá vitória para essa igreja, em nome de Jesus Cristo. Oh glória a Deus, oh glória a Deus, oh glória a Deus, oh glória a Deus, aleluia. Maravilha, Jesus, vai abalar o mundo, vai abalar quando Jesus vier.

Glória a Deus, aleluia, Jesus. Bate palma para Jesus, bate palma. Bate bem forte as palmas para Jesus. Ô, glória! Ô, glória a Deus, Jesus está voltando. Maravilha, Jesus. Eu saúdo o povo de Deus com a santa paz do Senhor Jesus. Aleluia, a paz do Senhor Jesus, minha irmã. A paz do Senhor Jesus, meu irmão, aleluia. Você está no lugar certo. Que lugar que você está? É o lugar certo. Você está no lugar certo. Pode falar assim: eu estou no lugar certo. Você está na presença de Deus, aleluia. Você está no lugar abençoado. Aqui os anjos sobem e descem. Aqui o milagre acontece. Aqui você fala com Deus e Deus responde. E Deus responde, oh glória a Deus, aleluia. E hoje é o dia. Quando que é o dia? É hoje. Está internado, irmã? Nós já vamos orar. Já vamos orar, está internado, nós já vamos orar em nome de Jesus Cristo. Pode escrever o nome aí de quem está internado, vai lá no fundo, traz aqui que nós já vamos orar. Nós já vamos orar e Deus vai fazer a obra. Quem crê na vitória, fala: eu creio em nome de Jesus Cristo, eu creio, aleluia. Como dizia o missionário: se não é pela sua fé, é pela minha fé, aleluia. Se não é pela minha fé, é pela fé dessa igreja. Oh, glória a Deus, aleluia, eu creio. Pode ir lá no fundo, fazer seu pedido de oração. Pega um papel que tiver lá no fundo, lá na livraria tem papel. Você deixa o seu pedido. Ou então você que está em casa, pega o seu celular e entra no YouTube, Igreja Deus e Amor Oficial, Igreja Deus e Amor Oficial do YouTube. Você vai lá, vai acompanhar essa transmissão e vai deixar o seu pedido de oração, vai deixar o seu joinha, aleluia, vai mostrar lá que você está aprovando essa programação, vai deixar o seu joia, vai deixar o seu ok, o seu aprovado, e já vai também já ser um evangelista. Quem lembra dos evangelistas do ar que o missionário falava? Você vai ser um evangelista. Você vai pegar essa transmissão e vai compartilhar. Compartilhar, aleluia. Essa transmissão tem chegado para 12 mil lares todo sábado, em nome de Jesus Cristo, para a honra e glória do Senhor, aleluia, através do YouTube, através do rádio, através das nossas redes sociais. Você vai compartilhar, Jesus quer te usar, Jesus quer te usar. Vai aí e já entra e já manda. Antes de chegar aqui, eu já mandei para minha mãe: mãe, você não pode vir, mas você vai acompanhar essa programação, aleluia. Então, evangeliza. Tem pessoa que não pode vir aqui, tem pessoa que está trabalhando, tem pessoa que está em outro estado, não pega direito lá, aí você vai fazer o quê? Você vai compartilhar essa transmissão, você vai pegar toda a sua família no seu grupo do WhatsApp e vai mandar essa transmissão, vai mandar esse link para essa pessoa receber a palavra de Deus, receber uma oração da igreja, aleluia. Deixa o seu pedido de oração aí no rodapé, aí no chat de oração, nós já vamos orar. Olha quantas pessoas, nem começamos a louvar a Deus ainda, e olha só quantos pedidos de oração, aleluia. Oh, glória a Deus, hoje o povo está com fé. Hoje é o último dia da rodada, aleluia, chegou. Quem já veio? Eu já recebi vitória. Eu já recebi vitória nessa campanha, aleluia. Tinha um trem que a gente estava pelejando há 8 anos. 8 anos pelejando. 8 anos pelejando. Quando que a gente... Quem já veio? Eu já recebi vitória. No meio da campanha tinha uma muralha, não tinha jeito da gente ganhar. Não tinha, mas Jesus deu a vitória, Jesus honrou, e eu recebi essa vitória nessa campanha, e eu tenho certeza que eu tenho muito mais coisa para receber nessa campanha ainda, aleluia, porque nós vamos entregar a campanha hoje, mas Jesus continua trabalhando. Deus trabalha ou não trabalha? Deus trabalha. Jesus falou: meu Pai trabalha até hoje, e eu
Também, Jesus não está descansando, não. Jesus está trabalhando, Jesus está operando. Aleluia, glória. Traz aqui seu pedido de oração, traz seu pedido de oração. Olha aqui, já está chegando, olha quanto pedido de oração. Hoje é o dia da bênção. Hoje o inferno vai cair por terra. É hoje que cai por terra. Nós já expulsamos tudo quanto é obra do inferno aqui. É hoje que cai por terra. Vai cair por terra essa barreira. Vai cair por terra esse obstáculo. Vai cair por terra em nome de Jesus Cristo. Está aqui a irmã Luana, a irmã Sandra, que vão louvar a Deus junto conosco. Junto conosco, quem veio para louvar a Deus? Quem aleluia. Quem ama louvar a Deus, ô glória. Então vamos louvar a Deus e as palmas, ô glória a Deus, aleluia, bem fortes para Jesus. Ô maravilha, Jesus.

0: Oh, glória.
1: Palmas que engrandece o Senhor nosso Deus.
0: Maravilha, Jesus. Oh, glória a Deus. Aleluia, Jesus. Pode trazer aqui, traz aqui, traz aqui, traz aqui, traz aqui. Você que está em casa, não fica parado não, não fica parado não. Jesus quer te usar. Aleluia, compartilha essa transmissão, compartilha essa transmissão. Aleluia. Ah, mas o meu parente não é da Deus e amor. Não interessa. A palavra de Deus é para todo mundo, não é? E a oração também, a vitória também, a bênção. Aleluia, chega na sua casa, compartilha. Compartilha essa transmissão. Compartilha essa vitória, compartilha essa bênção em nome de Jesus Cristo. Aleluia, olha quantas pessoas já entregaram aqui o pedido de oração. Ó, quantos pedidos de oração já estão aqui para a gente orar. Fora os que tem no chat, deixa o seu pedido de oração lá no chat em nome de Jesus Cristo. Você não está aqui, deixa no chat, ô glória. Vamos louvar a Deus mais uma vez e já vamos orar a favor de todos vocês. Quem quiser fazer seu pedido de oração, corre lá no fundo, corre lá, ou então pega o celular, põe um pedido de oração no chat. Nós já vamos orar a favor de você, da sua casa, da sua família. Deus vai derrubar essa muralha. Hoje é o último dia da campanha Queda das Muralhas. Eu creio, só quem crê bate palma para Jesus. Vamos louvar a Deus, aleluia, graças a Deus.
2: Sou da igreja com a paz do Senhor Jesus. Vamos louvar o Senhor com louvor da harpa 107, os irmãos quiserem acompanhar.

Glória a Deus, aleluia, louvado seja o nome do Senhor Jesus. Fica de pé, fica de pé, fica de pé, fica firme nas promessas do Senhor Jesus, oh glória. Chegou o momento, oh glória, chegou a hora da vitória. Chegou a hora da bênção. Mas ninguém falou, eu creio. É isso aí, eu creio, está chegando mais. Eu creio, é isso aí. Oh glória, oh glória. Eu creio. Você não falou, mas você pensou. Aleluia. Está escrito aí. Oh glória. Eu creio na vitória. Olha quanto. Olha quantas pessoas precisam da sua oração. Olha quantas pessoas precisam da sua oração. Aleluia. Você veio aqui. Foi Jesus que te trouxe para receber essa vitória. Aleluia, para orar por todas essas pessoas, oh glória a Deus, aleluia, por quê? Porque a oração de um justo pode muito em seus efeitos, Senhor meu Deus e meu Pai, eu creio, Senhor. Eu creio na vitória nessa casa, nessa vida, nesse lar, Senhor. Eu creio na vitória, meu Pai. Oh glória, mais do que em palavras, Senhor. Aleluia, eu sei que o Senhor está nessas vidas. Eu sei que o Senhor está visitando cada uma dessas pessoas. Eu sei que o Senhor está abençoando cada uma dessas pessoas que teve fé, meu Pai, de colocar o nome nesses papéis, que teve fé de pedir oração no chat, Senhor. Eu sei que o Senhor, aleluia, honra a fé da igreja, que o Senhor move as mãos, Senhor, que aquilo que é impossível para o homem, aquilo que é impossível para o homem, é possível para o Senhor, meu Deus. O Senhor é aquele que dá bênção, o Senhor é aquele que abre portas, o Senhor é aquele que derruba muralhas, o Senhor é aquele que faz milagre nessa vida, meu Pai, faz milagre nessa casa, meu Deus, dá vitória, meu Deus, dá vitória, Senhor, confirma teu poder, confirma tua misericórdia, confirma tua graça, meu Pai, dá vitória em nome de Jesus Cristo. Dá vitória em nome de Jesus Cristo. Manda fogo do céu, Senhor. Manda fogo do céu, Senhor. Manda fogo do céu, meu Pai. Manda fogo do céu, meu Deus. Oh glória a Deus, aleluia. Manda fogo do céu, Senhor, oh glória. Dá vitória, meu Pai, dá vitória para essas vidas, Senhor. Dá vitória para essas vidas, meu Pai. Oh, Senhor Jesus, tem misericórdia, abre as portas, derruba as muralhas, abre as portas, meu Deus, dá vitória nessa causa em nome de Jesus Cristo. Dá vitória nessa causa em nome de Jesus Cristo. Dá vitória, meu Deus, aleluia. Nós precisamos do Senhor na força do teu poder, faz derrubar, derruba essas muralhas, meu Pai, derruba essa muralha, Senhor, derruba, meu Pai, dá vitória para essa jovem, dá vitória para esse jovem, dá vitória na nossa vida, dá vitória, meu Pai, Senhor, abre as portas, derruba essas muralhas, Pai de poder, move as tuas mãos, Senhor, Pai, opera um milagre nessa casa, opera um milagre nessa vida, opera mesmo, Senhor, visita essa UTI, visita, meu Pai, essa pessoa que está com câncer, essa pessoa que está desenganada da medicina, que está desenganada dos rins, dá vitória em nome de Jesus Cristo, manifesta teu poder, tira dessa cadeira de roda, tira dessa dificuldade, restaura, meu Pai, as forças, restaura o equilíbrio, restaura a fala, restaura, meu Deus, dá vitória em nome de Jesus Cristo, peleja, meu Pai, peleja, Senhor, peleja por essa vida, em nome do Pai, do Filho e do Espírito Santo de Deus. Oh, glória a Deus, aleluia, Jesus. Oh, glória. Oh, glória. Oh, glória. Oh, glória. Oh, glória. O fogo está caindo aqui. Oh, glória. Oh, Yalama canta Lamassi, Senhor. Oh, glória. Aleluia, Jesus. Pode sentar, meus irmãos, pode sentar, pode sentar. Me dá um Fá maior. Aleluia, Jesus.

0: receba a vitória, bate palma para Jesus. Receba a vitória, receba a vitória, receba a vitória, receba a vitória, ô glória. Ô glória, ô glória, ô glória, ô glória, ô glória, ô glória, ô glória. Mas eu quero ver. Eu quero ver. O que que você quer ver? O que que eu quero ver? Eu quero ver o milagre aqui. Eu quero ver quem está curado já. Eu quero ver quem está curado, porque o pastor Jorge orou, eu orei, a igreja orou, nós oramos, aleluia, e o milagre tem que ter acontecido, porque Jesus está no nosso meio. Jesus falou: onde tiver dois ou três reunidos no meu nome, eu estarei no meio deles, aleluia. E a oração da igreja tem poder. A oração tem poder. Pode procurar, aí a dor no seu ouvido. Pode procurar, quem não estava ouvindo, pode procurar que seu ouvido já destampou. Já destampou para a honra e glória de Jesus Cristo. Pode apertar aí na sua panturrilha, irmã. Estava doendo, não está mais. Em nome de Jesus Cristo. Pode dobrar, bater. Pode apertar em nome de Jesus Cristo. Quem tinha um caroço, pode procurar o seu caroço aqui, ó. Pode procurar aí na sua barriga, tinha um caroço, não tem mais, já desapareceu, para a honra e glória de Jesus Cristo. Aleluia, cadê as pessoas curadas? Cadê as pessoas curadas? Cadê aquela pessoa que estava com um caroço aqui lá dentro do olho que estava te incomodando? Cadê? Já desapareceu, para a honra e glória de Jesus Cristo. Aqui do lado das irmãs, aqui no meio mesmo. Aleluia, cadê essas pessoas? Quem está curado? Procura a sua dor, procura a sua enfermidade, procura a sua dificuldade, procura o inchaço, procura o caroço, procura em nome de Jesus Cristo. Procura em nome de Jesus Cristo, porque nós viemos aqui para ver. Quem veio aqui para ver? Aleluia, para ver a glória de Cristo. Para ver a glória de Jesus, aleluia. Quem está curado, segura a mão levantada. Só quem está curado, só quem está curado, só quem está curado. Agora sim, pode bater palma para Jesus. Pode bater palma para Jesus, que Jesus está aqui, irmãos. Aleluia, Jesus está aqui. Você está no lugar certo. Você está no lugar certo. Por que que aqui é o lugar certo? Porque os anjos sobem e descem aqui. Porque a glória de Deus, aleluia, sobe e desce nesse lugar. Porque o fogo está queimando, pega a sua Bíblia, pega a sua Bíblia, pega a sua Bíblia. Hoje é o último dia da campanha. Hoje é a última rodada. Foi difícil, não foi? Foi difícil. Foi difícil, não foi fácil não. Mas até aqui, o Senhor nos ajudou. Não foi fácil chegar nesse último dia da campanha. Eu confesso que não foi fácil. Eu confesso que não foi fácil, mas glória a Deus que nós chegamos no último dia. Aleluia. E quanto maior a luta, maior é a bênção. É assim, desse jeitinho mesmo. Neemias capítulo 8. Eu pedi para vocês ficarem de pé, mas não falei o capítulo. Neemias 8. Ô glória. Ô glória a Deus. Neemias 8, último dia da campanha. Ô glória a Deus, aleluia. Neemias 8. Glória a Deus. Enquanto os irmãos procuram, eu sempre preparo a pregação de manhã, e as minhas pregações são minhas pregações. Boa ou ruim é minha. Certo? Boa ou ruim é minha. Não copio ninguém, não tem IA, não tem nada. Aleluia. É o que Deus me dá. É o que Deus me dá. E eu não repito pregação. Eu já devo ter pregado Neemias 8, 10 uns par de vezes na vida. Mas eu não repito pregação. Aleluia. Disse-lhes, Jesus do céu, disse-lhes mais, é isso? Eu estou com problema de microfonia aqui, deixa eu ver se eu vindo para cá. Ajuda. Disse-lhes mais, ide. Está difícil. Ide e...
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0: Que esse dia é consagrado. Esse dia é consagrado. Consagrado ao nosso Senhor. Aleluia. Portanto, não vos entristeçais, porque a alegria do Senhor é a vossa força. Aleluia, glória a Deus, aleluia, Jesus. Levanta para Jesus, levanta para Jesus. Senhor meu Deus e meu Pai, Pai de poder, Pai de misericórdia, fala conosco, Senhor Jesus. Lâmpada para os meus pés é a tua palavra, Senhor Jesus. Fala nos nossos caminhos, Senhor. Fala comigo, fala com a tua igreja, em nome de Jesus Cristo. Oh, glória, aleluia, Jesus, aleluia, glória a Deus. Sol maior.

0: Aleluia, Jesus. Maravilha, Jesus. Oh, maravilha. Louvado seja o nome do Senhor. Mais forte as palmas para Jesus. Mais forte as palmas para Jesus. Oh, glória. Aleluia, louvado seja Deus. Maravilha, Jesus. Então, meus irmãos, último dia da campanha, queda das muralhas. Mas Neemias é queda das muralhas? Neemias é construção. Irmão, Neemias, o pastor, tem um equívoco? Tem não. Neemias é de construção, não é de queda. É verdade. É verdade. Mas depois que as muralhas se caem, depois que as barreiras se caem, oh glória, aleluia, o que que fica na frente? Fica vazio. Fica? Fica vazio. A muralha está impedindo você de prosperar. A muralha está impedindo a gente de avançar. Está impedindo a nossa vida de chegar num lugar melhor, conforme, aleluia, o nosso coração. Aquela muralha é um impedimento, é uma barreira, é uma porta. Mas depois que cai, está livre. Está livre. Está livre, você pode, você avança, sua vida prospera. Por isso que você está na campanha, por isso que eu estou na campanha, porque tem muralhas na nossa vida que ficam na nossa frente e elas não saem. E a gente tem que orar, tem que jejuar, tem que fazer campanha, tem que fazer voto, tem que usar todas as armas espirituais que o crente tem para vencer. Aleluia. Mas depois que a muralha cai, é só festa. É só alegria. Quem é que não fica feliz quando vence uma muralha? Só se for louco. Todo mundo fica feliz, fica aliviado, fica contente. Acabou. Não é assim? Acabou, Jesus. Graças a Deus. Acabou esse problema. Acabou essa perturbação. Acabou essa aflição. Esse caminho abriu. Abriu. E você avança. Tem gente que nem acredita, fica ali, não acredito que abriu esse caminho. Não acredito que essa porta se abriu, que essa muralha saiu da minha frente, não acredito não. Aleluia. Tem gente que não entende, fica até perplexo. Não é que não entende, fica perplexo. Nem se acostuma, mas é assim, toma posse. Toma posse. Toma posse da vitória. Toma posse da bênção. Irmãos, nessa campanha nós vimos muitas coisas, nós vimos de muitas muralhas que tem na nossa vida, que tem dentro de nós, e nós vimos também nessa campanha muralhas que estão fora de nós, que estão fora do nosso alcance, muralhas que nós temos que lutar para cair, que Deus peleja conosco, aleluia, e muralhas que nós temos que esperar Deus derrubar. Como falou o pastor na semana passada, tem as muralhas interiores e tem as muralhas exteriores. Quem estava aqui da semana passada lembra. Aleluia, tem a muralha interior e tem a muralha exterior. E a gente só vence uma, tanto uma quanto outra, com Jesus. Essa que é a questão. Esse que é o fundamento, esse que é o princípio. Não se vence nada na vida sem Jesus. Sem Jesus está no propósito. Aleluia. Hoje é o sétimo mergulho de Namã. Aleluia. Hoje é a sétima volta na cidade. Aleluia. Hoje é o dia que aquela mulher se esforçou e encostou em Jesus. Hoje é o dia da bênção, hoje é o dia da vitória, hoje é o dia de tocar no Senhor. Hoje é dia de receber virtude do Senhor. Aleluia. Hoje é o dia de alcançar as vitórias e as bênçãos. E depois? E depois? Essa que é a reflexão. Por isso que nós estamos falando em construir. Porque depois que caiu uma muralha, depois que caiu uma barreira, depois que você tirou um gigante da sua frente, o que que você vai fazer? Aleluia, tem cachorro, quem já viu cachorro? O cachorro sai correndo atrás do pneu. Na hora que ele alcança, ele para. Quem já viu isso? Sai latindo, corre, corre, na hora que alcança, ele para. Não pode ser assim, a gente tem que alcançar e tem que prosseguir. prosseguir. Por quê? Porque não tem mais a muralha, não tem mais a barreira. E o que que você vai fazer com a bênção que você ganhou de Deus? Essa que é a questão. A sua vida é abençoada, meus irmãos, se você receber a bênção de Deus e usar a bênção de Deus como bênção. Como bênção. Então Neemias já começa falando que esse é um dia de festa, esse é um dia de alegria. Todo mundo come do mais gostoso, da mais da delícia, das doçuras. Mas não esquece daquele que não tem nada. Não é assim? Não esquece daquele que não tem nada. Crente só quer ganhar. Crente que não reparte, meu irmão, não ganha. Só ganha uma vez. Entendeu? A vitória sua, ela é maior quando os outros participam. Quando a sua vitória é para a sua casa, é para a sua família, é para o seu filho, é para o seu marido, é para a sua esposa. Quando essa vitória, ela atinge mais pessoas, meus irmãos. Aleluia. É nesse sentido que você é mais do que vencedor, quando a sua bênção, ela atinge outras pessoas, quando o seu crescimento, quando a sua fortaleza, ela consegue chegar em mais pessoas. Por isso que Neemias diz aqui, não esquece daqueles que não têm. E hoje ninguém fica triste, porque hoje é dia consagrado, dia consagrado. O dia de bênção é um dia consagrado. Não é um dia qualquer. As pessoas, muitas pessoas, meus irmãos, recebem uma bênção e só falam obrigado, Jesus. E acabou. Só fala assim, obrigado, obrigado. É assim. Não, meus irmãos. Tem que ter uma consagração. Tem que ter uma consagração. Como é que foi quando aquele profeta, ele viu que até ali Jesus tinha ajudado ele? O que que ele fez? Ele levantou uma coluna e chamou de Ebenezer. Não foi assim que estava lá em Samuel? Não foi dessa forma? Ele levantou uma coluna e falou, até aqui nos ajudou o Senhor. Ele consagrou. Aleluia, pode bater as palmas para Jesus. Ele consagrou aquele local. Aleluia. Então, meus irmãos, esses dias de bênção, de vitória, muralha que cai, são consagrados a Deus. Consagrados a Deus, eles ficam na nossa memória. Eles ficam aqui no coração. Aleluia, eles fazem parte da nossa experiência, eles fazem parte do nosso caminho, eles fazem parte da nossa confiança. Por quê? Porque quando chegar na próxima muralha, você sabe que Deus está com você. Você sabe que até aqui o Senhor nos ajudou. Aleluia. Então, meus irmãos, o que que a gente faz com a vitória? Chegou a sua bênção, o que que você vai fazer? Você vai ser um abençoado? Ou não, você vai pegar só para você a sua bênção? Você vai usar aquela vitória, aquela bênção, aquela muralha que caiu com sabedoria? O que que vai ser o seu destino? Porque, meus irmãos, como a gente viu na semana passada com o pastor Kleber, o povo de Deus rodeou a cidade. Rodeou a cidade. Rodeou a cidade. Rodeou a cidade. Não foi assim? Foi assim. E ficou quieto, esperando em Deus. E foi rodeando. E a cidade caiu. Eles tocaram a buzina, gritaram. E Deus fez o milagre. Mas o que que aconteceu? Até o pastor Kleber falou, eu tinha que ter falado o que veio depois. Eu falei, não, quem vai falar o que veio depois sou eu na semana que vem. Aleluia. O que aconteceu? O que aconteceu? O que aconteceu? Aconteceu muita coisa. O que aconteceu com Acã? Quem é Acã? Quem é o Acã? Acã entrou na cidade, não entrou na cidade? Acã entrou na cidade. E o que que ele fez? Ele desobedeceu. Porque Deus falou, tudo que tiver na cidade, vocês têm que tocar fogo. Tem que destruir, porque esse lugar aí, esse lugar não presta, esse lugar não é para vocês, vocês têm que tirar tudo daí. E o que que o Acã fez? Ele pegou uma parte para ele. Ele pegou um castiçal, um copo, e pegou uma capa. Ele viu assim, ó, não tem ninguém aqui, ninguém ali, ó, e pegou. Era para o povo ser abençoado. Não era para ser abençoado, a muralha tinha caído, a barreira tinha caído. Mas o que que o Acã fez com a bênção que ele fez, que ele ganhou de Deus? Ele perdeu a bênção. A muralha caiu ou não caiu? Caiu. Teve vitória ou não teve vitória? Teve. Teve que pelejar? Não teve. Só teve que rodar a cidade e gritar na hora que Deus mandasse. E o que que o Acã foi fazer? Loucura. Loucura. Então, meus irmãos, tem gente que recebe a bênção, mas não é abençoado. Quem está me entendendo? Não adianta receber uma bênção para não ser abençoado, adianta? Não, irmão. Não, irmão. A gente recebe a bênção para ser abençoado e não para ser amaldiçoado. Aleluia. Tem tanta gente, meus irmãos, que recebe bênção e se perde com a bênção que ganha. Deus abre o caminho para ele. Deus abre o caminho para ela. Deus abre aquela situação. Derruba aquela muralha. E a pessoa, aleluia, muitas vezes não estava preparado para aquela, para aquilo. E começa a agir loucamente. Meus irmãos, Deus vai derrubar muralhas. Deus derrubou muralhas nessa campanha. Mas a gente tem que saber, primeiro, olhar para a bênção de Deus, olhar para a luta que foi aquela, para receber aquela bênção. Que presente maravilhoso que Deus nos deu, aleluia. Que bênção maravilhosa que Deus nos deu. Consagrar aquilo a Deus, aleluia. E agir com sabedoria, agir com Jesus. Sempre com Jesus, ô glória. Pode bater as palmas para Jesus. Pode bater as palmas para Jesus, ô glória. Deus te dá a vitória, Deus te dá a bênção, mas se você não continua perseverando com Deus, Deus não tem compromisso. Deus não tem compromisso. Esse é o final de Acã. Que final terrível daquele homem. Ele entrou num dia vitorioso, e depois de pouco tempo ele estava morto. Aleluia. Que situação. Por quê? Porque não discerne as coisas de Deus. O homem de Deus, a mulher de Deus, ele discerne as coisas de Deus. Ele sabe que tudo que tem na nossa vida, material ou espiritual, ele converge para uma coisa só para quem serve a Deus. O material e o espiritual convergem para a nossa vida espiritual, porque o material nós não vamos levar. O material não vamos levar. Aleluia. É como aquele homem que juntou o tesouro na terra. E o que que Deus falou para ele? Louco! Não foi assim? Louco! É, irmão. É, irmã, louco. Hoje vão tirar sua vida. Hoje vão requisitar sua alma. E o que que você tem para ela? Aleluia. A gente é abençoado, meus irmãos, se a gente usar a nossa bênção. Com Jesus, com sabedoria, nas coisas de Deus e não nas coisas do mundo. Aleluia, não. Não é para isso que Jesus derrubou essa muralha na sua vida, irmão. Jovem, não foi para isso que Deus derrubou essa muralha. Não foi para isso que Deus derrubou essa muralha na minha vida, na sua vida. Aleluia, não é por isso que Jesus está derrubando muralhas. Está derrubando muralhas para nós sermos abençoados, para nós sermos mais de Deus, para nós termos mais fé, para nós falarmos mais de Jesus, para nós sermos mais guiados por Ele, para o Senhor estar sempre do nosso lado, para a gente sentir sempre a presença dEle, para a gente ter certeza que nós marchamos com Deus. Aleluia, e que Deus é que derruba as muralhas, e Deus que permite que nós avancemos. Aleluia, é nesse sentido. É nesse sentido que as muralhas têm que cair. Aleluia. Ô glória, a gente não pode ser como Acã. de achar que Deus não está vendo. Deus não está vendo. Deus está vendo tudo. Deus sabe tudo. E depois que a gente ganha, a gente não pode pagar a Deus com ingratidão. A gente tem que ser mais e mais gratos a Deus. O Senhor Jesus falou para um homem uma vez: eu entrei aqui na sua casa e você não me deu água, você não deu nada, você não lavou meu pé. Agora essa mulher aqui, essa mulher desde a hora que eu entrei, o que que ela está fazendo? Ela está limpando meu pé com as lágrimas dela, enxugando com os cabelos. Porque, meus irmãos, a gente tem que dar valor. Valor. A gente tem que dar valor no, naquilo que a gente ganha de Deus. Aquele homem não deu valor nenhum em Jesus. Ele só queria Jesus na casa dele por uma simples vaidade, só para mostrar para os outros que Jesus entrava na casa dele. Aleluia, e ainda ficou logo depois julgando Jesus. Se esse homem fosse de Deus mesmo, ele saberia quem é essa mulher. E é assim que é a nossa vida, é dessa forma que muitas vezes nós estamos, meus irmãos. Nós estamos presos no nosso raciocínio, presos no nosso coração, presos no nosso valor. E não percebemos o que está acontecendo. Aquele homem não percebia o que estava acontecendo, que ele não era nada. Ele que se achava tanto, não era nada. Nada. É assim que a gente toma posse da bênção, com humildade, irmãos. A gente só é vencedor quando a gente é humilde, quando a gente toma posse da nossa vitória com humildade, sabendo que a bênção não foi porque eu sou bonito, não foi porque eu sou inteligente, a bênção foi porque Deus teve misericórdia, porque o amor de Deus é tão grande, aleluia, que Ele nos alcança em todos os instantes da nossa vida, aleluia. É isso, o amor de Deus nos alcança na nossa casa, no nosso trabalho, no nosso caminho, aleluia. Deus está sempre derrubando muralhas, aleluia, glória a Deus. E tinha outra pessoa ali, que era Raabe. Quem era Raabe? Raabe era uma prostituta. E o Acã era um soldado. E o que que aconteceu com Raabe? Raabe, ela morava onde? No muro. Ela morava onde? Em Jericó. No muro de Jericó. E o muro caiu. Mas onde ela morava, não. Não é assim? Mas onde ela morava, não. É dessa maneira. Deus é tremendo, irmãos. Deus é coisa maravilhosa, Deus é coisa grande. Aleluia. Mas aonde ela morava, não. Pastor Kleber falou o tamanho do muro, primeira muralha de fora, muralha de dentro, falou. Não foi assim? Falou. O muro caiu. Era para ela ter morrido. Mas aonde ela estava não caiu, não. Caiu não, porque Deus guarda aquele que é dele. Deus guarda aquele que é dele. Raabe era uma meretriz, uma prostituta, uma mulher ordinária, uma mulher que não tinha nada, que ninguém dava nada por ela, morava no canto lá da cidade. Mas ela temeu a Deus. Ela temeu a Deus e fez um pacto com Deus de mudar a vida dela. De mudar a vida dela. Aleluia. Ela confessou que o Senhor era Deus. Se Jericó tivesse tido a atitude de Raabe, não teria acontecido aquilo. Se Jericó tivesse reconhecido que só o Senhor é Deus, que Deus é Deus de Israel, aleluia, não teria acontecido com aquilo com Jericó. Mas Raabe, que era que ninguém dava nada, ela reconheceu. Ela reconheceu que o Senhor é Deus. O Senhor tem misericórdia. O Senhor tem a misericórdia. O Senhor sempre tem misericórdia daqueles que se voltam para Ele. O Senhor diz que aqueles que se voltam a Ele, de forma nenhuma Ele lança fora. Aquele que clama a mim, de forma nenhuma eu lançarei fora. Foi assim que disse Jesus. O Senhor Jesus, Ele veio para aqueles que estavam sãos ou para aqueles que estavam enfermos? Para aquele que estava enfermo. Foi para esses que Jesus veio. Para aqueles que eram perdidos, para aqueles que não são. Aleluia. Mas que levantam a mão para Deus. Só de levantar a mão para Deus, Deus já opera o milagre. Pode cair toda a muralha, mas a sua casa não será atingida. 1.000 cairão ao teu lado e 10.000 à tua direita, mas tu não serás atingido. Assim diz a palavra do Senhor. Então tá bom. E o que aconteceu com Raabe? Raabe se converteu. Raabe mudou de vida. E Acã? Acã tinha um coração duro, idólatra, amava as coisas do mundo. E Raabe? Raabe era uma meretriz, mas se arrependeu. Se arrependeu. E aquele que se arrepende, ele muda de vida. Aleluia. Aquele que se arrepende, as muralhas pode cair para todo mundo, menos para ele. Ele está sempre na presença de Deus. O sangue de Jesus está na vida dele. Aleluia. E foi assim. A cidade toda morreu, menos Raabe. E ela se juntou com o povo de Israel. Não foi? Foi. Se juntou com o povo de Israel, assim como Rute. Rute se juntou ao povo de Israel. Raabe também se juntou ao povo de Israel. E não só se juntou ao povo de Israel, como teve uma família. Como teve filho. E dos filhos dela nasceu Jesus. Já Raabe faz parte da genealogia de Jesus. Ela era de fora. Mas Deus trouxe ela para dentro. Como? Pela fé. Ela estava fora, ela estava condenada, mas Jesus salvou aquela mulher pela fé. A salvação é pela fé. Pela fé sois salvos. Aleluia. Então, meus irmãos, então é assim. A muralha cai, porque Deus é bom. Como disse a irmã, Deus é bom e maravilhoso, aleluia. Então, as muralhas caem, e elas vão cair. Elas vão cair, porque hoje é a 7ª rodada dessa campanha. Porque hoje é o dia de dar o brado. Porque hoje é um dia consagrado a Deus, aleluia. Porque hoje é o dia da vitória, aleluia. Porque hoje é o dia da comemoração. Ô glória! Eu já recebi minha bênção atrás e eu vou receber bênção lá na frente, mas o dia da vitória é hoje. O dia da vitória é hoje. Hoje é o dia da comemoração, hoje é o dia da consagração. Hoje é o dia da alegria. Aleluia. Mas quando a muralha se abre, tem dois caminhos. Tem dois? O caminho da bênção e o caminho da maldição. Tem o caminho da bênção e o caminho da maldição. Aleluia. A bênção é de Deus. A vitória é sua. A muralha caiu. A barreira caiu. O Senhor abriu o caminho. O Senhor te deu essa vitória. Aleluia. Que o Senhor continue marchando com você. Que você continue marchando com Cristo. Aleluia, que você ande de mão dada com Jesus. Aleluia, que você tenha sabedoria de Deus para marchar e para ser uma bênção. Que essa barreira seja uma bênção na sua vitória, na sua vida. Seja uma bênção no seu caminho. E não uma armadilha como foi para cá. Que seja vitória, que seja maravilhoso. Sensacional, divino. Toma posse da vitória.
1: Toma posse da bênção. Toma posse, aleluia. Graças a Deus. Pode bater as palmas para Jesus. Alegria do Senhor. Para não dizer que eu não falei, a alegria do Senhor é a nossa força. A alegria do Senhor é a minha força. Quando eu estou alegre, Jesus está forte. E a minha alegria é a força do Senhor? Hã? Não. A minha alegria não é a força do Senhor. A alegria do Senhor é a nossa força. Então, é Deus que tem que me alegrar, ou eu que tenho que alegrar a Deus? Como é que é? A gente alegra a Deus. Porque a alegria do Senhor é a nossa força. Aleluia, serve ao Senhor, igreja. Obedece ao Senhor, anda nos caminhos do Senhor. Teme a Deus, aleluia. Busca o Senhor com toda a sua força. Anda nos caminhos do Senhor, aleluia. Porque a oportunidade passa na sua frente. A oportunidade passou na frente de Raabe e ela agarrou. E o pecado passou na frente de Acã e ele agarrou. É, agarra a bênção, agarra Jesus. Bate palma para Jesus mais uma vez. Bate palma para Jesus, ô glória, ô glória, ô glória, ô glória. Aleluia, louvado seja o nome do Senhor. Maravilha, Jesus. Quem quer entregar sua vida para Jesus? O bom da vida é Jesus. Todo sábado a gente grita aqui, o bom da vida é Jesus. E enquanto Deus permitir, todo sábado eu vou estar gritando, o bom da vida é Jesus. No dia que eu não estiver aqui gritando, o bom da vida é Jesus, eu estou gritando em outro lugar. O que não pode é ficar calado, não é? O que não pode é perder a vitória, perder a bênção. O bom da vida é Jesus. O bom é estar nos caminhos do Senhor. O bom é levantar a mão para Jesus e aceitar Jesus e andar com Jesus. O bom é voltar para os caminhos do Senhor. Se você estiver afastado, volta para Jesus. Porque, meus irmãos, sem Jesus não tem vida. Tudo que eu tenho foi Jesus que me deu. Como é que é? Tudo que eu tenho foi Jesus quem me deu. E a vida que eu tenho, quem deu? Foi Jesus. E quando Jesus quiser tirar, eu tenho outra melhor, que Jesus já preparou para mim. Não é? É assim, o bom da vida é Jesus. Vem para Jesus. Quem quer entregar sua vida para Jesus, vem aqui na frente. Quem quer voltar para Jesus, vem aqui na frente. Reconcilia com teu Deus, volta para Jesus. Quem ainda não voltou para Jesus, volta agora, minha irmã. Volta agora, varão de Deus. Volta agora, jovem. Volta para Jesus, o bom da vida é Jesus. O bom da vida é andar nos caminhos do Senhor. Ô, glória! Vem para Jesus, minha irmã. Vem para Jesus. Se você ainda não entregou sua vida para Jesus, eu vou te contar um trem. No dia que eu aceitei Jesus, que eu levantei minha mão para Jesus, Jesus segurou na minha mão. Jesus segurou na minha mão e nunca mais largou. Chegai-vos a Deus e Ele chegará a vós. Eu levantei minha mão para Jesus e fui andando até lá na frente. Cheguei lá na frente. Só eu não. Só eu no meu olho. Mas os anjos de Deus já estavam comigo. E Jesus já estava do meu lado. Vem para Jesus, meu irmão. Vem para Jesus, minha irmã. Aceita Jesus, você que está em casa, você que está nos ouvindo. Aceita o Senhor Jesus como seu Salvador. Volta para os caminhos do Senhor, volta para os caminhos de Deus. Escreve aí no chat, eu estou aceitando Jesus. Eu estou reconciliando com Deus. Procure a Igreja Deus e Amor mais perto da sua casa. É só você entrar na internet, ipda.com.br. Procure a Igreja Deus e Amor mais perto da sua casa e entregue a sua vida para Jesus. Ô, glória! Ô, maravilha, louvado seja o nome do Senhor. Vem cá, varão. Como você chama?
2: Laura.
1: Laura, Isso, está entregando sua vida para Jesus? Que bênção, tem mais alguém que está entregando a vida para Jesus? Vamos orar para a Laura. Vem cá, eu vou orar para você. Fica de pé, igreja, fica de pé. Senhor meu Deus e meu Pai. Senhor Jesus, há poder no teu sangue, meu Pai. Há poder no sangue da cruz. Senhor Jesus, repreende todo o mal. Repreende todo o príncipe dos demônios. Repreende toda a obra do inferno. Sai da vida da Laura. Sai pelo poder que há no sangue de Jesus Cristo. O sangue de Jesus tem poder. Cobre essa vida com o teu sangue, meu Pai. Guarda essa vida nas tuas mãos, Senhor Jesus. E o varão, fica aqui, Laura. E você chama?
2: José.
1: José. Pai de poder. Deus de misericórdia. Repreende todo o mal que está na vida de José, Senhor. Repreende todo o príncipe dos demônios. Segura ele aí. Repreende toda a obra do diabo, todo o poder das trevas. Sai da vida do José, sai dos caminhos dele. Pelo poder que há no sangue da cruz, sai tudo mal. Eu quero que o irmão José está voltando para Jesus. E a irmã Laura está aceitando Jesus. Então, levanta a mão assim, faz uma oração comigo. Faz uma oração comigo, já vou orar para você. Fala assim, Senhor, perdoa todos os meus pecados. Porque eu quero andar contigo. Escreve o meu nome lá no céu, no livro da vida, porque o Senhor é o único e o suficiente Salvador da minha alma. Abençoa, Pai. Abençoa o irmão José, abençoa a sua oração, Pai. Abençoa a sua oração de confissão, Pai. Abençoa, Pai, essa vida. Abençoa a irmã Laura, Pai. Cobre com o teu sangue, Senhor. Guarda essa vida nas tuas mãos, Senhor. Deus que abençoe, irmão Lara. Deus que te abençoe. Deus que abençoe, irmão José. Acompanhe os pastores, as irmãs. Em nome de Jesus Cristo. Glória a Deus, aleluia. Louvado seja o nome do Senhor Jesus. Quão bondoso amigo é Cristo.

Levanta seu voto, levanta para Jesus. Levanta para Jesus, glória a Deus. Levanta para Jesus, creia na vitória. Esse é o último voto da campanha. Esse é o último voto da campanha. Oh, aleluia, está aqui. Está aqui. O último voto da campanha. O último mergulho de Namã. Aleluia, a última volta nos muros de Jericó. Oh, glória a Deus. Oi. Esse é o voto da tomar posse da bênção. Ah, mas eu só vim hoje. Toma posse da bênção. Eu cheguei só hoje. Eu só vim 3 dias na campanha. Toma posse da bênção. Toma posse da vitória. Esse é o último voto da queda das muralhas. Vai cair. As que não caíram ainda vão cair agora. Em nome de Jesus Cristo, varoa. É isso mesmo. É isso mesmo, em nome de Jesus, toma posse dessa bênção, toma posse dessa vitória, Jesus está aqui. Toma posse, meu irmão, toma posse, minha irmã, levanta o seu voto, levanta a sua oferta, pode levantar para Jesus. Pode fazer seu Pix, pode fazer seu Pix, abre o aplicativo do banco. Você não anda com dinheiro? Eu também, eu só trago dinheiro para dar voto na igreja. No resto é tudo Pix. É tudo Pix, meu dízimo, minhas ofertas para a fundação, todas as coisas que eu pago, é tudo no Pix. Eu não ando com dinheiro na carteira, só para o voto. Aleluia. O Pix é 43-208-040-0001-36. Esse é o Pix da vitória. Esse é o Pix da bênção, 41-208-040-0001-36. No campo da observação, você pode colocar o seu pedido de oração, pode pedir, colocar o seu pedido ali no campo de observação. Você pode escrever a bênção que você precisa, a muralha que vai cair hoje. Vai cair hoje em nome de Jesus Cristo. Levanta para Jesus, eu creio. Eu estou com a minha vitória aqui na mão. Eu estou com a minha vitória na mão, eu tenho certeza. Está levantada porque eu tenho certeza que Jesus já concedeu. Oh, glória, Senhor meu Deus e meu Pai, Pai de poder, Deus de misericórdia. Senhor Jesus, abençoa, meu Pai. Abençoa teu servo e a tua serva que fazem esse voto, Senhor. Dá vitória nessa última rodada da campanha, Senhor. Aleluia, dessa última rodada da campanha, da queda das muralhas, Senhor Jesus. Campanha consagrada a ti, Senhor. Campanha consagrada ao Senhor, dá vitória, derruba essas muralhas, derruba essa muralha, derruba essa muralha, derruba essa muralha em nome de Jesus Cristo. Dá vitória, meu Pai, nessa causa. Dá vitória, meu Deus, ô glória. Dá vitória para o meu irmão, para a minha irmã, para o meu irmão que está em casa fazendo esse voto, para a minha irmã que está aqui, para o varão que está aqui, para a varoa que está em casa. Ô glória a Deus, para o varão que está em casa, que está fazendo esse voto, meu Pai, através dessa transmissão, aleluia, recebendo a vitória, recebendo a queda das muralhas das suas mãos. Derruba essa muralha, meu Deus. Derruba essa muralha, meu Pai. Derruba essa muralha, meu Senhor. Nós cremos no Senhor e na força do teu poder da vitória. Em nome de Jesus Cristo. Oh, glória a Deus. Irmã Luana, louva a Deus e as palmas louvam Jesus. Pode passar a salva. Pode depositar seu voto. Oh, glória a Deus. Aleluia. Bate mais forte as palmas para Jesus, aleluia, glória a Deus.

O evento das irmãs é daqui a 3 sábados, 10, 17 e 24. Então, quando tiver o evento das irmãs, a campanha pula para outra semana, como os irmãos já estão acostumados, sábado, nos sábados tem os eventos da igreja, e daí a campanha segue na semana seguinte. Campanha da multiplicação, pega o seu voto, Deus vai multiplicar. Quem precisa da multiplicação, levanta para Jesus. Não preciso nem dizer que está na Bíblia. Aleluia. Quem crê na multiplicação fica de pé. Senhor meu Deus e meu Pai, multiplica os pães, multiplica os peixes, multiplica o azeite, multiplica, Senhor Jesus, o glória farinha, multiplica, meu Pai, a vitória na vida da minha irmã, do meu irmão, dá vitória nessa campanha, Pai. Aleluia, da multiplicação, que nós já estamos aqui com o nosso primeiro voto da campanha, dá vitória em nome de Jesus Cristo. Pode ficar de pé, Quem veio buscar sua bênção, quem veio buscar sua vitória, põe a mão na cabeça. Quem crê na revelação, já tivemos pessoas curadas aqui para a honra e glória do Senhor Jesus. Aleluia, põe a mão na cabeça, põe a mão na sua cabeça. Crê na revelação, põe a mão na cabeça. Agora é a hora que o diabo fica doido. Senhor meu Pai, meu Deus, Senhor, revela, Senhor Jesus, revela a tua vitória, revela a tua bênção, Senhor, revela, meu Pai, a tua cura, cura essa vida, meu Pai, cura essa vida em nome de Jesus Cristo, cura teus servos, cura tuas servas, meu Deus, cura essa jovem, cura esse jovem em nome de Jesus Cristo, queima, Senhor Jesus, essa enfermidade, tira essa enfermidade, meu Pai, tira no teu poder, tira essa dor, tira essa fraqueza, essa tontura, essa depressão, tira, meu Pai, Senhor Jesus, tira, Senhor Jesus, todo o mal dessa vida, cura, Senhor, cura das costas, cura da coluna, meu Pai, cura, Senhor, oh glória a Deus, aleluia, dessa bexiga, Pai, cura dessa uretra, cura mesmo, Senhor Jesus, oh glória, cura, meu Pai, cura, Senhor Jesus, o teu servo, a tua serva, meu Pai, cura, Senhor Jesus, põe as tuas mãos de poder, porque nós cremos no Senhor, na força do teu poder, na cura que há em ti, Senhor, dá vitória em nome de Jesus Cristo, meu Pai, dá vitória para essa vida, em nome de Jesus Cristo, meu Deus, Senhor Jesus, abençoa, abre as portas, meu Deus, Senhor Jesus, confirma a queda das muralhas, Senhor Jesus, aleluia, revela Espírito Santo, revela, Senhor, revela a vitória para essa vida, revela, Senhor Jesus, revela, meu Pai, revela Espírito Santo, a vitória, meu Deus, nessa casa, nessa família, em nome de Jesus Cristo. Pode sentar e bater as palmas para Jesus, Oh, glória, glória, pode bater mais forte, mais forte. Toma posse da bênção, toma a posse da vitória. Oh, glória. Grandes coisas fez o Senhor. Por isso nós estamos felizes, nós estamos alegres, nós estamos abençoados. Só quem está abençoado por Jesus, bate mais forte as palmas para Jesus. Oh, glória. Oh, aleluia, louvado seja Deus. Procura aí, procura aquela náusea que você estava. Já curou, Jesus já curou. 10 pessoas que estavam com náusea. 10 pessoas que chegaram aqui com náusea, com vontade de vomitar, passando mal, tontura. Já não está mais, já está tudo tranquilinho, respirando tranquilo. Sentada aí na sua cadeira, feliz da vida. Jesus já te curou. Cadê essas 10 pessoas? Levanta a mão para Jesus. Oh, glória a Deus. 4 pessoas que estavam com problema no intestino. No intestino, do lado dos irmãos. Cadê os 4? Levanta a mão para Jesus. Pode bater as palmas para Jesus. Essas 14 pessoas, as 10 mais as 4, ajoelha onde você está e fala: obrigado, obrigado, Senhor Jesus. E o resto da igreja bate palma para Jesus, porque Ele é digno de toda a honra e de toda a glória. São 44 pessoas, olha só que bênção, olha só que vitória. Como é que a gente começou aqui? Você está no lugar? Certo, você está no lugar? Certo, são 44 pessoas que você está no lugar certo. Aleluia, glória a Deus. Você trouxe aqui para mim. E está escrita, tem uma muralha que precisa cair. Está bem aqui. Você trouxe, entregou na minha mão e a gente orou.
Cadê vocês 44? Receba a sua vitória.

0: vitória. Receba a sua vitória. Receba a sua vitória, oh glória a Deus. Cadê vocês, 44? Receba a sua vitória. Receba, a sua... pode ajoelhar e falar obrigado, obrigado, obrigado, Senhor Jesus. E bate palma para Jesus, igreja. Aleluia. Mais forte, mais forte, mais forte, mais forte, mais forte. Oh glória. O que que tem daqui a pouco? Daqui a pouco tem os jovens, aleluia. Daqui a pouco, acabando esse culto, depois tem o intervalo. Daqui a pouco, às 19 horas, tem o culto dos jovens do Regenere. A bênção e o fogo continua. O fogo continua. É só o tempo de você tomar uma aguinha e depois você já sobe lá para o segundo andar. Já fica lá e já fica esperando a bênção na sua vida. O Espírito Santo de Deus, que não se engana, ele me revela que 39 pessoas... 39 pessoas, aleluia, que você fez uma oração a Deus, você fez, presta atenção aqui, irmã, você fez uma oração a Deus e apresentou um propósito para Deus, e falou, Senhor, está na sua mão, não depende de mim, foi nesse sentido, quem está me entendendo, foi nesse sentido, está na mão de Jesus, é porque não depende de você. Quem está me entendendo o sentido da sua oração com Deus? A palavra exata eu não sei, mas foi nesse sentido que o Espírito Santo me revelou. Que você entregou na mão de Deus porque está fora do seu alcance. Está muito além do que a sua mão pode alcançar. O Senhor ouviu sua oração. O Senhor ouviu sua oração. A sua oração chegou lá no céu. Chegou lá na presença de Deus. Está na mão do Senhor. Espera. Espera que Deus trabalhe e essa muralha cai. Essa muralha cai. A campanha termina hoje, mas as muralhas continuam caindo. A bênção continua caindo. Cadê as 39 pessoas? Foi dessa forma. Não foi de outro jeito. Não foi de outro jeito. Está na mão do Senhor, porque não dá para... Não compete a mim, não consigo. Está na sua mão, Senhor. Você deixou na mão de Deus. Cadê essas 39 pessoas? 39 pessoas mais que vencedor. Mais que vencedor. Cadê os mais que tem lá no fundo? Pode ajoelhar vocês, 39. Tem para todo lado aqui. Para todo lado tem. Pode ajoelhar para todo lado. Pode ajoelhar e falar, obrigado. Obrigado, Senhor Jesus. E o resto da igreja, bate palma, bate palma, bate palma. Toma posse da tua bênção. Ô, glória. Eu estou vendo errado? Não, tem mais 5 minutos. Aleluia. O Espírito Santo de Deus, que não se engana, ele me revela que 28 pessoas. Oh glória. Oh glória a Deus. Aleluia. Esquenta, esfria. Esquenta, esfria. Esquenta, esfria. Esquenta, esfria. Só Deus. É ou não é? Só Deus. E nessa de esquenta, esfria, esquenta, esfria, tem 28 pessoas com dor na garganta. Aleluia. O Senhor é o seu remédio. O Senhor é a sua medicina. Você não precisa de limão, não precisa de antibiótico, só precisa crer no Senhor. E levantar sua mão. São 28 pessoas. Ó, já está até tossindo aí. Já até tossiu aí. Aleluia. Cadê? Creia, eu creio. Eu creio, eu não sou besta de falar se eu não cresço, irmãos. São 28 pessoas. 28 pessoas. De novo, tem para todo lado, aqui na frente, lá atrás, tá? Receba a vitória. Cadê as 28? Eu só preciso, só quero te pedir uma coisa. Ajoelha aí onde você está e fala assim, obrigado, Senhor Jesus. E bate palma para Jesus, que Jesus é bom demais da conta, Senhor. Ô, glória! Aleluia! 33 pessoas, aleluia, glória a Deus. Que a pessoa veio, ó. Deixou bem, pôs o negócio bem na sua frente só para te atrapalhar. Colocou no seu caminho só para atrapalhar, só para prejudicar, só para te deixar doido, só para te deixar doida. É dessa forma. Jesus vai tirar de lá. Jesus vai tirar esse prejuízo, Jesus vai tirar esse atrapalho, Jesus vai tirar essa perturbação, vai morar lá no outro bairro, em nome de Jesus Cristo, vai para bem longe de você, em nome de Jesus, vai para bem longe, em nome de Jesus Cristo, mas entrega um folhetinho para ele, para ele. Fala de Jesus antes, pode comer. Já pode ir falando de Jesus, porque ele não vai ficar lá. Viu? Quem está me entendendo? Já vai falando de Jesus, porque você não vai ter outra oportunidade. Daqui a pouco ele já muda. Você tem que falar de Jesus agora. Aleluia. Mas Deus vai te dar esse livramento. Cadê? Cadê? Cadê? Cadê? Cadê? Pode ajoelhar e falar obrigado. Obrigado, Senhor Jesus. Obrigado, Senhor Jesus. Bate palma para Jesus. Bate palma para Jesus, igreja. Bate palma. Deus vai tirar essa barreira. Deus vai tirar essa barreira da sua frente, da sua vida. Ô, glória. São 122 pessoas. Ô, Jesus dos crentes. 122 pessoas. Ô, glória. Hoje é dia 3. Dia 3. Semana que vem, dia 10. Olha só o desafio, hein? 122 pessoas, de hoje para dia 10. Essa barreira vai cair. Vai cair uma barreira na sua vida. Vai cair uma barreira na sua vida. Deus vai derrubar essa montanha na sua vida. Cadê? Já está sentindo? Quem não está sentindo, nem levanta a mão. Se você já sentiu, toque em você. Se o Espírito Santo já confirmou, você já sentiu o toque de Deus, aleluia. Pode levantar sua mão e ajoelhar e falar, obrigado, obrigado Senhor Jesus. Bate palma para Jesus, igreja. Bate palma para Jesus, receba a sua vitória. Glória a Deus, aleluia. Nós temos um minuto, vem para frente, vem para frente, vem para frente. Ô, glória a Deus, vem para frente, vamos entregar a campanha, pega a sua bolsa, a sua carteira, não deixa nada atrás não. Traz as crianças, não deixa, as crianças não deixa nada para trás. Os pastores já podem subir aqui, os pastores já podem subir para ungir. Ô, glória a Deus, aleluia. Vamos entregar a nossa campanha, obrigado irmã Luana, obrigado irmã Sandra, obrigado os irmãos da equipe de som. Aleluia, obrigado nossa equipe de áudio, muito obrigado nossa equipe de edição, nossas irmãs lá da livraria, obrigado, os irmãos da porta, olha quanta gente, aleluia, muito obrigado às irmãs recepcionistas, os recepcionistas.
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6: Obrigada pela sua audiência. A gente vai para mais informações aqui. Trajetórias profissionais. Aumento da expectativa de vida torna carreiras menos lineares e mais diversificadas. A expectativa de vida nunca foi tão alta e o termo longevidade já faz parte aí do vocabulário popular. Não é apenas, né, que a população brasileira está envelhecendo, assim como acontece, né, em outras regiões do planeta, mas as pessoas estão, sim, vivendo por mais tempo e com mais qualidade de vida, mais bem-estar físico e mental. Agora, tudo indica que os profissionais do presente e do futuro terão múltiplas trajetórias profissionais ao longo da vida. Esse fenômeno acontece não apenas porque estamos vivendo mais tempo, mas também pelas rápidas mudanças nos meios de produção e no mercado de trabalho. Para lidar com essa realidade, há uma necessidade de combater o preconceito de contratar e manter profissionais seniores, principalmente em posições relevantes. Para as instituições de ensino, é necessário uma reorganização da oferta de cursos para atender o repertório acumulado dos profissionais que buscam constante atualização. É preciso romper com o estigma de que o sucesso na carreira tem prazo de validade ou intervalo de poucos anos para acontecer. Não se cobrar por um sucesso precoce e combater a ideia de que é tarde demais para mudar de área são pontos de partida necessários para uma trajetória longeva.
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8: Próximos meses, aliás, exatamente. O que está acontecendo no Ministério Jovem, o que aconteceu. É uma oportunidade muito legal, porque a gente tem um exemplo que eu estava vindo para cá, para o estúdio, e aí, dali do elevador para cá, eu passei pelo lounge, né, que o estúdio fica aqui no lounge do Ministério, da igreja, e o Dieguinho Mídias estava fazendo um discipulado, né, o Figueira também estava fazendo um discipulado, eu fiz discipulado quinta-feira, etc. Assim, aí você vê as coisas que acontecem antes do culto que ninguém imagina.
9: Ninguém vê, né?
8: Tem os jovens ali reunidos num discipulado, e o discipulado é algo importantíssimo no nosso ministério, né? É um momento em que a gente...
10: Modelo de Cristo, né?
8: Exatamente, né? Que a gente para ali para que a gente possa aconselhar nossos jovens, viver com eles algo junto, para que nós possamos parecer com Cristo. Aquilo me tocou tão profundo, cara, de ver acontecer ali um discipulado antes
9: do culto. E é uma coisa que eu reforcei ontem na rádio, que tipo assim, a pessoa ela sai do bairro, ela vem congregar aqui com a gente... ela vai ser acompanhada. Verdade. Então, assim, todos os jovens que fazem parte do Ministério Regenera, eles participam de um discipulado. E não só quem é... não só as pessoas são... os discipuladores também são discipulados. Então, todos estão abaixo do discipulado. Isso é muito bom. Você recebe...
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12: A regra de estigma aqui é que muitas vezes o jovem ele sai do bairro, ele vem para a sede e fica aqui ao léu, perdido, solto. Só que, na verdade, o jovem que chega aqui 4 horas da tarde, ele não tá solto, não. Ele tá cheio de coisa para fazer.
9: Rapaz, muita coisa para fazer.
8: Que horas você chegou aqui hoje?
12: Eu hoje cheguei, era... 2h30.
8: Que hora que você chegou hoje, Renatão?
9: Cheguei 4 horas.
8: 10 horas da manhã eu já tinha batido ponto aqui nesse prédio.
12: Não, mas você tem outro ponto.
9: É outra história,
12: começa,
9: né?
12: Que você não é tão jovem assim.
9: Então, já é o primeiro ponto, né?
12: O ponto principal.
9: Primeiro
12: você, ponto. Você já passou de jovem faz tempo. Você é funcionário, então assim, eu te dou um desconto porque você tava aqui às 10, mas rapaz, você
8: e
12: não
8: é o
12: tá...
8: seguinte, eu vou exposed aqui. O Douglas chegou 16h59.
10: Cravado. Eu sou muito britânico naquele aquilo que eu faço.
13: Nossa! Se o horário é 5 horas, 16h59, já estávamos por aqui. Mas é isso. Cravado no horário.
9: O importante é que começou a live e você estava aqui.
13: Não,
9: você
13: já, horário, no horário, né?
8: Quase
13: no
8: horário. Não dá tempo de se montar aqui os microfones. Produção, diga para mim, nós estamos ao vivo na rádio já? Posso cumprimentar os ouvintes da rádio? Tinha algum programa? Ainda não. Já a gente vai estar na rádio também.
12: Douglas, tarde,
8: já a gente vai estar na rádio também. Eles estavam passando uma leve pílula antes de começarmos. Pois é. E aí você, meu querido ouvinte, né, Ednis? Você que está aí no YouTube do Ministério Regenere, do Ministério Expansão, comenta aí já de onde você é. Não é isso? Mande uma mensagem para participar com a gente. Como é que faz, Diniz, para participar com a gente aqui?
9: Para participar conosco, basta acessar o canal do YouTube e lá você vai conseguir comentar, deixar o seu comentário, deixar a sua opinião, falar com a gente e nós iremos responder vocês aqui ao vivo. É isso mesmo. Tem dúvidas do Ministério de Jovens? Pergunta que a gente responde. Tem dúvidas de como funcionam as frentes ministeriais? Pode perguntar que a gente responde. Pergunta teológico, aí o Douglas ele está aqui para vocês. Pode perguntar qualquer coisa teológica que
10: olha
9: ele responde.
10: Olha aí.
9: Soteriologia, escatologia.
10: Tô jogando
9: tudo.
10: Pimenta no meu olho.
8: Calvinismo, arminianismo.
10: Pode perguntar, gente. Esses comentários encheram.
12: Acabou de subir um monte de gente na live agora, só para poder
9: agora a live vai subir, hein?
8: Meus irmãos, agora sim, ao vivo na rádio Deus Muito é Amor. Bom. Eu quero cumprimentar meus irmãos da rádio agora, né? Com a paz do Senhor Jesus. Sejam bem-vindos ao Frequência Jovem, esse programa do plantão do Ministério Jovem da IPDA, rapidamente para vocês se situarem aqui conosco. Nós estamos já online há um tempo e não só na rádio, também no YouTube. Portanto, você que nos ouve aí no teu rádio, pode migrar também lá pro YouTube Ministério Jovem Regenere e Ministério Expansão. Estamos lá também ao vivo e a cores.
9: Sim, e você que é mãe, que é pai, que é titio, titia,
8: vovó, vovô,
9: já chama o jovem pra escutar com você. Ou deixa o volume do rádio alto, né?
8: Faz isso, igual eu falei na rádio. Mesmo. Na rádio ontem eu falei assim, aproveita aí, mamãe, papai. Eu falei assim, ó, já você convida tanto teu filho pra ir pro culto, que às vezes nem te dá mais ouvido, mas faz o seguinte, aumenta o rádio
10: no último volume.
8: E a gente vai lançar um convite e também grava no zap, abre o zap e manda mensagem direto para ele, ouvi um convite para você na rádio, para você vir no culto.
9: Então é a melhor estratégia, deixa o volume alto e aí a pessoa, o jovem que estiver aí na sua casa, vai ouvir essa programação e vai saber qual que é o destino dele de sábado à noite. Se não é outro lugar, senão esse.
8: É o culto do Ministério Jovem. Pois então, meus amigos, podem participar conosco, mandem o que você tiver aí. Nós temos agora também, Diniz, a vinheta da agenda do mês. Pois é, para que todos fiquem sabendo o que está acontecendo no Ministério Jovem. Tem culto Fire, tem culto Regenere, tem Conex acontecendo. Como é que nós estaremos durante esse mês, Diniz?
9: Esse mês nós teremos muitas atividades. Vamos começar por ontem.
8: Ontem, como todas as sextas-feiras?
9: Ontem teve Fire, toda sexta-feira nós temos Fire e todo Fire, Deus, ele entrega algo novo para nós. Eu acho isso muito interessante. Eu fico sentido, porque agora eu comecei a estudar, eu não estou conseguindo participar dos Fires às sextas. Mas em todo o tempo que eu participei, era uma experiência nova atrás da outra. É. Você estava aqui no Fire ontem?
12: Sim, estava. Ontem
9: Como
12: estava...
9: que foi ontem?
12: Ontem foi tremendo, ontem foi terrível. Terrível?
9: Como assim?
10: Terrível de bom.
12: Terrível de bom.
9: Terrível de bom.
12: Ontem
9: agora
12: foi tremendo.
9: Sim, entendi.
12: Rapaz, ontem foi muito bom. Quem pregou, inclusive, foi Diego Muniz, que foi muito usado por Deus ontem. Falou sobre Abacuque.
8: Assim,
12: eu, diante da pregação que ele trouxe ontem, eu acho que é algo que ficou muito interessante, muito marcado para mim. Foi como ele finalizou a pregação, trazendo a profecia de Abacuque, dizendo que ainda que a figueira não floresça, que não haja fruto na vide. E, assim, isso para mim ficou muito marcado, porque nós vivemos hoje um tempo no Brasil, no contexto geral, que essa palavra ela é muito precisa para o que nós estamos vivendo hoje. Ela é uma profecia, ela é uma velha profecia atual.
8: Ela está
12: viva hoje para a gente está acreditando que vamos nos alegrar no Senhor diante de tudo que nós estamos passando, e ontem o Fire foi incrível. E só uma ressalva aqui, caso você que está ouvindo a gente nunca viu o Fire, não sabe como que funciona o Fire, YouTube, Ministério Regenere, se você procurar lá nos vídeos, tem alguns flyers que nós tivemos lá, principalmente do último evento que teve agora da conferência. Nós tivemos 3 flyers que foram...
13: Preparação
12: espiritual e que foram gravados e colocados lá. Então você que tem a curiosidade de saber como que é o flyer, te convido para entrar aí no YouTube/ Ministério Regenere e Ministério Expansão. E você vai encontrar lá como que é que funciona e saber esse momento que nós vivemos nas sextas-feiras.
8: Pois é, foi um culto inclusive, realmente tremendo, pode falar.
13: Inclusive o pessoal pode sair diretamente do trabalho.
12: Sim.
13: E vim aqui para
12: começa
13: nossa
12: às
13: igreja.
12: 8 horas.
13: Começa às 8 horas, dá tempo. Tem muita gente que trabalha aqui no centro de São Paulo que gasta aí, em média, de retorno para casa, umas 2 horas.
12: Sim.
13: Essas 2 horas que você gasta para casa, você poderia ter um encontro com Deus aqui, não é verdade?
9: Assim, ó.
13: E na volta, desculpa te cortar.
9: Pode falar.
13: E quando ele fosse voltar para casa, ele não pegaria tanto trânsito.
9: Exatamente, era isso que eu ia comentar. Ao invés de ficar preso no engarrafamento, no trem, no metrô, lotado, não, vem pro Fire. Você vai receber uma mensagem de Deus, vai receber uma paz de Cristo.
8: É isso mesmo.
9: Abundante na sua vida, vai receber uma profecia.
8: Uma presença manifesta.
9: O que é legal do Fire é que você entra e, tipo assim, do nada Deus vai usar alguém para falar com você. Isso é muito comum. A gente entra lá.
13: Já na recepção, né?
9: Já na recepção, já tem um jovem lá cheio de Deus que vai entregar algo de Deus pra sua vida.
8: E como então, é bom, assim, né?
9: É muito bom. A gente é edificado. A nossa fé é edificada. Isso vale muito a pena.
12: O Fire é sensacional. Inclusive, só um ponto aqui. Ontem, durante o Fire, eu trouxe. Eu tinha um amigo, na verdade, que tava em casa, não conseguia ouvir. E eu gravei um pouquinho do Fire. E eu coloquei pra ele. Deixa eu colocar pra vocês ouvirem ontem
8: coloca
12: o Fire.
8: Coloca aí.
13: Olha só.
12: Tá, gente.
9: Muito bom.
12: No Instagram do Ministério Regenere também tem lá. Você acompanha um pouquinho.
8: Alguns pedacinhos
9: dos stories, né? Dá pra ver. Dá tempo ainda. São 24 horas, então até a noite some. Então corre lá no Ministério Regenere, no Instagram.
12: Isso.
9: E você consegue ver alguns takes do Fire de ontem.
8: Pois é. É isso aí. Lembrando o que o Firmino trouxe. Acho que vale a pena a gente passar por isso mesmo com muita honestidade, pois nós estamos, é a realidade brasileira hoje, nós estamos em época de eleição e o livro de Abacuque nos lembra mesmo ainda assim, né? O justo viverá pela fé. Nós cremos na justiça de Deus, nós só confiamos na justiça divina e não deixaremos de fazer o bem nunca, nunca deixaremos de fazer o que é certo. Ainda que a figueira não floresça, não é isso, Firmino?
12: É isso, ainda pois que a figueira não floresça. Cadê o figueira?
8: Agora, hoje, inclusive, vai ser especial.
9: Hoje é dia de culto.
8: Hoje é dia de culto.
9: Assim, será que alguém conseguiu entender a temática do culto?
13: Pegaram.
9: Será que o pessoal pegaram? Não tem como,
13: pessoal,
9: né?
13: Pessoal é de Bíblia.
9: É bíblico. Aqui, já pega um pouco. O banner oficial que tá lá no Instagram já revela um pouco qual que é a temática do culto de hoje.
8: Tem até os 4 personagens aqui, ó. Coloca aí, vamos ver se você consegue puxar.
13: Sadraque, Mesaque
12: e Abed-Diego.
8: Olha lá, tá aqui a Sadraque, Mesaque e Abed-Diego.
9: A melhor arte.
8: essa é a thumb oficial aqui do programa.
9: Você que quer ver essa thumb em melhor qualidade, corre lá no YouTube, você consegue ver essa thumb aí completa, os 4, né, que foram jogados na Babilônia.
12: Na fornalha também, aqui
9: na
12: hoje,
9: fornalha.
12: Claro.
9: 3 foi pra fornalha, 1 foi pra cova.
13: Eu tava vendo minha foto aí, eu acho que...
12: Aqui,
13: pelo
12: foi aqui, ó.
13: Pelo retrato da foto, provavelmente esse foi o momento em que levantaram a estátua. e eu estava me perdido olhando o tamanho que ela... Rapaz,
9: você já tava se manifestando, né?
8: Pra você que tá na rádio, a gente tava mostrando a foto aqui em que... Por IA, nós nos colocamos, os apresentadores deste programa, com roupas da época, né? Da Babilônia e tal. Ficou muito engraçado. Da época
9: ficou
8: de
9: muito
8: Daniel.
9: Bom. Não, e essa arte foi você e o Pedro, né? Quem fizeram.
13: Com certeza.
9: A gente lá gravando, eles fazendo arte.
8: Literalmente.
9: Olha só, literalmente.
13: O Muniz tá de parabéns.
9: Não, tá muito bem.
13: Até
9: parabéns.
13: Multimídia, o homem mexe, rapaz.
9: O homem é uma máquina, né?
13: Eu tô virando outra frequência.
9: Não para,
13: vai outra frequência.
12: Essa é uma frequência, jovem.
8: Essa é a frequência, verdadeira frequência. Jovem. Hoje, então, temos Culto Regenere às 19 horas aqui na sede mundial, na Avenida do Estado, 4568, com a entrada de carros pela Avenida Prefeito Passos, número 10. Baixada do Glicério, próxima à estação Dom Pedro II, e da Praça da Sé.
9: Ótimo.
8: Tradicionalíssimo.
9: E, ó, já informando é também as demais atividades que teremos aí durante este mês. Sábado que vem é Santa Ceia. Então, sábado que vem não tem culto regenere, sábado à noite, mas teremos a Santa Ceia do Senhor, que é um momento de comunhão, um momento de participarmos do corpo e do sangue de Cristo. Então, eu convido você. E o que, que é legal da Santa Ceia aqui na sede é que o nosso pastor, Davi Neto, ele fez dessa forma para trazer todo mundo do bairro para a gente cear junto. Sim. Gente, a sede mundial é gigante, pode vir, senão vai ficar sem espaço. Fique à vontade, conversa aí com o seu pastor, fala assim, pastor, sábado que vem eu vou tomar ceia na sede mundial.
8: Amém, ele vai apoiar você.
9: Porque os membros estão liberados para poder participar. Às vezes pode ser um receio do membro, de ter, será que meu pastor vai deixar ou não? Já está liberado que você pode vir na sede mundial participar da Santa Ceia do Senhor. Então venha você, venha com seus amigos, com sua família. Eu vi na última ceia, foi muito legal você ver as famílias sentadas juntos, né? O pai, a mãe, os filhos. É muito todos participando juntos. Junto, né? Então, assim, é muito boa a ceia aqui na sede mundial.
13: A ceia não deixa de ser um momento familiar, né? Por mais que seja um culto onde envolve toda a igreja, mas não deixa de ser um culto familiar. Onde a família se senta. Inclusive, a ceia, lá no começo de quando ela iniciou no Êxodo, ela foi comemorada em primeiro momento com...
8: As famílias.
13: Com as famílias, correto?
9: Exatamente.
13: Então, é isso.
8: É, e aí, lembrando que, aproveitando esse momento de comunhão que nós estamos falando, o sábado também dos cultos jovens são todos aqui na sede mundial.
9: Todos aqui na
8: sede mundial. Então, você que nos ouve, ainda dá tempo de vir hoje.
9: Dá.
8: Né? Dá tempo de você vir hoje ainda no nosso culto, às 17h18. Tem 2 horas ainda para o culto começar. Então, dá tempo. De onde você estiver aí, pega o carro, pega o Uber, pega o metrô, o ônibus, vem fazer parte do nosso culto. É meio clichê a gente ficar chamando, mas assim, a gente tem que chamar. Sim. Porque a gente está insistindo para que você venha viver o que nós estamos vivendo aqui aos sábados no culto jovem.
9: Exatamente. É como nós falamos na última reunião, né? O culto regenere é também culto expansão. Então, às vezes, isso o jovem aí não se identifica e fala, será que é que eu vou estar lá, eu vou estar no outro culto? Não, é tudo nosso, todo
8: é
9: ministério
8: culto
9: jovem.
8: Culto jovem, expansão,
9: é culto jovem.
13: A liderança expansão está
9: exatamente aqui. E assim, ó, eu não quero dar spoiler. Mas o set list de hoje...
8: Tá muito bom.
9: Nossa,
8: tá muito bom.
9: Eu vou falar pra vocês.
8: Tá
9: muito bom o set list de hoje, hein? Então você, ó, que vai vir pro culto de hoje, se prepara pra se derramar na adoração. Porque quem gosta de set list raiz...
8: Vai ter.
9: Hoje vai ser.
8: Hoje vai ser set list raiz, janelas abertas, portas abertas.
9: Tem um louvor lá que eu lembrei da minha época de mocidade.
12: Rapaz, que louvor que é esse?
9: De congresso.
8: Vai estar muito bom o
9: então,
8: culto.
9: Assim...
8: Eu, essa semana toda na rádio a gente tem chamado, não é um culto temático, mas a gente colocou um certo quê especial no culto. Não porque é um culto que nós estamos nos esforçando mais, não, fazendo coisas diferentes, mas para lembrar para você que os sábados de culto jovem é um culto especial.
9: Todo sábado
8: é um culto especial.
9: Exatamente.
8: Então, assim, venha fazer esse esforço para estar com a gente. Você que já vem, que está acostumado a vir nos nossos cultos, traga alguém. Você que está ouvindo na rádio, que quer convidar o teu filho, o teu neto, o teu sobrinho para vir, venha com ele. O Figueira falou uma coisa ontem que eu acho muito interessante. Fala assim, olha, eu vou no culto do Regenério, vamos comigo? Às vezes ele não quer vir sozinho, né? Então encoraja ele, vem com ele. Você que é vó, mãe, pai, coloca, eu quero ir lá no culto com você, vamos comigo. Tem até uma história engraçada, cara, de um rapaz meu discipulado. Olha que engraçado. A irmã dele convidou ele pra ir num culto jovem, né? Aqui da igreja. E ela falou assim, ó, eu te dou 280... Não, eu te dou R$80 se você for no culto comigo.
9: Nossa!
8: Aí o menino tava meio desviado.
13: O
8: menino tava meio... A irmã mais velha.
13: A irmã?
8: O menino tava meio desviado, ela ofereceu R$80 pra ele ir no culto com ela. Ele tava precisando pra alguma coisa, ela falou, se for no culto comigo, eu te dou. Pois bem, ele reconciliou com Jesus.
13: Sério?
12: bem mais gasto da vida dela.
8: E tá com a gente até hoje aqui no Ministério Jovem.
9: Incrível, cara,
8: e tá trazendo namorada
9: também. Rapaz, qual a chance, né, disso acontecer?
13: O pessoal pode usar outra tática. Ela usou os 80 pila, entendeu? Pra poder trazer ele. Você pode usar pizza, um McDonald's.
8: Exato.
13: O iPhone do coffee. O iPhone 18 tá aí. Se você for no culto comigo...
9: Aí você quer quebrar quem tá convidando, né?
13: Não, os irmãos são abençoados.
12: Mas uma coisa é verdade. Tem uma situação que acontece muito, principalmente nos bairros, que tem jovens que não gostam de ficar parado. Tem jovens que não, eles vêm para o culto e eles querem fazer alguma coisa. E às vezes, nas igrejas, eles se sentem muito acuados, não conseguem fazer. Porque geralmente a gente entende que nos bairros a gente deixa as pessoas mais responsáveis cuidar da porta, passar salva, entre outras coisas. E se você é esse jovem que você está ouvindo a gente aí, ou então talvez você como mãe, como pai, como tio, como avó, você quer que o seu neto, o seu filho, o seu sobrinho...
13: Se envolva,
12: participe. Se esse é o caso, esse é o seu caso, nós temos também a frente de integração, que é aberta para que você se inscreva, entre e participe com a gente e seja parte do staff colaborando e cooperando com o culto jovem da Igreja do Zé Mar.
13: A gente trabalha muito aqui o senso de pertencimento.
12: Sim, sim.
13: Então, quando a pessoa entra no Regenere, ela se sente pertencente. Ela não entra só para um departamento, ela entra para uma família. Uhum. E essa família produz uma cultura. E um dos aspectos da cultura que a gente tem, já na recepção, no acolhimento dessa pessoa, é as boas-vindas.
12: Boas-vindas.
13: Então, o jovem aqui, ele toma posição de funções que cabem a ele tomar. Entende? Então, assim, é muito importante porque, às vezes, a pessoa, ela vai pro culto, vai outro, mas ela não se sente pertencente àquilo. É como se ela não pertencesse àquele mundo. Sim. E uma coisa que nós trabalhamos aqui é justamente isso, para que ele entenda o culto como um todo é trabalhado na linguagem do jovem.
12: Sim.
13: Ah, mas isso não afeta, não fala com a pessoa idosa, não fala com a pessoa adulta, não fala com outro público. Não, não. A mensagem, os louvores como um todo, trabalha ao redor da igreja, só que a ênfase que é dada, ou seja, aquele momento de direcionamento é para o aspecto do jovem, para que ele se sinta pertencente, não que os outros não possam se sentir, mas todos aqui são mais do que bem-vindos à família Regenere, família Expansão, família Deus e Amor, está de braços abertos para receber a todos, é ou não é, Firmino?
12: O jovem tira foto, o jovem passa oferta, o jovem está no boas-vindas, está na integração, atividade, tem coffee, tem store,
8: tem brinquedão para as crianças.
12: Se preocupa. Ah, meu filho tá lá e tá perdido. Tá não tá toa. Perdido, não.
8: Ah, eu sou um casal jovem, tenho um filho pequeno, tenho o Regenere Kids, que cuida e evangeliza as crianças.
12: Bem lembrado.
8: E tenho testemunho sobre isso também. Né? O meu filho, por exemplo, tem amiguinhos no condomínio. Convida também, né, os amiguinhos para vir.
9: Legal.
8: E aí, já no mesmo pacote, vem o pai, vem a mãe, que vem show, participar. Cara. Então, assim, você quer trazer seu filho para... Tá num... Quem não gosta de que o filho ouça sobre Deus?
12: Sim, sim.
8: Ouça coisas boas, na linguagem da criança. É uma linguagem lúdica, é uma linguagem que eles entendem. E é muito bom para as crianças.
9: E, ó, eu vou falar, assim, para vocês, com quem conviveu muito no bairro, né? Não sei se todos vocês congregaram por muitos anos no bairro, mas pensa um desafio dos pais é cultuar com os filhos. Porque, assim, é difícil. A criança, ela é agitada, a criança quer correr, quer brincar. Então, é um desafio você cultuar em alguns lugares porque não tem onde colocar as crianças. Mas aqui tem.
8: É.
9: Então, você vai estar lá cultuando tranquilamente e seu filho vai estar lá se recebendo divertindo, palavra, recebendo palavra de Deus, sendo bem cuidado, bem orientado. Termina o culto, vocês se encontram e, assim, ambos foram edificados.
12: E se por algum acaso a criança não quiser ficar lá no Kids e quiser participar do culto, o culto também é entendível, a linguagem também é super simples.
9: Sim.
12: Para que até
9: e
12: a criança
9: o ambiente proporciona cultue. Também que ela fica lá quietinha sentada. O ambiente é muito intencional nisso.
8: Meus filhos às vezes gostam de cultuar até. Ah, hoje eu quero ficar no culto, pai. Ah, hoje eu quero ficar... Então, claro que meus filhos são um pouco maiores já também. Mas às vezes ele quer ficar no culto. Gosta de estar no culto.
9: É bom.
8: Então, assim, é um culto... É uma igreja, é um momento de forma muito completa. Não é só a gente vem, dá a paz do Senhor, no boas-vindas, quando faz a oração da fé, vai embora. A gente chega, a gente tem momentos de comunhão. Como eu falei, tem momento de discipulado aqui. O pessoal está chegando para se preparar, para apoiar no culto, para servir no culto, em todas as nossas frentes operacionais. Boas-vindas, backstage, o próprio Regenere Coffee, Regenere Store, Regenere Kids, Regenere Multimídia também. Além do pessoal que também opera nas frentes ministeriais. Então, aos sábados, por exemplo, a gente tem speakers, a gente tem a frente da intercessão, que também está aqui, boa, já se preparando, com a nossa frente que cuida da interseção mesmo. Reginelli Music, Coral Up, toda essa galera já está aqui. Inclusive, na hora que eu passei para vir para cá, eles estavam passando som.
9: Passando som,
8: já,
9: né?
8: Desde as 3 horas da tarde, passando som.
9: E assim, ó, você que está aí nos acompanhando ou nos ouvindo pela rádio, talvez isso seja muita informação para você. Fica tranquila, continue nos acompanhando aqui todo sábado a partir das 17 horas, que nós vamos entrar dentro de cada uma dessas frentes. Vocês vão conhecer de fato como que funciona cada frente, vocês vão ver o organograma completo, vocês verão como é os bastidores de cada frente, como que é um speakers, como que é uma operação do multimídia. A gente vai mostrar isso daqui para vocês saberem como funciona para poderem vir fazer parte.
8: É isso aí, foi um panorama geral para você saber que não é só a hora que...
9: Não é só o culto, né? Não é só
13: o
9: culto
13: às vezes embora. O pessoal imagina... Que é, poxa, deu 19 horas, liga a luz, liga o microfone, liga o som, vamos começar. Tem gente aqui, o tempo de preparo, é uma frase que eu gosto bastante, gente. O tempo de preparo é maior que o tempo de serviço.
8: É.
13: Nós levamos mais tempo aqui se preparando para o culto do que propriamente
8: no culto. Para as 2 horas de culto.
13: Para as 2 horas de culto.
8: Pois é.
13: As 2 horas de culto não refletem, ou melhor, refletem o tempo de preparação que a gente faz. Então tem gente aqui desde as 10, desde as 13, desde as 2, e aí vai. É o tempo de preparo, é maior que o tempo de serviço. Jesus teve um ministério de 3 anos, mas se preparou durante 30 anos.
9: É, Salomão já diz lá em Provérbios, Eclesiastes 10:10, se o machado estiver embotado, você vai ter que colocar mais força no seu golpe. Então, trabalhar com inteligência assegura o sucesso.
13: Ferramenta é sempre afiada. Então,
9: assim, tem que amolar, você gasta mais tempo amolando do que batendo.
8: Perfeito, e as ferramentas certas para tudo, né? E o que nós fazemos aos sábados é a ferramenta certa para manter o jovem na presença de Deus.
9: Então, assim, sábado que vem Santa Ceia, todo sábado aqui, culto Regenere. E nós teremos no dia 17 de outubro a Imersão Expansão. O que é a Imersão Expansão? É um dia que a gente reserva aqui na sede mundial, onde a gente traz toda a liderança do Expansão dos bairros, não só a liderança, mas jovem, você que quer vir para cá, e a gente faz uma imersão na cultura. A gente apresenta o modus operandi do Ministério de Jovens. No último que tivemos, nós falamos sobre a adoração. Então, Elias, ele deu uma palestra muito boa, deu pancadaria para todo lado, foi muito legal, ele falou de temas profundos, ele bateu mesmo no povo ali. Com...
13: O homem é alto, o homem tem força, hein?
9: Não bateu no sentido literal, tá bom, gente? Você que tá aí nos acompanhando, mas em palavras de exortação, né, digamos assim. E foi um tempo muito bom, onde os jovens puderam tirar dúvidas sobre como fazer no campo, como fazer no bairro. Porque a ideia, gente, ó, por exemplo, você mora, sei lá, 1h30 daqui. A ideia não é que você esteja aqui todos os dias, mas que você venha para cá, aprenda da cultura, participe conosco, tenha esse tempo conosco para levar para o seu bairro, para a sua igreja. Aí no culto de jovens aí do domingo, você vai fazer a diferença.
8: É isso aí.
9: Você e os jovens que estão com você farão a diferença, farão um culto diferente, vão trazer novos jovens, a sua igreja vai crescer. Nós estamos proporcionando aqui a fonte para você vir pegar da fonte e levar para tua igreja.
8: Isso aí.
9: E a igreja vai crescer.
8: Quem não quer, né? Os jovens crescendo. Eu sei que todos querem estar em comunhão com os jovens. Então, recapitulando hoje, 3/10, culto jovem, 19 horas, ainda dá tempo.
9: Ainda
8: dá tempo.
9: Semana
8: que vem, 10/10, pausa nos cultos jovens, porque teremos a Santa Ceia do Senhor. Mas 17/10, já anota na sua agenda. Imersão Expansão aqui na sede mundial.
9: E já tem conselheiro confirmando presença, hein? Então,
8: temos conselheiro já,
9: nós vamos já pedir o primeiro áudio. Já pode soltar os dois, na verdade, dos conselheiros que estão confirmando a presença deles aqui para o Imersão do dia 17. Pode soltar o áudio.
14: A paz do Senhor, queridos irmãos. Aqui é o Josevan de Osasco. Olha, eu quero fazer um convite muito especial para vocês. No dia 17 de outubro, às 17 horas, teremos Imersão e Expansão na sede mundial. Vai ser um tempo muito especial para todos nós, com toda certeza. E você não pode ficar de fora. Chama os jovens da sua igreja, chama seu conselheiro, chama seu pastor, chama seu pai, seu amigo, e venha juntos para recebermos do Senhor e sermos impactados pela sua glória. Não esqueçam, dia 17 de outubro, às 17 horas. Esperamos por vocês.
8: Mais um áudio.
15: A paz do Senhor Jesus, povo de Deus. Aqui quem vos fala é o irmão em Cristo Jesus Samuel Alves. Somos daqui da região da Setorial do Itaim Paulista. Quero fazer um convite muito especial para vocês. No dia 17 de outubro, às 17 horas, teremos o Imersão Expansão na Sede Mundial. Vai ser um tempo muito especial preparado para todos nós. Então já se organize, chame os jovens da sua igreja e venha estar conosco. Dia 17 de outubro, às 17 horas, estaremos, esperamos por você no Imersão e Expansão. Deus abençoe.
8: Glória a Deus, olha aí, tá vendo? Os conselheiros já marcaram presença e estarão aqui. Na última que nós fizemos, foi Encontro da Juventude de São Paulo, foi quase uma Conex São Paulo.
9: Foi bastante gente, né?
8: foi muito legal. Bom, foi muito o tema foi Guerra contra o Mal.
9: Guerra contra o Mal.
8: Guerra contra o Mal. E teve hino Efésios Pedrada 6. Também.
9: Nossa, Efésios 6, Elias lá dando lugar, foi muito bom.
8: Então assim, você não pode ficar de fora.
9: E dia 17 é temático.
8: Culto temático também.
9: Temático também. Ah,
8: nós teremos Coral Up, teremos Regenerate Music, teremos Vocal, os líderes também do Ministério Expansão participando do culto. Davi Miranda Neto trazendo a palavra de Deus e também na imersão espiritual, para que todos os jovens venham viver o que nós estamos vivendo, alinhado com o que o Senhor está falando para os jovens da Sede Mundial.
12: Sim.
8: Que é de onde sai toda, né, a fonte.
9: Vai ser um tempo muito bom, então já anota aí na sua agenda, 17/10, aproveita, ó, a gente já está divulgando, já tem mais de uma semana, já estamos avisando com antecedência para vocês preparar esse momento. É o momento, vai ser uma tarde maravilhosa, vai ter um coffee break ali para receber vocês, então assim, venham preparados que vai ser uma bênção para a glória de Deus.
13: Sabadão abençoado.
9: Sabadão abençoado.
13: Programação.
8: 17 de outubro, não pode perder, hein?
9: Exatamente.
8: Anota já na sua agenda, não sei onde você se organiza aí com seus compromissos, sim, mas se for no calendário do iPhone, se for numa agenda de papel, onde é que seja, e você, de repente, que tá aí, não tá com o celular na mão, avó, mãe, ixi, pra não esquecer a data, anota no papel, faz o seguinte, anota no papel, é 17/10, 18 horas pra ele chegar mais cedo, tá?
9: 16, então, né?
8: É 16 horas pra chegar mais cedo, anota aí, 17/10, 16 horas, coloca num papelzinho aí, culto jovem temático Regenere, e coloca lá no travesseiro do teu neto. Lá no travesseiro do teu filho. Quando ele for dormir, ele vai ver um papel de convite lá.
9: Exatamente. Você vai falar, o que, que é isso? Aí você só fala pra ele, só esteja na Sede
8: só
9: Mundial.
8: Vai.
9: Esse dia, esse horário.
12: Venha junto, né? Venha junto.
9: Vem ver, né? Como diz aquele bordão, vem ver.
8: Isso aí. Você, de 0 a 149 anos, é bem-vindo aqui no nosso culto.
9: Tô rindo sem visto. Quem tem 150, mas quem tem 150 não vai dar.
8: É, já fica um pouco mais
9: 50, não vai dar. Até 149 só.
13: É, já pegou pesada.
8: Bom, quem tiver a idade de 13 anos também, a gente precisa balancear aqui pra ver se tá tudo certo.
9: Ó, e agora a agenda do Expansão fora de São Paulo. Nós teremos 3 Conex ainda esse ano, que é a Conferência Expansão, em 3 estados diferentes. No dia 14 de novembro, nós teremos 2 Conex na região sul do Brasil, que é a Conex Paraná, é a 14ª Conex Paraná, com o tema Santificai-vos, o Rei está voltando. Então, dia 14 de novembro, lá na sede setorial do Paraná. E teremos também a Conex Santa Catarina, que é no dia 14 de novembro, com o tema Alfa e Ômega, lá na sede setorial de Florianópolis. Vai ser um evento incrível. E no dia 28 de novembro, já no finalzinho do mês de novembro, nós teremos também a Conex Amapá, Conferência do Expansão, e o tema é Roac. Olha só. O sopro que desperta uma geração.
13: Meu olha Deus. Aí, rapaz.
8: Glória a Deus.
9: Que tema
13: já foi,
9: poderoso,
13: já foi tema,
9: hein?
13: De conferência aqui, né?
9: Já foi tema de conferência. Rapaz, então assim, pra gente ver que o pessoal se espelha muito aqui na Sede Mundial e leva o que eles vivem pra fora. E é muito... Olha onde chegou, Amapá.
8: Amapá.
9: Rapaz. Que bênção. O sopro de Deus já está lá no Amapá e eu tenho certeza que vai ser um evento muito bom para a glória de Deus.
8: Não tenho dúvida.
9: E para a gente finalizar nossos avisos, tem um recado da Frente Integração. Se você tem interesse em fazer parte do Ministério Regenere, você pode, tanto aqui no culto, procurar um de nossos voluntários, quanto lá na bio do Instagram, tem um link onde você pode ir lá solicitar, fazer seu cadastro para poder fazer parte do Ministério Regenere. Então, existem diversas formas que você tem de estar aqui conosco vivendo tudo isso.
8: Pois é. E também, assim, mais um ponto importante, lembrando os nossos recados, nós falamos isso logo no começo, não podemos esquecer. Toda sexta também, Fire, às 20 horas, aqui na Deus e Amor, na sede mundial, e fica no Espaço Jovem, que é ao lado do memorial do missionário Davi Miranda, aqui
9: Exatamente.
8: No estacionamento.
9: Exatamente, é um espaço diferente do local de culto, onde você está acostumado a cultuar, porque o Fire é um formato de culto diferente, né?
8: Sim.
9: É uma proposta diferente, onde nós vivemos ali experiências sobrenaturais que impactam gerações, impactam vidas. Já vi adolescente chorando, sendo cheio do Espírito Santo. Já vi criança sendo cheia do Espírito Santo. Adulto, idoso,
13: e
9: jovem.
13: E recebe palavra profética. E recebe a palavra da ministração.
9: Você fala assim, eu não vou na sede. A sede não é tão pentecostal. Irmão, vem pro Fire.
13: Vem que você vai ver esse significado.
9: Vem pro fogo que você vai ver o Pentecoste descer.
8: É Fire puro.
9: É fire puro.
8: Pois é. Dado todos esses recados, né? Esse programa é um programa em que nós estaremos sempre conversando sobre diversos temas, sobre diversos assuntos. E a gente quer trazer um pouco de apoio também para aqueles que nos ouvem, né? Às vezes já é um jovem que está na igreja, às vezes é um pai, uma mãe que está orando para que seu filho venha para a igreja. E aproveitar o Douglão que está aqui nessa mesa conosco, né? Um homem também bastante experiente. Douglão, tava vendo uma das perguntas que a gente tinha anotado aqui no papel, cara. E eu achei muito interessante essa daqui, né? Quando a gente olha para os jovens que estão afastados da igreja, ou que às vezes nunca participou de um ministério, nunca veio para a igreja, né? Como é que você enxerga uma forma da gente fazer um convite atrativo, achar um caminho de trazer ele para... Porque a gente sabe que quem convence é o Espírito Santo.
13: Perfeito.
8: Mas a gente tem a gente é um material aqui também.
13: Podemos ter meios pedagógicos.
8: Isso, para poder cooperar.
13: Perfeito.
8: Entende?
13: Cooperamos com Deus para o que Ele quer fazer.
8: Exatamente. Então, o que, que você enxerga nesse aspecto para ajudar o nosso ouvinte da rádio, pai, mãe, vó, ou até o jovem que já está nos vendo também no YouTube, um conselho de um caminho que ele pode seguir para trazer alguém para cá e conseguir ganhar essa pessoa para Jesus?
13: Rapaz, olha só, a gente pode tomar um caminho que é basicamente baseado em provérbios, né? E a ideia de provérbios é a gente passar uma longa experiência em uma curta frase. Então, qual o conselho que eu daria para esse pessoal que está distante ou o recurso que a gente pode usar para poder trazer esse pessoal para perto? Gente, o melhor conselho que a gente pode receber são de pessoas que nos amam. E as pessoas que nos amam são aquelas que estão dentro da nossa casa. Não que fora da sua casa você não seja amado. Mas ninguém melhor do que aqueles que estão dentro de casa para poder falar para a gente o que é que pode acontecer de bom com a gente. Então, logo, o conselho que eu dou para essa galera é igual o conselho que Felipe, conversando com o Natanael, falou, rapaz, será que pode vir alguma coisa boa de Nazaré? E aí ele falou assim, não vou discutir com você não. Vem e vê. Então é o conselho que eu quero dar para você. Se ele diz assim, mas eu não vou na sede, como disse o Renatão, porque a sede é fria, não é pentecostal. Irmão, vem e vê. Vem pro Fire, vem pro Culto Regenere, receba uma imersão da cultura. Vem beber do rio cultural. Vem beber desse rio cultural. Como diria o proverbista, filho meu, ouça as minhas palavras. Então, assim, vem, que aqui você vai ter um encontro com Deus. E o melhor caminho, a melhor didática que a gente tem para isso é ouvir quem a gente ama.
8: Isso é verdade.
13: Não é?
8: E insistam, né?
13: Sim.
8: Vai lá todo sábado, assim, vamos lá no culto. Hoje eu não tô afim. Sábado de novo.
9: Continua insistindo.
8: Uma hora o próprio Espírito Santo vai convencer.
9: Eu, quando teve um período da minha vida que eu parei de ir pra igreja, um período de adolescência. Mas todo dia minha mãe chamava pra ir pro culto. Todo dia. Ela nunca deixou de me chamar pra ir pro culto. Até que tinha momentos que eu ia, mesmo não sendo membro, não participando, eu ia, recebia algo de Deus, recebia uma palavra, era edificado, e eu não queria voltar. Só que de tanto ela sempre falar que ela gotejar, todo dia gotejando...
13: Perfeito.
9: Eu gostei, eu comecei a conhecer pessoas, eu falei, realmente aqui que eu quero ficar, até que eu tive um encontro com Cristo. Então, assim, a insistência, ela é fundamental. E não foi coisa de um mês, dois meses, três meses, não. Foi coisa de 5 anos.
8: Pois é.
16: Você falando da sua infância aí, que faz muito tempo, e a minha também.
9: Deixa eu me incluir. Não é tanto assim, não, tá?
16: Deixa eu me incluir. Mas eu lembro de um tempo, na minha adolescência, vou compartilhar com vocês uma experiência, em que... a minha mãe, ela sempre foi da igreja, sempre foi uma mulher de oração, uma mulher piedosa. Meu pai, ele cumpria as responsabilidades do lar, como homem e tudo mais, mas o pilar da casa de oração é a minha mãe. E aí, uma vez, a gente estava jogando bolinha de gude, ou senão a gente estava empinando pipa, isso era tempo de moleque. E aí ela pegou, estourou a nossa linha, guardou a bolinha de gude e falou, ó, todo mundo pra igreja agora.
8: Acabou, assim, a democracia.
16: Hoje eu agradeço. Hoje eu agradeço por ela ter insistido. E aí foi justamente quando eu fui acolhido. Aonde que eu fui acolhido? Na parte musical.
9: Legal.
16: Então eu comecei a tocar trompete, inclusive o Muniz aqui ajudou.
12: Sério?
16: Tem um trompetista aqui, tá? Eu não sei como é que eu tô hoje, né? Vou deixar ele avaliar. Mas eu já toquei trompete. E aí foi o quê? Foi a insistência da minha mãe. Sim. E quando eu cheguei na igreja, o pessoal já me jogou pra onde? Pra parte da música. Ó, vim aprender um instrumento, é importante, é legal. Senso de pertencimento.
12: Isso é verdade. A igreja tem esse trabalho, é lindo demais.
9: Eu comecei também na música, eu aprendi violão. Tinha uns irmãos que tocavam lá, violão, aprendi com eles e tipo assim...
8: Eu vim pela música também, porque então, eu comecei na orquestra da Sede Mundial. Né? Quando eu voltei por causa da orquestra da Sede Mundial.
12: E é bacana, esses dias eu tava vendo um relato de uma jovem que ela era cética, 100% cética de religião, igreja e Deus. Ela,
8: ou seja, não acreditava
12: em nada. E ela se considerava ateia, que fala? Ateu, ateia?
9: Ateia.
8: Acho que ateia.
12: Ela se considerava ateia e aí ela comentou sobre uma amiga da escola dela que ela teve uma estratégia para convencer ela a vir. E não foi chamando, porque isso é uma tática, na verdade são várias estratégias, né?
16: Uhum.
12: E uma estratégia que ela teve foi comentar frequentemente, assiduamente, sobre como eram as atividades dela na igreja. Então ela falava sobre o dia a dia dela na igreja, as atividades que tinha, como que era com os jovens, até que essa menina que ela era ateia, ela começou a criar curiosidade para saber como que era esse ambiente, já que ela tinha frequentado várias religiões, vários lugares, e ela ainda não conhecia o cristianismo. E aí, pela curiosidade, ela se achegou, e quando ela se achegou, ela amou, ela adorou, porque esse ambiente, é o que vocês estão falando aqui, ele é um lugar que abraça. Ele é um lugar que, quando você chega aqui, você não se sente só abandonado, perdido. Tanto que hoje, não é à toa que os maiores músicos do Brasil, eles saíram aqui do berço da igreja.
16: Não só músicos, né? Cantores, comunicadores. Eu me lembro uma vez, na antiga empresa que eu trabalhei, e aí era a festa de final de ano, e a gente, poxa, quem que a gente vai colocar pra fazer a abertura da festa? E aí o pessoal da empresa sabia que eu pregava. Aí eu falei, não é possível que eles vão me colocar nessa, cara. não é possível, cara.
9: Olha de onde ele já foi forjado.
16: E aí, assim, eu falei, não é possível. E aí o pessoal, você não é crente? Eu falei, sou. Mas você não fala lá no público da sua igreja? Eu falei, então você faz a abertura. Então, assim, o fato de você estar na igreja, sim, envolvido com alguma área, multimídia, intercessão, speaker, à frente das boas-vindas, onde é recrutado também o pessoal e tudo mais.
8: Integração.
16: Gente, a integração, você, querendo ou não querendo, você acaba recebendo uma capacitação.
12: Sim, demais.
16: Que talvez isso vai te ajudar lá fora.
8: Desenvolvendo habilidades.
16: Então, assim, se hoje a gente tem uma habilidade para alguma coisa ou outra, foi porque lá atrás a gente aceitou. É uma coisa que eu sempre falo, todas as oportunidades que chegarem para mim, eu não vou dizer não. Porque é um potencial que eu vou receber. É uma chance de aperfeiçoar alguma ferramenta que Deus quer para mim.
9: Não, e assim, eu já fui promovido no meu emprego por causa de atividades que eu fazia aqui na igreja. Eu já participei da Secretaria de Expansão, bem antigo, lá em 2013, 14. E aí eu aprendi habilidades de planilha de Excel, fazer apresentação no PowerPoint, e tudo isso colaborou para quando tivesse a oportunidade de crescer na empresa, eu já sabia como fazer.
16: Porque aprendeu aonde?
9: Porque eu aprendi na igreja, e aí eu fui promovido. Então, assim, aqui na igreja a gente aprende muito, a gente se desenvolve não só como um cristão, mas como pessoa, como cidadão. E essa era uma das perguntas que está aqui, que nós iríamos colocar na mesa para falar, que como um jovem, ele pode descobrir seus dons e talentos e o propósito de Deus para a sua vida. E eu acredito que assim, um pontapé inicial para a gente entrar nesse assunto rapidamente é justamente estar exercendo algo. Isso Perfeito. Você já consegue começar a descobrir seus dons e talentos.
16: Uma forma que a gente... E essa é infalível. Uma forma que a gente pode achar onde esse jovem vai se identificar é servindo.
8: Isso. É fazendo, né?
16: É fazendo. Isso Como aí. É que você aprende a andar de bicicleta? Andando. Como é que você aprende a nadar? Nadando. Como é que você aprende a falar? Falando.
8: É isso
16: então,
8: aí.
16: Como é que você aprende a descobrir a área que você tem potencial e que... Poxa vida! E essa semana eu fiz essa pergunta... para uma menina lá da escola que trabalha com a gente, né? Ela é formada em administração e agora ela está fazendo teologia e ela está se achando no universo. Eu falei assim, daqui a 5 anos, como é que você se vê? Ela falou, eu não sei. Eu falei, então você precisa servir para você poder se encontrar nesse universo de profissões.

0: participa de um ambiente que proporciona, como speakers, sim, proporciona a experiência.
1: Te afia,
0: e
1: né?
0: Te coloca pra fazer.
2: Isso mesmo. É, eu até tentei cantar aqui, mas ninguém quer deixar.
0: Não, pelo amor de Deus. Não, o pessoal aqui sempre barra, gente.
1: Eu foi do Diego.
0: Assim, eu acho... Aqui... Não, eu e o Diego, a gente é perseguido.
2: É uma perseguição.
3: Então vocês não, eu também.
0: É mesmo?
3: Porque da última vez que eu cantei, todo mundo foi embora.
0: Não, então vamos fazer um clube aqui, porque eu pois acho um absurdo.
2: Ô, gente, e tem uma coisa importante, né? Em todos esses assuntos que nós estamos falando, né? Trazer o jovem para cá, ele também desenvolver as habilidades. É, às vezes você tá aí para poder ajudar esse jovem a vir para cá também, fazer parte disso. Ora por ele, interceda por ele. Entra num propósito, ó, essa semana eu vou orar por esse jovem, porque eu quero convidá-lo, eu quero que ele vá lá, eu quero que ele vá desenvolver as habilidades dele, eu quero que ele vá estar em comunhão com Cristo, porque a nossa missão como Ministério Jovem é proporcionar encontros genuínos com Cristo, dos jovens.
3: Perfeito.
2: Então, às vezes você entra, hoje eu vou entrar num propósito e eu vou orar por essa pessoa, eu vou jejuar por essa pessoa. É aí que a gente consegue... cooperar com o Espírito Santo, cooperar com Deus. Às vezes a gente já cansou de chamar, cansou de pedir, cansou de falar. Vai orar. Ora Exista. Pela pessoa, jejua pela pessoa. Realmente. Antes de convidar, faz um propósito.
0: Às vezes a gente esquece que é sobrenatural também, né?
2: Entende? Sim, sim. E tem um ponto importante, nós também somos testemunhas do que nós vivemos. Às vezes você vem aqui pro culto e chega em casa bravo, raivoso, a pessoa vai, vou pro culto, nada. O cara chega perturbado aqui na minha casa, você tá indo.
1: Chega reclamando.
0: O cara chega perturbado. Né? Reclama das coisas.
2: Não é pra igreja, ou se reclama de alguma coisa, fala sim. mal da igreja. Não, chega em casa, faz diferente, fala... Ô, meu amigo, ô, meu irmão, minha irmã, pai, mãe, que culto bom eu tive hoje. Nossa, tô chegando com uma paz. E aquela paz que você sentiu aqui, que excede todo entendimento, vai habitar no seu lar. E as pessoas não vão entender nada. Vai ter onde vem essa paz.
0: Exato. Vai gerar curiosidade.
3: Uma tática importantíssima aos pais que estão nos ouvindo é nunca falar ou ficar falando mal de qualquer coisa que aconteceu no culto perto do filho.
2: É.
3: Cara, isso destrói o coração do seu filho. Não faça isso. Se você ama seu filho, você é pai e mãe, tá ouvindo. Ah, meu filho é pequeno. Não faça isso. Sempre, quando for falar da igreja, fale que a igreja é uma benção, é a casa de Deus, que você gosta de estar lá, que você quer servir lá, que é um lugar agradável. O João, eu vou entregar o João. João é meu filho.
1: Ele falou, depois vou fazer o corte.
3: Ele viu a gente saindo de casa, era 3 horas da tarde. Pai, nós já vamos para a igreja? Eu falei, levanta a mão para o céu e agradece que nós estamos indo para a igreja. Porque nesse final de semana agora tem um monte de gente que está pegando o seu filho e levando para lugares inapropriados.
2: É.
3: Você entendeu? Onde tem consumo de álcool. Tem consumo de drogas,
2: exato.
3: Tem drogas
2: ilícitas,
3: você entende? Então, assim, graças a Deus que às 3 horas da tarde, no sábado, eu pego meu filho, pego a minha esposa, entra no carro, vamos para a igreja. E assim, gente, é um tempo de comunhão, é um tempo, aqui eu me sinto acolhido com pessoas que eu amo, que eu gosto. Por que às vezes o pessoal fala assim, a semana passada... Eu saí daqui, era 11 horas, rapaz. 23 horas da noite.
2: Isso porque nossa. Ele ainda me deu a bota. Convida, porque assim, eu e o Douglas, a gente já acho que engordou uns 2 quilos juntos aqui, só de sábado.
3: Só gordura, né, irmão? Virou gordura.
1: A gente sai daqui. Não me chamem pra estar com vocês.
2: Tem que fazer o inverso. Né? Ainda que sábado passado, a gente falou assim, vamos sair pra comer? Não, não vamos não. Aí beleza, o culto era 9 e pouco. Não, eu quero ir pra casa e tal. Era 11 horas, eu tava aqui, falou.
0: Despedida infinita.
1: Se tivesse ido comer,
3: E o homem é sempre acaba. assim, falou, irmão, fica na paz. Aí dá 5 minutos e vem outro assunto, falou, irmão, fica na paz. Aí, irmão, fica na paz.
1: 12 meses.
2: Valeu aí, Deus abençoe, tô indo embora.
1: Mas uma coisa muito interessante, e isso aqui, vocês estavam falando sobre táticas, ideias, sabe uma coisa que eu faço muito, e é muito funcional, quando eu tô com amigos que não conhecem o Ministério Regenera, Igreja de Deus e Amor, nada. Eu vou, assim, sondando através da conversa e eu vejo o que eu gosto. Por exemplo, eu tenho alguns amigos que eles gostam muito da parte clássica. São músicos também, inclusive tem um amigo que ele é tubista, que fala? que você toca tuba.
2: Tuba, tubista.
1: E, tubista igual você. E eu peguei a referência de o quê? Eu tô conversando ali, o camarada gosta da tuba, eu pego um vídeo do YouTube, do Ministério Regenere, ou da Igreja de Deus e Amor, que tem um coral, que tem a orquestra. Já mostrei vídeos do seu filho, aquele vídeo do seu filho, cara.
0: É incrível. É muito bom.
1: Cara, fala pra mim, que criança que assiste o seu filho Oliver tocando e não sente vontade de fazer aquilo?
2: É verdade. Até eu fiquei

0: botar tocar trompete de novo?
1: Mas tem que tocar,
0: trompete em casa.
1: Tem que tocar, tem que pegar. E de verdade, é o que eu faço. Eu pego, ou se ali a pessoa gosta da bateria, eu pego lá um take específico da parte da bateria e mostro. Eu fiz isso com um sobrinho meu, que eu trouxe, o Richard, inclusive, que eu trouxe no, na conferência. Foi assim, ele falou, ele não é evangélico, ele falou assim, Samuel, eu gosto de rock. Eu falei, meu, agora, como que eu vou... O que que eu vou arrumar de rock pra esse rapaz aqui? Não tem nada de rock. A gente não canta rock. Só que aí eu lembrei que tinha um vídeo dos meninos da banda tocando e fazendo solo da guitarra. E eu falei, meu, aqui vai ser o gap que eu vou trazer ele. Eu peguei e mandei pra ele, falei assim, aqui, ó, o menino da guitarra. Ele falou, tio, sou apaixonado na guitarra, amo guitarra. Eu falei, então vem. Aí ele veio, ficou o culto inteiro assistindo o menino da guitarra, amou, ficou apaixonado, gostou demais. Legal. Trouxe feedback positivo, não só ele, como outras pessoas que eu consegui trazer através de mostrar um vídeo, de mostrar um culto. É, sorrateiramente, às vezes eu tô voltando pra casa e eu coloco lá um vídeo do culto. Às vezes eu tenho uma participação. É óbvio que eu não quero mostrar pensando em me mostrar, mas eu quero mostrar o contexto pra pessoa, então ali, ó, a minha participação. Aí já coloco mais um pouco do culto, a pessoa já vê o louvor e outras coisas e vai se sentindo incentivada a vir. É um evangelismo indireto que a gente faz. Então, usa também. Se a gente tem um monte de artifício, né? De material, gente. YouTube, Ministério Regenero, Ministério Expansão, Instagram, tudo que você quiser tem conteúdo em todo lugar pra você mostrar e incentivar. Tá em casa. Ah, vou colocar uma música pra limpar o chão, você que é mãe, que é pai, vou lavar o carro, bota lá um culto, coloca um culto lá, nossa, mas que culto que é esse, que música é essa? Ministério Regenere, sábado às 19 horas, Igreja Pentecostal Deus e Amor, Expansão Jovem, vai ganhando aos poucos aqui, só.
2: Olha só, ótima estratégia. Eu recebi aqui uma mensagem, vou mandar um abraço pra ele, pro Thiago, ele foi seminarista aqui, se não salvo engano, se não estiver enganado, na turma de 2024, Thiagão, um abraço, meu irmão. Deus abençoe você. Tá acompanhando a gente. Mandou
0: acompanhando?
2: Aqui, tá acompanhando? Falou, tá uma benção. Mandou assim, ó, tá uma benção. Tô ouvindo a programação da Voz da Libertação. Manda um abraço. Meu amigo, um abraço pra você e nos acompanha aqui. Thiagão é um homem de Deus, tem nos acompanhado nesse Ministério Jovem aqui. E, gente, quantas pessoas nos acompanham nesse programa?
3: Nossa, demais. É muita gente que ouve, assim, a rádio alcança milhões.
1: Milhões de pessoas.
3: Outro dia a gente foi sondar aqui os responsáveis aqui da rádio pra saber, né, o que tá bombando, é rede social, é rádio e tal. Aí quando ele falou os números de milhões, eu falei, rapaz, essa rádio aqui é poderosa,
1: inclusive,
3: hein?
1: Inclusive, um abraço pra você que é da Paraíba. Você é da Paraíba, tá me ouvindo? Um abraço pra você.
4: Por quê?
1: Ah, tem gente da Paraíba ouvindo. Pra todos os paraibas.
0: Gente de todo o Brasil. Paraíba, né? Mas nós estamos aqui em São Paulo, dia 3 de outubro, exatamente às 17 horas 55 minutos, já virando 56 daqui a alguns segundos, pertinho de começar o culto Ministério Jovem, Ministério Expansão aqui na Sede Mundial, Avenida Prefeito Passos, número 10. Você não pode perder. E como um programa do Ministério Jovem que leva a palavra de Deus, nós não podemos ir para o encerramento desse programa sem deixar um versículo deste programa do dia. Nós sempre traremos para vocês um versículo que fará parte do nosso programa para que você seja edificado por Deus pela própria palavra dele. Colossenses 2, capítulo 2, versículo 4, Paulo diz a essa turma o seguinte: eu lhes digo isso para que ninguém os engane com argumentos bem elaborados, pois embora eu esteja longe, meu coração está com vocês e eu me alegro de que estejam vivendo como devem e de que sua fé em Cristo seja forte. E agora, assim como aceitaram Cristo Jesus como Senhor, continuem a segui-lo. Aprofundem nele suas raízes e sobre ele edifiquem sua vida. Então, sua fé se fortalecerá na verdade que lhes foi ensinada e vocês transbordarão de gratidão.
2: Glória a Deus.
0: Glória a Deus pela palavra de Deus que mais uma vez nos edifique. Fique com esta palavra. Estamos aqui agora aquecendo os motores para o culto que vai começar daqui um pouquinho.
3: Já vai começar.
0: Antes, nesta programação, você terá a oração de entardecer às 18 horas, que vem coladinho com o nosso programa. Quais as expectativas para hoje, galera?
3: Olha, turma, a expectativa é que hoje teremos janelas abertas.
0: Pois é. Teremos Daniel, teremos Sadraque, Mesaque,
1: Abdineu. Janelas abertas.
0: Nós vamos descobrir hoje.
1: Eu tô curioso demais.
3: Vamos descobrir.
1: É que eu pensei que era referência do culto Portas Abertas.
3: Ah!
1: Mas depois que falaram alguma coisa de Daniel, tô começando a entender. Mas
3: entendendo o mistério,
2: Deus,
3: né?
2: Deus tá descendo.
3: A gente viu o Figueira lá na Cova dos Leões, né? O Daniel Figueira na Cova
1: Janela
3: dos Leões.
1: Janela aberta com a Cova dos Leões. Eu quero saber, eu tô curioso, gente.
3: Essa é a ideia do marketing, gente.
1: A curiosidade.
3: A gente desperta essa curiosidade. Assim, ó, falta uma hora pro culto.
2: E olha só. Olha só, como diz o mineiro, olha só. Hoje você vai descobrir aonde estava...
3: Meu Deus.
2: Daniel...
3: Revelar. Você vai mandar essa.
1: Que horas começa a pregação?
3: Você vai mandar
0: 20 horas.
1: Às 20 horas começa a pregação. O Douglas já começou agora.
2: Eu quero que você acompanhe a gente aqui, olha pra cá. E nos ouça.
3: Já põe na conta do Figueira essa resposta.
2: Põe na conta. Hoje você vai descobrir aonde estava Daniel... Quando Misael, Ananias
3: e Azarias.
2: O Sadraco, Mesaque e Abidnego. Esqueci o nome do terceiro. Onde Daniel estava quando os três foram jogados na fornalha? Hoje é o dia de descobrir.
0: É isso aí. Hoje a janela...
3: Na janela.
1: Eu tô achando que é na janela, rapaz. Que janela que é?
0: Hoje as janelas serão abertas. Mas uma coisa eu posso ter certeza... Grandes coisas o Senhor fará por nós essa noite. O nome do Senhor vai ser glorificado. Tenho certeza que Ele já está se fazendo presente desde agora conosco neste programa. Seguirá, porque agora às 18 começa a intercessão pré-culto. Nós vamos subir correndo para lá. E eu tenho certeza que o Senhor trará uma palavra edificante para todos nós.
2: Glória a Deus.
0: Sábado que vem estamos de volta.
3: A partir das 17 horas.
0: A partir das 17 horas. Toda sexta, Fire às 20 horas no Espaço Jovem. Sábado, culto jovem, culto do Ministério Jovem, culto do Ministério Expansão às 20 horas aqui na Sede Mundial. Sábado que vem, ceia no dia 17/10, então teremos imersão. Todos juntos na imersão espiritual. É isso, meus irmãos, meus amigos. Fiquem com Deus. Deus vos abençoe grandemente e muito obrigado por ficar até aqui. Acompanhe-nos nas redes sociais, @MinistérioJovem, @MinistérioExpansão. Deus abençoe.
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8: 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Transmissões diariamente, oração, cultos transmitidos e Deus abençoando vidas, pessoas sendo resgatadas, alcançadas e o nome do Senhor sendo glorificado. Então, vamos juntos orar, vamos clamar a Deus, pedir a Ele a sua misericórdia sobre nós, porque Ele está atento para o nosso clamor. Se una a nós, vamos clamar ao nosso Deus. Santíssimo Deus e eterno Pai, Deus de poder e graça, Deus de misericórdia, diante da Tua presença, Senhor, aqui estamos reunidos neste lugar, um lugar de humilhação, um lugar de reconhecimento, pois nós sabemos que nada somos sem Ti e que somos necessitados, inteiramente, totalmente dependentes do nosso Criador. Não há vida fora de Ti, não há esperança longe da Tua presença. Não há, Senhor, expectativa do amanhã se a nossa vida não for direcionada e conduzida pelo Teu Espírito Santo. Se nós não estivermos de acordo com aquilo que a Tua palavra nos orienta, não há, Senhor, futuro sendo sonhado na vida do homem se ele não compreender o propósito e a razão pelo qual ele foi chamado e escolhido. O porquê ele está vivendo. Qual é o objetivo da sua existência. E por isso, na condição de servos, de filhos, de criaturas, na condição de seres humanos, clamamos ao nosso Deus, clamamos ao nosso Senhor, aquele que nos resgatou, aquele que nos alcançou, aquele que nos transportou das trevas para a luz, aquele que nos deu vida e que é o nosso refúgio e fortaleza, como em Salmos diz a Tua palavra. O Senhor é este Deus soberano, é este Deus grandioso, que mediante a esses seres tão pequeninos que somos, tem operado, tem manifestado uma obra especial. O Senhor é este Deus que nos protege, livra do mal que nos cerca, do mal que nos rodeia e que tenta a todo custo nos afastar da fé, da convicção e da certeza de que estamos trilhando o caminho correto. O Senhor é este Deus que nos dá fortaleza, sim, e fortalecendo as nossas mãos, não nos deixa parar de trabalhar em prol ao Teu reino. O Senhor é este Deus que fortalece o nosso coração e não permite que nele os maus sentimentos, os maus desejos, não permite que nele, Senhor, aquilo que não Te agrada, frutifique, seja enraizado, mas em Tua presença nós aprendemos diariamente. Em Tua presença nós somos constantemente, pelo Teu Espírito Santo, direcionados a uma vida de total entrega, a uma vida de total devoção, a uma vida de total humilhação e dependência do Senhor. Por isso reconhecemos, sim, Pai, somos pecadores, somos falhos. Todos os dias, em pensamentos, gestos, atitudes, ações, cometemos coisas desagradáveis ao Senhor. Mas não queremos, Pai, ser dominados por essas coisas. Não queremos, Senhor, agir como se tais coisas fossem comuns. Não queremos viver, Senhor, carregando sobre os nossos ombros um fardo a qual o Senhor já nos livrou. Tornar a trazer sobre nós condenações que já fomos...
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8: Teu sangue pagou a dívida que nós, Senhor, não poderíamos jamais concluir o pagamento desta dívida, porque cada vez mais e mais nós nos afundávamos em dívidas, nós estávamos sobrecarregados, Senhor, pelos fardos, nós estávamos, Senhor, sendo aprisionados com cadeias e cada dia que se passava, mas a nossa alma estava cativa da morte, mas o Senhor sendo Deus de luz, o Senhor sendo um Deus da vida, o Senhor nos deu a liberdade em Cristo Jesus. Por Ele, nós fomos livres da condenação. Através dEle, o caminho foi aberto, o acesso ao Pai nos foi concedido. O véu do templo foi rasgado de alto a baixo, através do Seu Filho amado. Isso nos traz alegria, isso nos traz, Senhor, Pai, aquele sentimento de gratidão, porque jamais seremos, jamais conseguiremos alcançar o mérito, não foi pelos nossos méritos, e hoje não estamos aqui por méritos humanos, pelos nossos próprios méritos, mas pelo mérito dEle, através dEle, a vida nos foi concedida, através dEle, a paz reinou e transbordou em nosso ser, através dEle, nós temos, Senhor, a condição e a oportunidade de estarmos aqui reunidos, numa fé que não é motivada por coisas humanas, numa fé que não é sustentada por, Senhor, estruturas humanas e coisas supérfluas da vida, uma fé que não está fundamentada naquilo que os nossos olhos veem, mas é a certeza, é a esperança, é a convicção naquilo que os nossos olhos não podem enxergar agora, mas temos a certeza que se manifestarão, que se concretizarão mais à frente. É aquela certeza em saber que a nossa vida não é direcionada pela sociedade, que os nossos caminhos, eles não são, Senhor, direcionados pelo destino, como muitos acreditam viver, mas a nossa vida, ela é escrita e ela é direcionada por um Deus que nos conhece, conhece o mais íntimo do nosso ser, conhece o mais profundo da nossa alma, sabe das nossas necessidades, conhece os nossos pensamentos, sabe quais são os nossos sonhos e objetivos, e um Deus que tem nos concedido viver tudo isso, tem aberto portas onde não há portas, tem nos dado a oportunidade de desfrutarmos da alegria, porque em Ti nós somos, Senhor, ah, meu Deus, mais do que vitoriosos, em Ti nós desfrutamos, Pai, de toda esta, Senhor, completude, tudo aquilo que traz à nossa alma a satisfação. O Senhor é o nosso Deus, e em Ti nós temos a plena alegria, e em Ti nós desfrutamos do pleno amor. Por isso, a nossa oração se inicia neste propósito, nesse sentido, de glorificar ao Senhor, de reconhecer quem Tu és, de reconhecer quem nós somos, e que a nossa vida, Pai, ela só pode ser uma vida próspera, só pode ser uma vida de vitórias, só pode ser uma vida de bênçãos, só poderemos alcançar o favor do Senhor, só poderemos alcançar os projetos e sonhos que o Senhor tem para nós, se estivermos e nos mantivermos no centro do Teu querer. Aqui estamos, Senhor, somos instrumentos Seus, o altar que é em nossa alma, que é em nosso coração, ele não foi erguido para ser um local de adoração, Pai, a coisas do mundo, ele não foi erguido para ser um lugar de adoração ao nosso próprio eu, que todo sentimento de orgulho, de soberba, todo sentimento que aponta para o homem, ou aponta para nós mesmos, que seja, Senhor, lançado por terra, que todo pensamento que nos faz, Senhor, por um breve momento pensar que somos autossuficientes, que somos capazes de andar por nós mesmos, que somos capazes de viver uma vida que glorifique de alguma forma nós mesmos, que isso tudo, Senhor, seja destruído, despedaçado, todo pensamento e todo sentimento mau, que caia por terra e que a Tua vontade se estabeleça em nós, que venhamos estar sempre atentos, olhando para a cruz, olhando para o autor e consumador da nossa fé, olhando para aquele que nos deu a condição de hoje estarmos de pé e que nos sustenta, porque o caminhar do homem é sustentado pelo Senhor. O homem pode até mesmo cair, mas diz a Tua palavra, o Senhor levanta aqueles que estão, sim, Pai, totalmente submissos ao Senhor. O Senhor ergue o homem que confia em Ti. O Senhor põe de pé aqueles que se entregam ao Senhor. O Senhor, Pai, fortalece os que estão fracos, o Senhor dá vida aos que estão à beira da morte, o Senhor torna a dar alegria da salvação àqueles que perderam por um breve momento, porque se afastaram da verdadeira vontade. Nós reconhecemos, Senhor, que a tua vontade é superior, é sublime, a tua vontade é perfeita. Os seus projetos e planos para nós são tão perfeitos que nós nem podemos, Senhor, determinar ou imaginar como se concretizarão. Mas o Senhor faz acontecer, o Senhor manifesta. Em meio aos cenários caóticos da vida, o Senhor mostra ao homem que o controle está em tuas mãos e que nós não somos dependentes dos fatores externos. Não. O homem pode sofrer, o homem pode enfrentar tempestades, mas a tempestade não é maior do que aquele Deus que ele crê e que é, ele se entrega e vive para ele. Em meio à tempestade, Senhor, algumas pessoas se encontram. Em meio à tempestade, Senhor, alguns estão vivendo diante de situações adversas, diante, Senhor, de realidades que levam estas pessoas a terem aquele sentimento de dúvida, de medo pelo que pode acontecer. Em meio a esta vasta imensidão de águas, em meio a este mar onde muitos vivem, esta tempestade que se levanta vem para provar a fé, vem para testar aonde eles estão fundamentados, vem para provar aonde o coração deles está firmado. Mas nós temos a certeza, Senhor, que maior do que a tempestade, mais poderoso do que o vento que sopra, mais grandioso do que as ondas que se levantam, é o Deus que está conosco. Podemos até mesmo não enxergar o que o Senhor está presente ali em meio a este cenário caótico. Mas a nossa vida, Pai, ela não pode ter outro resultado senão aquele que o Senhor determinou para nós. Pois aqui estamos, totalmente, Senhor, entregues, clamando ao Senhor, pedindo ao Senhor a provisão, pedindo ao Senhor o escape. O escape para a nossa alma está em Ti. O Senhor é o socorro bem presente na hora da angústia. O Senhor é aquele que nos socorre quando a nossa alma está à beira da morte, do precipício, quando a tempestade, Senhor, Pai, faz de tudo para nos fazer desistir ou desacreditar. O Senhor é o Deus da nossa confiança, o Senhor é o Deus da nossa esperança, e esta tempestade, esta provação não irá roubar a certeza e a fé do coração desta mulher, deste homem. Meu Deus, esta provação não irá tirar do coração deles a certeza da promessa de que eles verão dias melhores, de que a tempestade se acalmará, de que o vento cessará de soprar, de que as águas, Senhor, se aquietarão. Eles não, Pai, perderão a fé. Por isso eles clamam agora. E a nossa oração é para que haja o fortalecimento da fé. É para que haja, Senhor, o renovo na vida desta pessoa. A nossa oração é para que sobre esta pessoa, Pai, meu Deus, o Espírito Santo, Senhor, os complete. Como um vaso precisa estar, Senhor, completo de azeite, para que assim cumpra e seja utilizável. Assim, meu Deus, também sobre a vida desta pessoa, a fé, a esperança precisa estar, Pai, meu Deus, preenchida. Precisa estar, Senhor, completa, para que esta pessoa creia que maior do que o problema é o Deus que soluciona os problemas dos seus filhos. Maior do que a enfermidade é o Senhor para trazer saúde a esta pessoa. Maior do que o problema que surgiu na vida desses que clamam e oram agora é o Senhor para dar a eles a direção, para raiar sobre eles a tua luz, para mostrar a eles o caminho que devem seguir, para segurar nas mãos deles, Senhor, e não deixar que eles venham esmorecer. Pai, nós te apresentamos todas essas vidas, pessoas que oram conosco agora, homens e mulheres que agora, Senhor, com fé, certeza e convicção, clamam ao Senhor pedindo por uma provisão, por um milagre, por um livramento, por uma resposta que não provém do homem, uma resposta que eles não podem encontrar em nenhum outro lugar, que eles não podem comprar, que eles não podem alcançar, meu Deus, nos sistemas humanos, que eles não podem ter esta resposta do homem, do parente, do amigo, daquele que está perto, mas somente o Senhor pode trazer a eles esta resposta. Somente o Senhor pode trazer o acalento a este coração que está sofrendo. Somente o Senhor pode trazer, Pai, a calmaria, a paz a esta alma aflita.
10: a resposta que precisamos, provém do alto. É de lá que vem a nossa resposta, é de lá que vem o nosso socorro. Como orou o salmista e declarou nos Salmos, dizendo acerca desta segurança que o homem precisa ter. Assim também, Pai, nós declaramos neste momento de oração que a nossa confiança e o nosso socorro bem presente, ele não vem de baixo. Ele não vem, Pai, do homem, ainda que muitos tentem nos ajudar, não podem fazer aquilo que o Senhor pode fazer. A nossa confiança, a nossa certeza, o nosso socorro, ele vem dos céus. Por isso nós elevamos os olhos, nós olhamos para o alto dos montes, nós olhamos para o alto onde está estabelecida, sim, Pai. Ah, meu Deus, ah, Senhor, está estabelecida a tua morada no alto. No mais alto dos céus, o Senhor está. E está olhando para cada um dos teus filhos. O Senhor está olhando para cada um dos teus servos. E visitará agora todos aqueles que clamam por uma providência e por um milagre. Pai, vá ao encontro de cada família que luta, Senhor, que peleja. Porque um ente querido está, Senhor, acometido por uma enfermidade. Vá ao encontro, Senhor, de cada pessoa que clama e ora agora. Por um parente, Senhor, que, Pai, está desaparecido. Que está, Senhor, meu Deus, em algum lugar. E talvez esta pessoa esteja, Senhor, carregada de sentimentos, carregada de inconsistências, de pensamentos que perturbaram a mente, perturbaram o coração, levaram esta pessoa a seguir caminhos e até o momento a família está, Senhor, meu Deus, com aquele pensamento, com aquele sentimento, desejando que esta pessoa retorne, orando para que ele seja bem, clamando para que o livramento do Senhor alcance. Nós oramos também, nós clamamos também como Igreja de Cristo, como intercessores que fomos chamados e escolhidos para orar por vidas. Pai, vá ao encontro agora de cada um desses, vá ao encontro, Senhor, de cada coração que agora está desesperado, pedindo, Senhor, por um milagre especial, pedindo, Senhor, por uma obra que venha alcançar os seus parentes e familiares. Pai, a nossa certeza está no poder das tuas mãos. A nossa segurança está no poder que há no nome de Jesus. E em nome de Jesus, nós clamamos para que haja agora, meu Deus, a grande operação. Que o teu Espírito Santo venha mover sobre esses corações. Que o teu Espírito Santo venha operar sobre estas vidas. Que a saúde retorne a esses que estão sofrendo, acamados, que estão sofrendo, Senhor, com essas enfermidades. Enfermidades que a medicina já desenganou, enfermidade, Senhor, que remédios não podem aplacar a dor, enfermidade, Senhor, que o homem não pode solucionar, mas o Deus dos céus, o Deus da igreja, o Deus da vida, ah, Pai, desse que clama, o Deus da nossa salvação, o Deus da nossa esperança, o Deus das escrituras sagradas, esse pode alcançar o que está enfermo, este pode alcançar o que está, Senhor, sentindo estas dores e trazer a eles o alívio, e trazer a eles, Senhor, a restauração. Tu és um Deus que restaura, Tu és um Deus, Pai, que levanta, Tu és um Deus que fortalece, Tu és um Deus que opera grandes sinais e maravilhas. Faça acontecer para a glória do Seu nome, manifeste esta obra para que seja conhecido o Seu nome no meio desta família, para que se manifeste o Seu nome no meio deste ambiente, para que haja, Senhor, sinais e prodígios sendo realizados. Glorifica, Senhor, o Teu nome na vida desta pessoa. Pai, esses que estão, Senhor, vivendo debaixo desta opressão, opressão maligna na mente e no coração, vai ao encontro agora, Senhor. Nós oramos por cada pessoa que pediu oração, cada internauta, cada ouvinte, cada família que está buscando agora, Pai, por um milagre. Nós oramos, Senhor, pedindo, vá ao encontro, Senhor, visita agora, meu Deus, o Miquéias, vá ao encontro dele. Eu não sei qual é a condição que ele se encontra, eu não sei, Pai, aonde ele está, mas o Senhor sabe, meu Deus, pensamentos, sentimentos, tudo aquilo que sobre a vida dele o inimigo tem lançado para fazer, Pai, com que este rapaz venha, Senhor, permanecer longe da família. Todo a, toda obra, todo pensamento, todo projeto do inimigo para destruir. Independente, Senhor, da situação, Tu és um Deus que pode operar. Tu és um Deus que pode alcançar, libertar, transformar e livrar da mão do inimigo, dos laços malignos. Livrar, Senhor, a vida desses que, Pai, estão recebendo a oração da igreja. Estão, Senhor, sendo, Pai, alcançados pela oração dos seus parentes, dos seus familiares. Não apenas este rapaz, como milhares e milhares de pessoas que estão, Senhor, agora, meu Deus, longe dos seus lares, e os familiares, os pais, as mães, os irmãos, os parentes clamam por eles, para que o Senhor os liberte dos vícios, para que o Senhor os resgate das garras da morte, para que o Senhor, meu Deus, opere sobre eles esta obra. Estão, Senhor, pelas esquinas, pelas ruas, pelas calçadas, estão, Senhor, entregues, mas a esperança não morreu no coração dos familiares e no coração da igreja também. A nossa esperança jamais será abalada, pois ainda há oportunidade, ainda há tempo, ainda há, Senhor, ah, meu Deus, a condição desta pessoa, deste jovem, desta moça, será alcançado e liberto pelo poder de Cristo Jesus, porque Ele nos liberta. A verdade de Cristo nos liberta, a verdade que se manifestou ao homem, liberta o homem de todas as cadeias. Como diz no livro de Romanos, capítulo 8, em Cristo Jesus, nós somos livres. Pai, que esta pessoa seja livre também, que este homem, que esta mulher sejam livres também, esses que agora oram conosco e sentem a opressão da morte, sentem, Senhor, pensamentos de suicídio, sentem, Senhor, pensamentos de destruição e derrota. O inimigo está tentando de todas as formas destruir este lar, o inimigo está tentando de todas as maneiras destruir esta família, destruir este matrimônio, destruir, Senhor, esta casa, mas ele não prevalecerá, ele não prosperará, porque a tua proteção é derramada sobre eles, porque dentro deste lar há alguém que está, Senhor, de joelhos dobrados clamando, ainda que com poucas forças, está buscando ao Senhor, pedindo para que este lar seja próspero, não próspero de recursos financeiros, mas próspero da tua presença, próspero de saúde, próspero de paz, para que este lar viva a alegria do Senhor, para que esta família seja repleta do amor verdadeiro, o amor de Cristo, o amor que não se manifesta naquilo que pode receber em troca, mas o amor que se manifestou através do ato maior de entrega, do ato de dar sem esperar receber, do ato de se entregar à morte por aquele a quem quer salvar. Assim o Senhor fez para conosco, e que queremos também, Senhor, que este amor seja estabelecido em nossa vida, para que venhamos viver este amor e externar este amor nas nossas relações, nas relações, Senhor, ah, meu Deus, com os nossos parentes, familiares, com as nossas, Senhor, Pai, os nossos amigos, com aqueles que estão ao nosso redor, expressar o Teu amor com as almas, com as vidas que perecem, para que possamos proclamar a eles a mensagem da cruz, o amor que se estabelece e é, Senhor, Pai, ah, meu Deus, externado no relacionamento conjugal, dentro deste lar, do pai para com o filho, do filho para com o pai, para que esta família seja abençoada. Esta é a nossa, Pai, maior, sim, Deus, esta é a nossa maior necessidade, este é o nosso desejo diário. Queremos viver para o Senhor. Esteja conosco, Senhor, presente. Alcança agora esses que precisam ser livres e libertos, esses que agora se renderão, se entregarão de corpo, alma e espírito, irão confessar que Tu és o Senhor e Salvador da vida deles. Vá ao encontro agora, ao encontro dessas vidas que estão longe, mas que o Senhor os espera de braços abertos, esses que precisam ser alcançados por Cristo Jesus. Perderam a direção, mas agora o Teu Espírito Santo chama de volta. Recebe, Senhor, a nossa humilde oração. Recebe estas vidas de volta na Tua presença. Que eles sejam abençoados. Todos que oraram conosco, recebam a resposta dos céus. O milagre, a providência, a vitória, para que glorifiquem ao Senhor e sejam abençoados. Em nome de Jesus Cristo, esta é a nossa oração. Este é o nosso clamor, em nome de Jesus. Amém. E amém. Que Deus abençoe você que orou conosco. Que Deus abençoe você que, ao clamar ao Senhor, entendeu o chamado de Deus. Eu te convido agora a tomar esta decisão. A decisão de receber a Cristo na sua vida. A decisão de deixar que Ele quebre estas cadeias de opressão. A decisão de passar da morte para a vida. Esta vida de esperança, esta vida de desilusão, de tristeza, precisa de Cristo. Ele é a esperança, a alegria para a sua vida. Você que se afastou e agora irá retornar a Cristo, declarar que Ele é o Senhor da sua vida e que sem Ele você não vive, erga suas mãos aonde quer que esteja. Abra o seu coração e declare a Ele: Senhor Jesus, neste momento eu reconheço que Tu és o Senhor e Salvador da minha vida. Eu reconheço que nada sou sem Ti. Reconheço o quanto preciso do Senhor. Tu és o Deus da minha salvação. Tu és o Deus da minha alma. Eu não posso, não consigo e não quero viver longe de Ti. Recebe-me em Tua presença. Opera a Tua grandiosa obra sobre mim. Quebra as cadeias que me aprisionam. Lança por terra os grilhões que prendem a minha alma. Livra-me da opressão da morte. Liberta-me, Senhor, da fúria do inimigo. Livra-me de mim mesmo e faz de mim, Senhor, um servo, um filho, um instrumento Seu, para que o Teu nome seja glorificado em minha vida. Recebe-me, usa-me e glorifica o Teu nome e abençoe-me em tudo quanto eu faço. Abençoe o meu lar, a minha família, para a glória do Senhor. Amém e amém. Que Deus abençoe você que orou conosco, você que tomou a decisão de aceitar e se reconciliar com Cristo. Nossos contatos estão na tela. Nosso e-mail, queroaceitarjesus@ipda.com.br. O nosso número de WhatsApp, prefixo 11, número 9-594-4645. Que Deus te abençoe. Que o Espírito Santo de Deus continue falando em cada coração. Não deixe de enviar a sua mensagem. Há uma equipe te aguardando para te orientar, te direcionar, para que você faça parte desta família. Seja bem-vindo à Igreja de Cristo. Seja bem-vindo à Igreja Pentecostal. Deus e amor. Que Deus abençoe a todos vocês que oraram conosco, aos ouvintes da rádio. Permaneça na programação, porque Deus tem grandes bênçãos e vitórias para a sua vida. Os internautas, daqui a pouco, transmissão ao vivo, às 19 horas, diretamente do auditório. Culto com a juventude, culto regenere para você participar. Que Deus abençoe a todos. Fiquem todos na paz de Cristo Jesus e até uma próxima oportunidade.
11: Escrito está na palavra de Deus:
12: não andem ansiosos por coisa alguma, mas em tudo, pelas orações e súplicas, e com ações de graças, apresentem seus pedidos a Deus. E a paz de Deus, que excede todo o entendimento, guardará o coração e a mente de vocês em Cristo Jesus. Filipenses 4, 6 e 7.
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0: que você faria se tivesse mais uma oportunidade?
1: Meu nome é Priscila Lohane da Costa Lima. Eu senti uma certa opressão, uma certa dor nas costas, algo que me incomodava até mesmo fazer os meus afazeres da minha casa. E ali foi no momento, né, que eu uni a minha fé juntamente com a dos irmãos na hora da oração de sexta-feira, da oração de 3 horas da tarde. E ali eu fiz o propósito naquela oração, falei: Senhor, se o Senhor me curar dessa opressão maligna nas costas, dessa dor, desse algo que me incomoda, eu vou testificar essa bênção para aumentar a fé dos meus irmãos, vou testificar essa bênção na rádio Deus é Amor. E para a glória do Pai, o Filho e o Espírito Santo de Deus, o Senhor Jesus Cristo me curou, me deu a minha vitória. Meu nome é Priscila Lohane da Costa Lima, eu moro na cidade Luislândia do Oeste, JK, Minas Gerais. Um abraço, fique na paz de Cristo.
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Será que nós temos de fato vivido em santidade genuína? Irei nos próximos minutos abordar um dos principais fundamentos da nossa fé, que é santidade, mas entrar naquilo que a Bíblia diz, aquilo que de fato está escrito. Eu queria que você mergulhasse comigo numa imagem na sua mente, à medida que nós lemos o texto bíblico, de uma das passagens mais poderosas da Bíblia Sagrada, quando Isaías tem uma visão de Deus sentado no seu alto e sublime trono. A partir de Isaías 6, do versículo 1, a Bíblia diz o seguinte: no ano da morte do rei Uzias, eu vi o Senhor assentado em um alto e sublime trono, e as abas das suas vestes enchiam o templo. Acima dele estavam serafins. Cada um deles tinha 6 asas. Com 2 cobriam o rosto, com 2 cobriam os pés, e com 2 voavam. E proclamavam uns aos outros: Santo, Santo, Santo é o Senhor dos Exércitos. Toda a terra está cheia da sua glória. Ao som das suas vozes, as batentes das portas tremeram e o templo ficou cheio de fumaça. Essa é uma das visões mais espetaculares que a Bíblia descreve. Isaías teve o privilégio de ver com seus próprios olhos o Senhor sentado no seu trono de graça, de justiça e de misericórdia. É quase que inexplicável, indizível, uma visão tão estrondosa, tão poderosa, tão magnífica que Isaías pôde viver. Em cima dessa experiência de Isaías, nós podemos ter um dos principais princípios da nossa fé, que é santidade. Em primeiro lugar, santidade é um atributo de Deus. Isso vem diretamente do seu trono branco, isso vem diretamente do seu caráter. E ele nem necessariamente precisa que nós o adoremos, porque ele tem serafins, anjos que voam ao redor do seu trono, que o adoram continuamente para toda a eternidade. Santidade é o estado de ser separado, de ser diferente. Eu acho uma poesia linda e magnífica quando o salmista nos escreve: Senhor, deixe-me contemplar a formosura da tua santidade. Deus é santo e essa santidade é algo que ele compartilha conosco na nossa caminhada da fé. Em primeiro lugar, santidade começa com contemplação, com contemplar a formosura, a beleza da santidade de Deus. E toda santidade vem diretamente de Deus. Não existe santidade sem a presença do nosso Deus. Qual que é a primeira reação que Isaías tem à medida que ele contempla a santidade de Deus? À medida que ele vê essa glória manifesta do caráter divino, do caráter santo e separado de Deus, a sua primeira reação é achar que vai perecer. E nós não estamos falando de uma pessoa ímpia, nós não estamos falando de um mero cidadão comum. Nós estamos falando de um dos maiores profetas que pisaram nessa terra, que foi Isaías. E à medida que ele vê a santidade e a glória revelada de Deus, nessa visão magnífica que ele teve, a sua primeira reação é falar: ai de mim, que vou perecer. Ai de mim, que eu vou morrer. Mediante essa glória manifesta de Deus, eu sou nada. Eu sou pó e ao pó voltarei. Porque a luz que emana do trono branco, a luz divina que brilha de Deus, a luz de Cristo nesse mundo, ilumina as nossas trevas. A perfeição, a santidade de Deus revela o quão falho e pecador nós somos. E esse profeta, um homem que já era separado pelo próprio Deus para profetizar ao povo de Israel, reconheceu seus próprios pecados. Ao contemplarmos a glória, a santidade e perfeição de Deus, a formosura do seu caráter, a primeira coisa que nós fazemos é nos arrepender. Esse homem que já era separado pelo próprio Deus para profetizar ao povo de Israel, reconhece que ele é falho, pecador, e não tem absolutamente nada que ele possa fazer frente à santidade de Deus para si próprio santificar. Toda santidade começa com arrependimento. Toda santidade começa com contemplação. E toda santidade tem de origem no trono da graça e de justiça do nosso Deus. Uma vez que Isaías reconhece os seus próprios pecados, e ele mesmo diz: eu sou homem impuro, com lábios impuros, e habito no meio de um povo de impuros lábios. Ele reconhece as suas falhas, ele reconhece a sua natureza, que não tem absolutamente nada a ver com a natureza do nosso Deus divino, 3 vezes santo, sentado num alto e sublime trono. Mas imediatamente, uma vez que ele reconhece os seus pecados, que ele reconhece que ele é impuro, que habita no meio de um povo de impuros lábios, imediatamente Deus envia um anjo que pega uma tenaz, pega brasas do santo altar do nosso próprio Deus e toca os lábios de Isaías e purifica ele por completo.
essa imagem, essa reflexão é poderosíssima, porque nós começamos a entender como que se dá santidade na nossa própria vida. Acredito eu que uma das coisas que mais me trazem angústia é pessoas que acham que pelos seus próprios méritos vão conseguir se auto-santificar. Mas na verdade, tudo que nós precisamos fazer é nos aproximar diante desse trono da graça, da justiça e de santidade do nosso próprio Deus com ousadia, com arrependimento e com contemplação da glória do nosso Deus. Uma vez que Satanás toca os lábios de Isaías, purifica os seus pecados, Deus percebe essa transformação e ele está pronto para ser enviado. E aí Deus faz uma pergunta retórica. Na trindade de Deus, na pessoa do Pai, do Filho e do Espírito Santo, Deus pergunta, como se ele já não soubesse a resposta: a quem enviarei? E quem há de ir por nós? Isaías prontamente, frente a essa magnífica revelação da glória de Deus, frente a essa contemplação da santidade de Deus assentado sobre um alto e sublime trono, ele fala prontamente: Senhor, eis-me aqui, envia-me a esse mundo para falar para esse mundo da tua santidade, que o Senhor é verdadeiro, que o Senhor é real e que o Senhor nos santifica mediante o teu poder, a tua presença e o teu Espírito Santo. Essa experiência que Isaías viveu, ela nos fala tudo o que precisamos saber sobre santidade. Primeiramente, santidade só vem de Deus e só Deus pode nos santificar. Em complemento à visão de Isaías, nós temos também o relato de quando Jesus andava nessa terra, enquanto ele passava por meio da multidão, havia uma mulher que por mais de 12 anos estava sangrando, a mulher do fluxo de sangue. E a Bíblia nos relata lá em Marcos 5:27 que diz o seguinte: quando ouviu falar de Jesus, chegou por trás dele no meio da multidão e tocou no seu manto, porque pensava: se eu apenas tocar no seu manto, serei curada. Imediatamente a hemorragia cessou e ela percebeu no seu corpo que estava curada daquele mal. No mesmo instante, Jesus percebeu que dele havia saído poder. Eu gosto muito das versões que fala: de mim saiu virtude. Virou-se para a multidão e perguntou: quem tocou no meu manto? Essa experiência da mulher do fluxo de sangue, obviamente ela representa o nosso pecado. Todos os milagres, curas e maravilhas que Jesus realizou aqui na terra não foi apenas para trazer sanidade para os corpos físicos daquelas pessoas que estavam enfermas. A enfermidade, a doença, que não existia no Jardim do Éden antes do pecado, elas representam o nosso próprio pecado, que é a enfermidade da nossa alma e do nosso espírito. Na cultura judaica da época, toda a lei e toda a tradição dizia que se alguém que era impuro, alguém que tivesse um fluxo de sangue, ou também temos relatos de leprosos, se eles tocassem alguém que era puro, a pessoa que era pura se tornaria impura. Mas no caso de Jesus, a mulher do fluxo de sangue mostra a divindade de Jesus e mostra como se dá a santificação da nossa alma e do nosso espírito. Quando alguém tocava Jesus, não era Jesus que se tornava impuro, era Jesus que purificava aqueles que eram enfermos e aqueles que estavam impuros. Isso fala sobre a forma como se dá a santificação na nossa vida. O que é viver em santidade? Viver em santidade é ter a nossa natureza corrompida, a nossa natureza impura, a nossa natureza que, assim como Isaías, reconhecemos que somos pessoas falhas, corruptas, porque a nossa natureza foi corrompida, transformada pelo poder de Deus e purificada por brasas do altar, onde Deus senta sobre um alto e sublime trono, e pela virtude que sai de Jesus quando nós tocamos no seu manto. Se nós desejamos viver uma vida em santidade, que a gente vá até a fonte de toda a santidade, que é o próprio trono de Deus e o seu caráter divino que nos transforma de dentro para fora. Lá em Romanos capítulo 6, versículo 22 ao 23, diz o seguinte: agora, porém, vocês foram libertos do pecado e se tornaram escravos de Deus. O fruto que colhem leva à santidade, e o seu fim é a vida eterna. Porque o salário do pecado é a morte, mas o dom gratuito de Deus é a vida eterna em Cristo Jesus, o nosso Senhor. Se nós de fato desejamos viver a santidade, assim como está escrito na Bíblia Sagrada, que nós nos acheguemos ao trono diante de Deus em arrependimento, reconhecendo a nossa impureza, o nosso caráter falho, a nossa natureza que foi corrompida desde o Jardim do Éden, para que sejamos revestidos pelo caráter divino de Deus, que vem diretamente do seu trono, mediante o Espírito Santo que habita em nossa vida.
O Espírito Santo é como uma semente que é plantada dentro do nosso ser, dentro do nosso interior. E essa semente, ela começa a frutificar o próprio caráter de Deus aqui na Terra, através das nossas vidas. Que nós possamos nos revestir do Espírito Santo, do caráter de Deus que emana do seu trono alto e sublime e separado de tudo aquilo que é deste mundo. Essa é a única forma legítima de vivermos a santidade bíblica conforme está escrito.

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chamo Tânia, moro em Parada de Taipas. Eu vim dar meu testemunho pelo meu filho, porque meu filho tem, hoje ele tem 29 anos. Faz um ano e pouco que ele conseguiu um serviço. E ele sempre trabalhou de bico. E ele não aceitava trabalhar registrado. Então ele sempre fazia aquele biquinho. Aí um dia eu falei pro senhor, pra tocar isso no coração dele, né? Ele tava com 28 anos, nunca foi registrado, nunca teve uma carteira registrada, mas ele sempre trabalhou. Eu falei, senhor, se o senhor abrir uma porta de emprego pro meu filho, eu vou lá na sede e vou dar o meu testemunho. Porque pra mim era impossível, porque ele não aceitava, ele

ele trabalhava, mas era de bico, não era registrado. E eu não aceitava isso, falei, Senhor. Aí, de um dia para o outro, assim, ele aceitou. Aí ele começou a procurar serviço pela internet, né? Aquele jeito deles, né? Aí falou assim, mãe, eu vou ver um serviço. Aí foi quando eu falei pro senhor, né, que eu ia vir aqui dar o testemunho. Aí ele foi, teve entrevista, ele conseguiu o emprego. Aí ele ficou três meses de experiência e para a honra e glória do Senhor Jesus. Hoje faz um ano e quatro meses que ele está trabalhando, registrado, para a honra e glória do Senhor. E para a honra e glória do Senhor, eu estou muito feliz, porque do meu filho agora ele fez 29 anos e está registrado, ele está feliz, ele está muito bem, para a honra e glória do Senhor. Então eu vim para dar o testemunho do meu filho, porque para mim era impossível. E para o meu filho também, porque ele não aceitava, ele queria ficar trabalhando de biquinho. Isso não é bom, né? A pessoa precisa ser registrada. E obrigado pela minha oportunidade.

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Jesus nessa noite. Aleluia. Sejam todos muito bem-vindos a mais um Culto Regenere. Gostaria que você se colocasse de pé, você que está mais lá para trás. Pode chegar aqui para frente, tem lugares aqui. Isso. Vamos todos juntos adorar o nome de Jesus. Eu tenho certeza que você veio essa noite aqui para adorar o nome desse Deus. Quem veio para adorar a Jesus nessa noite? Não, pelo amor de Deus, você murmurou, você murmurou isso aí. Quem veio para adorar o nome de Jesus aí, libera um brado de glória para o céu. Ô glória, vamos adorar ao nome daquele que tudo pode fazer. Eu não sei qual guerra você está enfrentando, mas você está guardado pelas mãos do Eterno. E é desse jeito, guardado e protegido por Ele, que você vai vencer essa guerra. Quantos creem nessa palavra que pode levantar a mão e liberar a glória para o céu? Aleluia!

Ele é a tua sombra à tua direita.

cansado, por aquele que não dorme, por aquele que não cochila, por aquele que nunca perdeu uma batalha. Tem alguém aqui que crê que Ele está te guardando? Tem alguém? Dá um sinal para o céu aí, dá um sinal para o céu. Se você crê que Ele está te guardando, parece que estou cercado, mas sou

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1: Seja Deus pela vida de vocês. E eu quero já perguntar, quem aqui está nos visitando pela primeira vez? Primeira vez, ó, tem uma irmã ali. Quem mais? Primeira vez aqui. Ali, muito bom. Ó, teve uma ajudinha, né, para levantar o braço. Sejam muito bem-vindos. Ok? Vocês são muito bem-vindos aqui. É um lugar de adoração, um lugar de culto ao Senhor. Todos os sábados você pode vir para cá, que tem culto a Deus. E vocês serão sempre muito bem-vindos. Que Deus abençoe a vida de vocês. Seja bem-vindo você também que está nos acompanhando pela live do canal do Ministério Jovem Regenere. Que Deus abençoe a sua vida. Comente, compartilha, manda para todo mundo, porque Deus tem muito a falar conosco nessa noite. Quem crê? Louvado seja Deus. Vamos ler uma palavra do Senhor. Abra sua Bíblia ou celular com o aplicativo da Bíblia. Livro de Jó, capítulo 19 e o versículo 8. Jó 19, versículo 8. Quem encontrou, diga amém. Quem não encontrou, diga eu vou ler no telão. Muito bom. Jó 19, versículo 8, diz assim: Ele bloqueou o meu caminho e não consigo passar. Cobriu de trevas as minhas veredas. Podem se assentar. Não é muito comum a gente ler o livro de Jó. E se Jó fosse contextualizado nos dias atuais, eu tenho certeza que no Instagram de Jó, a bio dele seria: homem de poucos amigos, ou antes só do que mal acompanhado. Pensa nos amigos bons que Jó tinha, não é? Jó, ele viveu um dilema que foi proposto por Satanás e aceito por Deus. Se a gente para imaginar, como eu gosto de falar com vocês, eu amo imaginar como seriam as situações na Bíblia. Pensa, Jó lá sentado, quieto na casa dele, tranquilão, como diz o Elias, né? Tranquilão, mó paz. E aí Satanás fala assim: ah, seu servo lá tá muita paz, tranquilidade, eu acho que tá errado isso daí. Aí Deus fala: não, então vai lá, toca nele. Oh. Se Jó visse essa conversa, ele fala assim: qual foi, Deus? Oh, qual é? E ele é provado. E no capítulo 19, relata um dos momentos, assim, muito cruciais da vida de Jó, porque ele está encurralado, ele está cercado, e neste versículo ele relata o sentimento que ele vive. Ele diz que o caminho dele tem uma muralha, tem um muro, ele não consegue passar por ali. É o sentimento que ele tem, porque as pessoas que estavam à sua volta já não o tratavam bem, eles já não respondiam mais como respondiam antes. Então os servos dele já não atendiam, os amigos desviavam o rosto. Sabe aqueles casos, assim, que acontece em outras igrejas por aí, que o irmão peca e aí os irmãos ficam: não vou nem falar com ele, nossa, ó, tá passando uma luta, deve estar em pecado. Que acontece por aí, né? Então, assim, ele estava vivendo essa situação. Só que, mesmo com o caminho bloqueado, mesmo sentindo que o caminho estava travado, tinha uma muralha no caminho, ele sabia que o dono da chave daquele caminho ainda estava por perto. Porque ele diz: ele bloqueou o meu caminho. Ele não diz que foi Satanás e nem que foi o homem, mas que foi Deus. Porque ele sabia, se o caminho está bloqueado, é porque Deus quis. E ter esta confiança é o que manteve Jó caminhando. Ter esta confiança é o que fez Jó permanecer. Porque se ele não soubesse que foi Deus quem colocou ele naquela situação, ele não conseguiria suportar. Ao Deus, ele tem uma palavra para a sua vida hoje. Eu não sei o que está bloqueado na sua vida. Eu não sei o que você veio buscar para tentar destravar.

De repente alguém da família está doente. De repente você está passando por uma situação que parece impossível. Lembra do que Jó vai dizer no versículo 25. Ele diz: o meu Redentor vive. A sua situação não depende da sua convicção. Ou seja, você não vai mudar de convicção porque a sua situação mudou. Você não vai mudar de convicção porque o ambiente mudou. Saiba que o seu Redentor vive. Se coloque de pé. Se você olhar em sua volta e ver que está tudo bloqueado, Salmo 121: eu elevo os meus olhos para o monte. De onde me virá o socorro? O meu e o seu socorro vem do nosso Senhor. Não é para olhar para a muralha que está na sua frente. Olha para o alto. É do alto que vem o socorro. Nós iremos orar agora. E eu quero que você coloque a sua entrega, a sua energia. Porque Deus, Ele tem janelas abertas para você hoje. Senhor Deus e Pai, nessa noite, eu oro, Senhor, nós estamos aqui orando e pedindo, Jesus. Nós sabemos que o controle da nossa vida está em Tuas mãos. Nós sabemos, ó Pai, que quando tudo estiver perdido, quando tudo parecer que não vai para frente, nós olharemos para o alto, porque sabemos que é do Senhor que vem o socorro. O socorro não vai vir do meu pai, da minha mãe. O socorro não vai vir do meu pastor ou do meu líder. O socorro vem do Redentor que fez os céus e a terra. O nosso socorro tem nome. O teu socorro tem nome. Ele alamas. Espírito de Deus, sonda corações nessa noite.

direcionados para o caminho. Sonda corações, Jesus, para que possamos estar direcionados àquilo que o Senhor quer que possamos viver. Nós não queremos viver longe do caminho. Nós queremos viver, ó Pai, perto de Ti. Ora, Malácia, porque distante de Ti não dá para viver. Longe de Ti não tem como viver. É somente a Tua graça, é somente o Teu amor, é somente o Teu perdão que nos mantém de pé. Sonda corações nessa noite, e que a Tua presença venha fluir sobre este lugar. Que a Tua presença venha fluir sobre nós, no nome de Jesus.

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Levante suas mãos.

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3: Daniel capítulo 6, versículo 3, diz assim o texto bíblico: então, o mesmo Daniel se distinguiu destes presidentes e satrapas, porque nele havia um espírito excelente, e o rei pensava em estabelecê-lo sobre todo o reino. Amém. Somente até aqui. Eu quero nesse momento pedir para que você feche seus olhos, em nome de Jesus. Feche os olhos. Feche os olhos. Continue em pé. Eu queria fazer uma oração pela sua vida. Senhor Jesus, eu oro agora em favor da sua noiva. Eu oro agora em favor da sua igreja. Eu peço em nome de Jesus que cada um aqui agora seja tocado de alguma forma. Senhor Jesus, aqui está a sua noiva, aqui está a sua igreja. Fale com eles poderosamente. Eu oro nesse momento, Jesus, para que a palavra do Senhor alcance esses corações. Eu oro agora para que aqui hoje tenhamos corações como terras férteis, para receber a boa mensagem do Evangelho. A boa semente possa ser mais uma vez compartilhada aqui nessa noite. Eu oro, Jesus, para que o Senhor nos dê uma lógica, mas não apenas uma lógica, mas uma lógica pegando fogo aqui hoje. Incendeie os corações, toque nessas vidas poderosamente. Espírito Santo, eu te peço que, enquanto eu compartilho a palavra do Senhor, cada um seja tocado de alguma forma. Que o teu Espírito Santo possa pairar sobre essa igreja. Comece a tocar agora nos corações e nas vidas, no nome de Jesus. Eu peço agora que a igreja ore comigo, dizendo: Senhor, fale comigo. Peça agora em nome de Jesus. Comece a pedir, erga a sua voz, igreja. Comece a pedir agora, fale comigo, eu quero ouvir a tua voz. Meu coração está aberto. Abra o seu coração agora e peça para que Deus fale contigo nesse momento. Sim, Deus, a tua igreja está clamando, a tua igreja está pedindo. Prepare uma mesa, prepare um banquete, nós queremos nos alimentarmos aqui hoje. Em nome de Jesus, ó Espírito Santo, ouça a tua igreja orar nessa noite. Sim, Deus, existe uma igreja clamando e pedindo para ouvir a tua voz. Então nós pedimos, Espírito Santo, fale conosco aqui hoje, poderosamente. É isso que nós te pedimos e toda a igreja diz. Amém. Senta aí em nome de Jesus. Continue com a sua Bíblia aberta. E se você quiser aplaudir, glorificar o nome de Jesus, fique à vontade. Glória a Deus. Eu tenho uma palavra sucinta para compartilhar aqui com vocês hoje. Eu preciso muito da atenção. Então, nesse momento, eu vou pedir para você, em nome de Jesus, se você puder, não andar, não conversar, não mexer no celular. Fica atento àquilo que Deus tem para falar com você aqui hoje. Todos nós estamos aqui porque nós queremos ouvir a voz do Senhor, sim ou não? Então, eu peço que você empreste a sua atenção por esses minutos, instantes que nós teremos aqui compartilhando a palavra do Senhor. Eu quero começar o sermão como eu sempre começo. Imagine a cena. Imagine um homem que está em mais um dia da sua vida, como qualquer outro. Estamos falando de um homem já idoso, um homem que já teve muitas experiências na sua vida, um homem que já carrega uma história muito rica. Esse homem, ele é um homem que viveu experiências extraordinárias com o Senhor Jesus. É um homem que nós poderíamos sentar e ouvi-lo e ele contaria histórias maravilhosas. Esse homem agora, ele ocupa um cargo muito importante em seu império. O império que ele faz parte. Esse império Medo-Persa. E esse homem, ele ocupa um lugar administrativo importante com outros homens, com outras autoridades. E ele está vivendo mais um dia da sua vida normal. Até que de repente ele fica sabendo de algo. Ele descobre que existe uma possível promoção que o rei, o imperador queria fazer, ou seja, queria entregar a ele. Então, esse homem, não penso eu que estava com expectativas, porque pelo trabalho dele, pela sua excelência, era um homem que era muito admirado, porque ele se destacava dos demais. Diga comigo essa palavra. Destacava. Mais forte, destacava. Existia um destaque, um holofote nesse homem. Então, no meio de tantos outros, ele era um destaque. E aí, o que que acontece? No meio disso, a gente então entende, lendo a Bíblia, que esse homem, ele vai passar por uma perseguição. Então, aquele grupo de pessoas se unem para tentar, de repente, achar um jeito, achar um erro, achar uma falha, para tirar esse homem da jogada. Porque eles já sabiam da possível promoção. E aí, eles tentam achar um erro e não encontram nada. Porque esse homem, ele é excelente em tudo que ele faz. Só que aí, alguém teve uma ideia maligna, e ele decidiu fazer o seguinte: olha, tem uma coisa que eu sei que se a gente tocar, esse homem, ele é tão excelente que ele não vai negligenciar. A devoção dele. Esse homem, ele não desobedece à lei do Deus dele. Então, o que que a gente vai fazer? Vamos criar uma lei, e essa lei ela vai de alguma forma interferir na lei, nos costumes desse homem, e aí vai acontecer o seguinte: ele vai errar, ele vai descumprir essa ordem, e aí a gente acha uma brecha. E achando uma brecha, a gente consegue então tirar esse homem da jogada. Escute, preste atenção. Tudo isso acontecendo por um cargo. Tudo isso acontecendo por uma questão política. Adivinha o que a gente vai fazer amanhã? Tudo isso acontecendo por uma questão política. Uma politicagem acontecendo lá. Sempre existiu? Sempre existirá? E aí a gente vê toda essa drama, toda essa estratégia acontecendo contra um homem que era excelente, um homem que era prudente, um homem que era temente ao Senhor, um homem que vivia segundo a vontade de Deus. Só que aí, eles então chegam até o rei, apresentam a situação, e Dário, que era o rei do Medo Persa, ele abraça a situação, todos ali concordaram, e então ele assina um decreto. Esse decreto é assinado. E o decreto é o seguinte: qualquer um que buscar o seu Deus durante o prazo de 30 dias, vai ser lançado em uma cova cheia de leões. Esse é o decreto. É um crime com consequência de morte. Se alguém buscar qualquer outro Deus, vai ser lançado numa cova de leões. Esse é o decreto. Essa é a consequência. Imagine a cena. E esse homem já idoso, quem sabe meio capenga, andando, diante de uma situação dessa, com a sua vasta experiência, com os seus muitos cabelos brancos, como eu disse, ele tinha muita experiência para contar para a gente. Ele vê toda essa situação, e eu imagino ele terminando seu expediente, arrumando suas coisas, indo em direção à sua casa. E aí, esse homem, ele está caminhando pela estrada, pensando: existe um decreto, existe uma consequência, existe uma cova, existem leões. E algo que eu faço a minha vida toda, se eu fizer, eu serei lançado nessa cova com esses leões. E esse homem chega na casa dele, sobe as escadas, chega no quarto, e ali está uma janela de portas abertas. E aí? O que esse homem vai fazer? Será que ele vai fechar a janela? São apenas 30 dias, um mês. Ele poderia fechar a janela e orar escondido, sem que ninguém visse ele orando. Ele poderia fazer isso, está tudo bem. Ele ia continuar orando. Ele só ia mudar uma liturgia, uma prática que ele tinha, um costume que ele tinha. Ele poderia fazer isso, mas a janela está aberta. Penso eu que o decreto está ali. E ele se lembrando, matutando aquilo. Só que aí a Bíblia vai dizer que esse homem, ele chega, e aí é algo que eu acho maravilhoso no verso de número 10. Daniel, pois, quando soube que a escritura estava assinada, entrou em sua casa e, em cima, no seu quarto, onde havia janelas abertas, do lado de Jerusalém, três vezes por dia, se colocava de joelhos e orava e dava graças diante do seu Deus, como costumava fazer. Aquele homem, já com a sua idade avançada, ele chega diante da janela aberta e faz isso. se prostra. Levanta as mãos e começa a fazer uma oração. Enquanto isso, tem uma multidão olhando para ele. Se fosse nos dias de hoje, era um monte de celulares filmando, pegando uma prova. Olha lá, ele está orando. Olha lá, ele acabou de quebrar o decreto. Olha o que ele está fazendo. Mas isso não importava para Daniel. O homem chamado Daniel estava de joelhos com as janelas abertas, porque ele não fechou as janelas. Mas ele se prostra e começa a fazer uma oração como de costume. E aqui eu quero começar a aplicar essa mensagem. Eu quero analisar com você uma primeira coisa que me chama a atenção, que é como de costume. Essa palavra me pegou quando eu estava lendo o texto. Porque eu já vi muitas pessoas que falaram dessa passagem. Ela é extremamente conhecida. E a maioria das vezes que eu ouvi alguém pregando sobre isso, preste atenção, as pessoas falavam muito no sentido de, olha, Daniel, para se safar da cova e dos leões, ele começou a orar, ele foi até a janela e ele buscou o Senhor pedindo pelo livramento. E aí, a gente começa a ver as pessoas trazendo aplicações, em que sentido? No sentido de que, quando a luta chega, quando as coisas ficam complicadas, aí é o momento que a gente precisa orar. Aí é o momento que nós devemos buscar a presença de Deus. Mas deixa eu te falar uma coisa, e eu quero que você entenda o que eu estou dizendo aqui. A crise, não. Daniel, ele não construiu a espiritualidade dele por causa da crise. A crise revelou a espiritualidade que ele já vivia. Eu quero que você entenda uma coisa. Existem muitas pessoas que, por causa da crise, pelo momento que ele está vivendo, as suas dificuldades, é ali que ele começa a orar, é ali que ele se volta a Deus. Só que a palavra que vem para mim e para você é: como de costume, ele orava 3 vezes ao dia, independente de crise, independente de problemas, independente de covas, independente de leões, ele vivia uma vida de devoção. Isso aqui, se isso não mexe com você, eu oro para que o Espírito Santo intensifique a presença dele na sua vida. Porque uma coisa é a gente viver uma vida baseada nos problemas. Tem muitas pessoas que oram quando o negócio, o calo aperta. Busca quando o negócio fica difícil. Só que Daniel era um camarada diferente. Como de costume, ele estava na presença do Senhor 3 vezes ao dia. Eu já quero que você mexa com alguém que está do seu lado, porque eu sou assim mesmo. Mexe com ele de alguma forma e fala para ele, como que vai? Mexe, vamos, diga, como que vai sua vida de devocional? Perguntou para ele. Como que vai? Como que está o seu dia a dia? Será que você também vive esse negócio de, como de costume, todos os dias eu acordo, antes de ir para o trabalho, eu me prostro diante do meu Deus, eu abro a minha Bíblia, eu ouço uma adoração. Será que, como de costume, antes de dormir, eu dobro os meus joelhos, eu faço a minha oração e leio a minha Bíblia? Esse costume, sim, é um costume que a igreja precisa ter. Por quê? Porque é um lugar em que nós estamos debruçados diante da presença de Deus. Daniel não começou a orar porque existia uma cova e existiam leões. Antes da cova, antes do leão, ele já orava. Qual é o tipo de vida que nós estamos vivendo? E aqui eu quero separar uma coisa para nós que somos jovens, adolescentes que aqui estão, pastores, seminaristas, nós que estamos aqui. Não construa a sua espiritualidade em eventos. Não construa a sua espiritualidade em conferências. Não construa a sua espiritualidade em música boa. Não construa a sua espiritualidade em ambientes que você sente confortável e agradável. A nossa espiritualidade não pode ser alicerçada em coisas, em eventos. A nossa espiritualidade precisa ser um estilo de vida, como de costume, uma constância, um relacionamento com um Deus que é uma pessoa, que está com você todos os dias da sua vida. Nós precisamos permanecer na presença de Deus. Entenda uma coisa, escute o que eu vou dizer aqui. Tem culto? Que o culto é bom, que você sente a presença de Deus, continue com a janela aberta. Tem dia que talvez você vai vir para a igreja e você não vai sentir nada, continue com a janela aberta. Não feche a sua janela, independente da circunstância, continue com a janela aberta. Ah, hoje Deus falou comigo, janela aberta. Hoje Deus não falou comigo, janela aberta. Hoje eu estou empolgado, janela aberta. Hoje eu estou desanimado, janela aberta. Você não pode fechar a sua janela, independente do que está acontecendo. Independente se você chegar para mim aqui hoje e falar: ô, pregador, é o seguinte, eu estou cansado, eu estou desanimado. E aí eu vou dizer para você: continua com a janela aberta. Porque o seu Pai continua contigo. Ele continua olhando para você. Eu quero que você agora levante a mão comigo, bem alto. Mais alto. E diga: independente. Mais forte. Independente da minha situação, eu não fecho a janela. Diga: eu não negocio a minha devoção, a minha espiritualidade. E quantos acreditam nisso, libera um grito de glória a Deus. Existe um perigo na igreja, escute isso que eu vou dizer agora. Tem muita gente confundindo, e a sua espiritualidade está sendo construída na sua emoção, no seu sentimento. Tem gente que, se ele está feliz, nossa, que culto, uau, que bênção. Mas aí, se ele acorda um pouco mais triste, ah, não, não tem Deus, Deus foi embora, acabou, foi embora. Deus não é uma emoção, Deus é uma pessoa. Você precisa se relacionar com Ele. Para de construir sua espiritualidade na sua emoção. A sua emoção é mutável. Tem dia que você vai acordar feliz, tem dia que você vai acordar triste. Tem dia que nem você sabe porque que você está de mal com você mesmo. Se você constrói a sua espiritualidade baseado na sua emoção, nas suas sensações, isso é um problema de igreja pentecostal, que vive do empírico, do sentimento. A gente fica confundindo sentimento com presença de Deus, cara. A gente começa a achar que, ah, não, eu tô me sentindo mal, aí, poxa, tá tudo ruim, aí Deus também não tá ali. Quem falou isso pra você? Quem falou isso pra você? Nós não estamos firmados em sensações e emoções, nós estamos firmados na palavra. Nós estamos firmados na palavra. Você acha que um homem idoso, ele não fecha a janela e ele continua buscando ao Deus dele por uma emoção? Ou porque ele conhecia a palavra e tinha convicção de que o Deus dele era um Deus vivo, um Deus que não muda? Deus é imutável. Deus, ele não vai trabalhar um dia, ah, acordei, Deus não quer, outro dia Deus quer. Que Deus é esse? Deus não é confuso. Eu quero que você entenda uma coisa: construa sua espiritualidade na palavra. Não construa nas suas sensações, não construa na sua emoção. Tem uma coisa que eu quero compartilhar com você, que é o seguinte: a janela era a memória da aliança. O que que eu quero falar com isso? A Bíblia, ela é muito intencional de falar que Daniel, ele não apenas ora na janela, mas essa janela, ela aponta para uma direção. Que direção ela aponta? Vocês estão comigo? Qual geração, que, para onde essa janela apontava? Jerusalém. Só que, você já parou para pensar, por que que Daniel orava virado para Jerusalém? Por quê? Por que que ele estava orando virado para Jerusalém? A gente precisa entender isso. Existe uma oração feita por Salomão, em 1 Reis, no capítulo de número 8, e no versículo 46 ao 49. Salomão, ele está fazendo uma oração, e ele diz o seguinte: se o povo pecar, se afastar do Senhor, for levado cativo, estiver longe, estiver distante, esse povo ele vai sofrer a consequência. Porém, se esse povo se arrepender, se esse povo se humilhar e fizer uma oração...
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6: Boa noite, cidadãs e cidadãos brasileiros. 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
6: 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Registro agora meu agradecimento ao empenho das magistradas e dos magistrados, das promotoras e dos promotores, das servidoras e dos servidores da Justiça Eleitoral durante todo esse período, e especialmente das mesárias e dos mesários que voluntariamente dedicarão o seu domingo à democracia. A você, eleitora e eleitor, reitero o convite para comparecer amanhã à sua sessão de votação com o seu documento de identificação com foto e a cola eleitoral de papel preenchida. 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
3: Pensa você ser levado hoje para os Estados Unidos. Imagine você ser levado, e eu estou usando essa analogia, porque lá na Babilônia, por exemplo, se usava uma língua chamada aramaico, que era como se fosse um inglês, era uma língua que falava com todos. Era a língua que hoje para nós seria o inglês. Era uma potência. Imagine você sendo levado para esse país, aprendendo da cultura, no caso de Daniel, recebendo a cultura dos seus deuses, as suas crenças. Só que a gente está falando de um homem que já é idoso. Só que lá no começo da Bíblia, quando ainda ele é jovem, a Bíblia diz que ele e mais três jovens vão dizer algo: eu assento no meu coração e eu não vou me contaminar com os manjares do rei. Cara, isso é maravilhoso. A gente está falando do início de alguém que é jovem, que diz que não vai se contaminar. Só que lá é o começo. Agora nós estamos falando já da velhice desse homem. E esse homem, mesmo na sua velhice, ele continua não se contaminando com os manjares do rei. Ele continua não se contaminando com a cultura daquele reino que estava de pé agora, Medo Persa. Ele continua resistindo às pressões. Ele continuou resistindo a tudo. Tiraram ele de Jerusalém, mas não conseguiram tirar a Jerusalém do coração dele. Meu irmão, deixa eu te falar uma coisa. Você que é jovem, adolescente, você que está inserido na sociedade de alguma forma, você tem seu trabalho, você vive em sociedade. Deixa eu te falar uma coisa. Existe um ataque do inimigo contra a sua crença, aquilo que você tem como fé. O inimigo, ele vai tentar corromper você. Ele vai tentar chegar para você e dizer: todo mundo faz, não tem problema, isso daí está tudo certo. Quantos jovens estão sendo pressionados nas faculdades? Estão vivendo aquela pressão, e a cultura do mundo, ela é uma pressão intensa em nossas vidas. A cultura do mundo, o diabo, ele vai tentar de todas as formas, de todas as maneiras, pressionar você para que você negue a sua fé. Ele vai fazer de tudo para que você não viva a sua espiritualidade. Mas deixa eu te falar uma coisa. O ambiente que você está não pode definir a sua direção. O ambiente que você está não pode definir o que está no seu coração, independente do lugar que você esteja, seja no seu trabalho, na sua faculdade, enfim, aonde você for, o seu coração não pode ser contaminado com a cultura do mundo. Não é porque todo mundo está fazendo o que você precisa fazer. É o que a sua mãe sempre disse: você não é todo mundo. Você é diferente. Você lembra que Daniel se destacava e é por isso que aqueles homens criaram um decreto? Porque ele era diferente. Escute o que eu vou dizer. O cristão é diferente. O cristão tem que ser diferente. Se você está muito parecido, muito igualzinho, tem alguma coisa errada. Porque nós seguimos um reino que vem do alto, e esse reino é de ponta cabeça. O reino do homem, ele pensa de uma forma, o reino de Deus, ele pensa completamente diferente. No reino do homem, quanto mais forte você é, mais forte você é. No reino de Deus, quanto mais fraco você é, mais forte você se torna. No reino do homem, quanto mais você ganha, mais você tem. No reino de Deus, quanto mais você perde, mais você ganha. A nossa cultura é diferente. No reino do homem, você tem que se exaltar. No reino de Deus, os que se humilham são exaltados. No reino do homem, quanto mais você retém para você, mais você prospera. No reino de Deus, quanto mais você abençoa pessoas, quanto mais você oferta na vida de pessoas, mais o Senhor te prospera. Entenda isso, meu irmão. Nós seremos diferentes, independente do lugar, porque nós somos de outro mundo. Você é de outro mundo. Você é de outra cultura. Você não pertence. Paulo, ele vai dizer que nós somos cidadãos dos céus. Quem é cidadão do céu aí? Você está como brasileiro, mas você é estrangeiro aqui. Eu vou falar mais uma vez: você é estrangeiro aqui, porque a sua pátria é os céus. O seu rei é o rei dos reis, senhor dos senhores. E quantos podem erguer o nome dele aqui? Glorifique o nome dele. Meu irmão, só que o inimigo, ele descobriu o endereço da fidelidade de Daniel. O endereço da fidelidade de Daniel, sabe onde era? O quarto dele. As três vezes que ele se prostrava e orava todos os dias. Meu irmão, deixa eu te falar uma coisa aqui muito importante. Daniel, ele é alguém que, como eu disse, tentaram achar de alguma forma um erro na vida dele e não encontraram. Agora deixa eu falar uma coisa que é muito importante eu falar aqui agora. Escute bem o que eu vou dizer. Isso aqui é algo que você tem que sair daqui com isso na sua cabeça. Você percebeu que no começo da Bíblia a gente percebe que Daniel, ele é, eu até pedi para você repetir a palavra, ele era diferente? No começo da Bíblia a gente já percebe isso. Só que ele era diferente porque aparece uma outra palavra: ele era excelente em tudo o que ele fazia. Ele era diferente porque ele era excelente. Logo, ele se destacava e existia possibilidade de promoção na vida dele. Agora deixa eu te falar uma coisa. De onde vinha toda essa fidelidade? Qual era a fonte da fidelidade de Daniel? Tem algo que a gente vai aprender na Bíblia, no Novo Testamento, que é Mateus. A partir do capítulo 5, a gente vai perceber Jesus falando algo muito interessante. Ele vai ensinar sobre a oração. Ele vai dizer assim: quando vocês forem orar, faz o seguinte: entra no seu quarto em secreto, porque seu pai te vê em secreto, e em público ele vai te recompensar. Pegou já? Qual é o sucesso da fidelidade de Daniel? O sucesso da fidelidade de Daniel é, como de costume, três vezes ao dia, ele entrava no seu quarto, dobrava os joelhos e orava de manhã, tarde, noite. É por isso que ele era excelente em tudo que ele fazia. É por isso que ele se destacava, porque ele vivia uma vida de secreto. Meu irmão, quantas pessoas que estão buscando excelência, estão buscando crescer na vida da maneira errada, da forma incorreta. Pessoas que querem se colocar em destaque para conseguir alcançar alguma coisa. Eu disse, o reino de Deus é de ponta cabeça. Ou seja, onde que você constrói a sua espiritualidade? Onde que você constrói excelência? Quando você entra no seu quarto, fecha a sua porta e Deus em secreto está vendo você e somente Ele precisa ver você. Porque quem te abençoa é Ele. Você não é alguém abençoado apenas porque você tem um emprego. O emprego é um meio, porque é Ele que abriu a porta para você receber através do emprego. Entende o que eu estou dizendo? Se Ele cuida do pássaro, se Ele cuida dos animais, quanto mais você que é filho dEle. Você precisa entender que se você está buscando algo, o lugar de construir isso é no quarto secreto. É no lugar secreto que você constrói a sua espiritualidade, ou seja, a excelência, a vida em santidade é construída em relacionamento. Tem horas que a gente fala assim, nossa, como que Daniel era fiel? Como que Daniel tinha uma fidelidade? A gente até cantou uma música na oferta, Fidelidade. O endereço da fidelidade é o endereço que o inimigo descobriu. Era a vida de oração dele. Ele só era fiel porque ele vivia uma vida de relacionamento. Aí nós, a gente vem para um culto como esse e fala, Senhor, eu vou sair daqui, eu vou vencer as tentações, eu não vou cair, eu não vou pecar. Mas não ora, não entra no quarto, não tem o costume de buscar Deus. Como é que você vai vencer, meu filho? Você só vai vencer as tentações e viver uma vida excelente a partir do momento que você tiver vida de secreto, a partir do momento que você tiver o costume de buscar a presença de Deus. Porque talvez a pergunta para nós aqui hoje seja: por que não fechar por 30 dias? Quantos de nós passamos por esse pensamento em nossa vida? Quando a tentação chega, quando a pressão vem, é só um pecadinho, é só uma escapada, é só uma fofoquinha, é só uma risadinha, é só uma zombaria, é só... São apenas 30 dias, apenas um mês. Meu irmão, deixa eu te falar uma coisa, cuidado. Cuidado porque aquilo que você acha que é pequenininho, que não vai mudar nada, que não vai acontecer nada, pode afetar para sempre o seu coração. Guarda o seu coração em nome de Jesus. Não negocie por 30 dias, não negocie por pequenas coisas, continue sendo fiel, mas como que eu vou ser fiel? Permanecendo de janelas abertas todos os dias, não saindo de um lugar de relacionamento. Eu poderia chegar aqui para você, e para fazer você dar glória a Deus, falar, Deus, Ele vai te livrar, Ele vai fazer com que você seja fiel, e tá. Poderia fazer isso aqui, só que isso não é evangelho. Isso é apenas um evangelho triunfalista. Eu preciso pregar para você que para você viver em fidelidade e ser excelente, você tem que ter joelho no chão em oração, cara. Você tem que viver em relacionamento com Deus. Se você não fizer isso, vai cair. E aí, deixa eu te falar uma coisa. Existem muitas pessoas que confundem os dons de Deus com fidelidade. Só porque a pessoa mostra em público que ora, mostra em público, ah, eu sou o cara dos milagres, eu faço sinais, eu faço maravilhas. E aí o povo começa a olhar e falar, nossa, realmente. Meu irmão, deixa eu te falar uma coisa. A Bíblia diz, que muitos naquele dia me dirão, em teu nome eu fiz isso, em teu nome eu fiz aquilo, em teu nome eu fiz sinais, eu fiz maravilha, e o Senhor vai dizer, eu nunca te conheci, porque espiritualidade se constrói no secreto, espiritualidade se constrói com janelas abertas, viradas para o Senhor. E aí, a gente precisa entender uma coisa, nós estamos aqui para sermos achados fiéis. Nós não estamos aqui para ser bons ou melhores do que ninguém. A pergunta que eu faço para você é, e aí, você prefere janelas abertas na cova ou janelas fechadas no palácio? O que você prefere? A Bíblia diz que Daniel é jogado

minha janela aberta, porque se eu manter minha janela aberta, o meu Deus vai fechar a boca do leão. Quem mantém a janela, levanta a mão comigo em nome de Jesus. Quem não fecha a janela e mantém as janelas abertas, o Senhor fecha a boca do leão. E quantos acreditam nisso, libera o grito de glória a Deus. Aleluias. Diga para o irmão que está do seu lado: os leões podem rugir, só que eles vão rugir mais forte. Só que eles vão rugir. Como um leão? Só existe um leão verdadeiro, o leão da tribo de Judá. Satanás tenta rugir como leão, mas só existe um leão. E quantos estão do lado dele? Levante a mão e libere um grito de glórias. Aleluias. Deixa eu te falar uma coisa. Agora, esse momento aqui, eu quero fazer o seguinte: quais janelas, olha para mim, quais janelas você está fechando? Quais janelas você está fechando? O que antes era um costume na sua vida, que está virando de vez em quando, é oração? É leitura bíblica? É comunhão? Qual foi a última vez que você leu a palavra? Qual foi a última vez que você serviu? Tem pessoas abandonando e deixando de servir. O que era de costume está virando de vez em quando. Quantos estão deixando de estar vivendo uma vida de entrega ao Senhor? Eu quero perguntar para você mais uma vez: quais janelas você está fechando aqui hoje? O Senhor te trouxe aqui para te dizer: não feche, não feche. Mantenha como de costume, todos os dias. Cara, a gente tem um erro muito comum na igreja, de que quando a gente começa, a gente busca de uma forma diferente. A gente se entrega de uma forma diferente. Né? A gente faz até aquelas loucuras. Quantos aqui já virou culto, vigília e foi embora? Levanta a mão aí. Só isso? Quantos já fizeram isso no começo de culto e para vigília e assim por diante? Amém. E cara, por que que a gente vai perdendo isso? Por que que a gente vai deixando de buscar o Senhor? Antes a gente fazia de um culto um lugar extraordinário. Não porque tinham pessoas diferentes, não, cara. Porque a presença de Deus estava aqui. E você vinha pela presença de Deus. Eu quero te falar em nome de Jesus. Deus te trouxe aqui hoje para que você abra as janelas na sua vida. Abra essas janelas em nome de Jesus. Quem sabe a janela que está fechando é do primeiro amor na sua vida aqui hoje. Só que o Senhor está falando contigo: não deixa. Talvez tenha ainda uma frestinha aberta, sabe? Uma fresta que dá para enxergar ainda. Então vai lá e abre. Abre em nome de Jesus essa janela. Abre. Não fecha, cara. Não deixe que questões da vida, relacionamento, sabe, atrapalhe a sua devoção. Tem gente que porque recebeu uma traição, ou está, né, desapontado com alguém, faz com que isso seja projetado em Deus, e aí começa a fechar a janela. Não faça isso, cara. Abra essa janela em nome de Jesus. Abra essa janela, mantenha a sua fé. Deus te chamou, Deus te ama, Ele é contigo. Continue com a sua fé viva, continue como de costume, todos os dias vivendo uma vida de oração, de busca, de leitura da palavra, de jejum. Deus está levantando uma geração como Daniel aqui hoje. E quantos acreditam nisso, liberam um grito de glória.

Eu vou pedir para você pegar na mão de quem está do seu lado e colocar ele em pé para mim em nome de Jesus. Isso, coloca ele de pé. Isso. Levanta ele em nome de Jesus. E agora eu vou falar para você segurar a mão dele. Segura a mão dele. Vamos lá. Segurou? Agora eu vou pedir para você dar aquele chacoalhão assim de deslocar o braço. Chacoalhou ele? Agora diga para ele: de maneira alguma, hipótese alguma, feche a janela da sua devoção. Diga mais forte: não feche. Diga: eu estou contando contigo. Quando você estiver fraco, fala comigo. A gente vai manter essa janela aberta em nome de Jesus. E quantos acreditam nisso, libera um grito de glórias a ele. Aleluia! Meu irmão, deixa eu já finalizar essa mensagem com você em pé. E eu preciso te falar algo muito importante. A última aplicação que eu quero fazer na sua vida aqui hoje é o seguinte: Daniel era inocente. Daniel teve uma conspiração de pessoas contra ele. Daniel é alguém que usaram a lei contra ele. Daniel teve um governante que disse: ele está sendo injustiçado. Daniel, ele foi jogado em uma cova de leões. Foi colocado uma pedra e a pedra foi selada. Só que pela manhã, a pedra foi removida e Daniel saiu com vida, porque o Senhor fechou a boca dos leões. Isso te lembra alguém? Alguém que era inocente? Alguém que conspiraram contra ele? Alguém que criaram uma lei para jogá-lo numa cruz? Alguém que o próprio rei disse: ele está sendo injustiçado e não conseguiu dormir a noite toda? Te lembra alguém que foi jogado também em uma tumba e foi fechada uma pedra? Te lembra alguém que pela manhã, ao terceiro dia, ele ressuscitou e saiu da tumba? Deixa eu te falar uma coisa: Daniel é um tipo de Cristo. Daniel aponta para Jesus. E eu quero te falar, essa janela aponta para algo maior. Aponta para o Cristo que está aqui, que venceu o pecado, venceu a morte. Quantos podem glorificar o nome dele? Deixa eu te falar algo importante. Daniel recebeu o livramento de morte. Jesus enfrentou a morte e disse: pode vir. A morte veio, travada na cruz a batalha, e a vitória foi dele. Mantenha a janela aberta, porque Cristo vive, Cristo vive. Quantos podem liberar?

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1: Com seus olhos fechados, isso, feche os seus olhos, com as mãos levantadas. Eu vou pedir para você agora, nesse momento, começar a fazer uma oração ao Senhor. Comece a orar agora, vamos. Comece a dizer...